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0: Zé, gente boa, 21 horas e 2 minutos. Eu de cá, você de lá, nacional, para todo o Brasil. É o meu primo Messias, ele está lá em Tucuruí, no estado do Pará. Ele ouviu a moda do Chico Amado e Xodó e falou assim: alô, primo! Meu primo Messias, ex, boa noite!
1: Maurício, boa noite. Opa. A música dessa aí faz um bebê muita cachaça, né? Para ele ter passado.
0: Pois
1: que coisa linda, eu não conhecia essa dupla. Não.
0: Telefone no ar.
1: Muito, muito gostoso isso. Essa música deve ser demais. Um abraço do primo, tchau.
0: Valeu! Bom demais, ô meu primo Messias Reis aí em Tucuruí, no estado do Pará, muito obrigado. Eu quero crer que a música é Telefone no Ar, do Chico Amado e Xodó. Depois você pede pra alguém, eu vou tocar pra você uma hora dessas aí. Aliás, eu vou mandar no seu WhatsApp aí a música Mudança, do Chico Amado e Xodó. Linda demais, linda demais. Você vai relembrar muito dos nossos tempos, né? É, dos seus tempos de menino, dos meus também depois, mas você vai lembrar. E um grande abraço do tamanho do Parazão pra você. Obrigado, primo Messias Reis. Muito obrigado. Tem mais aqui falando com a gente. Mandar um beijo pra minha mãe, dona Gasparina. Falei com ela há pouco, ela tá bem. Falei, tá boa, mãe? Mas tô boa daquela moda, né? Daquela moda, ou seja, quase nada, né? Tô boa daquela moda, mas eu tô boa. Eu falei, o que que foi? Não. É velho, tô ficando velho demais, né? Tem dia que a gente fica desanimado. Não, mas fica firme, ela tá firme, graças a Deus, né? É assim mesmo, a gente alterna dia de muita alegria, dia de dificuldade, dia de reflexão sobre a vida, mas sempre acreditando em Deus e que dias melhores virão, né, minha mãe? Um beijinho pra senhora, pra Marlene também. Muito obrigado aí pelo carinho que a senhora tem com todos da família, com os amigos, né? Muito obrigado. Mandar um boa noite aqui para o meu querido amigo Nego Lima lá em Palmas. Hoje ele andou, deixa eu ver aqui, 15 mil, opa, não, 15 mil o quê, rapaz? E de 1 a 20 do 5, né? Não, tô ficando doido aqui. 152 mil passos, né? Um homem que anda, 152.624. Esse é cabra forte, obrigado, amigão. Meu amigo doutor Nego Lima, um abraço grande, uma excelente noite para o senhor e também para a nossa querida amiga Dona Olinda. Tem mais aqui o Fernando falando conosco, né? Alô, Fernando, cadê você, rapaz? Fala comigo aí. Deixa eu ver, estou tentando abrir o Fernando aqui, mas não estou conseguindo. Já, já, viu, Fernando? Boa noite! Aqui é Joveci de Posse Goiás, ouvindo eu de cá, você de lá, obrigado. Joveci, Posse Goiás, muito obrigado, muito obrigado. A Milena Carolina dizendo obrigado, Maurício Rabelo. É nóis, né? Obrigado, gostei. Tem mais aqui também, Itamar de Barbacena, Minas Gerais. Alô, Itamar!
2: Ô, meu amigão,

0: Maurício, tá
1: Homem!
0: tudo bom com você, capatinha?
1: Bom, rapaz, mas bota bom,
0: uma boa noite pra vocês aí.
1: Rapaz, você falou
0: e manda uma música com as irmãs Freitas aí pra mim.
1: Com as Freitas,
0: eu desejo pro Adriano Isaac com todos aí da Nacional.
1: O que mais? Das irmãs Freitas, né? Rapaz, aqui não tem, dá tempo, hoje não dá tempo de ligar. É porque nós temos aqui que vai ter o futebol já, né? Espera aqui. Opa, eu tô pegando o telefone aqui da Diana, lá de Mato Grosso, de Peixoto e Azevedo, para mandar para o nosso amigo lá de Cuiabá, né? Daqui a pouco, eu já peguei o telefone dela aqui, viu? Já peguei, 66, 9976 e alguma coisa mais, tá? Um grande abraço, muito obrigado. Obrigado, meu. O Itamar ainda falou um trem ainda.
0: 329.
1: Rapaz, o telefone aqui tá atrapalhando, né? Fala de novo, Itamar.
0: Com as irmãs Freitas aí pra mim. Eu desejo pro Adriano Sacco com todos aí da Nacional.
1: Tá certo, o que mais?
0: 329-8704-7874. Falou, Maurício.
1: Aham.
0: É o Itamar de Barbacena mesmo.
1: Caboclo. Obrigado, Itamar de Barbacena, Minas Gerais. O telefone dele é 32, o DDD 32, né? 32, o DDD, depois 9, depois 8704-7874, 8704-7874, Barbacena, Minas Gerais, muito obrigado. 99 é do Maranhão, fala Maranhão, boa noite.
2: Oi, Maurício Abila, aqui é o Zé Perereco, vai mandando um alôzinho lá pro Zé de Luzimangue. Só que esses tempos ele tá aqui no município do Alto Parnaíba, no Buqueirão.
1: No Buqueirão.
2: Ele todo dia é...
1: Quem tá mandando é Zé Perereco, né? Rapaz. Gostei, rapaz.
2: Ele é ligado a noite todinha no Nacional. Lá no Buqueirão, município de Alto Parnaíba.
1: Alto Parnaíba.
2: Fazer só um alôzinho pra ele lá.
1: Na hora é o Zé, não é? Tranquilo.
2: É o Zé Perereco, manda um alô,
1: rapaz,
2: pra ele.
1: Esse nome seu é demais, né? Um nome importante, rapaz. Zé Perereca, o moço de Alto Parnaíba, no estado do Maranhão. O céu chegou a arrepiar aqui, só de ver o seu nome, ele chegou a arrepiar, viu? Obrigado, amigão Zé Perereca, aí em Alto Parnaíba, no estado do Maranhão, viu? E ele tá mandando um abraço pro Zé, lá no Buqueirão. Ele é lá do Luzimangue, mas tá no Buqueirão, município de Alto Parnaíba. Parnaíba do Maranhão. Obrigado, Zé. Aí no Buqueirão. Obrigado, Zé Perereca, Alto Parnaíba, Maranhão, viu? Muito obrigado. Tem mais aqui do estado da Bahia. Boa noite. Boa noite, Maurício Rabelo, meu grande amigo. Manda uma moda bonita com o Marciano. É Urias Lacerda, da cidade de Cocos, Bahia. Urias Lacerda pedindo o Marciano para mandar para todos os ouvintes. Ele está na cidade de Cocos, Bahia. Obrigado, Urias Lacerda. Tem mais outra aqui falando comigo, de Brasília. Opa! É o Alencar, né? Meu querido amigo Alencar, mandando um abração para todos nós aqui. Deus está cuidando de tudo, é a verdade, meu amigão Alencar, grande comunicador aqui de Brasília. Muito obrigado. Tem o Zé Francisco aqui falando conosco. Zé Francisco, boa noite!
3: Boa noite, Maurício Rabeiro.
1: Opa!
3: Eu sou um admirador do seu programa. Manda um alô aí pra nós aí. Estamos ouvindo aqui um grupo de amigos aqui em São Francisco de Assis, do Piauí.
1: Do Piauí.
3: Eu, compadre Tonho, compadre Franciele, Bernaldo, Benjamin, Farma. E dá uma boa noite aí pra nós aí. Puder retornar o áudio, pode retornar.
1: Beleza. É na hora, tá com a vida boa, a vida arrumada. Estão tomando um trem lá, tô vendo aqui, bem aqui, viu? Obrigado, Zé Francisco, muito obrigado. Ele está lá em São Francisco de Assis, no querido estado do Piauí. Muito obrigado. Ele tá mandando um abraço pro Tom, pra Franciele, o Bernaldo, o Benjamin, e tem mais um, ele falou mais um, agora tô esquecendo, Benjamin, Fala de novo aí, né? Que fica melhor, que eu não salto ninguém.
3: Um alô aí pra nós aí, estamos ouvindo aqui um grupo de amigos aqui em São Francisco de Assis.
1: É o Tonho, Piauí. Tonho, a Franciele, o Bernaldo.
3: Do Tonho, o Mário Franciele, o Bernaldo, Benjamin, Barba.
1: É a Bárbara.
3: Isso, dá uma boa noite aí pra nós.
1: Opa,
3: aí.
1: Opa, beleza pura Bárbara, né? Nome bonito desse eu esqueci, não é possível. Obrigado, Zé Francisco. Obrigado, São Francisco de Assis do Piauí. Com Patonho, com Mário Franciele, Bernaldo, Benjamin e a Bárbara. Batizando um aí, que eu tô vendo um copo vermelho aqui, um cabeça amarela, tô vendo tudo aqui, de longe, viu? Zé Francisco, muito obrigado, muito obrigado. Desce um aí pra mim, viu? Pode pendurar. Olha, tem mais aqui, deixe-me ver. Homem, vem cá, tem aqui, falando comigo, nesse momento, 63 é do Tocantins. Boa noite!
4: Boa noite, meu pessoal, abelho. Como é que tá pra aí? Tá bom? Oh. Eu que mandar um alô aqui pro Menor, pro Bonito, Dona Alvina. Dona Alvina assiste o teu programa todos os dias.
1: Aham.
4: O rádio dela tá dando um problema, a gente quer comprar outro. E eu assisti tudo.
1: Ah, o tubo
4: por
1: de...
4: o aplicativo aqui. Esse aplicativo deu um problema, sumiu, e não consegui de novo.
1: Ah, é?
4: Mandar um alô pra... a Daíri, que tá lá na fazenda, lá, ele assiste o programa todos os dias de noite.
1: Aham.
4: Eu falava, eu esqueci o nome da fazenda, lá na Rio, falando a Daíri.
1: É a Taíde ou a Daíri?
4: Do Alto Bonito, ele já sabe quem é, eu esqueci o nome da fazenda.
1: Ah.
4: Ele assiste o programa todos os dias.
1: Aham, beleza. Ué, pera aqui, ela falou assim, pera aqui, fala.
4: Assistia tudo por o aplicativo aqui, esse aplicativo. Mandar uma sonda da fazenda lá na Rio falando a Daíri.
1: Uhum.
4: Do Alto Bonito, ele já sabe quem é esse.
1: A Daíri, né? Obrigado, Adaíri de Alto Bonito no Tocantins. Muito obrigado, Adaíri de Alto Bonito. Dona Alvina, muito obrigado. Ataíde ouvindo também. É lá na fazenda. Alô, Ataíde, muito obrigado, muito obrigado. Homem, tem aqui no estado da Bahia, Urias Lacerda, de Cocos, Bahia. Muito obrigado, Urias Lacerda. Um abraço grande, viu? Tem aqui do estado do Maranhão. Boa noite, amigo Maurício Rabelo. Estou ligado no Eu de Cá, você de lá, na Fazenda Três Irmãos, município de Feira Nova, no Maranhão. Roda a moda do Adriano Silva, na pegada do vaqueiro, né? Muito obrigado, muito obrigado. Adriano Silva, na pegada do vaqueiro. Só que não dá tempo mais de tocar, mas te agradeço muito, viu? Meu querido amigo aí na Fazenda Três Irmãos, né? Muito obrigado, muito obrigado. Um abraço grande. É, o nome dele é Leonizar. É, dela é Leonizar. Obrigado, Leonizar. Um abraço, Fazenda Três Irmãos, em Feira Nova, no Maranhão. Celso Ribeiro, você é um menino bom. É, tem aqui 63 do Tocantins. Falou assim.
4: Lene que tá mandando esse alô pra Adair na Fazenda. Ele era do Alto Bonito.
1: É Marcilene, né?
4: Marcilene.
1: Valeu, muito obrigado, Marcilene, mandando pro Ataíde, ela direto do Alto Bonito. Obrigado, Marcilene. Um abraço grande, muito obrigado. É a Milena Carolina está dizendo, Maurício Rabelo, se a moça quiser, eu passo um aplicativo que está funcionando a Rádio Nacional muito bem, viu? Pois os rádios ABC, da EBC, Rádios Net, estão oscilando. Eu passo, pode passar para nós aqui, passa para nós que a gente passa para ela, viu? Muito obrigado. Celso Ribeiro, obrigado, Celsão!
5: Oh, Maurício Rabelo!
1: Homem. Tá bom. Olha que fala do Zé Perereca, você quase cai da cadeira, né? Recordação!
5: Não, bonito,
1: né? Saudade, nome bonito, né? Obrigado, viu, meu amigo?
5: Clênio, boa noite, Clênio!
1: Valeu, obrigado, marido Rosário! Valeu! Chegando no seu rádio, direto do Maracanã, Flamengo e Estudiantes da Argentina. Narração André Luiz Mendes, comentários Marcelo Smigol e o plantão é do Rodrigo Ricardo. Um abraço, até mais, vibração.

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1: Querida, cheguei aqui no microfone do Brasil, lado a lado com a galera, juntos com essa emoção, hoje em busca da glória eterna, torcedor do Brasil, Maracanã, chove, para, enfim, é aquela loucura, 23 graus de temperatura, o Maracanã vai ganhando aquele corpo, vai encorpando daquele jeito gostoso, em preto e vermelho, porque o Flamengo hoje precisa apenas de um gol para assumir a liderança e a classificação antecipada com uma rodada de antecedência. É, se a Conmebol decidir dar os 3 pontos daquele jogo que foi paralisado no Flamengo, aí o Flamengo passaria a somar 13, seria a melhor campanha da primeira fase, então levaria vantagem de fazer tudo aqui no Maracanã, na sua casa, enfim, decide todos os jogos em casa, a exemplo do Palmeiras no ano passado. Com você ligado no futebol do Brasil, está começando o show de bola nacional, hoje de forma internacional, hoje é dia de Libertadores da América, vamos em busca da glória eterna, torcedor do Brasil, Rio de Janeiro, a categoria da Gomes Freire, 474 na Lapa, onde bate o coração da Nacional Rio, com Joaquinha Sanz e o Carlito Gondim, quem cuida da mesa de efeitos, modula graves, médios e agudos, 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Craque é craque, craque a gente faz em casa e ele tá aí. Jorge Brum, rubro-negro, comanda as emoções pra você. Em Brasília, a categoria do Josemar França, do José Zéu, o leão maridão da montanha, ao lado do corajoso Alberto Paris e do Paulo Baró, com a produção do Luiz Ferreira. Prepare seu coração aí, galera. Vem emoção no seu rádio. Libertadores da América. 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Deixa o resto com a gente, que vamos correr atrás da bola pra você. 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

0: 20 minutos do Rio. Maraca, é casa cheia hoje para Flamengo e Estudiantes. Vamos correr atrás dela para você. As primeiras informações já estão chegando. Os craques da Nacional, as feras da comunicação esportiva a serviço do rádio, já estão prontinhos para mandar bala e deixar você mais do que bem informado no microfone do Brasil. Vamos para o vestiário rubro-negro. Flamengo que já está se despedindo no gramado do trabalho de aquecimento. É, meu amigo, hoje, desde de manhã no Maracanã, os tratadores aqui do grupo já cuidavam do gramado do Maracanã, porque havia uma previsão de 55% de chance de chuva, literalmente às 9:30 da noite. Então de manhã já começaram a dar um trato na rapaziada. Quero saber como andam as coisas do Flamengo. Para isso, vem aí mais uma fera da comunicação esportiva no rádio. E aí, Rodrigo Ricardo? Boa noite, parceiro, tudo bem?
1: Salve, Andrezão, boa noite para você, boa noite a todos os nossos queridos ouvintes da Rádio Nacional, também os internautas que nos acompanham pelo YouTube. Falar do Flamengo, que tem 7 pontos e deve chegar a 10, caso seja confirmada a vitória por W.O. sobre o Independiente Medellín. A Conmebol está julgando o caso e deve...
0: Se vencer hoje, vai a 13, né?
1: Sim, sim, mas é porque ainda não está oficialmente julgado o caso, né, Andrezão? Ainda está esperando.
0: Desculpa, perdão. Se vencer hoje, iria a 13.
1: É, exatamente. Mas é quase certo e, por justiça, o Flamengo deve ganhar esses 3 pontos por W.O. aí do Independiente de Medellín. Não pôde jogar por conta da confusão toda que a torcida colombiana fez. Líder do Grupo A, o Flamengo contará com retornos importantes. O Everton Araújo e o Jorginho voltam ao time titular depois de cumprir suspensão no último domingo pelo Brasileirão contra o Atlético Paranaense na Arena da Baixada, quando o Flamengo empatou em 1-1 com o Furacão.
0: Aproveita o embalo, traga-me os destaques do clube argentino. Foi eliminado pelo Racing na Argentina, teve 9 dias para treinar e vem inteiro para pegar o Flamengo, hein, Rodrigo Ricardo?
1: É verdade, Andrezão, o Estudiantes de La Plata é vice-líder do grupo, tem 6 pontos e uma vitória hoje na casa do Flamengo coloca o time argentino na ponta do grupo e muito perto da vaga. O Estudiantes vem de derrota para o Racing, como você falou, foi eliminado das oitavas de final do Campeonato Argentino, o Apertura, aí no último dia 10 de maio. Desde então, já são 10 dias se preparando, o Estudiantes vem com a sua força máxima para o jogo de hoje, Andrezão.
0: Legal, ele vem aí para opinar, ele vai refrescar o meu gogó durante os 90 minutos de bola rolando no seu rádio, galera. Vai trazer todas as suas formas, aquele charme gostoso, né? Aquela categoria básica, aquele padrão de qualidade que a galera se amarra quando escuta a categoria do Marcelo Smigol. Sempre um prazer estar ao seu lado. Boa noite, Smigol!
2: Marcelo Smigol! Muito boa noite, Andrezão, boa noite a todos ligados aqui na Rádio Nacional, dia de Libertadores, Maracanã lotado, e é o jogo que mexe com o Flamengo, mexe com a torcida, é liberta, vale aí a liderança do Grupo A, Flamengo tem tudo para conquistar essa liderança, e o Maracanã apinhado de gente. Aliás, Andrezão, desde cedo, hoje de manhã estive na Gávea, remei na Lagoa Rodrigo de Freitas, e quando eu saí do remo lá, já haviam vários ônibus, muita torcida, turista, uma loucura o que faz o Flamengo no Rio de Janeiro e no Brasil, quando joga principalmente a Libertadores, o principal, né, campeonato da América e o que todo mundo quer ganhar. E o Flamengo dessa vez mais tranquilo, muito até do que os últimos anos que passou aí na fase de grupo, sempre ali no limite, jogando o segundo jogo fora, é aquela complicação, mas dessa vez não, Flamengo tranquilo, a torcida comprou o barulho, time vem, aquele time praticamente o clássico, né, o ataque Pedro e Bruno Henrique, ou seja, tem tudo para ganhar, fazer uma festa, o Maracanã tá lindo e o Rio de Janeiro mobilizado aí, porque é noite de liberta, Andrezão.
0: É, parceiro, é noite de liberta, eu vou contar um negócio para você, eu acho que eu tô na fase do sofrimento mesmo, malandro, é brincadeira não. Olha que o nosso querido monitor hoje, ele não tá claudicando não, ele tá rastejando literalmente. Eu vou até o plantão da Nacional de Esporte.
1: Andrezão, mais cedo pela Copa Sul-Americana, o Vasco perdeu de virada. Começou na frente sobre o Olímpia, jogo aconteceu às 19h e acabou agora há pouco, o jogo que foi lá no Defensores del Chaco, e o Vasco acabou derrotado por 3-1 para o Paraguai. Jogo que está ainda em andamento pela Sul-Americana também, é o jogo do Grêmio contra o Palestino. O Grêmio vai vencendo por 1-0, gol do Bright White, do dinamarquês. Fortaleza e Sport jogando aí pela Copa do Nordeste. Quem vai levando a melhor é o Sport. O Leão do Recife vai ganhando por 1-0. Também pela Sul-Americana, jogo que já encerrado, que aconteceu na Vila Belmiro, o San Lorenzo empatou com o Santos em 2-2. O Peixe chegou a abrir 2-0 no marcador, mas acabou cedendo ao empate. Jogo que não teve a presença do Neymar, que está se recuperando de uma lesão, de um edema na panturrilha, Andrezão.
0: Beleza pura, você ligado no futebol do Brasil, tirada do Toys, no centro do gramado Maracanã. Prepare o seu coração aí, galera, vem emoção no seu rádio, está na hora. Ele vem aí, galera, agora. Os craques do jogo, na Rádio do Brasil.

0: O Clube de Regatas do Flamengo está escalado e confirmado. No gol, camisa número 1, goleiro argentino Rossi. Na lateral direita, 22 para Emerson Royal. Dupla de zaga, dupla Leléu. 3, Léo Ortiz. 4, da seleção, Léo Pereira. Na lateral esquerda, 6, Ayrton Lucas. No meio de campo, 21, Jorginho. 52, Everton Araújo. 15, o colombiano Carrascal. No ataque, 7, Luiz Araújo. 27, o capitão Bruno Henrique. E fechando no comando do ataque, o artilheiro Reverência, camisa número 9, Pedro. O técnico Léo Jardim tem à sua disposição no banco de reservas. André, 42, 49, Diogo Alves, 2, Varela, 8, Saul, 13, Danilo, 16, Samuel Lino, 18, De La Cruz, 20, Lucas Paquetá, 26, Alexandro, 44, Vitão e 64, o Wallace Yan. O Estudiantes de La Plata vem a campo com, no gol, o camisa número 16, o goleiro uruguaio Muslera. Na lateral direito, 20, Messa. Dupla de zaga, 14, Gonçalves Pires. 24, Tomás Palacios. Na lateral esquerda, 4, Núñez. Meio de campo, 21, Piove. 22, Castro. 32, Amondaraim. Ataque, 10, Thiago Palacios. 28, Aguirre. E 9, o capitão Carrilho. O técnico Medina, Alexander Medina, tem à sua disposição no banco de reservas. 1, Iacovite. 7, Sousa. 8, Neves. 11, Farias. 13, Benedetti. 17, Tóbio Burgos. 18, Cetré. 19, Gaiche. 27, Alario. 29, Pérez. 35, Pereani. E 40, Mancuso. Apita Flamengo Estudiante, uruguaio Esteban Stoichi, auxiliado por Martin Sopi e Horácio Ferreiro. O VAR também é uruguaio, Leodan Gonçalves. Dito isto, quem é que vai voltar para comandar essa partida? André Luiz
1: Mendes. Lado a lado com a galera, está rolando a bola, torcedor do Brasil.
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1: Voltou, galera, e a bola tá rolando pra você pela Copa Libertadores da América. Você vai conferir tudo aqui no Microfonaço do Brasil. Rodrigo Ricardo já abriu tudo pra você aqui trazendo os detalhes agora. O Apo tá dando uma jogada irregular, lateral pró Estudiantes, não é isso, Rodrigo Ricardo?
0: É, exatamente, André. Ficou um pouquinho indeciso aí o Esteban Stoichi, um árbitro muito experiente, árbitro FIFA, mas a bola é dos argentinos.
1: Beleza pura, esse é o futebol do Brasil que você acompanha no som nacional. Carrascal dispara pelo meio, é falta dele, já veio o primeiro cartão amarelo do jogo, Rodrigo Ricardo.
0: Cartão amarelo mais do que justo aí para o jogador, o camisa número 21 do Estudiantes da Plata, o Piove, porque ele fez aquela falta impedindo o contra-ataque, o Carrascal ia no embalo, cartão amarelo acertadíssimo, André.
1: É, parceiro, futebol é aqui, a Nacional não para, desafios acontecem para que você possa passar por eles, galera. E vamos juntos, torcedor do Brasil, para você conferir numa boa no som da Nacional aqui para você. Ligadinho com a gente, a falta que favorece o Flamengo é na entrada da área. O Petit Comitê está formado aí, Rodrigo Ricardo.
0: É, está formado, os jogadores reclamando, foi um cartão amarelo com apenas um minuto de jogo. É um cartão amarelo, como eu tinha destacado antes. É bastante justo, porque impediu um contra-ataque do Flamengo. Os argentinos estão ali picotando, reclamando. O Esteban Stoichi ouve também, vai hablando ali com eles. O Carrascal já está em pé, manca um pouco. Mas a falta é de muito longe, é lá na roda gigante, já cobrada pelo Flamengo, Andrezão.
1: Beleza pura, você ligado no futebol do Brasil. Everton Araújo recolhe atrás, encosta na cabeça da grande área, voltou em primeira para o Léo Ortiz, para Léo Pereira. Deslocado pela esquerda, volta a bola, trabalha a jogada pelo Flamengo, 0 a 0 o placar do Brasil. Ortiz dominou, tenta a jogada, prefere soltar de primeira curtinho no miúdo. Ela para lá na direita para Emerson Royal, ligou para Carrascal, vai tentar a tabela, puxado por trás, chega primeiro para tirar o perigo da boca do cofre. Ela para por ali para o Luiz Araújo. Luiz Araújo volta tudo, Flamengo recomeça o jogo aqui atrás com o Ortiz para Pereira. Tá aí o Léo Pereira convocado para a seleção brasileira. Que bola botou para Bruno Henrique, linha de fundo. Pedro já pediu, ele tentou a jogada no peito, por último nele, linha de fundo. Para mim, tiro de meta. O árbitro está parando e está dando, acho que o tiro de meta aí, né, Rodrigo Ricardo?
0: Esse é tiro de meta. O Bruno Henrique não conseguiu ter um bom domínio ali pela ponta esquerda e a bola acabou escapando, saindo pela linha de fundo. O Muslera vai pegando a bola com tranquilidade. Muslera que vai para sua quinta Copa do Mundo, hein, Andrezão? Não é mole não, hein?
1: O Neymar tá indo para a quarta do mundo. E acabou engraçado, né? Logo depois da convocação, descobriram que ele tem um edema e não deve jogar mais o resto do Campeonato Brasileiro para jogar a Seleção Brasileira. Ô, Rodrigo, ô, Smigol, dá para entender esse tipo de coisa? Na boa, a gente não é bobo não, né?
3: Eu não sou santista, mas o que o Neymar fez foi usar o Santos, né? Um clube centenário, um clube, né, com tanta tradição. A verdade, ficou em função do projeto Neymar, que, a meu ver, pô, bola mesmo, muito pouco.
1: É verdade. O Flamengo recebe a bola, Carrascal, liberado pela canta, na banheira, chamou para a finta, investiu para o meio, sarrafo nele, o juizão mandou seguir, não houve nada. Vem bola agora, o Estudiantes vem com tranquilidade, agora com Palácios vem, trivelou, botou bonito, entregando pelo meio de campo, agora tentou fazer a jogada com Castro bateu na zaga, chamou, falou.
0: Não, o árbitro deixou seguir, mas foi uma falta claríssima, hein? Foi na frente dele, hein? Também acho até que era passivo de amarelo, hein?
1: Sabe por quê, né? Porque ele acabou de dar um amarelo, não ia dar um segundo, filho. Se ele dá falta, ele tem que dar o amarelo.
0: É verdade, foi falta. O cara foi no meio do Carrascão.
1: E se eu não me engano, esse uruguaio aí, o Esteban Stoic, acho que ele está na Copa do Mundo. Eu acho. Não, eu estou dando uma informação que carece de confirmação. Mas pelo que eu dei uma lida rápida essa semana, ele seria um dos uruguaios, um ou dois, que estão escalados para a Copa do Mundo no Canadá, México e Estados Unidos, cujo Brasil começa a sua remada no dia 11 de junho diante do Marrocos. A bola vem de novo pelo setor esquerdo do gramado. Thiago Palacios, uruguaio, domina. Nossa Senhora, botou o Ayrton Lucas para dançar de fundo. Ayrton Lucas chega primeiro, se recupera, vem no carrinho, despeja a linha de fundo, escanteio aí, RR.
0: Escanteio aí para os argentinos pelo lado direito. Vai sem pressa para a cobrança, os argentinos realmente não tem muita pressa. Olha, o Esteban Stoic, apesar de ser da FIFA, não foi selecionado para ir para a Copa, Andrezão.
1: Tá certo, valeu, bem bola para dentro da galera do Flamengo, todos esparramados na boca, no

0: Joffre levantou para o boca do gol! Direto para a linha de fundo, sobre a trave. Defesa batida de qualquer maneira e por muito, muito pouco. O Núñez não faz de cabeça. Aliás, chegou antes dele o González Pires, hein, meu caro Rodrigo Ricardo?
1: É verdade, a torcida do Flamengo ficou assustada com esse lance. A zaga, digamos assim, falhou. O argentino conseguiu cabecear e a bola tirou ali tinta do travessão do Rossi. Mas foi apenas tiro de meta, segue 0-0 no placar nacional.
0: Tiro de meta favorece a equipe do Flamengo, eu confiro com você. A hora certa do Brasil! Confira comigo, Rio de Janeiro tem 21 horas e 36 minutos, 23 graus de temperatura. E o bicho tá pegando, galera, se a Copa Libertadores da América em busca da glória eterna. Aqui a bola tá rolando, torcedor do Brasil. E o tempo passando! Bom, muito bom, tá bom demais, acerte o seu pelo meu, tá vendo como eu? Ah, então tá ligado na Rádio do Brasil, se sintoniza aí, 6-1 do Barbeirão, placar tá paradão, ninguém é de ninguém no Maraca. Tá tudo igual, Flamengo Estudiantes 0-0.
1: O Allianz Parque, Palmeiras 0, Cerro Porteño também 0.
0: Correndo atrás dela para você aqui no Som Forte no Brasil. A Nacional tem o tamanho da sua emoção e anuncia para você, torcedor. Sábado tem mais bola rolando no seu rádio, voltando o Campeonato Brasileiro por inteiro. 4:30 da tarde, a tropa em campo. Às 5 da tarde, o couro come para você conferir direto do Morumbis em São Paulo. 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Eu ao lado do Rodrigo Ricardo, do Bruno Mendes. Que beleza! Luiz Araújo taxiou pelo Flamengo. Galera gostou, libera a jogada, entregando cabeça na grande área. Já soltou para o Everton Araújo. Voltou a bola para o Carrascal. Tabelo mais atrás agora para Léo Pereira. Léo Pereira até. O Ayrton Lucas se livrou do primeiro. Tentou canetar o segundo. Sobrou de primeira. Carrascal para. Escolhe jogar o motor de primeira. Entregando na meia-lua do gramado. É para bater. Jorginho lá. Bomba, meu. Passa. Ela passa a boca da metalinha de fundo. Levantando e sacudindo esse Maraca, Rodrigo Ricardo.
1: É verdade. Ganhou as palmas do técnico Léo Jardim. A jogada do Flamengo, que veio derivando da esquerda para o meio, chegou até os pés do Jorginho, que arriscou uma pedrada. A bola acabou ganhando muita força, subiu um pouco e cobrindo a meta aí do goleiro Muslera, mas deu para a galera gritar, Andrezão!
0: É, galera do Brasil, você ligadinho, ligadinho, ligadinho numa muito boa. Nacional tem literalmente o tamanho da sua emoção aqui, 8, primeiro outro espetáculo. Quero ver o Marcelo Esmigol comando o jogo, na sua opinião, hein, Esmigol?
2: O jogo é bom, jogo de Libertadores, é um cartão amarelo a um minuto, o árbitro em cima do lance e o Flamengo já chegou aí, ó, com a arrancada do Carrascal, tomou-lhe uma trombada e agora o Jorginho quase fez. E vamos ser, né, também o time argentino também nessa cabeçada aí, bola parada, quase saiu um gol também. O jogo é bom, hein, Andrezão?
0: É bom, lá vem aqui para o Estudiantes, a bola boa, Palacios dominou, ele bate bem na bola, canhota, rasteirinho, passa ao lado, do Rossi vai direto para ali no fundo, é só tiro de meta que favorece a equipe rubro-negra aí, meu caro Rodrigo Ricardo.
1: Exatamente, mais uma jogada do time do Estudiantes, mas eles acabaram não se entrosando ali no último toque, a bola acabou indo pela linha de fundo, apenas tiro de meta a favor do Flamengo. Mas em relação aos árbitros uruguaios, Andrezão, eu fui checar, realmente o Esteban, apesar de ser um árbitro FIFA, desde 2016, ele,
0: tá
1: não,
0: fora.
1: Ele não foi escolhido para ir para a Copa esse ano. Quem vai é o Gustavo Terreira como árbitro principal, representando
0: muito
1: o
0: Uruguai. Melhor do que ele mesmo. Isso é verdade. Por isso que eu falei que carecia de confirmação que um ou dois árbitros uruguaios, como ele esteve na última... Eu até entendi que podia ser, mas honestamente não me lembrei do Terreiro. O Terreiro é um bom árbitro. Eu acho que está bem escolhido aí pela FIFA, o representante uruguaio na arbitragem da Copa do Mundo. Flamengo retoma a jogada. Luiz Araújo taxou de primeira para o jogador que é o Carrascal. Passou o pé em cima da miniatura, decolou para trás. Agora entregando para Jorginho, cabeça da grande área. O Flamengo aperta o pescoço do Estudiantes. Blá, 1-1. O jogo foi no último dia 29 de abril. Luiz Araújo para o Flamengo. Carrijo empatou para a equipe do... Aliás, o Carrijo fez para a equipe do Estudiantes. E o Luiz Araújo empatou. Foi 1-1 lá, galera. A bola está rolando de primeira para o jogador que é o Royal. Royal vai para ele de fundo. Da cá, por baixo, tá reclamando dele, o jogador vibra na cara do jogador do Flamengo. Ainda bem que o Royal é malandro, nem olhou pra cara dele, hein, Rodrigo Ricardo.

0: verdade. Aliás, eu achei que a bola tinha sido esticada demais. Mas o Royel correu uma barbaridade, conseguiu chegar na bola. E eu entendi que houve um empurrão ali do camisa 24, o jogador do Estudiante. Mas o Bandeirinha estava pertinho, disse que não viu nada, André.
1: É, meu amigo, ele não vê nada, é um negócio horrível. Hora certa é Nacional! Confira comigo, galera, Rio. Cidade maravilhosa, são 21 horas mais 41 minutos, torcedor do Brasil, essa é a nossa querida Libertadores da América. Vamos juntos em busca da glória eterna do Flamengo, em busca de mais um título da Libertadores da América. É, galera, o Flamengo tá correndo atrás aí, torcedor do Brasil. E eu confiro pra você, aqui não para, que o couro comendo, bola rolando e o tempo passando. Bom, muito bom, acerte o seu pelo meu. O tempo não para, Nacional crava tudo pra você. Marca cravados, primeiro ato do espetáculo, galera. 11 cravados e o placar da rádio mais querida no Brasil. Nacional. Ninguém é de ninguém no Maraca, tá tudo igual. Flamengo Estudiante 0-0.
0: No Allianz Parque, 5 minutos do primeiro tempo, Palmeiras 0, Cerro Porteño também 0.
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1: Ah, galera, vendo o jogo pra você na Rádio do Brasil. A bola vem pra Léo Pereira, ele domina mais atrás agora. Estica ele primeiro agora pro Ayrton Lucas. Ayrton Lucas fez outro, tentou a tabela por aí, tabelou com o Bruno Henrique. Voltou pro Ayrton Lucas, botou no peito, devolveu no meio, tentava jogar pro Pedro, ajeitou, virou o corpo, botou de primeira até o jogador, que era o Jorginho, tentou o lançamento, me parece pro Bruno Henrique, mas muito forte, hein, Rodrigo?
0: Forte demais, muito mais aí pro experiente goleiro Muslera, que tinha até anunciado a aposentadoria, mas a pedido do técnico uruguaio voltou e vai para sua quinta Copa, Andrezão.
1: É, meus amigos do Brasil, o bicho não para, a Nacional continua correndo atrás dela para você ir uma muito, mas uma muito boa. A Nacional tem literalmente o tamanho da sua emoção, galera do Brasil, corre atrás da bola para você numa boa. 12 cravados, 12, primeiro ato do espetáculo, por enquanto 0-0. Resultado bom para o Flamengo, vai para jogar para o empate na última rodada. Se vencer, antecipa, como fez ontem o Mirassol, com uma rodada de antecedência. E na rodada, na penúltima rodada, né, em relação à última, o Corinthians, já com duas rodadas de diferença, também já garantiu a sua classificação. A bola vai rolando, você, é claro, confere tudo por aqui, domina Palácio, botou um bolão na direita, a bola é boa, boa, bola de novo, que bolão, a bola ficou na direita do gramado, vem ele, Mandaraí botou para o cofre, subiu a zaga junto com ele, é o Léo Ortiz, meteu o testão nela, porque ela vinha direto na cabeça do Carrijo, hein, ô Rodrigo?
0: Exatamente, Carrijo, que é o principal jogador aí do Estudiante. É, a jogada veio pela esquerda com facilidade, poderia até ter avançado mais o jogador do Estudiante, mas ele fez um cruzamento assim, digamos assim, meio precipitado, mas de qualquer maneira a bola segue com os argentinos, escanteio pelo lado direito, vem bola na área aí, Andrezão.
1: Vem ela pra boca no cofre, galera do Brasil, capricha, ele caprichou, botou pra dentro da grande área, a bola vem de novo, o Bruno Henrique vai lá com o pé esquerdo, bota direto pra linha de fundo, é um novo escanteio que favorece a equipe da Argentina. Tá ligado no futebol do Brasil, tá ligado no show de bola Nacional, tá vivendo essa emoção com a gente, futebol é aqui, o futebol não para no som da Nacional, a Nacional tem o tamanho da sua emoção, Palácios vai pra miniatura, correu pra bola, direto! Passa por todo mundo, toca, me parece, no próprio Rossi, dá um tapinha! Ou era olímpico, ou fatalmente, o Núñez ia meter a cabeça nela aí, hein, Rodrigo?
0: Foi ponta de dedo de luva que o Rossi conseguiu tocar nessa bola, suficiente. Escanteio agora pelo outro lado, pelo lado esquerdo. Segue a bola vindo aí, André. Segura ela.
1: É, meu amigo, ela tá subindo. Melão vai pra dentro, tá todo mundo lá no ribuliço. Vem ela aí, a cobrança favorece a equipe da Argentina. A Aguirre tá preparada pra cobrança, vai levantar dentro do cofre do Mengão. O árbitro, aliás, não, a pronúncia correta é Stojić. Ave Maria, nome difícil, hein? Stojić, a pronúncia dura esse nome, Ave Maria. Agora está o Jorginho e o Amondaraí, estão ali conversando com o árbitro do jogo, batendo papo para acabar com aquela celeuma dentro da grande área. Vem bola para o cofre do Mengão, se segura, Rossi, levantou para a boca do gol, paca de cabeça de novo, o Léo Ortiz vem para a briga por aqui, chega primeiro, o Jocílio deixa sair, bola para o argentino, amigo. Quem cabeceou foi o Léo Ortiz, não entendi essa do Everton Araújo, não, podia ter chutado a bola pra frente. Palácios recolheu pro Estudiantes, taxiou primeiro.

0: Segundo, botou em primeira, entrada na grande área, ela volta para Núñez, Núñez descola, jogada agora para Pires, Pires aí levantou a cabeça, já botou do lado esquerdo do gramado, vai tentar a jogada para ali, com Núñez, prefere a jogada agora sim, dividiu a jogada, botou para Aguirre, cara a cara com o inimigo, chamou para baile, chega primeiro. Primeiro chegou o Royal e bota para outro escanteio. O Estudiantes em cima do Mengão aí, Rodrigo.
1: É verdade, nova jogada pelo lado esquerdo, houve o corte, novo escanteio, vem bola na área aí, Andrezão.
0: Vem ela para a boca do cofre, tá todo mundo esperando no Sururu, agora vem ela pro boteco do Mengão, tá todo mundo lá no Ribuliço, vem ela pro mexe-mexe, pro roça-roça, tem gente que gosta, vem ela pra dentro da grande área, tá pronto, 16 travados do meu primeiro tempo, 0-0, escanteio para o Estudiantes, Palácios tá nela, lá vai ele pra bola, correu pra miniatura, levantou direto pra boca do gol, subiu Pedro de cabeça para aliviar, rasga a bola de qualquer maneira, ela vem aqui pro meio do caminho, Carrasca, vídeo na primeira, na segunda, sobe pro Emerson Royal, despacha pros Carrascal, meteu o calcanhar na bola, toca de cabeça, fica aqui pro Pedro, Pedro domina, botou no terreno, foi agarrado por baixo, o árbitro mandou seguir, parou, joga uma, duas vezes, deu carrinho, Jorginho chega por baixo, ela fica pro Aitor Lucas, Aitor Lucas ameaça dar o bote ali, botou o Carrijo na roda, já deixou atrás agora pro Léo Pereira, ele tranquilizou absolutamente tudo, embora esteja caído o jogador uruguai, me parece ser ali o Núñez, tá caído, acho que ele tá sentindo a boca, ele tomou uma varada no dente aí, ô Rodrigo Cabo.
1: É verdade, Andrezão, jogador argentino caído também, me parece o Núñez, o camisa número 4. Eu acho que ele acertou o cotovelo, não houve qualquer intenção aí do Everton Araújo.
0: Cotovelo colado no braço e não projetado para trás.
1: Exatamente, nenhuma intenção do jogador do Flamengo. Ele que se chocou ao cotovelo do jogador do Flamengo. Ele já levantou, deu aquele sorriso meio maroto, tipo assim, não consegui enganar o árbitro. E vida que segue, Andrezão.
0: Legal, galera do Brasil, você sintonizado no microfonaço da sua Nacional. Nacional tem o tamanho da sua emoção, corre atrás da bola para você. Sábado estaremos juntos, 4:30 da tarde, dentro do Morumbis, do Cícero Pompeu, do Toledo em São Paulo. As emoções de São Paulo e Botafogo para você. Coro comendo às 5 da tarde, o Rodrigo Ricardo e o Bruno Mendes do seu rádio, trazendo emoção do futebol, a emoção do futebol maior é aqui, na verdadeira e mais importante rádio do Brasil, a Nacional, parceiro, nunca para, Léo Pereira é quem domina a bola para o Flamengo, faz o balanço, entregando de primeira, botou do outro lado agora para o jogador, que é o Léo Ortiz domina, para, olha para ele, para tentar infiltrar para o Real, muito forte, sobrou, tranquila, para o goleirão Fernando Bosleiro, uruguaio, Marcelo Smigol, 18, só dá Estudiantes.
2: O Estudiantes teve essa sequência aí de escanteios, tem que ficar atento aí com essa bola parada do time argentino, é sempre uma possibilidade de gol clara, né, porque joga ali naquela bagunça, como você falou, ali no botequim do Flamengo, é um perigo e foi a melhor chance do Estudiantes até agora, a cabeçada que passou pertinho, depois um escanteio que mais parecia uma tentativa de gol olímpico e o Rossi tirou ali na pontinha do dedo, então o Flamengo tem que ficar atento, botar a bola no chão, tentar fazer o seu jogo, tá em casa, a torcida aí, o Maraca lotado, não tem por que ficar nesse desespero aí, o jogo tá animado, é jogo de Libertadores.
0: É verdade, torcedor brasileiro, confira e confirma comigo numa muito boa Nacional. Não para não, hein, parceiro, aqui é couro come, a Nacional mostra pra você, inteirinho, você aqui não perde de jeito nenhum, parceiro. Em qualquer, e a Nacional vai atrás dela de qualquer maneira, parceiro. E mostra o jogo para você, numa muito, mas uma muito boa. A Nacional tem o tamanho da sua emoção. Microfone esportivo da Nacional, do tamanho do Brasil, para você conferir. Numa muito, mas uma muito boa, para você ficar ligadinho no show de bola Nacional. A bola não para de rolar, toque de bola feito aqui atrás agora para o Léo Pereira. Léo Pereira levanta de primeiro, vai tentar fazer a jogada por ali. Vem dois jogadores na marcação, ele buscou a jogada. Encarou para Bruno Henrique na canhota, meu Deus do céu. Pro Aitor Lucas, travado pelo Núñez, tiro de meta. E a galera do Flamengo vai ao desespero aí, Rodrigo Ricardo.
1: É verdade, é uma jogada bem transada do Bruno Henrique com Aitor Lucas. Ele colocou na medida, mas ele foi travado pelo Núñez com precisão cirúrgica. Mas é escanteio pro Flamengo. Se não for dado o escanteio, tá errado aí. Eu acho que ele não vai dar o escanteio. Ele entendeu que houve o último toque, foi do Aitor Lucas. Eu não vi assim, e depois do replay tive mais certeza que a bola era para ser do Flamengo, Andrezão.
0: Tá certo, para você ligadinho no show de bola Nacional, conferindo tudo para você, numa muito boa aqui, o futebol não para, galera, numa muito boa. para você, é claro, conferir o futebol da Nacional, que tem o tamanho, literalmente, da sua emoção. É, galera, no intervalo, o futebol da Nacional, quem sabe você vai ficar sabendo muito mais, e de repente,
1: Andrezão, com a vitória
0: parcial do Flamengo. Chamou aqui e falou.
1: Dá um alô para os nossos ouvintes que estão nos acompanhando pelo YouTube. Washington Luiz, dá boa noite aí para a equipe. E o Edu Val fala, Rádio Nacional da minha infância, década de 80, saudades. A nossa Nacional que vai completar 90 anos em setembro, Andrezão.
0: É, então uma gatinha redondinha. Ah, parceiro, um abraço aí para o Washington Luiz, um abraço também para o Edu, rapaziada que tá ligado, a gente, geração de 80, né, que estava aqui, o nosso querido garotinho José Carlos Araújo, Washington Rodrigues, eterno Washington, enfim, todo aquele time maravilhoso que a Nacional tinha, com o Deni, com o Heraldo Leite, só tinha craque, meu amigo, nessa época aí só tinha fera, o pior era a nota 9,9, só para você ter uma ideia, é uma loucura.
1: Ô Andrezão, pedi para os nossos ouvintes do YouTube mandarem o nome e dizer de onde estão nos ouvindo, para a gente poder registrar aqui na nossa transmissão.
0: Isso é importante, né? A localização da turma. Manda o GPS aí, rapaziada. De onde é que está todo mundo ligado? Em Rádio Nacional BR, é o YouTube. Se inscreve aí e dá aquele like gostoso para mim, que eu me amarro, galera. O Pedro está reclamando ali. O app também está chiando. O app está dando duro nele, danado. Hora certa, Nacional! 9h51 no Rio, aqui rolando. E o tempo!

0: Igual, segura que lá vem Estudiantes agora, lado esquerdo, Aguirre bateu travado com a zaga do Flamengo, a bola vai pra linha de lado, eu confiro pra você, tá tudo igual, ninguém é ninguém no Maraca, tem jogador do Mengão arriado aí, saber quem é que tá ali caído, não tô exorando mesmo pra atender ali o jogador do Flamengo, que está caído, não sei se é o Luiz Araújo, já a gente confirmou, ou então é o Royal.
1: É o Emerson
0: e eu confiro Royal, com você. Legal. Flamengo Estudiantes 0-0.
1: E no Allianz Parque segue Palmeiras 0. Cerro Porteño também 0.
2: Copa Libertadores da América.
0: Lado a lado com a galera do microfone do Brasil. O lance anterior, o Rodrigo Cato, me esclareça aí. O Royal sobe e cabeceia as costas da cabeça do jogador do Uruguai, pelo pedido de atendimento, de cara, não precisa nem dizer que já é processo de concussão, né, que está sendo aguardado, e sangue, né, muito sangue no nariz do nosso querido Royal, e pelo tamanho do nariz dele, vai ter que ter muita toalha aí, Rodrigo, cara.
1: É verdade, essa região do nariz que é muito vascularizada, né, muitas ramificações, realmente está sangrando bastante, os médicos do Flamengo ali tentando estancar esse sangramento, o Royal acertou realmente a nuca do jogador argentino, são lances sempre preocupantes, tem todo inclusive um protocolo em relação a essa questão da concussão, e nesse momento o árbitro dá uma paradinha, aquela paradinha da hidratação, André.
0: É, que na Conmebol é obrigatória, fica a critério do árbitro e dos representantes das duas equipes aí, dos capitães. Então, normalmente para os 30, para os 23, porque teve esse atendimento aí em cima do Emerson Royal, que no momento em que o jogador está se levantando e dando sinais vitais normais, a primeira coisa que o médico faz é olhar para o representante da Conmebol, que também é médico, e faz um sinal para ele dizendo que está ok. Então, já saímos do processo de concussão. Não é mais um processo de concussão, trata-se de um processo absolutamente normal. E isso que vai acontecer agora dessa parada, a partir da Copa do Mundo, será obrigatória. Né? Só depois, ô Rodrigo Cado, você que é um gênio, sabe tudo, de repente pode até saber isso. Eu também dei uma olhada, estudada sobre isso. Na Copa do Mundo, as paradas para reidratação serão obrigatórias. Me parece que a partir dali, obrigatórias no mundo inteiro em competições que são administradas pela FIFA, que vai da FIFA para tipo, a CBF, para a Federação Argentina, para a Conmebol, para a UEFA, enfim. Acho que eu entendi que a partir da Copa será a parada obrigatória em todos os jogos do mundo.
1: É verdade, Andrezão. No caso dos Estados Unidos, tem a questão do calor, né? Então é quase que realmente necessário realmente esse cool and break, né? O parada para hidratação. Agora, como as realidades no mundo são muito diferentes, lugar para lugar, não sei se eles vão realmente obrigatoriamente fazer essas paradas sempre, por mais que os jogos de futebol sejam cada vez mais intensos e todo mundo esteja submetido a

0: Possa talvez colocar mais na frente, em vez de, do passe em diagonal, que acabou facilitando aí o corte, mas o Flamengo ganhou mesmo assim o escanteio pelo lado esquerdo de ataque. Agora é o Flamengo que tem o escanteio e vai jogar bola na área, Andrezão.
1: É, o padrinho desse tal de Carrascal também é forte pra caramba. Vem bola pra dentro da grande área, ele mesmo, Carrascal, colombiano, correu pra bola, bateu o rasteirinho, toque de calcanhar do Emerson Royal, liga de fundo. O Jorginho reclama que bateu no jogador do Estudiantes, mas linha de fundo, ele está dando só tiro de meta, né, Rodrigo?
0: É, só tiro de meta, apesar das reclamações dos jogadores do Flamengo. E o Emerson Royal já voltou também, voltou com um tampão enorme no nariz para estancar o sangramento, mas já está de volta ao campo, Andrezão.
1: Legal, Smigol, 26, e a balada?
2: Na hidratação foi boa para o Flamengo, que voltou com a jogada de ataque. Uma depois da primeira, que só teve uma, do Jorginho, né? Então o Flamengo está meio acuado. O Estudiantes tem aí o domínio, joga de igual para igual, não está ali se defendendo, não. Está indo buscando ataque, teve essa sequência de escanteio. Cara, o jogo está esquisito para o Flamengo não está à vontade. E o Estudiantes está mostrando que veio aqui para pelo menos arrancar um empate. Ou seja, tem que acordar logo, já com 27 minutos... Maracanã lotado e o Flamengo ainda não mostrou serviço ainda não, Andrezão.
1: É, meu amigo, começou até bem, nos deu uma sensação de que ia arrochar, mas aí a coisa mudou de lado, meu amigo. A moeda virou e o Estudiantes começou a mandar no jogo, o que faz até agora, nesse momento. Não com tanto teor de perigo, né, Smigo? Tá dominando, mas não tá aquele domínio assustador. Tá dominando, mas o assustador também faz gol, né?
2: As defesas estão trabalhando bem. Vamos ver aí quem é que vai conseguir furar a primeira defesa, o Flamengo.
1: Olha o Bruno Henrique, dominou, botou de primeira dentro da grande área, ficou para Carrascal, sobretudo Lucas, bateu nas costas do Nunes. Linha de fundo, vem escanteio para o Flamengo aí, Rodrigo Ricardo.
0: Novamente pelo lado esquerdo de ataque, Carrascal prepara a bola, vai mandar a bola lá dentro da grande área, Andrezão.
1: E vem ela pro ribuliço argentino. Tá todo mundo na base, o tango lá, meus amigos do Brasil. É bola pra dentro da área. Levantou o braço direito, Carrascal. Mandou o sapato, subiu o Muslera. Golaço aí, é dele, Rodrigo.
0: Aí é dele, Carrascal cobrou ali no meio da grande área, mas o Muslera se adiantou e ficou com ela. O Estudiantes tenta sair no contra-ataque, mas já deu uma refugada, Andrezão.
1: É verdade, era uma mandara aí em que partia. Pela direita, a bola para o americano, voltou para o Amondaraí, empalou nos pés dele, pisou na miniatura, volta atrás agora, recorre mais atrás agora, busca de primeira para o Nunes, trabalha a bola na cabeça da grandeira, voltou por ali para o Pires, Pires volta para o setor esquerdo do gramado, bola é boa, bola por ali, a dominada, entrada da grandeira, via cruzada, batida forte demais por ali, do Amondaraí, bateu na zaga do Flamengo, foi para a linha de lado, não é isso, Rodrigo?
0: Foi para a linha de lado, lateral para o time argentino, que vai rondando a grande área do Flamengo aí com perigo, André.
1: Vem bola para dentro na grande área. Vem bola para dentro. Tá todo mundo esperando lá dentro, a lateral. Tá preparado por ali para a cobrança. O Tomás Palacios. Pronto, procurando seus companheiros. O Amondaraí girou por ali, botou para dentro da área. Vamos ver quem sobra a primeira, segura primeiro. Chegou o Léo Ortiz, a bola para pro Bruno Henrique. Vai tentar matar, empurrado, falta.
0: Falta.
1: Não é possível que o árbitro vai parar e dá. Ainda bem que ele parou e deu por algum minuto. Eu achei que ele ia deixar alguém e seguiu, Rodrigo.
0: É verdade, ele hesitou realmente um pouco a. Foi pouco assertivo na marcação da falta, mas o empurrão foi claríssimo. É falta já cobrada a favor do Flamengo. André, tem mais recado no YouTube do Adriano Costa Alves. Ele fala de Jacareacanga, do Pará, tá ligadinho na Rádio Nacional e diz: pra cima, Mengão, é 3-0 Mengão hoje à noite. E manda um abraço também pro Bruno Mendes.
1: Beleza, que estará sábado conosco, Morumbi, para as emoções de São Paulo e Botafogo, que você vai curtir às 5 da tarde, mas a partir das 4:30, estamos na área, galera. Vou lá para dar um recado, passo para o Adriano, lá no Pará, ligadinho, um abraço para todo o povo paraense, o Pará que me traz ótimas recordações, meu caro Rodrigo Cato. Se você soubesse o que o Pará me traz de recordação boa, ô lugar bom, viu, parceiro?
0: Ah, eu sou suspeito, né? Minha mãe é paraense, lá de Bragança, terra boa demais, é muito primo lá em Belém, é muita fruta, é muita coisa boa, é um povo espetacular.
1: É verdade, quando eu lembro do Pará e suas riquezas de Belém, Confesso para você que eu fico todo arrepiado.

0: Pro Pedro, por um triz, ele domina e se ele domina. Ia deixar o Luiz Araújo cara a cara com o Muslera, Rodrigo.
1: É verdade, mas o Pedro estava um pouquinho desligado, a bola veio um pouco forte, é verdade. Mas o nosso artilheiro referência, que não vai para a Copa do Mundo, acabou não conseguindo dominar a bola e a bola acabou ficando com o Muslera, Andrezão.
0: A bola vem pela canhota agora, domina de novo por ali, Palacios levantou, buscou para a boca do crime, ela vem esticada por ali para o Castro, tentou fazer o giro, chega primeiro Ortiz, toca ali primeiro, botou para o Bruno Henrique, adiantou demais a miniatura, por baixo, veio no carrinho, sobrou de primeiro, Everton para Pedro, Pedro encostou para o jogador que é o Luiz Araújo, rosqueou, que bolão, mas como é inteligente esse Muslera! Como tá ligado no jogo, ele percebeu a possibilidade do lançamento e já foi direto para a bola, ele é extremamente inteligente, além de, lógico, ter a categoria que tem o uruguaio Muslera, que já foi, inclusive, titular da seleção uruguaia.
1: É verdade, Andrezão, Muslera que já tem 39 anos, tem muita experiência e muita leitura do jogo, né? Tanto que se antecipou e fez o corte preciso aí num bonito lançamento aí de jogador do Flamengo.
0: Bicho pegando, a Nacional contando pra você, Carrascal levantou, botou pro Royal, da caixa amorteceu, botou no chão, entregando de primeira, pra Luiz Araújo, Luiz Araújo penteou, voltou a jogada de novo agora pro Royal, bateu travado em cima do Aguirre, explode nele, vai direto pra linha de lado, lateral pro Flamengo, pra direita, torcendo do Flamengo, volta a cantar do Maracanã, volta a fazer barulho, volta a gritar a nação rubro-negro do Maraca, olha o Jorginho tentou a primeira jogada de chicada, era de primeira, vem pra briga, uma, duas vezes, ganhou a jogada, sobrou, Carrascal, levantou pro Henrique, opa, pênalti. Penalidade máxima em cima do Bruno Henrique. A sensação que eu tive não foi nem do agarro, mas foi por baixo, que ele foi calçado, Rodrigo Ricardo.
1: É verdade, o Esteban Stoic não teve nenhuma dúvida, correu, apontou a marca da Cal, mas agora nesse momento ele está pedindo um tempo para o VAR, né? Para o VAR checar. E eu confesso que eu fiquei na dúvida agora vendo o replay.
0: Pra mim, olha, não, pra mim não foi não, hein? Ele tropeçou sozinho.
1: Eu acho que ele vai voltar atrás na marcação, André. Vamos esperar
0: e
1: aí.
0: Também tem um detalhe. Também que tá sendo vendo aí pelo VAR. Se é dentro da área ou fora. Aliás, o Rodrigo, assim, ele foi desequilibrado. Vamos lá. Se ele foi desequilibrado, deixa eu voltar atrás aqui, na minha opinião. Se ele foi desequilibrado, é falta. Só resta saber agora, se foi dentro ou fora da área, é o que o VAR tá vendo. Se foi fora, é falta, se foi dentro, é pênalti.
1: Mas eu acho que foi dentro. E também é sempre a recomendação, onde termina a jogada, né? Então, termina dentro da grande área. Tem a mão, a verdade é que o jogador argentino...
0: Se a falta termina dentro da grande área, pênalti.
1: Pênalti. Agora, o jogador argentino escorrega, se desequilibra. Agora, intencionalmente ou não, ele tenta se apoiar no Bruno Henrique, seja para... É pênalti.
0: Tudo dentro da área.
1: É pênalti.
0: Eu acho que foi a mão nem tanto, mas aquilo mesmo que eu disse, a mão nem tanto. Mas o problema foi por baixo. Queria até ouvir a opinião dos Bigo. Eu achei que a mão não foi nada pelas costas. O problema foi ser calçado por trás, hein, os Bigo? É um toque no calcanhar esquerdo dele.
2: Leozão, a imagem do replay tem um calçozinho embaixo e tem uma mão ali no tronco. Qual foi mais forte? Se o Bruno Henrique valorizou, que eu acho que deu também, quando ele sente ali que ele vai, toma uma catucada, ele já força ali, dá aquela valorizada meio para ganhar Oscar, né, de ator. Mas foi um toque ali, tanto no embaixo quanto em cima. Se foi forte o suficiente, intencionalmente, eu não sei. Mas que dá margem a interpretar o pênalti, dá sim.
0: Olha, vou te dar minha opinião, tá? Para mim, o toque no pé esquerdo dele foi fora da área. O toque no pé foi fora da área. Agora resta saber a interpretação do VAR e do árbitro. Se ele considera que esta jogada que derrubou o Bruno Henrique era em destino ao gol, para destino ao gol, pênalti. Se ele considerar que não era, ele não vai dar a penalidade máxima. Então nós vamos ter que aguardar, depende da interpretação de cada um, até de nós aqui, que pode ser diferente, de você que está em casa vendo o jogo, ser diferente também. O árbitro está chamando agora o Carrijo e o Bruno Henrique para conversar com ele, deve estar explicando justamente isso, né? Pela reclamação do jogador do Flamengo, ele vai dar nada.
1: Exatamente. Né? A reação
0: diz que o jogador se projetou e foi fora da área. Então ele vai dar fora da área, então, o toque. Então, até aí, Rodrigo, eu concordo, parceiro. Para mim, o toque no pé esquerdo dele foi fora da área.
1: É, assim, por mais que a jogada tenha encerrado, né, no caso, mas no caso ela encerra quando há aquele empurra-empurra, né, o cara ainda vai caindo, né, mas eu não sei, eu acho que eu daria pênalti, Andrezão, olhando já pela segunda vez, eu fico na dúvida, eu acho que ele, não acho que esse calço foi fora da área, não.
0: Enfim. Assim, honestamente, eu tenho praticamente, respeitando um amigo, mas eu te daria certeza absoluta, tá? Que esse toque foi fora da área. Pode acreditar. Depois você vai rever o lance com calma e vai ver que o toque no calcanhar que desequilibra o Bruno Henrique, ele foi mais ou menos, até menos de um metro fora da área. O problema é que o Bruno Henrique tem uma perna que parece um ganso. Então ele já foi firme pra frente e ele caiu dentro da guarda. Só que tem um problema. A gente já cansou de ver lance desse daí, que o cara dá pênalti, porque interpreta que o jogador vai direto pro gol, que tem a condição de fazer o gol. E na posição que o Bruno Henrique que entrou, quem é que garante que ele não pode dar um chute esquerdo e fazer o gol?
1: É verdade. Amarelou, Andrezão, pro Mesa, que fez a falta sobre o Bruno Henrique. Acabou que a arbitragem conseguiu encontrar uma solução menos má, né? Não deu pênalti, mas amarelou um jogador, deu uma falta, então... digamos assim, conseguiu sair uma diplomacia.
2: Pacificou. Um pênalti que não foi um pênalti claro, né? Dá margem à interpretação. Enfim, isso. Tem o VAR, tem mais de 10 minutos quase aí para analisar a jogada. Ou seja, o Brasil, a arbitragem aqui, essa até é da América, né? O Uruguai, vou te falar, enroladinho pra caramba esse Uruguai.
0: Ô, Rodrigão, tá valendo um almoço com você, parceiro. Pode olhar depois várias vezes que você vai ver que o toque que desequilibra o Bruno Henrique é bem fora da área mesmo, é um metro mais ou menos. Embora não pareça, fora da área. Não, pela velocidade que ele está e pela sequência que ele está.
1: Eu te pago esse almoço com prazer, nenhum problema, Andrezão.
0: Tá legal. E se você não pagar e eu ganhar, eu também pago. Porque o Carrascal está na bola. E a rede pode balançar. Lá vai ele, ameaçou na primeira. Na segunda, Léo Pereira. Segura a muslera no cantinho. Viajou para buscar e é dele, Rodrigão.
1: O Léo Pereira cobrou, a bola não cobrou como ele costuma cobrar, né? Aquela bola por cima da barreira, cobrou a meia altura e o Muslera acabou pegando a bola e o Flamengo tenta sair no ataque.
0: Aliás, Rodrigo Cato, seria naquela feijoadinha gostosa? Naquela ruazinha de trás nossa? Aquela feijoadinha de sexta-feira ali,
1: do PH, maravilhoso.
0: O PH,
1: aquela cebolinha que é o diferencial.
0: Garoto. O PH show. Você sabe pra que time que o PH torce, não?
1: Rapaz, não sei. Boa pergunta.
0: Mas vou procurar saber. Dá um registro com o PH, não vou nem dizer, a gente não vai dizer que rua, né? Local que é, que todo mundo diz que a gente tá fazendo propaganda aqui. Mas é só você ir perto da Rádio Nacional e perguntar assim na rua de trás. Onde é que é o PH? O dedo do cara vai tomar. É ali. Porque a feijoada do cara é uma das melhores que eu já comi na minha vida, na boa, viu, meu? Sem brincadeira. E eu não sou parente dele, não conheço ele, nunca vi o PH na minha vida. Não sei nem se é nome fantasma. Mas vamos nessa. Bola vem aqui atrás agora para o Muslera. Eu marco para você, 39 do primeiro tempo, segue 0-0, 0-0, eu jogo para você, ligado no futebol da Nacional, você fica numa muito boa. Essa é a Copa Libertadores da América, como andam as coisas com o Palmeiras, né, Rodrigo Ricardo? Como é que tá o Verdão lá em São Paulo, hein?
1: Tá, segue também, 0-0, colocou uma bola na trave agora o Flaco Lopes, mas ainda não balançou as redes, Andrezão.
0: Belê. Bora vem de novo agora pro toque de cabeça, lançamento, Palácios na frente, chegou primeiro ali. O jogador que é o Léo Ortiz, o Ross fez igual o Ronaldinho Gaúcho, olhou para um lado, tocou para o outro. Bola bem nova. Uma briga de cabeça, despachou errado. Vem por aqui o Royal, meteu a cabeça na bola, chegou a Aguirre junto dele. Royal se deu bem na jogada, vai levando. Entrega de primeira agora para o Lizarro. Está aberta a defesa da equipe. Argentina. Dispara pela direita o Royal. Lá vai ele. Tenta toque na primeira, bate em cima do jogador, que é o Palácios. Ela volta de novo agora. Luiz Araújo tramitou, vai driblar o primeiro. Perdeu a bola. Na meia direita de ataque, tentou jogar agora com o Carrijo. Chega por baixo por ali o Léo Ortiz. Chega junto em cima do Carrijo. Os dois se cumprimentam ali, sinal que não tem atrito. Ela volta agora pro Léo Pereira, botou pro BH, pro Henrique domina, o Mr. Clássico botou na frente, vai pra de fundo, cruzou, bateu em cima do Nunes. A bola vai pra linha de lado da lateral pro Mengão. É o tipo de jogada que ele gosta, um contra um, quando o Bruno Henrique tá em forma. Ele dispara, difícil segurar, né, ô Rodrigo?
1: Essa jogada aí do Papaléguas é impossível de segurar. Jogou na frente, ninguém segura aí o Bruno Henrique, ele conseguiu cruzar, mas teve interceptação. Ô Flamengo, ia.
0: Levantamento forte demais para o Bruno Henrique.
1: Andrezão,
0: e não foi impedimento, não. Porque o Bandeira esticou lá e botou a bola dando tiro de meta. Tem rede balançando, a Nacional está informando.
1: É, gol lá no Paraguai. Gol do Botafogo, que está jogando com o Independente Petroleiro lá na Bolívia. Por conta que a Bolívia está enfrentando uma instabilidade política, os jogos que aconteceriam na Bolívia foram todos transferidos para o Paraguai. E o Botafogo vai vencendo por 1-0. Jogo já no segundo tempo, gol do Medina.
0: Beleza pura. Medina já abriu o marcador lá para o nosso querido Bota. E realmente tem razão, Rodrigo Ricardo. Jogos estão sendo realizados, que estão marcados para a Bolívia, estão sendo realizados e remarcados pela Comebol para o Paraguai. Exemplo de ontem, né, da própria classificação do Mirassol, né, que jogou contra, se classificou antecipadamente jogando contra o Always Ready, que é um time boliviano, venceu por 2-1, só que o jogo foi no Paraguai, embora o mandante fosse o Always Ready, por isso que o jogo foi lá, porque a coisa não anda muito agradável lá, né? Lá a bola vem ali pro lateral cobrado, a bola vem descendo pro campo do Flamengo, chega, Léo Ortiz, mas toca na bola do Flamengo, o Léo Ortiz só dá ele, o Rodrigo Ricardo.
1: É verdade, Léo Ortiz bastante acionado aí, hoje sendo exigido perante o ataque argentino.
0: Belebele, futebol aqui, 42 no relógio da Nacional para você, torcedor do Brasil, vai trazendo a bola, no mínimo, olha só, teve a parada para reidratação, 7 minutos para decidir o pênalti ou falta, ô Smigo, no mínimo 9 ou 10 minutos ele tem que estar aí, né?
2: No mínimo 9 ou 10, mas agora vamos combinar, 7 minutos para parar o VAR para decidir uma jogada é brincadeira.
0: O Bruno Henrique dominava a entrada da grande área, Nunes, corre, evita que a bola saia e rasga de qualquer maneira, não saiu não. Bola vem pela direita, agora sim saiu aqui pela lateral, na linha de fundo não saiu não, porque deu tempo dele chegar junto. 43 no relógio do Brasil, para você sintonizado no som do Nacional, tá tudo igual galera, ninguém é de ninguém no Maracanã, 0-0. Vitória simples da liderança do grupo ao Flamengo e a classificação antecipada com uma rodada de antecedência, porque vai a 10 pontos, não pode ser mais alcançado. E ainda, está sob júdice lá o problema junto à Comebol, daquele jogo que foi interrompido, o Flamengo pode ganhar os 3 pontos da partida como W.O., né, daquele jogo lá que pode ser punido, o adversário, e aí o Flamengo iria a 13. Ninguém mais hoje chegaria a 13 pontos na Libertadores. Então o Flamengo teria a melhor campanha de todos os clubes e aí passaria a ter a vantagem de em todo o mata-mata até a semifinal de decidir o segundo jogo no Maracanã. A bola está aqui para o jogador que é o Jorginho. Jorginho domina, tenta equilibrar de primeiro, dá um breque na bola, levanta, olha, para, prende, passa, voltou na cabeça da grandeira para Léo Pereira. Léo Pereira vem por ali, esticando a bola. Ele vem rolando bonitinho, só já soltou para o Léo Ortiz. Vira tudo, encosta aqui pro Jorginho, dominado pelo Flamengo, ele dominando, vem ele caminhando, deu passos na bola para lá, para cá, o Lucas passou por cima, a miniatura voltou, a bola combinou a jogada aqui com o Jorginho. Jorginho lançou, Bruno Henrique no peito, botou no chão, era perigoso, Pedro dominou, girou quando tinha de frente Luiz Araújo para ele. O Luiz Araújo vinha chegando, ele vinha babando o Rodrigo Ricardo.
1: É verdade, a gente sabe que artilheiro às vezes é fominha, mas essa bola era para ser rolada pro Luiz Araújo. Flamengo desperdiça aí, o Pedro exagerou agora na fome para fazer o gol, Andrezão.
0: É, ô Esmigo, essa linha de marcação dos Estudiantes, de 4-5 jogadores aí, para se fechar, acaba propiciando isso, né? Uma infiltração de algum jogador do Flamengo. Já é o terceiro lance que o Flamengo tenta dessa forma. 2 aqui pela esquerda com o Bruno Henrique e agora pelo meio.
2: É, com certeza, e está funcionando, né? A defesa da Argentina, do time argentino, é difícil de ser passado, o Flamengo está tendo trabalho.
1: Mais 5, Andrezão.
0: 5, que absurdo, né? Só de pênalti da falta foi 7. Mais a paralisação do Emerson Royal. Mais a reidratação, no mínimo 9 ou 10, no mínimo. Olha a bola. Royal deu um balãozinho no primeiro, mas chegando. Chega primeiro da grande área. Agora Palacios para tirar o perigo. Rasga de qualquer maneira por ali o jogador Nunes. A bola vem pelo meio. Agora Ortiz vinha tentando a jogada. O rouba a bola por aqui. O Jorginho caminha, trota com ela. 45 no meu. 45 e meio. 45 e meio no relógio do Brasil. Já já vai terminar o primeiro tempo no Maracanã. Bola vem para Bruno Henrique. A galera quer um gol do Mengão ainda no primeiro tempo. A galera para dar aquela suavizada para fazer com que os argentinos saiam para o jogo no segundo tempo. E aí fique um pouco mais afeição para o Flamengo. Por enquanto, bem isso para o Flamengo. O Léo Pereira trabalhou, entrega ali no meio de campo agora com o Jorge.

0: Voltou na cabeça da grande área para o Luiz Araújo. Tentou ali na meiuca, faz tabela com o Royal. Royal volta tudo. Recomeça aqui com o Ortiz, que volta para o Léo Pereira. Léo Pereira vem ultrapassar a linha aqui de vídeo gramado. Hoje a enxaqueca me deixou quieto, hein, Rodrigo Ricardo?
1: É, hoje veio tranquilão, veio na boa.
0: É, meu amigo, hoje a enxaqueca me deixou de lado. Compensação, botaram aqui a máscara do Zorro. A bola vem dominada mais atrás agora para o Flamengo. Para lá e para cá, dominam dois jogadores, entregando para o jogador que é Luiz Araújo. Luiz Araújo trava a bola, vem ele de novo caminhando, dominando para o meio do gramado, vai soltando de primeira, encosta para Léo Pereira. Léo Pereira dá um tapa na bola, já faz a evolução de jogada para a sua esquerda do gramado. Ela para aqui para o Bruno Henrique, dominou, parou, deu uma travada na bola, tentou a finta. Bruno Henrique roubou, e o outro tentou o calcanhar também, se complicou todo. Ela ficou aqui atrás agora para liberar de qualquer maneira o jogador que é o Nunes, botou para frente, sobra aqui para o nosso querido Léo Pereira, que domina com absoluta tranquilidade. Temos 47 no Campeonato Brasil. Olha a bola, Bruno Henrique dominou, agora bate o coração. Ele preferiu parar, olhar, rolou atrás, voltou, casca. Ih, meu Deus do céu. Mas já não estava valendo mais nada. O mastro estava erguido, você viu, Rodrigo Ricardo?
1: É verdade, mas antes, né, eu achava que ele estava... Agora vendo o replay, percebe-se que ele realmente... estava um pouco à frente da marcação do argentino. Mas ele entrou muito à vontade, era aquela bola para matar no peito e estufar a rede. Mas acabou perdendo o ângulo. De qualquer modo, caso o lance tivesse continuado ou até surgido um gol, o lance fatalmente seria anulado, Andrezão.
0: É verdade, com você sintonizado na verdadeira e mais importante rádio do Brasil. Vamos quase batendo a casa dos 48 minutos, vamos dar 50 neste primeiro tempo, de 0 para o Estudiantes, 0 para o Flamengo. Para o Estudiantes é um bom negócio, um empate no Rio de Janeiro.
1: Tem gol.
0: Se olhar para a tabela, gol é festa.
1: Gol do Bragantino, abre o placar contra o River Plate. Jogo terminando, finalzinho do primeiro tempo, Andrezão.
0: O jogo não mandou no Monumental de Nunes, você sabe me dizer?
1: É, o jogo é no Monumental de Nunes.
0: Ih, meu amigo, que loucura, hein? E se a casa não estiver cheia, cabe 82, se não me engano, 82 mil pessoas no Monumental de Nunes, que é o maior estádio da Argentina. E olha, o Boca já levou fumo ontem, diante do Cruzeiro, foi 1-1. E agora o Bragantino mete 1-0 no River Plate, dentro do Monumental de Nunes. Tudo bem, o River Plate vive talvez o pior momento da sua história. Né? Para você ter uma noção, o Vinha, Matias Vinha, uruguaio, que jogava no Flamengo, foi para lá, jogou dois jogos, foi pro banco. E agora nem no banco tá, acredita, ô Rodrigo Ricardo?
1: Ah, acredito. Acontece, né?
0: Que loucura. Agora tá dominando aqui atrás, agora dois, vem pra briga, por ali o juizão mandou seguir, não, ele deu a falta anterior, ele deu a falta no Carrascal, foi a primeira falta, como se o Carrascal não gostasse de fazer aquela faltinha gostosa, né, Rodrigo Ricardo?
1: Ah, ele gosta de uma night, gosta de uma falta, de dançar, agora a bola tá com o Estudiantes, lá vem o Estudiantes, Andrezão.
0: Não, soltem ele, o Plata à noite, que é um perigo. A bola vem de novo aqui atrás agora, peito do Jorginho, de novo da defesa, aberta a defesa da Argentina, tá na hora do Flamengo aplicar o contra-ataque, lançamento é bom no primeiro, Luiz Araújo recebe, velocidade na direita, cara a cara com o inimigo, levantou para a boca no gol, a bola vinha para o Bruno Henrique, a zaga rasga de qualquer maneira, vinha na boa, tira o perigo da boca do cofre, 15 segundos para acabar este primeiro tempo, Léo Pereira deve bater o lateral, o juiz deve apitar aí, terminar o primeiro tempo no Maracanã, de 0 para o Flamengo, 0 também para a equipe dos Estudiantes. O árbitro aponta ao centro do campo, fim de papo na mais querida no Brasil. Ninguém é de ninguém no Maracanã, tá tudo igual, Flamengo Estudiantes 0-0.
1: Fim da primeira etapa no Maracanã, ninguém é de ninguém, 0 para o Flamengo, também 0 para o Estudiantes de La Plata, passar as opções dos treinadores nos seus bancos de reservas. Começar pelo anfitrião, pelo Flamengo, do técnico português Leonardo Jardim. Ele tem à sua disposição 42, o goleiro reserva Andrew, 49, Diogo Alves, 2, lateral direito Varela, 8, espanhol Saúl, 13, zagueiro da seleção Danilo, 16, o atacante Samuel Lino, 18, o uruguaio De La Cruz, 20, outro de seleção, Lucas Paquetá, da seleção brasileira, 26 para o lateral esquerdo, Alexandre, também seleção, 44 para o zagueiro Vitão e 64 aí para o jovem Wallace Ian. Lembrando que o Flamengo hoje tem três desfalques aí que poderiam estar ajudando esse banco do Flamengo, deixando ele ainda mais luxuoso, que é o Pulgar, que estava previsto o retorno dele hoje, pelo menos entre os relacionados, está no banco, o Plata e também o Cebolinha, mas está todo mundo lá no departamento médico, não são lesões graves, mas não foram relacionados para a partida de hoje. Já o técnico Alexander Medina tem à sua disposição goleiro reserva 1, Iacovic, o 7, Sosa, 8, Neves, 11, Farias, 13, Benedetti, 17, Tobio Burgos, 18, Cetré, 19, Gás, 27, Alario, 29, Pérez, 35, Pierani e 40, Mancuso. Essas são as opções do técnico Alexander Medina, do Estudiante. Quem é que volta?
0: Legal, tô de volta no microfone do Brasil. Tá lado com a galera, quero saber do Marcelo Esmigo qual vai ser o destaque dele daqui a pouco, hein, parceirão?
2: Jogo truncado, Andrezão, o Flamengo se segurando aí com o empate.
0: Tá legal, você volta já já, agora vou até o plantão nacional de esportes.
1: Vamos lá, Andrezão, mais cedo o Vasco perdeu na Copa Sul-Americana, jogando no Defensores del Chaco por 3-1 para o Olímpia. Quem vai ganhando, também jogando no Paraguai, é o Botafogo. Vai ganhando o Independiente Petroleiro da Bolívia por 1-0 também pela Sul-Americana. Também pela Sul-Americana, o Grêmio vai ganhando por 1-0 aí do Palestino do Chile. Mais cedo empatou também pela Sul-Americana o Santos. Empatou em 2-2 com o São Lourenço, sem o Neymar. Chegou a abrir 2-0 no placar, mas acabou cedendo o empate dentro da Vila Belmiro. E também chegando ao fim, já no intervalo também, ainda não acabou o primeiro tempo, mas está acabando, Palmeiras vai empatando em 0-0 com o Cerro Porteño do Paraguai, jogo que é duelo direto pela liderança aí do grupo da Libertadores, André Luiz Mendes.
0: Obrigado, meu caro Rodrigo Ricardo. Ele vem aí, intervalo do show de bola nacional para você, vai contar tudo. Primeiro ato do espetáculo de 0 para o Flamengo, 0 para o Estudiantes, pela Copa Libertadores Américas 22 e 23. O Marcelo Esmigo assume o cockpit da mais querida no Brasil.
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1: Andrezão, que primeiro tempo, o Maracanã lotado, a torcida do Flamengo compareceu. É jogo importante, a Libertadores, Flamengo fazendo aí uma primeira fase, né, essa fase de grupos, muito bem, como alguns anos não fazia, com certa tranquilidade, né, a última rodada, inclusive, não precisou nem jogar para, provavelmente, quase certo, né, que a Conmebol deu os 3 pontos, já que a confusão lá com o Independente Medellín, uma bronca danada, e o Flamengo não precisou jogar, não teve jogo, o Flamengo voltou para casa sem se cansar. Ou seja, é o líder do grupo, tem 7, pode chegar a 10 com a vitória, pode chegar a 13, assim que a Conmebol bater o martelo e decidir. Aliás, já deveria ter decidido, né? Porque já tem um tempo isso, não tinha por que ficar encebando. O Flamengo chegou, viajou, se colocou à disposição para o jogo e o juiz não deu condições por causa do tumulto da torcida do time colombiano, que fez um salseiro dentro e fora do estádio e acabou privilegiando o Flamengo, que vai ganhar esses 3 pontos, não tem como não ser assim, é só a questão da Conmebol assinar a papeleta lá, é o que falta, mas o Flamengo provavelmente leva esses 3 pontos e vai ficar tranquilo, vai passar em primeiro nessa fase de grupos, Flamengo que lidera hoje esse grupo A, e tem aí esse confronto contra o segundo lugar, o Estudiantes, que também vem bem e veio para o Maracanã para jogar bola, não veio para se defender não. O time do Estudiantes veio fazer um jogo ali para tentar buscar um resultado, até porque sabe que ser o líder, né, passar em primeiro na fase de grupos, dá aquela vantagem gostosinha que é poder fazer sempre o segundo jogo do mata-mata em casa. Então o Estudiantes é um time argentino, tem toda aquela manha, aquela mística, aquela catimba, aquela vontade, aquela raça argentina, e começou o jogo esperando para ver o que ia acontecer, mas já no primeiro minuto já deu o cartãozinho de visita do que é o futebol argentino. Já tomou uma amarela jogada ali, que o Carrascal vinha com tudo numa arrancada, poderia sair cara a cara ali, frente a frente, não tinha mais ninguém para passar,
2: e tomou aquela chegada ali digna de cartão. O árbitro uruguaio, muito bem no lance, não se preocupou,

0: que era o começo da partida, aquele lance de esperar um pouco para não sair queimando o cartão, meteu-lhe logo a mão no bolso, puxou o amarelo. Em um minuto de jogo já tinha um jogador do time argentino amarelado. Mas aí o Flamengo deu aquela arrefecida, voltou, ficou estudando o jogo, foi dando um gosto ali de à vontade. Foi assim que ficou o Estudiantes no Maracanã lotado. Começou a gostar da partida, ficou à vontade e não ficou tão atrás se defendendo, não. Aliás, se defende muito bem, né? Tá aí que o Flamengo tentou algumas vezes e não conseguiu furar o bloqueio argentino. E o Estudiantes foi tomando gosto, foi pra cima. Vamos ver como é que é. Chamou o Flamengo pra dançar em pleno Maraca. E começou a se assanhar no ataque lá na defesa rubro-negra. Inclusive, teve uma sequência ali. Uma sequência de escanteios pelos dois lados, quase 7 escanteios seguidos ali, que a bola pererecou perigosamente ali na área rubro-negra. O primeiro deles foi o lance mais perigoso do Estudiantes nessa primeira etapa, uma cabeçada ali que tirou tinta da ponta da luva do goleiro Rossi, que estava esperto ali no lance, falou não, aqui não, mas já deu aquela torcida do Flamengo no Maracanã, chegou a fazer aquele que deixou até o careca do Smigol de cabelo em pé, num lance perigosíssimo ali. Na verdade, arrisco até dizer que nessa primeira etapa do contento aqui no Maracanã, o time argentino teve até as melhores oportunidades. Logo depois, na sequência, o Jorginho teve, que eu diria que foi uma boa oportunidade, uma jogada tramada com o Léo Pereira ali, por volta dos 8 minutos, e o Jorginho isolou, tocou por cima do travessão do arqueiro argentino, e também perdeu uma boa oportunidade. A partir daí foi aquele jogo truncado, as duas defesas muito competentes, fazendo valer ali, ó, o bloqueio, permitindo ninguém passar. O Royal teve muita dificuldade ali no mano a mano, perdeu várias divididas com a defesa argentina. Pelo outro lado também, a trama ali não apareceu. O Pedro parece até que sentiu que a não convocação, né, muito apagado nesse primeiro tempo. Você, meu querido Andrezão, praticamente não tocou no nome do Pedro nessa primeira etapa, muito aquém daquele centroavante que a gente conhece, que está sempre participando, chega ali, finaliza de cabeça, de virada, de perna, de esquerda, de direita. Quase não tocou na bola nesse primeiro tempo, muito acanhado, deixando ali as jogadas mais perigosas do Flamengo para o Bruno Henrique. Esse sim ainda tentou alguma coisa, umas enfiadas, umas arrancadas, tentando ali tabelar, tanto uma hora ali com o Royal como no outro pelo... Fala, RR.
1: Andrezão, não, Smigol, trazer uns... Saiu um scout, posse de bola, Flamengo 68% da posse de bola.
0: Olha aí.
1: Estudiantes 32, faltas, Flamengo fez 3 faltas, o Estudiantes 4, impedimentos, 1 para o Flamengo, 1 também para o Estudiantes, finalizações 4 para o Flamengo, 4 para o Estudiantes. Dessas 4 finalizações do Flamengo, uma foi efetivamente ao gol, e a do Estudiantes nenhuma foi para a meta do Rossi. Escanteios, o Flamengo teve 2 escanteios, o Estudiantes teve 5. E cartões amarelos, 2 cartões amarelos aí para os Estudiantes. O Piovi, logo com 1 minuto do primeiro tempo, e para o Mesa, para aquele que seria pênalti, que acabou não sendo marcado, né? Camisa número 20 aí do Estudiantes. Esses são os números desse primeiro tempo, Marcelo Smigol.
0: Olha aí o RR trazendo aí a matemática do jogo pra gente, que deixa bem claro aí, o Rodrigo Ricardo descreveu muito bem. O time argentino aguerrido, com muita vontade, com muita raça, dividindo muita bola, tomou 2 cartões aí, tanto que os jogadores do Estudiantes, né, fizeram valer ali, defenderam com bravura a meta do arqueiro ali argentino. E o Flamengo com mais toque de bola, com mais qualidade ali, tentando fazer o seu jogo, que é envolver, tentar chegar triangulando, fazendo a jogada, tentando a ultrapassagem, jogando, fazendo lançamento na área para achar o centroavante, o Pedro, mas não aconteceu. As melhores oportunidades, tanto do Hélio Araújo ali contra o do Bruno Henrique, e o 9 do Mengão lá, o Pedro, mais acanhado, mais devagar, trocou de igual para igual com as suas características. O Flamengo tentando fazer valer a sua qualidade técnica, e o Estudiantes mais na vontade, na raça, na bola parada, que aí sim o Flamengo tem que ficar muito atento, porque é uma jogada mais perigosa do Estudiantes. E agora a chuva voltou a cair no Maracanã. RR estava aqui, pô, o dia inteiro comigo, viu? Choveu muito pela manhã no Rio de Janeiro.
1: Demais, demais.
0: A partir da tarde, deu aquele refresco, deu
1: uma
0: parada.
1: Saiu até um solzinho.
0: Saiu até um solzinho, aquele famoso
1: tímido.
0: Lusco-fusco da tarde.
1: É, exatamente.
0: E agora voltou a chover de novo, ou seja, o

0: campo tá pesado, a bola tá molhada. Esse lance aí de bola parada é típico do time argentino, o Flamengo tem que ter muita atenção. Tomar um golzinho vai ficar esquisito pra correr atrás, que o jogo tá escamado, RR.
1: Tá escamado e tem gol. Tem gol lá no, na Arena de Porto Alegre, na Arena do Grêmio. O Grêmio faz seu segundo gol com Pavão aos 22 minutos do segundo tempo. Jogo pela Copa Sul-Americana, agora Grêmio 2, Palestino do Chile 0.
0: Aí, informação sempre presente aqui na nossa transmissão, você acompanhando esse jogaço de Libertadores do Flamengo, mas aí ligado também em tudo que está acontecendo, onde a bola está rolando, RR aqui no laço, sempre esperto, atento a cada lance, a cada gol, a cada jogada importante, e a gente está aqui atento também, porque a Conmebol a qualquer momento pode garantir aí os 3 pontos da partida de WO que o Flamengo enfrentou, e o Flamengo, RR, tem a possibilidade de não só acabar líder do seu grupo, como pode ser o melhor time dessa fase de grupos, coisa que nem nas vezes que o Flamengo foi campeão da Libertadores ele conseguiu. Aliás, ele só conseguiu isso uma única vez na disputa da Libertadores de 1984, quando ele fez a melhor campanha de toda a fase de grupos daquele ano da Libertadores. E o Flamengo está bem, tem qualidade, apesar de ter muitos desfalques, o principal deles, a gente sabe que é o camisa 10, o nosso querido Arrascaeta, que teve aquela fratura de clavícula e foi liberado agora no começo dessa semana pelo Flamengo para ir tratar lá no Uruguai. Ele que está convocado para a Copa do Mundo, já fez a cirurgia, que recupera mais rápido até, mete a plaquinha, 4 parafusos, atarracha bem, é só repouso, ele já pode fazer uma bicicletinha, já pode fazer uma parte física, uma tipóia ali, uma proteção, né? E ele foi liberado para terminar o tratamento lá no Uruguai e se apresentar para a seleção uruguaia para a Copa do Mundo.
1: É, amigo, tem uma informação, o Flamengo deve tentar o adiamento do jogo contra o Curitiba no dia 30, já que o Flamengo tem 9 jogadores cedidos às seleções que vão disputar a Copa do Mundo. Só na seleção brasileira são 4, né? Mas tem o Carrascal da Colômbia.
0: 3 do Uruguai, exatamente. 1 da Colômbia e 1 do Equador.
1: É, exatamente.
0: É quase uma seleção internacional, né, o Flamengo. E aí, como o Flamengo tem data, até porque o Flamengo não está mais na Copa do Brasil, o Curitiba também não está na Copa do Brasil, há essa data aí, dá para combinar e ficar todo mundo certinho ali, que o Flamengo não quer ser prejudicado, obviamente, com um desfalque desse tamanho, apesar de também, né, RR, não poder, o Flamengo não pode reclamar, porque tem um banco à altura, o elenco do Flamengo é muito recheado, tem muitas opções. Se precisar jogar mesmo, se a CBF não liberar, como você informou, o Flamengo não pode reclamar, porque tem time para ir lá e jogar
1: e
0: bem.
1: E tem uma turma voltando, né? O próprio Pulgar, do Chile. O Chile não está na Copa, né? É, tem o Cebolinha e o Plata. Mas o Plata está convocado para o Equador, né?
0: Exatamente. Mas o Flamengo, então, está nessa missão aí de, inclusive, acabar bem aí. Faltam poucos jogos, acho que mais 2 jogos para a parada para a Copa. Quer estar bem, quer deixar sua torcida feliz, que prestigia o Flamengo no Maracanã, o Maracanã lotado, é jogo de Libertadores, é aquele ticket mais caro, mas o Flamengo hoje em dia atrai torcedores do Brasil inteiro, Rio de Janeiro que tinha de caravana, de ônibus, de turismo, de gente que se cotiza, que vem só para assistir o jogo. Você fica aqui, não, fiz a entrada pro estádio lá da porta do Maracanã, e eu vi, pô, o que tinha de gringo, de outro país, é uma atração turística, né? Então o Flamengo tem que correr atrás aí, mostrar um bom futebol perante a sua torcida, que lota o estádio, incentiva, empurra, mas o Flamengo realmente sente uma dificuldade. O time argentino se defende muito bem, faz valer ali a mística argentina, a cancha, agarra à vontade, tem um time com muita condição física, corre muito. Vamos ver como é que eles vão voltar para o segundo tempo, que foi um primeiro tempo de muita intensidade. O Flamengo tentando furar esse bloqueio, e a verdade é que as defesas brilharam mais do que o ataque. No momento, RR, que o Flamengo volta ao gramado do Maracanã, já aquecendo agora, uma chuva deu até uma acalmada, uma chuvinha mais fina, mas os 2 times agora em campo para essa segunda etapa que já vai começar aqui na Rádio Nacional.
1: É verdade, a princípio nenhuma mudança no Flamengo, assim, no olho, no primeiro olhar.
2: Os Estudiantes também não.
1: É, então as 2 equipes retornam como terminar a primeira etapa. E quem é que vai voltar para narrar as emoções desse Flamengo Estudiantes,
2: amigo? Pera. Pode me chamar de amigo, papai tá na área, a bola vai rolar, vem aí o segundo tempo no seu rádio, de por enquanto, 0 pro Mengão, 0 pro Estudiantes da Copa Libertadores da América, o ato do jogo.

0: Já ajustou o dele, eu estou ajustando o meu aqui, você ajusta o seu aí, galera. O couro vai comer, a Nacional vai correr atrás dela para você. É, o bicho pegando a Nacional, contando tudo, tudo, tudo, tudo para você. Numa boa, vai rolar a bola, está rolando a bola, galera!
1: Nacional sem fronteiras.
0: Lado a lado com a galera correndo atrás dela para você. Aqui no Som Forte do Brasil, começa o segundo tempo de 0 a 0, 0 a 0 para você. Fica com a gente no som da Nacional. A Nacional tem o tamanho da sua emoção, galera. Everton Araújo dominando de primeira. Ele voltou lá à direita agora. Chegou, bateu o Roma, tomou uma pancada e tomou uma pancada forte na direita. Tá sentindo? O cara foi no tornozelo direito dele. Banco do Flamengo já reclama e pelo que eu vi, sem olhar o monitor, a pancada foi forte, Rodrigo Ricardo.
2: É verdade, o Emerson Royal, que já tinha tido, digamos assim, um acidente de trabalho, né? Um incidente que tinha com o nariz, tinha se chocado com a nuca do adversário, agora recebeu uma pregada ali no tornozelo, pelo uma descida. Inclusive, eu ia até comentar com você que o Flamengo não houve substituições, mas o curativo do Emerson Royal mudou, né? Fizeram uma nova roupagem aí para tentar conter esse sangramento dele no nariz, mas o árbitro não deu nada, não deu nem falta, não deu amarelo, jogo que segue, o Royal parece que também já tá inteiro, de volta.
0: É, também, meu amigo, com esse trompete que ele tem aí, meu amigo. O cara vai gastar um saco de algodão. A bola virou para dentro da grande área, vem a zaga. Alivia, vem para a briga por aqui. Vinha para jogador, que era o Royal, por último nele. E o Royal passou ali, falou alguma coisa para ele ali, ó. Falou alguma coisinha para ele aí. Vamos aguardar as cenas dos próximos capítulos, meu caro Rodrigo Ricardo.
2: Ah, é verdade, mas realmente foi uma chegada muito dura do jogador argentino ali para cima do Royal. Vai ter revide, hein?
0: Outra coisa, se a gente parar, Esmigo, para olhar, essa falta aí foi muito, mas muito mais falta do que aquela no Bruno Henrique da jogada da probabilidade de pênalti.
3: É isso aí que você falou, André, no primeiro tempo, e volta e meia a gente faz jogo junto aqui, você repete os critérios, né? Cada juiz tem um critério, para o mesmo lance é um critério diferente num tempo, a diferença para o outro tempo já é o mesmo lance, é outro critério. É muito confuso a arbitragem, a gente fica ali, ó, meio que dependendo do VAR, que é mais confuso ainda. Vai analisar um lance, leva 6, 7 minutos. Ou seja, eu não vejo a hora dessa arbitragem virar uma coisa, subir de nível, né? É virar profissional, porque é muito complicado você até interpretar os lances do jogo.
0: É verdade.
2: E subiu amarelo, hein? Amarelou agora para o Everton Araújo, uma falta que acho também merecia, pelo critério que impediu o contra-ataque, né? O jogador argentino puxava, ele deu. Não foi uma falta violenta, mas pelo antijogo, né, de impedir o contra-ataque do adversário, está amarelado aí o jogador do Flamengo, o primeiro cartão amarelo que um jogador do Flamengo leva aí para o Everton Araújo, volante. Lembrando que o Estudiantes já tem dois amarelados, o Piovi, o 20, camisa 21, e o Messa.
0: Detalhe, não precisou nem o Royal dar o troco, viu? O Everton Araújo foi lá agora e fez o serviço em cima do Palácio, ele já deu o troco pelo cara, hein?
2: É, camarada é assim, né?
0: Parceria é parceria, irmão. A gente só não pode ter parceria numa coisa só. O resto pode dividir. A bola vem aqui. Tô certo ou tô errado, hein, Esbigo? A voz da experiência. Tem coisa que não dá pra dividir, é só nossa.
3: Tem certas coisas que tem que ter um mínimo de egoísmo mesmo. Você tem razão.
0: Eu diria o máximo. Máximo de egoísmo. Mesmo assim, se bobear...
2: Depende das combinações, Andrezão. Combinados não são caros.
0: Exatamente. Tem cara que acha que é. Quando ele vai ver, não é nada. E nunca foi. A bola está dominada para o jogador que é o Bruno Henrique. Lado da grande área domina. Vem trazendo mais atrás. Agora foi jogada requentada por aqui para o Everton Araújo. Cabeça da grande área do Flamengo. 0 a 0. Segundo tempo teimoso no Maracanã. Bola vem rolando de novo para a direita agora. Royal. Royal botou no terreno. Encosta para o Luiz Araújo. Se livrou do primeiro. Bola vem para a direita agora. Para o Royal. Forte demais na bola. Vai lá do outro lado. Bruno Henrique corre, corre, corre para evitar a saída de bola. Não evitou, não. Oi, Vitor. Não evitou, não, se atrapalhou todo. É porque na primeira matada ele não conseguiu ajustar, na segunda já era.
2: Mas, Rodrigo? Mas o cruzamento do Real, nossa senhora, hein? Eu acho que essa pancada no nariz dele tirou um pouquinho.

0: Sexta direção. Deu um cruzamento muito ruim, atravessou toda a grande área, foi para lá do outro lado. E aí o Bruno Henrique não conseguiu alcançar, apenas lateral, já cobrado pelos argentinos.
1: Bele, bele! 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Hora certa do Brasil. Aquele relógio do Jorge Brum. Popular suíço. É o Patek Cebola, daqueles antigos, olha o nosso querido Jorge Brum. Marca para mim 22 horas, mais 41 minutos em todo o Brasil. Vou girar agora, parceiro. Tô girando o placar do Brasil da Libertadores da América. Aqui tá rolando. E o tempo passando. Bom, muito bom. Acerte aí, galera. O seu, pelo meu tempo, não para, Nacional. Crava no seu rádio, galera. 5-6. Segundo ato do espetáculo, placar igual do Maracanã. Ninguém é de ninguém. Flamengo Estudiantes 0-0.
0: No Paraguai, Botafogo marca seu segundo gol com Barreira.
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1: Lado a lado com a galera correndo atrás dela para você, aos seis minutos cravadinhos para você, numa muito boa. Nacional corre, não para de jeito nenhum, galera, corre atrás da bola para você. 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A Nacional corre atrás para você, numa boa. Para não, galera. Despegando o Nacional, contando tudo para você. Meu toque de bola para a zaga, agora refrigerou, sobra aqui atrás para a zaga. Vai ter que liberar, libera tranquilo e calmo, vem para o jogo por ali, para o meio de campo. Agora sentiu de novo ali o Tomás, que agora quem bateu foi o Luiz Araújo, vai tomar um cartão amarelo. Olha em quem que ele bateu. Dá uma olhada aí, ô Rodrigo Ricardo.
0: Tô no Palácio novamente?
1: Claro.
0: Ah, o Palácio está ali com a cara de coitado, realmente levou uma pancada. Olha, sei não, hein? Ah, aquela pisadinha, se fosse campeonato brasileiro, poderia ser até expulso em pisada no tornozelo.
1: Achei que pisou no bico da chuteira. Esses caras são brincadeira.
0: Não sei, o ângulo.
1: O cara
0: aqui...
1: esse próprio Palácio, então a entrada daquela no Emerson Royal não acontece nada? Nem amarelo ele tomou?
0: Não, com certeza, mas é um lance que na.
1: Até deixa eu corrigir. Um erro não corrige o outro, né, Rodrigo?
0: Sim.
1: Por favor.
0: Sim.
1: Eu é que tô. Induzindo o torcedor a pensar dessa forma. Não. E eu tô errado. Uma coisa, outra coisa, outra coisa.
0: Olha, Andrezão, e tem zebra rondando. Tem gol e zebra.
1: Aonde?
0: Gol de Verrete. Aos dois minutos do segundo tempo. Cerro Porteño 1, Palmeiras 0. No Allianz Parque, Andrezão.
1: É, meu amigo. E o Botafogo vai vencendo. E tem falta aqui pro Sudias botar dentro da grande área do Flamengo. Esse aqui é o perigo, tá? Essa semana eu conversei com o meu amigo Juan lá do El Clarim, e ele falou o seguinte: deixa eu ir na bola primeiro. Cruzamento perfeito, a zaga do Flamengo rechaçou, sobrou, tá para a bola, vem a zaga e rasga. E o Juan me disse o seguinte: que o Estudiantes treinou dia sim, dia não. Quer dizer, ele treinou todos os 9 dias, mas treinou dia sim, dia não. 50 minutos de cruzamento dentro da grande área. Pensa o que é isso, Rodrigo.
0: É, tem que ficar esperto, mas é se treinando que se chega à excelência, né, Andrezão? Tem que treinar mesmo.
1: É verdade. E o Botafogo vai vencendo por 2-2 gols sul-americano. Léo Pereira botaria pro Bruno Henrique. Chegou a primeira zaga para tirar o perigo da boca do cofre. Refrigera tudo por ali. Para ali até jogador caído do Estudiantes. Eu lembrava aqui que o Botafogo vence por 2-0. Por curiosidade, com gol de dois jogadores sul-americanos. O Medina, que é argentino, né? E o Barreira, que é colombiano.
0: É verdade.
1: E agora tem um boneco no chão aí.
0: É, o camisa número 4 do Estudiante, o Núñez, já está levantando. É, e lembrar que o Botafogo afastou o Danilo. O Danilo já praticamente não é mais jogador do Botafogo, né?
1: E olha, não duvide nada. Se daqui a qualquer momento ele assinar contrato com o Palmeiras, viu?
0: É, agora, Andrezão, tem uma notícia importante. A CBF decidiu negar pedidos tanto do Flamengo quanto do Palmeiras para adiar jogos por conta da Copa. É, acabou de sair a decisão aqui, a CBF não aceitou os argumentos, tanto do Flamengo quanto da CBF, por cederem muitos jogadores para a Copa do Mundo. É, a CBF alega que não haveria espaço no calendário para fazer essas manobras, Andrezão.
1: É verdade, embora sábado seja confirmadíssimo para o Maracanã jogar, são 9 da noite no sábado, é a sessão, dormir com a sessão coruja de Flamengo e Palmeiras, é esmigo. É o luxo do...
3: E agora é só...
1: Segura um pouquinho aí, Luiz Araújo, dominou, rabiscou pelo meio do gramado, cutucou de primeira para o Bruno Henrique, lado esquerdo na grande área, é fumaça de gol, Luiz Araújo, não, não, não, ele botou essa bola do lado da sua mansão, lá no Meier, Rodrigo Ricardo.
0: Rapaz, o Luiz Araújo chuta muito bem de fora da área, jogou essa bola quase lá no Rio Maracanã, uma pena, uma jogada muito bem trabalhada dele, com o Bruno Henrique, toca pra cá, ele mesmo puxou a jogada, recebeu de volta a bola ali, mais ou menos na altura já da grande área, bola veio à feição, mas ele pegou embaixo demais, Andrezão, perde uma chance, olha o Estudiante no ataque.
1: Legal, hora certa do Brasil! 22 horas mais 47 minutos no Rio de Janeiro, em todo o território brasileiro. A bola vem para Aguirre, deriva pelo meio, já soltou de primeiro, trabalha a bola para o agora para o jogador, que é o Palácio, que você está arrependido até agora de ter dado entrada no Royal, que deram de porrada nele aqui, não é brincadeira. E agora outra falta na entrada da grande Everton, que já tem cartão amarelo, chegou em cima do Carrijo, jogou ele no chão. Aqui, torcedor do Brasil, está rolando e o tempo passando. Bom, muito bom. Acerte o seu pelo meu. O tempo não para. Nacional, crava no seu rádio. Você marca comigo, galera. Onzão. 11 minutos cravados. Segundo ato do camarada. Placar teimoso no Maracanã de
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1: Tá tudo igual. Estudiantes e Flamengo 0-0.
0: Botafogo agora 3. Independiente Petroleiro 0.
1: Lado a lado com a galera, o Botafogo vai levar o velho Lucas Paquetá, já um deles tá se apresentando para entrar aí, vamos ver o outro que vai entrar no Flamengo, um deles eu já vi correndo, que é o Paquetá, que foi chamado para entrar em campo. É, meu, vamos ver o que vai acontecer, vem bola para dentro da grande área, bate, não mexe, mexe lá dentro, bola para dentro do cofre! Direto para a linha do fundo, que perigo, hein, Rodrigo Ricardo?
0: Ficou todo mundo esperando ali na grande área o cruzamento. O Aguirre tentou um lance direto, né? Procurou achar ali o ângulo esquerdo do Rossi. A bola até pegou uma curva, mas ela foi para fora, apenas tiro de meta, 0-0 no placar nacional.
1: 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A Nacional não para para você, galera do Brasil. Vem aí o Saúl, tá? Olha o Bruno Henrique, dominou! Derrubado pelo Palácios! É para cartão amarelo e a falta é perigosíssima ao favor do Flamengo. E o Luiz Araújo está com um cara que vai ser substituído e ainda está no jogo, o Rodrigo Ricardo.
0: É verdade, um lançamento primoroso do Pedro lá na altura do meio de campo. Agora, eu acho que era o último homem, né? Posso até criar
1: revir. Não era. Infelizmente não era, não. Infelizmente.
0: Camisa 24 aí, o...
1: Mas olha, foi ajustado, viu, Rodrigo? A sua mentalidade foi correta, porque o lance foi muito próximo, meu. Até preparei para prestar atenção nisso mesmo, porque eu já ia falar que... a mesma coisa que você, mas a sorte dele é que estava um passo à frente o segundo defensor.
0: Exatamente, então a falta aí, falta perigosa, falta frontal, a meta do Muslera, o Palácio está amarelado e o Lucas Paquetá recebendo aí as últimas orientações da comissão técnica do Leonardo Jardim, já, Lucas Paquetá em campo, outro da seleção brasileira.
1: Tá certo, galera do Brasil, vem outro selecionável aí, torcedor brasileiro. Espegando. Aí tem Léo Pereira. Aí tem Luiz Araújo. Carrascal. Eu sou mais o Léo Pereira. Que calibra bem demais daí. Ele costuma bater por cima da barreira. No canto justamente que a barreira protege no goleiro. Canto esquerdo do goleiro, Muslera. Léo Pereira. Aumente o volume do rádio. Se eu fosse você, aumentava o volume do rádio. Olha o cheiro de gol subindo no Maracanã. Léo Pereira, olhar fixo na miniatura. Lá vai ele. Canhotou! Passa lambendo o poste, meu Deus do céu! Eu vi essa bola lá dentro, Rodrigo Ricardo!
0: Que cobrança bonita, todo o lance. O goleiro se esticou todo. A bola realmente passou perto do ângulo. Bateu lá na antena e voltou, chegou a balançar as redes, mas balançou pelo lado de fora, uma bonita cobrança, o Léo Pereira ficou ali pedindo um toque do Muslera, mas não houve, apenas tiro de meta a favor do, do jogador do time. Do time argentino.
1: Só pra te dar uma força aí.
0: Diga lá.
1: Paquetá no Everton Araújo e o Samuel Lino no lugar do Luiz Araújo. A família Araújo tá indo embora.
0: É exatamente. 16, Samuel Lino já em campo e o 20, Lucas Paquetá. Já são aí os novos personagens do jogo. Já estão em campo, Andrezão.
1: Beleza, rapaziada, tá aí com o tanque cheio. Oxigênio novo na balada aí. Pro Flamengo tentar alguma coisa. Ô, Marcelo Smigo, Quinzão. Paquetá e Samuel Lino. Habilidade de um lado, velocidade do outro, inteligência no meio.
3: É, e um pouco mais de criatividade, né? Pra ver se consegue furar esse bloqueio argentino. Alguém com mais inspiração. Porque até agora, esse segundo tempo, foi mais do mesmo. Está muito parecido, jogo truncado. Flamengo não consegue furar aí essa defesa. Quem sabe com o Paquetá ou com a velocidade do Lino ali, que é o famoso, né? Diz que ele é bom no 1 contra 1, no X1. Vamos ver, vamos tentar essa jogada aí, porque se continuar assim, vai ser 0-0.
1: É, e para ser mais exato, vou falar a linguagem do povão. Gente, o jogo tá ruim pra caramba, velho. Jogo chato, jogo ruim. Muito diferente do último que eu fiz com os amigos aqui, com um jogaço. Bola vem de novo, tabelinha pro Lino. Vem tentar pro Carrascal, vai pro solo, perde a falta. O Arthur mandou seguir, recupera por aqui. O Palácio já vai soltar a bola logo. Ó. Que aconteceu? Além de dar pancada nele, levou a bola ao Royal. Fica olhando. A bola dominada, vem rasgada pelo sistema defensivo de qualquer maneira. Ô, Rodrigo Ricardo, ele deu o troco no cara, tomou a bola e não fez falta. Quer dizer... Pra mim, houve a falta porque foi jogada de alto risco. Bom, que esse Palácio tá tomando de porrada. Ele vai voltar pra Argentina, meu amigo. É. Nem dançando tango, vai voltar dançando rumba.
0: Palácio vai voltar quase um casebre de tanta pancada que ele tá levando. Mas agora, cartão amarelo pro Medina, né? Reclamou justamente, né? O lance foi bem na frente ali dele. Nem foi uma falta tão dura ali do Emerson Royal, não. É, mas não sei se isso vai acabar bem não, hein, Andrezão? Vamos aguardar, torcer para que a violência não descambe, né? Mas a gente costuma ver esses lances terminarem mal.
1: É, meu amigo, estão querendo acertar o Palácio aí de tudo quanto é jeito, de tudo quanto é maneira. Demora para dentro da grande área. Palácios botou para a galera do Flamengo, subiu de primeira para rechaçar por ali. O Royal, ela para pelo meio do campo, agora para o Piovi. Piovi domina, soltou de primeira, levantou pelo lado direito do gramado para o jogador, que é o Mesa, vai tentar a jogada. Estão reclamando de falta. Foi com tudo para a linha de fundo. O Ayrton Lucas está ali tentando fazer uma gracinha, mas não diz nada. Segunda, parodiando, Rodrigo Ricardo, aquela música do nosso grande gênio da música, Jorge Aragão. Podia cantar pro Palácio, né? Aí foi que o Palácio desabou. É isso?
0: É verdade, Andrezão. E terminou. Terminou lá no...
1: Aonde?
0: Paraguai. Botafogo 3-0 para cima do Independiente Petroleiro da Bolívia.
1: Que beleza, a galera do Fogão pode vibrar aí. Fogão Brasil no Paraguai. Arrepiando, galera. Fogão arrepiando. 3-0 para o Botafogo, beleza pura. Botafogo vai indo, vai caminhando na Copa Sul-Americana para buscar aí a sua tentativa, é claro, de uma classificação mais fácil, mais tranquila. Com esses 3-0, acho que a vida do Botafogo fica um pouco mais aliviada, com gols aí do Medina, como informou, o Barreira e o Gutierrez. Fez gol contra, o último gol foi contra o gol do Gutierrez. Portanto, o Botafogo agora vai viver aí seu momento, tentando a sua classificação, que está fácil praticar. Aliás, o Botafogo está classificado. 13 pontos contra 8 no segundo, faltando uma rodada, Rodrigo Ricardo. O Botafogo acaba de acimentar a sua classificação.
0: A matemática não mente. Quem também está indo bem, conseguindo segurar a vitória lá no Monumental de Núñez, é o Bragantino. Segue 1-0 para o Massa Bruta.
1: É, meus amigos do Brasil, Massa Bruta vai machucando o River Plate lá. Aqui o Bruno Henrique domina, vai tentar, forte demais. Primeiro goleirão Muslera, só com o pé errado. Vem o Pedro, dominou, virou, bateu. Gol!

O Atirando Reverência do Brasil faz tremer o Maracanã. Que gol lindo, sem ângulo. Ele bateu com absoluta categoria e nitidez. A bola passou por baixo do Muslera. Foi do

0: Pedro. Pedro, 9 nas costas, levanta a massa. Bota a bola no Mapante, tira o 0 do placar. Olha lá, Capricha, a cidra mais querida no Brasil. Flamengo 1, Dom Pedro, espada total, 0 para o Estudiante. Que golaço, Rodrigo Ricardo!
1: Ele não perdoa, ele é oportunista, ele tem faro de artilheiro. Não foi para a seleção, mas é artilheiro da nação. Pedro marca 1, Flamengo 0.
0: É, meus amigos do Brasil, 1 a 0, Pedro botou lá dentro os bigos. Vou te falar uma coisa, parceiro. Eu já tinha dito isso em alguns comentários na própria TV Brasil, também aqui na Rádio Nacional, que eu acho que o Pedro merecia uma oportunidade na seleção brasileira, honestamente, pelo que eu vi lá. Merecia uma oportunidade. Porque se tem jogador que está entrando por lobby, e tinha até comercial pré-gravado antes de sair o nome da convocação da figura, eu acho que o Pedro, que é um jogador que faz isso que ele faz dentro da grande área, e se você e tem um motivo importante. Ah, mas pô, é a Rádio Carioca, tá puxando o saco, bababá, bababá, bababá, enfim. Não é nada disso não, gente. Eu vou explicar depois dessa jogada aqui do Bruno Henrique, que domina, para, entregando para Carrascal, o Rola Massa entregando, e a galera do Mengão deita e rola, faz uma festa incrível no Maracanã, toca a bola mais atrás. O detalhe do Pedro é, o Pedro seria o único atacante brasileiro com a função de centroavante raiz, porque nós não temos nenhum raiz como centroavante, de fato. Concorda comigo ou não, turma?
2: Concordo total, Andrezão. Ele é aquele centroavante de área ali que numa jogada pode resolver. E ele fez isso agora, né? Tava ali meio morto, quase não apareceu no jogo. Olha o Flamengo chegando.
0: Ah, bora, foi a segunda jogada dele. Ele teve uma bola numa condição ruim de fazer o gol. E essa numa condição péssima de fazer um gol. E ele me mete um golaço decente. O Pedro é o cara que dentro da grande área tira da cartola o que você quiser. A bola vem de novo, dominada. Olha o Flamengo de novo. No Bruno Henrique na canhota, botou velocidade. Nunes chega primeiro, tomou o queijo dele. Eu acho que ele espera muito o Rodrigo Cato chegar próximo da área. Quando ele sabe que ele gosta, ele dá um tapa grande na frente, porque ele vai ganhar na velocidade. Aí não tem mais campo para ele, né?
1: Ah, é verdade. Aí o jogador cerca, né? Vai deixando o espaço diminuir. E aí quando ele dá esse tapa, já não tem mais campo. A bola acaba saindo. O Pedro, que parecia desligado, acaba marcando aí, fazendo o Flamengo 1 a 0 com justiça, hein, Andrezão?
0: É verdade, 1 a 0 Mengão, galera, o gol foi dele, Pedro botou para levantar a nação rubro-negra do Maracanã. Bola na direita agora, olha que bolão do Carrascal, Royal foi de furo, cruzou para a boca do Guarteirinho. O Muslera foi lá e buscou, ele podia ter cruzado um pouquinho antes, hein, Rodrigo Ricardo?
1: É verdade, faltou oxigênio, né? Não sei se ele tá sentindo, tá com uma das narinas
0: tapadas. Ele tá com
1: tapadas,
0: metade, né? Do turbo, igual carro de Fórmula 1, a parte elétrica tá comprometida, só a parte mecânica que tá boa.
1: Tá com um cano de descarga só, então ele chegou, demorou a chegar, o argentino chegou ali atrapalhando ele e o cruzamento não foi muito bem feito.
0: A bola vem pro Bruno Henrique, novo dominou, o Mr. Clássico domina, prefere tocar atrás, agora botou pro Paquetá, Paquetá toca, e a galera do Mengão canta, canta, canta no Maracanã. Bola vem de novo, Paquetá espera a marcação, o Flamengo agora vai ficar com a bola para cansar o time dos Estudiantes, porque quem tem a bola cansa o adversário, quem corre atrás dela cansa mais. Samuel Lino deu um drible no primeiro, investe pelo meio, a bola é boa, se passar meio gol, soltou de primeira, agora Carrascal marcou para marcar, o goleiro bateu, sobrou Pedro, de calcanhar, meu Deus do céu, passa a bola! Se essa bola entra, Rodrigo Ricardo, eu largo tudo e vou embora.
1: Era, seria um gol de placa, né? Mas eu acho que o Carrascal perdeu, eu até achei estranho, porque o Carrascal costuma dar aquela cavadinha quando está diante do goleiro, mas aí resolveu dar o tapa, o Muslera deu o lado para ele e acabou defendendo. Na sequência, quase que o Pedro, de uma chaleira, né, digamos assim, consegue emendar pro gol. Por muito pouco o Flamengo não faz o segundo gol, Andrezão.
0: E eu doido pra ele fazer esse gol. Agora pausa pra reidratação. Eu doido pra ele fazer gol, que eu falei que se ele fizesse gol, eu ia embora, eu largava tudo e ia embora, porque tá uma pipoca doce me esperando, hein, Smigo? Uma pipoquinha doce, a senhora cai bem, não cai, Smigo?
2: Ah, aqui então no Rio de Janeiro, que tá uma chuvarada, porra, um sofazinho, uma caminha, uma pipoca, coisa linda. Mas o jogo melhorou, o Flamengo

0: se animou com esse primeiro gol, fez mais algumas jogadas aí, essa agora, Carrascal, pô, cara a cara com o goleiro, impressionante. Vou tirar o mérito também do goleirão, não, porque o arqueiro esticou a asa ali, catou a bola no cantinho, Carrascal fez certo, deu um toquinho para tirar o goleiro, mas o goleiro estava ligado. Seria ali uma complicação agora para o time argentino, se vira 2-0, o Flamengo ia ficar mais à vontade. Mas a verdade é que o golzinho do Flamengo animou o time do Flamengo, que estava bem burocrático, melhorou. E agora o Flamengo é que propõe as melhores jogadas nesse jogo aí, ô, meu querido Andrezão.
1: É, eu tenho áudio do Maracanã no meu ouvido. E o treinador, o Medina, estava aqui, pelo que eu entendi, ele falando com os caras o seguinte. Temos os delanteiros. Dale, dale. Ou seja, ele está querendo dizer o seguinte. Mete o centro dos dois, os caras altos lá, centroavante, cruza a bola para dentro da área, porque a gente vai tentar fazer gol de cabeça. O jogo deles é esse, Rodrigo Ricardo.
2: É, mas não estão conseguindo, né? Eu fiquei até na dúvida, você falou aí do Medina, porque teve alguém expulso do...
1: Teve sim. Não sei se foi o Medina ou se foi o auxiliar técnico.
2: Eu fiquei na dúvida se foi o auxiliar. Estou tentando confirmar, mas já eu tento confirmar aí se... Quem é que foi expulso do banco de reservas aí do Estudiantes de La Plata?
1: Teve duas trocas aí que já o Rodrigo Ricardo vai confirmar para mim. No Estudiantes que aconteceram nesse momento. Um dos que saiu foi o Aguirre. O outro, te confesso, estava aqui no meu tablet aqui procurando quem foi expulso aí para dar aquela força para você aí.
2: Alex Castro. Dando lugar para o Farias e o Aguirre deu lugar para o Cetré. É o câmbio duplo.
1: Não. O Cetré no lugar do Cetré, não, que o Cetré não estava. O Cetré foi que entrou.
2: Sim, o Cetré entrou. Exatamente.
1: Então, só reconfirma para mim com numeração, por favor.
2: Vou já dar o pacote completo, Andrezão.
1: Beleza, fica tranquilo, você manda aqui, você tem green card. Olha a bola, o Samuel Lino entrou pela canhota, bateu! Não, Samuel Lino! Aí não dá, Rodrigo Ricardo!
2: Não pode perder essas oportunidades de ampliar. 1-0 é um placar que a gente sabe precário, provisório, então teria que aproveitar. Olha, entrou o 11, o Farias, no lugar do 28, o Aguirre. E também entrou o Cetré, o 18, no lugar do... Falando aqui, qual é o nome dele mesmo?
1: Eu já vou dizer para você, fica
2: Alex
1: tranquilo.
2: Castro,
1: que
2: Alex Castro.
1: Então, portanto, confirmadas as alterações aí na equipe do Estudiantes. Né? Entrou aí o Cetré no lugar do Aguirre, ou como queira, né, porque eles montam lá, e o Farias no lugar do Castro. O número do Farias qual é mesmo, meu caro Rodrigo Ricardo?
2: Farias é camisa número 11 e o Cetré é 18.
1: Muito obrigado. Maravilha pura, futebol do Brasil é aqui, você ligadinho no som da Nacional no Paris, Cetré corre, Royal, e de fundo cruzou para a boca do gol, chega primeiro de qualquer maneira, Muslera para catar, toque de bola, Flamengo rouba a bola importante por ali, toma um toco, Jorginho, é falta nele, Rodrigo Ricardo.
2: É falta.
1: Vem aí o De La Cruz, hein?
2: Vem aí o uruguaio, camisa número 18, De La Cruz, quem será que vai sair para o lugar do De La Cruz, hein, Andrezão?
1: Eu acho que é o Everton Araújo que tá. O Everton Araújo já saiu por causa do que o Paquetá já entrou. Mas eu entendo que seja o Carrascal ou o Pedro. Ou o Bruno Henrique. Não sei. Agora o analista aqui, quem manda nisso aqui é o Marcelo Smigo. A opinião dele é que vale.
0: Vamos ver quem ele vai tirar. Eu não tenho a menor ideia. Tem que esperar o querido Léo Jardim. Tá conversando ali com ele. Vamos ver se ele vai querer segurar o 1-0 aí, o resultado. Ou vai tentar ali alguma coisa, fazer o segundo gol.
1: Eu tiraria o Carrascal, mas tudo bem. A bola vem aqui, Lino tenta fazer a jogada, esticou pela frente, de novo bateu errado a bola. E agora vem cartão amarelo ali para o jogador do Estudiantes, para o Palacios, porque ele dá uma pancada, outra pancada no Jorginho aí, hein, Rodrigo Ricardo?
2: Exatamente, camisa número 10 aí do Estudiantes. Acabou dando uma pancada ali no Jorginho, mas já está tudo bem com o Jorginho. E vem aí o camisa número 18, De La Cruz.
1: Bruno Henrique,
2: BH. Camisa número 27, dando lugar ao camisa número 18, o Nico de la Cruz.
1: Portanto, um dos dois que eu falei que ele poderia tirar. Ou sai o Carrascal ou sai o Bruno Henrique. Porque eu conheço o Leonardo Jardim e a gente sabe como é que é o segundo tempo do Flamengo. E a gente entende bem, por isso que o torcedor tem medo do segundo tempo do Flamengo, justamente por causa desse tipo de alteração aí, viu, Smigo?
0: É, o Bruno Henrique estava bem, né? Estava tentando umas jogadas ali.
1: Mas o homem é retranqueiro.
0: É, ele vai tentar segurar.
1: Foi embora do Cruzeiro por isso.
0: É perigoso, né, Andrezão? Em casa, a torcida lotando, vai tentar segurar. Pode tomar uma bola parada aí, um contra-ataque e ir pro Beleléu aí o resultado, que até agora tá bonito pro Flamengo.
1: É,
0: o Tado aí garante aí a liderança do grupo.
1: É, o Carrascal deve ir pra direita pra fazer alguma coisa, mas quem tá por aqui é o Della, botou pra trás, rasteiro, vinha pro Carrascal, sobrou de primeira pro gol, jogador com a Paquetá, levantou pro Pedro! Pra fora do gol! Não houve impedimento! O cara tá afim de fazer tudo no Maracanã hoje! É de letra! E agora seria de bicicleta o golaço do Pedro! Porque o Palácios dava condição pra ele! Eu juro pra você, Rodrigo Ricardo, é difícil torcer pra uma bola entrar, mas essa eu pedi pra ela morrer lá dentro!
2: É verdade, talvez se ele tivesse dado a bola reta, que ele tentou de tirar, né, jogar no canto, tirar do o voleio, tirar do Muslera, acabou jogando para fora, exagerou, mas foi um lindo lance, mas o Flamengo segue com fome, Andrezão.
1: É, meu amigo, o Pedro resolveu abrir o leque e botar 18 pulgas na orelha do Ancelotti com essa atuação dele. Bola vem a dominada, vem pelo setor esquerdo, lá pra direita, a bola é boa, chega primeiro Ayrton Lucas, tomou o drible da vaca, entrada, outro drible, deitou, enrolou, cruzou, C3, tentou meter o calcanhar, mas a bola já havia ultrapassado a última linha. Linha de fundo na jogada do colombiano C3, hein, meu caro Rodrigo Ricardo?
2: É, exatamente, depois do Ayrton Lucas ter tomado aquele baile lá pela ponta, o cruzamento do jogador argentino já tinha ultrapassado a linha de fundo, o C3 chegou correndo, a bola até bateu por último no Emerson Royal, mas a bola já tinha atravessado já a linha ali, então apenas tiro de meta para o Flamengo, que vai vencendo por 1-0 no placar nacional.
1: Você acredita, ô Smigo, que até no replay eu tô torcendo pra essa bola do Pedro entrado.
0: Uma pintura, né? Um lance bonito, uma beleza, a plástica ali foi uma mistura de bicicleta com voleio do Bebeto. Se entra, filho, é pra botar na moldura. É pra concorrer a gol Puskas, coisa linda.
1: É verdade, sem dúvida nenhuma. Sem dúvida, é uma pena, sabe? É uma pena que o Ancelotti não tenha dado oportunidade pro Pedro. Primeiro, pela função hoje, dentro da seleção brasileira, dos convocados, exclusiva. De ser um centroavante de ofício, de ser um centroavante raiz. E a gente precisa disso. E outra, pelo que ele vem fazendo e está mostrando que pode fazer. Acho que, bom, mas a seleção está convocada, quem manda é ele. As modificações podem ser feitas até o dia 24 desse mês. A partir daí, só com autorização da FIFA, até o dia 11. E se um jogador se contundir, precisa ser cortado, tem que ser 24 horas antes do jogo, com um laudo médico, entregue à FIFA, que tem um grupo médico para se reunir e avaliar o laudo e a contusão do jogador, liberar ou não a colocação de outro no seu lugar, que só pode ser daqueles 55 que foram da primeira lista da pré-convocação que a FIFA exige. 34, meus amigos do Brasil. 34, meus amigos do Brasil. 1-0, Flamengo vence. Vai assumindo, vai se classificando com uma rodada de antecedência na Copa Libertadores da América. E se ainda for beneficiado, no bom sentido, né? Porque a gente fala beneficiado, parece até que o cara não fez por... Se o Flamengo, se a Comebol bater o martelo, cedendo o direito ao Flamengo de ganhar os pontos daquele jogo, porque foi prejudicado, aí o Flamengo soma 13, ninguém chega a 13, e aí ele passa a ser a melhor campanha do primeiro grupo, né? Se essa decisão, por exemplo, for tomada amanhã, o Flamengo fica com a melhor campanha do primeiro grupo, da fase de grupos, com uma rodada de antecedência, dependendo de quanto essa decisão, e se vai ser tomada, que eu entendo também, como os companheiros falaram no começo, que é a tendência da Comebol, pelo que eu andei apurando, é realmente fazer isso, dar os 3 pontos ao Flamengo e tornar aquela partida como W.O. na parada. Vamos nessa. Hora certa, Nacional! 11 mais 11 no meio, 11, 11 no Rio, galera, 21 graus é a temperatura no Maraca, girando o placar da Copa Libertadores da América, torcedor do Brasil, eu giro.

0: pedido para você. Estamos em busca da glória eterna. Eu tô vendo tudo no seu rádio, galera. Aqui tá rolando e o tempo passando. Muito bom! O tempo não para, acerte o seu pelo meu Nacional, marca para você. Você confere comigo, 35,5, 9,5 para terminar. Primeiro ato do espetáculo do Maracanã, único placar da Nacional. Nacional! Pedrão da Massa botou lá dentro, Mengão 1, Estudiantes 0.
1: No Allianz Parque, 31 minutos do segundo tempo, Cerro Porteño 1, Palmeiras 0.
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0: Correndo atrás dela para você, aqui no microfone esportivo do Brasil. Ô, Esmigo, a gente sabe que jogo é jogo, né? Cada jogo é uma história, uma situação completamente diferente. Mas peso psicológico não entra nesse negócio. Quer dizer, Flamengo ganha um jogo desse, se classifica de forma antecipada, e o Palmeiras perde em casa para o clássico de sábado, psicologicamente tem um peso, levando-se em consideração que no brasileiro do ano passado o Flamengo ganhou as duas, gol no Rio e gol em São Paulo.
3: É isso, o Flamengo, olha o Flamengo aí.
0: Só um pouquinho, olha o De La Cruz, cruzou para a boca do gol! Palácios! Na hora que o Carrascal ia disparar o dedo, Rodrigo Ricardo, ele meteu a mão no tambor e não deixou girar, parceiro!
1: É verdade, um corte cirúrgico aí do Palácios, que tá apanhando uma barbaridade. Mas agora ele foi muito bem, chegou antes aí do Carrascal e evitou que seria o segundo gol. Mandou a bola para a linha de fundo, escanteio para o Flamengo pelo lado direito. Vai vir bola na área aí, Andrezão!
0: Vem ela aí, eu vou com ela, torcedor do Mengão, eu vou com ela. Eu quero a rede balançando, galera do Flamengo. Eu quero a rede balançando, 37 no meu relógio, 37 no meu. Cruzou, bola vinha para a cabeça do Léo Pereira, passa por ele, vai salvar do outro lado. Pedro vai buscar essa bola ali atrás. Ele recolhe pelo Flamengo, domina, dá um break nela, trava, procura os seus companheiros. 37 no meu relógio, levantou para dentro. Aí a Muslera tranquilo, subiu, segurou. É dele, quero ver a palinha do jogo. Lugar de palinha, ela tinha 37, o Flamengo não saiu de cima não, continuou insistindo forte, hein, meu caro Esmigo?
3: É, o Flamengo melhorou depois do gol, teve mais chance de ataque, parece que o Pedro acordou, agora tá, o Lino também entrou bem, Samuel Lino, ou seja, o Flamengo tá botando fogo ali, mas também tá esperto que, pô, pode tomar um contra-ataque aí, não tem nada decidido ainda não, Andrezão.
0: É verdade, coisa tá complicado. Diria o Esmigo, na linguagem dos boleiros, o jogo está aberto na opinião dele. Bora bem novo, pro toque de bola. Voltou, Farias! Ô, Rossi! Matou meia dúzia no coração aí com essa bola, Rodrigo Ricardo!
1: É, defendeu em dois tempos, um chute de
0: fora... Só que pra trás, né?
1: É, foi, defendeu dois tempos, um chute de fora da área. Ainda teve um pequeno desvio. O Rossi espalmou pro alto, a bola ganhou uma certa altura. Mas ele depois conferiu aí, pegando a bola... Segue Flamengo 1-0 no placar nacional.
0: Bele, bele, bele. Bola foi esticada para o Carrascal, que já está dando sinais de cansaço. E ele já vai voltando por ali. Depois desse lançamento para botar o cara para correr. Essa é aquela jogada arrebenta fim de jogo. Né? É a popular lançamento cãibra. Duas transas aí. No Estudiantes, um dele foi os Palácios, número 10, que já saiu. E a outra, o Piove, tá? Piove e Palácios. Depois você só...
1: É, saiu, entrou o 29, Pérez, e o outro é o Neves?
0: É, o Neves, que jogou no São Paulo.
1: É o Neves, que é o camisa...
0: 20, se eu não me engano.
1: 20, exatamente. 29, Pérez, e 20... 20, o Neves, né?
0: Isso. Só confirma pra mim direitinho depois. Daqui a pouco você confirma, só no lugar de quem... Entrou aí o Pérez e o Neves também, jogador conhecido do futebol brasileiro, jogou no São Paulo durante muito tempo, né? Jogou inclusive a primeira partida lá na Argentina contra o Flamengo. Então, aliás, perdão, o Neves tem a 8, tá? Ele tem a número 8, Neves tem a número 8. Tranquilo, tranquilo. Então, só para você se ajustar, é a hora que estiver pronto, só confirmar para a gente. E atenção, torcedor do Brasil, o relógio do Nacional não para e marca a hora certa para você. Rio! Cidade maravilhosa, 11h16 da noite, o torcedor do Brasil não para não, aqui tá rolando e o tempo passando. Bom, muito bom, acerte o seu pelo meu tempo, não para, nacional, cravado no seu rádio, você confere comigo, galera do Brasil, confira comigo, quarentão do segundão e no placar da mais querida, tá aqui, dá uma conferida aí, ó. Pedrão da Massa guardou o dele, levantou a nação rubro-negra em todo o Brasil. Flamengo 1, Estudiantes 0.
1: No Allianz Parque, 36 minutos do segundo tempo, segue Cerro Porteño 1, Palmeiras 0.
0: Chamou, eu vou. E comigo é no Vucu Vucu, parceiro.
1: Andrezão.
0: Comigo é mais gostoso na Rádio do Brasil. Chamou, falou.
1: Amarelou pro Cacique Medina. A gente achou que ele tinha sido expulso. Não foi ele, foi um auxiliar dele.
0: É, foi o primeiro auxiliar dele.
1: Letre. E agora que ele recebeu um cartão amarelo por reclamação. Mas ele tá reclamando desde o início do jogo, Andrezão. Mas o amarelo só saiu agora.
0: Legal. Você confere aqui comigo na Rádio do Brasil. Microfone forte do Brasil para você conferir uma muito boa. Olha a bola para o seu, está grande área. Olha, sobrou! Enfiada, veio travada na hora H. Salvou Arthur. Ayrton Lucas aí, hein, meu caro Rodrigo Ricardo?
1: É, salvou dando corpo toda a pátria. Levou uma bolada que amorteceu o chute. E aí a bola acabou chegando bem devagar já. Pro goleirão Rossi, segue Mengão 1-0, finalzinho de primeiro tempo já, Andrezão.
0: Ó, só ver os números aí pra dar uma ajustada, Rodrigo. Só pra te confirmar, no lugar do Palácios entrou o Pérez Fabrício e no lugar do Piovi entrou o Gabriel Neves. Agora só se definir aí, o Gabriel Neves é o número 8, se fica fácil, né? Gabriel Neves, número 8, no lugar do Piovi.
1: Piovi.
0: E o outro, que eu te falei, o Varela tá pra entrar e o Alacian também, no Flamengo. E o outro que eu te falei... Foi o Pérez Fabrício,
1: camisa 29 Pérez. E mais um câmbio duplo aí no Flamengo, hein? Eu acho que vai sair o Emerson Royal, que é lateral direito, né? Deve entrar o Varela, que é até o titular, camisa número 2. E vai sair o Pedro, 9, para a entrada do 64, camisa 64, o Alacian. Pedro, como sempre, bastante aplaudido. É dele o gol da vitória. Parcial do Flamengo por 1-0 por enquanto, Andrezão.
0: Tá certo. O Varela entrou no lugar do...
1: Eu achava que ia ser o Emerson Royal, mas subiu ali Carrascal. Saiu Carrascal.
0: Não, mas isso aí não tem problema não. Eles mudam mesmo. É só saber quem entrou e quem saiu que a gente arruma a casa aqui. Não tem problema nenhum não.
1: É.
0: Saiu o Pedro pra entrada de alguém. Eu te confirmo daqui a pouco.
1: É o Pedro.
0: Pra entrada do Varela. O Varela entrou no lugar de quem?
1: Então, Pedro, camisa 9, saiu pra entrada do 64, o Wallace Ian. E parecia que ia sair o 22 Emerson Royal, mas quem saiu foi o 15 Carrascal para a entrada do Varela, número 2.
0: Beleza pura. Esse é o Dela Cruz, pegou com ela. Olha que bola, falta nele, passaram a régua no Dela. Levantaram o Nico aí, meu caro Rodrigo Ricardo.
1: Ah, levantaram o Nico. Olha, e olha que o Nico também está na seleção, né? Também vai para a Copa. E saiu o público. 53.125 presentes. Para, por enquanto, Flamengo 1, Estudiante 0. E mais uma transa aí no Estudiante, saindo camisa número 32, o Amondarian. Tá indo embora.
0: Gash 19.
1: É, por camisa 19 aí, o Gash, não sei se é assim.
0: É isso mesmo, é Gash mesmo.
1: Gash, tá, tá aí, mais uma mudança aí, talvez a última aí do Estudiante, Andrezão.
0: Talvez não, pode ter certeza que a última quer ser a quinta deles. Bola esticada, o Wallace, Ian, dominou, opa, invadiu, sarrafo nele, vem cartão amarelo aí, botaram o menino lá no terceiro andar, Rodrigo Ricardo.
1: Botaram e sem paraquedas, hein, Andrezão, foi uma senhora entrada, um cartão amarelo aí, acho que Gonzalez, é o Gonzalez, né, camisa 24, não...
0: É o Palácio,
1: Tomás Palácio, 24. Nossa, deu uma...
0: Ou foi o Palácio ou foi o Gonzalez, foi um dos dois.
1: uma senhora pegada... É, Gonzalez, camisa 14, que levou amarelo aí. Uma falta indecorosa sobre o Alacian. Falta perigosa pelo lado esquerdo. E já subiu os acréscimos. Teremos mais 6 minutos, Andrezão.
0: Quando crava 45 no relógio do Brasil, vamos a 51. E a falta para o Flamengo é boa. Nico, para a bola lá dentro. Quem sobe, passa raspando pela...

0: A cabeça do Léo Pereira, sai do outro lado, tocou na zaga, é lateral pelo lado de cá, favorece o Flamengo, lá vem o Emerson Royal pra uma coisa pode ser, a gente pode falar, o que o Emerson Royal correu hoje foi barbaridade, hein, Rodrigo Ricardo?
1: Correu demais, se entregou, né, até saiu, se machucou, não faltou realmente entrega aí do Emerson Royal, que é questionado realmente em alguns aspectos técnicos, às vezes ele peca nos cruzamentos e tudo mais, mas é um jogador que sempre se apresenta ao jogo.
0: Beleza pura, Flamengo tenta a jogada por ali, sai para de fundo, é só tiro de meta que favorece. 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Eu, ao lado do Rodrigo Ricardo e do Bruno Mendes, no som forte do Brasil. Smigo, o jogo está aberto para você, a fatura está liquidada, gostaria de ouvi-lo.
2: Não, o jogo está aberto, tem 5 minutos ainda, o time argentino a gente sabe que não se entrega, uma bola aí, um lance, uma bola parada, um contra-ataque, o Flamengo tem que ter cabeça, botar a bola no chão, agora por incrível que pareça, o Estudiantes é mais violento, né? Em vez de deixar o jogo rolar para tentar fazer uma jogada, fica fazendo falta, parando de qualquer jeito, parece que os jogadores argentinos estão um pouco nervosos, Andrezão.
0: É, meu amigo, já viu argentino gostar de perder, ainda mais no Brasil? É ruim. E no futebol, tá, gente? Tô falando de futebol. O povo argentino é maravilhoso. Bora ver aqui. Pô, eu já estive lá por mais de 10 vezes. Não tem reclamação nenhuma pra fazer, a não ser aquela que eu contei aqui. Eu fui cair na besteira de falar pro motorista de táxi que era River Plate. Que era River Plate, que eu, na Argentina, torcia pro Boca Juniors. Me lasquei, malandro. O cara nem abriu a boca mais pra falar comigo. Na hora de pagar a conta do táxi, ele só mostrou. Quanto com essa senhora? Ele olhou pra mim, nem olhou pra minha cara, ele só apontou o dedo pro taxímetro. Não queria nem falar mais, meu, pra você ver a rivalidade que é River Plate e Boca Juniors. Né? No nível de Corinthians e Atlético, de Cruzeiro e Atlético, Corinthians, Palmeiras, Flamengo, Inter e Grêmio, Bavi, Repá, nesse nível aí, meu amigo. O senhorzinho lá, coitado, ficou aborrecido comigo, ficou chateado. Eu fui explicar, você vai me entender, Smigo, você vai me entender. Né? Fui explicar pra ele que no Brasil... meu time é o Flamengo, que eu disse que depois que eu fizesse 40 anos de profissão, eu ia dizer no ar que time que eu torci, isso eu fiz já no passado, que eu parei com esse negócio, agora quem quiser pensar o que quiser, que eu puxo saco, não puxo, o problema é seu. Com 40 anos de profissão, se o cara não me conhecer, pode pensar o que quiser. Olha o Varela, para trás, bola de calcanhar, Samuel Lino ajeitou, colocou! Para fora do gol, direto, ela subiu, foi para fora do gol, Rodrigo Ricardo.
1: Bela trama, mas o chute de longa distância do Samuel Lino tem que trabalhar mais esse fundamento, né? Chute não é o ponto forte do Samuel Lino, acabou chutando, mas segue Flamengo 1, Estudiantes de La Plata 0 no placar nacional.
0: Como eu estava dizendo, meu caro Smigo, eu não... quando disse... falei, olha, vou falar pela primeira vez oficialmente, porque nas redes sociais, quando eu falava bem do Vasco, o cara diria que eu era Flamengo. Se eu falava bem do Corinthians, o cara diria que eu era contra o Palmeiras. Já me chamaram de atleticano safado, de tudo quanto é nome você imagina. Quando eu só vou falar quando eu fizer 40 anos de profissão. Como isso aconteceu no ano passado, numa das jornadas aqui da Nacional, eu deixei para ser da despedida do meu grande amigo Valdir Luiz para fazer isso. Então, hoje eu vou dizer que eu sou Flamengo. E com muita tranquilidade, com muita independência, graças a Deus. E muita gente tem receio de falar o time que torce, não sei porquê, mas eu respeito isso. Então, eu vou para que o torcedor entenda. Eu fui explicar para o motorista de táxi que eu não gostava do River Plate, que o River Plate tem uma faixa atravessada e que, no Rio de Janeiro, representaria, teoricamente, o grande rival do Flamengo, que era o Vasco. Pronto. Aí arrumei problema pro resto da vida que eu falei que era Boca, ô meu caro Smigo. Aí arrumei problema pra minha cabeça.
2: É, galera, é muito bairrista, né? Mas é isso aí, o importante é ser imparcial e narrar com qualidade. Isso você faz bem demais, Andrezão.
0: Muito obrigado. Eu tenho a plena consciência, graças a Deus, cara. Pra mim, gol é gol. Se você for no meu Instagram, ouvir os gols aí, você não vai descobrir que pelos gols, nem que time que eu torço, porque eu acho que gol é gol, cara. A gente está aqui para trabalhar, para levar, para ser fiel ao ouvinte. Eu acho que todo torcedor, independente de que clube que o narrador torce, ele merece a mesma emoção, o mesmo tratamento, o mesmo carinho, o mesmo respeito. Isso independe. Golaço é golaço. Quando eu abro o microfone, meu time é Rádio Nacional Futebol Clube. Então, meu amigo, não tem conversa fiada. Por isso que, graças a Deus,

0: O meu comando confia plenamente no meu trabalho, assim como confia no Smigo, no Rodrigo Ricardo, que tem o time dele, o Smigo tem o time dele, cada um fala se quer, se não quer, e a gente tem que respeitar. O Jorginho, ele não tá fazendo finta, não, ele tá mortinho mesmo, hein, Rodrigo Ricardo?
1: É a cãibras, né? Aquela famosa alongar a perna aí pra diminuir a cãibra.
0: Só não pode mentir, né, Rodrigo Ricardo? Igual aquele amigo nosso da TV a cabo, que é até meu amigo pra caramba, Érico. Ele fala que torce pro Canto do Rio, que é o time que já até acabou, pra quem é carioca, sabe? Quando a gente sabe que ele é vascaíno.
1: Era lá de Niterói, o Canto do Rio, né? Tinha um grande time de salão.
0: E o árbitro faz o quê? Aponta o centro do campo, o Flamengo está classificado para as oitavas, para o mata-mata da Libertadores da América, Flamengo 1, Pedro Estudiantes 0.
2: Fim de papo no Maracanã, Mengão 1, Estudiantes de La Plata 0. Pedro, o artilheiro reverência, fez a festa da galera, acabou marcando o gol da vitória, resultado que coloca o Flamengo com 10 pontos ganhos, líder isolado, ainda pode ganhar os mais 3 daquele W.O. do Independiente Medellín, indo a 13, não só conquistando o primeiro lugar da chave, a vaga para as oitavas de final, como também se tornando aí a melhor campanha.
0: A vida dos estudiantes vai ficar complicada, né, amigo?
2: Exatamente, porque o Independiente Medellín ganhou o seu jogo, está com 7 pontos, ultrapassa nesse momento o Estudiante de La Plata. Agora o Flamengo vai virar a chave, porque no próximo final de semana tem o que, para muitos, e é verdade, considerar assim uma final num campeonato de pontos corridos, joga contra o Palmeiras, Palmeiras que está perdendo o seu jogo. O jogo é chegando ao finalzinho, já está nos acréscimos lá no Allianz Parque. São 48 minutos já. Segue Cerro Porteño 1-0 com o gol de Pablo Verrete, o argentino que fez muito sucesso vestindo a camisa do Vasco da Gama. E esse ano se mudou lá para o Cerro Porteño e continua marcando seus gols, que é afinal artilheiro vive de gols. Então essa é a história do Flamengo, que agora pode se dar ao luxo de esquecer um pouco a Libertadores e focar-se totalmente no Campeonato Brasileiro, nessa final antecipada. Vai chegar com moral, já que venceu o seu jogo aqui no Maracanã, e diferente do Palmeiras, que está tentando, o jogo ainda não encerrou lá no Allianz Parque, está nos últimos segundos, eu diria, e o Cerro Porteño vai conquistando um grande resultado. Palmeiras também ficando com a vida difícil na Libertadores, Andrezão.
0: É verdade, meu caro Rodrigo Ricardo, 1-0 Mengão, o gol foi dele, Pedrão da massa, o Pedro deixou dele, Flamengo 1-0, gol que classifica, antecipa a classificação do Flamengo em uma rodada, repito, dentro desta competição, e caso a Conmebol dê ao Flamengo os pontos do jogo, qual foi o adversário mesmo, gente? Me ajuda aí, que a minha cabeça de velho já não tá...
1: Independiente de Medellín, da Colômbia.
0: Isso, da Colômbia. Isso, Independiente de Medellín, por causa daquela confusão dos torcedores. O Flamengo iria a 13, ganharia os 3 pontos do jogo, né? Teoricamente, o W.O., não
1: sei... E 3 gols de saldo. Vem a vitória 3-0.
0: 3 gols de saldo. Antigamente era 2, né? Agora passou para 3. 3 gols de saldo. É como se o Flamengo tivesse vencido o jogo por 3-0, por exemplo. Né? 6-3... Enfim, 3 de diferença, 3 gols de saldo. Vai para a conta do Flamengo, 3 pontos para a conta do Flamengo, aí sim o Flamengo chegaria à melhor campanha da primeira fase, porque ninguém mais alcança. E aí o Flamengo teria vantagem de, passando de fase, todas as fases, fazer a segunda partida no Maracanã. Meu caro Marcelo Smigo, torcedor do Flamengo hoje, sofreu um pouquinho, mas tem sofrimento que vale a pena quando o final é feliz, né?
3: E foi feliz, né? O Flamengo está classificado, Andrezão, para as oitavas. Vai ficar agora tranquilo, vai ter tempo de se arrumar, de se preparar. Tem essa pausa aí para a Copa do Mundo, que a gente vai ficar só falando realmente de seleções, todo mundo ligadinho na seleção brasileira. E o Flamengo, em questão de Libertadores, está tranquilaço. Pode até ser a melhor campanha da fase de grupo geral. Está disputando aí, pode ficar com esse... esse número altamente positivo. E vamos lembrar, né, que nas últimas duas Libertadores o Flamengo foi passando aos trancos e barrancos essa fase de grupo. Não é uma fase fácil.
0: Aquela quinta-feira contra o Peñarol no Maracanã é inesquecível.
3: Teve vários vexames, inclusive, né? Vários jogos bizarros do Flamengo. Mas dessa vez não. Esse ano o Flamengo fez o dever de casa, se apresentou bem, tanto dentro como fora, né? Como visitante. E aí tem toda a chance agora de se organizar, acalmar, botar o time ali para recuperar. Lógico, o Flamengo tem muitos jogadores selecionados, estão em seleções e vão servir as seleções de seus países, ou seja, é torcer para ninguém se machucar, e tirando a seleção brasileira, que é a do Uruguai, a do Equador, da Colômbia, que saia logo na primeira fase, que é para devolver os jogadores, é o que o Flamengo quer. Tem muita gente que torce mais para o time de coração até do que para a seleção do seu próprio país, né, Dezão?
0: É verdade. Eu vou até o Plantão Nacional de Esportes.
2: Começar pelo outro jogo da Libertadores, jogo do Palmeiras, terminou no Allianz Parque aos 51 minutos, tivemos 6 minutos de acréscimos por lá, mas não deu. Palmeiras acaba perdendo o jogo por 1-0 para o Cerro Porteño, com gol do Pablo Verretti. Também tivemos hoje, pela Copa Sul-Americana, a vitória do Botafogo sobre o Independente Petroleiro por 3-0. O Grêmio também conseguiu vencer, jogando na Arena Porto Alegre. Bateu o Palestino do Chile por 2-0. O Santos, também pela Sul-Americana, empatou em 2-2 com o San Lorenzo da Argentina. O Vasco, jogando no Paraguai com o Olímpia, foi derrotado de virada, perdeu por 3-1. Pela Copa do Nordeste também tivemos jogos. O Fortaleza perdeu para o Sport por 2-1. E no Monumental de Núñez, o Bragantino, que ia ganhando, acabou cedendo o empate para o River Plate. Jogo também encerrado. River Plate 1, Bragantino também 1.
0: Tá legal. Obrigado, meu caro Rodrigo Ricardo, no microfone do Brasil. Ele vem aí para passar a régua no show, no verdadeiro show de bola nacional. Hoje deu Flamengo no Maracanã. Pedro, 1-0, Mengão venceu, classifica-se antecipadamente com uma rodada para a próxima fase, as oitavas de final da Copa Libertadores da América. Para o Flamengo, a busca da glória eterna ainda continua viva, até para outros brasileiros também. Agora ele vem aí, vai fechar com aquela elegância, né? Com aquele elan e só ele possui, depois de remar muito pela manhã, tá fortinho, tá legal, tá tranquilo, tá com o pulmão em dia, pronto para analisar para você no microfone de uma das emissoras mais importantes da América Latina, nossa querida Rádio Nacional. Ele fecha esse show de bola, porque eu volto sábado, às 16h30, no Cícero Pompeu de Toledo, Morumbi, para as emoções de São Paulo e Botafogo. Ele assume aí, ó. Marcelo Esmigo, parceiro, mais uma vez, uma grande satisfação estar ao seu lado, viu, irmão? Boa noite.
3: Muito obrigado, Andrezão. Digo mesmo, né? Fica fácil assim, batendo bola com os craques aqui da Nacional. Uma honra muito grande a minha, não só estar aqui na Rádio Nacional e poder dividir o microfone com essas feras aí, só cracaços do rádio. RR aqui ao meu lado no Rio de Janeiro. O Andrezão aí também comandando essa brilhante locução de uma noite que o Flamengo, se não foi brilhante, realmente não foi uma exibição de gala do Flamengo, mas garantiu a vitória que coloca o Flamengo numa condição já de oitavas de final da Libertadores. É a competição mais importante das Américas, é o que todo time brasileiro quer ganhar, e o Flamengo fez uma fase de grupos impecável no grupo A, acaba líder, né? Tem aí uma folga boa agora, vai ter um descanso para se preparar, e enfrentou nesse Maracanã de Maracanã lotado aqui, de noite chuvosa no Rio de Janeiro, um Estudiantes de La Plata, que era o segundo colocado do grupo, que veio, se preparou para essa partida, né? Já que foi eliminado pelo Racing no Campeonato Argentino, teve aí por volta de 9, 10 dias para se preparar exclusivamente para esse jogo da Libertadores, e não conseguiu, né, nenhum empate, que já seria um bom negócio para o querido Estudiantes. Ficou aí um gostinho amargo dessa viagem, entrou no Maracanã, o maior templo do futebol mundial, e deu de cara com a torcida do Flamengo, que lotou o estádio, apesar de um dia inteiro, né, chuvoso, lusco-fusco, nublado, que o carioca não curte, não está acostumado, mas veio prestigiar o Flamengo nesse último jogo aí da Libertadores, antes dessa pausa agora, porque vira a chave e vai ter outra parada duríssima, né, contra o Palmeiras, que pode aí dar, definir eu não digo, né, porque o Campeonato Brasileiro é muito longo, mas pode dar ali um ar até dramático para as pretensões do Palmeiras de ser campeão brasileiro. E lembrando bem, muito bem, o Andrezão lembrou pra gente, ano passado o Flamengo ganhou as duas, em casa e fora do Palmeiras, e hoje são os dois times que correm lá na frente na tabela, com a possibilidade de ser campeão brasileiro, deixando ali, quem sabe, um Fluminense, ou alguém aí que possa ter uma arrancada, com uma pequena possibilidade de tirar esse brasileiro. Mas hoje aqui no Maracanã, o Flamengo fez valer aí o mando de campo, a sua torcida, o melhor momento. Os atletas, né, convocados aqui no Brasil, foi o time que mais cedeu jogadores para a seleção brasileira. E tinham jogadores em campo, né, que vão defender a amarelinha, como o Léo Pereira, que fez uma bela partida, realmente muito seguro, muito regular. O Léo Pereira ajuda no ataque, recompõe muito bem, dificulta a vida dos atacantes que querem furar ali a defesa do Flamengo. E eu diria até que o técnico do Flamengo, o português Léo Jardim, fez um esquema ali que funcionou. Não foi muito ousado, apesar de jogar em casa, tentou se defender bem, esperou para ver o que acontecia, e o Estudiantes chegou a trocar ali com o Flamengo, não veio para se defender não, veio para tentar buscar algum pontinho que fosse aqui no Maracanã, e foi jogando, foi para cima, teve uma sequência ali, teve bons momentos, teve oportunidade, teve chances de gol, jogou, eu diria, até uma expressão da moda, né, jogou de igual para igual com o Flamengo, com muita disciplina tática, né? Como é o time argentino aguerrido, fazendo falta, marcando, uma vontade ali, uma força física muito grande. Bateu de frente com o Flamengo e o Flamengo conseguiu se segurar. Foi o time também guerreiro, mas com uma característica que o Flamengo tem, né? Tentando tocar a bola, fazer as jogadas. E nesse segundo tempo, o primeiro tempo foi aquele primeiro tempo muito igual, que acabou num 0-0. O Flamengo voltou mais esperto no segundo tempo, mais ligado, com Bruno Henrique ali, Luiz Araújo, fazendo as jogadas de ataque, tentando ali algumas infiltrações na área argentina. Logo aos 9 minutos teve uma boa chance. E aí aos 19, sim, ele apareceu, o homem gol, o centroavante, como muito bem lembrou aqui durante a transmissão, tanto o RR quanto o Andrezão. É um homem que está em escassez no futebol hoje em dia, né? Aquele centroavante de área. O Ancelotti mesmo preteriu, não está levando ali, né? Até tem o Igor Thiago e tal, que pode ser, mas na última Copa a gente teve o Richarlison. Mas o Pedro é um representante daquele homem de área, centroavante, camisa 9, que faz ali a parede, que às vezes faz ali o pivô, que tem que finalizar, finaliza de cabeça, finaliza com as duas pernas, chega junto sempre ali do zagueiro, preocupa o zagueiro, né? Ele ali na área, ele já segura pelo menos dois zagueiros, tem que estar um em cima e um na sobra. E ele numa jogada aos 19 minutos do Bruno Henrique, que também jogou muito bem hoje, já tinha entrado bem, jogado bem a última rodada do Brasileiro, foi bem de novo essa noite, com muita vontade, buscando a jogada, entrou ali pela esquerda, deu um tapa na bola, foi a linha de fundo, jogou para dentro ali, tentando fazer, a bola escapou, ele não conseguiu finalizar bem, né, daquela finalizada mais ou menos, mas aí o goleiro do Estudiantes deu mole, e o Pedro estava ligado, ele estava esperto na característica dele mesmo, de centroavante, não desperdiçou, deu só uma ajeitadinha, já virou batendo, fez um golaço que deixou o Andrezão ligadaço também, e narrou brilhantemente assim, para nossos ouvintes aqui na Rádio Nacional. André
0: Luiz Mendes. É, meus amigos do Brasil, Massa Bruta vai machucando o River Plate lá. Aqui o Bruno Henrique domina, vai tentar, forte demais. Primeiro goleirão Muslera, só com o pé errado. Vem o Pedro, dominou, virou, bateu. Gol!

partida no Reverência do Brasil. Faz tremer o Maracanã. Que gol lindo, sem ângulo. Ele bateu com absoluta categoria e nitidez. A bola passou por baixo do Muslera. Foi do outro lado. Beija carinhosamente a bochecha da rede. Beleza, beleza, Dom.

0: Pedro espeta o primeiro do Mengão no Maracanã. No meu, 19 minutos cravados. Primeiro ato do espetáculo. Jogo decisivo é para artilheiro. Jogo decisivo é para quem tem cheiro de gol. Jogo decisivo é para quem domina como ninguém uma área como Pedro. Ele mesmo põe lá dentro. Beleza, Mengão. Olha como tá esse maraca, parceiro. Pedro, 9 nas costas. Levanta a massa. Bota a bola no mapante, tira o zero do placar. Vai lá, capricha, cidra mais querida no Brasil. Flamengo 1, Dom Pedro, espada total, 0 para o Estudiante.
1: É isso, né? Foi assim, simplesinho, virou e bateu. Mas foi um golaço, porque mostrou aquela característica do atacante que, né, estava sempre ali rondando a área, ele que tinha aparecido pouquíssimo no primeiro tempo e também estava meio sumido no segundo. Mas para o atacante, o artilheiro, basta um toque na bola, um lance, ele estava ligado. É aquele ligado se fingindo de morto, meio que sumido ali, deixando o zagueiro ali mais à vontade. Pô, não tá bem, não é a noite dele. De repente, ele foi lá e definiu a parada. Numa jogada do Bruno Henrique, um toquinho, já virou batendo, fez um golaço e deixou o Flamengo tranquilo com 1-0. E aí, apesar do Flamengo tá com a vantagem, o Flamengo não recuou não, o Flamengo melhorou, foi para cima, teve mais oportunidade aos 24 com o Carrascal, que perdeu um golaço, pô, seria um golaço, né, acabou isolando, né, tem que calibrar mais esse pé aí, Carrascal, treinar um pouquinho mais de finalização. Mas já tão cobrada a finalização do Flamengo, essa noite, até que não tem o que reclamar, que o Flamengo teve 13 finalizações contra 8 do Estudiante, e dessas 13, 4 no gol, conseguiu fazer um com o Pedro, dando números aí ao tento da Libertadores nessa fase de grupos, carimbou aí agora a ida do Flamengo para a fase de oitavas. Agora é mata-mata, o negócio é mais complicado, o Flamengo tem tempo para se preparar e pode até pensar no Palmeiras já, que é um jogo importantíssimo pelo Campeonato Brasileiro, que pode definir muita coisa, daquela murchada no adversário Palmeiras, se o Flamengo conseguir vencer. Palmeiras que já vem cambalido, perdeu seu jogo pela Libertadores, ou seja, o momento é todo rubro-negro, a torcida vai embora para casa feliz, vai molhada, porque chove no Rio de Janeiro, mas vai feliz com essa classificação para as oitavas da Liberta. RR, muito obrigado também,
2: parceiro. Valeu, tamo juntos.
1: Até o final aqui, sempre fortalecendo, e eu agradeço demais também o nosso querido André Luiz Mendes e você que acompanhou com a gente esse jogo de Libertadores aqui pela sua Rádio Nacional. Um beijo no coração de cada um de vocês, uma boa noite e até a próxima. Vamos com tudo!
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1: A galera de pé, senhor, com as duas mãos pra cima, quero ver. Aqui na frente, vai! Vai!

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2: Meia-noite e um em Brasília.

Hoje em dia já é uma unanimidade dizer que o tempo é o maior tesouro da vida moderna. Há alguns anos, a vida andava mais devagar e nos permitia um tempo para o bolo com café e jogar a conversa fora, um momento reflexivo olhando um pôr do sol. As coisas foram se transformando e hoje o tempo é valorizado. É o tesouro mais escasso nos dias atuais. Quem pode reservar um tempo para fazer o que gosta, praticar um exercício? Esse é considerado rico atualmente.

Quem pode trabalhar de casa, passar um tempo de qualidade com os filhos? Tudo isso hoje é visto como uma grande conquista. Por tanta escassez de tempo, por ele ser tão precioso nos dias de hoje, devemos escolher muito bem como gastamos o nosso tempo, pois ele vale ouro. Devemos ter muito critério para gastar esse tempo tão importante e não desperdiçá-lo com coisas inúteis ou pessoas que não valorizam a nossa companhia. Valorize o seu tempo. Escolha bem como vai viver com o tempo que você tem. É isso que vai definir a sua qualidade de vida.

Meia-noite quatro, estamos começando mais um programa Madrugada Nacional, aqui pela sua Rádio Nacional AM de Brasília, 980 kHz de pura potência, também pela Rádio Nacional da Amazônia e Rádio Nacional do Alto Solimões, juntamente com emissoras parceiras via satélite em todo o Brasil, por que não dizer via internet para o mundo. E a nossa equipe, que é muito profissional, já está aqui com tudo preparado para deixar esse seu começo de quinta-feira um dia especial, um dia incrível com a gente. E vamos apresentar cada um na mesa de som e sonoplastia, Otávio Fernandes. Na central técnica, a AGU. E na produção e apresentação do Madrugada Nacional, eu, Luziânia Xavier. Meia-noite e cinco.

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0: Meia-noite 19, depois dessas músicas lindíssimas, românticas demais, vamos saber como está o tempo, né, em todo o país, nesse 21 de maio de 2026, uma quinta-feira. Vamos começar pela região sul. A atuação de uma nova massa de ar polar, associada a um sistema de alta pressão, mantém o tempo mais estável na região sul nessa quinta-feira. No litoral do Paraná, porém, ainda há possibilidade de chuva fraca, a moderada, devido à passagem da frente fria pelo oceano, combinada à circulação marítima e à atuação de um cavado meteorológico. A nebulosidade segue mais presente no litoral e leste da região e também em grande parte do Rio Grande do Sul, enquanto nas demais áreas, o sol aparece com mais frequência. O dia será de temperaturas mais baixas, com possibilidade de marcas negativas no Rio Grande do Sul. A chance de geada em áreas da Serra, Campanha Gaúcha, Sul, Norte e Nordeste do Rio Grande do Sul, além da metade oeste e interior de Santa Catarina, e Sul e Sudoeste do Paraná. As rajadas de vento variam entre 40 e 50 km por hora no litoral, e o mar permanece agitado devido à influência de um ciclone extratropical no oceano. Vamos agora para a região sudeste. A frente fria que avança pelo oceano segue influenciando o tempo no sudeste, favorecendo instabilidades desde as primeiras horas do dia. Há previsão de chuva fraca a moderada no sul, leste e litoral de São Paulo e Rio de Janeiro, interior fluminense, grande parte do Espírito Santo e sul e leste de Minas Gerais. Ao longo da quinta-feira, as pancadas aumentam e podem ocorrer com intensidade moderada a forte em áreas do Rio de Janeiro, Espírito Santo, litoral e leste paulista e leste mineiro. Existe risco de temporais entre a Baixada Santista e a Grande Rio. Em áreas do Vale do Paraíba, Zona da Mata, Nordeste e interior de Minas, Serra Fluminense e extremo norte capixaba, a chuva ocorre de forma mais moderada. Já no oeste mineiro, as precipitações serão fracas, enquanto o restante da região terá tempo firme e sol entre poucas nuvens. As temperaturas ficam mais baixas no centro-sul paulista, sul de Minas, Rio de Janeiro e Espírito Santo, com sensação de frio e tempo úmido. No norte de Minas Gerais, a umidade relativa do ar pode ficar abaixo dos 30%. Os ventos variam entre 40 e 50 km por hora em grande parte do litoral e no interior paulista, com mar agitado em toda a faixa costeira. Agora vamos para a região centro-oeste. O tempo segue estável em grande parte do centro-oeste nessa quinta-feira. Apenas no extremo norte de Mato Grosso há previsão de chuva fraca, devido à umidade vinda da região norte e ao aquecimento diurno. Também há possibilidade de pancadas isoladas no sul e leste de Goiás e sudeste mato-grossense. Nas demais áreas, o predomínio é de tempo firme. As temperaturas aumentam durante a tarde, enquanto o Mato Grosso do Sul e sudoeste de Mato Grosso terão um dia mais agradável. A umidade do ar continua baixa no extremo nordeste de Goiás, podendo ficar abaixo dos 30%. E as rajadas de vento chegam entre 40 e 50 km por hora no oeste de Mato Grosso. Região Nordeste. A circulação de umidade mantém condições para chuva no litoral nordestino nesta quinta-feira. Pela manhã, há chance de chuva fraca no Recôncavo Baiano e litoral norte da Bahia, além de precipitações em Alagoas e Sergipe. Ao longo do dia, a umidade marítima continua favorecendo chuva fraca em vários pontos e precipitações moderadas no sul da Bahia e litoral de Alagoas. No litoral sul alagoano, litoral sergipano, litoral norte da Bahia e região de Salvador, as pancadas podem ocorrer com maior intensidade. Já entre o oeste e a faixa litorânea do Maranhão e Ceará, a atuação da Zercite favorece chuva moderada a forte. Nas demais áreas, o tempo segue firme e quente. A umidade do ar fica baixa em áreas do interior da Bahia, centro-sul do Piauí, sul do Ceará, Maranhão, oeste da Paraíba e Pernambuco, podendo ficar abaixo dos 30%. As rajadas de vento variam entre 40 e 50 km por hora entre o litoral do Ceará e Rio Grande do Norte, norte da Bahia, oeste pernambucano e leste piauiense. Agora vamos para a região norte. A combinação entre calor, elevada umidade e atuação da Zecit continua favorecendo pancadas de chuva moderadas a fortes em grande parte da região norte. Há risco de temporais no norte, nordeste, noroeste, leste e interior do Amazonas, em Roraima e em áreas do oeste e interior do Pará. A situação é de perigo no extremo norte amazonense e sul de Roraima. No Acre, Rondônia, sul do Amazonas e Tocantins, o tempo tende a ficar mais estável. As temperaturas seguem elevadas durante a tarde, mantendo sensação de abafamento. No extremo leste e sudeste do Tocantins, a umidade relativa do ar permanece baixa, enquanto as rajadas de vento variam entre 40 e 50 km por hora no Acre, Rondônia e sul do Amazonas. Agora vamos deixar você bem informado com as nossas reportagens. A ANEEL, que é a Agência Nacional de Energia Elétrica, aprova regras para baratear as contas de luz dos consumidores. A repórter Daniela Longuinho tem as informações.
1: A ANEEL, Agência Nacional de Energia Elétrica, aprovou nesta terça-feira as regras para baratear a conta de luz de consumidores de 22 distribuidoras de energia do país. Ao todo, R$5,5 bilhões serão devolvidos por meio de descontos nas contas de luz de clientes das regiões Norte e Nordeste, além do Mato Grosso e de parte de Minas Gerais e do Espírito Santo. De acordo com a ANEEL, o objetivo é aliviar o valor das tarifas em regiões que possuem custos mais altos de geração e distribuição de energia, especialmente para quem vive em áreas isoladas e depende de usinas movidas a diesel. O desconto médio estimado nas tarifas pode chegar a 4,5%, mas o percentual final ainda dependerá do valor total arrecadado e dos reajustes tarifários de cada distribuidora ao longo de 2026. Os recursos virão do saldo do uso de bem público, valor pago por usinas hidrelétricas pelo uso dos recursos hídricos para geração de energia. Esse pagamento à União está previsto para julho. Depois disso, a Câmara de Comercialização de Energia Elétrica informará à ANEEL o valor efetivamente arrecadado. Com informações da Agência Brasil, da Rádio Nacional em Brasília, Daniela Longuinho.
0: Meia-noite 27. E a equipe econômica estuda a criação de um fundo garantidor para o agronegócio.

0: diante do aumento das perdas provocadas por eventos climáticos extremos e da escalada do endividamento rural. A proposta foi confirmada nesta quarta-feira, dia 20, pelo ministro da Fazenda, Dário Durigan, após reunião com senadores, deputados e representantes de movimentos agrícolas para discutir o projeto de renegociação das dívidas do setor. O fundo faz parte de um pacote mais amplo de medidas voltadas ao financiamento e à renegociação das dívidas do agronegócio. Segundo Durigan, o fundo funcionaria nos moldes do Fundo Garantidor de Crédito, que cobre parcialmente prejuízos de investidores vítimas de quebra de instituições financeiras. Esse fundo, informou o ministro, teria recursos do governo, das instituições financeiras e dos próprios agricultores. A presença de recursos públicos seria uma diferença em relação ao FGC, que tem aportes apenas das instituições financeiras. O principal ponto do projeto é a criação de uma linha especial de crédito para renegociar passivos rurais, utilizando recursos do Fundo Social do Pré-Sal e de outros fundos supervisionados pela Fazenda. Então, ó, vem aí, né, uma novidade, aí, um fundo para socorrer o pessoal do agronegócio, né, os agricultores que estiverem com dívidas, né, para fazer as renegociações das dívidas do setor agrícola do Brasil. Então, vamos agora para uma outra reportagem, que é sobre trânsito, né? O Ministério, né, criou um centro nacional para analisar acidentes de trânsito. Com certeza, para depois fazer políticas direcionadas a minimizar esses acidentes, né? A repórter Priscila Terezo tem os detalhes.
1: O Ministério dos Transportes criou o Centro Nacional de Estudos de Sinistros de Trânsito. O objetivo é, a partir da análise dos acidentes, identificar fatores de risco e propor medidas para aumento da segurança nas rodovias brasileiras, para reduzir mortes e lesões. Segundo o Ministério, o modelo é inspirado no CENIPA, Centro de Investigação e Prevenção de Acidentes Aeronáuticos. A nova unidade será composta por equipe técnica multidisciplinar, com especialistas em segurança viária, perícia, engenharia veicular e infraestrutura viária, entre outras áreas. A análise dos casos vai levar em conta fatores humanos, viários, veiculares e ambientais. E a preocupação se justifica. Só em 2024, o Brasil registrou mais de 37 mil mortes no trânsito. De acordo com o DataSUS, o Departamento de Informática do Sistema Único de Saúde, a Polícia Rodoviária Federal e a Secretaria Nacional de Trânsito. Além do impacto na segurança das rodovias, os acidentes também ocasionam consequências econômicas e sociais. Entre 2012 e 2024, houve um aumento de 49% nas internações relacionadas a essas ocorrências, segundo dados do Ministério da Saúde e da Organização Pan-Americana da Saúde. Estimativas do Banco Mundial apontam que os custos associados às ocorrências chegam a 310 bilhões de reais por ano no país, o equivalente a cerca de 4% do PIB, Produto Interno Bruto Nacional. Da Rádio Nacional no Rio de Janeiro, Priscila Terezo.
0: Meia-noite, 31 minutos dessa quinta-feira, 21 de maio. E não esqueça, daqui a pouco a gente tem um papo com o ouvinte, né? Aquele momento tão gostoso que a gente faz aquela nossa interação, né? Aquela nossa conexão, que sempre é tão gostosa, né? Um papo legal, descontraído. E enquanto você pega os nomes das pessoas que você quer mandar o seu alô, né? Verifica o nome da música, né? O cantor que você quer pedir, os aniversariantes. Eu vou aqui também repetir os nossos telefones, que é o 61-3799-5742, 61-3799-5743. Enquanto você vai pegando sua listinha, a gente vai deixar você curtindo músicas que já fazem parte aqui da nossa programação. I Have a Dream, com ABBA, Insensível, Titãs, e I'll Try, Alan Jackson. Daqui a pouco a gente volta.

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1: Meia-noite, 44 minutos. E chegou a nossa hora, chegou a nossa vez. A hora do nosso papo com ouvinte. Nós vamos repetir aqui os telefones, que é o 61-3799-5742. 61-3799-5743. E reforçar que você só pode falar com a gente no telefone fixo. Tinha gente aqui ligando para o número do WhatsApp. O número do WhatsApp é somente para áudio e texto, né? Para falar ao vivo, somente no telefone fixo, pessoal. Então vamos começar, que já tem gente ligando, né? Então vamos atender o primeiro ouvinte do dia. Alô, bom dia!
2: Bom dia!
1: Francisco! Francisco, você não sabe como é que eu tô... Que eu tô me coçando pra escutar suas histórias com a Helenice.
2: Ela não quis me atender. Ela não me atendeu ontem. Não quis me atender ontem.
1: Tá dando onde difícil, hein, Helenice?
2: Tá, tô puto da vida. Eu não ligo mais, não. Vou falar pra ela, cara.
1: Ah,
2: porque ela falou assim, escuta, ela falou assim.
1: Diga.
2: Não, bem, eu atendo toda hora. Você pode ligar a qualquer hora, uma hora, duas horas, três horas. É nada, cara. Eu ligo e ontem eu liguei depois que eu participei, chamou a doidada e ela não atendeu.
3: Você não tem as manhas, não entra não. Sem a instrução de um profissional.
1: É melhor pedir instrução pro Cafifa.
2: Eu fico chateado, cara, com uma coisa dessa.
1: O profissional é o Cafifa, é melhor pedir instrução pra ele.
2: Eu não sei se ela tá falando a verdade, porque uma coisa é uma coisa. Uma coisa é a pessoa afirmar que pode
1: ligar a qualquer hora, né?
2: É, depois que eu terminar aqui, eu vou tentar de novo, depois que eu terminar.
1: Tá bom. Helenice, se você estiver nos escutando...
2: Por favor, isso.
1: Mulher, tu fica reclamando aí que não tem homem. Olha aí, um querendo falar pois contigo é, e tu dando hoje difícil.
2: Isso, foi bom ter me lembrado, porque eu ouvi ela falando. Não
1: pô.
2: Sei o que, não sei o que, os homens não sei o que, não sei o que.
1: Os homens não me ligam, né?
2: Pois é, cara.
1: E agora tem um ligando e você aí fazendo doce, né? Se não dá.
2: Pois é, eu pensei que ela ia ser a primeira.
1: Hoje você conseguiu, né? Ser o primeiro.
2: E depois eu vou tentar conversar com ela. Eu vou só terminar.
1: Quem
2: só
1: sabe será o primeiro no coração de Helenice também.
2: Inclusive,
1: hoje eu tô romântica.
2: Tem uma música que eu vou pedir agora, se tiver, eu ofereço pra ela lá em Sapopemba, pra Helenice. É Sem Limites pra Sonhar com
1: Fábio Júnior. Isso mesmo.
2: Há uma estação onde o trem tem que ir parar. Olha só assim. Esperando pra voltar.
1: É, sim. A mulher vai ganhar um

0: Opa, que isso?
1: Bom pra ela, né,
0: Não
1: cara?
0: é? Quem
1: Bom
0: sabe, né?
1: pra ela.
0: Uma serenata assim, né? Quando chegar lá em São Paulo, né?
1: E a casa dela é grande, cara, dela início é grande.
0: É, mas deve ter uma janela lá pra fazer uma serenata, né?
1: Eu quero assim, logo eu quero falar com ela. Primeiro eu vou ter que falar aqui. Pois é, a música tem aí, né? Do Fábio Júnior.
0: Tem. Essa música aqui não tem perigo de não
1: Vai
0: ter.
1: pra você, Lenice, vai pra você.
0: Pronto, vai
1: E
0: mandar a
1: você,
0: lupa
1: você.
0: mais alguém?
1: Deixa eu ver. Teresina, o que é que houve com o Sidney? Parece que ele ficou chateado com alguma coisa, que ele não parece. Tu percebeu
0: Realmente,
1: também?
0: tá aí, você
1: Tu
0: falou uma coisa
1: percebeu?
0: certa, o Sidney sumiu. É
1: Mas
0: verdade.
1: ele, nem pra mim, ó, nem pra mim ele não tá falando, nem, ô, Francisco, que aí tá participando, como é que tá o programa da Luziane? Ele não tá mais falando mais isso, mais.
0: Engraçado, mas será que não é algum outro problema? É bom saber, né?
1: É, mas eu vou conversar com ele depois, saber.
0: Tá certo. Me dá notícia dele, viu? Agora eu
1: Beleza,
0: fiquei preocupada.
1: amanhã mesmo, quando ele participar, amanhã.
0: Tá
1: É, o
0: bom.
1: Ademar Saboia, os padeiros lá de Marajó. Ah, alguém mandou um alô para eu tô, minha memória é muito boa. Ontem eu estava ouvindo teu programa e uma pessoa só mandou alô para mim de lá. Foi o, quer ver? Foi o, me ajuda aí, foi o João Magnata, senão me falha a memória. Foi o João
0: Sei.
1: Magnata, que mandou um alô. Só o único do lado desses bairros lá das E o Edgar deve estar feliz. O Botafogo encerrou a primeira fase da Copa Sul-Americana em primeiro lugar, já classificado para as oitavas da
0: É, nós
1: Sul-Americana.
0: já estamos com a notícia aqui para dar já, já, já.
1: 13 pontos. Os outros estão com 8, 4, 3. E o Botafogo está com 13 pontos.
0: Rapaz, Botafogo tinha que se dar bem em alguma competição, não é possível, né?
1: Eu falei para o Edgar, eu sei que ele está ouvindo agora, ele está escutando. Eu falei para ele, ó, se o Botafogo não ganhar essa Sul-Americana, vou te contar, porque fez uma campanha na primeira fase, encerrou com 13 pontos, e não ganhar, meu filho, vou te contar, dá licença.
0: Vai não!
1: É assim. O
0: Olha,
1: Flamengo.
0: olha o outro querendo botar a catinga, o flamenguista.
1: O
0: Vai
1: Flamengo
0: não!
1: ganhou. O Flamengo ganhou, viu? 1-0.
0: É sim.
1: O Flamengo ganhou 1-0, magro, mas ganhou. E o Palmeiras perdeu. Aê! Beleza, valeu, obrigado. O Palmeiras perdeu por 1-0, cara, o Palmeiras. E eu não quero falar, não, senão vai tomar o teu trabalho de divulgar.
0: É, senão vai dar todas as minhas notícias do esporte, aí eu vou ficar, ó, sem ter o que falar mais.
1: Então tá, e um alô também para a Teodora também. E beleza, um alô aí, vai para você também, um alô para Luziane Xavier. O Otávio Fernandes tá aí, ele tá aí com vocês hoje?
0: Tá, Otávio.
1: Pois é, Otávio, parece que vai ser de vocês, a Conmebol Libertadores vai ser de vocês, Otávio.
0: Pronto, cada um fica com uma.
1: Tá vindo, Otávio, vai ganhar a Copa. Então tá. E eu vou ficar aqui aguardando. Eu vou ligar lá pela Início agora, tá? Aí amanhã eu conto.
0: Tá bom, vou ficar no aguardo de saber.
1: Beleza, obrigado. Até amanhã.
0: Até amanhã, meia-noite 51. Vamos lá, falar com o próximo ouvinte. Alô, bom dia.
2: Eu.
0: Antônio Ribeiro.
2: Eita, Maria e Bahia.
0: Antônio Ribeiro é figura constante agora aqui.
2: Peguei essa Edgar que não deu tijolada lá, e daí vou ligar, então ninguém gostei, então já tá tudo essa aí.
0: É, não para mais, né?
2: Não, que nem. Só que tem momento, lá no aplicativo, a Rádio Nacional tem falha muito, quando eu tô agora no novo tempo. Se eu não tenho aqui, eu falo aí, quando a gente tá meio atrasado, assim, a fala, eu vou conseguir, porque quem não tem a mãe não entra, não.
0: É, quem não tem as manhas não entra não, exatamente.
2: E
0: E qual é a
2: outra coisa,
0: música de
2: só
0: hoje, meu
2: assiste.
0: querido Antônio?
2: Pensa, eu vou criar um Fagner Cartaz.
0: Como?
2: Fagner Cartaz.
0: Ah, o Fagner Cartaz, né?
2: É.
0: Tá bom.
2: Só que eu vou começar no dia. Eu quero ver se eu vou começar de ontem.

0: Quer que tem o Edgar?
1: A
0: música de ontem? Ah, quer saber quem foi que ganhou, né?
1: Sim.
0: Até o presente momento só tivemos o voto da Milena na música do Edgar.
1: Pois é, olha só, nós estamos no boteco assim, olha só. Eu vou conversar com ele uma vez, segunda-feira. E seria bom que cada um, dois, na semana, certo? Mas precisar de uma força daí de quem vota ir. E você, por exemplo, deve ter que ir lá, quem vota em quem dos dois aí.
0: É, ontem, quando só tivemos um voto, declarando vencedor a música dele, né? Que só teve um voto. Mas foi pra dele. Mas aí hoje a gente pode fazer de novo, né? A nova votação.
1: Aí vai fazer segunda-feira, eu já digo, vai passar segunda-feira. Com o Dinho Kiffin.
0: Oi, como é? Não entendi, não.
1: Dinho Kiffin. Ragnite.
0: Não, continuo sem entender.
1: Jimmy Cliff.
0: Qual é a música?
1: Ragnite.
0: Ah, Ragnite. Então você quer trocar por ela?
1: Não, vai segunda-feira.
0: Tá, vai continuar o Fagner mesmo, cartaz,
1: pra
0: né?
1: Para segunda-feira.
0: Segunda-feira.
1: Vai começar a competição de novo.
0: Segunda-feira, aí vai fazer outra competição, né?
1: Com essa música. Exatamente, é isso aí. Entendi. Eu vou pegar dele aí.
0: Entendi agora.
1: Você vai ter que ter na vida aqui, porque vai dar fé demais. Cindy Lopes. Aquela música legal, assim, que você grita e com fogo.
0: Aquela das Girls Just Want to Have Fun?
1: Essa mesmo. Isso. Essa é que vem, já tem essa. Mas também mesmo, vai pra frente aí.
0: Tá certo. Mas vai ser só na outra semana, né?
1: Eu tenho aqui Hey Charlie, I Can't Stop Loving You.
0: Do Rei Charles, né? Tá bom, vamos. Agora, essa daí do Rei Charles eu vou ter que anotar aqui, que talvez não tenha, eu tenho que mandar inserir, tá bom?
1: É que é de 1970.
0: Já anotei aqui. I Can't Stop Loving You.
1: Eu acho que é um negão que canta muito bem aqui, né?
0: Canta muito bem ele, demais mesmo.
1: Muito bem. Então é nos anos 70, então essa música assim, a gente deve reviver.
0: Aí você vai mandar os seus alôs aí, Antônio?
1: Aí vamos lá, vai de gato, meu, morreu e chamada Mariana Naná. João Bezerra e chamada Luzimar. Cacifa e chamada
0: Agora é pronto. Ficou todo mundo agora.
1: Mendes, Repolho, Juarez, Rio de Janeiro, Neis Cabral, Teodorinha e Antônio. Epa!
0: Eita, já pegou um BTV aí na.
1: Então vou encerrar daqui. Então, eu preciso de ser. E só para lembrar que a Nacional é um pouquinho diferente, ainda não querendo não, é um pouquinho diferente. Simplesmente a outra história que não está diferente é.
0: Sem futuro.
1: Que mal. Agita. É de não Brasil, vai lutar. Bom dia. Até amanhã.
0: Bom dia. Até amanhã. É meia-noite e 56. Bora atender, né? O próximo ouvinte. Alô, bom dia.
2: Bom dia, minha princesa do sorriso mais lindo do mundo.
0: É o Neidi?
2: Ele.
0: Neidi, há quanto tempo que você não falava com a gente? Que coisa boa!
2: Eu tava tirando umas férias, né? Até porque eu tava curtindo um aniversário no dia 26 de abril.
0: Entendi. Parabéns, então.
2: Obrigada, meu anjo. Apesar que eu não sou muito de revelar a idade, né? Porque eu sou muito discreto, né?
0: Entendi.
2: Eu sou bem discreto, assim, em relação à idade.
0: Mas muita gente estava perguntando por você, viu?
2: Pois é, eu passei meu nome para você me ligar, mas aí eu falei, não, ela não me ligou mais.
0: Sei. Quem foi que era para lhe ligar?
2: Para você me ligar, para a gente bater um papo no dia a dia.
0: Ah, meu querido, entendi. Eu nem me recordo que eu fiquei de ligar para você.

0: chegar, dormir, cozinhar pra família, né?
1: É verdade.
0: Maridão aí, né? Aí é difícil, né?
1: É verdade, é um dia a dia um pouco complicado. Mas assim, a gente, né, depois eu pego seu telefone aqui direitinho pra gente conversar algum dia que der certo. Fim de semana, que eu estiver mais tranquila. Tá bom?
0: Pois é, minha querida.
1: Você pode
0: Saudade
1: dar o
0: do tempo
1: telefone
0: antigo.
1: no ar? Pode?
0: Oi?
1: Você pode dar o telefone no ar?
0: Posso?
1: Ah, então pode dizer aí que eu vou anotar aqui.
0: 66 96 96 34 34 48 48 12 12.
1: Pronto. E outras pessoas também podem ligar?
0: Pode. Mulheres de todo o Brasil podem me ligar, mas ó, sem compromisso, porque eu não tenho interesse em namoro físico, não. Só platônico, hein?
1: Tá bom.
0: Porque, assim, Luciana, eu na minha... Assim, porque eu tenho aquela doença genética chamada osteogênese imperfeita. E não, por isso que eu não tenho condições de namorar com ninguém. E até porque eu não quero mesmo, né?
1: Não, entendi, entendi. Não, mas é, não faz mal ter amizade, né? Conversar...
0: Não. Exatamente, porque às vezes, amigo, eu me sinto só, assim, sozinho, assim, meu coração me sente só, porque eu, às vezes, tenho depressão, né, eu tenho, assim, sempre tive depressão, vontade de chorar do nada, às vezes a gente sente isso, né?
1: É, mas isso é normal, de todo mundo sente uma tristeza de vez em quando, né? Não, não quer dizer que é, assim, uma coisa do outro mundo, assim, né? Você sente, mas
0: não,
1: aí depois
0: não é
1: você
0: nada
1: já melhora, né?
0: É, porque, amiga, olha só. Eu, quando eu tô triste demais, eu coloco aquelas músicas tristes. Ainda mais aquela música de Sandy Júnior, Endless Love. Ou música triste, viu?
1: Sei.
0: Aquela música, música, eu coloco música pra desabafar também.
1: Entendi. É, Neide, eu era muito assim na minha adolescência, sabe? Quando eu ficava triste, aí eu botava uma música mais triste ainda pra eu chorar mais ainda. Mas aí depois...
0: Sério, amiga?
1: É, depois que eu fiquei mais velha, aí eu tô um pouco evitando as tristezas.
0: Ah, que isso. Não tô mais velha não, amiga. Você tá bonita ainda. Você não tá mais velha não, meu anjo. Você... Tá na flor da idade.
1: Certo. E você vê Instagram? Se você vê Instagram, você pode me ver lá no Instagram.
0: Olha, amiga, eu tenho deficiência visual, eu não entendo do Instagram.
1: Ah, eu pensei que você tinha deficiência só física, mas tem a visual também, né?
0: Tem.
1: Entendi.
0: Sou cadeirante visual também.
1: Entendi. Ah, então tá bom, então depois a gente conversa mais, tá certo? Você vai pedir alguma música?
0: Quero pedir a música de Marisa Monte, Beija Eu. Essa é para os casais dançar agarradinho.
1: Beija Eu, né?
0: Isso.
1: Você vai dedicar para alguém?
0: Vou dedicar para você especialmente.
1: Obrigada.
0: Minha melhor amiga, que eu aprendi a respeitar muito.
1: Obrigada.
0: E pro Antônio, que acabou de partir. Edgar, como eu morreu. Pro Beto Padeiro, que sumiu.
1: Ele participou aqui uns dias, cantou, mas depois sumiu de novo.
0: Não, aquele Beto Padeiro é uma figura, larga mão.
1: Demais.
0: Larga mão. Viu?
1: É, ele fala engraçado demais.
0: É, também mandar pro Manuel Messias, as duas Teodoras, enfim, a todos os ouvintes, né?
1: Tá certo. E mais alguém?
0: E para toda a equipe da Madrugada Nacional aí, um lanche a todos aí, que tá me dando fome aqui.
1: Ah, então tá bom, vou fazer seu lanchinho.
0: Tá bom.
1: Tchau, valeu. Tchau. Até uma próxima vez, tá bom?
0: Até, tchau, tchau.
1: Tá certo. 1:03. 1:03. Vamos falar com o próximo ouvinte. Alô, bom dia.
2: Ô, meu!
1: Morreu!

0: O Francisco tentou ligar. Azul Teodoro, engraçadinho. O Francisco tentou ligar lá e não deu certo, não?
1: Que,
0: O
1: Francisco tentou ligar para a Helenice e ela não respondeu para ele.
0: Helenice, é chato, hein? Você tá doido?
1: Mato Grosso. Tu gosta de pegar no pé dos outros, né, Edgar?
0: Mato Grosso e Matias? Como é que é Matias? Né? Volta, amor, tem?
1: O Otávio vai olhar aqui. Volta, amor, né?
0: É.
1: Tem não.
0: E a Patrícia Max, quem tem dela aí?
1: Patrícia Max.
0: Sonho de amor? Será que tem?
1: Sonho de amor, ele quer. Essa daí mesmo.
0: Achou?
1: Achou, sonho de amor.
0: Isso, aí vai pra paixão da minha vida. Ela não sabe quem, você não sabe, vou te ajudar. Você não sabe.
1: Vai não! Dá só a primeira letra do nome dela.
0: Ma...
1: Aí a primeira sílaba.
0: Nossa. Mariana.
1: Mariana.
0: É verdade, aí vai para todos os aniversariantes, muitos anos de vida, muitas bênçãos e muita felicidade. Eu não tenho a minha vida, nosso criador tem, e o Max também tem, nesse cabrão. É verdade, né? Aí vai pro Nedinha aí, né? Tem o Nedinha e a Dona Nilza, sabe que tem a Dona Nilza também, né?
1: Ela, a Dona Nilza é alguma coisa do Nedi?
0: Não, os dois é ouvinte.
1: Ah, tá.
0: E Dona Nilda. Acho que Dona Nilda é de Goiás, se não me engano.
1: Ah, entendi. Eu pensei que você tava juntando os dois, pensei que ele não. Era alguma coisa dela. Assim.
0: Não. E aí, o Nedi, de onde ele é, falou?
1: O Nedi é do Mato Grosso.
0: Ah, então. Eu acho que ela é de Goiás, se não me engano. Né? Aí vai pros Tarecos Lanche, o Gilberto Alvino, o outro Gilberto, né? A Divina Raquelzinho, o Adilson, a Demar Savoia, Delco Meleto, Tripim Vagalão do Quebra-Gá, Dadão Eli França, Inés Ana Marinha, Alemão Repolho, é nóis, é Carminha, Inês Cabral, Manelzinho, Manel Messias, Zé Roberto, Zé Carlos, Zé Duas, Zé Noé. Eu fui dormir, o Rubens apareceu ou não?
1: Não, apareceu não.
0: Você tá doido aí. Eu fui dormir ontem. Ah, só deixa eu fazer uma matemática hoje, pode?
1: Pode. Por que não, né?
0: Comecei com 54 milhões, que benção.
1: Quando?
0: Hoje, ué, quarta.
1: Ah, sim, hoje, primeiro dia, começou com 54?
0: Ô, oh, glória, hein? Glória.
1: Eita,
0: a Deus, né?
1: Vamos acreditar que o fim de semana vai ser ótimo, né?
0: Com a benção, né?
1: A benção de Deus, vai dar.
0: Amém.
1: Tudo certo.
0: Amém. É o João Bezerra e aí a patroa, João Conde, João Camarão, João da Cruz, né? Quem é o Natanaé, né? Não é isso?
1: Isso.
0: O Wilson 99, Hilton Borges, Jean Bruxella, Diana Bruxella, Eduardo Austrália, Bruno do Rio de Janeiro, o José Alves, Chipiguaia, Nair Dona Vera, Gambia Dona Vera, Dona Beatriz. Já tô indo, eu vou dar um pedaço de TV aí. Quem? A Claudinha, a Valéria, a Sandrinha, a Alderina, o Antonildo, o Max, o Walter, não, é Márcio, como é que é? Cláudio Santista, né? O Gil e a Dona Sueli, o Vital e a Patroa, o seu Cid está sumido. Azul, Teodora!
1: Já?
0: Ah, não, é de um magnata, Lucas Frazão, por aqui, Toyoko, chocolate, tchô, parente do outro lá, não é?
1: O Tchotchoca é cunhado do Ferrinha. Ferrinha casou com a irmã do Tchotchoca.
0: Casou, não vai casar, né? Não, que você
1: já tá casado, é uma pessoa que já tem um menino. O menino já tá no bucho. Tá casado já.
0: O que importa é que você falou, vindo com saúde, né? Que importa é isso, né?
1: Claro, com certeza. A gente tem que só desejar que venha com saúde, né?
0: E com responsabilidade também. Ele com pra cuidar, né?
1: Não, mas ele já assumiu.
0: Ô, Ferrinho, brincadeira, você não se ferrou uma vez, duas vezes, é? Aí vai o Lário falar de mim, o Gil, quem é esse aqui? O Marcos, lá do Duai, o Rubens, que sumiu, né? As outras horas, não, isso é 57, comeu?
1: Morreu.
0: Até mais tarde, fui.
1: Até, tchau, meu querido. 1:07, tem ouvinte na linha? Opa, então, vamos atender, não vamos deixar, não? Alô, bom dia.
2: Bom dia, Luziane, tudo bem com você?
1: Francisco Estrela, já vi seu WhatsApp aqui.
2: Dá uma apagadinha nele lá.
1: Tá certo.
2: E aí, como é que tá essa Vossa Excelência, tudo bem?
1: Tudo bom, meu querido, como é que tá aí nosso parazão, rapaz, de guerra?
2: Tudo tranquilo por aqui, entendeu? Uma benção.

0: tudo
1: coisa
0: bem.
1: Coisa boa.
0: Ah, bom demais. A Paula, procurei você lá, encontrei lá.
1: No Instagram, né? Você viu, né? Alô?
0: É verdade. Oi, tô te ouvindo, né? Foi no Instagram.
1: Ah, uhum. Pronto. Então, pronto. Lá eu pois vou postar sempre coisas relacionadas ao trabalho, né? As coisas aqui da rádio, né? Que aí vocês ficam nós, por dentro, né?
0: A gente vai acompanhar direitinho. Entendeu?
1: Você viu lá o encontro? O encontro bem legal.
0: Sim, tinha um movimento pessoal lá.
1: Uhum. É.
0: E aí, já chuva por aí, ainda cai uns carocinhos aí?
1: Cai não, cai mais não. Agora aqui começou o frio de madrugada, mas de dia tá um calor de matar. E quando chega de noite, esfria.
0: Esfria, né?
1: É.
0: Pois é. Ô, Ziane, pra te me tocar hoje aí, com Paulo Sérgio, A Distância Ingrata, tem ela aí?
1: Tem sim.
0: Ah, tá. Então, oferecer pra você, sua equipe de trabalho, Alderina, toda a família, irmão Gilvão, irmã Cristina, Zezão, Zé Roberto, Francisco Mendes, Luiz Gonzaga, Luiz Maranhão, Odilon, e esse pessoal todo em Teresina. Lá no Rio de Janeiro, a Sandrinha, Valdineia, Maria Helena do Teclado, Sueli, Marli, Marinalva, Juarez, Cacifo, Ivamar, Ailton, Braga Júnior, Adilson, também sintonizado na programação aqui em Palestina, Chaga, Raimundo Leni, Fogoió, Doura, voltando Maranhão, Raifran, Cleude, Antonildo, tu lembra que participou um rapaz aqui no Antonildo, um período aí, um mês atrás, mais ou menos?
1: Lembro.
0: Falou da... Pois é, rapaz, que o rapaz tá dodói, rapaz, tá em São Luís, entendeu?
1: Ah, é por isso que ele não ligou mais.
0: Foi, tá por lá, entendeu? Meio doentinho lá. Mas sempre ele acompanhava muito as programações da Nacional aí, tá?
1: Ah, tá
0: aí
1: certo.
0: Também aí na Bahia, o Alemão, Livelton, Tonho Ribeiro, Olinda... Ana Félia, Ana Alice, em Brasília, Manuel Messias, Arlinda, as duas Teodora, Milena, o Comeu Morreu, João da Cruz em Paraopeba, Raimundo Silva Marabá, João Bezerra, Enéas, Lau Gambiarra, Beto Padeiro, Antônio do Pessu, Zé Carlos, Natanael, Edmar Rocha, Vito, também Cláudio, Selma, Penha, Roseli Matos, Rubens de Augustinópolis, Nedi, Adilson de Goiás, Lourdes Costa, Nilda, Hilde Borges, e todos que estão se transando na programação, tá? Que Deus te abençoe, tenha um bom trabalho. E estamos por aqui, tá? Ouvindo a programação todos os dias, mesmo que não participe, mas está sintonizado, entendeu?
1: Tá bom, não, mas eu quero que participe que é bom.
0: Pois é, o Nedi estava sumido um dia, sempre eu, todas as minhas participações, eu mando um alô para ele aí, entendeu?
1: Sim. Ele, Nedi, apesar de ele não estar participando, mas ele disse que estava ouvindo, né?
0: Estava ouvindo, né?
1: Que bom, né? Pelo menos isso. Eu falei que muita gente mandava abraço para ele, o pessoal não esquecia dele, né?
0: Eu vi. Ele é do Mato Grosso também, né?
1: É.
0: Pois é, aí se por acaso tiver um amigo meu ouvindo essa programação, Raio Fran, se ele estiver ouvindo, ele me ligar aqui amanhã, preciso muito falar com ele, tá? Não sei o que te chateou com Estrela. Ele vai me ligar em qualquer momento, tá bom?
1: Tá bom, tá certo.
0: Falou então, Deus te abençoe, tenha um bom trabalho. Fique com Deus. Tchau, tchau.
1: Você também, fique com Deus.
0: E amanhã tem mais, né?
1: Na hora, com certeza.
0: Então, tamo lá. Meu Flamengo passou mais uma, viu? E a Helenice? A Helenice é uma dessa, hein?
1: Não é? Disputada agora.
0: A Helenice é abençoada, viu, Helenice? Pois tá bom, Luizinha. Deus te abençoe. Tchau, tchau.
1: Tá certo, meu querido. Deus te abençoe também.
0: Fique com Deus. Estamos aqui, viu?
1: Tá bom. Tchau. Obrigada.
0: Eu
1: tchau.
0: Que agradeço, viu? Tchau.
1: 1h13, temos mais 7 minutos e não tem ninguém para conversar. Vão me deixar mesmo falando sozinha, pessoal? Assim não dá, né? Assim não dá. Então, assim, Eu tenho quase certeza que o Marco tentou ligar ontem e não conseguiu. Mas, Marco, se tiver aí, ó, ainda dá pra falar aí um pouquinho. Marco sempre chega no finalzinho, né? Pra não deixar a gente falando sozinho, né? Então, tem aí, ó. Telefones, linhas desocupadas. Olha aí, agora sim. Alô, bom dia. Olha, sabia!
2: Mas mais gente ligou?
1: Não, você que ligou agora e vamos conversar, né?
2: É o Otavinho aí.
1: Otavinho, é ele mesmo.
2: Obrigado, Otávio. Aí, bom dia a todos, saúde e paz, né?
1: Amém.
2: De toda forma. Aí foi ótimo lá o encontro dos tropeiros, né? A tropa de tropeiros, né?
1: Sim.
2: Que a gente estava ontem. Aí automaticamente, graças a Deus, dá o seguimento, né?
1: Sim.
2: Pra gente lá. Então vamos lá. Hoje os aniversariantes, já que o Edgar pediu pra nós falar aí, Inês Cabral, não sei se participar a gente dá oportunidade, né?
1: Sim, pode Alô? Dizer.
2: Ah, sim, desculpa, porque ficou em silêncio. Pensei que tinha caído. Levanta.
1: Ah, tô esperando você dizer os aniversariantes.
2: Ah, certo. De toda forma, né? Aí tem uma escrita aqui, tem a Maria Cândida, a Maria Fernanda, Maria Fernanda Cândida, Cândido, né?
1: Isso, porque Maria Fernanda aquela, Cândido, atriz.
2: Isso, aquela da Terra Nostra, né, e tudo assim por diante, né? De toda forma, e tem uma Giovana aqui, que tá escrita aqui, deve ser italiana, né, Giovana, né? De toda forma, na foinha, né? Mas hoje é aniversariante do nosso querido Barão Vermelho, para quem gosta aí, o Frejá, tá aniversariando.
1: Ah, um abraço pro Frejá.
2: Ah, isso, de toda forma, né? E hoje é o Dia Nacional do Profissional das Letras, Luciano, e Dia do Afilhado, é uma coisa muito importante que a gente tem, pra gente que é padrinho, dar o seguimento pra continuar ajudando os pais, né? A criar os filhos, né? Porque tem o ferrinho lá de toda forma, né?
1: É.
2: O padrinho vai ajudar a criar lá de toda forma, né? E hoje é aniversário da cidade de Tombos, lá do time Tombense. O povo daqui de Minas conhece aqui, que é muito município, é o estado que mais tem município no país. Né? E não dá para falar tudo, né? De toda forma. E se chegar alguém aí, e o BTV canta para nós, né? Senão a gente vai falando, né? Aí.
1: Ah. Tá faltando 4 minutos, pode ir falando.
2: Ah, certo. Aí eu queria, de toda forma, entre aspas, ver se tem aí, o Otávio, a Mão do Tempo com Felipe Falcão.
1: A Mão do Tempo, né?
2: É. Qual que toca, demora a passar? O Lio Léo ou o Felipe Falcão? Que tem mais tempo, Luciana?
1: A Mão do Tempo só tem com João Mulato e...
3: Douradinho.
1: E Douradinho. E Tião Carreiro e Pardinho.
2: Certo. E Lio e Léo, tem Eu Sou Caboclo?
1: Lino e Léo?
2: Não, Liu. Liu e Léo, né?
1: É porque eu não conheço essas duplas.
2: Aham,
1: é. Liu e Léo, qual é a música?
2: É Eu Sou o Caboclo.
1: Eu Sou o Caboclo. Tem não.
2: Tá, então vamos botar uma música do Frejá pra homenagear ele, né?
1: Bora.
2: Isso, de toda forma, vamos botar uma música do Frejá e obrigado aí, ó.
1: Vou botar a música que ele canta aqui que o Agil gosta, que é O Amor... Não, é Amor pra Recomeçar, não. Amor, Meu Grande Amor, será que tem? Que é aquele canta da...
2: Aí, ó.
1: Daquela cantora lá, que agora esqueci o nome. Pode falar, pode falar.
2: Ah, certo. Eu vou aproveitar, então, de toda forma, a mandar um abraço aí pro espadeiro, né? Que sempre manda pra nós lá e pede pra gente mandar um abraço. Vou mandar um abraço também.

0: automaticamente pro Cacifo, pra Alderina, que sempre manda pra gente. O Rubens tá descansando ainda, né? De toda forma, mais do que merecido. Vou mandar o abraço pro nosso Manuel Messias, né? Com o Bentivi no ombro, cantando, né?
1: Tá certo.
0: E automaticamente, ô Luziana, ainda não chegou gente aí não, né?
1: Não, você vai ser o último mesmo.
0: Eu não quero atrapalhar não, de toda forma, né? E aproveitando o ensejo, Luziana, ainda tá tendo muita festa do milho ainda, porque é um alimento muito sagrado, né? Aqui tá
1: tendo alguma... Não, o pessoal vai festejar o milho aí até julho.
0: Porque começa o junho, que tem a pipoca, tem o
1: festa pentava, junina, tem festa junina.
0: Tem muito cuscuz no Nordeste, né? Aqui a gente tem muito angu, tem o curau, que é o mingau nosso, né? De toda forma. Por que que eu tô falando de toda forma? Porque hoje tem um mingau de milho verde nosso aqui.
1: Sério? Tem hoje aí?
0: É.
1: Bom demais.
0: Uma canelinha, e não é a canela do pé, não, é aqui na canela chinesa mesmo, moída. A gente molha aqui de toda forma para esquentar um pouco o frio, né? Porque aqui, automaticamente, agora já começou um pouco frio. Já nós vamos voltar lá pro nosso pé de...
1: Jequitibá!
0: Aí, ó, que bom de toda forma. Nós já deu a limpada lá de todo jeito.
1: Você devia colocar um banquinho lá no pé de Jequitibá.
0: É mesmo?
1: Pega assim uma madeirinha, faz um banquinho lá.
0: É porque ele tem uma raiz que sai pra fora e funciona como banco.
1: Ah, entendi. Ah, pra um dia eu queria ver esse pé de jequitibá, viu?
0: É porque a gente não tem a tecnologia. Mas a gente já foi na matéria e na Embrapa, o que ele tem de raiz pra fora, ele tem de raiz pra dentro da terra. Pode ficar despreocupado que não...
1: Principalmente não machuca, não.
0: E o pé de... E também não tá perto da estrada, nem da casa, nem lá da sede lá em cima.
1: Eu sei.
0: Né, de toda forma. Aí aqui ele fica num espaço aqui pra gente...
1: Suficiente pra ele, né?
0: O engenheiro agrônomo, porque é uma coisa que tem muito tempo que eu não falo, quem precisar de mexer na terra, alguma coisa, não precisa de vir aqui, é matéria e Embrapa e tudo, tem no Brasil inteiro, é nosso mesmo, que é do governo federal, tem lá o eita!
1: Agora é alto, viu? O BTV, agora não tem mais BTV, não. Marco? Marco foi embora mesmo. Nem se despediu. Ai, meu Deus do céu. Desculpa, Marco. Era só brincadeira, viu, Marco? Era brincadeira. Não precisava ter saído assim, não. Um abraço, meu querido. Obrigada por sempre atender o nosso pedido de vir aqui falar com a gente. Agora, enquanto você vai comer o mingau de milho, a gente vai pro nosso lanche.

0: Essa é uma hora maravilhosa que a gente se reúne aqui. Eu, Otávio, a Geu, vamos fazer aquele lanche maravilhoso. E nós continuamos na Espanha. Hoje é a região de Castela La Mancha. É. E o prato de hoje é o pisto manchego. É uma espécie de ratatouille espanhol, que tem um ratatouille francês e esse é um ratatouille espanhol, feito com tomate, pimentão e abobrinha, né? Então vai fazendo aquela, colocando a cebola e o alho no azeite, mas não é para fritar, como eles chamam de escalfar, né? É para cozinhar no azeite, tá entendendo? Não é para fritar. Então, o fogo não pode ficar alto, tem que ficar no fogo baixinho, para que tudo vá cozinhando no azeite, não é na água. Primeiro é a cebola com alho, depois coloca o pimentão verde, depois o vermelho, depois coloca a abobrinha, depois o tomate, depois um molhozinho de tomate, bota um salzinho, uma pimenta e um açúcar para quebrar a acidez do molho de tomate. Depois que esses legumes estão prontos, normalmente eles comem com ovo frito e é o que a gente vai comer aqui também, né? E também tem a sobremesa que não pode faltar, que é o alahu. Né? É A-L-A-J-U. É um doce histórico típico da província de Cuenca, com influência árabe, né? É assim, coloca o mel no fogo, aí depois coloca nozes ou amêndoas, picadinha assim, triturada. Aí ele vai formar tipo uma maçaroca. Bota também, que chama de pão ralado, que é a nossa farinha de rosca, né? Depois ele vai ficar tipo uma maçaroca, assim, aí coloca ele assim num tabuleirozinho assim. Aliás, coloca, lá eles fazem entre duas hóstias finas. Eles pegam os biscoitos de hóstia redondo e coloca isso de tipo recheio. Mas como a gente não tinha, a gente colocou no meio dos biscoitos, né? Compramos biscoitos, coloca o recheiozinho de nozes com mel e vai ser a nossa sobremesa, né? Hã? Ela é bastante
1: doce, doce como mel.
0: É muito doce, feito de mel, não tem como não ser doce, né? Então vamos provar tudo isso, só comida maravilhosa. Enquanto isso, vocês vão ficar já com os pedidos dos ouvintes. Sem limites para sonhar com Fábio Júnior, pedido do Francisco do Céu Azul, dedicando para sua amada Helenice. Helenice, atende o homem, Helenice! Cartaz, Fagner, pedido do Antônio Ribeiro, de Itamari, Bahia. Beija Eu, Marisa Monte, pedido do Neidi. E Sonho de Amor, com Patrícia Marques, pedido do Edgar. Daqui a pouco a gente volta, 1h25.

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0: 1:42.
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0: Santos e São Lourenço da Argentina ficaram no empate em 2-2 nessa quarta-feira na Vila Belmiro, em jogo válido pela quinta rodada do Grupo D da Copa Sul-Americana. Tentando afastar a má impressão deixada contra o Curitiba no último domingo, o Peixe fez um bom primeiro tempo e abriu 2 gols de vantagem no placar com Gabriel Bontempo e Gabigol. Entretanto, a equipe comandada por Cuca acabou sendo dominada durante a segunda etapa. Além de não ameaçar a meta de Gil, ainda viu o time argentino tomar conta da partida. De Ritz descontou e Ausmendi, em um momento em que o Santos tinha um jogador a menos em campo, deixou tudo igual. O Flamengo está classificado para as oitavas de final da Conmebol Libertadores 2026. O clube rubro-negro venceu Estudiantes de La Plata, da Argentina, nesta quarta-feira por 1-0 no Maracanã e garantiu a classificação para o mata-mata com uma rodada de antecedência. O gol da partida foi marcado pelo centroavante Pedro aos 19 minutos do segundo tempo. Com a vitória, o Flamengo chegou a 10 pontos e garantiu a classificação para as oitavas de final. O time rubro-negro, vale lembrar, está neste momento com apenas 4 partidas disputadas em 5 rodadas, já que o jogo contra o Independiente Medellín pela quarta rodada foi cancelado por protesto dos torcedores colombianos. A Conmebol vai julgar o caso e a tendência é que o Fla ganhe os 3 pontos com o WO. O Estudiantes tem 6 pontos e vai decidir a classificação na última rodada quando recebe o Independiente Medellín. Agora vamos para o Botafogo, que poderia ter feito um daqueles jogos para cumprir tabela, mas mostrou superioridade digna de uma goleada por vencer o Independiente Petroleiro por 3-0 nessa quarta-feira em Assunção, no Paraguai. O baile pode ser exemplificado no número de finalizações, 37-4 a favor da equipe alvinegra. Medina abriu o placar, enquanto Barreira e Joaquim Correa ampliaram na segunda etapa. Agora o clube aguarda o resultado do duelo entre Racing e Caracas nessa quinta para saber se estará classificado diretamente às oitavas de final ou se precisará de algum resultado na última rodada da fase de grupos. O Grêmio derrotou o Palestino por 2-0 na noite dessa quarta-feira pela quinta rodada da fase de grupos da Copa Sul-Americana. Bright White e Pavon, um em cada tempo, fizeram os gols da vitória gremista na arena. O tricolor levou alguns sustos do adversário, inclusive com boas defesas de Everton, na primeira partida após a convocação para a Copa do Mundo. Porém, o time gaúcho fez valer o domínio em grande parte do jogo. O resultado mantém o Grêmio na cola do Montevideo City Torque e o tricolor é o segundo colocado do Grupo F com 10 pontos, 2 a menos que o time uruguaio. Na última rodada, qualquer vitória coloca os gaúchos na liderança, o que permite avançar direto às oitavas de final sem precisar disputar o playoff. No confronto direto pela liderança do Grupo G, deu Olímpia. O Vasco perdeu para os paraguaios por 3-1 na noite dessa quarta-feira no estádio Defensores del Chaco, no Paraguai. A derrota complicou a vida do time de Renato Gaúcho, que perdeu a liderança na chave de uma rodada para o fim, a uma rodada para o fim da fase de grupos. Cuesta abriu o placar para os cariocas, mas Gamarra, Sandoval e Sebastião Ferreira viraram o jogo para os donos da casa. O Sport quebrou um tabu de 46 anos e conseguiu vencer o Fortaleza na casa do adversário por 2-1 nessa quarta-feira pelo jogo de ida da semifinal da Copa do Nordeste na Arena Castelão. Perrotti foi o autor dos gols dos visitantes. Luiz Fernando diminuiu. Agora na Ilha do Retiro, no dia 27, o Sport tem a vantagem do empate. E o último, Vitória e ABC, fizeram uma semifinal empolgante na noite dessa quarta-feira no Barradão. Mas o rubro-negro fez valer a maior qualidade técnica e contou com 2 expulsões no time potiguar para golear de virada por 6-2 e encaminhar vaga à decisão no torneio regional. Renato Kaiser, René e Osvaldo marcaram duas vezes cada para o time baiano na partida de ida da semifinal da Copa do Nordeste. E Igor Bahia e o Wollinson descontaram para o ABC. 1:47, essas foram as notícias do futebol pentacampeão mundial Brasil.

0: 1h48.
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0: E no nosso quadro História da Música de hoje, nós vamos falar sobre a música Dou a Vida por um Beijo. Lançada por Zezé de Camargo e Luciano em 2000, a música foi composta por Cecílio Nena, Lalo Prado e Antônio Luiz. A letra foi feita por Antônio Luiz, né? Quando ele estava tomando banho após uma noite de amor com a namorada. Ele ficou tão empolgado, né, com essa noite tão maravilhosa, que quando estava tomando banho, ele começou a ficar empolgado e inspirado, e aí surgiu a letra da música, e teve que sair da banheira correndo para ir, né? Ligou pro parceiro e disse: vai anotando aí a música, porque eu tô todo molhado aqui e não tô com caneta para anotar, e a inspiração veio agora. E aí o parceiro teve que anotar toda a letra da música enquanto ele estava do outro lado do telefone, todo molhado, passando a letra por telefone, né? A letra expressa um sentimento de entrega total e paixão extrema, onde o narrador declara estar disposto a dar a própria vida por um único beijo da pessoa amada. Outra curiosidade é que no dia da gravação, né, que quando, né, a música foi ser gravada por Zezé de Camargo e Luciano, o Zezé chamou o Luciano no estúdio para o Luciano colocar a voz na música, né? E nessa época ele estava de paquera com a Flávia, né, que viria a ser a sua esposa. Mas só que nessa época eles nunca tinham trocado nenhum beijo, estava ainda na fase da paquera. E ele chamou a Flávia no estúdio, né, no momento que ele estava lá passando a voz no estúdio. E na época eles ainda estavam ali se conhecendo, nunca tinham se beijado. Nos intervalos da gravação, ele pegou a música, Dou a Vida por um Beijo, disse que dava a vida por um beijo dela. Acabou o primeiro beijo rolando e estão casados aí até hoje, né? A faixa se tornou uma espécie de trilha sonora na vida do casal. Inclusive, o Luciano mandou até uma cartinha pro compositor, pro Antônio Luiz, agradecendo que essa música virou a música dele e da esposa da Flávia, né? Então, vamos ouvir agora, com Zezé de Camargo e Luciano, Dou a Vida por um Beijo.

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2: Umas 55 e vamos começar o nosso recadinho pelo WhatsApp. Vou repetir aqui os telefones. Aliás, o telefone, que é somente o número, 619-9674-1536. 619-9674-1536. Por esse número, você deixa o seu recadinho em áudio ou em texto. E a gente passa aqui, tá bom? Então vamos aqui para o primeiro recadinho de hoje, que é da minha amiga Sandrinha, que ontem não participou, mas hoje está aqui, né, Sandrinha? Coisa boa.
3: Boa noite, Luciana, tudo bem? Passando por desejar uma noite maravilhosa, abençoada para você e para meus amigos, Francisco Estrela, Cafifa, André Messias, Ivan Mar, Juarez, Luiz Fernando, Braga Junho, Edgar, Comiu, Morreu. Rubens, Márcio, Alderina, Valdineia, Marli, do Cafifa, Teodora, Teodorinha, Josélia, Milena de Brasília, Inês. A música que eu gostaria de ouvir é do Fernando Mendes. O título da música é Naná. A ofereço para você, para meus amigos, para quem gostar.
2: Tem.
3: Se você não achar,
2: tem, aí Sandrinha, você coloca, a gente já colocou para você, Diana, faz tempo.
3: Meu lamento, tá bom?
2: Tá bom.
3: Beijo, querida. Tchau, tchau.
2: Beijo, tchau, tchau.
3: Sandrinha de Nova Iguaçu, Rio de Janeiro.
2: Sandrinha. Beijo, tchau, faz tchau. Tempo, Agil, que ela pediu essa música e eu coloquei pra ela. Há uns 2, 3 meses atrás ela pediu e a gente colocou. Aí fazia tempo que ela não pedia, hoje ela pediu. Naná, com Fernando Mendes. Agora vamos aqui o próximo, que é o Valteir.
4: Boa noite a todos. Aqui é o

Volteir, daqui de Boa Vista, Roraima. Quero mandar um grande abraço pro pessoal lá do Corrente, o Vão do Moleque, os meus primos que estão aí.

0: Ivan e pedir a benção, né? E ele corresponder: não estou menosprezando os outros apresentadores, que é a lei da natureza, né? Uns vão e vai chegando outros. Mas parabéns pelo movimento, pelo trabalho que a Rádio Nacional tem feito, e que todos os apresentadores, que Deus abençoe sempre aí, para que a gente possa continuar ouvindo essa rádio maravilhosa e a gente tendo a oportunidade de falar como eu estou tendo agora, através da mensagem. Um grande abraço a todos.
1: Abraço, Valtaí, Boa Vista, Roraima. Tá certo, meu querido. Boa lembrança que você teve aí agora, né? Eu também não conheci, né? O Ageu, que trabalha aqui há mais tempo, que eu também não conheceu, mas disse que já ouviu muito falar, né? Dele. E vamos agora para o próximo ouvinte, que é o Serberto Nascimento, Teresina, Piauí.
2: Bom dia, minha amiga Luciana Xavier. Bom dia, Marquê Brau. Luciana, eu gostaria de ouvir a moda do Roberto Carlos. Esse cara sou eu. Quero oferecer para a Divina Dereceu Martins, Piauí, para Luz Costa do Sul, Goiás, Milena da Recandazemas, Conceição da Recandazemas, Manoel Vicente Pessoa, Antônio Nunes Pessoa, Inês Cabral de Fortaleza, Ceará, Carmen Nós, de Boa Vista, Roraima, da Paz de Boa Vista, Roraima, e ele de Boa Vista, Roraima, Luziano, que está aí no estúdio da Nacional de Brasília, Museu da Maravilha Nacional, Claudio Univarte, 30 de Janeiro, Elisete São Miguel, Rio Grande do Norte, Paris de Santa Maria, Rio Grande do Sul, Mariana Nádio, Belândia, Minas Gerais, Mildinho, Paragaba, Tubeás, Ita de Brasília, Valéria Vitória, Espírito Santo, Valdinéia, Beforroso, Rio de Janeiro, Alterina de Teresina, Piauí, Grande Sela do Paranoá, Distrito Federal, Luiz Cláudio de Brasília, Antônio Ribeiro da Bahia, Francisco Mendes, Teresina, Piauí, Capifa, Diego Meu Morreu, Adios Carapanha, Goiás, Del Camendê, Tripinha, Manézinho, Nacional do Livramento da Bahia, Ademar Sabóis, São Paulo, Carlos Moreno da Grande Fortaleza, Francisco Estrela, Palestina, Pará, Beto Padeiro, Pedro de Paulista, Pernambuco, Francisco Céu Azul, irmão Juvá, irmã Cristina, Luiz Moreno, Teresina, Piauí, João Bezerra do PSU, Distrito Federal, Juarez, Itaguaí, e João Juarez de São José dos Campos, Nédio de Juara, Mato Grosso, Hilton Borne, Cabrano, Goiás, e Sidney, Teresina, Piauí, Leninha Gomes, Teresina, Piauí, Beatriz da Tabatina, no Amazonas. Ofereço a moda para todos os ouvintes da Rádio Nacional de Brasília, do Brasil e do mundo. Muito obrigado, minha amiga Xavier. Amanhã tem mais. Tchau, tchau.
1: Obrigada, Zé Roberto. Agora vamos para o próximo, Luiz Cláudio. Luiz Cláudio.
3: Boa noite, Luiz. Boa noite, ouvinte da Rádio Nacional. Aqui é Luiz Cláudio, meio fundo, aqui ligadinho toda noite. Para aqui ouvindo aqui a Rádio Nacional, louvando nosso amigo Manuel Messias, João da Cruz, Milton Boy, Edgar Comeu Morreu, e todos que estão ligados, Elisete Tefa, escutando. E todos que estão ligados ouvindo a Rádio Nacional, uma boa noite, bom dia.
1: Luiz Cláudio também não pediu música, né? Então vamos lá, vamos continuar. Obrigado, Luiz Cláudio. Vamos para o próximo, Zé Carlos de Bertioga.
4: 4-3. Boa noite, Luziana. Boa noite para todos os ouvintes. Zé Carlos e Bertioga, Minas Gerais.
1: Bom dia, Zé Carlos. Também não pediu música não, né? Então vamos continuar. Que o Márcio Clay, meu amigo Márcio Clay.
5: Bom dia, Luziane. Bom dia, nossa rainha da madrugada. Já por aqui no batente, né? Na luta de todas as noites. Luziane, manda um abraço aí pra galera aqui da Padaria Novo Amanhecer. Nosso amigo Tonhão, rei do pão. Rei das massas, né? Rei do pão é o Lucas Frazão. Tá aqui também, Lucas Frazão. Buraqué. O rei da torrada.

0: Com essa razão, dizendo que o Tonhão não é rei das massas, é o rei do faia. Pensa no cara faia pra fornear um pão, é o Tonhão. E aí nas outras padarias do Dinho, né? Nosso amigo Dinho, o Magnata, Ferrinha, Tchotchoca, Anjo Gabriel, Dinho, Chocolate, Elvi e Toco aí, essa galera aí que estão na.
1: E fala, o Leão da Montanha ele existe sim, porque ele
0: Olha,
1: não tá trabalhando, ele tá pra Belém.
0: o Lucas falou que o Leão da Montanha existe, ele só não tá trabalhando agora, ele tá de férias, tá dando uma
2: Ah,
0: volta pra capital.
2: desculpa, desculpa, eu
0: Pra
2: achei que não
0: Belém,
2: tinha
0: tá de
2: Leão da
0: férias.
2: Montanha.
0: E aí, pra essa galera aí que ouve o seu programa todas as noites aí, né? De AZ, de AMIL, pra não esquecer ninguém. Galera aí dos caminhoneiros aí, cadê a vinheta? Não botaram mais a vinheta do caminhão pra gente ouvir, a vinheta do chocolate. Poxa, a gente tava tão bacana.
2: É porque a
0: Conta aí
2: vinheta
0: as
2: do
0: vinhetas aí pra
2: chocolate
0: gente
2: quem bota é
0: ouvir aí,
2: o
0: meu irmão.
2: Boró, e ele só
0: Um
2: vem
0: abraço aí
2: aqui
0: pra
2: de
0: essa
2: vez
0: galera
2: em
0: aí que tá
2: quando.
0: na escuta do seu programa de todas as noites. Luziane, toca aí aquela pra gente aí do Raça Negra, Deus me livre. Agradecer
2: Certo.
0: pro nosso amigo Lucas aqui, que tá aqui na escuta do programa. Ok? Bom dia, até amanhã, minha amiga.
3: Luzi, Luzi, Luzi, Luzi, Luziana Xavier, quem fala aqui é o Lucas Frazão, Luziane. Já estamos aqui na padaria, já puxemos fogo, já fizemos a massa, estamos cortando aqui para fazer os pães, para entregar nos comércios de manhã, Luziane. Manda um abraço para nós aqui que tá trabalhando essa noite. Eu, Lucas Frazão, Tonhão, Puraqué, Elbi Toco. Quero mandar um abraço também pro Francisco do Céu Azul. Olha, não é só o João Magnata que manda abraço, eu mando abraço para todo mundo aí da galera aí de azeia. A gente esquece a vez algum. Então aqui tão salvando o Tonhão. Tonhão é o rei do faia aí, pô. Muito rápido para fornear. Ontem ele forneou quase 1.200 pães. Foi quanto, Tonhão? Pode falar aí. Foi 1.100 e
0: 50.
3: 150, foi? 1.150 onde ele forneou. Que bicho é uma máquina aí.
2: Caramba.
3: Luziane, quero mandar um abraço para sua equipe maravilhosa, um abraço para você, um bom dia e um bom dia bem feliz. E se der para tocar uma música, eu queria que tocasse aí, manda pro meu amigo irmão Clay, Mistérios da Meia-Noite aí. Pensa numa música bacana aqui. É para ele, eu declaro pro meu amigo Clay aqui. Olha, o Clay trouxe hoje salada de fruta, Luziane. Não é só vocês que merendam aí, não. A gente merenda aqui também. Então,
2: Coisa
3: salada de fruta pra
2: boa.
3: galera aqui. Estamos merendando aqui. Eu vou te mandar uma foto.
2: Tá bom.
3: Depois. Luziane, um abraço pra vocês e um bom dia, porque eu já tenho que engatar aqui no meu trabalho.
2: Tá
3: Se der,
2: certo.
3: coloca essa música pra mim, Luziane. Mistérios da Meia-Noite.
2: Tá bom.
3: Um abraço pra todo mundo que está ouvindo a Rádio Nacional nesse momento, do seu amigo Lucas Frazão, o rei do pão, galera.
2: Agora ficaram dois pedidos da padaria, né? Mistérios da Meia-Noite e Deus me livre. Deus me livre tem com Raça Negra, Gil? Deus me livre.

0: torna. Tudo isso? É outra coisa. Não, então bota com a Thaíde Alexandre. Pronto. Então agora vamos para o... Enquanto tem gente que não pede música, o pessoal das padarias pediu, foi duas logo. Agora vamos... Eugênio Tripinha, nosso amigo caminhoneiro.
1: Bom dia, madrugada nacional. Tripinha, Tripinha do Remanso aqui na escuta. Um alô a todos os ouvintes da Nacional, de AZ. Estamos por aqui passando Cristino Castro, no Piauí. Vamos ali em busca da capital baiana, Salvador, Porto do Aratu. Um bom dia a todos.
0: É isso aí, né? Boa viagem, Tripinha. Você chegue bem lá em Salvador. Deus abençoe. Agora vamos para o último aqui dessa leva. Aí depois a gente volta, tá, pessoal? Com os WhatsApp. Então vamos colocar... Ah, é o meu amigo Paulo, lá de Santa Maria. Ele pediu... Ele... Bom dia, Luziane. Tu é uma excelente locutora. Cativa as pessoas pela sua simpatia. Muito querida. Obrigada, Paulo. Ele quer ouvir a música Torneró. Será que tem? Agiu. Torneró. Com Santo Califórnia. Tem não, né? Acho que tá no Músicas Diversas aí. Tem? Torneró, Santa Califórnia. Perfeito. Aí, Paulo. Beleza, que hoje tem uma música do Paulo. Beleza pura. Coisa boa que às vezes não tem, que o Paulo pede umas músicas italianas. E às vezes a nossa... Como é que se diz? Nossa listagem aqui de músicas falta um pouco essa parte, né? Mas hoje tinha. Raimundo Pinto, do Brejo do Maranhão, também mandando bom dia. Aqui, sempre ligadinho, né? Bom dia, Boró. Bom dia, Otávio. Bom dia, Agia. Bom dia, Luziane. Bom dia, Raimundo Pinto, do Brejo do Maranhão. Né? Então, agora vamos pedir umas músicas, né? Vamos aqui, né? Senão a gente não consegue atender todo mundo, né, Gil? É, o programa é dinâmico, agora a gente vai para as músicas, né? Para atender o pessoal. A Distância Ingrata, com Paulo Sérgio, pedido do Francisco Estrela. Em seguida vem Amor, Meu Grande Amor, com Barão Vermelho, homenageando o Frejá, que é o aniversariante de hoje, pedido do Marco de Carmo Paranaíba. A terceira música, Fernando Mendes, com Naná, pedido da Sandrinha. 2:10, voltamos já!

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1: 2h22 e vamos continuar aqui atendendo os recadinhos do WhatsApp. Edgar, que sempre manda um áudiozinho final aqui, mandou aqui dois.
2: Antônio Ribeiro, Antônio Pessoa, tá tudo aqui. O Carlos Moreno, Luiz Carlos, Luiz Fernando, o Guilherme, o Gabriel, dali, Gabriel daqui. Tem a turma boa, viu? Baixinha Sereia Joia, né? O Francisco Estrela, Francisco Mendes, o Mendes, o Luiz Maranhão, Francisco Céu Azul. Cambada de gente boa. O Cosmo Damião, o Aldílio. Essa é turma boa. Até amanhã, né? Agora até amanhã. Fui! Vai o gol! Tem a Milena Posição, a Aninha Nega. Esquecer essa turma aí. Você tá doido. Não pode esquecer dessa turma boa, não, né? Vambora, bora, bora, bora, bora, bora, bora, bora, bora, bora. Vai o gol!
1: Já terminou, Edgar? Agora vamos para o João Magnata.
3: Bom dia, minha grande amiga Luziane Xavier, a rainha do espadeiro, a rainha da madrugada, a rainha do rádio. Aqui fala João Magnata, São Sebastião da Boa Vista, Marajó, Pará. Já estamos aqui no nosso trabalho, graças a Deus, nossa rotina. Mandar um abraço, mande um abraço para nós aqui, nosso grande amigo padeiro Tchotchoca, cunhado do Ferrinha, que se ferrou também, está lascado agora e se lascou. A mulher dele se bateu a tração, deu dois filhos. Padeiro Gabriel, padeiro Dini, padeiro Magnata, padeiro Toco, padeiro Chocolate, Chocolate! Nosso grande amigo Wesley, Turo Elbe, o nosso grande amigo Puraqué, Lucas Frazão, o Tonhão, toda essa galera esperta aí que está trabalhando também. Queria que se mandasse a música para nós, se fosse possível, com o nosso grande amigo, deixa eu ver o nome dele aqui.
4: Opa, não, não.
3: Amigo do Sol, Amigo da Lua, com Bendito de Paula.
1: Tá certo.
3: Agora é com Ferrinha.
4: É isso aí, Luziane Xavier. Bom dia e um abração do seu grande amigo, padeiro Ferrinha. Como o Magrata já mandou um abraço dos nossos outros amigos de profissão, gostaria de mandar uns abraços para os nossos outros amigos aí, como o Edgar, que já morreu. Tá feliz que o time dele ganhou, mas meu Flamengo não? Também ganhou. O Marco do Alho, o Rubens, Tripinha, Manuel Messias, o Marco do Alho, Milena de Brasília, Natanel do Crato, Ceará. E toda essa galera abençoada aí que lembra da gente. É isso aí, amigona. Um abraço aí do seu grande amigo padeiro Ferrinha. Que Deus nos abençoe.
1: Amigo do Sol, Amigo da Lua. Amigo do Sol, Amigo da Lua. Não, da Lua. Amigo do Sol, Amigo da Lua. Tá chuva? Mas tá errado. É Benito de Paula. Então tá errado, porque aqui na internet diz que o título é esse. Então tá bom. Mas deve ser a mesma música. O título que deve... acho que é essa aí. Deve ser essa aí mesmo. Pode estar, essa aí. Devem ter escrito o nome errado aí. Agora, Tessy Diniz.
5: Bom dia. Bom dia. Bom dia, família.
1: Bom dia, Tessy Diniz. Seja feliz. E o Gabriel Neto. Minha amiga Luziane, Madrugada Nacional. Bom dia, bom trabalho para todos os meus amigos da Rádio Nacional. Peço a música do Fagner Retrovisor. Pois é, né? Vamos mudar um pouquinho, né, Gabriel Neto? Tinha uma música diferente, né? Porque sempre é a mesma música e a gente parece assim que a nossa playlist é sempre a mesma, né? A gente perde a oportunidade de escutar outras músicas diferentes, né? Eu vou fazer o seguinte, eu vou colocar aqui o seu pedido. Se der tempo, a gente toca, tá bom? Mas aí a gente vai dar preferência E já tem uma música do Fagner que já tocou hoje, que foi Cartaz. Né? Então, é, se por um acaso der tempo, a gente vai colocar ela no final do programa, tá bom? Porque pra gente dar a chance a pessoas que pedem músicas diferentes, tá certo, Gabriel? Não, não te... É, não, a gente não tá sendo chato com você, não. É só pra gente... Pra fazer... Assim, é, te... Como é que eu posso dizer? Te incentivar a pedir músicas novas, tá certo? É, agora vamos pro Elson Amaral.
6: Bom dia, Luziânia. Bom dia, o AG, o Otávio, essa equipe maravilhosa da Madrugada Nacional e todos os ouvintes aí. Uma boa madrugada para nós todos. E Deus nos abençoe. Se der tempo, toca um brilho de faca aí do Zé Ramalho. Acho que tá, o nome certo. É esse mesmo, viu? Se puder e der tempo, puder tocar pra nós. Acho que é um brilho de faca com Zé Ramalho.
1: Eu acho que o nome da música não é esse, mas... É, isso aí é... Ah, um brilho de faca quando o amor vier. Mas o título da música não é esse. Deixa eu dar uma olhadinha aqui qual é o título. Entre a Serpente e a Estrela. É, Entre a Serpente e a Estrela.

0: da música. Do meu amigo Zé Ramalho, ó, já vamos ter, ó, Mistério da Meia-Noite e essa, duas músicas do Zé Ramalho. Ainda bem que tá em blocos diferentes, né? Vamos aqui pra Milena Caroline, nossa querida amiga nutricionista, né? Sou a Milena de Brasília, tô aqui na escuta. Bom dia, Luz. Eu quero pedir a música de Bruno e Marrone, Se Não Tivesse Ido. Será que tem essa música? Eu nunca ouvi. Se Não Tivesse Ido, Bruno e Marrone. Deixa eu ver se é esse o título mesmo aqui. Tem? É assim mesmo, né? Se não tivesse ido. Pronto, Milena pediu hoje Bruno e Marrone. Aí foi, né? Se não tivesse ido e acabou fundo. E deixaremos também meu amigo Del feliz. Ai, ai. Agora temos mais um ouvinte aqui que é a Joana.
1: Bom dia, Luciana, tudo bem? Estamos com a minha voz da homenagem, Joana. Bom trabalho aí, tenha um bom dia. Tá feito música aí pra mim.
0: É, eu não escutei música, não. Mas você escutou, Gil? É, ela não sei o que, falou de música, mas eu não escutei se ela pediu realmente. Joana, se você tiver alguma música para pedir, escreve aqui pra gente a música, ou então manda um outro áudio que a gente escute melhor, que ficou um pouco ruim nesse final e eu não consegui te escutar, tá bom? 2h30, acho que dá pra gente, não tem tanta música, dá pra gente rodar uma matériazinha, Gil. Vamos lá. Copa tá chegando, falta poucos dias. E Salvador, capital da Bahia, terá telões e shows nos dias dos Jogos do Brasil. O repórter Madison Euler tem os detalhes.
2: Em junho, o xadrez tradicional terá que dividir as cores das indumentárias nos arraiais Brasil afora com as cores tradicionais da bandeira nacional, já que os festejos juninos no país acontecem durante o calendário da Copa do Mundo da FIFA deste ano. Em Salvador, na Bahia, a prefeitura anunciou os espaços que terão telões e shows gratuitos nos dias dos Jogos do Brasil na Copa. Serão cinco telões instalados em cinco bairros da capital baiana. Durante o Mundial, no dia dos Jogos do Brasil, na primeira fase, haverá telões em Paripe, na Praça João Martins, Cajazeiras, no Campo Pronaica, Itapuã, na Avenida Dorival Caymmi, Ribeira, no final da linha do bairro, além de um quinto telão em pleno Arraial Junino, promovido pela Prefeitura, na Rua Chile, no centro histórico da cidade. A expectativa é que esses locais reúnam milhares de baianos e turistas para acompanhar os jogos. Na estreia do Brasil contra o Marrocos, em 13 de junho, dia de Santo Antônio, o espaço montado em Cajazeiras vai receber a banda Timbalada para complementar a festa da torcida durante a transmissão do jogo da seleção brasileira. A partida está prevista para começar às 7 da noite, horário de Brasília. O Brasil é cabeça de chave do Grupo C na Copa do Mundo FIFA 2026, com sede nos Estados Unidos, Canadá e México. Todas as partidas da equipe brasileira acontecem em solo americano. Além do jogo contra o Marrocos em Nova Jersey, o Brasil enfrenta o Haiti no dia 19 de junho, às 9h30 da noite, na Filadélfia, e encerra a primeira fase em 24 de junho, dia de São João, às 7 da noite, na cidade de Miami. Da Rádio Nacional em São Luís, Madison Euler.
0: 2h33, eita, que esse ano vai ser festa, viu? É Copa misturada com São João. É os vestidos xadrez verde e amarelo. Vai ser festa que só. Mas aqui a gente. Eu me enganei aqui, Ageu, porque a Joana mandou dois áudios e eu só coloquei o último. Eu errei aqui. Vou colocar aqui novamente o primeiro. Aliás, o primeiro e depois. Vai o segundo, porque eu acho que foi no primeiro que ela disse o nome da música. Eu vou colocar aqui.
1: Bom dia, Luciana, tudo bem? Estamos com a minha voz da homenagem, Joana. Bom trabalho aí, tenha um bom dia.

0: Música aí, Vanessa.
1: Ah, não, ela não pediu, não.
0: Bom dia, Luciano. Dá pra você passar aí pra mim, Edgar Mão Branca? Flor do Cafezal. Fica com
1: Flor
0: Deus.
1: do
0: Bom
1: Cafezal.
0: trabalho, Jura, que tava de homenagem.
1: Acho que é isso. Eu não entendi. É Flor do Cafezal. Será? Você conhece essa música?
2: Não.

0: É cascatinha e inhana. Achou? Cascatinha e inhana, flor do cafezal, pedido da Joana. Então pronto. É depois do Bruno e Marrone. Tá, Gil? Pronto. Aí o Zé Carlos de Bertioga que mandou mais um áudio aqui também.
1: A Copa tá chegando. Tomara que o Brasil perca todos os jogos. Tomara que perca todos os jogos.
0: Mas é casa, quer que o Brasil perca. Eu não quero não, porque que se o Brasil perder, acaba a festa. A gente tem que ter festa até julho, pra gente se divertir. Pra não ter trabalho, pessoal. O pessoal ir pro... né? Vamos fazer festa, né? Que festa é bom. É, vamos de música agora. Isso aí. Vamos de Esse Cara Sou Eu, Roberto Carlos, pedido do Sérgio Roberto Teresina Piauí. Depois vem Deus Me Livre, Ataíde Alexandre, pedido do Márcio Clay. E a terceira, Mistérios da Meia-Noite, com Zé Ramalho, pedido do Lucas Frazão. 2h35, voltamos daqui a pouco.

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1: 2h47 e a gente já está aqui na reta final. Vamos continuar aqui atendendo os pedidos dos ouvintes, senão a gente não consegue atender todo mundo, né, pessoal? E vamos agora de Torneró com Santo Califórnia, pedido do Paulo de Santa Maria, Rio Grande do Sul. Amigo do Sol, Amigo da Lua, Benito de Paula, pedido do João Magnata. E Entre a Serpente e a Estrela, com Zé Ramalho, pedido do Elson Amaral. Daqui a pouco a gente volta.

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1: 2h58 e a gente vai se despedindo, registrando aqui o aniversário do radialista Braga Júnior. E a gente vai se despedir, mas logo mais à meia-noite a gente volta, com certeza, se Deus quiser, né? E ele quer. Bom dia, Brasil! Bom dia, planeta Terra!

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1: Eu apresento para você na Nacional Cássia Eller, ST.

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1: Ouvimos Vanessa da Mata, de Vanessa da Mata, Foi-se. Elis Regina, de Rita Lee Roberto de Carvalho, Alô, Alô, Marciano.
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1: Você está na Nacional com o melhor da música brasileira. Vamos ouvir agora Adriana Calcanhoto, Esquadros.

Você ouviu Celso Fonseca, dele Ronaldo Bastos, Sorte. Belchior de Belchior, fotografia 3x4. 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A Nacional traz agora Ângela Rorô. Amor, meu grande amor.

0: Ouvimos Marina Lima, Adele e Antônio Cícero, Fugaz. Bossa Cuca Nova e Wilson Simoninha juntos em Essa Moça Tá Diferente, de Chico Buarque de Holanda.
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0: Eu apresento para você Marisa Monte, Calma.

0: Você ouviu Caetano Veloso, dele mesmo, Menino do Rio. Antes, Djavan, do Djavan, Sina.
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0: Eu apresento agora para você Gal Costa, Mar e Sol.

0: Ouvimos Valério Oliveira, do Djavan, Avião.
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0: A Nacional recebe Maria Rita, dela e Roberto de Carvalho, Só de Você.

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1: Muito bem, estamos de volta na Nacional com o melhor da música brasileira. Eu trago agora Guilherme Arantes, Coisas do Brasil.

Ouvimos Clube do Balanço de Marco Mattoli, Ney Lopes e Magnus Souza, Time Contra. Simone de Ivan Lins e Vitor Martins, Ai Ai Ai. Vamos ouvir agora Ivan Lins, Lembra de Mim.

Tivemos aí Adriana Maciel de Chico Buarque de Holanda, televisão. Os Tribalistas de Marisa Monte, Carlinhos Brau e Arnaldo Antunes, Baião do Mundo. 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Você vai ouvir agora Carlinhos Brau, Aganjú.

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1: Ouvimos Lenine, de Lenine e Ivan Santos, Ninguém Faz Ideia. Nem Mato Grosso, de Dorival Caymmi, que a Baiana Tem? 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A Nacional recebe agora Zé Ramalho, O Vento Vai Responder.

Ouvimos Beto Guedes, dele Ronaldo Bastos, Sol de Primavera. Antes, Wilson Simonia, de Jorge Ben Jor, Bebete Vambora.

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0: 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Empieza agora o episódio 17 sobre a medicina tradicional indígena, saberes ancestrales para a sanação del cuerpo e del espírito, profundamente relacionados com a natureza e a espiritualidade.
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0: Os pueblos indígenas de Brasil possuem um antigo e sofisticado sistema de cuidado de la salud, la llamada medicina tradicional indígena. É um conjunto de saberes e práticas relacionados com as raízes e crenças de cada pueblo, transmitidos a lo largo de los siglos. Para los pueblos originarios, la salud se entiende como el equilibrio entre

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1: E aqui estamos mais uma vez com o nosso Brasil Rural. E aí, quer um pouquinho de gripe? Tá difícil. Eu sou o Luciano Barroso, a produção da Bruna Alves e Cleo Borges, no estúdio grande Antônio Carlos. Na mesa de som, ele está de volta. Grande Zé Lins, bom dia Zé, tudo bem? Novo, tô tranquilo. Sapecou geral, já foi embora. É, agora como diz meu irmão, montou um corpo ruim, uma dor de cabeça, mas lá vamos nós. Programação musical Jaide Ribeiro de Amorim, o Gatinho, a colaboração da Delgrácia Pinto, os colegas do CIA, no Rodeador, o telefone à sua disposição, 61 99674-1536, 61 99674-1536. Alô Brasil, bom dia!
2: Bom dia!
1: Bom dia Nacional Brasília! Bom dia, amigo da estrada, meu amigo caminhoneiro. Bom dia, você, produtor rural. Obrigado pelo carinho da sintonia. Nacional da Amazônia, bom dia, ondas curtas. Nacional do Alto Solimões, em Tabatinga. Alô, Portugal, bom dia. Colômbia, buenos dias. Na Guiana Francesa e Bélgica, bonjour. Nos Estados Unidos, Canadá, Inglaterra e Guiana Inglesa, good morning. Na Alemanha, moi. No Japão, konnichiwa. Estamos juntos. Estamos começando mais um Brasil Rural.
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1: É a voz do povo brasileiro, a nossa voz, chegando até você em AM, FM, ondas curtas, internet, o nosso aplicativo, radios.ebc. Lá vamos nós, hoje, quinta-feira, dia 21 de maio. Hoje é o Dia Mundial da Diversidade Cultural, para o diálogo e também para o desenvolvimento. E hoje nós vamos falar com a pesquisadora do Instituto Nacional da Mata Atlântica sobre a gabiroba. Gabiroba gigante, já ouviu falar? Conhece gabiroba? Hein, Zé? Tem até música, gabiroba. Pois é, e aí? Hoje nós vamos falar da gabiroba gigante. Nesta manhã, manhã de quinta-feira, acredite na sua capacidade de realização. Seja bem-vindo, lá vamos nós, com aquele sorriso no rosto. Bom dia, Brasil! Bruno e eu

0: Pai e filho cantando juntos, Bruno e o Enzo Rabelo. Grande Bruno, valeu. Filho pródigo, 5 e 7, Brasil, tá chegando. Quem foi aqui, João Pedro?
1: Bigodeou!
0: Oh, bom dia, João Pedro, tá tudo bem contigo? Ele é professor, falou, tô saindo, vou dar aula. Onde é que ele tá? Recanto das Emas. Ô, aqui em Brasília. Ô, João, obrigado, viu, João Pedro? Pediu Poeira da Estrada, João Paulo e Daniel, pra recordar quando ele morava na roça. Professor, bom dia.

0: 5:10, meu Brasil. João, obrigado aí, professor. Poeira da Estrada, você ouviu João Paulo e Daniel na bigodeada de hoje?
1: Bigodeou!
0: Oi, Thalita. Thalita, obrigado aí pelo carinho. Muito obrigado. Eu fico feliz da vida em receber uma mensagem como essa, que você também, né, possa clarear cada vez mais o dia, iluminar com as suas ações e com o seu coração, que é lindo. Thalita Silva, obrigado. Bom dia, bom dia.
2: Ei, Antônio. Bom dia, Brasil Rural. Bom dia, Luciano Barroso.
0: Bom dia.
2: Antônio Nunes. Luciano Stey, toca para nós aí. Lembranças, milionários da Rica, ofereci aí. Para ela é conta, a Jana Moura, Mercedes, a Zezé, o Etevaldo, o Zemar, o Alemão, Vilma Branquinho, Valdivino, e todos que tiverem na sintonia, Luciano, grande abraço.
0: Um abraço, meu querido, muito obrigado pelo carinho. Ô Ribamar, daqui a pouquinho tem aquela música que você pediu, tá bom? Ele tá em Porto Grande, Amapá, ligado no Brasil Rural. Bom dia, Brasil Rural, todo mundo de A a Z, não é D não, gente. É de A a Z, pra não esquecer ninguém. Ribamar, daqui a pouquinho tem o seu pedido, tá bom? Ô, Jair, você ouviu a música que você pediu ontem, Jair? Bom dia pra você também, grande Jair Benedito. Pedro Ribeiro, Recanto do Açaí, Guaraí, Tocantins. Obrigado, Pedrão. Pediu Roberta Miranda e Reginaldo Rossi, Amanhã. Então amanhã vai para Neves Geralda, Divina Carminha, Disse, Dona Disse, deixa eu ver quem mais, Rosângela Vieira, Jessinha, Tevaldo, João Batista, Alemão, Vagalume, Lapiseira, José Alves, Maria Aparecida, Romualdo, todos os ouvintes do Brasil Rural. Bom dia, Hélio Xavier, Adeilton, Zé Flamengo e Nenzinho. Valeu, Adeilton. Obrigado aí, meu querido Pedro Ribeiro, Recanto do Açaí, Guaraí, Tocantins. É ou não é? Fala aí, verdade. Ô, bom dia, bom dia. Ô, Puba, é você, Puba? Não, travou aqui. Agora vai. Não. Só tô ouvindo...
3: Bom dia, Luciano Barroso. Bom dia, ouvinte do Brasil Rural. Vamos acordar com alegria, vamos acordar, vamos preparar a nossa jornada de trabalho, um novo dia está chegando. E agradecer por mais um dia que passamos na nossa vida. É isso aí, Luciano Barroso, é Puba, Barra da Alcântara, Sítio dos Irmãos. Mande um alusão aí pra mim e uma música daquele do Barreirito ou do Tião Carreiro. Fico muito agradecido e muitíssimo obrigado. Tenha um bom dia e um bom trabalho.
0: Obrigado, Puba.
3: E a gente, quando acorda às 5 horas da manhã, não esquece, não. É ouvir a Nacional de Brasília.
0: Obrigado, meu querido.
3: Esse programa aí é maravilhoso. Tenha um bom dia e tudo de bom.
0: Bom dia, grande Puba. Que notícia que entristeceu. O STF, Supremo Tribunal Federal, rejeitou o pedido de destaque para a revisão de aposentadorias do INSS, o Instituto Nacional do Seguro Social. O julgamento virtual foi feito entre os dias 1 e 11 de maio, quando os ministros rejeitaram por 7-1, 1/4 embargo de declaração apresentado pela Confederação Nacional dos Trabalhadores Metalúrgicos. O presidente do STF, ministro Edson Fachin, retirou na terça-feira um pedido de destaque, restabelecendo a rejeição de mais um recurso sobre a revisão da vida toda em aposentadorias do Instituto. Tá aí, Supremo. Oi, bom dia, 5:14. Luciano. Bom dia aos amigos, ao Gessinho Topógrafo, Wesley, em Brasília, Alemão, Três Corações, o Hélio na Fazenda Crixazinho. Ô Hélio, tá tudo bem, querido? Zé Flamengo, Pedro Ribeiro, Eliodoro, Varjão de Minas, Sargento Carlos, Dona Eleni, todos do Grupo Amigo do Amanhecer. Tô ligado no Brasil Rural aqui no município de Presidente Jânio Quadros, Bahia. Se ele falou, se eu bigodeei, eu quero Vitor e Léo, Rios de Amor. Não bigodeou, Adeilton, mas passou pertinho, raspou. Né? Foi por uma tiririca do brejo. Bom dia, Terci Diniz. Bom dia, maravilhosa Terci. Obrigado aí pelo carinho da sintonia, Terci. São 5:15. Ótima manhã.
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0: E aí, MC. Raimundão?
5: Oi, meu Brasil bonito.
6: Oi, meu Brasil bonito. Até que enfim, o Luciano apareceu.
0: Quase,
6: eu tava preocupado. Você não vai me ver hoje, não. Raimundo Pinto Bré, Maior Brasil. Estou ligado. Eu quero ouvir o Roberto Carlos, qualquer uma. tá? Tá. Ligado e misturado.
0: Tem Roberto Valeu, Carlos hoje aí, Zé? Tem Roberto Carlos? Ô, Gaguinho, tá tudo bem, Gaguinho?
3: Bom dia, Luciano Barroso, bom rapaz. Dia. Aqui é o Gaguinho de Santa Cruz, na sintonia, rapaz, meu amigo.
0: Menino!
3: Eita, Luciano Barroso.
0: Fala aí, Gaguinho.
3: Luciano, hoje eu gostaria de ouvir aquela música diferente.
0: Qual?
3: Deixa pra o coladinho pra depois aí, viu?
0: É, qual?
3: Tu passa aí, Forró Boys. Eu vou tocar meu forró, viu? Eu ofereço para todos os meus amigos. Nosso amigo alemão, na Bahia, nosso amigo Diego Maradona, Ecleuda, Giovanni Dias, Tia Jesuíta. E a todos que estão tá na sintonia, viu? Todos, cuida. Tô na sintonia, Gaguinho de Santa Cruz.
0: Ô, Gaguinho, volta pra debaixo das cobertas. Volta, Gaguinho, volta. São 5h16. Bom dia, Luciano. Tô aqui mais uma vez, tô ouvindo aqui o Brasil Rural. Como é que é? Outra vez, sou ouvinte de muitos anos, sou carreteiro aposentado. Só que antes era no AM, era só até 6 horas. Eu viajava muito pro Maranhão, pra todo o Brasil, quando estava mais perto de Brasília. Aí era bom. Sou das antigas, manda um abraço aí, né, pra você, mandando um abraço pra você, pra todos os ouvintes, de todos, Zorivaldo. Ô, Zorivaldo, obrigado, meu querido, muito obrigado por participar com a gente, uma ótima manhã,
7: bom
0: tá?
7: Bom dia, Luciano. Mandar um alô pra todos os amigos do programa Brasil Rural, mandar um alô pro Apolinário na Fazenda Vazantão, Thiago, delegado. Primo Silva aqui em Pofa, a prima Tereza na Fazenda Vão do Moleco, Ivan Calunga, o Crário. Mandar um alô pro Valter em Cavalcante, Nonozinho, Adão da Cabeceira do Vão, Divina. Essa galera toda que não perde o programa, mandar um alô pro Neri também, na beira do Comundão. Pra todos os amigos do Grupo Amanhecer, bom dia, uma quinta-feira abençoada aí pra todos.
0: Bom dia, Joaquimzão Calunga, tô aí pra voltar, meu Deus, eu preciso ir lá de novo.
3: Bom dia, Brasil Rural.
0: Bom dia, Onei.
3: Bom dia, comandante Luciano Barroso.
0: Fala, excelência. Você tá bem, excelência?
3: Bom dia a todos os ouvintes.
0: Ronei.
3: Bom dia. Ronei. Tchau.
0: Valeu, tchau, Ronei. Obrigado pelo carinho. 5h16, 17. Aí uma pessoa falou comigo assim, não, Luciano, eu sempre estou vendo lá, tá, bom dia. Qualquer coisa melhor de você acordar e ter um bom dia? Hein? Fala a verdade. Eu adoro aqui, as pessoas vão, bom dia. Ah, que beleza, gente. É bom demais a conta.
8: Bom dia, Luciano Barroso.
0: Bom dia, meu querido.
8: Bom dia. Luciano, gostaria de ouvir a música hoje com Zé Vaqueiro, coladinho. Respeito minha esposa Dalva, que está aqui pertinho de mim, coladinho. Tá certo. Ok?
0: Certo.
8: Bom dia, bom trabalho. Mande sempre um alô para o seu amigo Rock, aqui da Água Branca do Cajari.
0: Eu te agradeço, Rock. Valeu, obrigado, viu? Luciano, bom dia. Gostaria de oferecer uma música para minha mãe, Luzia Evangelista, em Colinas do Sul. Não mexa nas minhas gavetas, com Danilo e Davi. Desejar a ela um ótimo dia. Desejar, agradeço. Lindalva Evangelista de Niquelândia, Goiás. Ô, Lindalva, pra mãe dela aí, ó, a senhora Luzia, não mexa nas gavetas dela, não. Ela falou que não é pra mexer. O nome da música é Não Mexa Nas Minhas Gavetas, então não pode mexer. Ô, fala aí, o que foi aí, ô Jair?
9: Olá, bom dia, Luciano. Jair de Trombas, gostaria de ouvir aí Valdir Soriano, Eu Não Sou Cachorro, Não.
0: Nem eu. Me diga uma coisa, você ouviu a música ontem? Foi ontem que nós passamos, você ouviu? Nem falou, né, que ouviu?
10: Luciano Barroso, José Lins, bom dia. Tudo bem com vocês?
0: Tudo.
10: Uma feliz quinta-feira, abençoada por Deus, nosso Senhor Jesus. Eu gostaria de ouvir uma música. Se for possível, Amado Batista, desliga a luz e o telefone, amor. E ofereço para toda essa galera que está na escuta, que já acordou aqui em Ortigueira, tem muita gente que já acordou. E para todos os seus ouvintes que já estão na escuta. Beleza? Da sua ouvinte, Luzia da Silva. Até amanhã, se Deus quiser, Luciano.
0: Ô, dona Luzia,
10: um
0: obrigado.
10: Bom dia, feliz quintou. Até amanhã.
0: Eu
10: sou ouvinte, Luzia da Silva.
0: Mas só vai continuar me ouvindo, né, dona Luzia? Muito obrigado, tá? 5h20.

0: Bom dia, Luciana Jesuíta, de Santa Cruz da Venerada.
1: Ô, Dona Jesuíta.
0: Luciana, passa para mim olhar a música de Maria Mendonça. É Infiel. Quero oferecer para você, que é um outro locutor, para Cremil, para Naélio Alves, para Maciel, para Zé do Padre, para Diego Maradona, para Facebook, para Dona Dirce, mas seu João, Gessine Carla, para Zé Flamengo, para Sargento Theo, Sargento Carlos, para Diego Maradona. E para todos que estiverem ouvindo esse maravilhoso programa, o Grupo do Amanhecer. Sempre para o Gaguinho mais Marilene, para Givon Neto mais Arlineto. E tudo de bom, Luciano, para você. Um cheiro na carequinha.
1: Obrigado, dona Jesuíta. Muito obrigado.
2: Bom dia, Luciano
1: Bom dia,
2: Barroso.
1: Zé.
2: Bom dia, bom dia. Um bom dia para você. Um bom dia aí para Alemão, Alicar de Pressão, um bom dia de Gato Como Morreu, Maria Divina Raquelzinha, Claudinha Gendendo, Bernadette, Dona Vilma Branquinha, Dona Marcilei, bom dia aí para seu Romualdo, Enio Fausto, bom dia, Maria Aparecida, bom dia, um bom dia aí para quem mais, um bom dia aí para toda essa galera que tá curtindo o programa.
1: Qual?
2: Madrugada, não, o Bom Dia Rural. É isso aí, o Bom Dia Rural com Luciano Barroso.
1: Pera,
2: bom dia, bom dia.
1: Não, não, Brasil. Brasil, você conhece Brasil Rural, Zé? Brabra, Zizi, Zizil. Brasil. Valeu, Zé.
2: E eu tô passando por aí pra bater o cartão, Luciano. Se não bater o cartão, é farta. Bom dia a todos e a todas. Um bom dia aí pro grupo da Rádio Nacional da Amazônia. Um bom dia pro grupo, os amigos do Amanhecer. Bom dia, bom dia.
1: Bom dia, bom dia, Zé.
2: Um bom dia também, Luciano Barroso. Pra Carminha é nóis. Bom dia, bom dia.
1: Bom dia, Zé Alves. Maravilhoso, Zé Alves. Obrigado, Zé. Ótima manhã. São 5 horas e 22 minutos. Oi, Luciano, ótima quinta-feira para todos nós. Que Deus abençoe sempre e proteja. Cheiro na carequinha, meu amigo. Marioneide, muito obrigado, Marioneide. Denilson, tá tudo bem aí? Denilson, eu vi seu filho lá com o bilhete da loteria. Vamos ganhar aí, Denilson. Vamos faturar essa bagaça, hein?
3: Bom dia, Luciano Barroso.
1: Bom dia, Madruga.
3: Tá na gostaria de você passar essa música de Estrada Velha com o Lourenço Rosival.
1: Isso.
3: Por isso aqui para a galera daqui de Iradora. Estou na sua escuta, viu? Desde muito tempo que eu escuto a Rádio Nacional de Brasília.
1: Beleza.
3: O
1: Supremo Tribunal Federal
3: rejeitou o pedido de destaque. Não perdi, esse é um problema. Tomar de café com a gente no mundo rádio.
1: Beleza. Ô, meu querido.
3: Tempo bom danado. Puxa em cima da casa de palha. Eu lá dentro, só escutando
1: música. Ah, que coisa, hein?
3: É bom demais. Esse tempo não volta mais, né, Luciano Barroso?
1: É verdade, meu querido.
3: Fez a minha, todo mundo está aqui de Miraquara.
4: Em aposentadorias.
3: Eu falei o recado do Manuel Souza ontem, viu? Falou que vai falar com você, filho.
4: Oi, bom
1: grande
4: dia,
1: Manuel.
4: 5h14.
3: É bom demais, né? Tem que não volta lá. Não é assim mesmo, né? E aí, toca minha música, viu? Cada velha.
1: Vamos lá.
3: Bom dia, Luciano. Fui!
1: Oi, seu Madruga. Obrigado pelo carinho. Oh, meu Deus, que lindo.
5: Luciano Barroso, Luciano, aqui é Cleide em Santa Cruz. Luciano, eu gostaria de ouvir música com Roberto Carlos. Pra oferecer pra minhas duas filhas, pra meu esposo, sua turminha de Amanhecer. Oferecer pra dona Lucília, pra o Clemildo, pra o Gaguinho. Eita, Luciano, parece que o Gaguinho ainda tá debaixo do lençol mesmo,
1: pois
5: né?
1: Pois é, não viu, Doc?
5: Eita, e eu já fiz foi meu café, mas eu tô percebendo que o Gaguinho tá debaixo do lençol.
1: Tá roncando.
5: E pra você, Luciano, tchau, um bom dia, lindão.
1: Ô, lindona, obrigado pelo carinho da sintonia, uma ótima manhã pra senhora, tá? Josué, tá tudo bem, Josué? Uma ótima manhã pra você que também que tá no INCRA aqui em Brasília. Desaparecido desde o dia 14 de abril, o corpo do desembargador da Justiça Federal da 2ª Região, Alcides Martins Ribeiro, foi encontrado nos arredores de Vista Chinesa, na zona sul do Rio de Janeiro. A Delegacia de Homicídios da capital realizou perícia no local e o corpo foi encaminhado ao Instituto Médico Legal, sem sinais de violência. Diligências estão em andamento para esclarecer os fatos. Em nota, TRF2 manifestou solidariedade aos familiares, amigos e colegas do desembargador nesse momento de apreensão e tristeza. Rio de Janeiro. Alô, Rio. Obrigado, bom dia aí na sintonia. Quem está com

comigo no aplicativo, o Kleber, tá? Em Petrópolis, no Rio de Janeiro. Obrigado, Engenho de Dentro. Uma ótima manhã. Ô, Ivo, você até que tentou ontem, mas não deu. Aí quem ganhou foi outra pessoa. Quem ganhou foi o Antônio. Mas você ouve agora. Praia Deserta, Ivo.

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2: Estamos fazendo a festa às 5h30. O André já chegou por aí? Bom dia, bom dia. Bom dia, Porto FM, em Porto Franco, no Maranhão. Alô, pessoal, bom dia. Oi, Neves. Rádio Universitária de Boa Vista, Roraima. Serra Dourada, Novo Brasil, Goiás. Rádio Placar de Ortigueira, no Paraná. Rádio Cidade FM de Bom Jardim, no Maranhão. Rádio Alto FM de Lago da Pedra, no Maranhão. A BRFM em São Francisco, Minas Gerais. Rádio Comunitária Alternativa FM de Terra Alta, no Pará. A Nossa FM, Barra do Chapéu, São Paulo. Mais FM, Maceió. Muito obrigado, Alagoas. Obrigado, Brasil, pela sintonia. Nós estamos juntos com o nosso Brasil Rural. Quer dançar um pouquinho? Forró das Comandes? Marinês e Alba Ramalho? Então é assim. É assim que se dança.

0: bom dia. 5h34, seja bem-vindo. Tem alguém da Porta FM ligando aqui, Rádio Porta FM, quem é? Tá aqui no computador, não sei. Aí, eu não consigo atender. Não consigo atender. É porque eu tô no computador, meu querido. Quem ligou aí, manda mensagem aqui pra mim, que aí fica mais fácil. Aqui tá... não. Ô, André, você que tá me ligando, André Luiz, eu não tenho como atender. Aqui eu tô no computador, manda uma mensagem, grava um áudio. Ajuda aqui, Tony. Aqui, dá um jeito aqui. Aqui, pega o telefone aqui. Cheio de gracinha. Vou te falar um negócio. Ajuda aqui, Tony. Pega o telefone. Mazinho, bom dia, Luciano. Mazinho, Campo Grande, Mato Grosso do Sul. Aqui um frio gostoso e a turma do pedal já está se preparando. Vamos lá, pedal. Eu, mestre Dudu, Dudu Hug e Marcão Monteiro, todos aposentados. Exceto o coitado do Marcão. Ele é o dono do hotel. Aí não aposenta, né, Marcão? Ai, Mazinho, obrigado aí, Mazinho. Uma ótima manhã pra você e pra todos os amigos, tá bom?
1: Bom dia, meu amigo Luciano.
0: Bom Barroso, dia, Riomar.
1: Eu quero ouvir aquela música com o Dudu que dava um arrasto na areia pra você. Rodelando o sapo, que nunca mais eu ouvi aquela música. Bom. Aquela música faz a gente sair rasgando o chifre no chão, arando tudo. Aquela música é boa demais.
0: Tá. Eu só entendi com a música, mas tá valendo. Aqui, ó, bom dia. Aqui é o André, da Rádio Porto FM, em Porto Franco. Agora mandou no Maranhão. O André, eu não tenho como atender, querido, porque o telefone fica com o Tonho. E eu tô aqui no computador, aí não tem como atender, tá bom? Mas obrigado aí pelo recado. Você já está no ar, André? Responde aí pra mim. Já tá no ar? Já tá tranquilo? Numa boa? Ô, Zé Alves, obrigado, bom dia. Ô, Juscelino, fala aí, Juscelino.
2: Bom dia, Luciano Barra Barra.
0: Barra Barra?
2: Aqui é Juscelino.
0: Ah, meu Deus do céu. Barra Barra, não.
2: Você manda uma música de Gane Paranaense. Para todos os colegas de Bonfinópolis, de Minas.
0: Tá certo, meu querido Juscelino, obrigado. É Barroso, viu, Juscelino, mas tá tudo bem. Aqui, muitos querem sinceridade, mas quando o sincero fala, todos se ofendem. Boa, Germino. A vida não muda com desejos, muda com decisões. Tem mais para hoje. Você não precisa provar nada a ninguém. Seus atos e comportamento dirão quem você é. E é verdade, Germino. Grande verdade, grande Germino.
3: Sandro Barroso, Sandro Barroso. Bom dia, capa. Bom dia. É um dia abençoado aí, tudo de bom. É o capa seca por capa, quanto tempo.
0: Ô, capa, saudade, capa.
3: Tá meio fora de órbita. Bom dia, um abraço aí. Tem um dia abençoado aí, tudo de bom. Gostaria de ouvir uma música aí de... Leonardo Zé Rico aí, só pra curtir. Tô aqui em Uruçuí. Uruçuí, no Piauí. Bom dia, bom dia. É o Capa Seca.
0: Bom dia, Capa.
3: Bom dia, meu amigo Luciano Barroso.
0: Obrigado, meu querido. Obrigado.
3: Gostaria de dar um oi, menino pontual, cupim de ferro, arrupiado, baiano de bezerro. Os demais companheiros da rodagem aí. Tô pegado.
0: Isso, capa.
3: Positivo, Luciano Barroso.
0: Positivo, capa seca. São 5 horas e 38 minutos. Você comigo no 61-99674-1536. 61-99674-1536. A região da Amazônia Legal e a faixa de fronteira vão receber reforço em ações de combate ao crime organizado. O programa Território Seguro Amazônia Soberana vai atuar no enfrentamento ao tráfico de drogas, lavagem de dinheiro e outros crimes em áreas indígenas e comunidades tradicionais. Tá? O programa também prioriza o uso de tecnologias para monitoramento e análise de organizações criminosas. Está no site aqui para você, tá bom?
4: Bom dia, Luciano Barroso.
0: Bom dia, Edna Maria, maravilhosa.
4: Bom dia a todos os ouvintes. Bom dia, Rádio Nacional. Passando para desejar aquela quinta-feira especial de bênçãos, de alegria, de muita paz, de muito amor no coração de cada um de nós, e deixar o meu abraço especial para todos os meus amigos, todos os meus conterrâneos, todos os ouvintes que estiverem aí do outro lado do rádio, sintonizados no melhor programa Brasil Rural, programa bom demais, sou bom para mais de metro, Luciano. Luciano, manda um alô, um abraço aí para os meus pais, seu João Pedreiro, Dona Inice. Manda um alô também, Luciano, para todos os meus irmãos que estão aí te ouvindo nesse momento. Deixo o meu abraço carinhoso para minha amiga Carminha, alô Carminha, seu Luiz. Para todos, todos, todos aí, de 0 a 100, para não esquecer de ninguém. Estou aqui ligadinha no rádio do outro lado, ouvindo o melhor da música sertaneja.

0: Veja, com o meu amigo Luciano
1: Ué,
0: Barroso.
1: Edna.
0: Luciano, eu te amo, fique com Deus, um grande
1: Ah,
0: abraço.
1: não, Edna, eu também te amo. Continuo te amando, maravilhosa. 5h40. Obrigado, Brasil.
2: Bom dia, Luciano
1: Bom dia.
2: Barroso. Bom dia para todos os ouvintes. Bom dia para o baiano que não tem nada de espinha, né? Alemão. Alemão fica longe dele. O baiano é comedor de acarajé,
1: Certo.
2: eita, baiano é. Bom dia para todos.
1: Bom dia, meu querido.
2: Luciano, que glorioso. 3-0
1: Pois
2: no
1: é, rapaz.
2: Independente, Luciano.
1: Aqui, ó, vou te falar um negócio. Foi o glorioso, realmente. O glorioso é o Botafogo, gente. Botafogo deu uma sapecada ontem. Vamos dar uma conferida aqui? Libertadores. Flamengo ganhou do Estudiantes 1-0. O Palmeiras perdeu pro Cerro Porteño 1-0. LDU, deixa eu ver o que mais tem do Brasil aqui. O Santos empatou com o San Lorenzo 2-2. O Vasco tomou uma sapecada de 3-1. E o Botafogo 3-0 em cima do Independiente. E o Grêmio ganhou do Palestino. Grêmio 2-0 no Palestino. Tá bonito, hein? Tá ficando bonito esse negócio. Ô, Percival! Saudade do amigo. Fala aí,
3: Bom
1: Percival.
3: dia, seu Barroso, bom dia.
1: Bom dia.
3: Há quanto tempo também? Quase semanas sem falar aí, né?
1: É verdade. Calma, calma, calma,
3: Esse
1: cavalo.
3: dia não tenho trabalhado, dei devagar o bagulho. Sei lá, mais tarde, coisa. Hoje tô madrugando um pouquinho melhor, beleza? Um abraço. Alguém quer comprar maxixe?
1: Não, não, não.
3: Tá vendo? Beleza? Um abraço, bom trabalho e vamos que vamos, tem que dele. Tchau, obrigado.
1: É, valeu. Ô, cavalão, maxixe não tem não, mas tem quiabo. Ô, André.
4: Alô, Luciano Barroso, bom dia. Luciano Barroso, aqui é o André Luiz, aqui de Porto Franco, Maranhão,
1: Sim.
4: aqui na Rádio Porto FM. Manda um abração aí para Neves, manda um abração para o meu amigo Arles Queijeiro, aqui de Porto Franco, toda a galera aqui de Porto Franco que ouve teu programa todas as manhãs,
1: O
4: tá bom?
1: nosso,
4: Aquele
1: André.
4: abraço. Estamos aqui ao vivo, aqui na Rádio Porto FM, nesse momento. A gente começa a nossa programação às 5h30 e vai até às 7. Um
1: Certo.
4: abraço. Fica com Deus aí, toda a galera da Rádio Nacional.
1: Me falaram aqui, André, que você é professor, que você sustentou a família aí vendendo salgadinhos, pizza e continua trabalhando ainda firme e forte. Maior admiração por você, André. Maior admiração por você. Obrigado, meu querido. Muito obrigado. Aqui nós agradecemos os guerreiros. Oi, Luciano, Durval Barros. Fala, Durval. Durval diz: ótimo dia, Luciano, para todos os ouvintes e o programa Brasil Rural. Bom dia, Alemão, Jacinto Topógrafo, João Batista, todos os amigos do grupo O Amigo do Amanhecer. Ah, bom dia, meu Brasil Rural. Oi, Serra Verde FM, Viçosa, Ceará. Rádio Liberal de Morada Nova, Raimundo Estrela, bom dia, obrigado pelo carinho. Universitária FM de Teresina, no Piauí. Três Rios FM, Uruçuí, Piauí. Rádio Antares, Teresina, Piauí. Web Aventura Regional, Belém, Piauí. Rádio Lourenço de Calçoene. Web Brega Music, Belém. Rádio Mix de Castanhal, no Pará. Carlos Felipe, bom dia. Rádio Novo Tempo, Uruçuí, no Piauí. Uma ótima manhã para todos vocês. Vem, meu Brasil! Oh, meu...

Lourenço de Valverde. Bom dia, Lourenço. 5h44 aqui também. Tem a boa música de Chico Buarque e Simone. Oi, Beatriz, em Tabatinga. Tá me ouvindo, Beatriz? Você pediu. E Holanda. Vamos ouvir juntos, então? Vamos lá? 5h44 Brasília, 4h44 em Manaus, 3h44 em Tabatinga.

0: Chico Buarque e Simone. Ah, atendendo a Beatriz em Tabatinga e Holanda. Delícia, né? Oi, Carminha, bom dia. Ótimo dia, tô na escuta. Tá bom, Carminha. São 5 horas e 49 minutos no horário de Brasília. Oi, Zé Flamengo. Seu Flamengo ganhou, hein, Zé? Que beleza. Ótima quinta-feira para todos nós, Luciano. Bom dia, gostaria de ouvir Conquista com Vanderlei Andrade. Tem que procurar isso aqui. Ô, Jaida, conhece essa? Ana de Jacareacanga, Jesuíta Edgar, Marcilei, Adeilton, todos do grupo Amigo do Amanhecer. Aqui o amigo Zé Flamengo. Grande Zé, obrigado, hein? A cegueira espiritual é perceber o pecado dos outros, menos o seu. Boa, Germina, essa aqui eu gostei. Moça, é verdade, você tem toda a razão. Fala aí, Márcia, bom dia.
1: Bom dia, meu amigão Luciano Barroso. Tô ligada no seu programa Brasil Rural. Nosso. Eu gosto muito. Tô ligada na Nacional. Manda um alô aí pra todos os ouvintes, todos meus amigos, pra todos da Nacional. Para o Manelzinho lá na cidade, Nossa Senhora do Livramento, um grande amigo e todos os caminhoneiros. Fala uma música boa pra mim com o Milionário José Rico, duas camisas. Ofereço a todos vocês da Nacional, todos meus amigos, todos os ouvintes, todos os caminhoneiros. Bom dia, Luciano.
0: Bom dia.
1: Um alô pra mim aqui em Brasândia, Márcia Ferreira.
0: Obrigado, Márcia. Maria Rita, bom dia. Maria Rita tá 63. Tocantins, Maria Rita, obrigado, tá? Muito obrigado pelo carinho. Quase 600 casos suspeitos e 139 mortes por ebola são registrados em surtos na República Democrática do Congo e também Uganda, tá? A confirmação é da Organização Mundial da Saúde. Gente, hábitos de limpeza é muito importante. Hábitos de higiene. Por exemplo, já escovou os dentinhos hoje, quando você acordou? Já deu aquele trato? Hein? E aí? Ou simplesmente acordou e... Não, não é assim não. Vamos devagar aí, ué. Ó, uma operação realizada pela Polícia Federal investiga desvio de recursos da merenda escolar no Piauí. Ah, não, gente, para com isso. O prejuízo aos cofres públicos é superior a R$1 milhão. Não é só prejuízo aos cofres públicos. Imagina, é merenda escolar, estão levando a merenda. A operação é realizada em São Raimundo Nonato, onde o alvo é um grupo de pessoas suspeitas de fraudes em licitações, desvio de recursos públicos, corrupção e lavagem de dinheiro. As investigações apontam para o envolvimento de agentes públicos, empresários e agentes políticos em fraudes de licitação no fornecimento de merenda escolar. Aí, deixa eu te falar um negócio. Bom... Oi, Raimundo.
2: Bom dia, Luciano Barroso.
0: Bom dia, querido.
2: Consegue que você rodar saúde para mim do Cleiton Camargo. Oferecer pro meu esposo, para você, para Márcia Ferreira, pro Leôncio Moura, e para todos da Rádio Nacional, e para todos da Rádio Santa Maura, que é o Sérgio Moraes, Zé Neto, Jota Mato, meu esposo, para minha irmã que é uma Sincuí, para todos gostar da música. Eu sou a rádio,
0: Tá bom.
2: Um bom dia pra você, muita saúde pra sua família.
0: Muito obrigado. Tá. O Lourenço pediu pra tocar um pedacinho dessa aqui, deixa eu ver aqui. Você sabe que música aqui é com Jaida, né?

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1: Oh, vou passar pro Jaider, tá, Lourenço? Porque quem comanda a bagaça aqui da música é o Ribeiro. Aí nós não podemos atropelar o Ribeiro, senão o bicho pega, não é verdade? Aí e quando você faz alguma coisa, gente, vocês não fazem ideia. O Jaider é assim, é um amigo, está há mais de 50 anos de amizade. Mas eu sei quando ele está zangado que ele olha e fala assim, o senhor, hein? Eu já pergunto logo o que foi que eu fiz de errado. Ele, o senhor, hein? Todo mundo tem um cacuete, não tem? Eu tenho um irmão que quando ele tá com raiva, ele passa a mão na cara assim, sabe? Para a mão, fala assim, é. Quando ele solta essa frase, é, né, Zé? Aí a confusão tá formada. O Jaider, quando ele tá nervoso, ele só olha assim e fala, o senhor, hein? Aí você já pode saber que ele tá achando alguma coisa errada. Então, ô Lourenço, vou passar para ele antes que eu ouça aquela famosa frase, o senhor, hein? 61996741536. 61996741536, para você ligar e participar aqui do nosso Brasil Rural. A Comissão de Constituição, Justiça e de Cidadania da Câmara adiou a análise da PEC sobre redução da maioridade penal no Brasil de 18 para 16 anos. Esse assunto tá pegando fogo aí, rapaz. 18 para 16. E o que você acha, Zé? Reduz 18 para 16 a maioridade penal? Hein? Sim ou não?
2: Sim.
1: Você, Tony?
2: Sim.
1: Sim? Você acha que... Você, Claudinho? Sim? É, de acordo com o texto, jovens com 16 anos passariam a responder criminalmente por seus atos como adultos, tendo de cumprir pena em presídio. É o que diz aqui, não é? Atualmente, jovens que cometem infração grave cumprem medidas socioeducativas pelo limite de 3 anos, estabelecidas pelo ECA. Ou seja, acima do 16, né? Aí você vai agora ter essa oportunidade. É, o jovem vai ter essa não é oportunidade, como é que eu usei a frase errada aqui? O jovem vai ser encarcerado como adulto, porque ele se torna adulto aos 16 anos, pelo menos, na interpretação

0: dessa lei. Gente, tem esse barulho aqui, tá me irritando. Cadê o Tavinho, hein? Tavinho sabe tirar esse negócio aqui. Ô, Percival.
1: Em primeiro lugar, bom dia.
0: Sim, uhum. Ok.
1: Em 17º, Corinthians.
0: Só um minuto. Tá certo, beleza. 5h56, Brasil. Ô Zé, chegou a hora? Na hora do adeus? Então tá certo, na hora do adeus. Ô, meu querido, ô Ribamar, foi você que pediu, Ribamar? Então vamos lá, valeu, obrigado, meu querido.

0: Na hora do adeus, música bonita. Enio Falso, bom dia, Luciano, Gessel Topógrafo, Dona Dice, Alemão, Carminha, Vilma Branquinho, todos os amigos do Amanhecer. Bom dia, Enio Falso, bom dia. Ei, pessoal da FM de Alto Boa Vista, obrigado, hein? Muito obrigado. Dagmar Faleiros, obrigado, que Deus o proteja. Agora é a sua vez, Dagmar. Vamos lá. Rádio Cultura de Santa Cruz, a venerada. Vem aí o mestre Maciel Souza. Ô, Manuel, você recebeu o recado, porque me falaram aí da Rádio Iraquara. Bom dia, Manuel. Manuel Souza agora, Rádio Iraquara FM na Bahia. São 6 horas da manhã. Bom dia, Brasil.
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eram sobre mim. Levantei uma escada muito alta e lá no alto subi. Teci um tapete floreado e no sonho me perdi. Uma estrada, um leito, uma casa, um companheiro, tudo de pedra. Entre pedras cresceu a minha poesia, minha vida, quebrando pedras e plantando flores. Cora Coralina. A Cora, ao invés de simplesmente reclamar disso, daquilo, ela resolveu transformar numa dádiva para todos nós tudo aquilo que ela passou. O nome desse poema é Das Pedras. A Cora Coralina tem momentos assim espetaculares. Minhas mãos doceiras jamais ociosas, fecundas, imensas e ocupadas. Mãos laboriosas, aberta sempre para dar, ajudar, unir e abençoar. Hoje, Cora Coralina me faz relembrar o grande amor da minha vida.

0: E aí? Ave Maria, 6-6, Brasil.
1: Olá, Luciano Barroso, Paulo Giovanni, do Rio Branco Acre.
0: Fala,
1: bom
0: PG.
1: Dia pra você.
0: Bom dia.
1: Bom dia pro Zé Lins, pro Tavinho, pro Jader, enfim, pra todos que fazem as ondas sonoras da Rádio Nacional chegar até a nossa casa. Luciano, eu sou a favor, sim. Eu sou a favor aí da lei do camarada com 16 anos assumir os seus atos. Não vota? Se vota, então já é um cidadão que deve ser responsabilizado pelos seus atos.
0: Ok.
1: Aqui em Rio Branco, Luciano, recentemente aconteceu uma tragédia. Um cidadão de 13 anos, um moleque de 13 anos, invadiu uma escola, assassinou duas professoras e só não fez mais terror, não fez mais tragédia, porque ele não soube trocar o pente de arma lá, o pente da pistola.
0: Aí, tá vendo? Rapaz, é tanta conversa, tanta coisa. Ô, meu presidente Luiz Brito, presidente, como é que estão as coisas por aí, presidente?
2: Bom dia, meu amigo Luciano Barroso. Mandou um alô aqui pra casa, dona Júlia, os meninos. Mãe, Tom, Judinha, Giliato, seu Deltim, o Gaúcho, Tia Nazaré, o Pelé, o pescador ali na Taquara. Roda uma moda boa pra eles. Redezão em Flores de Goiás, São Anselmo na Fazenda Larga. Os produtores do Bela Vista, em Planaltina de Goiás. Os produtores lá do Polo Cinema, do Zé Wilk. O seu Geraldo tá te ouvindo lá.
0: Ô, seu Geraldo.
2: Os produtores aqui da Associação Mista Cooperativa Cooperar. Beleza? Tá tendo aquela festa da Água Brasília.
0: Ó.
2: Lá no Padef, tá bom?
0: É boa.
2: Nós estamos indo pra lá hoje.
0: Rapaz.
2: Vamos pra lá? Uai. Valeu, um abraço.
0: Vamos. Ontem a Neri falou que tava lá.
2: Dona Júlia acabou de pedir uma música aqui, ó. Ela não vai mais chorar com Zezé de Camargo e Luciano. Toca aí pra ela. Valeu, um abraço.
0: Dona Júlia, primeira vez que Dona Júlia pediu uma música. Ela não vai mais chorar? É boa, boa. Ô, Lobo, o que foi aqui, meu querido? Fala aí.
3: Bom dia, Luciano.
0: Bom dia.
3: Sextou.
0: Não. Quintou.
3: Já é quinta ainda,
0: é
3: né?
0: Quinta, é.
3: Caramba. Errei o dia da semana. É. Mas é isso aí. É o Lobo.
0: É o Lobo. Obrigado, Lobo. Bom dia.
4: É 16 anos, tem que assumir seus atos mesmo, tá certo. Tem que botar fechado dessas menineiras. A fazer filho, tudo faz. Na hora de apontar, apronta. Então tem que botar fechado mesmo, 16 anos mesmo.
0: Eu tô te falando, bom dia, meu amigo. Quem foi o Divino. Ô Divino, bom dia pra você. Maria da Soledade, bom dia, meu amigo. Vamos tomar um café? Vamos, Maria. Ô Edgar!
5: Bom dia, meu amigo Luciano Barroso. Edgar de Belém, do Cachorro Quente, comeu. Morreu! Tio Carreiro Pardinho. Adeus, Rio Piracicaba. Que Deus abençoe todo mundo aí no trabalho. Aí vai pro Enésio Marinha, José Alves, Del Cameleiro, Tripim Vagalão, Quebragá e Fernandão, Antônio Nildo, Antônio Ribeiro, Antônio Pessu, Marielzinho, Mariel Messias, ó, Isaías, quem? É nós, é Caminha, o Alemão Repolho, a Divina Raquelzinha, as duas Teodora, a Lourdes Costa, aí de Goiás. Bom trabalho, fique com Deus. Vai, gol!
0: Vamos nessa. 3-0 Botafogo, sapecou, hein? Ô, Gabriel, meu querido Gabriel, bom dia. As pessoas estão falando aqui a respeito dessa maioridade, diminuição de 18 para 16 anos, é que a Comissão de Constituição, Justiça e de Cidadania da Câmara adiou a análise da PEC sobre a redução da maioridade penal no Brasil de 18 para 16 anos. Então foi adiado a análise da PEC. Estão lá, estão estudando. Ô, meu amigo Luciano Barroso, Brasil Rural, bom dia. Um ótimo trabalho para todos os amigos da rádio. Saúde, paz, felicidade. Estou bem, Gabriel Neto. Ô, Gabriel, valeu, ótima manhã. E aí, Lepizeira? 6:10, rabisco ou não rabisco, hein?
6: Bom dia, meu povo. Bom dia, Brasil Rural. Bom dia, comandante Luciano Barroso. Bom dia.
0: Excelência.
6: Bom dia a todos aí da Nacional. Bom dia a todos e a todas. Bom dia, grupão Amigos do Amanhecer. Eita, Romualdo, bom dia.
0: Bom dia.
6: Bom dia, Carminha. Bom dia, Neve. Bom dia, Divina. A Carminha tá alegre, o time velho dela ganhou.
0: O Flamengo ganhou ontem.
6: Bom dia pra todos, gente. Alemão, bom dia, meu amigo. Bom dia, Diego Maradona. Cadê você, rapaz? Bom dia, Facebook. Bom dia, Vagalume. Bom dia, Pouca Telha. Bom dia para todos. Não dá para falar o nome de todo mundo, porque o tempo é pouco.
0: É
6: a
0: nada,
6: cada vez a gente vai falando cada um. Mas que Deus nos abençoe grandemente. Boa quinta-feira a todos. Vamos embora.
0: Vamos embora.
6: Bom dia.
0: Bom dia, Luciano. Bom dia, ouvintes. Aí, Geralda Azevedo, dona da minha cabeça. Gostei dessa, hein? Valéria, gente, tô com saudade. Regininha, tô com saudade da Valéria. Onde é que ela foi parar? Alguém já falou com a Valéria esses dias? Tá? Oferecendo pra dona Geralda, Ed Amarante, Edilson em Londres, a dona Matilde, seu Manelzinho, Maricotinha, Celídia, todos os ouvintes. Grande abraço, menino querido. Ui! Se não puder a música, vai Bruno e Marrone. Não, pode. Pode, Geraldo Azevedo, claro que pode. Aqui é o seguinte, pediu a música, a gente vai rodar, velho. Eu é música brasileira, eu não posso rodar aquela que fala assim, não posso não, o chefe não falou que não pode, aqui nós não vamos rodar aqueles Ramiflex e duas notas aqui, não, estrombose, amém, não vai dar, aí não.
7: Simbora, que bora.
0: Bora.
7: Estamos por cá, Luciano Barroso, na capital do vento, Boa Vista, Roraima, Brasil.
0: Beleza.
7: Muita chuva, a chuvinha abençoada, iluminada, tem que chover que é para importar o grão do ouro, que é real da soja, moço.
0: Isso.
7: Daqui uns 2 meses, 3 meses, começa as colheitas, mano, aqui. A ficar só o luxo pra rapaziada chofezada aí. Tá bom, minha joia? Um grande abraço, bom dia. Saúde, prosperidade, felicidade, de azer. Todos os amigos do amanhecer e toda a rapaziada que tá na sintonia, na frequência aí.
0: Beleza.
7: Da Nacional. Deus abençoe grandemente, Luciano. Tudo
0: agradeço, Ezra. Você, muito obrigado. Você na estrada, meu amigo. Obrigado, caminhoneiro amigo. 6:12. Bom dia, meu irmão. Bom dia, família nacional. Pediu Rolando Boldrin, Wellington Brasil. Ô, Wellington, tá tudo bem? Tá tranquilo, meu querido?
8: Fala aí. Luciano Barroso. Bom dia a todos. Ouvinte do Brasil Rural. Que é o Pé Queimado, morador de Colina, Tocantins. Aqui de Costa Barrolando, de frente para aí, em busca aí do Marianópolis. Um abraço aí, todos os caminhoneiros que estiver ouvindo o programa, todos os ouvintes. Beleza? Ali pro Capa Seca, Pé de Bolo. O Zé Rico, Canário, Dominguinho da Caçamba do Paraná. Todos os ouvintes. Beleza? Um abraço, tchau, obrigado. Um abraço,
0: valeu. Valeu, obrigado, viu, Pé Queimado? Ótima manhã para você. Oi, Sandra. Sandra.
9: Então toca A Dois Passos do Paraíso com a banda Blitz.
0: Tá bom, também vai. A Sandra Oliveira.
9: Deixa eu ver onde é que ela...
0: Deixa eu ver onde é que ela tá. 95. Boa Vista, Roraima. Beleza, obrigado, Sandra. Fala, Joel.
10: Bom dia, Luciano Barruns. Aqui é o Joel de Utigueira. Gostaria de ouvir uma música com Zé Ramário. Cidadão. Ofereço para todos que estiver ouvindo através da rádio para cá. Tenham um bom dia.
0: Bom dia, João.
10: Uma ótima quinta-feira a todos.
0: Obrigado, Guinho. Valeu. Regininha, acho que a Valéria ficou rica, Lulu. Tem... Tem um povo que fica rico e some. A Valéria foi pro exterior, graxar a bufunfa. Foi gastar o dinheirinho, né? Regininha, eu acho que você tem razão. Eu acho que ela ganhou aqui uma bolada e foi pro exterior.
11: Oi, Marcelinho. Oi, Luciano. Bom dia a todos. Passando aqui só para dar um oi para vocês. Desejar aquele ótimo dia, aquela ótima quinta-feira para todos nós, né? E o meu alô especial hoje, eu vou seguir lá, conforme tá lá no grupo, tá bom? Vou mandar alô pra 3 pessoas hoje, amanhã eu mando mais pra 3. Essas pessoas queridas que sempre lembram de mim, que sempre mandam um alô pra mim, né? Aí eu vou seguir lá, conforme tá escrito lá no grupo, lá, os nomes lá, né? Aí então hoje o meu alô vai pro nosso amigo Gersinho.
0: Isso.
11: E toda a sua família. O nosso amigo Genildo, popular alemão. Um abraço para você e toda a sua família. E também o nosso amigo Etevaldo. São os primeiros lá da lista lá, né? Do Amigo do Amanhecer. Então, o meu abraço, o meu alô hoje vai para essas pessoas. Gersinho Topógrafo, com toda a sua família. Também pro nosso amigo Ronildo, popular alemão, né? Um alicate de pressão.
0: Isso.
11: E Tevaldo.
0: Tá bom, obrigado, dona Marcilei. Muito obrigado, a senhora. Bom dia, Luciano. Então, esses meninos, a partir de 14 anos, estão muito saidinho. Acredito que de 14 anos acima, já tinha que ter um alerta mais perigoso. e 16 é pena total. Ah, o Nery Souza, ele, pelo que eu entendi aqui, é o seguinte: a partir de 14 anos já tem um esfregãozinho, e a partir de 16, aí sim, é total. É, porque hoje o estatuto é o ECA, né? Agora estão fazendo esse estudo lá para ver se baixa a maioridade penal. Eu estou olhando aqui a Agência Brasil, estou dando uma olhadinha aqui. Aqui nós temos Fazenda estuda fundo garantidor para dívidas rurais. Fazenda, nesse caso aqui, deve ser o Ministério da Fazenda. Ô, Márcia, fala aí, minha querida.
12: Sou a favor mesmo, Luciano. Tem que pagar mesmo. 14, 13 anos de menor tem que pagar. Eles fazem coisa errada, tem que pagar mesmo. Tem que a lei ficar em cima mesmo, para não acontecer mais.
0: É, a lei já existe hoje, de acordo com o Estatuto, o ECA. O que vai acontecer é endurecer um pouco mais a lei, se passar, né? Porque a Comissão de Constituição e Justiça e de Cidadania, ela adiou a análise da PEC, né? Que é a proposta de emenda constitucional. Essa aí com relação à redução da maioridade. Fala aí, meu querido. Hoje todos tomamos... Parece que hoje ninguém tomou o remedinho, Wellington, né? Ô, Wellington, estamos aqui, na boa, tranquilo. Todo mundo já tomou o remedinho. Deixa eu dar uma olhadinha aqui na Agência Brasil. Tem que... A equipe econômica estuda a criação de um fundo garantidor para o agronegócio diante do aumento das perdas provocadas por eventos climáticos extremos e de escalada do endividamento rural. Está difícil. Você planta hoje, não colhe direito, não tem o dinheiro para poder fazer, não vai plantar de novo, vai ter que diminuir. E aí é um ciclo vicioso. A proposta foi confirmada na quarta-feira pelo ministro da Fazenda, após reunião com senadores, deputados e representantes. É, se tiver aí um fundo garantidor, é claro que a chance de melhorar é muito grande, né, sobre essa questão. Eu estava lendo aqui, olha, pai. O ex-governador do Distrito Federal afirmou nesta quarta-feira que não seguirá ao lado da vice-governadora Celina Leão. Que será que houve, hein? Hein? Que couve? Ah, tá. São 6 horas e 18 minutos no horário de Brasília. Uma ótima manhã para todos os amigos. Ô, Diego Maradona. Ô, Diego, tá me ouvindo, meu querido? Tá em Portugal. Chico Rei Paraná pra você, Diego. Canarinho prisioneiro, segura, meu Brasil. Lá vamos nós.

0: Em 17º, Corinthians.
1: Aê, Luciano Barroso, cavalão por cá, barbaridade. Pois é, Luciano Barroso, essas leis do nosso Brasil aqui, tem que mudar é as leis. Tem que executar, seu Luciano, não adianta. A gente vê as leis aqui do Brasil que não funciona. A gente vê aí o caboclo do MC, não sei das quantas lá, traficante e coisa, pá, paga uma grana preta lá e sai pela porta à frente. Não pega uma cadeia, não pega nada. O cara mata a ex-esposa, fica assim mesmo, paga uma coisa e vai embora. Aí você vê gente presa com 14 anos de cadeia porque passou um esmalte no acetato. É um Brasil, infelizmente, lei que esse país pode mudar para 10, para 12 anos, não, tem que ser executado. Você vê lá nos Estados Unidos e outros lugares, né? O cara vai preso, não tem boca, não tem importância se ele tem 15, tem 16, tem 17 anos. Fez coisa errada, vai pro xilindrão.
2: Isso aí chama-se Puma. É. Uma fábrica de bobina de papel, celulose, Cabinho do Paraná.
3: Ah, ele fotografou aqui, mandou uma foto aqui do lugar que ele tá citando. É, são 6 horas e 23 minutos, horário de Brasília. Aqui o Lourenço está falando, a redução da maioridade penal, 18 para 16 anos, é um tema que divide opiniões, sabemos. As pessoas acreditam que adolescente de 16 anos já tem consciência dos seus atos e devem responder de forma mais dura pelos crimes. Outras defendem o problema principal, está na falta de oportunidade, educação, estrutura familiar e tal. Firmando, Lourenço, aí tem um detalhe, se ficar nesse lenga-lenga-lenga-lenga não vai resolver nunca. Agora, o Cavalão falou algo aqui interessante, tem que aplicar a lei, ué. A partir do momento que existe uma lei, como o ECA existe, tem que aplicar a lei, tá? Ele disse que ele aprova que o adolescente de 16 anos tem que responder pelos seus atos. Ele já responde hoje, só que ele responde de acordo com o estatuto, com o ECA, que é o Estatuto da Criança e do Adolescente. Então, no máximo 3 anos de uma socioeducativa. O que está se discutindo agora é se com 16 anos vai responder como adulto. Você baixa a maioridade penal de 18 para 16. Aí você... Agora, presta atenção numa coisa também. Baixou para 16 anos, vai poder tirar carteira, já está votando, já está um monte de coisa. Ele vai baixar a maioridade penal. Aí você vai baixar para uma coisa, para as outras não? Como é que vai ficar isso? São 6 horas e 24 minutos. Deixa eu agradecer o carinho de quem está fora do Brasil, Zé. Eu quero desejar um bom dia para quem está em Portugal. Obrigado, Maradona. Bom dia, Portugal. Colômbia, Letícia, buenos dias. Guiana Francesa e Bélgica, alô, Jean. Bonjour. Nos Estados Unidos, oi, Jaime. No Canadá, obrigado, gente. Inglaterra, Inglaterra, o André, né? André. É ele, o André? É, o André que tá lá também. A Guiana Inglesa, good morning. Na Alemanha, o Fábio, moin. No Japão, agora já à noite, lá no Japão. É, como é que é? É Kombawa. Isso, Kombawa. Beleza,
4: bom
3: valeu,
4: dia,
3: obrigado.
4: Barroso. Bom dia, Barroso. Bom dia, Barroso. Família Nacional, Tony Lopes, de Centro da Bahia. Passando para desejar a todos bom dia, vamos cuidar. Luciano Bananinha tá aqui.
3: Fala, Bananinha.
5: Alô, tio Lulu, pessoal, bom dia. Tio Lulu, o que é que significa o piolho na cabeça de um careca?
3: O que significa o piolho na cabeça de um careca? E aí? O que significa o piolho na cabeça de um careca? Alguém sabe?
5: Significa que ele é um sem terra. Tchau, tchau, Bananinha. Vou pra escolinha. Tchau, tchau. Meu carequinha, tio Lulu, meu queridinho.
3: O que que tem uma coisa a ver com a outra, gente? Que ele é sem terra? Ah, não, Bananinha, você tem hora que eu vou te falar um negócio, é de assustar. O que que significa um piolho na cabeça de um careca? Não, ele tá lá na careca, ó, a terra tá arrasada, mas ele tá lá na careca. Ou só vale a terra pra ele, é só o cabelo? Não. São 6 horas e 26 minutos, você comigo no 61996741536. Cadê o vovô mentiroso? Cadê ele?
6: Alô, senhor Luciano, aí. Que é o seu Juvencio, avô do Tony Lopes, da Fazenda 27. Seu Luciano, eu lembro que em 72 eu estava pescando, estava trabalhando no rebocador.
3: Lá vem
6: que
3: ele.
6: Fazia a viagem Pirapora, Minas Gerais, para Bahia.
3: Lá vem
6: aí
3: ele.
6: Aí eu estava pescando. Seu Luciano, eu coloquei a vara de pescar assim no rebocador e saí para tomar um café. Quando de repente fiscou um bicho lá. E aí o rapaz, a força era tão grande, que girou o rebocador assim, da fisgada. Quando eu consegui puxar com a corrente que eu amarrei na linha de pesca, quando eu trouxe para cima da proa da embarcação, era o casco de um cágado. Seu Luciano, era tão grande esse cágado que eu emprestei para o hospital da cidade usar como banheiro da maternidade infantil para as crianças. Pense no cágado grande, teu trabalho, seu Luciano.
3: Tá.
6: Mas foi verdade, viu?
3: Então tá. Não é mentiroso, não, rapaz. Ô, Vitor Castro, fala aí, meu querido Vitor. Bom dia, Mocorongo. Uma ótima manhã para você. Ô, Bruninha, cadê você? Deve estar dormindo ainda. Ô, Vitor, gente, ó, o trabalho desse engenheiro. Aqui todos nós temos a nossa função, nossas coisas. O Vitor está terminando lá a ponte, viu, Zé? Ele já alinhavou ela direitinho, já costurou ela bonitinho. Agora ele está lá no Bernardo Saião. Rapaz, é pedra para tudo quanto é lado, está lascado. Ô, Vitor, bom dia para você. Manda um alô aí, daqui a pouco ele vai pedir mesmo. O amor do Vitor Castro também. Valeu, obrigado. 6h28, ô Antenor. Meu querido Antenor, tá tudo bem contigo em Planaltina? Festa do interior. Aí sim. É nóis, Vitor Castro. Segura. Gal Costa pra você no Brasil Rural. 6h28, meu país lindo.

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2: No Brasil Rural, quero te fazer uma pergunta. Você conhece a gabiroba gigante, hein? É uma fruta rara na Mata Atlântica. E aí, quem conhece? Nós vamos ficar conhecendo um pouquinho mais agora com a pesquisadora do Instituto Nacional da Mata Atlântica. A pesquisadora Nara Furtado já está na linha. Seja bem-vinda, pesquisadora. Bom dia.
3: Bom dia, obrigado pelo convite. Bom dia a todos.
2: Pesquisadora, o que é uma gabiroba? Porque às vezes pode se confundir o nome com gueroba, mas o que é uma gabiroba?
3: Então, a gabiroba, na verdade, as gabirobas são mais de 26 espécies de gabirobas, né? São todas espécies do gênero Campomanesa, que é um gênero que está dentro da família Mistácea, que é a família da goiaba, que é a família da pitanga, que é a família do araçá. Então, é da família da Mistácea, que essa família é muito importante para nós atlânticos em termos de plantas comestíveis, né? Uhum. Então, a Campomanesa é um gênero dessa família. A gabiroba é um gênero dessa família.
2: Certo. E a gabiroba venceu um concurso de sorvete?
3: Ela venceu porque ela tem uma acidez. A gabiroba gigante, que é uma casa que teve esse sorvete, ela venceu o concurso porque ela tem uma acidez muito específica, que também é doce, e facilita a produção de doces para ela. Então, ela tem essa especificidade muito boa para a culinária.
2: Tá. Sorvete de gabiroba. Outros componentes nativos, o bioma ganhou como preferido do público. Gabiroba só tem na Mata Atlântica, senhora Nara?
3: As gabirobas têm em vários locais, né? Tem desde a floresta amazônica, Cerrado, na Mata Atlântica. Mas a gabiroba gigante, ela só tem na Mata Atlântica. Ela ocorre nos estados de Minas, São Paulo, Rio de Janeiro e Espírito Santo. Mas na natureza, ela está desaparecendo, assim, praticamente você não encontra ela na natureza e hoje em dia você encontra ela mais em cultivo.
2: Uhum. Agora, aqui no interior, por exemplo, o Estadão de Goiás aqui, no meio do Estadão aí, nada de gabiroba, não tem então?
3: Não a gabiroba gigante, tem outras gabirobas, que também são comestíveis.
2: E ela é muito boa na gastronomia, senhora Nara?
3: Sim, muito boa. Como eu te falei, ela tem essa acidez que é muito importante para a culinária. Que uma fruta muito doce, às vezes, ela tem dificuldade de ser manejada dentro da cozinha. Mas agora, quando você junta doçura e acidez, você aumenta o seu leque de possibilidades. Então, por isso que ela é muito utilizada para geleias, para fazer ceviche, por exemplo, pratos quentes, sorvetes e outros doces também.
2: Certo. Agora, aqui eu estou dando uma olhada, que é uma fruta cítrica, lembra o limão, né? Sabor mais marcante. Gabiroba também é rica em vitamina C, ajuda na saúde intestinal, é um fruto. Bom, e a pesquisa, o conhecimento... A senhora já experimentou gabiroba? Fiquei curioso agora.
3: Já experimentei, já encontrei a gabiroba gigante na natureza. Foi uma sorte. Eu ainda era uma aluna de biologia.
2: Ah, que bom, mas a senhora falou, encontrei, fez o destaque na natureza. Quer dizer que já tem gente aí plantando gabiroba?
3: Muita gente plantando gabiroba. Tem um projeto muito interessante em Vargem Alta, aqui no Espírito Santo. Eu falo do Espírito Santo, né? E o senhor planta gabiroba gigante e doa mudas para quem quiser. Ele é um super produtor de gabiroba gigante.
2: Uhum. Qual é o destaque que a senhora dá para a gabiroba gigante? Qual é a importância dela no nosso dia a dia, na culinária, em todos os lugares?
3: A gabiroba gigante, para começar, dentro das gabirobas, é uma coisa muito fora do comum, que ela tem fruto que chega quase meio quilo.
2: Opa!
3: Pensa numa fruta que pesa meio quilo. Entre 400 e 500 gramas. Com uma polpa maravilhosa para ser utilizada em várias em vários preparos dentro da cozinha, né?
2: Uhum.
3: Além disso, essa polpa não é só admirada por nós, mas também por aves, por outros mamíferos. Então, ela tem essa incrível função de alimentar não só nós humanos, mas também outros bichos da natureza, né?
2: Uhum.
3: Ela é uma planta, uma árvore grande, que a madeira também é bonita, as folhagens são bonitas. Então, assim, ela, além de ser uma árvore bela, ela é uma árvore que se alimenta com muita potência, assim, o tamanho dos frutos e a qualidade dele.
2: A senhora que é pesquisadora do Instituto Nacional da Mata Atlântica, qual a importância da gabiroba para o Instituto? Por que essa pesquisa? Por que esse levantamento?
3: É, na verdade, a gente acha que todas as espécies são importantes para a Mata Atlântica, né? Não existe uma que seja mais ou menos. O importante é a biodiversidade. Quando você pega a gabiroba e ela está diminuindo na natureza, é extremamente importante que você olhe para essas espécies que estão sendo ameaçadas de extinção, para que elas não sumam na natureza. Então, é extremamente importante que a gente não perca essa biodiversidade, que provavelmente ela não volta mais se você um dia perder ela da natureza, né? Então, é muito importante que ela se socorra, a gente tem estudo sobre ela.
2: Alguém tem gabiroba por aí? Pode me responder? Alguém que você conhece gabiroba? Lucia Safatli, não. Graciara também não. Nós não conhecemos, eu também não conheço. Caramba! E a gabiroba gigante.
3: Depois dá uma pesquisadinha na internet, é fácil de encontrar as fotos dela. Muito bonita o fruto. O fruto parece um disco voador, eu brinco, que ele é meio elipsoide, né? Grande, assim, e de coloração amarelada, bem, bem macia, assim, com a casca fininha.
2: Nossa, eu estou olhando aqui agora, gabiroba gigante. Essa aqui que eu quero ver. Nossa senhora, é muito grande, é boa.
3: Não é?
2: Doutora pesquisadora, agora eu fiquei aqui com a boca cheia d'água, parece um brejo. Deve ser uma delícia.
3: Suculenta.
2: E agora, já, quem quiser muda, como deve proceder? Eu gostei disso aqui. Gente, a árvore é bonita. Nossa, a árvore é bonita. Caramba. Tem muda? A senhora sabe onde tem para a gente comprar? Quem quiser... Hein?
3: Eu acho que encontra na internet. Eu não tenho informações precisas sobre isso, mas o senhor Darwin Alça, que é esse produtor de mudas, ele faz doação de muda mesmo. É um projeto voluntário.
2: Oh.
3: Em Darwin Alça, tem que procurar. Em Espírito Santo.
2: Perfeito. Espírito Santo... Deixa eu anotar aqui direitinho, para não ter problema. Espírito Santo, qual é o nome do lugar? Vargem Alta?
3: Vargem Alta.
2: É a região serrana lá do estado. Acabei de achar.
3: O nome dele que era Adenir. Acho que é Adenir o nome dele. Não,
2: Adenilson.
3: Adenilson,
2: Adenilson,
3: isso,
2: Adenilson Panzini.
3: Sim, exatamente. Ah. Ele é o maior produtor de gabiroba.
2: A senhora vai falando e eu vou pesquisando aqui. É assim que funciona.
3: É ótimo, você vai me ajudando. Eu te ajudo e você me ajuda.
2: Adorei essa, gente. Fiquei super interessado, pelo menos, em experimentar. Pode ter certeza que nós vamos tentar um contato com o senhor Adenilson, tá? Para que ele possa falar dessa questão da gabiroba. Senhora Nara, qual é o recado que a senhora deixa? A senhora que é uma pesquisadora do Instituto Nacional de Mata Atlântica, e eu adorei uma resposta que a senhora deu, maravilhosa, dizendo que toda fruta, toda espécie é importante. Amei, amei mesmo. Qual é o recado que a senhora deixa?
3: O recado que eu deixo é que todos olhem para as frutas do Brasil, que a gente tem uma flora maravilhosa, riquíssima em frutos nativos, seja

0: Na Mata Atlântica, no Cerrado, na Amazônia, nos Pampas, Pantanal. Nós somos a maior biodiversidade de flora do mundo. Não existe nenhum país no mundo com a flora igual a nossa.
1: Exato.
0: Então, se a gente olha para os nossos frutos e valoriza os frutos nativos para a nossa culinária, para o nosso dia a dia, para a gente comer. A gente tem muita espécie comestível e vale a pena investir nelas.
1: Sabores e sabores, meu Deus, como é bom você sair experimentando. Tem que tomar cuidado, tá? Você que não tem o conhecimento, às vezes você vê uma frutinha, tá lá, olhe bem a fruta. Se passarinho não chegou perto, se nenhum animal chegou perto, não vai não.
0: Não vai.
1: Não vai
0: Ah, não,
1: não.
0: isso com certeza é uma questão. Só comer frutos com a procedência garantida que eles são comestíveis.
1: Exato.
0: Existem também muitos frutos tóxicos e a gente tem que tomar muito cuidado com isso.
1: Exatamente. Senhora Nara Furtado, muito obrigado por participar do Brasil Rural. Nós aqui agradecemos a senhora. Um bom dia.
0: Bom dia, obrigada.
1: 6h42, bom dia.
2: Eu vou.

0: Pare com isso, Ed Brito e Samuel. Fala, Denilson. Aqui, o Denilson colocou aqui, só do Cerrado, falando aqui da nossa entrevista. Ah, eu também não conheço, mas fiquei curiosa para conhecer a Giroba Gigante, né, dona Marcelei? Obrigado. O Germino mandou aqui, ó, Gabiroba. Gabiroba mandou uma foto aqui, uma foto, mostrando aqui da nossa entrevista. O Josué, um alô para Josué Raça, da banda Raça alô! Negra. Josué Raça, obrigado, Josué, bom dia. Ô, meu querido Antenor, ouviu a música aí, Antenor?
1: Bom dia, Luciano Barroso. Luciano Barroso.
0: Oi.
1: A Gabiroba, tem, na Boa Vista, na Cercal, tem demais a Gabiroba do Cerrado.
0: Ah.
1: Ela é pequenininha, não é muito grande, não. Ela é tipo, você conhece, tipo a goiabinha do Cerrado. Tem uma goiabinha miudinha, que dá gostosinha, quem chupa. É tipo, ela na boa vista é demais, Gabiroba. Ela dá uma moitinha grandinha. É gostosinha demais, pô. Eu morava na Boa Vista, viu? Sai, ia mandar a mulher buscar Gabiroba no Cerrado. É boa, lá tem.
0: Você
1: pode ir lá e procurar que tu acha Gabiroba.
0: Isso aqui é uma beleza, então, Gabiroba.
1: Bom dia, Luciano Barroso.
0: Bom dia, Tenor. Eu espero que você tenha
1: ouvido. Flamengo, aumenta o hino aí do Flamengo.
0: Eu espero que você tenha ouvido aí a música que você pediu. Aqui, ó. Ele diz aqui, ó. O Wellington Brasil, eu quero. Eu conheço a rasteirinha pequena, eu quero. Ah, Wellington, vamos lá. Ele tá, também está querendo Gabiroba. Ô, dona Marilu, bom dia.
2: Bom dia, Luciano.
0: É.
2: Luciano, aqui na região tem Gabiroba, eu conheço.
0: Ó.
2: Só que não é a gigante, mas tem a Gabiroba aqui. Inclusive, eu já saí muito no mato para chupar Gabiroba.
0: Ó.
2: O saborzinho dela é bom. Tem um sabor bom. Então tá, por aqui tem, só que ela aqui, o tempo das frutas é de outubro a novembro.
0: Certo.
2: E é uma fruta que rapidinho acaba. Ela amadurece e cai.
0: É. Eu, quando jovem, né, eu gostava aí nessa área de Sobradinho, onde eu morei durante muito tempo, eu pegava, era aqueles cajuzinhos do mato. Era uma delícia. Nossa, Gabiroba eu não me lembro. Terci Diniz, obrigado, hein, Terci? Muito obrigado. Uma ótima manhã pra você. Tá bom? Ô Zé Edmar, o que você mandou aqui pra mim, meu querido? São 6:47. Vamos lá.
3: Luciano, aqui pra nós tem essa fruta. Agora a gente conhece ela como... Tem um lugar que chama de Maria Preta. Mamelada. Outro local a gente chama ela com araçá goiaba, que ela parece muito com a goiabinha.
0: Maria Preta, não sei por que desse nome. Eu, hein? Pera aí. Aí ele mandou aqui, ó, várias fotos da Gabiroba no Cerrado. Gabiroba do Mato, Gabiroba do Campo, Gabiroba Cerrado. E ele mandou várias fotos aqui. Ô, Zé, obrigado, viu, meu querido? Ó, aqui, ó, Tonho. Aqui, Zé. É interessante. A hora que eu passar no mato e tiver essas frutinhas, eu vou experimentar, porque... Ó, Gabiroba. Tesouro rico em vitamina C. Gabirobinha do Mato. Quem mais aí? Quem mais conhece Gabiroba? Ô Zé, obrigado, viu, Zé Edmar? Obrigado aqui por mandar as fotos aqui pra nós, tá bom? Dona Marilu, eu vou aí dia 30. Ah, vou. Ô Zé, Dona Marilu convidou pra gente ir lá, né? Vai ter lá, eu vou lá. Ela só precisa mandar no meu particular aqui o convite, né? Pra eu marcar aqui direitinho. Viu, Dona Marilu? Aí eu vou ver se tem Gabiroba por lá. São 6:48. Vou trazer para você mais uma informação a respeito do que está acontecendo no Brasil. Vamos lá. Agência Brasil. O INMET prevê chuva em boa parte do país. Possibilidade de geada no sul. O que houve? Eu, hein? A chuva vai permanecer nessa quarta-feira na região norte. Pessoal do norte aí, ó. Chuva acompanhada de trovoadas para tudo quanto é lugar. Então... Abra o olho, turma do norte do país, tá? Porque senão o bicho pega. Ô, minha querida Márcia, o que você deseja, Márcia? Fala.
4: Ô, Luciano, eu conheço o Gabiroba, já chupei demais Gabirobinha do Cerrado, na fazenda Pé de Serra, perto de Padre Bernardo, Gabiroba é boa demais. Tem que ter cuidado com cobra, que cobra gosta muito de chupar Gabiroba. Sempre a gente matava cobra dentro das moitas de Gabiroba, aí fiquei com medo.
0: Ah, tá, aí tá. Ô, PG, o que foi?
5: Ô, Luciano Barroso. Eu, Paulo Giovanni, sou mineiro, moro no Acre há 35 anos, mas sou mineiro. E lá no sítio que a gente chama na roça, lá em Minas Gerais, eu chupei muita guabiroba no mato. Guabiroba, juá. Você conhece juá? Uma frutinha amarelinha.
0: Juá conheço.
5: É, juá. Orelha de coelho, você conhece?
0: Não.
5: Parece jabuticaba, uma frutinha preta. Aí eu usufruí de tudo isso. Coisa boa, época de criança.
0: Juá eu conheço, mas eu nunca comi juá, não. Nem sei se come. Bom dia, Luciano Barroso. Aqui é Adalto Oliveira. Adalto, tá tudo bem contigo, Adalto? Obrigado pelo carinho da sintonia. O PG, ele tá em Tupiramutá, Bahia. O Adalto tá em Tupiramutá. Tapiramutá, Luciano. Ô, mala. Tá em Tapiramutá, na Bahia. Adalto, obrigado. Ó, tá na... Ih, Zé, tá na hora da brincadeira. Ei, ei, ei, tá valendo a brincadeira. Vamos lá, gente, vamos ver. Vamos ver, vamos ver aqui. Quem é que vai disputar hoje, na disputa hoje? Charles Machado, Gabiroba, os Gargantas de Ouro. Tem Gabiroba com Milionários é Rico? Vê se tem essa música aí, porque ele tá pedindo aqui, ó. É a número um, se for. O Adalto mandou foto aqui. Nossa, uma sacola cheia de gabiroba. Ô, Charles, infelizmente com esse nome o Zé Lins não achou aqui no computador, não. O Adalto mandou uma foto aqui, cheia de uma sacola cheia de gabiroba. Ô, gente, vamos lá, tá valendo. Tá valendo aí. Qual é a música que você quer pedir pra gente entrar na disputa hoje aqui? Nessa brincadeira, até 7 horas, tem a nossa disputa. Vamos ver quem é que vai disputar hoje. Ele, o Charles falou Gargantas de Ouro, Gabiroba. Zé já falou que não tem. O que que tem aí? Essa é a nossa Gabiroba, com certeza, Adalto. São 6 horas e 51 minutos. Depois a pessoa começa a mandar aqui. Ah, eu não tive chance. Vamos ver o que que o Joaquim fala aqui.
6: A segunda é franguinho na panela, Luciano.
0: Franguinho na panela. Franguinho é a primeira. Essa aqui é a primeira. Foi a primeira aqui porque o outro não tem. Franguinho na panela. Na panela. Vai lá, Zé. Essa é a primeira de hoje. Joaquim foi que pediu. Aí, Joaquim, vamos lá. Dona Marilu, deixa eu ver Dona Marilu.
2: Estrela de Ouro, Teodoro Sampaio.
0: Estrela de Ouro, Teodoro Sampaio, pra Dona Marilu. Vamos ver aqui, Dona Marilu. Estrela de Ouro. É Teodoro Sampaio, é? Tem até vídeo aqui, deixa eu ver aqui, aqui, ó. Hein? Vamos lá. Ah, o Lobo mandou aqui um vídeo com o Ipê Amarelo. Achou a estrela de ouro ou não? Achou a estrela de ouro? Então vamos lá. Quem é que tá cantando? Tchau, Carreiro. Então a disputa tá entre Franguinho na Panela e Estrela de Ouro. A disputa entre Joaquim e Dona Marilu. Vamos lá. O Wellington, boi fubá de novo. Não, não deu tempo não, Wellington. Quase, Wellington. Vamos lá.
7: Bom dia, Luciano. Fico com a primeira, Luciano. Fico com a primeira.
0: Franguinho na panela.
7: Franguinho na panela. Bom dia, bom dia.
0: Bom dia, bom dia, bom dia. Vamos lá, Márcia Ferreira.
4: Franguinho na panela, Luciano.
0: Franguinho na panela. Aí sim. Valeu. Estrela de ouro pro Antônio. Antônio Nunes votou em estrela de ouro. Ô, Antenor, fala aí, meu querido Antenor. O que é que você manda?
1: Tem a música Gabiroba, sim.
0: Tem, eu sei que tem. Nós é que não temos. Ué, não tem aqui no computador. Existe a música Gabiroba. Vou pedir pro Jaider baixar pra nós, tá? Oi, Denilson. Denilson é estrela de ouro. Antenor, nós é que não temos aqui, meu querido. A Luciana, estrela de ouro. Tá valendo, Luciana, obrigado. Fala, Zé Francisco.
8: Bom dia, Luciano Barroso. Dia tudo do dia amanhecer, o programa amanhecer. Eu voto no Franguinho na Panela.
0: Franguinho Zé na Panela. Francisco. Tá empatado tudo aqui. Franguinho na Panela na frente agora, com o voto do Pedro Ribeiro. Evandro Alves empatou tudo. Evandro, estrela de ouro. Vamos ver quem vai ganhar essa bagaça. Fala, Percival.
9: As duas são boas, estrela de ouro.
0: Estrela de ouro para o Percival. Obrigado. O Joaquim é estrela de ouro. Tá ganhando estrela de ouro. Franguinho na Panela pro Tasso Antônio. Vamos lá, tá por um voto, gente. Um voto a diferença. Fala, Zé Edmar.
10: Luciano, eu vou com estrela de ouro.
0: Estrela de ouro. Obrigado, meu querido Zé. Dona Dirce, oi Dona Dirce, a número 1 é Franguinho na Panela. Aí vem o Adeilton, é Estrela de Ouro. Valeu, meu querido Adeilton, bom dia pra você. Uma ótima manhã. Calma, gente, calma, meu computador. Calma, Tony Lopes, é Estrela de Ouro. Valeu, Tony, obrigado, bom dia. Sandra, é Franguinho na Panela. Zé, a disputa tá boa, Zé. Apolinário, quem é? Quem é? Quem, quem, quem?
10: Estrela de Ouro.
0: Estrela de Ouro. Aí sim, menino, Estrela de Ouro tá na frente. Quem é que tá aqui? Wellington Brasil, é Frango com Canela, é Franguinho na Panela. Ô, João, fala, meu querido João.
11: Luciano, Estrela de Ouro.
0: Estrela de Ouro pro João, vamos lá. Quem é aqui? Ô, Suzeli, Estrela de Ouro. Valeu, minha querida, obrigado pela participação, uma ótima manhã. Ah, Manelzinho de Livramento.
12: Luciano Barroso, eu voto Franguinho na Panela.
0: Franguinho na Panela, lá vamos nós, gente. Franguinho pra Durval Barros, Barros é Estrela de Ouro. Valeu, Durval. Marioneide, fala aí, Marioneide.
13: Oi, Luciano, Marioneide da Chaco Três Irmãos. Estrela de Ouro.
0: Estrela de Ouro, a bagaça tá grande. Regininha é Estrela de Ouro. Oi, Regininha. Fala aí, Luiz Cláudio.
14: Bom dia, Luciano Barroso, com Franguinho na Panela.
0: Franguinho na Panela, Lambê de Salê. Vamos ver quem ganha, Maria Aparecida.
15: Ô, Luciano. Franguinho na Panela.
0: Franguinho na Panela para Maria Aparecida. Paula de Melo. Oi, Paula de Melo. Bom dia, doce amor. Estrela de Ouro. Maria José é Estrela de Ouro. Enio Fausto. Ô, Enio. Enio é Franguinho na Panela. Valeu, Enio. Obrigado. É, o De Lorenzo, conheço como Pulsar. Tá? Ah, tá. É, falando aqui do como é que é? Da Gabiroba. Obrigado. Ó, Estrela de Ouro para... Quem mais? Estrela de Ouro, Gabriel Neto. Valeu, Gabriel. Estrela de Ouro. Tá valendo. Obrigado aí pelo carinho, Gabriel. A dona...

0: Marlene, oi dona Marlene, a estrela de ouro. Bom dia dona Marlene, um ótimo dia para a senhora. Maria Aparecida, é franguinho na panela. Valeu Maria Aparecida. Wesley, é estrela de ouro. Zé, fica de olho aí nessa bagaça, hein? Fica de olho aí, estrela de ouro. Estrela de ouro para Vânio Martins. Ô Vânio, valeu Vânio, obrigado. Jean Crisler é franguinho na panela. Alô Jean Crisler, saudado amigo. Não demora a participar não, Jean.
1: Vanilo, Jean, Barroso.
0: O Rock.
1: Estrela de ouro.
0: Estrela de ouro pro Rock. Tá valendo. O franguinho na palera pro Lorenzo de Valverde. Quem mais? Riomar é estrela de ouro. Valeu, Riomar. Obrigado.
2: Acabou, Luciano.
0: Acabou? Acabou? Acabou? Tem certeza? Então quem foi que ganhou?
3: Franguinho na panela.
0: Franguinho na
3: panela. Lembra?
0: Não.
3: Nosso tempo de Rock.
0: Quem ganhou foi estrela de ouro. Ganhou estrela de ouro, meu querido. Aí.
4: Bom dia, que é o mendigado. É estrela de ouro.
0: Estrela de ouro foi quem ganhou, Zé. Você tá rodando franguinho, é estrela. Quem ganhou foi estrela de ouro, Zé. Franguinho na panela pro pessoal de Tabatinga. O Atenor votou em quem, Atenor? Quem você vota aqui?
5: Vou votar, Luciano, na música do Dona Marilu. Tô torcendo pra música do Dona Marilu ganhar.
0: Ganhou. Aqui, ó. 5, 10, 15, 20. 25 votos para Estrela de Ouro. 5, 10, 15, 17 votos para Franguinho na panela. Ô, Dona Marilu, a senhora ganhou a bagaça.

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2: Lá vamos nós, Brasil 72. A partir de agora você vai falar o seu nome, mande o áudio para mim. Nome, de onde você está falando e a música que você quer ouvir. Vou atender na hora, tá? Vamos começar, Zé? Com a do Jaider? Olha a do Jaider hoje, hein? Irmão da Lua, amigo das estrelas. Dona Dirce, vai para a senhora. Zezé de Camargo e Luciano.

0: Bom dia, Luciano Barroso. A minha música de hoje é Olhos de Luar, com Christian e Ralph. Abraço, amigo.
1: Jean Cris, é pra você. 7-6. Ô Zé, segura aí só um pouquinho. Falaram que eu não tava

Repetindo aqui o WhatsApp, o número, foi, tem razão, eu tenho razão. Quem ligou aqui falou, tem razão. Desculpa, é 61 99674-1536. De novo, 61 99674-1536. Obrigado por me ajudar a fazer um programa, tá bom? Muito obrigado, muito obrigado. Tinha esquecido, rapaz. Eu não posso fazer isso, não. Agora você já sabe que é o 61 99674-1536.

0: Maria Oneida achar que três irmãs só podia ser Chitão e Chororó, Brasil de Poeta.
1: 11, 7 e 12. Bom dia.

0: Fala, Luciano, bom dia. Eu me chamo Pablo, falo aqui do Campo Grande, a capital morena. Muito frio por aqui, hein? Bora que bora. E parabéns aí pelo programa, hein? Muito bom. Parabéns aí. Bom dia a todos. E não trabalhar, mas estou ligado por aqui. E vamos, Flamengo!
1: Calma. Dona Maria, bom dia para a senhora. Bom dia. Willasmar, bom dia. Lindoval, bom dia. Ei, Márcia, bom dia.
2: Bom dia, meu amigo Luciano. Aqui quem tá falando é a Isonita. Você sabe que eu gosto muito dessa rádio e em especial de você, né? Ui. Se der, você toca aí para mim a Boate Azul e eu ofereço a você e todos os ouvintes da rádio aquele abraço, tá? E um bom final de semana.
1: Amanhã, 5 horas da manhã, nós estaremos juntos. Valeu, obrigado, gente. Obrigado, meu Brasil lindo.

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4: Olá, bom dia. Agora são 7:30 da manhã. Um ótimo dia para você sintonizado na Rádio Nacional em Brasília, São Paulo, Rio de Janeiro, Amazônia, Alto Solimões, São Luís e Recife. E para você que nos acompanha em todo o Brasil, junto às emissoras parceiras da nossa Rede Nacional de Comunicação Pública. E também pelo Instagram, hein? Não esquece, segue a gente por lá. É o arroba Rádio Nacional Notícias. Eu sou o Dilson Santa Fé, aqui comigo Priscila Mazenotti. Bom dia, Pri. O dia hoje começa quente. Vamos aos destaques?
5: Oi, Dilson. Bom dia para você. Bom dia também para quem está com a gente aqui no Repórter Nacional nesta quinta-feira, 21 de maio de 2026. Vamos aos destaques. Operação da Polícia Civil em São Paulo prende influenciadora Deolane Bezerra. Ministro do STF Alexandre de Moraes cobra medidas para efetivar a extradição da ex-deputada Carla Zambelli. E Câmara tem 48 horas para explicar viagem de deputado Mário Frias ao Bahrein. E mais.
6: STJ abre investigação por uso de inteligência artificial para fraudar processos.
7: Conselho Monetário Nacional regulamenta linha emergencial de R$1 bilhão para auxílio a companhias aéreas.
8: Foragido da Justiça do Rio tem novo pedido de prisão pelo Ministério Público de São Paulo.
9: Nessa 13ª Semana Nacional de Educação Financeira, você vai conhecer o método prático dos três baldes que um brasiliense usa para ensinar de forma lúdica os filhos pequenos a lidar com o dinheiro.
10: Chefe das Forças Armadas do Paquistão é aguardado em Teherã. Trump se diz disposto a esperar alguns dias pela resposta do regime iraniano.
4: Tudo isso e muito mais aqui no Repórter Nacional, que é produzido pela equipe de rádio jornalismo da EBC.
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5: E quem começa esta edição do Repórter Nacional, repórter Renato Ribeiro, que já está aqui com a gente, trazendo informações sobre uma operação que está acontecendo neste momento da Polícia Civil lá em São Paulo, que acabou prendendo a influenciadora Deolane Bezerra. Renato, bom dia para você. O que está acontecendo por lá, hein?
11: Um dia bem agitado, né, Priscila?
5: Nossa, quinta-feira já começando.
11: É a Operação Vernix, como você disse, da Polícia Civil, Ministério Público de São Paulo, que prendeu na manhã de hoje a influenciadora digital e advogada Deolane Bezerra. Ela foi presa agora, nesta manhã, lá em São Paulo, no Alphaville, numa investigação que apura esquema de lavagem de dinheiro ligado ao primeiro comando da capital, o PCC. São cumpridos aí, Priscila, 6 mandados de prisão preventiva, além de busca e apreensão. Entre os alvos aí estão Marcos William Herbas Camacho, o Marcola, que é apontado como líder da facção criminosa, e também parentes deles. Nessas investigações aí que apontam um esquema sofisticado de ocultação de patrimônio que usaria empresas e laranjas para poder movimentar recursos da facção criminosa, inclusive uma transportadora de carga sediada em Presidente Venceslau, lá no interior paulista, teria sido usada para lavar dinheiro da família de Marcola. Nessas investigações que começaram em 2019, Priscila, e a gente continua acompanhando esse caso para trazer mais informações para os nossos ouvintes.
5: A gente vai trazendo ao longo da nossa programação atualização, até porque é uma operação que está ocorrendo nesse momento, né? A gente vai ter aí depois o balanço e a repercussão dela. Obrigada pelas informações, Renato Ribeiro. Bom dia para você.
4: O rapper Oruan foi alvo de um novo mandado de prisão foragido da justiça após ser denunciado pelo Ministério Público do Rio por organização criminosa e lavagem de dinheiro. O artista teve agora mais um pedido de detenção, dessa vez em São Paulo. E Cristiane Ribeiro conta pra gente agora os detalhes. Bom dia, Cris.
12: Bom dia, Dilson. Bom dia aos nossos ouvintes. Dilson, o Ministério Público de São Paulo pediu a prisão preventiva do rapper Mauro Davi dos Santos Nepomuceno, conhecido como Oruan, por disparo de arma de fogo. O caso aconteceu em dezembro de 2024, durante uma festa na cidade de Igaratá, no interior paulista. A conduta foi filmada e postada em redes sociais. No pedido, o promotor Alan Carlos Reis da Silva sustenta que, além de réu neste processo, Oruan é investigado por crimes de lavagem de dinheiro, envolvimento com o Comando Vermelho e tentativa de homicídio contra policiais civis do estado do Rio de Janeiro. Oruan está foragido, o que, segundo o promotor, compromete o cumprimento de eventual decreto de condenação. O rapper também já foi denunciado pelo MP do Rio de Janeiro por crimes de organização criminosa e lavagem de dinheiro. Segundo o órgão, Oruan era beneficiário direto de um esquema de lavagem de dinheiro do Comando Vermelho, uma vez que recebia valores ilícitos e usava a carreira musical para camuflar a origem dos ganhos obtidos nas atividades criminosas da organização. O pedido de prisão preventiva do MP de São Paulo foi feito no dia 5 de maio, mas divulgado somente nesta quarta-feira. Volto com você, Dilson.
4: Ok, muito obrigado, Cris.
5: Agora, às 7 horas e 36 minutos, olha só, a justiça tentou intimar o deputado Mário Frias, do PL de São Paulo, tentou 5 vezes e não conseguiu, viu? Primeiro ouviu que ele estava em missão internacional, depois, quando foi ao endereço do parlamentar, descobriu que ele já não mora lá há 2 anos. Resultado disso tudo? Agora, a Câmara tem 48 horas para dar explicações ao ministro Flávio Dino, do STF. A repórter Daniela Longuinho explica essa confusão para a gente.
13: O ministro Flávio Dino, do Supremo Tribunal Federal, deu prazo de 48 horas para a Câmara dos Deputados dar explicações sobre a viagem do deputado Mário Frias, do PL de São Paulo, ao Bahrein e aos Estados Unidos. A decisão do ministro foi assinada nesta quarta-feira, após um oficial de justiça não conseguir notificar o deputado para prestar esclarecimentos sobre o envio de emendas parlamentares para uma ONG, organização não governamental, ligada à produtora responsável pelas gravações da cinebiografia do ex-presidente Jair Bolsonaro. O servidor da corte já teria tentado 5 contatos com Frias e seu gabinete. Na quarta-feira da semana passada, a secretária do parlamentar disse que ele estava em uma missão internacional sem previsão de retorno. Na segunda-feira, o oficial de justiça esteve no endereço do deputado em Brasília, mas o porteiro do edifício informou que Frias não mora no local há 2 anos. Nessa terça-feira, em entrevista ao SBT News, Frias disse que esteve no Bahrein na semana passada para propor investimentos no Brasil e agora está nos Estados Unidos, onde busca investimento em segurança pública. O deputado afirmou que já tem passagem de volta ao país. Em suas palavras, tenho passagem de volta para o Brasil, tenho uma filha de 14 anos no Brasil, a minha esposa está no Brasil, não devo nada e estou pronto para prestar contas. Apontado como produtor executivo do filme, Frias é alvo de uma apuração preliminar no STF sobre o suposto desvio de finalidade na destinação de R$ 2 milhões ao Instituto Conhecer Brasil, entidade ligada à produtora Go Up Entertainment, responsável pelas gravações do filme Dark Horse. O caso chegou ao STF por meio de uma representação assinada pela deputada Tabata Amaral, do PSB de São Paulo. Com informações da Agência Brasil, da Rádio Nacional em Brasília, Daniela Longuinho.
5: Pois é, e mais uma sobre essa Go Up Entertainment, responsável pelo filme, é que a jornalista Karina Ferreira da Gama, empresária ligada justamente a essa empresa, também coordena uma ONG chamada Instituto Conhecer Brasil. Essa ONG está sendo investigada pelo Ministério Público de São Paulo e pela Polícia Civil por conta de irregularidades num contrato com a Secretaria Municipal de Inovação, um contrato para instalação e manutenção de 5 mil pontos de acesso à rede de Wi-Fi pública, mas essa meta não foi cumprida. A polícia agora investiga vários aditivos que alteraram a data de entrega total do serviço. A ONG também teria apresentado mais de 16 milhões de reais em notas fiscais irregulares para justificar as despesas. E aí é mais uma investigação envolvendo, portanto, essa empresária, a Karina Ferreira da Gama, empresária que é ligada à empresa que produziu Dark Horse, aquele filme sobre Jair Bolsonaro. Ainda no STF, gente, mas falando agora da Carla Zambelli, a ex-deputada do PL de São Paulo, o ministro Alexandre de Moraes cobrou do governo federal providências para efetivar a extradição dela. Zambelli está desde julho do ano passado na Itália, para onde fugiu tentando escapar da condenação aqui no Brasil, daquela tentativa de invasão do sistema do CNJ, o Conselho Nacional de Justiça. Aliás, nesse rolo todo, a Carla Zambelli tem duas condenações, uma de 10 anos e 8 meses por essa tentativa de invasão ao sistema do CNJ e uma outra de 5 anos e 3 meses por porte ilegal de arma, depois de ter perseguido uma pessoa com um revólver nas mãos em plena rua de São Paulo. Atualmente ela está presa na Itália, já tem decisão favorável à extradição, mas como ela apresentou alguns recursos alegando estar sofrendo perseguição política, esses recursos ainda precisam ser julgados. Se for extraditada, a Carla Zambelli vai cumprir pena aqui em Brasília, na Colmeia, que, como é conhecida, a penitenciária feminina daqui do Distrito Federal.
4: E agora o repórter Renato Ribeiro volta com a gente para falar sobre o uso de inteligência artificial para tentar burlar o sistema eletrônico de petições. O Superior Tribunal de Justiça identificou a fraude e já mandou investigar. Conta para a gente aí, Renato.
11: Pois é, Dilson, foi aberto um inquérito policial e um procedimento administrativo interno por determinação do presidente da STJ, ministro Herman

0: Benjamin para apurar o uso de comandos de inteligência artificial conhecidos como prompts, né, para tentar manipular o sistema de IA do tribunal. A suspeita é de que as tentativas de fraude no STJ Logos, sistema de IA generativa, tenham sido cometidas por advogados e por escritórios de advocacia. E essa decisão do ministro foi tomada após técnicos da corte identificar a entrada de petições com uma técnica usada para enganar modelos de IA, em que o usuário ele tenta inserir instruções maliciosas no meio de uma petição ou um recurso para forçar o sistema a ignorar regras de análise e assim favorecer uma das partes do processo. O ministro Herman Benjamin afirmou que o STJ Logos foi desenvolvido com comandos específicos que impedem esse tipo de artimanha e, segundo ele, o tribunal agora está mapeando todas as tentativas de fraude para apurar as responsabilidades e punir os envolvidos. Gilson.
1: Ok, muito obrigado pelas informações, Renato.
2: O governo atualizou a regulamentação do Marco Civil da Internet, seguindo decisão do STF sobre responsabilização das plataformas. As empresas de tecnologia como Facebook, Instagram, X e Google precisam cumprir a legislação brasileira e atuar para impedir a circulação maciça de conteúdos criminosos. As informações com Gésio Passos.
3: As plataformas devem impedir a circulação de crimes graves, como terrorismo, exploração sexual de crianças, tráfico de pessoas, incentivo à automutilação e à violência contra as mulheres. O presidente Lula assinou o decreto que altera o Marco Civil da Internet nesta quarta-feira. As mudanças ocorrem devido ao entendimento do Supremo Tribunal Federal sobre a legislação que responsabiliza empresas de tecnologia sobre os conteúdos distribuídos em suas plataformas digitais. Paulo Renan, que é doutor em Direito pela Universidade de Brasília e foi gestor do processo de elaboração coletiva do Marco Civil da Internet, explica que a retirada de conteúdo não vai depender mais da autorização judicial.
4: O Supremo Tribunal Federal já tinha dado essa decisão ano passado, que a exigência de ordem judicial se mostrou insuficiente para proteger os direitos fundamentais na internet. Então, agora, não é mais necessário que haja uma decisão judicial, basta uma notificação para quem estiver envolvido naquela violação de direitos e a plataforma fica obrigada a fazer essa remoção, senão ela fica sujeita à eventual sanção.
3: Em comunicado, a Presidência da República informou que o decreto precisou ser atualizado para incorporar a decisão do STF e para ampliar a capacidade de agir diante do crescimento de fraudes digitais, golpes online e novas formas de violência na internet. O texto prevê medidas para enfrentar as fraudes, anúncios enganosos e redes artificiais usadas na disseminação de golpes. Uma das mudanças obriga as empresas que comercializam anúncios na internet a guardar os dados que permitam responsabilizar os autores. Os usuários poderão notificar as plataformas para a retirada de conteúdos criminosos, garantindo a notificação do autor do conteúdo e possibilidade de contestação da decisão. O secretário de Políticas Digitais da Secretaria de Comunicação Social da Presidência da República, João Brant, afirma que o governo vai fiscalizar essas obrigações.
5: É fiscalizar o cumprimento delas e fiscalizar em que medida as plataformas estão respondendo a contento a justamente o tratamento no ambiente digital de crimes como o que já é crime no ambiente offline.
3: A fiscalização caberá à Autoridade Nacional de Proteção de Dados, uma agência reguladora federal. Serviços de mensagens privadas, como WhatsApp, e-mail e videoconferência, não estão enquadrados nessa essas novas regras, já que a Constituição garante o direito ao sigilo de comunicações. O decreto ainda resguarda o direito à expressão, à informação, a críticas, a paródias, a manifestações religiosas e à liberdade de crença. Da Rádio Nacional em Brasília, Gésio Passos.
1: Agora faltam 15 minutos para as 8. Você já ouviu aqui no Repórter Nacional que a Polícia Civil de São Paulo prendeu a influenciadora Deolane por suposto envolvimento com o PCC. E mais.
6: Flamengo vence Estudiantes do Maracanã e está na próxima fase da Libertadores. Palmeiras perde em casa para o Cerro Porteño.
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2: Ontem também foi apresentado um balanço dos 100 dias do Pacto Nacional contra o Feminicídio, iniciativa que une os três poderes para enfrentar a violência de gênero. Durante a cerimônia, o presidente Lula aproveitou para

0: para sancionar o projeto que cria o Cadastro Nacional de Agressores, que vai poder ser acessado por forças de segurança de todo o país. Reportagem de Sayonara Moreno.
1: A partir desta quarta-feira, o Brasil passa a ter o Cadastro Nacional de Agressores, com nomes de pessoas condenadas definitivamente por violência contra a mulher. Essa foi uma das medidas assinadas pelo presidente Lula durante o evento que celebra os 100 dias do Pacto Nacional Brasil contra o Feminicídio, firmado entre Executivo, Legislativo e Judiciário. O balanço foi apresentado pela primeira-dama, Janja da Silva. Segundo ela, a violência contra a mulher se intensificou com a amplificação do discurso dos chamados Red Pill, que incentivam a misoginia.
2: No momento em que o ódio vira algoritmo e entretenimento, ele deixa de ser apenas virtual. Ele atravessa telas, impacta vidas e adoece famílias inteiras enquanto alimenta diferentes formas de violência contra nós.
1: Lula também assinou 2 decretos, o que fortalece a prevenção e o enfrentamento de fraudes, golpes e atos criminosos nas plataformas digitais e o que amplia a proteção de mulheres no ambiente digital. O presidente Lula afirmou que o problema é de toda a sociedade.
3: O que leva um homem ir para a internet, muitas vezes escondido dentro do banheiro para a mulher não ver, para fazer asneira? O que que faz um grupo de jovens de 14, 15 anos fazer um estupro coletivo? Qual é o papel que nós pais, nós mães temos que ter? Será que a culpa é só da internet?
1: Desde a criação do acordo entre os poderes, mais de 6 mil agressores de mulheres foram presos nas operações Mulher Segura e Alerta Lilás, de acordo com o Ministério da Justiça. Mais da metade das medidas protetivas de urgência contra agressores de mulheres passaram a ser concedidas no mesmo dia. No Congresso, os parlamentares aceleraram a tramitação e aprovação de medidas voltadas à proteção da vida das mulheres. Uma PEC e 27 projetos de lei que tratam do tema. Da Rádio Nacional em Brasília, Sayonara Moreno.
4: O Paquistão continua tentando a paz entre Estados Unidos e Irã. O presidente dos Estados Unidos, Donald Trump, disse que está disposto a dar mais tempo ao regime iraniano. Quem tem as informações é Daniela Franco, que está nos estúdios da Rádio França Internacional em Paris e fala com a gente agora. Seja bem-vinda, Daniela. Bom dia.
5: Olá, Gilson. Bom dia para você, para a Priscila e aos ouvintes do Repórter Nacional. Olha, Gilson, é isso mesmo. Os esforços se aceleram hoje aí em prol de uma resposta iraniana à última proposta americana para colocar um fim definitivo ou tentar colocar um fim definitivo à guerra entre os Estados Unidos e o Irã. Ontem, o presidente americano Donald Trump declarou que está disposto a esperar alguns dias para obter, segundo suas palavras, uma boa resposta da parte do regime iraniano a essa mais recente proposta de paz dos Estados Unidos. Assim, Munir, que é o chefe das Forças Armadas do Paquistão, país que atua como mediador entre os Estados Unidos e o Irã, é aguardado hoje em Teherã, no âmbito dessas negociações de paz. A viagem dele tem como objetivo dar continuidade às discussões com as autoridades iranianas, informou a agência estatal de notícias ISNA. O Paquistão, de fato, não poupa aí esforços e vem intensificando seu empenho na mediação. Nos últimos dias, o ministro do Interior, Mohsin Navik, por exemplo, esteve 2 vezes no Irã. Já a China anunciou nessa manhã que vai receber a visita do primeiro-ministro do Paquistão, Shehbaz Sharif, de sábado até terça. Pequim afirma que quer cooperar com o Paquistão e com o restante da comunidade internacional para restaurar a paz e a estabilidade no Oriente Médio. Importante também falar, Gilson, que apesar da disposição aí do presidente dos Estados Unidos de aguardar uns dias a mais a resposta iraniana à sua proposta de paz, Trump também voltou a evocar ontem a possibilidade de novos ataques. Aliás, a Guarda Revolucionária Iraniana respondeu que se as agressões se repetirem, a guerra vai se estender para além do Oriente Médio. Ao vivo da Rádio França Internacional em Paris, Daniela Franco, para o Repórter Nacional.
4: Obrigado, Dani. Bom dia e bom trabalho.
0: E a gente está em plena Semana Nacional de Educação Financeira. Na última reportagem da nossa série sobre esse assunto, o Osama El Ghauri traz a história de um pai que encontrou uma maneira bem lúdica de ensinar os filhos pequenos a lidar com dinheiro e até fazer investimentos. Vamos conferir essa história.
6: A 13ª Semana Nacional de Educação Financeira segue até 24 de maio com o tema Construindo um Futuro com Longevidade e Prosperidade. E quando se fala em futuro, é inevitável pensar nas nossas crianças e como ensiná-las a lidar com o dinheiro. O brasiliense Rodrigo Paiva, de 50 anos, tem um exemplo para compartilhar. Ele estudou na Universidade de Brasília e trabalha hoje nos Estados Unidos na área comercial de uma empresa de inteligência artificial. A trajetória dele até lá foi marcada por estudo, empenho e pelo entusiasmo com a educação financeira, assunto que ele passou a estudar por conta própria de forma autodidata. O que o Rodrigo aprendeu sozinho, hoje ele ensina aos filhos, ajudando a organizar o dinheiro que eles recebem dele e da mãe. Tudo é colocado em 3 baldes. No primeiro, o dinheiro dos gastos próprios. No segundo, o investimento de renda fixa, com ganho baixo e certo, ou de renda variável, com ganhos altos, mas com risco de perdas. Claro que quem aplica o dinheiro é o próprio Rodrigo, mas quem decide onde, depois de consultar o papai, é a criança. Já o terceiro balde é o da ajuda, como explica Rodrigo.
7: 10% de tudo que eles ganham para que eles possam ajudar alguém a comprar um sanduíche na rua para alguém que está com fome, a comprar um casaco. E a gente trabalha muito de uma maneira lúdica e de uma maneira responsável. Quem não fizer a cama perde 10 dólares durante o mês. Quem fizer todos os deveres de casa vai ganhar 10 dólares. Então aprende muito causa e consequência.
6: Mas o exemplo da família Paiva é uma exceção no Brasil. Dados da CNC, a Confederação Nacional do Comércio, mostram que mais de 80% das famílias brasileiras estão endividadas. Além disso, segundo a Febraban, quase 1/3 da população gasta mais do que ganha. De acordo com o Banco Central, esse cenário reforça a importância dos esforços em educação financeira promovidos por toda a sociedade. O Rodrigo tem feito a parte dele com os filhos.
8: O papai tem 1 milhão de reais no banco, no Treasury.
9: Quanto é que é os juros?
8: Os juros são 15%.
6: Na experiência do Rodrigo, o ensino financeiro em casa fez os filhos entenderem o quanto é difícil ganhar e economizar dinheiro e que é preciso pensar bem antes de pedir ou gastar. Mas para o pai, existe um outro ganho acima disso para os filhos que têm 11 e 6 anos de idade.
7: Quando você vê o de 6 conseguir comprar um casaco e entregar com o trabalho dele o casaco para alguém que precisa, este sorriso de quem recebeu e o sorriso de quem deu vale mais do que qualquer dinheiro. E isso a gente só consegue com a educação financeira.
6: Em uma palavra, Rodrigo define o impacto da gestão financeira na vida dele.
7: Liberdade. Educação financeira te compra liberdade, não te compra riqueza. Compra muito mais do que isso. O dinheiro em si, ele é a menor das virtudes que a boa educação financeira pode te dar. A maior das virtudes é a liberdade. A liberdade, inclusive, de ajudar quem precisa.
6: 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Da Rádio Nacional em Brasília, Oussama El Ghauri.
0: O Conselho Monetário Nacional regulamentou uma linha emergencial de crédito para empresas aéreas que operam voos domésticos no Brasil. O montante chega a R$1 bilhão. A Priscila Terezo, lá do Rio de Janeiro, está na linha com a gente. Tem informações sobre esse socorro financeiro dado pelo governo ao setor. Pri, bom dia.
10: Oi, Priscila. Bom dia para você. Bom dia a todos. Esse R$1 bilhão em financiamentos vai reforçar o capital de giro das companhias aéreas diante da alta recente de custos do setor, como a escalada dos preços do querosene de aviação. A nova linha emergencial de crédito é uma das principais medidas de socorro ao setor aéreo e as regras para o funcionamento foram definidas nesta quarta-feira pelo Conselho Monetário Nacional. A resolução aprovada vale para as empresas que operam em voos domésticos regulares no Brasil e sejam habilitadas pelo Ministério de Portos e Aeroportos. Segundo o governo, o objetivo é garantir liquidez imediata às companhias e evitar impactos sobre a continuidade do transporte aéreo doméstico. Os recursos deverão ser usados exclusivamente para o capital de giro, ou seja, para as despesas operacionais do dia a dia, como o pagamento de fornecedores, combustível, manutenção e folha salarial. Cada empresa poderá contratar um valor equivalente a até

0: 1,6% do faturamento bruto anual registrado em 2025, limitado ao teto máximo de R$ 330 milhões. E para contratar o financiamento, as companhias vão precisar apresentar declarações formais sobre a situação financeira e operacional. Entre as exigências estão a comprovação dos impactos da alta do combustível, demonstração de necessidade da linha emergencial, declaração de inexistência de impedimentos judiciais ou extrajudiciais e compatibilidade entre a previsão de receitas e a capacidade de pagamento. Os financiamentos terão prazo de até 6 meses para o pagamento e a liberação dos recursos vai ocorrer até 28 de junho. Priscila, volto com você.
1: Obrigada, Priscila Terezo, do Rio de Janeiro, pelas informações. Um bom dia para você.
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3: Vamos começar com Taça Libertadores da América. O Flamengo venceu Estudiantes da Argentina no Maracanã por 1-0. O Palmeiras perdeu em casa para o Cerro Porteño do Paraguai também por 1-0. Copa Sul-Americana, o Vasco foi até Assunção no Paraguai e perdeu para o Olímpia por 3-1. O Santos abriu 2-0 do São Lourenço, mas no final acabou cedendo o empate 2-2. O Grêmio bateu o Palestino 2-0. O Botafogo venceu o Independente Petroleiro por 3-0. Copa Norte, o Paysandu, primeiro jogo da decisão, venceu o Nacional do Amazonas por 1-0. Taça Sul-Sudeste, a Chapecoense bateu o Novo Horizontino 2-0. Volta Redonda e Avaí empataram em 2-2. Copa do Nordeste, o Sport bateu Fortaleza fora de casa 2-1 e o Vitória goleou o ABC por 6-2. Nesta quinta-feira, a bola rola para a Taça Libertadores da América. 9:30 da noite, Peñarol do Uruguai e Corinthians. Pela Copa Sul-Americana, o Atlético Mineiro recebe o Cienciano do Peru. Pela Copa Centro-Oeste, jogam Anápolis e Rio Branco do Espírito Santo. Da Rádio Nacional em Brasília, Bruno Mendes.
4: A gente movimenta a nossa rede nacional de comunicação pública. Fernando Lima, da Rádio Universitária de Fortaleza, conta como o Dia da Adoção vai ser lembrado por lá.
5: O Dia Nacional da Adoção, celebrado em 25 de maio, motivações em Fortaleza voltadas à conscientização e à regularização jurídica. No próximo sábado, dia 23, a capital cearense recebe a segunda caminhada da adoção. O evento, promovido pelo Ministério Público do Estado do Ceará e pelo Coletivo de Pais e Pretendentes à Adoção, tem concentração marcada para as 15 horas e 30 minutos no Parque Bizão. O percurso de 550 metros segue até o anfiteatro da Avenida Beira-Mar com o objetivo de sensibilizar a sociedade sobre o direito de crianças e adolescentes ao convívio familiar. A Defensoria Pública do Estado do Ceará promove também a quarta edição do Mutirão Adoção, uma ação legal. A defensora Noemi Landim, supervisora do Núcleo de Atendimento da Infância e da Juventude, fala sobre a iniciativa.
6: O mutirão é voltado para todas as pessoas que têm intenção de adotar, mas não sabem como iniciar o seu processo. E também para aquelas que já possuem um processo e têm necessidade de tirar algumas dúvidas.
7: Da Rádio Universitária FM de Fortaleza, Fernando Lima para a Rádio Nacional.
1: 7h59, ficamos por aqui. Você confere agora o Alô Alô Brasil com José Luiz da Atena. Uma ótima quinta-feira e até amanhã.
4: Aproveite bem seu dia. Até amanhã.
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11: Fala aí, pessoal. Bom dia para todo mundo. Que bom que vocês estão conosco mais uma vez. Começando mais um Alô, Alô Brasil pela Rádio Nacional. Aqui direto do Estúdio Central da EBC em São Paulo. Para tratar de assuntos importantes. E tem assunto demais, hein? Tem assunto demais. Hoje teve ação da Polícia Civil aqui em São Paulo. Tem influenciadora presa.

É influenciadora barra agente do PCC, que é isso que se fala da Deolane, né? A Deolane, olha, foi uma

0: receber esse nome de bandido mesmo, estão normalmente guardados em áreas nobres, né, em condomínios fechados, em prédios de luxo, quando não fora do país. Também em prédios de luxo, em condomínios fechados e tal. Aliás, essa operação da Polícia Civil, que a gente vai falar muito sobre ela hoje, operação da Polícia Civil e do Ministério Público aqui em São Paulo, tem ramificações também fora do país, porque tem muita gente, segundo essa investigação, ligada ao primeiro comando da capital, que está guardadinha fora do país. E a Deolane já está sendo conduzida pela Polícia Civil para prestar esclarecimento. Só para dar um spoilerzinho, a influenciadora, advogada também, né? Advogada. Ela é advogada, influenciadora, enfim, participou de reality, né? É isso tudo. Os nossos bandidos são diferentes mesmo, né? Eles têm uma grife, assim, né? Mas no caso da Deolane, o que a polícia diz é exatamente isso. Que usam, ela é belíssima, mulher bonita e tal, fala bem, né? Frequenta as rodas da alta sociedade e tal. Segundo a investigação da polícia, essa é a ideia mesmo. Para você dar um caráter de legalidade a esse dinheiro sujo do PCC, nada melhor do que uma pessoa como ela, né? Que se apresenta bem e tal, parece ser uma pessoa bem sucedida na vida, né? Essa é a investigação que a polícia mantém agora em curso. Como eu disse, a Deolane Bezerra já foi presa e um operador do PCC, o tal do Everton de Souza, também já está engaiolado. E tem mais gente aí, tem uma série de operações, busca e apreensão e tal. A gente vai tentar falar com o doutor Nico, o secretário de Segurança Pública aqui de São Paulo, Oswaldo Nico Gonçalves, para falar um pouco mais sobre essa operação que está em curso agora. Nesse momento, está em curso, a gente vai falar com o doutor Nico, se for possível, já já. Mas eu queria abrir esse Alô Alô Brasil falando sobre o nosso legislativo, nosso Congresso Nacional, que é tão contraditório, né? Ele é capaz de voos de águia e de mergulhos de Martim Pescador. Como já disseram há algum tempo. Um no cravo, outra na ferradura, viu? E ontem foi exatamente o que aconteceu na Câmara dos Deputados Federais em Brasília. Uma no cravo, outra na ferradura. No cravo, a Câmara dos Deputados aprovou ontem um projeto do governo federal, do governo Lula, que criminaliza o aumento do preço dos combustíveis. É crime, vai dar cana. E olha, o nosso José Luiz da Atena defende isso há muito tempo. Há quanto tempo ele está chamando atenção aqui, que virou uma bandalheira tão grande, uma coisa tão inconsequente, você não consegue, né, encontrar um critério para os aumentos que acontecem. Então, assim, qualquer alteração que aconteça, ameaçou uma guerra não sei onde, o Trump falou uma bobagem, aumenta o preço do combustível no dia seguinte, sem nenhuma explicação concreta, real, né, com base na realidade. A gente sabe que é assim que acontece mesmo. E agora, por essa proposta aprovada pela Câmara, que vai para o Senado ainda, e depois vai para a sanção do presidente Lula, mas o passo importante foi dado, a Câmara dos Deputados aprovou o projeto do governo federal que criminaliza o aumento de preços sem justa causa. Então, se não houver justificativa, algo que comprove a necessidade daquele aumento naquele momento, o dono do posto, responsável pela distribuidora também, pode pegar uma cana de 4 anos de cadeia. De 2 a 4 anos de cadeia, mais multa. Então o bicho vai pegar agora, né? Vai pegar. Parabéns para os nossos deputados pela sensibilidade de aprovar essa medida que vem ao encontro do interesse de cada um de nós. Aliás, eu já convido você que ouve aqui o nosso Alô Alô Brasil para você mandar mensagem para a gente para falar sobre o preço do combustível aí onde você está. O Datenão vai lembrar para a gente o nosso zap. Vai lá.
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0: Isso, é isso aí, manda um zap pra gente aí pra falar de combustível. Pode ser outro assunto também, mas combustível é sempre um assunto que pega muito, né? Porque mexe com a nossa vida mesmo, mexe com o nosso bolso. Você pode mandar mensagem pelo chat também, no youtube.com/radionacional, BR.

youtube.com/radionacionalbr, para falar de preço de combustível ou de outro assunto que você quiser. Mas eu falei da ação positiva da Câmara, né? A que foi no cravo foi essa, de tornar crime o aumento abusivo de combustível aqui no Brasil. Agora, na ferradura, porque a Câmara é capaz mesmo de surpreender a gente a todo momento. A Câmara dos Deputados Federais aprovou ontem também uma série de projetos da bancada ruralista. Aliás, eles chamaram ontem, estavam tão felizes, né, essa bancada ruralista. Tem uma bancada ruralista que é antiquada mesmo, né? Que quer ganhar dinheiro, quer explorar a terra e o trabalhador da terra sem imaginar que existe um amanhã, né? Então é explorar agora, arrancar tudo que é possível sem pensar no clima, sem pensar na produtividade da terra, sem pensar na qualidade do alimento que está sendo oferecido. Então essa ala da bancada ruralista chamou ontem o dia de Dia do Agro. E o que aconteceu? Eles aprovaram uma série de medidas que, na prática, basicamente inviabiliza qualquer fiscalização que seja feita por satélites, que é a maneira mais eficiente de você fiscalizar um desmatamento que está em curso. Então, os satélites são capazes de captar na hora o aumento de uma área devastada. Por essa medida que passou pela Câmara e vai ter que ser aprovada ainda, tomara que não, né? Pelo Senado, depois sancionada pelo presidente, por essa medida, essa fiscalização eficiente fica praticamente inviabilizada. Então não tem mais agora, não adianta se a autoridade federal, né, o Ministério do Meio Ambiente, identificar esse início de desmatamento por essa fiscalização remota, isso não é capaz de promover uma ação que impeça aquele desmatamento imediatamente. Não pode mais. Agora tem que notificar o dono da terra, dar um prazo para ele se defender. Bom, até aí, meu velho, aí já foi desmatando, desmatou. Então, é algo assustador o que a Câmara dos Deputados aprovou ontem. Porque mais do que tudo, além de ser um contrassenso, de jogar contra tudo que esse governo defendeu e defende, que o mundo prega, que é de preservação do meio ambiente, isso joga contra, na verdade, contra o nosso próprio agronegócio, que vai ter dificuldade de vender o seu produto lá fora. A gente estava cumprimentando o governo Lula recentemente pelo acordo que foi feito entre o Mercosul e a Comunidade Europeia, né? Um acordo que demorou 26 anos para ser assinado, né? Porque é uma luta mesmo, né? É uma luta a gente tentar fazer com que o nosso agronegócio, nosso produto industrializado entre em condições melhores de disputa com o mercado europeu. Quando a gente consegue essa vitória fantástica, histórica mesmo, aí parte do nosso agronegócio faz o seu poder agir no Congresso Nacional para criar leis que, na verdade, fragilizam a nossa fiscalização e pioram a qualidade do nosso produto agrícola aqui internamente e numa disputa no mercado internacional. Então, essa é a nossa Câmara dos Deputados, tão contraditória, né? Tão incompreensível muitas vezes, e é por isso que a gente fala, esse ano de eleição, ele é importante, a disputa para a presidência da República é muito importante, é importante demais, lógico que é importante demais, a gente vai falar sobre isso, tem novidade também nessa disputa, ainda são pré-candidatos, né? Mas a disputa para a presidência é a que domina as ações, o noticiário, todo mundo está ligado nisso. Mas tão importante quanto eleger ou reeleger um presidente da República é você eleger bem o nosso Congresso Nacional, escolher bem quem serão os nossos senadores e deputados, porque hoje não dá para pensar um governo progressista que pense na sociedade, que pense no interesse público brasileiro, pensando só no presidente ou na presidenta. Não dá. Claramente, hoje, o poder do Executivo está muito, muito, muito reduzido em função do tamanhão que se transformou o Congresso Nacional. Até de forma excessiva e nociva em alguns casos. Então, a gente precisa estar muito atento para essas medidas, essas propostas apresentadas e aprovadas pelo nosso Congresso, para a gente se conscientizar de que tão importante quanto eleger um presidente comprometido com o interesse nacional é eleger também senadores e deputados que pensem no Brasil antes de qualquer coisa. Tá certo? 8h11. Estamos começando a

0: aqui o Alô Alô Brasil. Eu vou tentar, viu, Karina? Vamos tentar. Tentar não tira pedaço. Eu vou tentar ligar aqui pro Nico. Vou fazer o esquema do Datena.
1: Sempre resolve.
0: É.
1: Quer dizer, na maioria das vezes.
0: É, vamos ter fé. Vamos ter fé. Eu não sou muito competente nisso aqui. Vou tentar falar com o doutor Nico.
1: Já aumenta o seu áudio.
0: Já vou aumentar o áudio. Obrigado. Tá no talo.
2: Oi, Lucinho.
0: Oi, Nico. Bom dia. Oi. Tudo bem com você?
2: Tudo bem, Lucinho. Filho, você acorda cedo, né, Lucinho?
0: Ah, sou bem pago pra isso, viu, Nico? Olha, deixa eu te falar. A gente tá no ar aqui, eu te agradeço. O Nico é uma grande figura, eu já falei isso aqui. Não é porque ele me atendeu agora, não. Porque ele podia não atender e teria motivos pra não atender. Porque tá numa correria desgraçada por causa dessa operação.
2: Tá corrido.
0: A gente tá acompanhando. Então eu não vou tomar muito seu tempo, prometo. Mas é importante demais, porque é uma ação conjunta, né, Nico? O Nico é secretário de Segurança Pública aqui de São Paulo, Oswaldo Nico Gonçalves. Uma operação enorme, que começou de madrugada também. Exato. Da Polícia Civil, Ministério Público. Queria que você contasse como é que foi essa operação que pegou, entre outros, a Deolane Bezerra, né, doutor?
2: É verdade, ela está agora cumprindo novamente o mandato de prisão contra ela, né? Tem outras pessoas também que a gente... Aqui, pessoas ligadas ao Marcola, ainda é muito cedo para falar, porque a gente está colhendo todas as provas, né? Mas estão fazendo a pressão de automóveis, o pessoal está na casa dela ainda, daqui a pouco a gente vai ter um relatório de tudo que está sendo apreendido, mas tem muito dinheiro apreendido, tá, o parceiro dela que está meio aqui, cuida das redes sociais dela, o influenciador, da influenciadora também está sendo preso, enfim, uma operação grande que partiu da Polícia Civil junto com o Ministério Público.
0: É, foi gigante mesmo, as imagens são impressionantes, foi uma ação, bom, foram várias frentes de ação, né? De busca e apreensão também, isso tudo vai ser relacionado, como diz o doutor Nico. Aliás, vai ter uma entrevista coletiva, né, doutor Nico, mais tarde, da Polícia Civil com o Ministério Público, né?
2: A meio-dia vai ter, a gente vai... Para avisar, a gente gosta de transparência que a gente está fazendo. Meio-dia vai ter aí, acho que vai ter o rescaldo de tudo que está sendo apreendido. São 6 mandados de prisão, tudo o que está acontecendo, o porquê, vai ser informado. Inclusive, até o procurador-geral, o doutor Paulo Sérgio, vai vir aqui participar com a gente da coletiva para explicar tudo.
0: Tá certo. Tem, inclusive, uma operação fora do país, é isso, Nico?
2: Exato, exatamente, na Bolívia, tem uma pessoa presa lá, a pessoa está ajudando, vai ser tudo passado daqui a pouco para todo mundo aí.
0: Tá certo, eu não vou tomar muito seu tempo, além da Deolane, que, enfim, a Deolane chama atenção por motivos óbvios, influenciador, enfim, participou de reality, advogada, enfim, ela chama atenção, mas são vários outros integrantes dessa operação ligada ao PCC. Tem o tal do Everton de Souza, que é tido como operador do PCC, né, Nico?
2: Exato, o Everton ele também está preso.
0: Tá certo. Tá bom, Nico. Bom, e basicamente... tá bom, Nico. Obrigado aí pela colaboração. Parabéns pra você aí. Vou mandar o...
2: Eu tô com saudade.
0: É, o Datenão... Diga.
2: O aniversário dele não convidou ninguém.
0: É, não. Você sabe, eu não sei se você tá sabendo, o Joel, filho do Datena, passou por uma cirurgia, né? Então, assim, tá tudo meio tumultuado, mas tá bem, tá se recuperando, com a graça de Deus, mas vou repassar o seu abraço pra ele, tá bom?
2: Um abração.
0: Valeu, Nico, obrigado, hein? Obrigado. Valeu. Oswaldo Nico Gonçalves, grande figura, secretário de Segurança Pública aqui de São Paulo, passou algumas informações iniciais. O Vicente tem mais detalhes dessa operação, mas foi grandioso mesmo, hein? Foi grandioso. Um batalhão da polícia entrando, a gente viu as imagens, entrando em Alphaville, no condomínio fechado de Alphaville, chique. Eu acho meio brega Alphaville, pra falar a verdade. Mas é chique, é gente endinheirada ali. E pra buscar Deolane e outras pessoas... O Datena sempre fala, né? Ele sempre fala com conhecimento de causa. Ali Alphaville, enfim, outros condomínios de luxo. Alphaville é só um símbolo, né? Um símbolo de algo que existe, que é um espaço criado para preservar quem tem muita, muita grana, mas que acabou virando também um lugar de esconderijo de bandido, endinheirado. É isso mesmo, é isso que aconteceu. E as imagens da polícia chegando lá são impressionantes mesmo. Muita gente vai dar explicação ao longo do dia dessa ligação da Deolane e de outras pessoas com o PCC. A história é essa mesmo, né? Lavagem de dinheiro, utilizar pessoas como a Deolane, que é uma influenciadora, né, Vicente? Uma pessoa que é benquista e tal, bonitona, circula pela social, da sociedade, aquela coisa toda. E aí, segundo a polícia, as investigações comprovam que ela, de fato, era uma influenciadora que, mais do que isso, era usada, participava do PCC para lavar dinheiro, para esquentar dinheiro sujo. Basicamente é isso. Que mais detalhes que você tem, Vicente Figueira? Bom dia, meu velho.
3: Bom dia, Agostinho. Bom dia a todos que acompanham o Alô, Alô Brasil aqui pela Rádio Nacional. Como você bem falou, Agostinho, essa investigação começou ainda em 2019. Portanto, é um trabalho grandioso que vem sendo, um trabalho longo, que vem sendo desenvolvido ao longo desses anos e que hoje culminou com a prisão da influenciadora digital, a advogada Deolane Bezerra. Na manhã de hoje, ela foi presa, né, durante essa operação no Ministério Público de São Paulo e da Polícia Civil contra o esquema de lavagem de dinheiro ligado ao PCC, que é o primeiro comando da capital. O nome dessa ação é Operação Vernix. Também mira integrantes da cúpula da facção, entre eles Marco Williams Herbas Camacho, o Marcola, que já está preso em penitenciária federal. Segundo as investigações, Deolane teria usado contas pessoais e de empresas para movimentar dinheiro oriundo de uma transportadora de cargas apontada como empresa de fachada da organização criminosa, Agostinho. A polícia afirma que a influenciadora utilizava a própria fama e o alto padrão de vida para dar aparência de legalidade às transações milionárias. Além dela, foram expedidos outros 5 mandados de prisão preventiva. Entre os alvos estão Everton de Souza, como você bem falou aí, conhecido como Player, apontado como operador financeiro do esquema, além de parentes de Marcola, alguns deles no exterior, precisamente na Bolívia, como o secretário Nico há pouco mencionou. A justiça também determinou o bloqueio de mais de 357 milhões de reais em contas bancárias e apreensão de 39 veículos avaliados em mais de 8 milhões. A investigação começou ainda em 2019, como eu mencionei há pouco, após a apreensão de manuscritos dentro da penitenciária de Presidente Venceslau, no interior paulista. Os documentos levaram os investigadores até uma transportadora suspeita de lavar dinheiro para a facção. Com o avanço das operações, surgiram registros de depósitos e transferências ligados às contas da Deolane. De acordo com a polícia, entre 2018 e 2021, a influenciadora recebeu mais de 1 milhão de reais em depósitos fracionados, que é uma técnica conhecida como smurfing, utilizada para dificultar o rastreamento do dinheiro. A justiça aponta ainda risco de fuga, ocultação de patrimônio e destruição de provas como justificativas para prisão preventiva. Esta é a segunda vez que a Deolane enfrenta a prisão, né, Agostinho? Em 2024, ela foi detida em Pernambuco em uma investigação sobre lavagem de dinheiro e jogos ilegais, ficando presa por cerca de 20 dias. Você lembra bem, né?
0: Lembro. Aliás, a pergunta hoje é essa. Não, parabéns para a polícia, para o Ministério Público.
3: Sem
0: sombra
3: de dúvida.
0: Parabéns. Ora, quantos dias Deolane ficará presa? É. Façam as suas apostas. Ela ficou 20 na primeira vez.
3: Na primeira vez, 20.
0: Até que foi bastante, 20 dias. Vamos ver quantos dias a Deolane vai ficar presa? É. Eu não sei. Pode ser que não, né? Vai que dessa vez, se confirmada a denúncia e tal, e lógico, todo mundo tem direito a advogado, e ela própria é advogada,
3: sim,
0: né? Então ela mais do que todo mundo sabe o que precisa para se defender. Mas é isso, né? A gente às vezes fica meio desconfiado dessas operações, não da operação em si. A operação, sim, em si é bem sucedida. Nesse caso, parece que foi muito bem sucedida, aliás. Mas a nossa dúvida é assim, né? A gente sabe quem tem dinheiro, quem tem estrutura, quem consegue ter um corpo de advogados competente e tal, consegue encontrar atalhos, né, para afrouxar medidas restritivas, como é o que aconteceu agora com a Deolane. Vamos aguardar. Meio-dia tem entrevista coletiva, lógico, a gente vai estar acompanhando para trazer detalhes para vocês. Para falar de bandido de colarinho branco, bandido cheiroso, chique, como é o caso da Deolane, yeah, Vorcaro, Daniel Vorcaro, parece que teve um revés, né? A Polícia Federal não aceitou a proposta da delação premiada feita por ele. Ele quer contar menos do que a gente já sabe.
4: Delação seletiva, né,
0: Agostinho? Aí é brincadeira, né? Ele é um brincalhão, né? É. Além de bandido, ele é brincalhão. A gente já sabe mais do que ele está contando. Tá, muita gente questiona a delação premiada. Ela é um instrumento que existe no mundo inteiro. Nos Estados Unidos surgiu a delação premiada, o mundo inteiro adota em certa medida, com alterações de critérios e tal, e o Brasil vem adotando já há algum tempo. Há alguns problemas, né? A gente sabe que algumas delações, no caso da Lava Jato, por exemplo, que foi uma bandalheira promovida pelo ex-juiz e ex-secretário de Segurança Sérgio Moro, eles ali fizeram uma leitura livre de como funciona a delação premiada, né? Então eles prendiam um cidadão sem motivo aparente, sem nenhuma causa justa, botava o cara encarcerado e falava assim, ó, melhor você delatar aí. E o cara tinha que delatar, mas delatar o que eles queriam ouvir, né? Não era delatar só, era delatar o que eles queriam ouvir, os nomes que eles queriam escutar. Então, essa forma de delação premiada, de fato, é odiosa, né? Essa não se justifica. Então, a gente precisa tomar cuidado para não usar de forma nociva e injusta, mais do que tudo, a delação premiada. Mas ela sendo bem usada, ela é importante, ela tem método, tem objetivo. E no caso do Daniel Vorcaro, ele não sei o que ele pensou na vida dele, né? Ele ofereceu uma proposta lá de assuntos e tal, que ele confirme e tal, que são muito menores do que tudo já se sabe, né? O celular dele falou muito mais do que ele. Né? Então, pelo que dizem, na delação que ele propôs, os advogados dele, ele nem citava a questão da grana que ele passou para o Flávio Bolsonaro. Pô, aí é brincadeira, né? A gente está ouvindo eles falarem e ele vem negar na delação premiada dele, aí não dá. Aí a gente já tinha estranhado nessa semana, quando ele voltou para uma cela normal na Superintendência da Polícia Federal. Ele estava numa cela premium, mas, né, um lugar diferenciado. E quando ele voltou para aquela sala, para aquela cela comum, que nem é cela comum, né? Os bandidos de verdade, os nossos bandidos comuns, têm uma situação muito pior do que a do Vorcaro. Mas enfim, quando ele voltou para essa cela comum, se imaginou que alguma coisa tinha azedado na delação premiada dele, não deu outra mesmo. A Polícia Federal confirmou agora oficialmente que foi rejeitada a proposta de delação premiada do Daniel Vorcaro. Então, ou ele revê, ou ele começa a falar, ou então não vai ter uma vida muito fácil, não. Para continuar mais ou menos no mesmo assunto, o Flávio Bolsonaro, que recebeu essa grana do Vorcaro, como ficou claro na conversa lá deles, na gravação, o Flávio Bolsonaro trocou de marqueteiro. Ele trocou de marqueteiro. É que nem o time que está perdendo... Viu, Gustavo? É que nem o time que tá perdendo, o zagueiro falha lá atrás, goleirão toma peru, o centroavante não acerta o gol, troca o técnico que aí vai resolver tudo. Trocaram o técnico, né? Mas não sei se vai funcionar muito bem. No caso do Flávio Bolsonaro, decidiu trocar o marqueteiro. Sobrou pro marqueteiro, e vamos ver o que vai acontecer, né? Resolve aí, marqueteiro, vai. A gente faz um monte de lambança aqui, e aí você se vira para encontrar um discurso que convença a moçada. Vamos aguardar, né? Os próximos dias dirão. Olha, agora são 8h25, a gente estava falando do nosso Congresso Nacional, do nosso Legislativo, do nosso Executivo, e ontem tivemos uma medida muito, muito, muito, muito importante mesmo. O presidente Lula assinou ontem dois decretos que criaram novas regras para a atuação das chamadas Big Techs, as redes sociais aqui no Brasil. Basicamente, há uma atualização do chamado Marco Civil da Internet, que estabelece regras para publicação. Não pode ser uma terra de ninguém, né? Já se falou muito sobre isso. O ministro do Supremo, Flávio Dino, fala sempre isso. O que é proibido na vida real não pode ser legal na vida virtual. Não pode ser essa bandalheira. Você não pode aqui no nosso dia a dia. Nas redes sociais pode tudo? Não é assim que funciona. Mas para entender um pouco mais que avanço significam esses dois decretos que já são lei, assinados ontem pelo presidente Lula, Está com a gente o especialista no assunto, o doutor André Fini Tersaroli, que é advogado criminalista, mestre em direito processual penal e experiente em crimes digitais. Doutor André, obrigado por atender o nosso convite. Bom dia para o senhor.
5: Bom dia. É um prazer estar aqui.
0: Muito obrigado por atender esse nosso convite. É importante saber, porque a impressão que a gente tem, por tudo que eu li, pelo menos, é que é um grande avanço esses dois decretos assinados pelo presidente Lula. Eu queria que o senhor dissesse, de fato, é tudo isso mesmo, o que nós conseguimos avançar e moralizar um pouco essas redes sociais, né, doutor André?
5: É, como você bem antecipou, né? No passado, tinha assim, um entendimento que a internet era uma terra sem lei. E essas duas medidas lançadas recentemente pelo governo federal, eles vêm ali para moderar esse uso da internet, estabelecendo o quê? Obrigações voltadas a essas plataformas, né? Esses provedores de aplicação de internet. Então, eu tenho dois decretos. Um deles, que regulamento, são os dois regulamentos ao Marco Civil, né? Um vem adequá-lo a uma decisão do Supremo do ano passado sobre a responsabilidade das Big Techs por conteúdos postados por terceiros, e o outro, ele cria medidas de proteção a mulheres na internet por conta de publicação de cenas de nudez e de sexo, tá? Então, agora as Big Techs, elas têm a seguinte obrigação: elas têm que retirar o conteúdo do ar sem a existência de uma ordem judicial. Para que eu preciso? Eu preciso ter uma reclamação ali do usuário. O usuário efetua uma reclamação num canal de denúncia que vai ser criado dentro da plataforma. A plataforma, ela vai analisar, vai encaminhar para a pessoa que está sendo impugnada. Essa pessoa vai ter a oportunidade de um esclarecimento e, na sequência, a plataforma vai decidir se ela vai retirar esse conteúdo ou não do ar. Se acaso ela não tire esse conteúdo, ela se omita, ela pode ser responsabilizada por conta da omissão para fins de pagamento de indenização.
0: Isso é muito importante, porque a gente sabe, né, doutor? Uma mentira, uma imagem, um crime que seja praticado na internet, nas redes sociais, enfim. Um segundo que ele fique no ar, ele já é capaz de promover um estrago que às vezes é irrecuperável, né? Então, a eficiência na retirada dessa comunicação nociva, a eficiência com que isso acontece, isso é essencial. Tirar do ar é importante, mas tirar do ar rapidamente é bem importante também. Então, eu queria que o senhor detalhasse um pouco isso. O senhor falou do Marco Civil da Internet. O que é o Marco Civil da Internet, doutor André? Para começar, do zero absoluto.
5: Vamos lá. O Marco Civil da Internet é uma lei, tá, que foi publicada para regulamentar atividades dessas empresas que são denominadas de provedores de aplicação de internet, como site, redes sociais e buscadores. Então, busca trazer uma normatividade, adequá-lo à própria Constituição e às próprias regras internas aqui do país, tá? Então, cria-se ali mecanismos de identificação, porque essas empresas, a grande maioria, são de fora do país. Cria-se regras para estabelecimento, para possibilidade de atuar aqui no país, e também essas disciplinas quanto à responsabilidade, sanção e responsabilidade. Como você disse, um fato, uma postagem na internet, ela em poucos segundos ela tem um alcance indefinido. A gente não tem como uma notícia falsa publicada na internet, ela é disseminada de forma muito rápida. Então, esse tipo de ferramenta, ele vem para auxiliar nesses casos. Que, por exemplo, vou te dar um exemplo. Quando tem hipótese de crimes graves, que aí entra terrorismo, instigação à mutilação, ao suicídio, ataques à democracia, racismo, homofobia, crimes contra crianças, contra a mulher, eu não preciso nem ter uma notificação do usuário. A própria plataforma, ela tem que criar mecanismos para identificar esses tipos de postagem e já retirar imediatamente essa postagem do ar, porque do contrário, ela vai ser entendida como uma falha sistêmica dessa plataforma e ela poderá ser responsabilizada. Uma outra medida eficaz também que é o segundo decreto que ele protege mulheres e meninas contra violência na internet, as plataformas elas têm o dever de tirar conteúdo do ar que envolvam denúncias de nudez, sejam com imagens verdadeiras ou geradas por inteligência artificial, em 2 horas. A partir da notificação, a plataforma ela tem 2 horas para tirar esse conteúdo do ar. Então, quanto mais rápido as plataformas se adequarem e tomarem essas medidas, menor vai ser o impacto gerado.
0: É, isso é muito importante, porque como o doutor André está explicando, é isso. Que de fato divulgação de crime pelas redes sociais parece algo intolerável, insuportável? Acho que isso é um consenso. O que estava pegando aí era que momento, em que momento as Big Techs seriam obrigadas mesmo a retirar esse conteúdo? Porque sempre aquela discussão, né, doutora? É uma discussão que não é muito séria, na minha opinião, que fala, ah, não, direito de expressão, é a minha opinião. Quer dizer, fica muito claro o que é opinião, direito de expressão, manifestação do que é um crime, a divulgação de um crime. Mas, enfim, o que estava pegando desde 2025 era isso. Em que momento? É preciso ter uma ordem judicial para que a Big Tech seja, então, obrigada a retirar do ar ou não? A simples manifestação, a reclamação, a denúncia já seria suficiente para que isso fosse retirado. A partir de agora, se eu entendi bem, doutor André, não há mais dúvida. Se constatando um crime, a própria rede social, a própria Big Tech, plataforma, percebendo, identificando o crime, e elas têm todo o instrumental para identificar isso rapidamente, ela própria, a partir de agora, tem que tomar essa iniciativa, independente de qualquer coisa. É isso?
5: Isso mesmo. Nós tínhamos um cenário anterior. Pela lei, pelo Marco Civil, seria necessário o quê? Ter uma ordem judicial. Mas o STF, ele julgou parcialmente constitucional um artigo do Marco Civil e estabeleceu, não, essa norma ela não atende à proteção dos direitos fundamentais. Porque se eu for aguardar uma ordem judicial, a gente já viu os efeitos catastróficos que vão que essa publici, essa postagem pode gerar. Então, vamos lá, a gente tem duas hipóteses. Nas hipóteses desses crimes graves que eu listei, a plataforma ela tem que tirar o conteúdo independente de qualquer provocação. Isso ela possui estrutura para identificar. Agora, nos outros casos, vai depender de uma provocação do interessado. Então, mas isso ele provoca ali diretamente na plataforma, nunca diretamente num canal de denúncia. Eu não vou precisar ter uma notificação extrajudicial ou ordem judicial. A ordem judicial acabou, a gente não precisa mais. Mas isso pode gerar um contrassenso, tá? Eu traço até um paralelo com os bancos aqui nesse caso. O que que pode acontecer? Pode acontecer uma moderação excessiva. O que que é isso? É quando essas plataformas elas removem qualquer tipo de conteúdo, seja legítimo ou não, para evitar risco, tá? Como é necessário aí uma remoção rápida para que ela não seja responsabilizada, pode ac acontecer delas tirarem tudo. Ah, recebi a denúncia, já tiro. Ah, não, melhor tirar tudo do que ter um problema para mim. Entendeu? Esse é o risco que pode ser gerado por conta desse decreto.
0: Entendi. Estamos conversando aqui no Alô, Alô Brasil com o doutor André Fini Tersaroli, que é advogado criminalista, mestre em direito processual e especialista em crimes digitais. Está com a gente, doutor André, o Datena, José Luiz Datena. Fala aí, Datenão. Bom dia.
6: Bom dia, Agostinho. Bom dia ao doutor André. Você pode continuar a entrevista, que depois que acabar eu entro.
0: Tá certo, então. Doutor André, o senhor falou então desse risco, né? De a partir de agora, para evitar problemas, as plataformas retirarem tudo. Na dúvida, tira tudo. Como é que a gente evita? Porque isso também não é desejável, né? Porque você pode cair no risco da censura ou de algo parecido com isso. Como é que se pode evitar isso, doutor?
5: É, a forma de evitar isso, ele tem até um nome em inglês, chama overblocking. A forma de evitar isso seria uma apuração mais detida. Só que uma apuração pormenorizada de uma reclamação, ela vai demorar mais tempo para um resultado eficaz. Eu acredito que essas plataformas, elas vão ter uma análise por meio de inteligência artificial. Então, vai ser baixado um prompt, um programa. Não vai ser um critério ali de uma pessoa analisando, porque essa plataforma não vai dar conta com a infinidade de reclamações que ela vai receber no dia a dia. Também a gente pode ter o abuso. Vamos, a gente vai entrar num cenário político agora. Se aquele conteúdo desagradar ali determinada ideologia, ela vai poder acionar ali o canal de denúncia, entendeu? Então vai gerar uma infinita, vai ser um número enorme de reclamações. Então vai depender da plataforma criar um sistema mais justo.
0: Certo. Doutor André, só para a gente terminar essa entrevista, agradecendo muito sua atenção aqui com a Rádio Nacional, com a Alô, Alô Brasil, esse decreto foi assinado ontem pelo presidente Lula, ele já está valendo, há um prazo para que as plataformas se adaptem a ele e já se sabe qual é a punição, que tipo de pena em caso de descumprimento dela, doutor?
5: Vamos lá, as punições vão desde do quê? Vai desde multa até a suspensão das atividades, tá? O decreto ele não definiu um prazo para as plataformas se adaptarem, então eles estão valendo desde já, tá? Não há um prazo. Eu tenho os prazos para análise, para retirada, mas um prazo específico para as plataformas se adequarem a essas novas disposições, o decreto não estipulou. Então, elas estão valendo de forma imediata.
0: Perfeito. Doutor André Fini Tersaroli, advogado criminalista, mestre em direito processual penal, com experiência vasta em crimes digitais. Foi um prazer tê-lo aqui conosco, vamos acompanhar. E agora cabe a cada um de nós também cobrar, né, doutor? A gente tem que ficar atento e cobrar das plataformas para que haja canais de denúncia, enfim, e cobrar das autoridades que essa lei, que foi aprovada em grande momento, assim, é essencial essa estrutura legal. E que ela saia do papel e funcione de verdade. Doutor André, obrigado mais uma vez, até uma próxima.
5: Obrigado, hein?
0: Muito obrigado. Doutor André Fini Tersaroli falando desses dois decretos assinados ontem pelo presidente Luiz Inácio Lula da Silva. 8h38 da Tenão. Bom dia de novo, meu velho.
6: Bom dia, Agostinho, meus amigos da Rádio Nacional. No meio de uma gripe brutal aqui, que parece que não acaba nunca, mas o grande lance é o seguinte: quem está com gripe é o crime organizado. Não há dúvida nenhuma que todos os projetos e decretos e medidas tomadas pelo presidente Lula e aprovadas pelo Congresso Nacional, e principalmente depois da reunião do Lula com o Trump, onde foi discutido o combate ao crime internacional organizado, claro que a situação não é nada confortável para bandido de organização que for, de PCC, de Comando Vermelho, e as outras 84 organizações que existem no Brasil. Claro que agora a porca vai torcer o rabo, você não tem a dúvida nenhuma, e tudo com embasamento legal, tá? Principalmente com embasamento legal. Não adianta prender, investigar, prender e soltar logo depois. Agora a situação é mais crítica, a situação é complicada, e vide-se que você prendia todo mundo e soltava no outro dia. Hoje em dia a situação é bem mais complicada para os criminosos. Hoje em dia a questão da lavagem de dinheiro é seguida de perto. Influencers que ganham milhões aí, para não dizer até bilhão, como no último caso, onde três pessoas foram detidas pela polícia, investigadas, estão em liberdade provisória, mas, enfim, essa gente toda que ganhava esse dinheirama através de atividades ilícitas do país, de organizações criminosas, essa gente está sob a mira da lei, sob a mira da justiça, e nada melhor que, com a lei na mão, a polícia agindo. A polícia, como sempre, muito eficaz, tal como a Polícia Federal, a Polícia Civil de São Paulo age, obviamente, que dentro dos parâmetros da lei, mas age rapidamente, tem um sentido de inteligência hoje maior, do que existia alguns anos atrás. A inteligência é fundamental para rastrear o dinheiro lavado. A participação do Ministério Público, do GAECO, com promotores, promotoras, embargadores, embargadores, enfim, a justiça de uma forma definitiva, com a polícia agindo junto. Quando as polícias agem junto, com o Ministério Público, o resultado é positivo, sempre é super positivo. O principal de tudo, não há vazamentos, como havia antigamente. Claro que uma operação completamente hermética, completamente fechada, dificilmente acontece. Mas os vazamentos já não são aqueles vazamentos que comprometiam a operação. Quando chegava para prender o bandido já não estava mais lá. Isso tem sido aperfeiçoado e é natural e não só no Brasil, mas também, principalmente no Brasil, onde nós temos a maior organização criminosa do mundo, que é o PCC. Claro que realmente a situação para o criminoso vai ficar muito difícil.

Ontem nós fizemos uma entrevista com um Freixo, que é um desses caras que é ameaçado pelo crime organizado a vida inteira. Ele dizia a história peculiar do crime no Rio de Janeiro, onde 6 governadores foram presos e 2 afastados do cargo, empichados do cargo. Então, são 8 governadores ao todo. Dizia das características das milícias lá no Rio de Janeiro e do crime organizado em si, envolvendo o jogo do bicho, uma série de detalhes. Cada lugar do Brasil tem a sua forma do crime agir. A unificação que existe hoje através do crime chama-se virtual, crime virtual, pela internet. O doutor Andrei já antecipava, eu perguntei durante a entrevista com o diretor-geral da Polícia Federal se ele podia antecipar alguma outra grande operação que estaria em andamento. Não é? Ah, mas você tinha informação de que essa operação iria acontecer 2 dias depois da entrevista, um dia, nem lembro mais. Mas, na realidade, eu não tinha informação nenhuma. Só que é uma coisa óbvia, natural, que as grandes operações estão se sucedendo. Isso ele falou. As operações vão continuar e nesse nível. Hoje foi num nível até muito superior do que a gente imaginava da ação da polícia local com o Ministério Público local também. Não é verdade? Eu não sei, acho que não houve participação, não sei, no setor de inteligência, de colaboração da Polícia Federal. Mas o Andrei deixava claro que essas operações vão continuar. Aqui no estado de São Paulo não é novidade nenhuma. A própria Deolane já foi presa uma vez e solta na sequência. E óbvio que isso vai continuar. Essas ações contra o Marcola indicam que o recado é claro do presidente da República e, obviamente, que dos seus comandados em relação à justiça. Doa quem doer, obviamente que não tem braço do crime e não vai ser atingido. Tem dado frutos essas operações, tem dado frutos todos esses fatores determinantes que mudaram o combate ao crime organizado e acho que o recado está mais do que dado, não é verdade? E o interessante é que isso deixa bem claro, nessa guerra de emendas, desse toma lá da cá, e quando o Congresso brasileiro age em consonância com o Poder Executivo, quem ganha é o povo e quem perde é o crime. Está mais do que na cara. Projetos aprovados em consenso, porque o brasileiro não aguenta mais ver tanta roubalheira, e passa de milhões e passa para a casa dos bilhões, é uma roubalheira atrás da outra. Primeiro o golpe no INSS, 100 bilhões, depois o golpe lá no Porto de Santos, 500 bilhões no Porto do Rio de Janeiro, nos portos do Rio de Janeiro, 500 bilhões. Porto de Santos nem se fala, o que se negocia de droga ali, contrabando de armas que vem de fora em troca de cocaína que sai daqui e vai para lá, vai para a Europa, por exemplo. Enfim, mas e agora a operação financeira também, essa de maior monta, contra o Vorcaro, fora as outras operações contra alguns influencers do mal que ganham um dinheiro enorme trabalhando com crime organizado e trabalhavam descaradamente na internet sem que houvesse nenhum tipo de punição. Agora parece que a festa, eu nunca digo acabou, porque o Brasil tem toda uma característica peculiar. Não é? O sujeito vai preso, faz aquele barulhão e de repente a coisa retorna a estaca zero. Com a lei na mão agora, com a possibilidade, inclusive, depois da PEC da Segurança, da criação do Ministério da Segurança, que se faz necessário e há muito tempo, eu não tenho dúvida absolutamente nenhuma que o combate ao crime é outro. O combate ao crime é muito mais forte, muito mais embasado na lei e muito mais difícil de ser desarticulado. Isso, se não tenha dúvida, vai gerar uma reação. O que tinha praticamente acabado, que são essas guerras entre polícia e bandido, com fuzil na rua e tiro para todo lado, ataque de novo cangaço, só para citar um exemplo citado pelo doutor Andrei, porque virou até filme aquele assalto ao Banco Central lá de Fortaleza, em que se fez túnel, se usou uma logística enorme, na verdade envolveu-se quadrilheiros da pior espécie do país inteiro para roubar 164 milhões na época, e foi um escândalo, tanto que, repito, virou até filme.
dois moleques, o doutor Andrei mesmo citou, hackers, iam levando aí, num golpe, 500 bilhões de reais, muito mais do que aqueles bandidões todos levaram no Banco Central, no assalto ao Banco Central. Então, meus amigos, a situação é grave, né? Mas chegou um ponto que o combate ao crime não tem volta. Então, a tendência, pelo menos na minha forma de leitura, na minha perspectiva, de voltar ao crime físico, essa violência que a gente via de bandidos assaltando cidades inteiras com guarnições menores, isso aí tende a voltar, essa história de novo cangaço, assalto a banco, porque num crime virtual, que deve continuar, mas numa escala, não digo que reduzida, mas um pouco menor, os caras já perceberam que estão sendo rastreados, inclusive o dinheiro que eles pulverizavam através de criptomoedas, pulverizavam através dos caminhos virtuais para paraísos fiscais, inclusive num dos estados americanos, que eu não sabia e nos foi dito em entrevista recentemente, os estados americanos são os estados que mais lavam dinheiro dentro dos Estados Unidos. Já não temos mais só paraísos fiscais nessas ilhas ou coisas parecidas do Caribe e daí por diante. Desvio de dinheiro para a Suíça e tal. Hoje temos paraíso fiscal dentro dos Estados Unidos, atacando o coração de quem quer atacar o crime organizado. Essa reunião do Lula com o Trump foi fundamental, porque ao invés de ter a perspectiva de ter Comando Vermelho e CVV, Comando Vermelho e PCC taxados como organizações terroristas, e aí provocando uma intervenção, como aconteceu aleatoriamente ao arrepio da lei, se bem que com uma lei embasada pelo Congresso americano, isso pode acontecer se tiver organização terrorista que haja contra os Estados Unidos em qualquer lugar do mundo, pode haver intervenção americana. Isso passa a inverter os papéis, ao invés dessas organizações serem taxadas como terroristas e dificultar a ação das polícias, principalmente a Polícia Federal, com as polícias regulares que já se conversam com a Meripol, que é a Polícia da América do Sul, com a Interpol, que é a Polícia da Europa, e também com o DEA, com o FBI, polícias americanas. Essas ações ficariam prejudicadas, porque toda a informação iria direto para a CIA, se mudasse a classificação dessas organizações criminosas, que são tipicamente mafiosas e não terroristas. O objetivo não é desestabilizar o Estado, é roubar, é roubo, é crime organizado mesmo e só. Basta, é máfia. E os americanos que lidaram tanto com a máfia, né, desde os tempos até hoje, entenderam bem o recado que o presidente Lula deu a eles. E ao invés de criar uma situação desfavorável ao combate ao crime, que é surpreendente no Brasil até, a gente dá show em combate ao crime organizado, não é só para os Estados Unidos, é para o mundo inteiro, entendeu? O combate que as polícias fazem ao crime organizado aqui no Brasil é impressionante. Todos, né, ficam impressionados com a capacidade que as polícias têm aqui. Esse é o caminho, mas eu repito, a situação não vai ficar assim porque os caras vão reagir. E a reação do poder estabelecido, das forças de segurança, usando a lei, tem que ser proporcional a qualquer tipo de reação física ou virtual. Tem que ser proporcional, eu repito, proporcional e legal. São ações legais que impedem o crime de espalhar o terror. Porque o crime, se vendo ameaçado, vai de novo usar a lei do terror, a lei do silêncio, vai de novo começar matança ou coisa parecida. É o que eu estou prevendo inicialmente. Mas isso tem que ser barrado dentro da lei, no limite da lei, nunca ao arrepio da lei. Isso tem que ser parado também, antes até que aconteça, com ações de inteligência. Eu repito, antes do uso da força, a ação da inteligência, ela surpreende tanto o bandido que ele é pego tentando pegar o fuzil e não matando pessoas com os fuzis que eles têm em profusão. Boa parte desses fuzis que vem dos Estados Unidos e não vem do Paraguai, como muita gente pensava. Drogas sintéticas que vêm dos Estados Unidos e não vêm aqui de países ao lado da gente, nem da China, como a gente pensava. Na verdade, cocaína, o Brasil nunca produziu cocaína. São os países andinos que produzem cocaína e maconha.
quem produz.

0: Em larga escala é o Paraguai. A gente é uma ilha cercado por todos os lados, menos pelo Atlântico, mas mais pelas fronteiras físicas, desses países andinos que produzem cocaína em profusão e ameaçam a desestabilizar as economias do mundo inteiro e ameaçam a vida de jovens e pessoas do mundo inteiro, principalmente para os americanos que estão preocupadíssimos com isso, mas o Brasil também deixou de ser um corredor de cocaína para ser o segundo maior consumidor de cocaína, que arrebenta também com a nossa sociedade, com os nossos jovens, e que alimenta o crime de varejo, o crime de rua, e também mata com o simples roubo de um celular, que também é outro crime importante que está sendo combatido com essa nova lei da receptação. O cara que tiver com o telefone roubado e souber disso e não informar a polícia, ele tem poucas horas para informar, porque senão, na realidade, ele entra como receptador e pode ser levado à cadeia. Essa é a grande realidade. Todo esse conjunto de combate ao crime, que foi arquitetado dentro do governo brasileiro e foi aprovado pelo Congresso brasileiro, e aí sim, eu estou elogiando sim o Congresso brasileiro, que aprovou essas medidas que o governo brasileiro passou, porque eles entenderam de uma forma definitiva que combater o crime significa salvar a população de mortes que acontecem todos os dias no país, que às vezes são superiores a regiões desestabilizadas do mundo inteiro, que ameaçam a geopolítica, onde temos guerra para todo lado. Às vezes a guerra contra o crime aqui é mais importante ou tão importante contra a guerra, contra terrorismo e contra inimigos físicos que existem por causa de religião, disputa de terra, disputa de petróleo ou coisas que tais. A gente vive num país que deveria ser o país mais pacífico do mundo e arrebentado na sua segurança pública, dilapidado nos seus patamares de ser um país pacífico, exatamente pelas ações do crime que tem que ser combatido, doa a quem doer. Me parece esse o sentimento. E não me interessa quem cometer crime tem que ir para a cadeia e ali ficar durante muito tempo, alijado da sociedade para impedir que continuem a fazer o mal que fizeram para o povo brasileiro até hoje.
1: É isso aí, Datenão. E você falou bem, né? Com essas ações todas, a gente sempre fala aqui, né, Datena? Esse programa recente anunciado pelo presidente Lula, o Brasil contra o Crime Organizado, investindo 11 bilhões de reais, não é pouca coisa. Ele vai ter mais sucesso ou menos sucesso dependendo, dos estados. Né, dos estados aderirem a esse programa, né? Porque essa grana vai para os estados também. Então tem que parar com essa disputa
0: Não tem mais como
1: política.
0: aderir.
1: É,
0: Não tem
1: exatamente.
0: mais como não aderir.
1: É
0: É a mesma
1: exatamente.
0: coisa o imposto sobre o óleo diesel. Começaram a chiar, mas depois viram que ou defendem o imposto que o presidente Lula colocou e hoje é adotado pelo mundo inteiro, não só essa medida, mas outras, ou então vão ficar marcados como inimigos do povo. O povo vai dizer, pô, eu te elegi governador do meu estado, e você não quer combater o crime organizado, por quê? Qual é o motivo que você não quer combater o crime organizado? Não tem mais como aderir. E não é só esse projeto grande aí, de 11 bilhões, com 1 bilhão já de imediato aplicado, ao longo dos anos aí, 11 bilhões, mas teve antes PL da Segurança, PEC da Segurança, vai ser criado o Ministério da Segurança. O conjunto é total de leis de combate ao crime que demoraram demais para ser gestadas por qualquer governo. E foi esse governo, o governo do Lula, quem teve a coragem de botar o dedo na ferida e combater de cara ao crime organizado. Eu quero ver agora alguém dizer que é por causa de ano eleitoral. É óbvio que não é por causa de ano eleitoral, é porque o crime chegou a um ponto de quase sermos invadidos pelos Estados Unidos, com os americanos. Olha, se vocês não combaterem o crime, nós vamos taxar o PCC, o Comando Vermelho, de organização terrorista, o que justificaria a ação de forças especiais americanas aqui dentro do nosso país. Quando a situação chegou ao limite, já tinha que ser tomada medida muito antes, em governos passados, de coisas que tais. E essas medidas nunca eram tomadas. Precisava de um cara de coragem, por isso que o Lula vai passar para a história. Precisava de um cara de coragem para botar isso no papel, e também

0: podemos te elogiar pela primeira vez, acho que, de boca aberta e cheia, pela primeira vez não, que houve bons congressos, que congressistas que tomaram medidas importantes. A gente não pode generalizar que todo político é ruim, porque senão, de repente, a gente parte para tentativa de golpe, regime de exceção outra vez, ninguém quer mais. Ditadura nem tentativa de. Entendeu? Então, temos que elogiar assim, o Congresso, que aprovou essas medidas em caráter de urgência, PL, PEC de segurança, o projeto do crime, mesmo porque não tem como mais não aprovar. Então, você fica com a digital e se está defendendo o lado do mal e não o lado do bem. Então, isso me parece irreversível.
1: Exatamente isso, Datena. E você falou bem, né? A gente sabe que quando há essa ação forte da polícia, é possível que haja uma contracarga, uma reação do crime organizado. Aliás, a gente está com um trecho aqui da tua entrevista de ontem com o Marcelo Freixo, falando, ele é um exemplo de uma pessoa, de uma autoridade que está sofrendo há anos essas ameaças do crime organizado. A gente tem um trecho aqui, um dos vários trechos dessa entrevista importante, falando do surgimento das milícias da Tena.
0: Podemos ouvir?
1: Vamos lá.
2: Do tráfico nasce no cárcere. A milícia não nasce do cárcere. A milícia nasce nas relações da política do Rio de Janeiro, e nasce no Rio de Janeiro. A milícia nasce nas relações da política apodrecida com uma polícia apodrecida com domínio de território. A milícia nasce no Palácio, início dos anos 2000. A milícia não nasce no cárcere. A milícia nasce numa relação de uma política apodrecida, e aí o Rio de Janeiro tem 8 governadores afastados, 6 presos. Isso, nenhuma sociedade passa por isso impunemente. São 8 governadores afastados e 6 presos na história.
3: Por que especificamente o Rio de Janeiro?
2: Eu acho que aí é um debate muito, muito profundo, Atena, de um processo histórico mesmo, né? A família real portuguesa vem em 1808, se estabelece no Rio de Janeiro, e ali nasce a intendência das polícias, que é para proteger a corte.
3: Fugido da guerra napoleônica.
2: Fugido de Napoleão. Então você tem ali o início de um Estado brasileiro, né? Ainda no Brasil colônia, onde a intendência das polícias é criada em 1808 para proteger a corte dos escravos libertos do centro da cidade. Né? Ali nasce uma lógica de Estado, ali nasce uma estrutura de Estado, e que se perpetua no Rio de Janeiro. O Rio de Janeiro vira a República e o Brasil sem resolver a escravidão, e tendo as forças e o monopólio da força do Estado para manter uma República como essa. Isso foi no Rio de Janeiro. O Rio só deixa de ser, né, esse centro político do país quando Brasília surge, que é muito recente historicamente. Então isso construiu um caldo de cultura e de relações entre polícia, política, território no Rio, que é muito sério, né? A própria divisão do estado da Guanabara, a fusão, tem muita coisa que acontece no Rio, onde passa pela economia, mas passa pela formação política, que eu acho que o Rio tem que dar uma virada de chave.
1: É isso aí, Datenão. Eu acho que a gente estava conversando um pouco antes da entrevista.
0: Ele fala muito mais do que isso.
1: É
0: um trecho de um programa que tem 1 hora e 15 minutos. Ele fala muito mais do que isso. Que a milícia, ao invés do crime organizado, que surge dentro dos presídios brasileiros, o crime organizado surgiu de dentro para fora. Surgiu de dentro do presídio, é uma análise profunda. O Freixo não é o Freixo de graça, não só pela coragem dele, pela capacidade dele. Ele teve um irmão assassinado por um esquema maligno de infiltração de milícia. Sabe onde? Você sabe onde?
1: Não sei.
0: Hã? Dentro de condomínio de prédio. Milícia infiltrada dominando o condomínio de prédio. Quando ele quis legalizar o irmão do Freixo, foi assassinado de forma brutal. Ele tem uma história impressionante, o Marcelo Freixo. Marcelo Freixo já era para ter sido morto pelo Rony Lessa, que acabou matando a Marielle. Contratado pelos irmãos Brazão. Inclusive, no depoimento dele à justiça, o Rony Lessa, que é um dos maiores matadores do Rio de Janeiro, matador de aluguel, trabalhava para todo mundo. Jogo do bicho, enfim, fazia serviços variados. Ele falou assim, olha, o segundo a ser morto, depois da Patrícia, na linha do crime, dos irmãos Brazão aqui, o segundo a ser morto era o Marcelo Freixo. Aí o bandidão, o Rony Lessa, que matou a Marielle, diz o seguinte, olha, eu quero dizer uma coisa clara para vocês aqui. Seria o Marcelo Freixo assassinado, mas ele é um nome muito grande da política aqui do Rio de Janeiro e vai causar uma encrenca enorme. Ele aconselhou os contratantes do crime a não matarem o Marcelo Freixo, senão não tinha tido nem a entrevista de ontem. A história do Marcelo é uma história de resistência.

aí que surge a milícia. E é para um grande coronel, sei lá qual era a patente do cara, quem mata a juíza Patrícia na frente da casa dela, tudo incrível que a gente mostrou em programas policiais e que chamavam a gente de sensacionalista naquela época. No começo da instalação das milícias que esses crimes bárbaros começavam a acontecer. Eu me lembro até do comentário que eu fiz. Eu disse, olha, se alguém mata um juiz, e já tinha esquecido Boto Machadinho aqui em São Paulo, por aquele GG do Mangue, que depois foi fuzilado pelo próprio crime organizado, gerando uma guerra durante um tempo no crime organizado aqui em São Paulo. Quando a juíza Patrícia é morta no Rio de Janeiro, eu falei, quando matam um juiz, mataram o Machadinho aqui em São Paulo também, os limites do crime não vão se estender pouco, não. Pelo contrário, vão crescer a cada dia que passa. E foi o que aconteceu. Você precisa ser inteligente e bidu para isso? Não. Basta você observar o que acontece todo dia e no dia a dia você tira as suas conclusões sobre o que aconteceu. Então, o Rio de Janeiro tem essa particularidade, que além do crime organizado, do Comando Vermelho e depois da infiltração do PCC lá no Rio, o problema são as milícias, né? Que cobram pedágio para o morador ir para a casa dele, que cobra o gato net, que cobra o gás, que arrebenta com a economia do Estado e que mata pessoas para caramba. Então é por isso que o Marcelo Freixo é obrigado a andar esse tempo todo com defesas pessoais fornecidas pelo Estado, agente de segurança da Polícia Federal, porque senão ele morre. Ele disse que faz mais de, acho que 20 anos que ele não vai, acho que é o único cara do Rio de Janeiro que não vai à praia, ele não vai à praia no Rio de Janeiro. Quer dizer, esse livro dele, que a gente mostrou ontem durante o programa, é um livro que vale a pena você ler, porque é um mergulho na história do crime, especificamente lá no Rio de Janeiro. E ele mesmo fala que há regionalização do crime em várias partes do Brasil. De uma forma geral, é o crime crescendo cada vez mais, lá no Rio com milícia e crime organizado, no Brasil com crime organizado, dando origem a 86 facções que tem, não tem só o PCC e o Comando Vermelho. E por isso, você tem que parar essa gente. Se você não parar essa gente para você. E é por isso que eu aconselho a ligar o doutor Arthur aí. E se puder me ligar, eu participo também da entrevista. Eu vou até ligar para ele e dar um toque. Porque você não tem a dúvida que a polícia está preparada para a reação desses criminosos. Eu não tenho dúvida. Eu, por exemplo, aqui, e quando eu digo uma coisa, eu sou sempre desmoralizado naquilo que eu digo. Depois acontece. Ninguém reconhece aquilo que eu falei, mas eu também não estou aqui para ninguém reconhecer o que eu falei, não. Eu só estou dando a minha opinião e a minha impressão. Se não acontecer, melhor ainda. Se houver trabalho de inteligência, não acontece. Você mata ação no ninho. Mata ação no ninho não quer dizer literal, né? Você impede que a ação criminosa aconteça. Então é mais duro que eu estou dizendo aí, mas não tem como você voltar atrás. E se você me perguntar, né? Qual é a grande premência da segurança pública, seria muito fácil dizer que a grande premência é combater o crime com lei e acabou. Se você perguntar a qualquer cidadão brasileiro qual é a maior preocupação dele, morrer de fome ou alguém da sua família morrer de fome, ou morrer de bala perdida, ou de tiroteio de bandido, ou de ser assaltado, como aquele piloto morreu há 2 dias aí do Globocop com um tiro na cabeça, e outros tantos que a gente vai lembrar aqui. Se você perguntar ao povo se o maior medo é morrer de fome, o povo brasileiro, que é um povo trabalhador, vai falar de fome, eu não vou morrer, porque eu vou trabalhar, mas eu posso ser morto a qualquer momento por um bandido que não respeita a lei e que mata aleatoriamente. Então, a segurança pública é sim um ponto fundamental da sobrevivência do brasileiro e ela tem que ser discutida, se bem que foi legal que essas medidas fossem tomadas antes das eleições, que o cara não promete mais, entendeu? O Lula não fez o que muita gente fez. Eu vou prometer que você vai estar seguro se você votar em mim. Não. Primeiro, ele, obviamente, que arquitetou com os seus assessores da área de segurança, com os seus ministros, com as polícias, e principalmente com a Polícia Federal e as polícias estaduais agindo em consonância, respondendo a um comando central, arquitetou um país seguro antes dele ser eleito ou não. Ele não falou, se você votar em mim, o Brasil vai ser seguro. Ele falou, não, eu vou entregar um país seguro agora para vocês. E essas atitudes estão sendo tomadas para que o país

0: seja seguro, independente dele ter voto ou não da população. Deveria ter, mas independente, eu não estou aqui para pedir voto para o Lula, porque ele não precisa. Ele é 3 vezes presidente da República, ele sabe conseguir voto muito mais do que eu e que qualquer um desse país. Ele entregou já uma carta que representa a lei aprovada pelo Congresso Nacional, que significa lei, que significa passa a ser de ordem constitucional, uma carta de leis que protege você de bandido, de todo tipo de bandido. Inclusive, protege mais, não lhe assegura que você não vai ser morto no assalto, não lhe assegura que você não vai ter um golpe virtual e ter o seu dinheiro roubado no banco, mas se defende muito mais disso do que há meses atrás, do que em governos passados. Você já tem essa carta que é agora constitucional, não é carta de intenções, é com PL, com PEC e com esse projeto de combate ao crime. E com investimento, aí você fala, investimento de 11 bilhões. Pô, pouco até. O golpe do INSS rendeu 100 bilhões para bandido. Bandidinhos iam levando bilhões em golpes virtuais aí, através dessas loterias que se faz da internet e muita gente se mata por causa disso. Você entendeu? E daí por diante, para não dizer mais, hein? Para não dizer mais. Dessas bets que são legalizadas e coisas que tais, mas que são questionáveis ainda. E ninguém tem coragem de falar contra a bet aqui. O Lula falou. O Lula falou outro dia. Eu, por mim, acabava com essas bets todas. E olha, tem grandes organizações, conglomerados de informação que estão comprando bets. Se você não sabe, vai ficar sabendo já. Grandes conglomerados de informação. Conglomerados que chegam à sua casa com novela, com notícia, com tudo. Comprando bets. Se você não sabe, vai atrás, procura saber. Entendeu?
1: É isso mesmo. Eu preciso colocar o dedo na ferida mesmo.
0: É isso mesmo. Eu não estou dizendo com base em ilação. Estou dizendo com base em informação.
1: Verdade. Olha, e só para quem ficou curioso aqui, bom, a entrevista do Marcelo Freixo vai ao ar no Na Mesa com Datena, terça-feira às 21h, na TV Brasil. Vale a pena você acompanhar. E o livro do Marcelo Freixo, né, Datena? É O Viver é Perigoso, Minha Travessia no Rio, da editora
0: Sabe
1: Planeta.
0: Sabe o que ele falou também?
1: Não, diga.
0: Ele falou da ligação da família Bolsonaro com as milícias, inclusive do Flávio e do pai dele. Diz que não tem ligação direta no crime, mas tem ligação. E o Marcelo Freixo é o cara que mais entende de milícia no Rio de Janeiro. Ele teve coragem de falar. Bom, coragem é o que não falta a ele.
1: Coragem,
0: aliás, é o que sobra a ele. E nós sabemos muito bem disso. Então é uma entrevista que vale a pena você acompanhar. Eu não sei, a Cileira pode dizer isso melhor que a gente, a Cileira é a nossa diretora, a nossa chefa corintiana, graças a Deus, corintiana, né? Aqui em São Paulo, eu acho que tem corte do Boulos falando sobre esse combate ao crime organizado também.
1: Vamos ver aqui.
0: E se eu sou a TV Brasil, eu colocava esses dois programas no ar quase que imediatamente, nem que fosse para repetir na terça. Mas eu não tenho a pretensão de ser programador da TV Brasil e nem ser diretor da TV Brasil. Mas são dois programas super atuais que mereciam ir para a grade da TV Brasil o mais rápido possível. Se não, vence a notícia. E esses caras já anteciparam um dia, 2 dias antes, o Boulos e o Freixo, anteciparam essas ações de combate ao crime organizado e a necessidade delas. E anteciparam com conhecimento de causa. Um é ministro do Lula, vive dentro da sala do Lula o dia inteiro, que é o Boulos. Outro é o Freixo, que entende de segurança pública pra caramba. E tem peito para combater o crime organizado no Rio de Janeiro, onde ele mesmo disse. 6 governadores foram presos e 8, ao todo, mais 2 afastados, por causa do envolvimento com o crime organizado. 8 governadores nesses últimos tempos. Imagine você. Entendeu? Então, eu sugiro à direção, à alta direção da TV Brasil, que coloque esses programas no ar o mais rápido possível. Sugestão minha, não precisa ser atendida, mesmo porque eu não mando em nada, em lugar nenhum, nunca tive pretensão de mandar em nada. Mas é uma sugestão. Os programas estão super.

0: atuais. Super atuais. Super atuais. E diferente desses caras. É por isso que o cara é craque, né, Alucino?
1: É.
0: Você acha que eu estou puxando o saco do Lula aqui porque eu estou na TV dele, mesmo porque daqui 2 dias eu posso não estar mais? Entendeu? E também, repito, nunca tive medo de perder emprego porque eu sou trabalhador. Nunca tive medo de ser mandado embora ou perder emprego porque eu sou trabalhador. Eu nunca tive medo disso. Eu sempre costumei demitir patrão, isso eu faço. Porque quando o cara não vai bem comigo, eu não vou bem com o cara, eu saio, eu vou embora. Pego o meu e vou embora. Ah, mas você pagou uma multa de 10 milhões de dólares se você rompeu um contrato. Paguei. Paguei, mas não fiquei no lugar que estava me oprimindo. Paguei. Paguei e saí. Então, não tem medo de ficar aqui ou sair daqui. Se quiser, pode me ligar depois do telefonema que eu estou dando e falar, você está na rua. Para mim, tanto faz. Então, não estou defendendo o Lula aqui para puxar o saco que eu estou na empresa estatal. O cara é simplesmente diferenciado. Você já viu um presidente que tem um poder enorme na mão, que ele podia chegar e falar assim, olha, se você me eleger, esse aqui é o meu plano de governo. O plano de governo tem um ponto central, a segurança pública, né? Além de acolher você que está com dívida e coisas que tais e tal, mas a segurança pública é fundamental e nós vamos bater de frente com o crime organizado. Não. Ele foi lá e falou para o Trump, porque o Trump não podia e não devia transformar a PCC em Comando Vermelho em organização terrorista. Ele falou para o Trump o que o Brasil fazia de combate ao crime organizado. Ele falou para o Trump que a maioria das armas que alimentava o crime no Brasil vinha dos Estados Unidos. Ele falou para o Trump que outras drogas, e drogas sintéticas principalmente, vinham para o Brasil dos Estados Unidos. Ele falou para o Trump que o problema também era de lá para cá, não só daqui para lá. Entendeu? E ele deu ao povo brasileiro lei que protege o povo brasileiro desde crimes virtuais bilionários, né, a evitar esses crimes virtuais bilionários, até ao que o brasileiro tem de mais importante, ao que o mundo tem de mais importante, o que o ser humano tem de mais importante, proteção à vida. Ele não falou, vota em mim que eu vou te dar isso. Ele fez um arcabouço de leis para combate ao crime organizado e que, repito, teve aprovação legal do Congresso brasileiro, em que pese a polarização, conseguiu passar, porque os congressistas entenderam que, acima de tudo, está a defesa do povo brasileiro. Se não fosse o brasileiro, nem lá eles estavam. Eles são inquilinos do poder e foram eleitos pelo povo brasileiro. Se morrer todo mundo, não tem para quem votar neles. Então, no mínimo, o interesse seria esse. Mas não foi. O interesse foi, na realidade, de evitar que o crime continue matando todo dia na rua e continue lesando os cofres de uma economia que pode ser solapada aí sim, pode ser solapada na sequência aí sim, com condição até de afetar a governabilidade. Mas antes disso, as medidas foram tomadas. E é por isso que o Lula é diferenciado. Ele não falou, vota em mim que eu vou te dar isso. Ele deu ao povo brasileiro o que precisava, independente do cara votar nele ou não. Ou eu estou errado no que eu estou falando? Estou dizendo alguma bobagem aqui.
1: Não, tá certo, é isso mesmo, exatamente isso. É isso, né? A sensibilidade do homem público passa por aí. Identificar, e tem coisas que parecem evidentes, mas depende dessa sensibilidade. O presidente Lula tem isso mais do que todo mundo, de perceber que o tema da segurança pública é um tema crucial mesmo, que tem que unir, independente de quem for, governador, prefeito, qualquer autoridade, a imprensa também, enfim, esse é um caso essencial. E é interessante a gente observar, né, Datena, você está falando do Rio de Janeiro, que é um exemplo, infelizmente, do poder que o crime organizado pode alcançar, e a gente vê hoje, aliás, o Freixo conversou com a gente um pouco antes, deve ter citado isso na entrevista também, que eu não acompanhei, mas vou aguardar ansioso para acompanhar no Na Mesa com o Datena, mas a gente está vendo o Rio de Janeiro.
0: Claro, você não acompanhou, não foi pro ar ainda.
1: Exatamente, podia ter visto pessoalmente, mas quis guardar o segredo para ter a expectativa que o telespectador vai ter também. Mas olha, você vê, o Rio de Janeiro agora, não vou dizer que está sendo resgatado, que seria muito otimismo, mas o governador interino, que é um desembargador, né, um desembargador, doutor Ricardo de Castro, está fazendo uma limpeza lá, ainda até não. Então, assim, é duro, é difícil.
0: E como ele está fazendo isso?
1: Então, tá.
0: Usando a lei.
1: Exatamente.
0: Sem interesse nenhum político, porque ele disse e confirmou, e já falou a quatro ventos, eu não sei, parece que ele

0: vai dar uma entrevista pra gente.
1: Vai.
0: Já falou a quatro ventos que ele não quer ser político. Ele não quer ser político. Esse cara hoje seria eleito por aclamação qualquer coisa lá no Rio de Janeiro. Talvez fora do Rio. Ele está fazendo um processo de saneamento básico usando o quê? A lei. Ele não deu um tiro. Ele mandou 2 mil caras comprometidos dentro de organizações que deveriam combater o crime e fazem o contrário, dentro da administração pública, mandou 2 mil caras andar. Entendeu como é que é o negócio? E usando o quê? Só a lei, não deu um tiro. Só matar 120 pessoas, e também não adiantou nada, porque isso foi discutido com o Freixo também. Já tinha sido discutido com o Capitão Nascimento aqui, lembra, Lutinho?
1: Lembro.
0: Ah, mas porque ele é de direita. Não interessa que o cara é de direita. O cara falou a mesma coisa que a esquerda falou. Não adianta nada, o Freixo falou isso. Não adianta nada você entrar num lugar que é comandado, por exemplo, como era comandado pelo... É ainda comandado pelo crime, pelo Comando Vermelho, lá no Rio, e matar 121 pessoas. No outro dia, o Comando Vermelho estava ocupando os mesmos lugares que ocupava e com 121 pessoas mortas. Isso é jogar para a torcida, para ser eleito. Esse cara não. Esse governador interino do Rio de Janeiro está usando a lei e não quer ser eleito, não quer voto de ninguém. Ele não quer voto de ninguém, já deixou claro que não quer ser político e acabou. Outra coisa, Agostinho, eu já falei demais, tapo de fora não chia, eu não estou realmente legal, estou com uma gripe muito brava, eu já falei muita bobagem aqui. Eu espero que vocês consigam boas entrevistas aí e preencham um tempo. Eu paro por aqui, tá bom? Um beijo grande, bom trabalho aí. Realmente eu não estou mais em condições de nem de ficar em pé, tá difícil ficar em pé aqui. Mas eu fiz questão de participar desse programa, que acho que hoje é um dia importante, não é para a Polícia de São Paulo, para o Ministério Público de São Paulo. Primeiro eu me lembro quando tentaram tirar o Ministério Público de Investigações do Brasil. Me lembro disso aí. Eu fui uma das primeiras vozes que se levantou contra retirar o Ministério Público das investigações. Fui uma das primeiras vozes e se erguia, disse não, tem que continuar. E polícia agindo legalmente, obviamente que sempre dentro da legalidade a polícia ela tem muito mais méritos do que coisas negativas. Você não tem a dúvida nenhuma com isso. Eu digo dentro da lei, dá um arrepio da lei. E o Ministério Público vai ter sempre o seu lugar nas investigações. E essas ações conjuntas são fundamentais para manter a segurança, a estabilidade do Estado, não só de São Paulo, mas do Estado brasileiro, e da proteção ao povo brasileiro, que é o que interessa em todos os sentidos, desde golpes até a manutenção da vida. Bom dia, obrigado a todos vocês. Um abraço.
1: Valeu, Datenão. José Luiz Datena participando aqui do nosso Na Mesa com Datena, lógico. Datenão vai estar comandando aqui o programa amanhã, a partir das 8 da manhã, como faz sempre. Hoje é o Datena destacando essa operação importante da Polícia Civil com o Ministério Público. Uma ação que é um golpe, hein? Golpe forte contra o crime organizado, contra o PCC aqui em São Paulo. Vai ter mais detalhes dessa operação toda ao meio-dia. O secretário de Segurança Pública, Dr. Oswaldo Nico Gonçalves, disse aqui para a gente na abertura do programa. Tem uma coletiva que vai trazer detalhes dessa operação toda. Deolane está presa. Enfim, um monte de gente ligada ao Marcola, ao Marco Herbas Camacho Marcola, que é o chefão do PCC. Aliás, estão surgindo detalhes, né, aqui e acolá. A operação está em curso agora ainda, está em curso agora ainda, no Brasil e fora do Brasil. E a informação que chega agora aqui, olha só, uma sobrinha do Marcola, é a família unida, né, família que rouba unida, vai para cadeia unida, é o que a gente espera. A sobrinha do Marcola foi presa na Espanha, olha só, você vê aonde chega, onde chegam os tentáculos do crime organizado. Enfim, a gente vai acompanhar, lógico, e trazer detalhes para todos vocês aqui, tá bom? 9h22 agora, o nosso Leandro Martins está aqui com a gente. E aí, Leandro, como é que você está? Tudo bem?
2: Bom dia. É isso aí, Agostinho. Bom dia para você. Bom dia, Datena. Melhoras aí na gripe. Bom dia a toda a equipe, ouvintes. Olha, é o seguinte, eu vou trazer uma notícia rápida de utilidade pública e um alerta, Agostinho.
1: Boa.
2: É porque semana que vem, dia 29, sexta da outra semana, é o prazo final para a entrega do imposto de renda, que começou lá em 23 de março. Acontece que, cuidado com os golpes. Segundo o Instituto de Cibersegurança Kaspersky, há 120 sites maliciosos induzindo

0: o contribuinte a errar e fornecer dados pessoais, né? CPF, dados do GOV, e pode ser objeto de fraude. O objetivo é fraudar, né? O imposto de renda, tirar dados e dinheiro dessas pessoas, restituição e tal. Detalhe, no início, esse instituto detectou que no início da declaração, do prazo 23 de março, eram 61 desses sites maliciosos. Agora são 120. Então, atenção você. Se alguém lhe mandar, você contribuinte, se alguém lhe mandar alguma informação pedindo dados, não dê. Não devolva a mensagem, não leia a mensagem. Vá direto ao site do IRPF, né, da Receita Federal, e veja os seus dados lá. Se tiver alguma pendência, você vá lá. Não responda esses sites, que é muito perigoso, Agostinho. Muito menos ceder senha, GOV, dados pessoais, CPF, que aí você pode estar caindo numa enrascada e se prejudicar, Agostinho.
1: É, não, e a gente está cercado mesmo, né? Eu vou falar por mim. Acho que não passa uma semana que não tem uma tentativa de golpe, seja por e-mail, por WhatsApp, sem exagero nenhum. Toda semana tem algo com cheiro de golpe. Aí, se tem cheiro de golpe, já evita. Vai no seu banco, né? Vai falar, enfim, no caso da Receita, o site oficial. É preciso tomar muito cuidado, e é sempre uma pena, né? Porque as pessoas que são as mais prejudicadas, acabam caindo nos golpes, são as mais simples, né? Idosos, pessoas que têm menos afinidade com esse mundo digital, né, Leandro?
0: E foi até bom você falar, porque o detalhe, eles usam nomes muito parecidos, é ponto receita, ou receita ponto federal, é muito sutil, parecido com o site da Receita Federal. Então, atenção, recebeu solicitação, não faça nada, não devolva. Vá lá, você tem a iniciativa de ir lá no site da Receita Federal, consulta aí seu nome, seu CPF, e vê se tem pendência. Vai direto na fonte e não através de intermediários, e se livra de muita dor de cabeça, Agostinho.
1: É isso aí, valeu. Boa dica do nosso Leandro Martins, tem muito espertalhão aí, e eles vivem disso, né? Eles vivem disso, eles disparam milhões e milhões e milhões de ataques todo dia. Se 10% cair, os caras estão bonitos, né? Então, tem que tomar muito cuidado mesmo, que eles estão à espreita para aproveitar qualquer oportunidade. Valeu, Leandro.
0: Exato. Bom dia a todos.
1: Valeu, bom dia para você também. 9h25, Adriana está com a gente aqui. Adriana Natali está com a gente aqui. Como é que você está, Adriana? Qual é a notícia de hoje?
2: Bom dia, Agostinho. Bom dia, ouvintes da Rádio Nacional. Agostinho, uma adolescente que estava desaparecida lá no Paraguai foi encontrada ontem aqui em São Paulo. A adolescente de 13 anos, ela foi encontrada em Guarulhos, na Grande São Paulo, junto com a filha dela de um mês. Inicialmente haviam falado que ela tinha 16 anos, mas ela tem 13 anos. Ela foi localizada pela Polícia Militar lá no bairro dos Pimentas. Segundo a PM, o imóvel funcionava como oficina de costura e a adolescente trabalhava como cozinheira para 17 pessoas que viviam no local. Eles estão investigando o caso de trabalho análogo à escravidão. E ainda não se sabe o que aconteceu. Parece que ela brigou com familiares lá no Paraguai e resolveu ir embora e veio parar aqui em São Paulo. Agora, como que ela veio para cá com 13 anos e um filho recém-nascido é o que vai ser investigado agora. A responsável pela casa, uma mulher brasileira, ela foi levada para a superintendência da Polícia Federal, que agora investiga como que a adolescente entrou no país, quais eram as condições de vida dela e do bebê dentro do imóvel que ela foi encontrada. Não, como cozinheira.
1: Tem muita coisa para explicar, né? Como é que faz esse trajeto todo, uma menina dessa, com uma criança.
2: Uma criança, né? 13 anos. Uma criança com outra criança, né?
1: E para nossa vergonha, tem sempre alguém disposto a explorar mão de obra barata, né? Nesse caso, não é exagero falar que é um trabalho análogo à escravidão mesmo, né? Mesmo. Então, a gente fica discutindo a escala 6x1, os empresários, maus empresários. Tem empresário e empresário também, não vamos generalizar. Tem gente consciente, tem empresas grandes, inclusive, que já estão implantando uma jornada menor, 5x2, antes mesmo de vir a lei. Tem gente que já adotou e está percebendo que é um bom dá bom resultado, a tua imagem fica legal, o teu trabalhador fica mais feliz, capaz de produzir melhor, né? Então tem tudo isso. Tem gente que já descobriu isso, tem gente que não, e que não vai descobrir nunca. Mas é incrível, a gente fica discutindo redução da escala da jornada de trabalho, e aí tem sempre maus empresários, maus brasileiros, maus seres humanos ruins, que aproveitam a brecha para aparecer uma menina aqui de 13 anos, perdida e tal. Ah, deixa comigo que eu vou explorá-la.
2: A gente vê muitos casos no setor têxtil, né, Agostinho? E também na área rural, muito, né, esses muito. Trabalhadores sendo explorados.
1: Não, não é incomum, não. Valeu, Adriana.
2: Valeu,
1: obrigado,
2: bom
1: viu?
2: Dia.
1: Bom dia para você, Adriana. Natália trazendo informações aí, tem que apurar mesmo tudo, esse trajeto dessa moça até chegar no Brasil e essa gente que viu na vulnerabilidade dessa menina uma chance de arrancar o sangue dela, vai ter que responder por isso, espero que responda mesmo. 9h28, você está aqui no Alô Alô Brasil da Rádio Nacional, manda mensagem pra gente, manda pelo zap no 11 974690138. 11 974690138. Recentemente, hoje está fazendo 2 meses e 2 dias que a gente trouxe uma história aqui que não é extraordinária, mas é um exemplo da situação que a gente está enfrentando na área da segurança pública ou da falta de segurança pública, que é furto de celular, né? Quem nunca, né? Quem nunca? E a gente estava contando uma história de um ouvinte nosso cuja filha teve o celular furtado no litoral paulista, na Praia Grande. Foi no dia, se não me engano, dia 18 de março, portanto, completando 2 meses e 2 dias, se eu não errei na conta aqui. Enfim, mas ela foi furtada e aí começou a rastrear o celular, né? Que tem, né? Como você rastrear o celular, antes dele ser desligado e tal. E a gente vai contar essa história em detalhes já já, mas é isso, foram rastreando e o celular foi passando, né, saiu da Praia Grande, foi para Guarulhos, aí foi parar no centro de São Paulo e tal, e temos novidades dessa história. O celular continua caminhando, ele tá por aí, tá. Falta alguém chegar e falar assim, não, vamos dar um cabo nisso aí, vamos resolver essa bagaça, vamos resgatar. E olha, já falei aqui, se resgatar esse celular, vai resgatar um montão de celular. Porque onde está aparecendo agora esse celular, viu, Vicente? É um ninho de celulares furtados, roubados, desviados. Então a gente vai falar sobre isso já já. Mas antes, está com a gente aqui o nosso Odair Brás, da Agência Brasil. Fala aí, Odair, tudo bem com você?
3: Tudo bem, bom dia, Agostinho, bom dia a todos. Desculpa. Os Estados Unidos indiciaram ontem, finalmente, como a gente já havia falado aqui, o ex-presidente Raul Castro, o ex-presidente de Cuba, Raul Castro. Ele foi indiciado por... Ele tem acusações de 3 crimes feitas pelos Estados Unidos, que são 4 homicídios, 2 crimes de destruição de aeronave e 1 crime de conspiração para matar cidadãos americanos. Esse foi um caso que aconteceu em 1996, ou seja, 30 anos atrás, quando Cuba derrubou aeronaves do grupo Brothers to the Rescue, que era um grupo formado por cubanos anti-Fidel Castro. Nesse grupo havia cidadãos americanos também. E aí, por isso, os Estados Unidos indiciaram o Raul Castro. E, enfim, isso é uma... É mais uma prova do cerco que os Estados Unidos estão fazendo contra Cuba, né? E esse indiciamento é perigoso porque pode dar a desculpa que os Estados Unidos precisavam para invadir Cuba e até capturar o Raul Castro, que tem 94 anos, assim como os Estados Unidos fizeram com o Maduro aqui na Venezuela, né? Então é mais um indício aí muito perigoso do que os Estados Unidos estão tentando fazer contra Cuba, né?
1: É ridículo isso, né? É ridículo, é criminoso, é bandido mesmo isso. Você atribuir agora a um homem de 94 anos crimes da década de 90, enfim, seria risível, né? Se não fosse dramático, porque está claro que é isso mesmo. Estão criando o cenário, essa farsa toda está sendo montada para justificar uma ação que parece inevitável, né? Parece inevitável. Eu já falei, estive em Cuba, vai fazer 2 anos, enfim, é um país que sofre mesmo, tem problemas sérios, parte seguramente pela má administração do governo cubano em dado momento, né? Houve falhas na administração, na condução do país, mas muito, muito, muito desses problemas advindos desse bloqueio criminoso que é praticado há décadas pelos Estados Unidos. E agora é isso, a gente tem que assistir né? Sem poder fazer nada, o mundo, digo, né? Tem que assistir uma pantomima como essa aí, uma farsa de incriminar um homem de 94 anos. Agora, sim, eu só espero que não façam com ele o que fizeram com o Maduro, porque eu não sei se a saúde dele vai resistir, né? E acho que seria trágico para todos nós, independente de você gostar do regime cubano ou não gostar, enfim, ver um homem de 94 anos tendo a sua vida colocada em risco por uma ação militar dos Estados Unidos, que não faz o menor sentido. Claramente, o governo Trump quer tentar melhorar a imagem desse governo que está tão desgastada, porque teve um revés no Irã, e teve mesmo, ele vai dizer que venceu, tal, no mundo maravilhoso dele ele fala o que ele quiser, mas ele sabe que ele tomou um revés enorme e está ainda tentando encontrar uma saída honrosa para essa guerra desastrosa, e aí quer se vingar em Cuba, que não tem condição de reagir claramente, né? E o povo cubano sofrendo. Já falei aqui, tenho contato com algumas pessoas lá e é desesperador. É simplesmente desesperador, Odair.
3: Pois é, é mais uma ação do Trump em que ele joga para os fãs dele ali, para a galera, né? Porque a popularidade dele, saiu uma nova pesquisa essa semana, está em 35%, assim, é a mais baixa que ele já atingiu, né? Então ele realmente ele quer fazer alguma coisa para voltar a ter alguma popularidade e ser mais aceito pelo povo americano, né?
1: É isso aí, Odair. Obrigado.
3: Obrigado a vocês.
1: O Odair vai ficar atento aí às próximas horas, sei lá, dias. Tomara que não, né? Tomara que ele perceba que não tem sentido, enfim. E que se encontre uma alternativa que vai ser, sei lá, a destituição do atual governo cubano, encontrar alguma alternativa. Acho que a gente tem que torcer para que esse povo consiga viver com o mínimo de dignidade, com luz, com água, com comida, enfim. É o que, sinceramente, eu torço que aconteça com o povo maravilhoso que é o povo cubano. 9h34, temos reportagem, né, Vicente?
4: Verdade, Agostinho. Vamos conectar com a Estela Colares, diretamente do Espírito Santo.
5: Bom dia, Agostinho. Bom dia a todos que nos acompanham. Aqui em Vitória, na madrugada de ontem, chegou ao fim o julgamento que trouxe uma grande repercussão aqui no estado. Em abril de 2023, o músico Guilherme Rocha foi morto pelo vizinho, o ex-policial militar Lucas Torresani, por um motivo banal. Uma discussão por causa de um som alto no condomínio onde ambos moravam. Lucas atirou em Guilherme após a vítima reclamar do som alto em frente ao seu apartamento. Agostinho, o ex-PM, foi condenado a 32 anos de reclusão pelos crimes de homicídio qualificado por motivo fútil e de recurso que dificultou a defesa da vítima, além do crime de abuso de autoridade em razão da utilização indevida da condição de agente público. O julgamento terminou na madrugada de hoje e ainda cabe recurso. O Guilherme Rocha tinha 37 anos, era músico e era bacharel em direito. Familiares descreveram a vítima como uma pessoa alegre, brincalhona e muito próxima da família. Um triste caso onde a vida é perdida por um motivo tão banal e que foi cometido por uma pessoa que deveria estar a favor e defendendo a sociedade. É com você, Agostinho.
1: Terrível, terrível. Obrigado, Estela, falando do Espírito Santo, com essa informação que só corrobora tudo que a gente vem falando, né, da insegurança que atinge a cada um de nós em toda parte do país. Agora são 9h36, falei agora há pouquinho, viu, Vicente, dessa história do celular que tá rodando aí, tá dando um rolê. Tá dando um rolê já há 2 meses, esse celular furtado, tá dando um rolê, ele saiu da Praia Grande, só para relembrar. Foi no dia 18 de março que isso aconteceu. A gente tem imagem, inclusive. A imagem aí está aparecendo para você que está no nosso canal no YouTube. Você vai ver que tem uma moça passando aqui na calçada do lado esquerdo. É a filha do Ney. Ela está passeando com o cachorro e com o celular na mão, inadvertidamente. Não dá para fazer isso, né? Aí passa o rapaz com a bicicleta e leva embora. Cena que a gente já viu várias vezes e acho que verá muitas e muitas e muitas e muitas vezes. O celular vai embora. Com seus dados pessoais, contas bancárias, que é o que mais assusta também. Bom, a partir daí começou uma saga do Ney e da filha dele, a Samantha, que ela começou a rastrear o celular dela. E aí tem imagem lá do rastreio, ela foi acompanhando, saiu do Canto do Forte, na Praia Grande, foi para Vila Tupi, depois para Guarulhos, para Santo Amaro.

0: Maro, chegou no centro de São Paulo, no Shopping 25. Ó, que escândalo, ter o celular roubado no Shopping 25. Nossa, nunca poderia imaginar isso. Mas é, tava lá mesmo, no Shopping 25. A gente avisou a polícia, que prometeu agir. E aí, o Ney entrou em contato com a gente, viu, Vicente? E falou assim, olha, desligaram o celular. Perdemos o celular. Não tem mais rastreamento, não deu tempo. Quer dizer, deu tempo, mas ninguém fez nada, perdeu o celular. Eis que, ontem à noite, a gente tem o áudio mais recente, pra gente agilizar aqui, o áudio mais recente foi de ontem à noite. Ele dá boa noite, inclusive, pra mim, o Ney. Vamos ouvir o que ele falou assim, porque reapareceu o sinal do celular. Olha que notícia boa. Fala aí pra gente, Ney.
1: Ô, Agostinho, boa noite. Beleza, meu camarada? Ô, Agostinho, ó, o celular deu sinal novamente, cara. Mas tá nesse shopping aí. Eu acho que eu tinha falado com você, né, que minha filha chegou aí lá, só que lá são várias lojinhas, meu. Eu não sei se tem algum meio de a gente localizar esse celular aí. Tá lá no shopping, nesse endereço aí. Eu acho que ele é perto da Pajé, né? Eu acho que é na Pajé, sei lá. Mas o celular tá dando lá. Acho que foi na segunda-feira que ela ligou a localização e tava dando lá nesse local lá, meu. Não sei se tem algum esquema aí de poder ir lá, né, meu? Sei lá, de repente chamar os polícia, né? Ou a minha filha tentar ver esse sinal, né? Sei lá, se tiver alguma ideia aí, você dá um toque aí. Que eu até falei pra minha filha, falei, ó, a hora que esse celular for vendido, se for vendido aqui dentro do Brasil, quem comprar, a hora que ligar, tá ferrado, né? Que daí, aí nós vamos pra cima. Aí eu até vou até o local. Mas até agora tá nos lugares aí onde que é difícil acesso, né? Beleza? E do resto, tudo em ordem aí? Trabalhando muito, ó.
0: Trabalhando muito, graças a Deus, e a bandidagem também trabalhando bastante, né? Falta a polícia trabalhar um pouco agora, né? Tem uma imagem mais recente aí do local onde está o celular do mapinha lá. A gente tem essa imagem. Mas como disse o Ney, na Galeria Pajé, ali naquela meiuca ali no centro velho de São Paulo, que é um ninho de celular roubado e furtado, né, Vicente?
2: Verdade, Agostinho, aquela região ali do centro de São Paulo. Inclusive, deixa eu contar uma coisa para você. Conte. Há alguns meses, a gente tava fazendo uma compra, eu e minha esposa, tomamos um carro de aplicativo e ela, por lapso, esqueceu o celular no táxi, quando nós paramos na loja para comprar um veículo que a gente estava comprando. E lembramos na hora, alguns minutos depois, ela lembrou, meu celular onde está e tal. Aí ela ligou para o celular, o motorista já estava na Santa Ifigênia, na região da Santa Ifigênia, ali. E eles não fizeram um uso pior do telefone, porque eles não conseguiram desbloquear. Não conseguiram a senha dela para botar o telefone para funcionar. Resultado, para encurtar a história, tive que pagar R$250 para o cara devolver o celular que ela tinha esquecido dentro do carro de aplicativo. Dorme com um barulho desse.
0: É isso. Então, olha só, será que alguém pode fazer alguma coisa? Alguma autoridade que está ouvindo a gente aí pode ajudar? Porque está ficando chato mesmo, né? Assim, primeiro que a fragilidade da nossa segurança no dia a dia, o policiamento ostensivo, que talvez pudesse evitar alguns desses furtos, essa fragilidade é evidente, né? Então a menina estava andando com o celular na mão, passa um cara de bicicleta e leva embora. Então essa etapa já foi vencida, infelizmente a bandidagem conseguiu pegar esse celular, mas está fácil para resgatá-lo. Então assim, pelo rastreamento que o Ney passou para a gente aqui, ó, está na rua Barão de Duprá, 315, olha lá, agora tá na tela aí, ó, pra você que tá acompanhando no YouTube. Barão de Duprá, 315, no centro de São Paulo. Se alguém puder dar um pulo lá, eu garanto pra vocês que tá lá e que vocês vão achar do ladinho dele um monte de celular.
2: Com certeza.
0: Um monte de celular. Então, se alguém puder ir até lá e dar uma verificada, chega lá, verifica se tem origem do celular.

0: celular, com os aparelhos e tal, vai encontrar o celular do Ney, que ficou feliz porque viu que ele ainda existe o celular, mas está chateado porque ninguém vai lá para resgatar esse patrimônio que é tão importante, né? Mais do que o aparelho, que já é caro, já é bem caro, é o que ele representa e tal, e as informações que ele guarda, que são bastante valiosas, tá certo? É isso aí, 9h43, vamos para Brasília. Brasília, onde tudo acontece ou não acontece também. Às vezes não acontece também, né? Mas a Priscila Mazenotti está lá para acompanhar tudo. Como é que estão as coisas por aí, Priscila? Bom dia.
1: Oi, Agostinho. Bom dia para você. Bom dia também para quem acompanha a gente no Alô, Alô Brasil desta quinta-feira. Pois é, onde tudo acontece e às vezes onde nada acontece, né? Porque vai dando quinta-feira, o pessoal já vai indo para os estados, já vai fazendo aquelas articulações, né? A gente está acompanhando aí o relator da PEC 6x1, o Léo Prates, que está fora naquele seminário que ele participa, enfim, né? Naquelas viagens que a comissão tem feito para ouvir as pessoas, né? No fim de semana ele vai para Manaus, hoje está em Belo Horizonte, e aí o que que a gente quer saber dele, Datena? Agostinho, o que que a gente quer saber dele? A gente quer saber como é que está sendo feito esse relatório da PEC 6x1 que ele promete entregar na segunda-feira. No domingo ele deve ter algumas reuniões para tentar afinar esse texto. A gente sabe que tem uma emenda, a emenda, foram apresentadas duas emendas, uma delas é a que abre terreno para que a jornada chegue a 52 horas semanais, né? Ela prevê assim 30% a mais do que as 40 horas semanais, isso de acordo com o acordo coletivo, convenção das categorias. Foi uma emenda apresentada pela oposição, né? E aí, diante da repercussão, os partidos retiraram apoio a essa proposta, mas, de qualquer forma, a gente sabe que está aquela briga com relação a isso, né? Oposição aí lutando contra o fim da escala 6x1, querendo, inclusive, aumentar a jornada semanal de trabalho, querendo impor aí uma regra de transição de até 10 anos, o governo já aceita negociar, alguma transição tem que ter, né? Porque faz parte aí do jogo de para você nem 8 nem 80 para conseguir garantir a aprovação dessa proposta, e aí segunda-feira, elaboração do relatório. Eu estou em contato aqui com o relator, que está lá em Belo Horizonte, depois deve falar com a gente para detalhar um pouco aí o que está no radar dele, o que está no cenário dele em termos de relatório final da PEC 6x1, Agostinho.
0: É isso. Ontem a gente conversou aqui, o Datena, a gente conversou com a deputada Érica Hilton, né, que está na linha de frente desse projeto. Bom, ela é muito eloquente, enfim, e tal, e estava defendendo com unhas e dentes. Porque o que está pegando mesmo é isso, né? Essa transição, pô, 15 anos de transição é brincadeira, aí tá, né? Agora, eu não sei, Priscila, você que está sentindo mais de perto, teve um momento que eu achei que ia passar com alguma facilidade. Agora eu já estou meio preocupado, Priscila.
1: Todos estamos preocupados, né? Até quando ele adiou a apresentação do relatório, né? Que estava para quarta-feira passada, jogou para segunda-feira. O tempo é curto, a promessa, o combinado é votar até sexta-feira agora, né? Para dar tempo de encaminhar para o Senado até sexta-feira agora, sexta-feira que vem, sem ser amanhã, né? Dia 29. E a gente não sabe como é que vai ser isso, porque a ideia é votar na comissão na terça, se tiver pedido de vista, conclui a votação na comissão na quinta, e Hugo Mota pretende já encaminhar direto para plenário. Qual que é o BO da história, falando assim, bem, né, bem claro? É que é uma PEC são dois turnos de votação, Agostinho, e aí tem que ter o prazo, o intervalo entre uma votação e outra. Claro que eles podem aprovar requerimento de quebra desse prazo, né, quebra de interstício que chama, para votar tudo na sequência, mas aí já na quinta-feira à tarde, na sexta-feira, para encaminhar para o Senado, e não tem acordo com relação a essa regra de transição, né? O governo, a gente quer uma regra curta, um prazo de transição curto, o mínimo possível, né? O presidente da comissão, na semana passada, eu perguntei especificamente para ele, ele falou assim: a gente quer o mínimo, só assim, o mínimo para a lei entrar em vigor, né? Assim, a lei entra em vigor na data da publicação, ou a lei entra em vigor daqui a 45 dias, como normalmente é o prazo, ou daqui a 60, daqui a 90 dias. E aí a oposição está falando em 15 anos, né? Daqui a 15 anos, como é que vai estar o trabalhador hoje, que é jovem, que é mãe, que é pai, que precisa estar com filho, que tem problema de saúde, daqui a 15 anos vai estar como, né, para poder entrar em vigor efetivamente essa nova regra. Então, o fim de semana vai ser sim de muita negociação e a gente vai acompanhar, porque a gente quer saber como é que o Léo Prats vai recepcionar aí essas emendas, aumentando a carga horária, a jornada de trabalho, ou reduzindo a jornada de trabalho e regra de transição, Agostinho.
0: É isso, 15 anos, bom, não vou nem falar por mim, né? Daqui 15 anos, sou só o bagaço, não a
1: Sabe
0: menor.
1: lá onde a gente vai estar.
0: Sabe Deus, né? Sabe Deus, né, Vicente?
2: Verdade. E o pior, Agostinho, é que essa proposta indecorosa de emenda aí apresentada pela oposição contava já, até ontem, com 176 assinaturas. Então isso é extremamente preocupante.
0: É isso. A
1: É.
0: deputada Érica Rito.
1: 176 assinaturas, Agostinho,
0: É,
1: desculpe interromper,
0: imagina.
1: só complementando. São necessárias para uma emenda, são necessárias 171, ou seja, tinha ainda cinco deputados a mais assinando, né? É a emenda do Turra, do Sérgio Turra, do PP, aliás. E aí, ontem, depois de toda essa polêmica, os partidos anunciaram que iam retirar a assinatura de apoiamento dessa emenda, né? Aí a gente está falando de Republicanos, Podemos, PP, o MDB, o PSD, União Brasil e o PSDB e a Cidadania. É, então, assim, a maior parte dos partidos retirando a assinatura de apoiamento, então aí a emenda não é mantida, o relator não vai adotar no relatório final dele. Mas tem uma outra emenda. Também do PP, falando dessa história de regra de transição de 10 anos, que está lá, continua com apoiamento. Então, né, assim, quer dizer, precisa de muita repercussão, precisa das pessoas falando, né, até a gente da imprensa falando, olha, porque o que que essa emenda previa, Agostinho? Vamos só explicar aqui. Ela não é que ela fala assim, a jornada vai aumentar de 40 para 44, para 50 e 2 horas semanais. É que ela falava assim, de acordo com convenção coletiva, com acordo das categorias, a jornada de trabalho pode ser até 30% a mais do que previsto na emenda. Então, assim, 30% a mais de 40 horas dá essas 52 horas. E a gente sabe que acordo, convenção coletiva, o lado mais fraco, na maioria das vezes, é o do trabalhador, né? Não ia ter ali muita margem para negociação. Por isso que a gente fala que abria caminho para adoção dessa jornada e para tudo quanto é categoria, gente. Serviço, segurança, construção, todas essas categorias é o que está tudo lá na emenda. Então, foi retiradas as assinaturas. Léo Prats não vai recepcionar essa emenda, mas as negociações continuam.
0: É isso. Olha, é um perigo mesmo, hein? É um perigo. Pode ser um tiro no pé. A gente tá comemorando aqui, ah, vai aprovar e
1: Exatamente.
0: tal. Daqui a pouco eles botam um jabuti lá que abre um flanco enorme para piorar a situação. Ontem a deputada Érica Hilton falou que ela tem nas redes sociais dela uma lista lá com os deputados, com os congressistas que estão se colocando contra o trabalhador. Porque é disso que se trata. Aqui não vamos fazer, não vamos ficar floreando nada. É quem é a favor do trabalhador e quem é contra o trabalhador. É disso que se trata. Então vamos ficar muito atento. A deputada tem esse trabalho. Vamos ficar nós aqui também, indicando o nome desses parlamentares que vão escolher o lado deles. Tá tudo certo. Escolham os seus lados aí. Agora, depois vem a contracarga. Aí quem gostou do posicionamento do parlamentar, vota na eleição, porque é isso também. Aí, se é para jogar o jogo, a gente joga. Vai ter eleição já já, a gente vai ver quem puder mais chora menos. Tá certo,
1: E
0: Priscila?
1: esse é um assunto que o brasileiro não pode ter memória
0: É.
1: curta, né? Nós estamos ainda 21 de maio, a eleição é no começo de outubro, faltam 5 meses, mas não pode esquecer, tem que ficar de olho como é que o seu deputado, como é que o seu senador vai votar nessa PEC, se você tem interesse, né, na aprovação dessa proposta para depois dar resposta nas urnas, porque o melhor jeito da gente responder a uma atividade do parlamento é nas urnas,
0: É
1: seja
0: isso.
1: de que lado for.
0: Exatamente. E eu vou falar o que eu já disse aqui. Acho que está faltando povo na rua. Acho que falta povo.

0: povo na rua, para mostrar com ordem, né, lógico, respeitando tudo, as normas, né, ocupando áreas que são liberadas pelas prefeituras e tal, mas lotando as cidades, as capitais, as pequenas cidades, as médias cidades, tudo, para a gente mostrar que lado nós estamos. Porque esse pessoal sente o bafo na nuca. Sim. Eles sentem isso. Eles não são loucos. Não são, loucos eles não são, não. Então a gente tem que mostrar o nosso posicionamento agora, porque está na hora. Eleição é bom para tudo, inclusive para a gente fazer valer os nossos direitos. Tá certo, Priscila?
1: Tá certo, gente. Bom trabalho aí pra todo mundo.
0: Valeu. Priscila Mazenotti falando ao vivo, direto de Brasília, Vicente. Manda aí.
2: Só corroborando isso que você falou, que você acabou de falar.
0: Eu gosto
2: quando você fala
0: só corroborando. Eu acho bacana isso.
2: É bacana.
0: Corroborando. Acho muito legal. Não é, Ricardo? Legal pra caramba.
2: No que diz respeito à mobilização, ontem, Agostinho, já houve alguma manifestação aqui na cidade de São Paulo. Estudantes das universidades estaduais paulistas realizaram ontem uma grande marcha pelas ruas da capital em defesa da educação pública e contra políticas do governo estadual. O ato reuniu alunos e funcionários da USP, Unesp e Unicamp, que estão em greve, Agostinho, há cerca de um mês. Segundo os organizadores, aproximadamente 30 mil pessoas participaram da mobilização, o que não é pouca gente. A manifestação começou no Largo da Batata, na zona oeste de São Paulo, aqui no bairro de Pinheiros, e seguiu até o Palácio dos Bandeirantes, sede do governo paulista. O trajeto passou pelas avenidas Faria Lima, Cidade Jardim e Morumbi, causando impacto no trânsito durante toda a tarde e início da noite. Os estudantes reivindicam melhorias na infraestrutura universitária, ampliação de políticas de permanência estudantil e contratação de funcionários para o Hospital Universitário da USP. Entre as críticas apresentadas, isso é muito importante, durante o ato, também estavam a privatização da Sabesp, das linhas da CPTM e do metrô, além da ampliação de pedágios no modelo Free Flow e denúncias de violência policial nas periferias. As reitorias das universidades afirmam manter diálogo com os estudantes e dizem que as reivindicações serão debatidas nos próximos dias.
0: É isso, está faltando debate mesmo. Aliás, essa reação dos estudantes aconteceu porque as reitorias simplesmente cancelaram o debate. Se recusaram, não vamos discutir isso não. É o que está, é o que tem aí e já era. É, eu estava ouvindo, né? Parte da nossa imprensa também, eu vou te falar, viu? Tem um discurso que eu não sei a que interesse atende. Mas falando, ah, não, porque o direito à manifestação é lícito, né? Ninguém pode negar, né? Sim. As pessoas não podem negar, o óbvio também, não, pode manifestar, direito à greve também é legal. Desde que, aí quando bota desde que, é que você não quer que tenha manifestação, que não tenha greve, não tenha nada. Porque não pode parar o trânsito. Bom, é ruim mesmo, né? Eu ontem fiquei parado no trânsito, acho que até talvez em consequência dessa manifestação dos estudantes da USP. Agora a gente prefere o quê? O que você prefere? É legal ficar parado no trânsito? Não, não é legal. Mas adianta você fazer uma manifestação onde? No Parque do Ibirapuera? Não, exatamente, né? Tem manifestação, desde que o mundo é mundo, só tem resultado se você causar alguma reação do entorno. Você tem que causar algum estrago, para dizer o português claro. É isso. Agora, se o poder público se fecha, o governador do estado, Tarcísio de Freitas, fica lá no palácio dele, e não consegue prestar atenção no que está acontecendo na principal universidade do país, uma das maiores do mundo, então aí eu lamento profundamente. Tem que ir na porta dele lá mesmo para chamar a atenção dele de que algo precisa acontecer. Não é pouca coisa a USP, a Unicamp e a Unesp, três centros de excelência, estarem parados porque os estudantes não têm condição, e não têm condição mesmo. Eu vi as imagens. Se você não viu, procura. As imagens, por exemplo, do CRUSP, que é o local onde os estudantes que são de fora de São Paulo moram lá dentro, né? Unidades habitacionais que existem para atender esses estudantes. Estão largados, os apartamentos estão largados. É uma vergonha para São Paulo, para o país, sem iluminação, com infiltração, mofo, vazamento de gás. Olha, vai acontecer uma, espero que não, mas vai acontecer uma tragédia ali, aí vão dizer, ah, não sabia e tal, não sei o quê, vou fazer uma apuração. Olha, o governador Tarcísio de Freitas, que fala tanto de assuntos que talvez não digam respeito ao governo de São Paulo, e pode falar, porque é um homem público, tem direito de falar, ele tem que cuidar da cozinha dele. E o essencial para ele hoje é cuidar da segurança pública de São Paulo e cuidar da educação de São Paulo. Aliás, a educação de São Paulo está largada. Se você fizer uma pesquisa, e foi feita já, entre estudantes e professores da rede estadual de ensino, olha, a popularidade do Tarcísio está que nem a do Trump. Está por aí, mais ou menos por aí. Então, ele que abra o olho enquanto há tempo. Tá bom? Aliás, estamos sem tempo, né, Karina? Estamos bem sem tempo. Rapidinho, Luiz Filho de Maceió, você tem um minutinho e meio, Luiz. Bom dia para você.
3: Bom dia, Agostinho. Rapidinho, mais uma notícia chocante, viu, Agostinho? As mortes de dois policiais civis aqui em Alagoas, dentro de um veículo, dentro de uma viatura, no sertão de Alagoas, em Delmiro Gouveia, chocou todo o estado. Iago Gomes Pereira, de 33 anos, e Denivaldo Jardel Lira Moraes, de 47 anos. Os dois foram baleados na cabeça, um na nuca e outro na cabeça, por um próprio colega de farda, Gildaté Góes Moraes, sobrinho de 61 anos, que foi preso momentos depois na residência da sua companheira na cidade de Delmiro Gouveia. Os três estavam em serviço, tinham ido até a cidade de Piranhas, também no sertão de Alagoas, para cumprir um mandado de prisão por falta de pagamento de pensão. Encontraram o suspeito, ele fez o pagamento devido e foi liberado. Então, eles ficaram na cidade de Piranhas para jantar. E durante o jantar tomaram pelo menos 6 rodadas de chope. E depois disso, então, decidiram voltar para Delmiro Gouveia. O Gildaté, que é o indiciado por atirar nos colegas, foi no banco de trás. E ao chegar na cidade de Delmiro Gouveia, acabou cometendo o crime. É o que demonstra os indícios primeiros aqui dessa situação. Detalhe é que o Gildaté, em seu depoimento, disse que não lembra de nada que aconteceu. Só lembra de ter saído da cidade de Piranhas e ter voltado para Delmiro Gouveia. Quando deu por si, segundo o relato que ele fez ao delegado da cidade, ele se localizou apenas quando já estava chegando no meio da rua e identificou a cidade de Delmiro Gouveia, mas não lembra de fato do que aconteceu dentro do veículo, mas afirma que estava no carro com os dois colegas mortos, que infelizmente agora a Polícia Civil investiga esse caso, que chocou o estado inteiro. Tá, infelizmente, certo. Agostinho.
0: Uma tragédia. Obrigado, Luiz. Grande abraço. Acabou, pessoal. Acabou. Só dá tchau mesmo. Valeu por tudo aí. Amanhã estamos de volta a partir das 8 com José Luiz da Atena no Alô, Alô Brasil. Valeu. Bom dia para todos nós. Tchau, tchau.
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6: Agora são 10 horas no horário de Brasília. Muito bom dia, eu sou Daniel Ito e este é o Nacional Notícias com um destaque do momento. Falar da advogada e influenciadora digital Deolane Bezerra e outras 5 pessoas que foram presas hoje, viu, por suspeita aí de ligação com o PCC, o primeiro comando da capital. Mais informações sobre essa história com o repórter Renato Ribeiro, ao vivo aqui no estúdio. Renato, o que você conta? Boa tarde para você.
7: Bom dia, né, Daniel?
6: Bom dia, perdão.
7: Vamos lá. A influenciadora Deolane e os demais foram alvos da Operação Vernix, que investiga os crimes de organização criminosa e lavagem de dinheiro por meio do uso de empresas de fachada, pessoas usadas como laranjas, além da compra de imóveis e carros de luxo. Os agentes apuram ligações dos suspeitos com Marcos Williams Herbas Camacho, conhecido como Marcola, e apontado como chefe do PCC, que está preso e também foi alvo da operação. Certo. As investigações revelaram uma engrenagem financeira milionária usada para lavar dinheiro da alta cúpula da facção. O secretário de Segurança Pública de São Paulo, Nico Gonçalves, deu detalhes das ações envolvendo a influenciadora Deolane Bezerra.
8: Agora cumprindo novamente o mandado de prisão contra ela, né? Tem outras pessoas ligadas ao Marcola. Estão fazendo a pressão de automóveis, tem muito dinheiro apreendido. Tá, o parceiro dela, que também que cuida das redes sociais dela, da influenciadora, também está sendo preso. Enfim, é uma operação grande que partiu da Polícia Civil junto com o Ministério Público.
7: E entre os presos, Daniel, também está Everton Souza, conhecido como Player, apontado como operador financeiro da organização. Uhum. Outro suspeito foi preso na Bolívia e dois investigados que estariam na Itália e na Espanha tiveram a inclusão solicitada na lista vermelha da Interpol, Daniel.
9: Então tem gente que ainda não foi presa, né? Mas a influenciadora Deolane foi presa, portanto, pela Polícia Civil de São Paulo. Renato, te dei boa tarde aqui, né? Quem começa o dia muito cedo, né, acaba perdendo um pouquinho a conta.
7: É verdade.
9: Do horário. Mas é bom dia para você, bom dia também para quem tá na escuta. O Renato segue apurando esse caso e a gente traz mais detalhes ao longo da programação.

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4: Vamos nós, 10 e 4.
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4: Olá, os nossos cumprimentos. Vamos nós, iniciando a partir de agora, mais uma edição do Revista Brasil. Pois bem, e nós começamos hoje o Revista Brasil já dizendo de que o programa está atuando para ter aqui no nosso espaço a participação de autoridades cubanas. E por que a presença de autoridades cubanas? É que Cuba condenou hoje as acusações apresentadas pelo Departamento de Justiça dos Estados Unidos contra o governo cubano por um episódio ocorrido há 30 anos. Havana assinalou ainda que Washington omite, entre outros detalhes, as várias denúncias formais. O assunto é que os Estados Unidos, que foram vítimas, está aqui entre aspas, do uso da aviação civil para fins terroristas, não permitem nem permitiram a violação hostil e provocadora de aeronaves estrangeiras sobre o seu território e atuariam, como já demonstraram, com o uso da força, portanto, aí acrescentou. Essa é uma das respostas cubana. E o assunto realmente, ao que tudo indica, já com toda certeza preocupa aí o continente, o Caribe e como também outras partes do mundo. E nós vamos também estar acompanhando bem de perto aí este caso, ou seja, mais um drama que a população cubana vem, portanto, aí enfrentando. Então, estamos já trabalhando no sentido de avançar mais e ter aqui a presença de autoridades daquele país aqui no nosso Revista Brasil. Como também, hoje aqui no programa, nós vamos ter um especialista para falar sobre as novas regras para a contratação de consignado do INSS. Então, você que é aposentado, você que é pensionista, você que é servidor público, então é importante você acompanhar essa entrevista, onde nós vamos estar esclarecendo para você com a entrevista junto ao doutor Alfredo Luiz Colli Júnior, ele que é o coordenador do Serviço de Orientação Financeira no Departamento de Economia da USP. E ele vai então estar aqui explicando sobre essas mudanças que incluem validação biométrica facial no meu INSS como etapa obrigatória para a contratação de qualquer empréstimo. Ou seja, então a força agora do empréstimo consignado está justamente na validação biométrica facial. Aí a gente fica aqui imaginando, porque muita gente às vezes encaminha algum tipo de mensagem e tem ali a foto do seu rosto. Será que os bandidos seriam capazes de usar uma tecnologia e copiarem aquela face e tentarem, de alguma forma, invadirem o sistema da Previdência e ali forjar, portanto, um empréstimo consignado? É um outro ponto que nós também vamos estar abordando dentro do Revista Brasil, que está no ar e busca as demais manchetes com o âncora Miguelzinho Martins, também apresentador do Revista Brasil, e que nos traz agora os assuntos também do programa que estarão sendo mostrados daqui a pouquinho, né, Miguelzinho? Bom dia.
5: Bom dia, Walter e ouvintes do Revista Brasil. Apenas um detalhe, duvidar da capacidade dos criminosos é um erro de avaliação perigoso, viu, Walter? Bem, vamos então aos destaques aqui do Distrito Federal e também de cidades da região do Centro-Oeste para esta quinta-feira, 21 de maio de 2026.

0: Deputados do DF e presidente do Banco Central discutem situação do BRB. O encontro ocorre próximo ao prazo estipulado pelo Banco de Brasília para que sejam apresentadas as ações do GDF para recompor o patrimônio da instituição. Ainda, Prefeitura propõe recompensa para quem denunciar pichadores em Goiânia. Pela proposta, Walter, que também inclui o descarte irregular de resíduos, o município pagará 20% do valor da multa aplicada, desde que a autuação seja confirmada e o valor entre nos cofres públicos. Brasília amanheceu com tempo ensolarado, neste momento temperatura de 23 graus, com umidade relativa do ar variando em torno de 66%.
1: 10 horas mais 8 minutos, deixa eu buscar em Roraima, através da Rádio Universitária de Roraima, o Leandro de Souza, ele que também nos traz agora os principais assuntos da região norte do nosso Brasil. Ô Leandro, Brasília são 10 e 9, já cravado. Boa Vista, que horas são? Bom dia.
2: Bom dia, Walter. Olha, aqui em Boa Vista são 9 horas e 9 minutos. E, Walter, a gente amanheceu aí com chuva aqui na capital, 23 graus agora, fazendo um friozinho aí, mas tem a possibilidade de abertura de sol aí durante a tarde. Mas no fim do dia aí volta as pancadas de chuva forte. E olha, as famílias de Rio Branco, no Acre, que tiveram casas atingidas por enxurradas, passam a ter direito a um auxílio de R$ 2.000 na capital acreana, como forma de amenizar as perdas materiais nos desastres ambientais que impactam a vida aí de quem mora nas regiões afetadas, como a Baixada do Sobral, que teve residências afetadas em abril deste ano durante uma forte chuva. A Lei Complementar número 364 foi publicada nesta quarta-feira, dia 20, no Diário Oficial do Estado e assinada pelo prefeito de Rio Branco, Alisson Bestene, do PP. A medida conhecida aí como Benefício Emergencial Municipal prevê o pagamento em parcela única por imóvel atingido. A todo o investimento do benefício foi de R$ 2 milhões, garantidos aí pela gestão municipal através de um crédito adicional extraordinário. Na prática, o bem será destinado sobretudo às famílias que estão cadastradas em programas sociais, como o CadÚnico. O texto de autoria do Executivo Municipal foi aprovado por unanimidade pelos vereadores e, inicialmente, 1.000 famílias devem ser contempladas. E quanto à seleção, tem preferência no benefício famílias que tenham idosos, pessoas com deficiência ou alguém incapacitado de trabalhar. Quando ainda era um projeto de lei, a gestão municipal explicou que faria a identificação dos imóveis e o acompanhamento dos beneficiados. E olha, a Justiça do Trabalho confirmou nessa quarta-feira a condenação da empresa e do comandante do navio Ana Carolina III, que naufragou em 29 de fevereiro de 2020 no Rio Jari, no Amapá, matando aí 42 pessoas. A decisão foi tomada pela segunda turma do Tribunal Regional do Trabalho da 8ª Região e atende a pedido do Ministério Público do Ministério Público do Trabalho do Pará e do Amapá. Os desembargadores rejeitaram os recursos da empresa e do comandante e mantiveram a condenação solidária ao pagamento de R$ 500 mil por dano moral coletivo. E também foram fixadas obrigações relacionadas à segurança e saúde no trabalho aquaviário. E na decisão, o tribunal destacou que o direito ao meio ambiente do trabalho ecologicamente equilibrado é um direito fundamental de natureza indisponível. As investigações apontaram que o navio operava com um excesso de carga de 69% acima do permitido, além de má distribuição dos volumes, rota não autorizada pela Agência Nacional de Transportes Aquaviários e adulteração no disco Plimsoll, que indica o limite seguro de carga. Para o TRT-8, o naufrágio ocorreu em um cenário de negligência generalizada, com falhas aí estruturais,

0: bonitos, né? Então tem que tomar muito cuidado mesmo, porque eles estão à espreita para aproveitar qualquer oportunidade. Valeu, Leandro.
1: Exato. Bom dia a todos.
0: Valeu, bom dia para você também. 9h25, Adriano.
2: Ministério Público, do Ministério Público do Trabalho do Pará e do Amapá. Os desembargadores rejeitaram os recursos da empresa e do comandante e mantiveram a condenação solidária ao pagamento de R$500 mil por dano moral coletivo. E também foram fixadas obrigações relacionadas à segurança e saúde no trabalho aquaviário. E na decisão, o tribunal destacou que o direito ao meio ambiente do trabalho ecologicamente equilibrado é um direito fundamental de natureza indisponível. As investigações apontaram que o navio operava com um excesso de carga de 69% acima do permitido, além de má distribuição dos volumes, rota não autorizada pela Agência Nacional de Transportes Aquaviários e adulteração no disco Plimsoll, que indica o limite seguro de carga. Para o TRT8, o naufrágio ocorreu em um cenário de negligência generalizada, com falhas aí estruturais, tripulação sem treinamento adequado e práticas inseguras, como o abastecimento irregular

0: bonitos, né? Então tem que tomar muito cuidado mesmo, porque eles estão à espreita para aproveitar qualquer oportunidade. Valeu, Leandro.
1: Exato. Bom dia a todos.
0: Valeu, bom dia para você também. 9h25, Adriano.
2: Ministério Público, do Ministério Público do Trabalho do Pará e do Amapá. Os desembargadores rejeitaram os recursos da empresa e do comandante e mantiveram a condenação solidária ao pagamento de R$500 mil por dano moral coletivo. E também foram fixadas obrigações relacionadas à segurança e saúde no trabalho aquaviário. E na decisão, o tribunal destacou que o direito ao meio ambiente do trabalho ecologicamente equilibrado é um direito fundamental de natureza indisponível. As investigações apontaram que o navio operava com um excesso de carga de 69% acima do permitido, além de má distribuição dos volumes, rota não autorizada pela Agência Nacional de Transportes Aquaviários e adulteração no disco Plimsoll, que indica o limite seguro de carga. Para o TRT8, o naufrágio ocorreu em um cenário de negligência generalizada, com falhas aí estruturais, tripulação sem treinamento adequado e práticas inseguras, como o abastecimento irregular.
3: Coca-Cola, estão fazendo uma pressão de automóveis, tem muito dinheiro apreendido, tá, o parceiro dela que também, que cuida das redes sociais dela, da influenciadora, também está sendo preso. Enfim, uma operação grande que partiu da Polícia Civil junto com o Ministério Público.
4: E, Walter, a investigação começou em 2019 após a apreensão de bilhetes e manuscritos na Penitenciária 2 de Presidente Venceslau, que indicava a atuação de lideranças criminosas e supostas ameaças contra agentes públicos. Nos trechos analisados, havia citação de uma mulher da transportadora, que teria levantado endereços de agentes públicos para subsidiar ataques da organização criminosa. E a partir dessa informação, os policiais chegaram a uma empresa localizada na cidade de Presidente Venceslau, no interior de São Paulo, e o local, inclusive, foi apontado como o verdadeiro braço financeiro da facção para a lavagem de dinheiro. Walter.
5: Interessante, Miguelzinho, o Renato trouxe a informação que o Marcola, que está preso na Penitenciária Federal aqui em Brasília, ele teve a sua prisão decretada, mas ele já está preso. Quer dizer, esse ato da justiça para muita gente, mas como prender uma pessoa que está presa? Mas só que complica mais ainda a situação dele, que está cumprindo uma pena. E claro, se terminar de cumprir essa pena, automaticamente a soltura não virá, porque ele tem esse outro pedido de prisão preventiva. Seria isso, Miguelzinho?
6: Exatamente. De fato, é o que acontece na prática. Ou seja, há esse mandato, na medida em que ele cumpre uma pena, ele já segue ainda em cárcere justamente para responder pelos outros crimes pelos outros mandados de prisão que possui.
5: Ou seja, se ele não tivesse nenhuma prisão preventiva, cumprindo a pena, automaticamente seria colocado em liberdade.
6: Exatamente, mas esse novo mandado serve para mantê-lo justamente formalmente vinculado a essa nova investigação, impedir que ele seja solto, como você bem destacou, caso consiga liberdade no processo antigo, como você também ressaltou e destacou aqui, garantindo, portanto, inclusive eventuais bloqueios, se for de eventuais bens.
5: Entendi. Bem, obrigado, viu, Renato? São 10h17, deixa eu também trazer o Gabriel Brum, também do nosso Rádio Jornalismo Brasília, que nos traz e nos amplia as informações, né, de momento. Ô, Gabriel, bom dia.
7: Bom dia, Walter. Bom dia, Miguelzinho. Bom dia a todos. É a seguinte, a Câmara dos Deputados aprovou ontem à noite penas de prisão para quem aumentar preço de combustíveis sem justificativa, né, de forma abusiva. O projeto aprovado foi um substitutivo relatado pelo deputado Merlong Solano, do PT do Piauí. Ele trouxe alterações em relação ao texto enviado pelo governo federal em abril para tornar essa situação crime contra a ordem econômica. Então é o seguinte, a proposta prevê 2 a 4 anos de prisão para quem aumentar preços de forma artificial ou sem fundamentos econômicos verificáveis. E aí entrariam fatores como custos de produção, distribuição, importação, custos logísticos, regulatórios e tudo mais. E a pena pode ser aumentada de 1/3 até a metade por 2 agravantes, se ocorrer em contexto de calamidade pública ou crise de abastecimento, ou for praticada por empresa dominante do mercado. Essa questão do dominante é o seguinte, é uma empresa que sozinha consegue alterar a dinâmica do mercado ou tenha pelo menos 20% do poder sobre esse mercado. O relator tirou do texto, no entanto, a expressão instabilidade relevante do mercado fornecedor, que na verdade seria o caso agora da guerra no Irã. Quando enviou o texto ao Congresso, o ministro da Justiça, Wellington César Lima e Silva, afirmou que a elevação injustificada de preços gera dano social porque repercute em toda a cadeia produtiva, né? Transporte, alimentos, serviços.

0: mais, e aí vem a inflação que pega a sociedade toda. Então esse projeto foi aprovado ontem à noite na Câmara dos Deputados e agora segue para o Senado. Se for aprovado, aí vai para a sanção presidencial e passa a ter os efeitos valendo. Walter.
1: Ok, valeu, o Bruno. Qualquer coisa, estamos aqui, tá bom, Bruno?
0: Tá bom,
1: trabalho para você.
0: Bom dia, valeu.
1: Bom dia, muito obrigado. São 10 horas mais 20 minutos. Aécio Amado na redação da nossa agência de notícias, Agência Brasil, também trazendo os destaques. Aécio, bom dia.
2: Bom dia, Walter Lima, bom dia, ouvintes do Revista Brasil. Walter, o Conselho Monetário Nacional aprovou nesta quarta-feira a resolução que regulamenta uma nova linha emergencial de crédito para empresas que operam voos domésticos no Brasil. A medida, Walter, prevê até R$1 bilhão em financiamentos para reforçar o capital de giro das companhias diante da alta recente dos custos do setor, especialmente o de querosene de aviação. A nova linha, Walter, foi autorizada pela medida provisória 1349, publicada em abril deste ano. E agora passa a ter regras definidas para o funcionamento. Segundo o governo, o objetivo é garantir liquidez imediata as empresas e evitar impactos sobre a continuidade do transporte aéreo doméstico no país. Outro destaque da Agência Brasil, Walter Lima, é que a PF investiga crimes de tráfico de pessoas e de trabalho análogo à escravidão. A Operação Juro Zero cumpre 2 mandados de busca e apreensão nos municípios fluminenses de Pinheiral e de Resende. Esses mandados foram expedidos pela Terceira Vara Federal de São João de Meriti, Walter. Daqui a pouco a gente volta com detalhes desta notícia. Um abraço.
1: Outro para você, Aécio. Muito obrigado. Bem, são 10h21. Vamos lá. Miguelzinho Martins, no comando do Revista.
3: Walter, deputados do Distrito Federal e parlamentares federais se reuniram nessa quarta-feira com o presidente do Banco Central, Gabriel Galípolo, para discutir a situação do Banco de Brasil, o BRB, que sofreu um rombo bilionário após transações mal sucedidas com o Banco Master. Estiveram presentes os distritais Max Maciel, do PSOL, Fábio Félix, também do PSOL, e as federais Érica Cocai, do PT, e Fernanda Melchiona, do PSOL. O encontro ocorre próximo ao prazo estipulado pelo BRB para que sejam apresentadas as ações do governo do Distrito Federal para recompor o patrimônio do banco. O BRB também determinou o dia 29 de maio para a entrega do balanço consolidado de 2025, que deveria ter sido entregue em março. Segundo o grupo, ao longo da reunião, Galípolo não fez comentários sobre a situação concreta do BRB, mas demonstrou sensibilidade e preocupação quanto ao caso, principalmente ao fato de o BRB ser um banco público importante para a economia e a população do GDF. Após o encontro, Fábio Félix criticou a atuação do GDF. Para ele, o governo do Distrito Federal não tem feito o suficiente. As ações apresentadas são muito mais protelatórias do que, de fato, buscar soluções efetivas para o banco. Max Maciel também demonstrou preocupação com a demora na divulgação do balanço e cobrou medidas concretas do governo do Distrito Federal. O parlamentar alertou sobre o risco de se protelar e acabar perdendo uma oportunidade, inclusive, de ter um banco ainda do DF para a população do Distrito Federal. A deputada federal Érica Cocai avaliou que o BRB é vítima desse processo e defendeu a busca de soluções que preservem o banco e seus impactos econômicos e sociais. Ela também defendeu a instalação de uma CPMI para investigar o caso. A gente lembra, não é, Walter, que em abril a governadora Celina Leão também se reuniu com o presidente do Banco Central e disse que o problema do BRB estava sendo resolvido e terá uma solução técnica. O encontro também contou com a participação de Nelson Souza, presidente do Banco Estatal. Quanto à entrega do balanço consolidado de 2025, que deveria ter ocorrido em 31 de março ao Banco Central, em um comunicado publicado pelo BRB, a instituição justificou aos acionistas e ao mercado, dentre outras razões, que a divulgação seria postergada em razão da necessidade de conclusão dos trabalhos da auditoria forense contratada para apuração dos eventos relacionados à Operação Compliance Zero. É com você, Walter.
1: Ok, eu já vou direto com o Leandro Martins, São Paulo, passando o comando do Revista para ele. Brasília, são 10h24. O comando é seu, Leandro.
4: Ok, Walter, olha, ontem, durante um protesto que durou 4 horas em frente ao Palácio dos Bandeirantes, que é a sede do governo do estado na zona sul da cidade, estudantes em greve da USP, da Unesp e da Unicamp conseguiram conversar com o governo estadual. Uma comissão de representantes foi recebida pela Casa Civil ontem à noite. O grupo era formado por estudantes, funcionários e uma parlamentar, a deputada estadual Mônica Seixas, do PSOL. A manifestação tinha começado mais cedo com uma marcha dos estudantes que saiu por volta das 4 da tarde do Largo da Batata, na zona oeste da capital, e seguiu até o Palácio dos Bandeirantes. Segundo os organizadores, foram cerca de 30 mil pessoas que participaram do ato. O ato chegou, portanto, até o Palácio dos Bandeirantes por volta das 7 da noite, mas os manifestantes foram impedidos de avançar por um cordão da Polícia Militar montado em frente à sede do governo. Não teve violência, não teve enfrentamento. Lembrando que as universidades estaduais enfrentam paralisações em vários cursos e campi há cerca de um mês. O motivo é mobilizar o governo estadual por melhorias na infraestrutura e a contratação de funcionários para o Hospital Universitário da USP, entre outras reivindicações. O ato também aproveitou para criticar a privatização da Sabesp, das linhas de trem urbano da CPTM e do metrô, e também a ampliação dos pedágios do tipo Free Flow, e a política habitacional do estado e ainda ao aumento da violência policial nas periferias de São Paulo. Walter.
1: Ok, Leandro. São 10 horas mais 26 minutos. Vamos em frente aqui com o Revista Brasil, sempre levando para você as informações, né? Vão chegando e nós vamos aqui passando para você. Eu já estou com a Priscila Mazenotti, ela está no Rádio Jornalismo Brasília. Bom dia, Priscila!
5: Oi, Walter, bom dia para você, bom dia também para os nossos ouvintes. Vamos falar mais uma vez de PEC 6x1, porque a comissão especial está lá em Belo Horizonte, né, para ouvir as categorias, para ouvir os empresários, para ouvir especialistas. No sábado vai estar em Manaus, nessa reta final de apresentação do relatório. Por que que é reta final? Porque esse relatório tinha sido prometido para quarta, não tem acordo em alguns pontos, principalmente naquela história da regra de transição, e aí o relator, o deputado Léo Prates, do Republicanos, prometeu para segunda-feira à tarde, então, no domingo. Domingo ele vai passar o dia reunido para tentar afinar esse texto, né? E aí ele tem falado o seguinte: gente, vamos focar no que é principal. O que é principal nesse momento é mudar a Constituição para garantir a redução da jornada de 44 para 40 horas semanais, sem redução de salário, né? E trabalho 5 dias trabalhados para 2 de folga em regime de escala, né? A gente sempre reforça que não é necessariamente o sábado e o domingo, aí você vai ter que combinar no seu trabalho como é que vai ficar isso. Questão de regra de transição e de compensação vai ser definido depois. O governo já está entendendo que vai ter que negociar algum tipo de transição, mas não uma transição tão longa quanto está querendo a oposição, né? A oposição apresentou até uma emenda, Walter, falando em regra de transição de 10 anos. Aí né, fica complicado até para a questão dos trabalhadores daqui a 10 anos para ter esse benefício todo. Relatório, então, na segunda-feira. Hoje estou fazendo uma reportagem especial para trazer um pouco mais desse detalhamento do que está no radar do relator e o que pode estar, de fato, no relatório dele, Walter.
1: Tá certo, Priscila. Bom trabalho para você, Priscila.
5: Bom dia.
1: Bom dia. São 10h28. O Revista agora sai para o intervalo. Volta em instantes. Até já.
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2: E vamos nós, são 10h29 e meio, agora no horário de Brasília, no Revista Brasil, volta com Leandro de Souza, dos estúdios da Rádio Universitária de Roraima. Vamos lá, Leandro, já cravado, 10h30, Boa Vista, que horas são, Leandro?
3: Obrigado, Walter. Olha, aqui em Boa Vista também cravado às 9h30, 9h30, e olha, o Rio Negro está muito próximo de atingir aí a cota oficial de inundação em Manaus. Segundo o mais recente boletim de monitoramento hidrológico divulgado aí pelo Serviço Geológico do Brasil, o SGB. Os dados foram publicados na terça-feira, dia 19, mas foram atualizados aí ontem, no dia de ontem. E de acordo com o levantamento, o nível do rio chegou a 27,46 metros, apenas 4 centímetros aí abaixo da cota de inundação estabelecida em 27,50 metros. A tendência, segundo o órgão, segue de elevação gradual, dentro do padrão do período de cheia na região. O SGB reforça que as chuvas registradas de forma contínua nas últimas semanas mantêm aí a bacia do Amazonas em processo de enchente sazonal, com subida persistente dos níveis dos principais rios. Além do Rio Negro, outros rios monitorados na calha principal apresentam um comportamento de cheia, como o Rio Solimões, em Manacapuru, que segue em elevação e já ultrapassou a cota de inundação, que era fixada em 18,20 metros, e já registrou 18,32 metros. Para ele, a cota de inundação severa é de 19,60 metros. O rio Amazonas, em Itacoatiara, marcou 13,41 metros e se aproxima aí da cota de alerta, que é de 13,50 metros. Ele está dentro da normalidade para o período, mas já o rio Madeira, em Porto Velho, registra 12,90 metros. Ele está abaixo da cota de alerta, que é de 15 metros, mas aí tem uma tendência de recessão nas próximas semanas. No boletim, o SGB indica um cenário de atenção para a evolução da cheia na região amazônica, com uma possibilidade de elevação contínua nos próximos dias, especialmente em trechos da calha dos furos do Rio Negro, que se aproxima da cota de inundação. Segundo o órgão, o avanço chamado pulso de cheia amazônico, somado à saturação do solo, mantém o risco de que alguns rios ultrapassem suas cotas oficiais de inundação já nas próximas semanas. As projeções hidrológicas indicam que a calha principal do rio Amazonas deve seguir em elevação, com tendência de estabilização ou recessão apenas da bacia do rio Madeira. O pico da cheia é previsto aí para ocorrer entre junho e julho. Walter, eu volto com você.
2: Tá certo, valeu, Leandro. São 10h32 agora no horário de Brasília, e como nós já havíamos anunciado, já está conosco o nosso convidado, Dr. Alfredo Luiz Colli Júnior, ele que é o coordenador dos serviços de orientação financeira no Departamento de Economia da USP. USP é a Universidade de São Paulo. Com ele nós vamos conversar justamente sobre as novas regras para contratação de consignado do INSS. Ou seja, você que é pensionista, você que é aposentado, preste atenção nessa entrevista sobre essas mudanças que já estão valendo. Bom, doutor Alfredo, seja muito bem-vindo aqui ao Revista Brasil, programa que é transmitido via satélite para todo o país. Muito obrigado por aceitar o nosso convite. Muito bom dia para o senhor.
4: Bom dia, Walter. Bom dia a todos os ouvintes. É um prazer estar aqui com vocês.
2: Muito obrigado ao senhor. Bom, já está valendo as novas regras para a contratação de consignado do INSS em relação, portanto, aí a esse tipo de, essa modalidade, né, de obter um dinheiro de forma mais fácil e também de forma mais rápida, que não deixa de ser também a galinha de ovos de ouro aí das instituições bancárias. Como é que o senhor avalia essas novas regras? É para trazer mais segurança para quem? Para o banco ou para quem busca o consignado, doutor Alfredo?
4: Perfeito. Acho que essa é uma pergunta muito interessante, mas ela aborda duas vertentes, né? Uma questão relacionada à segurança, como você bem disse, e uma questão com relação à flexibilidade das parcelas, com uma atuação mais focada na parte financeira, da organização financeira. Na parte que relaciona com a segurança, a principal medida está relacionada com a validação biométrica facial no aplicativo do governo, no meu INSS. Isso vai fazer com que aumente a segurança tanto para as instituições quanto para os aposentados e os pensionistas do INSS para fazerem. De uma certa forma, isso vai dar um pouco mais de trabalho, porque além da confirmação, né, da relação com o banco, agora vai ser necessário a confirmação via biometria facial pelo site do INSS. Só que, ao mesmo tempo, esse prazo, que tem até de 5 dias, ele é justamente para garantir que a pessoa está fazendo de maneira consciente, que está fazendo da maneira correta esse novo consignado. Por um outro lado, teve algumas alterações também com relação às parcelas mensais. Então, hoje, o prazo máximo estava estabelecido em 96 parcelas e agora foi para 108 parcelas, ou seja, até 9 anos. E, além disso, o consignado ele começa a ter um limite. O empréstimo consignado ele junta com o limite do cartão benefício e eles têm que respeitar um limite de 40% dos benefícios previdenciários ou, se for 35%, da renda total, considerando os benefícios assistenciais.
2: O interessante, né, doutor Alfredo, que pesquisas têm mostrado aí, muitas matérias também têm sido divulgadas, mostrando o grau de inadimplência do pessoal aposentado que busca aí os consignados. É aquele primeiro consignado que não resolve a situação, que se busca o segundo consignado para poder ajudar a pagar o primeiro consignado, que se busca o terceiro para pagar o segundo e o primeiro. Quer dizer, uma mudança como essa não seria salutar vir também com uma proposta de se buscar, portanto, aí um conhecimento melhor de como cuidar das suas finanças, ou seja, uma educação financeira, até mesmo para a pessoa ter, saber, ou de certa forma, medir as consequências, se vale a pena buscar aqui, mas eu já estou empenhado ali, eu tenho meus compromissos a colar. Como é que o senhor avalia também essa questão, doutor Alfredo?
4: Com certeza. A educação financeira, ela é a base para a tomada de melhores decisões. Inclusive, a gente está começando a Semana ENEF, que é a Semana da Estratégia Nacional de Educação Financeira, e ela vem a calhar muito com esse movimento das novas regras de contratação para o consignado do INSS. Então, eu concordo plenamente. Eu acho que a gente ainda está carente de mais ações relacionadas à educação financeira para que as pessoas contratem e tomem melhores decisões. O ponto que você disse, né, de virar uma bola de neve as nossas dívidas e a gente pega empréstimo para pagar o empréstimo, é realmente um dos maiores complicômetros, digamos assim, da vida financeira das pessoas. Então, o que a gente começa a observar é que a pessoa ela pega um consignado sem um trabalho reflexivo que faça com que a pessoa planeje de forma correta e encaixe esse empréstimo nas contas dela e que ela consiga sobreviver ao longo do tempo. O que a gente percebe é que as pessoas elas contratam o empréstimo, acaba sobrecarregando o valor das parcelas, elas acabam não pagando, tem que contratar um novo empréstimo para quitar essa dívida. E aí acaba girando essa bola de neve, a pessoa ela vai diminuindo o valor da parcela, mas aumentando o prazo. E aí isso vira um ciclo vicioso.
2: Pois não. Doutor Alfredo, o programa é Em Rede. Nós temos aqui em Brasília, comigo aqui no estúdio está o jornalista Miguelzinho Martins, na nossa redação da nossa agência de notícias, Agência Brasil, está também o jornalista Aécio Amado, e em São Paulo, aí perto do senhor, na Nacional São Paulo, está também o nosso âncora, o Leandro Martins. Eu começo com o Miguelzinho, que também conversa com o senhor nessa entrevista. Vamos lá, Miguelzinho.
1: Bom dia, doutor Alfredo. O crédito consignado costuma ser visto como uma opção barata, até mesmo em razão do percentual dos juros que é cobrado. Em quais situações ele pode ser, de fato, uma boa alternativa e quando ele vira um risco, professor?
4: Perfeito. Realmente, o crédito consignado, comparado com as outras linhas de crédito, como o cheque especial, o cartão de crédito, ele apresenta taxas muito mais atrativas, porque a própria segurança do empréstimo, ela tem uma receita atrelada, seja o INSS, seja, às vezes, uma renda privada. Então, o empréstimo consignado ele tem essa característica de ser mais acessível, mais barato. Então, esse é o lado bom. Então, em que momentos que ele é uma ótima alternativa? Por exemplo, quando você está com uma dívida no cartão de crédito muito alta, ou quando você está com uma dívida no cheque especial e não consegue sair do vermelho, você fazer um crédito consignado para conseguir pagar essa dívida, ou seja, trocar uma dívida mais cara por uma dívida mais barata, é um esforço inteligente em relação ao ajuste da vida financeira. Em alguns momentos de emergência, quando você precisa ter algum problema familiar e você não tem de onde tirar, não tem uma reserva de emergência, a melhor opção acaba também sendo um crédito consignado, justamente porque ele tem as taxas mais baratas. Então, quando a gente olha pelo espectro econômico, dentro das opções de produtos de crédito, o crédito consignado ele acaba sendo o mais coerente, o mais acessível. Por um outro lado, essa sensação de que é um empréstimo mais barato, o que não é verdade, porque a gente já vive num país que tem uma alta taxa de juros, então todos os empréstimos eles acabam sendo caros por si só, mas o grande problema do consignado é que você começa a pegar mais empréstimo, você tem uma falsa visão de que você está podendo arcar com tudo aquilo e você começa a se endividar e virar uma bola de neve. E aí você acha que você pode pegar empréstimos que vai cabendo no bolso e, de repente, se você não tiver um controle financeiro, um planejamento financeiro eficaz, você acaba perdendo o controle e vira essa bola de neve. Então, acho que é um ponto muito importante, né? O endividamento, ele não é algo ruim, necessariamente. O endividamento, ele pode ser utilizado para você alavancar negócios, para reservas, para situações emergenciais. Mas quando a gente utiliza o dinheiro para coisas mais fúteis, digamos assim, principalmente quando vem de um empréstimo, isso acaba tornando a nossa vida esse ciclo vicioso de só pagar dívida, pagar dívida, pagar dívida, e aí todo o dinheiro que vai recebendo já vai sendo para pagar essas dívidas.
1: Perfeito. E dentro dessa realidade que o senhor nos traz, existe um limite saudável da renda que o aposentado deveria comprometer com parcelas de empréstimos?
4: Hoje, o governo está considerando que o limite é 40%. Eu, particularmente, eu acho um valor muito alto para a gente estar endividado. Então, imagina a seguinte situação. Se eu ganho R$10 mil e estou pagando R$4 mil de empréstimo, eu tenho um percentual muito alto da minha renda atrelado à dívida, que não vai realmente entrar para eu ter as minhas necessidades atendidas e sim ter um pagamento de dívida. Então, pensando de uma forma mais saudável, eu diria que o comprometimento da renda com empréstimos deveria ser em torno de 20%, 25% no máximo.
1: Perfeito. Nós vamos agora até a Agência Brasil. Lá está o âncora, jornalista e editor da agência, Aécio Amado, que participa com a gente dessa entrevista, professor. Aécio?
5: Muito bom dia, professor Dr. Alfredo Luiz. A minha pergunta relacionada a essa questão, o senhor falou ali em biometria facial, e muitas vezes, né, quem pede o empréstimo consignado, né, a gente não tem um perfil exato de quem é a maioria que pede empréstimo consignado. É aquele aposentado, pensionista, que tem uma pensão acima de 3 salários mínimos, ou no teto do INSS, para poder comprometer. Então, eu gostaria de saber do senhor o seguinte: tem-se um perfil exato? Porque até existe o fato de pessoas que tutelam o aposentado, porque em algum momento ele está numa condição que não consegue, inclusive, nem fazer a biometria facial. Eu gostaria que o senhor detalhasse aí essas questões, que parecem pequenas, mas que têm uma influência muito forte sobre a vida daquele aposentado.
4: Perfeito. Realmente, quando a gente olha para esse produto do crédito consignado, principalmente focado no INSS, a gente está falando de um grande número de pessoas aposentadas e um grande número de pensionistas, que, de fato, tem uma dificuldade maior com a tecnologia. Então, hoje, eu não consigo caracterizar exatamente qual que é a proporção de pessoas endividadas, né, com o crédito consignado, qual é a faixa etária, qual é o momento de vida deles, mas, de fato, a gente percebe que essa situação que você relatou, de pessoas que tenham curadores para tomar essa decisão pelas pessoas, é muito normal. E justamente essa questão de você colocar a biometria para poder fazer um empréstimo, isso vai dificultar alguns golpes, vai dificultar algumas situações que colocariam esse aposentado, esse pensionista, numa situação de vulnerabilidade. Então, essa ação do governo é justamente para remediar essa circunstância de alguma forma. Claro que isso também gera problemas, porque tem o cadastro da biometria, tem um aspecto operacional que é importante, mas o governo vai tratar isso caso a caso, e aí acho que limitando através dessas ferramentas, acaba tornando o projeto por si só mais focado em quem precisa e quem tem a capacidade de tomar empréstimos. Porque imagina uma situação onde a pessoa não tem, ela tem um curador, ela tem um tutor que toma a decisão por ela, mas será que ela deveria estar pegando mais empréstimo? Será que essa pessoa deveria estar pegando mais empréstimo por essa pessoa? Então, todos esses artifícios que o governo cria é justamente para gerar mais proteção.
5: Doutor Alfredo, mais uma pergunta. A gente sabe que o empréstimo consignado acabou criando um mercado financeiro envolvendo bancos e, às vezes, alguns bancos terceirizam essa atividade e a gente sabe que existem pequenos bancos que, de repente, só tem uma portinha, uma lojinha e tal, e que isso tem o controle do Banco Central, essa terceirização dessa atividade do consignado através de correspondentes bancários?
4: Sim, toda instituição financeira ela tem que ser regulada pelo Banco Central, principalmente essas que fazem os empréstimos e os consignados. Então, sim, é regulamentado pelo Banco Central, mas a gente tem que estar muito atento a golpes, né? Então, acho que um recado muito importante aqui é quando você for pegar empréstimos, é de fato garantir que aquela instituição financeira esteja vinculada, esteja em dia com as obrigações perante ao Banco Central.
2: Perfeito. Nós vamos agora, doutor Alfredo, até Leandro Martins, que está aí ao lado do senhor, Nacional São Paulo, também participando da entrevista. Vamos lá, Leandro.
6: Ok, Walter. Bom dia, doutor Alfredo. A minha dúvida é também sobre essa questão dos limites da pensão do pensionista, do aposentado pelo INSS. Se essa modalidade da biometria facial, ela vai focar mais nos aposentados com a renda menor ou se mesmo aqueles com a renda máxima também estarão sujeitos a ter que utilizar a biometria para conseguir um empréstimo. Bom dia, doutor Alfredo.
4: Bom dia, uma ótima pergunta e realmente, pelas definições iniciais do governo, essa é uma campanha que é destinada para todos os aposentados e pensionistas, independente do valor da renda. Eu acho que um ponto muito importante a destacar é que essas ações, elas também são decorrentes do programa Desenrola, que o governo brasileiro tem olhado para essa questão do endividamento, não só para o público do INSS, para o consignado, mas sim como uma ação global, né? Uma ação nacional pela economia e por essa regularização financeira nesse momento que a gente está vivendo de alto índice de inadimplência e endividamento.
2: Perfeito. Para que possamos encerrar, já agradecendo ao senhor pela atenção, doutor Alfredo, quer dizer, duas coisas que eu levanto com o senhor. Primeiro, quer dizer, está reforçando bastante aqui a questão da biometria facial. Quer dizer, hoje em dia, por conta da tecnologia, uma foto que faz parte de um perfil de um celular, de repente a pessoa está manipulando ali o celular e buscando, portanto, esse empréstimo consignado, de repente vaza, portanto, aí esse seu perfil de uma outra forma, tem ali a sua foto, quer dizer, essa foto pode, de alguma forma, ser copiada e depois utilizada por malfeitores que vão querer fazer ali um empréstimo se passando por aquela pessoa, por aquele pensionista. Esse é um ponto. O outro ponto, essa decisão reforça, portanto, aquela questão que muito se falou e continua se falando e continua sendo investigado, são os descontos indevidos, onde muitos aposentados e pensionistas acabaram entrando sem que soubessem em associações, sindicatos e tiveram

0: Foram, portanto, ali descontos indevidos realmente realizados. Quer dizer, a Polícia Federal está apurando claro, e fica, portanto, a expectativa em relação a essa questão. Mas a questão é justamente essa questão de reforçar nessa nova regra, portanto, aí para se emprestar o consignado, reforçando aí, no caso, a biometria facial. Como é que o senhor avalia esses dois pontos, doutor Ernesto?
1: Perfeito. Acho que o primeiro ponto, justamente todos esses procedimentos do governo é justamente para coibir esses golpes. Então, o primeiro ponto é, realmente, com a biometria facial, vai dificultar esse acesso dos golpistas. A ideia é que esses custos que as pessoas tiveram, né, com relação a associações, enfim, a empréstimos que não fizeram, é justamente com esse objetivo que o governo lança essa medida. Então, eu acredito muito que esses trâmites operacionais, eles vêm para reforçar isso. A biometria facial, hoje, ela já é utilizada por diversos bancos, pelas instituições financeiras, que são uma vanguarda do sistema tecnológico brasileiro, e referência, inclusive, mundial. Respondendo a primeira pergunta, só com uma foto não vai ser mais possível. É justamente para coibir esse tipo de comportamento, e a biometria facial, ela vem justamente para você não conseguir validar só com uma foto ou com um documento. E sim, a pessoa vai ser responsável por isso. Então, pelo menos eu, com as experiências de reconhecimento biofacial que eu tenho tido, elas estão se mostrando bem seguras. Então, eu acredito que não vai ter problemas em relação a essa questão da segurança. Acho que o problema maior é as pessoas irem atrás, instalarem isso, terem alguma dificuldade maior com a tecnologia do que, de fato, poderem cair num golpe. E, claro, a gente tem que estar sempre atento para não fazer atuações, passar informações, se não for pelo próprio site do governo, que é o canal oficial.
0: Claro, né? Que recomendação o senhor deixa no campo da educação financeira para as pessoas, porque temos aquelas que, de alguma forma, estão aí numa dificuldade muito grande, como também temos aquelas que estão pensando se vão ou se não vão, mas uma educação financeira, quer dizer, é possível a pessoa buscar orientações em instituições que, de alguma forma, são sérias e que estão aí justamente para servir aí a quem busca esse tipo de informação, doutor Alfredo?
1: Perfeito. Eu acho que é um momento ideal e um momento propício para a gente conseguir justamente buscar essa educação financeira. A educação financeira, ela é a base para a tomada de decisões, seja para se organizar financeiramente num planejamento, seja para organizar a quitação de dívidas ou para fazer investimentos. Então, hoje existem diversas iniciativas que acontecem. O que eu gosto muito de trazer é o ponto das universidades. As universidades, normalmente, elas têm iniciativas em educação financeira, como na Universidade Federal de Minas Gerais, como na Universidade Federal do Mato Grosso, e principalmente aqui na USP, onde a gente tem uma iniciativa desde 2015 que faz orientações financeiras individuais, além de programas de educação financeira. Então, a minha recomendação é procure algumas dessas iniciativas, procure o SOF, o Serviço de Orientação Financeira. O nosso e-mail é sof@usp.br e pode marcar um contato com a gente, que a gente vai ficar super feliz em ajudar as pessoas a entenderem quais os problemas e quais as decisões que precisam ser tomadas.
0: Muito bom. Doutor Alfredo Luiz, foi um prazer ter realizado essa entrevista com o senhor. Agradecemos pela atenção, tá bom, doutor Luiz?
1: Muito obrigado, gente. Um ótimo dia para vocês.
0: Para o senhor também. Muito obrigado pela gentileza. É isso aí, né? Ou seja, educação financeira é sempre importante, né? A pessoa não esperar que venha uma campanha. Olha, façam... Não, faça logo, pelo menos vai saber administrar o seu dinheiro, até porque dinheiro não aceita desaforo, né, Aécio?
2: Exatamente, Walter. E até porque essa questão da educação financeira já vem sendo defendida que tenha aulas de educação financeira já para a criança, para o adolescente, né? Entrar no currículo, inclusive, das escolas, não só privadas, mas também das escolas públicas, que é importantíssimo. A educação financeira leva a disciplina financeira e mostra para a pessoa como não se endividar. E o empréstimo consignado tem que entender.

0: essa equação aí, porque o empréstimo consignado se transforma num aumento, né, do recurso mensal da pessoa, que ele já conta com aquilo quase todos os meses. E isso é perigoso. Então é importante que ele saiba o que está fazendo para não entrar num círculo vicioso de uma dívida que se torne inapagável.
1: Ok. Vamos lá, Leandro Martins, com mais informações, seu Leandro. Vamos lá.
2: Ok, Walter. Olha, este fim de semana acontece aqui em São Paulo um evento anual muito esperado. É a Virada Cultural, é a edição número 21. São 21 palcos espalhados pela cidade, onde vão passar, todos de graça, cerca de 1.200 atrações entre cantoras, bandas, cantores e outras atividades na virada do sábado para o domingo. E tem sempre uma polêmica, né? Uma questão levantada por associações de bairros mais distantes é porque as atrações mais populares, como, por exemplo, Seu Jorge, Sidney Magal, vão se apresentar em palcos do centro da capital. O secretário Totó Parente, de Cultura, aqui de São Paulo, da Prefeitura, afirmou que a concentração dessas atrações de mais peso no centro é justamente pela falta de estrutura para shows desse tamanho na periferia. E para o centro, ele já está convocando todo mundo que pode vir, que vai ter uma condição muito boa de segurança, com mais de 9 mil homens e mulheres, entre agentes da Polícia Civil, Militar, Guarda Municipal, Guarda Metropolitana, né, para garantir a segurança. E acrescentou que o público não precisa ter medo. E também centenas de banheiros químicos vão estar disponíveis. Detalhe, para quem quiser vir para São Paulo no próximo fim de semana, todas as estações do metrô vão estar funcionando durante as 24 horas da virada cultural para embarque e desembarque, também as estações de trens urbanos da CPTM. E a partir da 00h de domingo, o programa Domingão Tarifa Zero vai continuar funcionando normalmente. Ali ninguém paga nada para andar no transporte coletivo aqui dentro da capital paulista. Walter.
1: Vamos lá, Miguelzinho.
3: Walter, olha só, a Câmara Municipal de Goiânia, cidade próxima aqui à nossa capital federal, vai analisar dois projetos da prefeitura local que prevêem novas regras para endurecer punições contra pichação sem autorização e descarte irregular de lixo em vias públicas. As propostas prevêem multa aos infratores e pagamento de recompensa a moradores que fizerem denúncias efetivas. Os denunciantes poderão receber 20% do valor da multa aplicada, desde que a autuação seja confirmada e o pagamento entre nos cofres do município, no caso, dos cofres públicos. De acordo com o chefe do Executivo Municipal, Sandro Mabel, a denúncia será vinculada a processo administrativo e a identidade do denunciante será preservada. Ele afirmou ainda que a prefeitura vai criar um canal específico para receber as denúncias e que a medida só será colocada em prática depois de a campanha de orientação à população. No caso da pichação, o prefeito buscou separá-la do grafite autorizado. Para ele, intervenções feitas com autorização e em locais permitidos devem ser tratadas como arte. Já a pichação em espaços públicos e privados será alvo de sanções. Por fim, ressaltou que, neste caso, o dinheiro arrecadado com as multas será destinado à área da cultura, inclusive para programas de pintura e grafite autorizados. Quanto aos recursos das multas por descarte irregular, estes serão aplicados em lixeiras, ecopontos e estrutura de limpeza urbana. As penalidades vão variar conforme a gravidade das infrações, que também pode ser para pessoas físicas ou jurídicas, viu? No caso das leves, a penalidade prevista é de 1/3 do salário mínimo. Para as médias, 0,5 salário mínimo. Enquanto para as graves, o valor é de 1 salário mínimo. E as infrações gravíssimas, até 2 salários mínimos. Para entrar em vigor, os projetos precisam ser aprovados pela Câmara Municipal. A Prefeitura também terá que regulamentar o canal de denúncias, os critérios de pagamento da recompensa e o procedimento de preservação da identidade dos denunciantes.
1: Sabe o que eu penso desse assunto?
3: Diga lá. Assim,
1: eu acho que é a Prefeitura assinando a sua falência. Ou seja, quer passar a sua incompetência para a população. Ô, população, nós somos incompetentes aqui para fiscalizar, então vocês fiscalizam aí para nós, mas é o seguinte, a gente só paga para vocês se o inadimplente pagar, tá bom? Aí, né? Muito bonito, né? Muito bonito aí para o seu prefeito aí de Goiânia, ou seja, colocar o povo para poder trabalhar para o governo.
3: Fiscal e
1: o povo já,
3: do governo.
1: E o povo já paga o imposto para esse serviço ser prestado. Agora vem com essa conversinha, né, para, ó, entrega aí quem estiver pichando, quer dizer, vai expor aí a pessoa, vai que entrega aí um grupo de bandidos.

diz, o grupo vai entender que quem foi que entregou, vai lá e mata todo mundo. Eu acho que o prefeito jamais é que, né, fazer com que haja concurso e que tenha fiscais suficientes para realizar esse serviço e não passarem, portanto, a responsabilidade aí para a população. É assim que eu penso. Vamos para o intervalo. Voltamos em instantes. Até já.

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2: Ok, vamos nós. São 11 horas agora no horário de Brasília. Estamos de volta e já entrando na segunda hora do programa. E claro, cadê a música? Cadê? Cadê? Sim, é isso. Hoje ele não tomou o remédio dele. Mas vamos nós, né? Nós já estamos linkados com a Rádio França. Conosco está hoje a jornalista, a Daniela Franco. Né, Dani? Para você, o nosso bom dia. É sempre bom tê-la aqui no nosso Revista Brasil. Como é que tá o tempo por aí, Dani? Bom dia ou boa tarde?
3: Olá, bom dia, Walter. Bom dia aos ouvintes do Revista. A gente tem uma tarde ensolarada aqui em Paris. Os termômetros chegam a 25 graus hoje aqui na capital francesa.
2: Tá, vamos então aqui já no nosso primeiro ponto, já abordando o Daniela Franco. Duas empresas francesas foram declaradas culpadas hoje no acidente no voo Rio-Paris de 2009. Conta para nós, o Dani.
3: Pois é, Walter, o Tribunal de Apelação de Paris anunciou agora há pouco que a Airbus e a Air France foram condenadas em segunda instância à pena máxima ao término desse julgamento aí sobre o acidente do voo Rio-Paris. As duas empresas eram julgadas como pessoas jurídicas por homicídio culposo depois desse acidente em 2009 do voo Air France AF447, que tirou a vida de 228 passageiros e membros da tripulação. As duas empresas foram declaradas únicas e totalmente responsáveis por esse acidente, que é visto como o mais mortal da aviação francesa. Airbus e Air France tinham sido absolvidas em primeira instância e negavam qualquer responsabilidade, mas com a nova decisão do Tribunal de Apelação de Paris, hoje, as duas empresas foram condenadas à pena máxima de 225 mil euros de multa, cerca aí de 1 milhão e 300 mil reais. Essa condenação, eu lembro, marca mais um capítulo de uma das maiores tragédias da aviação mundial. Em 1º de junho de 2009, o Airbus A330, operando o voo AF447 entre Rio de Janeiro e Paris, desapareceu no Oceano Atlântico, na costa brasileira, com 216 passageiros de 33 nacionalidades, entre eles 61 franceses, 57 brasileiros e 26 alemães.

0: maestro Silvio Barbato. Mas vamos lá, o Dani, o outro assunto que eu avanço com você, parece que o Paquistão está acelerando os esforços para que o Irã responda à última proposta de paz dos Estados Unidos?
1: É verdade, Walter. O chefe das Forças Armadas do Paquistão, país que atua aí como mediador entre Estados Unidos e Irã, é aguardado hoje em Teherã, no âmbito dessas negociações de paz. O Paquistão, de fato, não poupa esforços e vem intensificando seu empenho na mediação. Nos últimos dias, o ministro do interior, Mohsin Naqvi, por exemplo, esteve duas vezes no Irã. Já a China anunciou nessa manhã que vai receber a visita do primeiro-ministro do Paquistão, Shehbaz Sharif, de sábado até terça. Pequim afirma que quer cooperar com o Paquistão e com o restante da comunidade internacional para restaurar a paz e a estabilidade no Oriente Médio. Ontem, o presidente americano Donald Trump declarou que está disposto a esperar alguns dias para obter, segundo suas palavras, uma boa resposta da parte do regime iraniano a essa mais recente proposta de paz dos Estados Unidos. Mas é importante falar que, apesar da disposição do presidente dos Estados Unidos de aguardar a resposta iraniana a essa proposta de paz, Trump também voltou a evocar ontem a possibilidade de novos ataques. Aliás, a Guarda Revolucionária Iraniana respondeu que, se as agressões se repetirem, a guerra vai se estender para além do Oriente Médio.
0: Bom, outro assunto que eu também avanço com você, Dani, a China não gostou nada do indiciamento do ex-presidente cubano Raul Castro pelos Estados Unidos. Conta para nós.
1: Então, Walter, a China, que é uma tradicional aliada de Cuba, declarou hoje ser contrária ao que classificou de uso abusivo de meios judiciais depois do indiciamento na véspera do ex-presidente cubano Raul Castro pelos Estados Unidos. Castro é acusado de envolvimento em um ataque visando aviões civis pilotados por opositores em 1996, época em que era ministro da Defesa de Cuba. Essa iniciativa americana contra o ex-dirigente cubano, hoje com 94 anos, é visto como uma pressão adicional da parte de Washington sobre as autoridades de Cuba, já que os Estados Unidos querem uma mudança de regime na ilha. Segundo o governo chinês, os Estados Unidos devem parar de impor sanções, parar de fazer pressão contra Cuba, deixando também de ameaçar constantemente recorrer à força. Eu lembro que, além do embargo dos Estados Unidos em vigor desde 1962, Washington também impôs um bloqueio total de petróleo a Cuba desde janeiro. A China diz que apoia firmemente Cuba na defesa de sua soberania e dignidade nacional e se opõe aí a qualquer interferência estrangeira na ilha.
0: Dani, para fechar, Israel aceitou libertar aqueles ativistas que prendeu nesta semana na flotilha para Gaza?
1: Alguns membros da flotilha humanitária para Gaza, interceptada na terça-feira pela Marinha Israelense, começaram de fato a serem libertados hoje, Walter. O vídeo em que os militantes da flotilha Global Sumud aparecem ajoelhados com as mãos amarradas, divulgado ontem pelo ministro israelense da Segurança Nacional, Itamar Ben-Gvir, no porto de Ashdod, suscitou uma forte comoção internacional. O embaixador de Israel na França, Joshua Zarka, garantiu nessa manhã que todos os ativistas vão ser repatriados, desde que, segundo ele, não tenham ligações com o Hamas. A Polônia anunciou hoje de manhã que vai convocar o embaixador israelense em Varsóvia para exigir desculpas. A Itália está propondo sanções europeias contra o ministro israelense Itamar Ben-Gvir, que aparece no vídeo rindo dos ativistas. Na véspera, a Alemanha, Espanha, Itália, Irlanda, Turquia, Indonésia e o Brasil também protestaram contra o tratamento dado aos militantes da flotilha. Dos 430 integrantes dessa missão, 37 são cidadãos franceses e 4 brasileiros. Essa embarcação, eu lembro, tentava romper o bloqueio israelense à faixa de Gaza para entregar ajuda aos moradores do enclave palestino que enfrentam aí uma crise humanitária, após missões semelhantes terem fracassado.
0: Tá aí, né? A Daniela Franco nos atualizando com as principais informações

0: claro, as informações internacionais. Ô, Dani, valeu, um abração para você, bom almoço, até a próxima, Dani.
1: Muito obrigada, Walter. Um ótimo dia para você e os ouvintes do Revista.
0: Muito obrigado. Até a próxima. Tenha um bom dia. Até. Obrigado, Dani. Vamos em frente. São 11 horas mais 9 minutos e chegou a hora.
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0: É por nossa conta e risco. Aqui nos estúdios comigo, Miguelzinho Martins, de um lado, seu Aécio Amado, do outro lado. E em Sampa está, portanto, o nosso Leandro Martins, né, Claudinho?

0: É, tá aí. O Aécio, o Vasco jogou ontem, Aécio?
1: O Walter Walter, já tô odiando esse nome Mariana.
0: Não, é um nome bonito.
1: Eu gostava
0: desse nome. Respeite as Marianas.
1: Tive.
0: Não, não, só responde. O Vasco jogou ontem.
1: O Vasco jogou. Sim. E foi extremamente prejudicado.
0: Tá. Qual foi o resultado? Tá bom, qual foi o resultado?
1: Foi 3-1 para o Olímpia. 3-1, o Vasco fez 1-0 e depois começou expulsou o jogador e tal. Faltinhas que sempre marcavam contra o Vasco da Gama. Então, eu diria o seguinte, que essa abertura que você fez do programa de hoje, ela não faz qualquer sentido em relação ao Vasco da Gama.
0: Você quer ouvir ela de novo?
1: Walter, eu tenho sobrinhas com o nome de Mariana, eu vou passar a deixar de gostar por culpa sua.
0: Não, não mexa. Não, não, eu não vou rodar mais, não, tá? Hoje não rodo mais, não, tá bom?
2: Hoje,
0: é,
2: né?
0: É, hoje, né? Hoje.
2: E outra, você começou de forma diferente. Deixa eu defender meu amigo. Você sabe que eu sou advogado do Aécio, né?
1: Exatamente.
2: Então deixa eu defendê-lo aqui, que você sempre começa dizendo: vamos direto a quem tem mais juízo, que é o Leandro Martins.
0: É mesmo, é mesmo.
2: E hoje você começou diferente. Então você quebrou. Justamente
1: o protocolo.
2: O protocolo que existe nessa parte.
0: Então vou chamar o Leandro. Vai começar tudo de novo. Vou chamar o Leandro. O Leandro vai entrar, depois eu chamo você, depois eu chamo ele e rodo de novo a música.
2: Não, não.
0: Não,
2: hoje você acabou de dizer que não roda mais essa música hoje.
0: Antes de você me chamar minha atenção. Hoje. Como você chamou minha atenção, eu entendi, né? Então eu vou começar o programa agora. Deixa eu começar então tudo de novo. Ô, Leandro, tem mais juízo, né? Hoje tem, Leandro.
3: Ah, hoje tem, Walter, mas do alto do meu juízo, eu quero dizer que rogou praga ontem, foi o troco. Rogou que o Grêmio que ganhou também ia perder.
2: É, mas ele tá falando isso, mas ele também foi um dos que foi contra o Flamengo.
0: Deixa
2: tá?
0: ele falar, não, deixa ele falar. Ah, eu não estava aqui, não ouvi, então eu só acredito. Olha, quando eu ouço.
2: Diga alguma coisa, eu tô me defendendo aqui, mas se você também não me ajudar...
0: Deixa ele falar, o Leandro
2: me ajuda
0: pra
2: eu te ajudar, Aécio.
0: O Leandro tá com a palavra.
1: Olha, ele tem a vinheta da risadinha, que também é pra cima de mim, agora inventou essa, Mariana conta 1, conta 2, conta 3. Cara, eu não aguento mais, porque eu tenho uma sobrinha chamada Mariana.
0: Tá bom, Aécio, eu tô começando de novo aqui a nossa resenha. Leandro Martins já respondeu, hoje tem, né, Leandro?
3: É, hoje tem. Eu acho que foi castigo ontem, porque o Grêmio, depois animado com a convocação do goleiro Everton, que segurou tudo, passou por cima do Palestino do Chile. Aí, só vou passar os resultados rapidinho aqui, Walter.
0: Vai.
3: Pra gente já ir pros jogos de hoje, né? Muito bem, pela Sul-Americana primeiro, né? Você já falou sobre o Vasco perdeu pro Olímpia por 3-1 no Paraguai. Que mais? O Santos empatou com 2-0. Olha, o Santos tinha aberto 2-0 e o San Lorenzo, o time do falecido Papa Francisco, foi lá e buscou um empate na Vila Belmiro, 2-2. O Botafogo fez bonito, foi lá no Ori Independiente Petroleiro da Bolívia, tascou 3-0 em plena altitude. O Grêmio venceu em casa em Porto Alegre o Palestino. E o Bragantino segurou, fez bonito também, segurou por 1-1 o River Plate lá no Monumental de Núñez. Bom, já que estamos na Sul-Americana, Walter, hoje eu vou passar rápido sem os palpites, porque nós só temos um time brasileiro em campo. Logo mais às 19h, o Atlético Mineiro vai jogar contra o Ciência.

0: Este ano, Walter.
1: Está certo, então. Vamos lá, Miguelzinho Martins, né? Daqui a pouco eu chego no Leandro.
2: Sim.
1: Quer dizer, como é que você... Você gostou da vitória do Flamengo ontem, Miguelzinho?
2: Do Flamengo? É. Não, inclusive eu até palpitei contra.
1: Foi, mas você foi contrariado.
2: Fui.
1: Né? Foi contrariado.
2: Eu.
1: O Palmeiras dançou.
2: Aécio foi. Assim. Leandro tá caladinho, mas também foi.
1: Não, esse deu bem, o Grêmio deles deu bem.
2: Eu tô falando em relação ao Flamengo, foi a pergunta que você me fez.
1: Ah, sim. Ah, é.
2: Não é?
1: Ah, é, eu perguntei, então eu fiz uma pergunta pra pessoa errada, foi isso?
2: Sim, claro.
1: Ah, então deixa eu fazer uma pergunta certa pra alguém. O Aécio, o seu Vasco jogou ontem?
2: Aécio, ele tava falando do Flamengo, então você
3: quer que eu responda
2: mande ele
3: mesmo?
2: Voltar a falar
1: mas
2: do sério, Flamengo.
1: Aécio, nós começamos tudo de novo.
3: Vou falar pra você, o Vasco jogou e perdeu.
1: Sim.
3: A derrota não significa que está desclassificado da Sul-Americana, ao contrário, é o segundo colocado, o primeiro e o segundo se classificam. Nada mais de extraordinário nisso, né?
1: Sim,
3: uma derrota por 3, uma derrota por 1.
1: Mas o Vasco foi com o seu time titular?
3: Hein?
1: O Vasco foi com o seu time titular?
3: Não, entrou praticamente com o sub-20.
1: Foi com o sub-20?
3: Praticamente.
1: Mas por quê? Ele não valoriza o campeonato que ele participa?
3: Essa é uma questão. O Vasco não tem dado prioridade para a Sul-Americana.
1: Não tem o quê?
3: Não tem priorizado a Sul-Americana.
1: Por quê? Porque dinheiro sobrando, que é um prêmio, é bom. O Vasco tem dinheiro sobrando, está com as suas contas em dia.
3: Está, inclusive está para fechar a venda da SAF aí.
1: Vender o quê? São Januário?
3: Não, a venda da SAF, do futebol. Do futebol.
1: Tá.
3: E você está muito irônico hoje, eu não sei porquê, a causa dessa ironia, e de abrir o programa, normalmente você faz, e chegou a hora, você já abriu, Mariana...
1: Ah, ele gostou, roda mais um pedacinho que ele gostou, ele está cantando, vai aí, Claudinho.
3: Vai, Claudinho, vai.
1: Bota mais alto, Claudinho.
4: Mariana conta um.
1: Pronto. Agora eu te peço encarecidamente, não fique bravo com as Marianas, tá bom, senhor Aécio?
3: É bom, porque eu começo a antipatizar de ouvir.
1: Uhum. Então você prefere que a gente troque? Cadê aquela risadinha, Claudinho? Você prefere a outra?
3: Nenhuma.
1: Não fica melhor,
3: Alterninha,
1: não?
3: Alterninha, irmão. Continue com o programa,
1: então vamos tocar.
3: Tá bom.
1: Eu não vou mais mexer com você, não, tá? Não vou mais mexer com você. Ô, Claudinho, a culpa é sua, Claudinho. A culpa
3: Claudinho,
1: é sua.
3: Você
1: deixa
3: está...
1: eu voltar. Ô Miguelzinho, você tá quieto hoje, seu Corinthians, afinal de contas. Jogou, vai jogar ou tá fora desse campeonato?
2: O Leandro vai trazer todos os resultados. Vamos aguardar o Leandro trazer os resultados. Aí
1: ele já trouxe o resultado.
2: Não, calma lá. Ele trouxe um resultado.
1: Então vamos lá.
0: Eu trouxe o resultado da Sul-Americana, agora
2: isso.
0: A gente vai para a Copa
2: Libertadores. Eu não estou
0: Libertadores,
2: na Sul-Americana, nós estamos na Libertadores.
1: Ah, então aliás, quem está na Sul-Americana é rebaixado?
2: Não,
1: você
2: nada
1: tá pegando
2: disso.
1: Um AS,
2: é uma outra competição. O que eu quero dizer é que é uma
1: mas
2: outra competição.
1: Mas qual é a principal?
0: Libertadores.
1: E pronto, era o Leandro já cantou a palavra.
3: Leandro, você, cara.
2: Eu te ajudo, Aécio, mas o Leandro não ajuda.
1: Vamos lá, Leandro, traz o resultado da Libertadores.
2: Eu tento ajudar. O Leandro chega e crava.
0: O Grêmio também está na Sul-Americana. E eu tenho uma curiosidade para vocês. Sabe que a Libertadores da América, ela começou desde a década de 60, acho que até do ano de 1960. E antes de definir o nome, como é que vai ser o nome dessa Copa Continental, né? Aí o pessoal do Uruguai queria a Copa Artigas, né? Que é um libertador lá da independência do Uruguai. O pessoal do Equador, Bolívia e Venezuela e Colômbia queriam Copa Simão Bolívar, que foi o que promoveu a independência daquela região, daqueles quatro países. E o pessoal do Chile queria o O'Higgins, né? Que é o Bernardo O'Higgins, que foi o libertador, o Dom Pedro I deles, vamos dizer assim, né? Que proclamou a independência. Aí falaram, quer saber? Vamos juntar todo mundo, vai ser Libertadores da América, fica valendo para todo mundo. Bom, depois dessa historinha, ontem tivemos surpresas, Walter. Pela Libertadores da América, o Palmeiras em casa perdeu para o Cerro Porteño do Paraguai.
1: Eita, por 1-0. Perdeu o Palmeiras?
3: Gol de quem?
0: Ah, não lembro agora.
3: Verrete.
2: Ex-vascaíno. Aécio, e o placar nós cravamos 1-0 para o Silvio.
1: Deixa o Leandro falar, não está na hora de vocês falarem.
2: Tanto eu quanto você.
1: Respeito o Leandro, vocês dois. Continua aí, Leandro.
2: Agora respeito o Leandro. Claro, né? Agora respeito o Leandro.
1: Eu sempre fico aqui no silêncio.
2: Não chora.
1: Vamos lá,
0: mas eu respeito também as intervenções. Fica muito dinâmico. Bom, se o Palmeiras perdeu por 1-0, o Flamengo venceu por 1-0 por gol com gol daquele que o Ancelotti não levou, o Pedro, 1-0 contra o Estudiantes. E esses foram os resultados envolvendo brasileiros na Libertadores. Tem jogo hoje, hein?
1: Não, e onde é que entra o Corinthians nessa história toda, Léo?
0: Entra 21h30
1: hoje.
0: É hoje.
1: Vamos ter palpite. Então vamos começar direitinho. Começar pros jogos que começam às 19h, isso, até chegar às 21h, seu Léo.
0: Isso. Na verdade, hoje tem pouco, apesar de ser quinta-feira, tem poucos jogos. Nós temos um pela Sul-Americana e um para Libertadores. Já que a gente já está falando em Libertadores, hoje às 21h30, lá no Uruguai, o Peñarol, aquele da camisa abelha, né, amarelo e preto, vai enfrentar o glorioso Corinthians. Bom, muito bem, como é que está a situação dessa turma na tabela? O Corinthians é líder do Grupo E e o Peñarol é o lanterna. Eu acho que o Corinthians vai lá e vai arrancar uma vitória 2-1.
1: 2-1. Aécio Amado.
3: 3-0, Corinthians.
1: É, vai tipo assim, com o Miguelzinho, você vê o que ele fez com você, né?
2: Você é assim com o Leandro.
1: Tô sempre lhe defendendo. Mas Leandro, você sabe disso. Nós somos neutros. Eu e o Leandro somos neutros.
2: Eu sou mais humilde. 2-0, Corinthians.
1: É Corinthians e...
2: Peñarol.
1: O Peñarol.
2: Peñarol e Corinthians, porque o jogo é lá.
1: Como você sempre azara o time neutro.
2: Que isso? Calma lá, olha pra mim.
1: Eu tô te olhando.
2: Não, olha, você não tá olhando.
1: Eu nunca tirei o olho nos seus olhos.
2: Olhe nos meus olhos, vamos lá.
1: Não, eu não vou ficar olhando nos seus olhos. Eu tô de óculos escuros. Não, vou. Vamos lá. Vamos lá.
2: Sim. Né? Você disse que não torce para time estrangeiro. Sim. Eu tô guardando todas as suas máximas aqui. Sim,
1: mas para mim, o jogo vai ser onde?
2: Lá.
1: Lá. Então eu só torço para time brasileiro que joga no Brasil.
2: Ah, já mudou a regra?
1: Claro.
2: Eu adoro mudar a regra no andar da competição.
1: É alinhado o regulamento.
3: Ele altera esse regulamento todo dia.
2: Toda hora, ele é todo dia, toda hora.
1: Eu vou ser bonzinho com você. 1-0 sofrido pra vocês aí nesse...
2: Enfim, obrigado, nesse já palco. Tá valendo. Três pontos.
1: Acho que tá bom, né? Um pontinho, um golzinho já tá bom, né?
2: Agradeço.
1: Tá bom, tá
0: agora,
1: certo. Vamos lá, Léo.
0: O outro jogo envolvendo brasileiro são só dois jogos. Este é Libertadores do Coringão e às 19h, aí pela Sul-Americana. O Galo, o Atlético Mineiro, enfrenta lá em Belo Horizonte o Cienciano. Agora, detalhe, o Cienciano é líder do Grupo B, com 7 pontos, e o Galo é o lanterna, com 4 pontos. Ele vai ter que se superar mas eu acredito numa vitória do Galo, e aí ele fica com o mesmo número de pontos com o Cienciano e dá uma melhorada na Sul-Americana. Atlético Mineiro, 2-1.
1: Leandro, pelo amor de Deus, de onde é esse tal de Cienciano?
0: É da Bolívia.
1: Ah, tá. Então, time boliviano. Tá. Aécio Amado. Bora, Aécio.
3: Eu estou de greve.
1: É porque não sabe quem é que vai jogar. É, quando está de greve, qual é o time que vai jogar esse? Você não presta atenção na conversa?
3: O Cienciano.
1: Sim. Com quem?
3: Ora, com quem?
1: Com quem? É o que eu quero saber.
3: Walter Lima.
1: Ô, Miguelzinho, ajuda essa alma, porque
3: seria como
1: não
3: ajudar.
1: Presta atenção. Ajuda
3: o Mariana alma. Clube?
2: Não.
1: Aí, ó.
2: Copa Sul-Americana hoje, às 19h, Atlético Mineiro e Cienciano.
3: Exatamente.
2: O seu placar?
3: O meu placar, 1-0 pro Atlético Mineiro. Eu estou profundamente indignado e irritado diante dessa abertura do programa de hoje.
1: Qual foi?
2: Não leve isso para o coração. Não leve isso para o coração.
1: Eu nem lembro. Daqui a pouco eu vou ver.
2: Aí, ó. Não provoca que ele vai querer repetir.
1: Qual é o seu palpite, Miguelzinho?
2: 2-0 Atlético Mineiro.
1: 2-0 Atlético Mineiro. Eu 4-0 pro Atlético Mineiro, né? Tem mais, Leandro?
0: Não, o jogo não, mas deixa eu fazer uma retificação para a gente não passar a informação errada. O Clube Cienciano, ele não é da Bolívia, ele é do Peru, ele é da cidade de Cusco. E detalhe, não é um clube novo não, esse clube é de 1901, a fundação dos mais antigos aqui da América do Sul, mas a gente ouve falar há poucas edições. Olha, não tem mais jogos envolvendo brasileiros para hoje, Walter. Lembrando que o sorteio para a próxima fase da Copa do Brasil é no início da semana que vem, dia 26, que tem mais essa Copa. Agora um assunto, vamos para os aleatórios. O Thiago Silva está saindo do Porto. E o Porto de Portugal dizendo que as portas estão abertas. Mas que idade tem o Thiago Silva? Ele ainda vai jogar, pessoal? Acho que não está com 40 anos, não.
1: Ele está com 40 anos já. Mas é, o Fábio está com 43, 44. Eu acho que essa questão de idade, eu acho que o pessoal tem que rever. Porque até então, na nossa mente, na nossa cabeça, pelos nossos costumes, jogador de futebol.
2: 41 anos.
1: Chegar aos 30 já tá ultrapassado, já está com a idade avançada. Não é assim, né?
0: Será que o 40 são os novos 30?
1: Eu imagino que sim, Leandro. Se não for, tá beirando, viu?
2: Isso quer dizer que você está chegando aí aos 50?
1: Quem?
2: Você, Walter.
1: Não, eu ainda não passei dos 30.
2: Ah, entendi.
1: Não passei dos 30, né? Então tá, um outro ponto que eu gostaria também de ouvir. Você, essa tá muito calada aí, não leva a sério não, é, Silvio? Neymar. Agora já descobriram o que foi um furúnculo nele?
2: Um edema.
1: Um edema. O que que é um edema?
3: Edema é uma pancada que cria
1: um calo, um carocinho.
3: Não é um calo não, machuca e fica ali aquela parte com sangue.
1: Mas será que é só isso?
3: É, deve ser mais grave, porque a previsão é de que ele não participe do jogo de despedida da seleção no Maracanã.
2: Mas o médico do Santos
3: já está em alerta, já colocaram um alerta, né, no caso da
1: CBF. Já deram a senha.
3: Você diz que ele não deve participar, significa que o edema não é tão simples.
1: É, não é tão simples, né, Miguel?
2: É, já o médico do Santos disse que não, que é uma pequena lesão na panturrilha e que vai, o planejamento é entregá-lo apto à seleção.
1: Não, quase apto.
2: Estou dizendo as palavras do médico da seleção.
1: Deixa eu tirar a prova dos 9. Leandro Martins.
0: O que é o edema?
1: É, sobre o Neymar, né? Que então tá com edema, aí estão dizendo, não, o edema é simples, mas, quer dizer, tão simples que não vai jogar contra, me parece que é o Panamá, né? O último jogo. Aí,
3: deve participar, enfim, desse jogo.
0: É, olha, não vai. Envolvendo o Neymar é tudo muito nebuloso. A gente não sabe se ele não vai, porque agora ele conseguiu a grande jogada, assim, né? O grande momento que foi ser lembrado pelo Ancelotti e relacionado. Eu acho que o Neymar não vai ficar se expondo em todo e qualquer jogo daqui até a Copa. É só um palpite, porque eu não tenho informação. E mesmo que divulguem alguma informação oficial, a gente não pode ter certeza. De repente, o Neymar está se poupando e vai tratar desse edema, né? Eu não tenho informação oficial nenhuma, mas tudo é possível em se tratando de Neymar, né, Walter?
1: É prestar atenção e ver o que vai acontecer. Quer dizer, o futebol no Brasil para quando é? Porque a Copa já é no mês que vem, né? Me parece lá para... É 11?
3: Olha aqui, assim. Vai até o dia 31 as rodadas aqui. Por exemplo, o Vasco tem mais dois jogos pela Campeonato Brasileiro. Então, após esses dois jogos, vai ficar aí, eu acho que 40, 50 dias em função da Copa do Mundo. Então, eu acredito que mais duas semanas e para tudo, para tudo.
2: Agora, ao mesmo tempo também, esse período aí, para aqueles que não
3: mas
2: foram convocados...
3: Mas a Série B continua.
2: Que não foram convocados... Os técnicos terão aí um prazo também para poder preparar os seus times para quando retornar o Campeonato Brasileiro e as demais competições, né, estar com a equipe mais bem preparada para enfrentar os adversários. Eu imagino que, de fato, é como se fosse assim, um tempo disponível, férias, mas férias trabalhadas, né? Ou seja, para que as pessoas, de fato, possam ali, os atletas e os próprios técnicos ajustarem e arranjarem ali os seus clubes.
3: É, o caso do Flamengo
2: times.
3: E Palmeiras, eles vão ter grandes desfalques no time principal. O Flamengo são quatro, cinco jogadores, né, que estarão servindo à seleção brasileira.
1: Não, e tem uns que servem também às suas seleções nacionais.
3: Rascaeta,
1: então são
3: Pulgar,
1: 11. Quer dizer, o time todo do
2: Você
1: Flamengo,
2: foi da corda,
1: quando não é
2: esse.
1: No Brasil,
2: eu falei de
1: dizer,
2: forma genérica.
1: Os atletas vão ser já foram convocados.
2: Aí eu falei de uma forma generalizada.
1: Deixa
2: os clubes. Aí você foi citar o Flamengo, você deu corda para ele.
1: O time titular do Flamengo foi todo ele convocado para a Copa do Mundo.
2: Tá,
1: ou seja, para o Brasil, como também para os para os países onde esses atletas animado, também, né? Jogam.
2: Sempre.
1: Não, eu gosto realmente, eu gosto de botar tudo assim, né? O povo para cima, né? Eu fico feliz da vida quando os times de alguma forma ganham. Um outro assunto aqui que é bom a gente coloca aqui na roda. O Abel já está insinuando que vai embora. E a Leila, né, que é a presidente do Palmeiras, ela disse o seguinte, ela não disse nem sim nem não. A única coisa que ela disse que o contrato do... O Leandro me corrige. O contrato com o Abel vai até o ano de 2027, dezembro de 2027, mas ela disse uma frase que dá muito a pensar. Ela disse o seguinte, não conta com multa rescisória. Ou seja, então a hora que o Abel quiser ir embora, e já há esse boato de que ele quer ir embora, agora será que ele está prestigiado, Leandro?
0: Olha, Walter, o Abel é uma figura muito polêmica, né? O Abel realmente ele tem contrato até o final do ano que vem, 2027,

0: E a Leila é uma grande gestora, né? O que vale o escrito ali, né? Vale o tratado. Ela renovou com ele já faz vários meses, porque é um treinador vencedor, muita permanência no clube, de muitos títulos. Agora, o Abel, não sei, depois da Copa, se ele está com vontade de encerrar o ciclo no Palmeiras. Veja que você começou a falar no Abel e eu já vi uma notícia aqui do Abel que vai ter o clássico nesse fim de semana. A gente comenta amanhã, Palmeiras e Flamengo. O Palmeiras está à frente do Flamengo pelo Brasileirão, mas o confronto direto pode mudar as peças do jogo, né? E ele já falou sobre arbitragem, né? Já, pô, vamos ver a arbitragem. Quer dizer, já começa aquela desconfiança, aquele pé atrás, né? Então, o Abel sendo Abel, né? A gente não sabe como é que vai ser. Vamos aguardar a Copa, mas se a Leila disse que não vai ter multa, é porque alguma coisa já foi assinada lá atrás. Ela não é de falar por falar, não.
1: Perfeito, tá certo. Então, gente, eu acho que fechou, né? Acho que fechou, né?
2: Ainda bem, né, que
1: É,
2: fechou.
1: não, inclusive,
2: Foi mais agradável para mim.
1: Claudinho, eu quero fechar com chave de ouro aqui a nossa resenha esportiva. Por favor, Claudinho. Isso, Claudinho, vai lá. Canta essa junto. Canta, você já aprendeu.
3: Eu danço, Walter.
1: Não, eu quero que você canta. Você canta no coral da igreja, você também pode cantar essa música, não pode, não.
2: A única coisa que eu canto aqui é um hino do Vasco da Gama.
1: Então, só mais um pouquinho.
4: Não, já chega, já deu. Você não fala nada. Deixa eu só fechar esse bloco então.
1: Então tira a Mariana.
4: É, o meu grito de guerra.
1: Ih, não, não posso.
4: Vai, sobe, Corinthians!
1: Sobe. Meu Deus do céu. Vamos pro intervalo. 11h30, voltamos em instantes. Até já.

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3: Bem, são 11h32, agora no horário de Brasília. Deixa eu registrar aqui o falecimento de um colega radialista aqui de Brasília. Era repórter que participava de programas policiais, o Cacá Silva. O Cacá, já bem experiente, participava, portanto, de programas da área, que cobria a área de polícia, muito conhecido aí pela cidade, já passou por várias emissoras de rádio e, claro, tinha o seu público fiel, que gostava e apreciava muito aí o seu trabalho. E, particularmente, era meu amigo e eu lamento e encaminho aqui aos familiares do Cacá, o nosso pesar, como também o pesar de toda a equipe que faz aqui o Revista Brasil. O corpo do Cacá será velado logo mais às 3 da tarde no cemitério de Taguatinga, o Campo da Esperança. Taguatinga é uma cidade satélite, ou região, ou seja, uma área regional aqui da nossa capital federal, região administrativa, claro. E o sepultamento está previsto para às 16h30. Aliás, 15 horas o velório, 16 horas, portanto, aí o sepultamento. O nosso pesar, portanto, aí ao Cacá. Bem, são 11 horas mais 33 minutos. Miguelzinho Martins.
4: Vamos direto ao Maranhão saber das notícias e os destaques da Rádio Nacional de São Luís em 93,7 FM. Quem está ao telefone com a gente é Madison Euler. Olá, Madison, bom dia.
5: Oi, Miguelzinho, bom dia para você, para os colegas do estúdio e para os ouvintes do Revista Brasil, trazendo atualizações de duas operações da Polícia Federal que estão ocorrendo hoje aqui em estados do Nordeste. Em uma delas, na Bahia, essa operação da Polícia Federal, em conjunto com a Controladoria Geral da União, investiga em suspeita de desvio de recursos públicos destinados à compra de merenda escolar pela Prefeitura de Ilhéus. Ao todo, estão sendo cumpridos 14 mandados de busca e apreensão que foram autorizados pela primeira vara criminal da comarca de Ilhéus. As ações acontecem em órgãos públicos, endereços de servidores e empresários, além das sedes de empresas investigadas nas cidades de Ilhéus, Itajimirim, Camaraci e Lauro de Freitas. Segundo as investigações, há indícios de irregularidades em contratos emergenciais para fornecimento de alimento da merenda escolar, que somam aí cerca de 15 milhões e meio de reais. A apuração da Controladoria e da PF aponta suspeita de direcionamento na contratação dessas empresas, em fraude na composição dos preços e valores acima dos praticados no mercado. O prejuízo estimado ultrapassa 1 milhão e 700 mil reais. E a Polícia Federal destacou ainda que diversos desses produtos da merenda foram comprados pela Prefeitura de Ilhéus por preços superiores aos encontrados no varejo, mesmo nessas aquisições sendo feitas em grande escala, quando os valores normalmente seriam menores. Em nota, a Prefeitura de Ilhéus informou que colabora com as investigações, fornecendo documentos solicitados, e afirmou que atua com transparência e responsabilidade na execução desses contratos relacionados à merenda escolar. Os investigados poderão responder por vários crimes, entre eles a contratação direta e ilegal, associação criminosa e corrupção ativa e passiva. E uma outra operação da PF, essa no Ceará, a Polícia Federal e a Controladoria investigam fraudes em licitações, corrupção, lavagem de dinheiro e desvio de verba pública, onde o núcleo dessa organização criminosa funcionaria na cidade de Jardim, segundo a Controladoria, né? E o prefeito da cidade, o Antônio Fernando Coutinho, do PT, e a vice Jéssica Matias Costa, do PSB, eles foram afastados dos cargos agora pela manhã. Estão sendo cumpridos também 34 mandados de busca e apreensão nas cidades cearenses de Juazeiro do Norte, em Jardim, Sobral, Barbalha e Aurora, além da cidade de Porteiras. Em nota, o prefeito afastado, que está em Brasília, informou que as investigações são relacionadas às gestões anteriores, que sua defesa ainda não teve acesso integral aos autos do processo e que vai prestar os esclarecimentos dentro do devido processo legal. Somente uma das empresas investigadas nesse esquema teria feito uma movimentação financeira de 290 milhões de reais e o que a investigação quer aprofundar é se parte desses recursos foi utilizada em esquema de lavagem de dinheiro e pagamento de vantagem devida a agentes públicos. É o que quer esclarecer a corregedoria. 5 empresas investigadas mantiveram contratos não só com o Jardim, mas com 30 municípios nos estados do Ceará, Pernambuco e Piauí. Esses contratos seriam para prestação de serviços de transporte escolar, locação de veículos, aração de terras e transporte de água em carro-pipa. E esse grupo criminoso utilizava empresas de fachada e possíveis laranjas para direcionar contratos públicos e ocultar valores. Os investigados poderão responder aí individualmente por crimes de fraude em licitação, corrupção, lavagem de dinheiro, peculato e falsidade ideológica. Volto com vocês no estúdio.
4: Perfeito, obrigado, Madison Euler. Olha, a Câmara Legislativa do DF aprovou a lei que garante direitos trabalhistas para associados de cooperativas. Segundo a norma, de autoria do deputado cital Jorge Viana, do Democratas, as cooperativas de trabalho devem garantir remuneração superior ao piso da categoria. Também determina que a duração do trabalho não pode ser superior a 8 horas diárias e a 44 horas semanais, exceto quando a atividade demandar prestação de plantões ou escalas, facultada a compensação de horários. A nova lei do DF integra a legislação local às normas da Lei Federal 12.690, de 2012. Os trabalhadores das cooperativas também devem ter garantidos o repouso semanal, preferencialmente aos domingos, e o adicional sobre atividades insalubres ou perigosas, além de seguro de acidente de trabalho. Segundo Jorge Viana, o cooperativismo de trabalho representa um importante modelo de organização produtiva, geração de trabalho e distribuição de renda no Distrito Federal. Mas é fundamental que este modelo não seja desvirtuado para precarizar as relações de trabalho. Para ele, esse projeto é muito importante porque dá segurança aos cooperados, que são tratados como trabalhadores pelas cooperativas de saúde, mas

0: não têm direitos previstos em lei. Muitos chegam a ganhar R$ 70 no plantão de 12 horas, sem direito ao almoço, vale transporte ou até mesmo adicional noturno. São 11 horas mais 39 minutos, vamos até São Paulo. Leandro Martins, o comando é seu.
1: Ok, Miguelzinho, a Faculdade de Medicina do ABC abriu inscrições para mulheres interessadas em participar de uma pesquisa de rastreamento de câncer de mama por meio de um exame de sangue. O estudo busca voluntárias entre 30 e 80 anos, sem histórico da doença, para a fase final de testes, desenvolvido por pesquisadores da instituição em São Paulo. O exame funciona como um teste de sangue comum, o hemograma, mas é capaz de identificar sinais relacionados ao câncer de mama. Esse projeto começou há mais de 10 anos, inicialmente como uma pesquisa de mestrado da Faculdade de Medicina do ABC, e atualmente apresenta a precisão superior a 90%, de acordo com os pesquisadores. Mais de 1.400 mulheres já participaram das etapas anteriores do estudo. Muito bem, as interessadas devem preencher o formulário online e aguardar contato da equipe da pesquisa. O cadastro pode ser feito pelo link Rosalind, com demudo, rosalindteste.com.br. Volto com vocês em Brasília.
2: Perfeito. Vamos lá, Écio.
3: Volta Lima, olha, a primeira turma do Supremo Tribunal Federal formou maioria na manhã desta quinta-feira para tornar réus 3 integrantes da Polícia Civil do Rio de Janeiro investigados por obstrução de justiça e associação criminosa no caso do assassinato da vereadora Marielle Franco e do motorista Anderson Gomes, ocorrido em março de 2018. Até o momento, Walter, voltaram pela abertura de uma nova ação penal sobre o caso os ministros Alexandre de Moraes, relator, Cristiano Zanini, Flávio Dino, que votou nesta quinta formando a maioria. Falta ainda o voto apenas de Carmen Lúcia, da ministra Carmen Lúcia, que tem até sexta-feira para votar na sessão virtual. Entre os acusados, Walter, está Rivaldo Barbosa, ex-chefe de Polícia Civil Fluminense, que já foi condenado em fevereiro a 18 anos de prisão por sua participação para atrapalhar a apuração do crime. Os outros dois investigados, que agora devem se tornar réus, são o delegado Giniton Lages e o comissário de polícia Marco Antônio Barros de Pinto, conhecido como Marquinhos HP. Walter Lima.
2: Ok, Aécio. Bem, são 14, aliás, são 11h41. Eu tenho aqui uma entrevista que foi concedida à ONU News. E essa entrevista foi concedida por uma brasileira, ou seja, a pesquisadora Tereza Ludermir, ela que é especialista em inteligência artificial, e ela falou justamente sobre as evidências científicas sobre riscos e benefícios da IA. IA é inteligência artificial. Nós vamos trazer então aqui essa entrevista, que com toda certeza vai trazer muitas informações importantes para o conhecimento seu, que está ligado aí no nosso Revista Brasil. Vamos lá.
4: Bom, Tereza, vamos começar já falando sobre esse painel, né? Que tem um trabalho enorme pela frente de analisar os impactos, os riscos, as oportunidades da inteligência artificial, propor regulações, pautar o debate público, e isso tudo num prazo bem curto, né? Em julho já tem uma primeira conferência, um primeiro relatório que vai ser apresentado. Esse grupo que você faz parte, de 40 especialistas, já se reuniu presencialmente, está tendo reuniões frequentes virtuais. Como é que está sendo essa experiência, Tereza? Os primeiros encontros, o que já avançou nessas conversas?
5: Então, né, assim, por um lado, né, a gente tem uma preocupação científica muito grande, então, porque a ideia é que a gente possa contribuir com esclarecimentos que tenham base científica, né, num debate global sobre o desenvolvimento e o uso da inteligência artificial. Os encontros, né, que começaram de forma remota, inclusive escolhendo quem seriam os co-organizadores do painel como um todo, né, e também quem seriam os facilitadores em cada um dos grupos, porque como o trabalho é muito extenso, a gente tem grupos temáticos dentro do painel, obviamente todos participam de tudo, mas a gente, para o trabalho

0: fluir melhor, tem esses grupos temáticos, né? Então, a gente tem as reuniões do grupo completo, uma vez por semana, e tem várias reuniões dos grupos temáticos para que a gente possa executar nossas tarefas muito bem, né? E, obviamente, né, que embora a pandemia tenha nos ensinado a trabalhar de forma remota, o encontro presencial ele foi muito importante, né, para que não só que a gente se conheça melhor e que o trabalho tenha também uma parte de interação social, né? Mas também porque deu velocidade às tarefas que a gente precisava concluir para esse primeiro relatório que vai ser apresentado no começo de julho em Genebra, né?
1: E qual vai ser o foco desse primeiro relatório, Tereza?
0: Na realidade, assim, o foco do primeiro relatório ele não é diferente do foco do painel como um todo. Só que para o primeiro relatório, porque o painel ele só começou a trabalhar em fevereiro, né? Então, de fevereiro até junho, quando na realidade, a gente precisa terminar os trabalhos do painel para esse primeiro relatório agora no final de maio, porque ele vai precisar ser traduzido nas inúmeras línguas oficiais da ONU durante o mês de junho para ser apresentado no começo de julho, né? Então, assim, o foco ele não muda. Então, o foco é que a gente possa realmente contribuir com argumentos científicos, com exemplos comprovados, tanto dos benefícios da IA como dos seus riscos, né? Então, assim, a gente tem deixado muito claro ao longo de toda a conversa de que o painel ele quer trazer esse esclarecimento, né? Tanto do que é bom, quanto do que é perigoso e do que pode ser desastroso para a humanidade de um modo geral, né? Então, assim, a ideia é essa: a gente vai mostrar exemplos bons, exemplos ruins, em diferentes tópicos da inteligência artificial, para tentar trazer esse esclarecimento. E a gente também repete o tempo inteiro que o objetivo do painel é trazer esclarecimento, não é regular. Cada país, cada instituição vai poder fazer o uso dessas informações da maneira que for apropriada para essas instituições. Então, a gente não está querendo regular. Esse não é o objetivo do painel. O objetivo do painel é esclarecer com respaldo científico, sempre com respaldo científico. É um painel composto de cientistas, só que esses cientistas eles são de diversas áreas, porque a inteligência artificial precisa disso, né? Então, por exemplo, eu tenho um background de computação, de inteligência artificial, mas a gente tem psicólogos, jornalistas, filósofos, então, para que a gente complemente os nossos conhecimentos, né?
1: Claro, uma abordagem multidisciplinar. Agora, professora,
0: Isso.
1: a senhora trabalha nessa área há mais de 40 anos, né? E começou numa época em que esse termo inteligência artificial nem existia, né? Se falava em redes neurais, inteligência computacional. Mas é inegável que houve uma evolução muito acelerada, né? Nos últimos anos dessa tecnologia, com muitas ferramentas sendo lançadas para o público. Então, assim, pensando no seu conhecimento, na sua vivência, que cenário de evolução dessa tecnologia que mais preocupa, assim?
0: Sim, os riscos podem vir a ser muito grandes, né? Se a gente perder o controle e se de alguma forma esses sistemas passem a ter uma autonomia tão grande que eles possam, e a gente já tem visto algumas evidências, que eles tentem enganar aos usuários e aos desenvolvedores, por exemplo, para não serem desligados, para continuarem opinando. Então a gente tem essa preocupação da tecnologia sair do controle humano. Né? Agora, dito isso, a gente também vê muitas coisas boas nessa tecnologia. A gente vê a possibilidade de ajudar na educação, na medicina, né? Então, a gente, por exemplo, sabe que vários medicamentos, a própria vacina da Covid, esses desenvolvimentos eles foram acelerados pelo uso da inteligência artificial. Mas se isso sair do controle, vai ser muito perigoso. Agora, a gente, antes de pensar nessa inteligência artificial de propósito geral, tem outras preocupações que a gente já tem de aumentar a desigualdade. Então, porque a maior parte das empresas que detêm o poder da inteligência artificial são poucas, né? Elas estão no norte global, né? Então, eu sei que a nossa audiência não é do sul global especificamente, é de países de língua portuguesa, mas a maior parte dos países de língua portuguesa estão no sul global. Então, para a gente do sul global, a gente vê um risco da gente passar a ser provedor de dados, provedor de mão de obra para rotular dados, para fazer

0: a parte mais operacional dos sistemas e não usufruir com autonomia e com independência dos benefícios da inteligência artificial. Então, a curto prazo, a gente consegue ver um risco de aumentar as desigualdades nesse sentido, né? Do sul global, incluindo os países de língua portuguesa, terem essas desvantagens em relação àqueles que detêm o poder.
1: Claro. Bom, são muitos pontos interessantes que a senhora trouxe nesse comentário, mas eu queria só voltar num tema que a senhora abordou, até porque o aprendizado de máquina é a sua especialidade, né, professora? E aí se fala muito dessa general AI, né, a IA de propósito geral, que seria um modelo mais autônomo, né, que não precisaria de treinamento, que teria capacidade de aprender por conta própria. Você que é uma especialista nesse campo, o que que é mito, o que que é fato, né, o quão próximo a gente está de chegar realmente nesse tipo de inteligência artificial, quão distante?
0: Então, né, depois do ChatGPT, eu acho que todos nós ficamos um pouco receosos de fazer previsões de tempo, né? Porque foi todo mundo surpreendido, né, com a chegada do ChatGPT. Todos nós imaginávamos que isso ia acontecer um dia, né? Esses grandes modelos de linguagem, mas não tão rapidamente, né? Mas assim, os grandes modelos de linguagem, eles não têm essa autonomia. Então, a gente tem muitos dados, e em cima desses dados você consegue, como a gente diz de maneira mais simples, prever a próxima palavra e a partir daí gerar textos ou respostas muito boas, porque você está vendo todos os textos, todos não, né? Quase todos os textos escritos até então pela humanidade. Então, você consegue fazer essa previsão da próxima palavra. Mas isso não é autonomia. Então, esse tipo de modelo, ele só vai conseguir fazer o que a gente tem hoje, essa previsão. Para a gente escalar para modelos que tenham uma autonomia que possa resolver qualquer tipo de problema, ainda existem alguns gargalos tecnológicos para esse tipo de autonomia. Agora, prever quanto tempo a gente vai levar até que isso seja resolvido, eu já não me arrisco a fazer uma previsão, porque a minha previsão há 5 anos atrás, antes dos grandes modelos de linguagem, era que a gente só teria essa possibilidade que a gente tem hoje desses modelos em 10, 15 anos, e de repente, em 2, 3 meses, a gente viu tudo mudar. Mas assim, ainda existem avanços tecnológicos necessários. E essa necessidade desses avanços tecnológicos necessários nos traz também muitas esperanças de que a gente pode ainda gerar sistemas mais seguros, né? Porque parte do risco que a inteligência artificial pode trazer para a gente, ela vem não só do uso, mas da maneira com que você desenvolve os sistemas. Então, se a gente colocar travas na origem do sistema, para que eles se tornem mais seguros, isso nos traz uma esperança, né? Uma esperança de que os sistemas eles não serão capazes de dominar o mundo, né? Então, nos traz esperança. Agora, tudo isso vai depender de como a gente insere essas travas no sistema, que são muito importantes.
1: Certo. Eu até gostaria de aprofundar um pouco mais nisso, professora, porque, inclusive, esse é um ponto que a ONU tem insistido muito, né? Que não adianta, quando as ferramentas já estão prontas, já estão no mercado, é mais difícil você tentar botar, né, travas, salvaguardas de direitos humanos, de segurança. O ideal seria no próprio desenvolvimento, né? Mas muitas dessas ferramentas já estão aí abertas ao público, né? Então, como é que é possível ter essa discussão dentro do painel? Isso é algo que vocês também estão tentando trazer alguma forma de colocar isso no momento do desenvolvimento e não depois que os produtos já estão lançados?
0: Sim, essa é uma recomendação de que a gente tenha essa preocupação com o desenvolvimento que está ocorrendo nos sistemas, né? Então, de você tentar fazer com que os sistemas sejam seguros por design, né? Então, você já desenvolve sistemas que possam ser um pouco mais seguros. Agora, a gente tem que, de alguma forma, ser realístico, né? De que ter a segurança de que todos utilizarão os sistemas que serão desenvolvidos com mais segurança, a gente não tem essa segurança. Inclusive, um debate que aconteceu assim que os modelos de linguagens tomaram conta do mundo, de um modo geral, era assim: vamos dar um tempo no desenvolvimento dos sistemas para que a gente possa fazê-los mais seguros. E aí, um debate muito recorrente foi: alguns países, algumas empresas vão seguir essa recomendação, enquanto outras não seguirão. Então, muitos países desenvolvedores não quiseram aderir a nenhuma pausa no desenvolvimento com medo de ficar para trás, né? Então, que a gente vai conseguir garantir que todos vão ter a preocupação de usar e passar a desenvolver sistemas que sejam mais seguros a partir do desenvolvimento e também, além de a partir do desenvolvimento, se a gente usar dados que sejam mais seguros, que não tenham vieses, a gente também poderia melhorar o desempenho dos sistemas. Então, a gente tem esperança de que os sistemas possam ser feitos daqui para diante com mais segurança. Então, até por isso que é muito importante iniciativas como essa da ONU, para que a gente possa dar essas recomendações científicas de como esses sistemas podem ser melhorados desde o design, né, até a maneira de utilizá-lo, aos dados que a gente vai colocar lá dentro. E mesmo depois de pronto, você também pode colocar essas travas que vão fazer o sistema ficar mais seguro, né?
1: Sem dúvida. E, professora, a senhora também falou dessa importância da preparação dos países, né? Porque hoje existe uma lacuna, os países envolvidos têm mais acesso à tecnologia e tudo. E outra proposta que a ONU tem feito é que os países, todos eles, tenham também normas nacionais sobre inteligência artificial, né? Para o desenvolvimento, para o uso, para tudo isso. E o Brasil anunciou há pouco tempo um plano brasileiro de inteligência artificial. Como é que a senhora avalia, o que a senhora acompanhou desse processo e se isso contribui também para o que a senhora estava dizendo, né, de ter uma governança melhor a nível nacional desse campo da inteligência artificial?
0: Então, né, assim, eu acompanhei desde o começo, né, a elaboração aí do Plano Nacional de Inteligência Artificial, só que o nosso plano de inteligência artificial, ele não, propositadamente, a parte de legislação, ela está sendo feita pelo Congresso Nacional, porque a gente tem que, de alguma forma, separar os poderes, né? Mas então o nosso plano ele é muito importante no sentido de que ele está trazendo uma possibilidade de letramento da população como um todo, mas também um letramento mais especializado de governo, das instituições. Então, com esse letramento, porque assim, uma coisa que é muito importante é um usuário que não entende como é que a inteligência artificial funciona e as suas possíveis consequências, ele vai poder fazer um uso irresponsável, mesmo sem querer, porque ele não está entendendo como é que o sistema funciona. Então, o nosso plano, ele é muito importante para dar autonomia ao Brasil, ele é muito importante nessa parte de letramento, mas ele não cuida da parte de legislação. Mas, por outro lado, o Brasil também está tratando da sua legislação. A gente está fazendo as duas coisas ao mesmo tempo, mas são iniciativas diferentes, né?
2: Ok, tá aí então, né, a entrevista. São 11h57, vamos lá, Miguelzinho.
3: Primeiramente, Aécio Amado, que tem informações sobre a Mega Sena, não é isso, Aécio?
4: Mega Sena, concurso especial do 30 anos da Mega Sena, o concurso número 3.010. E o prêmio está acumulado em 300 milhões de reais. As apostas podem ter ser feitas até sábado às 21 horas. Lembrando, esse prêmio, por ser especial, não acumula. Quem não ganhar com as 6 dezenas, vai para 5 dezenas e assim sucessivamente. Então, o sorteio será sábado, a partir das 21 horas, sorteio especial, 300 milhões de reais. Pode jogar até pela internet e também nas casas lotéricas, até às 20 horas de sábado.
3: Pois bem, vocês se lembram, inclusive, que no final de 2025, um grupo organizado apostou cerca de 13 milhões de reais em bolões para a Mega Sena da Virada, que acumulou em 1 bilhão de reais naquela ocasião. Pois é, esse grupo agora decidiu também tentar essa sorte aí, viu, Aécio? Com um novo bolão nessa edição de 30 anos da Mega Sena. O grupo de 100 pessoas registrou o maior jogo possível permitido pela lotérica de 20 números, pelo valor de 232 mil reais, cabendo aí a cada um o custo de R$ 2.320.
2: O grupo
3: Vale a pena, não
2: não
3: vale?
2: desiste, não desiste. Marrom lá, Leandro. Trintinha aí, Leandro.
5: Olha, Trintinha, dá para dizer que o Neymar acabou sendo convocado, né? Mas o mercado de camisas alternativas e paralelas da 25 de março não apostava. Então tá difícil encontrar o uniforme da...

0: a seleção por lá com o nome do jogador do Santos na camiseta, né? Ele não joga desde outubro de 2023 na amarelinha. Os camelôs dizem que vão correr atrás e acham que os fornecedores vão recuperar o tempo perdido até a semana que vem, Walter. Vamos ver, né?
1: Tá certo então. Leandro, um abração, até amanhã, Leandro.
0: Abraço.
1: Aí, se você, como é amigo do chefe, amanhã você não vem, né?
2: Não, eu venho. Como assim? Eu trabalho na horário da tarde.
1: Ele é amigo do chefe. Ele disse que vem à tarde. Eu nunca vi ele à tarde. Você já viu o Miguelzinho ele à tarde aqui?
3: Ah, não vejo.
1: Eu também não
2: Miguelzinho,
1: vejo.
2: Você disse que vem.
1: Um abraço, assim, Cláudio, um abraço, Shimoda, um abraço, Shimoda, um abraço, Eli, um abraço, Antônio, um abraço também ao nosso Leandro lá em Boa Vista. Um abraço especial para você, sempre ligado, sempre nos acompanhando. Amanhã tem mais. Bom dia, Brasil!
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5: Meio-dia em Brasília.
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5: Olá, muito boa tarde a você que nos escuta de todo o Brasil. Está no ar o Repórter Nacional, que tem hoje os seguintes destaques. Operação Vernix, em São Paulo, prende 6 pessoas suspeitas de ligação com o PCC. Entre os presos está a advogada e influenciadora Deolane Bezerra. E mais.
7: Polícia Federal realiza operação contra organização criminosa responsável por esquema de pirâmide financeira em escala global. Agentes cumprem mandados nos estados do Rio e de São Paulo.
8: Deputados aprovam pena de prisão para quem aumentar preços de combustíveis de forma abusiva.
9: Plataforma digital reúne mais de 150 iniciativas de educação antirracista praticadas no mundo.
10: Simpósio discute a importância do acervo e o futuro da mídia sonora no Brasil.
5: É tudo isso e muito mais aqui no Repórter Nacional, produzido pela nossa equipe de radiojornalismo aqui da EBC, Empresa Brasil de Comunicação. Estamos ao vivo nas emissoras da Rádio Nacional, em Brasília, São Paulo, Rio de Janeiro, Amazônia, Alto Solimões, São Luís, Recife e, claro, também nas emissoras parceiras de todo o Brasil com a nossa Rede Nacional de Comunicação Pública. Eu sou Daniel Ito e você acompanha agora as principais notícias desta quinta-feira, 21 de maio de 2026.
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5: E a gente começa esta edição do Repórter Nacional já destacando a prisão da advogada e influenciadora Deolane Bezerra, hoje, durante a Operação Vernix, em São Paulo. São 6 pessoas presas, suspeitas de ligação com o PCC, a organização criminosa. Renato Ribeiro está aqui ao meu lado no estúdio, ele que está acompanhando esse assunto desde as primeiras horas da manhã, né, Renato? E traz então mais detalhes dessa investigação e da operação para a gente. Muito boa tarde para você, meu amigo.
2: Muito boa tarde, Daniel. A influenciadora Deolane Bezerra e os outros suspeitos foram alvos aí dessa operação que investiga os crimes de organização criminosa e lavagem de dinheiro por meio do uso de empresas de fachada, pessoas usadas como laranjas, além da compra de imóveis e carros de luxo aí envolvendo o PCC, o primeiro comando da capital. E a justiça determinou o bloqueio de 327 milhões de reais e o sequestro de 17 automóveis e 4 imóveis vinculados aos investigados. Os agentes apuram ligações dos suspeitos com Marcos Williams Herbas Camacho, conhecido como Marcola, líder do PCC, que já está preso. Sim. E que também foi alvo dessa operação, Daniel, que é realizada aí pela Polícia Civil, pelo Ministério Público de São Paulo. As investigações revelaram uma engrenagem financeira milionária usada para lavar dinheiro da alta cúpula da facção. Além da influenciadora de Marcola, foram cumpridos outros 4 mandados de prisão, sendo 2 fora do país, um da Bolívia e outro na Espanha, e outros 2 aqui, esses 2

0: fora do país, né, e dois também aqui no Brasil. Uhum. E o secretário de Segurança Pública de São Paulo, Nico Gonçalves, deu detalhes das ações envolvendo a influenciadora Deolane Bezerra.
1: Agora cumprindo...

0: indicavam atuação de lideranças criminosas e supostas ameaças contra agentes públicos, e aí constavam aí ordens do Marcola para poder praticar ali atentados contra agentes públicos. E havia
1: Oxi.
0: citação, Daniel, de uma mulher da transportadora que teria levantado aí endereços desses agentes públicos que seriam alvos desses ataques. E aí, a partir dessa informação, os policiais chegaram a uma empresa na cidade de Presidente Venceslau, que é apontada como o braço direito da facção para lavagem de dinheiro. E o que que mostrou essa investigação em relação a Deolane? Que vem
1: Sim.
0: mostrando, né, Daniel? Que ela foi identificada aí como beneficiária desses valores aí oriundos dessa transportadora que fazia essa lavagem de dinheiro, né? Os quais eles foram recebidos em contexto de acerto e fechamento financeiro e não como remuneração por serviços advocatícios ou qualquer outra contraprestação lícita identificável. Aí apresenta, aí, segundo os investigadores, perfil característico de integrante do núcleo financeiro da organização com elevada capacidade de movimentação econômica e projeção pública. E após a ação, a Daniele Bezerra, que é irmã da Deolane,
1: Sim.
0: né, ela afirmou que pelas redes sociais que a prisão nasce cercada de ilações, narrativas e perseguições que já se repetem há tempos. Segundo ela, mais uma vez tentam transformar suposições, verdades e manchetes em condenações, mas que seguirá confiando na verdade, na justiça e no direito de defesa. Daniel.
1: É, porque as investigações seguem, né, Renato? E a gente com certeza acompanha aí os desdobramentos dessa operação e dessa possível ligação, então, de acordo com a polícia, entre a influenciadora, a Deolane Bezerra, e o PCC, o primeiro comando da capital. Renato Ribeiro, obrigado, viu, pelas informações, apurações feitas aqui ao longo desta manhã. A gente segue falando de polícia, de operações policiais aqui no Repórter Nacional, porque a quinta-feira tá quente aí na questão relacionada à criminalidade. Agora a gente vai ao Rio de Janeiro, onde agentes federais realizam hoje mais uma etapa da Operação Fortuito para combate de esquema de pirâmide financeira internacional e lavagem de dinheiro. É muita grana. A justiça já bloqueou 300 milhões de reais em bens dessa organização criminosa que está sendo investigada e que foi alvo dessa operação hoje, portanto. A Priscila Terezo, lá da capital fluminense, está em contato com a gente e tem mais detalhes então da Operação Fortuito. Priscila, muito boa tarde para você.
2: Oi, Daniel. Boa tarde para você. Boa tarde a todos. Os agentes da Polícia Federal estão nas ruas para cumprir quatro mandados de busca e apreensão e oito de prisão contra investigados na Operação Fortuito 4, aqui no Rio de Janeiro e também em São Paulo. O objetivo da ação é o combate a uma organização criminosa que pratica lavagem de dinheiro e crimes financeiros, como um esquema de pirâmide financeira em escala global, com atuação aqui no Brasil, no Japão e na Ucrânia. A justiça também determinou o bloqueio de 300 milhões de reais em bens do grupo investigado, entre imóveis e embarcações. Segundo as investigações, após a prisão em flagrante de uma mulher por posse ilegal de arma de fogo em maio de 2024, foi verificado que os alvos operavam um estruturado esquema de pirâmide. Os policiais também descobriram diversos bens móveis e imóveis registrados em nome de terceiros, o que evidencia a prática da lavagem de dinheiro. Os investigados podem responder por crime contra o Sistema Financeiro Nacional, organização criminosa e lavagem de dinheiro. Daniel, volto contigo.
1: Perfeito, Priscila Terezo, muito obrigado, viu, pelas informações ao vivo. Bom trabalho para você aí no Rio de Janeiro. Mudando de assunto agora para falar da PEC da escala 6x1, o fim da escala 6x1, aguardado aí por milhões de trabalhadores de todo o país. Discussão que continua no centro das atenções lá no nosso legislativo, aqui na capital do país. Priscila Mazenotti está aqui ao meu lado no estúdio. Priscila, muito boa tarde para você. Como é que está a situação na Câmara, reta final aí das discussões?
3: Reta final, viu, Daniel? Boa tarde para você e boa tarde para os ouvintes. Isso porque o relatório vai ser apresentado na segunda-feira. Hoje a comissão especial está lá em Belo Horizonte, no fim de semana vai estar em Manaus, ouvindo categorias, especialistas, empresários. O relator, o deputado Léo Prates, está afinando o texto final, que vai ser apresentado na segunda-feira. No domingo, inclusive, ele deve passar o dia todo em reuniões. O que que está pegando, Daniel? Sim. A questão da transição, né? Tem emenda falando em 10 anos de transição. O Léo Prates está conversando para ver o que que vai ter de prazo.

0: ali, mas já avisou. Aquela emenda que permite ampliar a jornada semanal para até 52 horas, emenda encabeçada pelo deputado Sérgio Turra, do PP, não vai ser acolhida, viu? Ela previa que, a partir de negociação coletiva, poderia ter essa jornada de 52 horas semanais, Dani, o que dá, fazendo uma conta simples aí, trabalhando 5 dias por semana, dá mais de 10 horas, quase 10 horas e meia de trabalho por dia. Puxa. Só de trabalho, isso sem contar ônibus, transporte público e a raiva que muita gente passa em engarrafamento.
1: Verdade,
0: né,
1: Priscila.
0: Pois é. Aí, essa emenda também reduzia de 8% para 4% a contribuição patronal do FGTS e foi assunto de todo o dia de ontem e ainda no dia de hoje. Depois que o relator disse que não ia acolher essa emenda, pelo menos 7 partidos anunciaram a retirada de assinaturas, ou seja, a emenda não vai ter nem apoiamento para ser mantida, ela tinha 176 assinaturas, 5 a mais que o mínimo, e aí todos os partidos de oposição assinaram esse apoiamento e depois retiraram a assinatura, inclusive só depois da polêmica, né?
1: Sim.
0: O relator aproveitou para fazer um apelo. Ele disse o seguinte: gente, vamos focar no que importa, né? As especificidades vão ser discutidas depois em lei ordinária.
2: Eu só quero que vocês não transformem, e esse é o apelo que eu faço, o acessório principal. Vocês estão focando na transição e estão esquecendo do direito. O direito que nós estamos dando a vocês é histórico. Então, assim, vamos todo mundo dar a mão nesse momento, é um apelo que eu faço. Eu não estou aqui contra ninguém, eu não estou querendo favorecer ninguém.
0: Pois é, agora vamos falar um pouquinho do que vai estar no relatório. O Léo Prates disse que defende fortemente que quem ganha acima de R$16 mil e é PJ, né, pessoa jurídica, no caso, não fique submetido à escala de jornada semanal, a horário semanal, a carga de 40 horas, fica fora dessa escala. Passa a ter os direitos previstos na CLT em contrapartida, né? Isso excluindo dessa possibilidade o serviço público, segundo ele, a ideia é incluir na CLT os executivos das empresas, o pessoal que tem salário mais alto aí, que trabalha nesse esquema de PJ, né?
1: Sim.
0: A fiscalização ficaria a cargo da Justiça do Trabalho. Mas o fato é que isso tudo ainda vai ser ajustado durante o fim de semana. O relatório vai ser apresentado na segunda às 5 horas da tarde. Já tem reunião convocada para isso. E, por enquanto, pelo menos, está mantida aí a votação em plenário dos 2 turnos, porque é uma PEC, uma proposta de emenda à Constituição, até sexta-feira da semana que vem, dia 29. Dani, então a gente vai acompanhar aí com uma lupa para saber o que vai estar, enfim, nesse relatório da PEC 6x1.
1: É, a semana que vem vai ser a semana derradeira na Câmara dos Deputados, né, Priscila?
0: Exatamente.
1: Perfeito. Muitíssimo obrigado pelas informações sobre o fim da escala 6x1 em discussão no Congresso Nacional. Boa tarde para você, Priscila. 12:00. Mudando de assunto agora para falar do preço do combustível, assunto que interessa, claro, a todo mundo, né? E a notícia é que a Câmara dos Deputados aprovou um projeto de lei que prevê, olha só, a prisão por alta no preço da gasolina sem justa causa. Gabriel Brum está aqui ao meu lado no estúdio. Explica para a gente, Gabriel, como é que funciona isso. Muito boa tarde para você.
3: Boa tarde, Daniel. Boa tarde a todos. É uma iniciativa para barrar preços abusivos, né, nos combustíveis. O projeto aprovado foi um substitutivo relatado pelo deputado Merlong Solano, do PT do Piauí. Ele trouxe alterações em relação ao texto original enviado pelo governo federal em abril para tornar essa situação crime de contra a ordem econômica. Então é o seguinte, a proposta prevê 2 a 4 anos de prisão para quem aumentar preços de combustíveis de forma artificial e sem fundamentos econômicos verificáveis. Aí entrariam fatores como custos de produção, distribuição, importação, tributários e tudo mais. E a pena pode ser aumentada de 1/3 até a metade por 2 agravantes. Se ocorrer em contexto de calamidade pública ou crise de abastecimento ou for praticada por uma empresa dominante no mercado. O relator do texto, no entanto, tirou a expressão instabilidade relevante do mercado fornecedor, que seria o caso que a gente está vivendo agora com a guerra no Irã. Bem, quando enviou o texto ao Congresso, o ministro da Justiça, Wellington César Lima e Silva, afirmou que a elevação injustificada de preços gera dano social porque repercute em toda a cadeia produtiva, transportes, alimentos e serviços. Bem, o projeto foi aprovado na Câmara, segue para o Senado e, se for aprovado, aí vai para a sanção presidencial para começar a valer, Daniel.
1: É, se passar toda essa tramitação, então, pena de 2 a 4 anos de prisão por aumento no preço da gasolina sem justa causa, portanto. Gabriel Brum aqui com a gente, muito obrigado, viu, pelas informações ao vivo. Agora 12:14. Estamos no mês de maio, marcado por datas simbólicas de combate ao racismo e que também ganha destaque aí com o lançamento de uma plataforma global voltada à educação antirracista. Claro, porque o racismo precisa ser combatido também na nossa cultura, não é mesmo? Quem explica pra gente é o repórter Madison Euler, que está na linha. Madison, muito boa tarde para você.
4: Boa tarde para você, Daniel, e para os ouvintes. Essa plataforma, ela reúne iniciativas de educação antirracista desenvolvidas em diferentes países. Ela se chama GARJ, que é uma sigla aí pra, em inglês, para Aliança Global para a Justiça Racial na Educação, que pode ser acessada pelo endereço antiracisteducation.org, mas que lá a página também está com as informações em português. Esse projeto funciona com uma rede internacional de pesquisa e defesa de direitos, reunindo experiências educacionais antirracistas de várias partes do mundo, criando uma base única de evidências para incorporar a justiça racial nas políticas educacionais globais, auxiliar os pesquisadores e criar uma fonte colaborativa de políticas públicas antirracistas. Essa iniciativa tem entre os organizadores a Universidade de Bristol, na Inglaterra, e conta também com colaboradores de países como os Estados Unidos e do Brasil. A plataforma GARJ, inclusive, tem suas inspirações em uma iniciativa aqui do Brasil, que é o SETA, o Sistema de Educação para uma Transformação Antirracista, que foi criado em 2021 com a missão pioneira de desenvolver o primeiro sistema de educação pública antirracista no Brasil. No site da Aliança Global, é possível acessar um mapa com mais de 150 iniciativas em andamento pelo mundo, entre elas a Coalizão Nacional de Educação para Jovens Indígenas da Austrália, o Coletivo para Eliminar o Racismo do México e o CUNAC, que é a Coordenação Nacional de Articulação das Comunidades Negras Rurais Quilombolas aqui do Brasil. Além de conhecer a lista com os perfis das ações mundiais, Daniel, para uma educação antirracista, essa plataforma também disponibiliza as pesquisas e materiais pedagógicos para acesso e download. Volto com você.
1: Perfeito, Madison Euler, muito obrigado pelas informações para a gente aqui no Repórter Nacional. 12:16, quase 17 agora, a hora certa em Brasília. Fique ligado, você vai ouvir ainda hoje.
5: Operação da Polícia Federal e da Controladoria Geral da União investiga suspeitas de fraude e superfaturamento na compra de merenda escolar em Ilhéus, na Bahia.
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1: E a gente se dirige agora ao norte do país, vamos até Manaus, capital do Amazonas, porque, olha, a população está preocupada lá, viu? O Rio Negro superou a cota de inundação e a tendência é de que o rio continue subindo, tem riscos aí à população. Vamos com informações de Carlos Araújo, nosso colega repórter da rádio Encontro das Águas, emissora da Rede Nacional de Comunicação Pública.
7: O Rio Negro atingiu a cota de inundação na capital amazonense. Nesta quinta-feira, a medição realizada pelo Porto de Manaus chegou em 27,52 metros, dados que ultrapassam o estabelecido pelo Serviço Geológico do Brasil, o SGB, 27,50 metros, como de inundação. Mesmo assim, de acordo com o SGB, a elevação segue gradualmente, mas em tendência padrão para o período de cheia na região. O serviço também reforça a contribuição das chuvas contínuas para a enchente na bacia do Rio Amazonas, de forma sazonal, refletindo subida nos principais rios. O último boletim do órgão aponta que trechos da calha do Purus e do Rio Negro também continuam a subir. Somente a bacia do Rio Madeira deve apresentar estabilização dentro de alguns dias. Os meses de junho e julho representam o pico da elevação. Em Manaus, o impacto deve chegar ao centro histórico, nas proximidades do mercado municipal Adolfo Lisboa, a Manaus moderna, onde se localizam tradicionais feiras da cidade, como a da banana. A cheia mais severa registrada na cidade ocorreu em 16 de junho de 2021, quando o Rio Negro atingiu o pico histórico de 30,02 metros. Esse recorde superou a enchente anterior, que havia alcançado 29,97 metros no ano de 2012. Mesmo assim, o Manauara se prepara para a construção das marombas, as famosas pontes de madeira que permitem a circulação pelas áreas de comércio intenso. Outro fator interessante é que a cheia severa é registrada após dois intensos períodos de estiagem no Amazonas. De Manaus, do Sistema Encontro das Águas para a Rádio Nacional, Carlos Araújo.
1: A gente fala agora de economia com um alerta. Olha só, as famílias de baixa renda têm aumento de inflação no mês de abril, com o índice puxado pelo aumento na energia elétrica e também nos produtos farmacêuticos. Quem tem os detalhes para a gente sobre isso é o Gabriel Brum, que está de volta aqui no estúdio. É com você, Gabriel.
3: Pois é, Daniel, a inflação desacelerou em abril, menos para as famílias com renda muito baixa, de acordo com essa avaliação do IPEA, que é o Instituto de Pesquisa Econômica Aplicada. Uhum. A gente lembra que o IPCA, Índice Nacional de Preços ao Consumidor, considerado o índice oficial da inflação, ficou em 0,67% em abril, segundo o IBGE, essa é a média geral. De acordo com o indicador de inflação por faixa de renda do IPEA, as famílias com renda menor que R$ 2.300 viram a inflação avançar de 0,85% em março para 0,92% em abril. Isso é quase o quádruplo do que foi para os mais ricos, que têm renda aí superior a R$ 23 mil reais mensais, que viram a inflação em abril ficar em 0,24%. Mas sim, no acumulado de 12 meses, no entanto, as famílias de renda muito baixa continuam com a trajetória de inflação mais suave. E aí o IPEA explicou que os reajustes mais fortes na energia elétrica e nos produtos farmacêuticos foram os responsáveis para a aceleração inflacionária nessa faixa de renda mais baixa no mês passado. Por outro lado, os transportes aliviaram as contas das outras faixas de renda das famílias nas outras faixas, né? Por causa das passagens aéreas e veículos aplicativos que tiveram queda nos preços em abril, Daniel.
1: Perfeito, Gabriel. Muito obrigado pelas informações econômicas aqui no Repórter Nacional. Voltamos à pauta policial aqui para falar sobre suspeitas, olha, de desvio de recursos que eram destinados à merenda escolar, viu? Isso em Ilhéus, no sul da Bahia, dinheiro que era para a comida das crianças, viu? E isso é o que está sendo investigado em uma operação da Polícia Federal e da CGU, a Controladoria Geral da União, como nos conta o repórter Madison Euler, que está de volta. Madison, com você.
6: Daniel, estão sendo cumpridos aí 14 mandados de busca e apreensão que foram autorizados pela primeira vara criminal da comarca de Ilhéus. As ações acontecem em órgãos públicos, endereços de servidores e empresários, além das sedes de empresas investigadas nas cidades de Ilhéus, Itajimirim, Camaçari e Lauro de Freitas. Segundo as investigações, há indícios de irregularidades em contratos emergenciais para fornecimento de alimentos da merenda escolar que somam cerca de 15 milhões e meio de reais. A apuração da Controladoria Geral da União e da Polícia Federal aponta suspeitas de direcionamento na contratação das empresas, fraude na composição de preços e valores acima dos praticados no mercado, um prejuízo estimado que ultrapassa 1 milhão e 700 mil reais. A Polícia Federal destacou ainda que diversos desses produtos da merenda foram comprados pela Prefeitura de Ilhéus por preços superiores aos encontrados no varejo, mesmo em aquisição feitas em grande escala, quando os valores normalmente seriam menores. Em nota, a Prefeitura de Ilhéus informou que colabora com as investigações, fornecendo os documentos e as informações solicitadas, e afirmou que atuou com transparência, legalidade e responsabilidade na execução desses contratos relacionados à merenda escolar. Os investigados poderão responder, entre outros crimes, por contratação direta ilegal, frustração no caráter competitivo de licitação e associação criminosa. Volto com você.
1: Perfeito, Matos. Muitíssimo obrigado mais uma vez pelas informações. A gente segue falando de operações policiais aqui no Repórter Nacional, ainda da Polícia Federal. Agora a gente destaca outra que investiga tráfico de pessoas, viu? E exploração de trabalho análogo à escravidão. Os agentes da Polícia Federal cumprem mandados no Sul Fluminense. Quem está lá no Rio de Janeiro com as informações pra gente é Cristiane Ribeiro. Cris, muito boa tarde.
8: Boa tarde, Daniel. Boa tarde aos nossos ouvintes. Daniel, agentes da Polícia Federal fazem hoje a Operação Juro Zero em municípios Pinheiral e em Resende, na região sul do estado do Rio de Janeiro. Essa operação é para investigar o tráfico de pessoas e também o trabalho análogo à escravidão. Segundo a PF, cidadãos colombianos foram atraídos ao Brasil com promessas de trabalho no setor de turismo, mas ao chegarem aqui, teriam sido submetidos a condições desumanas. As investigações apontam ainda para um possível esquema de agiotagem, com uso de violência e ameaças para cobranças de dívidas. Na ação de hoje, estão sendo cumpridos 2 mandados de busca e apreensão expedidos pela Terceira Vara Federal de São João de Meriti, município aqui da Baixada Fluminense. Volto com você, Daniel.
1: Muitíssimo obrigado pelas informações. Cristiane Ribeiro, do Rio de Janeiro, com a gente. 12:24. O futuro da mídia sonora e os 90 anos da nossa Rádio Nacional estão entre os temas de um simpósio que está acontecendo no Rio de Janeiro. E a repórter Solimar Luz traz mais detalhes desse encontro, que debate a reinvenção e também a relevância do rádio diante das transformações digitais.
9: Profissionais da imprensa, estudantes, pesquisadores e representantes da radiodifusão pública brasileira se reúnem nesta quinta-feira para o segundo dia do 7º Simpósio Nacional do Rádio, com o tema Rádio Nacional 90 anos, memória, inovação e futuros da mídia sonora. O encontro acontece no Palácio Gustavo Capanema, no centro da capital fluminense. As mesas realizadas nesta quinta-feira discutem temas como rádio no universo digital e a importância histórica dos acervos. A tecnologia tem que ser usada como uma força, um braço amigo para quem trabalha com preservação, explica a gerente de acervo e pesquisa da EBC, Empresa Brasil de Comunicação, Maria Carnevale.
10: A tecnologia tem que ser trazida para o trabalho, não servir como vilão, mas não tem mágica, tem um esforço humano, tem que pensar, saber usar e corrigir, ter atenção no processo de correção.
9: O presidente da Fundação Museu da Imagem e do Som, César Miranda Ribeiro, destaca a contribuição da inteligência artificial para o trabalho na instituição.
11: Dali já se nasceram mais de 400 livros e quando se fala num protocolo, é quando a gente traz a responsabilidade para essa nova ferramenta, ela não veio para matar a nossa criatividade, para fazer por nós, ela veio sim para ser uma ferramenta de uso. E isso a gente tem a responsabilidade interna de fazer com que a criação seja própria.
9: O MIS é responsável pela salvaguarda do acervo da Rádio Nacional, que reúne mais de 53 mil itens. Da Rádio Nacional, no Rio de Janeiro, Solimar Luz.
1: Esportes. Taça Libertadores, Copa Sul-Americana, Taça Sul-Sudeste, os resultados de ontem, dessas e de outras competições, com Bruno Mendes.
12: Vamos começar com Taça Libertadores da América. O Flamengo venceu Estudiantes da Argentina no Maracanã por 1-0. O Palmeiras perdeu em casa para o Cerro Porteño do Paraguai também por 1-0. Copa Sul-Americana, o Vasco foi até Assunção no Paraguai e perdeu para o Olímpia por 3-1. O Santos abriu 2-0 do São Lourenço, mas no final acabou cedendo o empate 2-2. O Grêmio bateu o Palestino 2-0. O Botafogo venceu o Independente Petroleiro por 3-0. Copa Norte, o Paysandu, primeiro jogo da decisão, venceu o Nacional do Amazonas por 1-0. Taça Sul-Sudeste, a Chapecoense bateu o Novo Horizontino 2-0. Volta Redonda e Avaí empataram em 2-2. Copa do Nordeste, o Sport bateu Fortaleza fora de casa 2-1 e o Vitória goleou o ABC por 6-2. Nesta quinta-feira, a bola rola para a Taça Libertadores da América. 9:30 da noite, Peñarol do Uruguai e Corinthians. Pela Copa Sul-Americana, o Atlético Mineiro recebe o Cienciano do Peru. Pela Copa Centro-Oeste, jogam Anápolis e Rio Branco do Espírito Santo. Na Rádio Nacional em Brasília, Bruno Mendes.
1: E agora vai ficar mais fácil para quem quiser recuperar a conta GovBR em caso de perda ou troca de celular, viu? As mudanças anunciadas hoje vão possibilitar que a recuperação seja feita em minutos, sendo que antes poderia levar até 3 dias úteis. Então, olha só, anota aí, para recuperação, o usuário precisa cadastrar um e-mail específico, que pode ser o mesmo já utilizado na conta gov.br, ou um endereço diferente somente para essa funcionalidade de recuperação da conta. O cadastro do e-mail de recuperação só vai estar disponível para usuários que ativarem a verificação em 2 etapas, viu? Que é importante, inclusive, para prevenir os golpes também. Outra forma rápida é utilizando a carteira de identidade nacional, assim, por meio do reconhecimento facial.

0: Lembrando que esse serviço gov.br já possui mais de 176 milhões de usuários. Meio-dia e 29, o Repórter Nacional fica por aqui com trabalhos técnicos de Thiago Coelho, aqui ao meu lado na mesa de som. Confira lá todas as nossas reportagens no site da Rádio Agência e nos siga também no Instagram, @RadioNacionalNoticias. Comente, curta, compartilhe o nosso conteúdo por lá. Uma ótima tarde para você. Tchau!
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1: Olá para você que está sintonizado e sintonizada na Rede Nacional de Comunicação Pública. Estamos chegando com o Rádio Sociedade, sua revista diária de educação e cultura. Eu sou Felipe Rangel e trago os destaques desta quinta-feira, 21 de maio de 2026. O História Hoje destaca a segunda maior tragédia em Pearl Harbor. O Recordar é TV homenageia o cineasta Cacá Diegues, que completaria 86 anos nesta semana. Vamos ouvir daqui a pouco trechos do programa Os Mágicos, conduzido pelo jornalista Araquém, na antiga TVE aqui do Rio, no ano de 1979. No Faixa Musical, você confere um single inédito gravado pela Elis Regina. A canção recebe a contribuição do grande percussionista brasileiro Paulinho da Costa. A música promove esse encontro após 40 anos. Tudo isso em menos de 30 minutos aqui no Rádio Sociedade.
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1: 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Vamos começar? Vem aí o História Hoje, segunda grande tragédia de Pearl Harbor.
2: Cerca de 400 militares feridos, 163 marinheiros mortos, 6 navios destruídos. No domingo de 21 de maio de 1944, barcos carregados de munições e combustíveis explodiram na base naval de Pearl Harbor, localizada na costa sul da ilha Oahu, no Havaí, nos Estados Unidos. Até o início dos anos 60, os detalhes do desastre foram mantidos em segredo. Essa foi a segunda maior tragédia em Pearl Harbor durante a Segunda Guerra Mundial. Menos de 3 anos antes, em dezembro de 1941, um bombardeio da Marinha Japonesa deixou mais de 2 mil mortos. O ataque foi concentrado nos lagos do meio e da subárea leste que servia de base para os militares norte-americanos. Em maio de 1944, havia cerca de 30 navios de desembarque de tanques atracados no cais da parte oeste de Pearl Harbor. Cada um tinha o comprimento de um campo de futebol. Os militares preparavam as embarcações para uma batalha contra os japoneses na disputa pelo controle da ilha de Saipan, no oeste pacífico. Mas os trabalhos foram momentaneamente interrompidos por uma explosão acidental em um dos navios, que acabou provocando uma série de outras explosões em cadeia, atingindo 6 embarcações. Destroços ficaram espalhados em um raio de 1 quilômetro. Mais de 20 instalações que ficavam na costa também foram atingidas. Para não prejudicar os planos de tomada da ilha de Saipan, o desastre foi mantido em sigilo. Foram apontadas 2 causas possíveis para o acidente: uma falha mecânica por vapor de gasolina ou falha humana durante o manuseio de projéteis de morteiro.

0: Mesmo com a tragédia, os Estados Unidos partiu para a missão com apenas um dia de atraso e cumpriu o cronograma de invasão em junho de 1944. História Hoje, redação Beatriz Evaristo, sonoplastia Jailton Sodré, edição Paula de Castro, apresentação José Carlos Andrade.
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2: Vem aí o Wagner Gomes. Hoje o professor conta 6 motivos para sair do sedentarismo.
3: Eu vou te dar 6 motivos para você sair do sedentarismo. Primeiro, prevenir doenças crônicas como diabetes tipo 2 e infarto. Controlar o peso corporal. Fortalecer os músculos e ossos. Melhorar a saúde mental. Aumentar o tempo de vida, melhorar a qualidade do sono. Eu acho que com isso já é o suficiente para te motivar a sair da postura sedentária e começar a fazer atividade física.
2: Obrigado, Wagner. Até amanhã. Seguimos com o Fique Ligado.
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2: Saiba como corrigir erros na declaração e não cair na malha fina. O episódio faz parte da série Tira Dúvidas do IR 2026. Edgar de Matsuki.
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5: É fato que o processo de declaração do Imposto de Renda tem ficado cada vez mais simples com o passar dos anos e inovações como a declaração pré-preenchida. Mesmo assim, o contribuinte não está imune a cometer erros e cair na chamada malha fina. No ano passado, por exemplo, cerca de 4 milhões de contribuintes tiveram a declaração retida para averiguação pela Receita Federal. Rodrigo Leontino, professor de Ciências Contábeis da Universidade Unopar, lista alguns dos erros mais comuns.
6: Rendimentos informados de forma errada, alguma despesa, por exemplo, despesas médicas que você informa e o médico informa um recebimento diferente. Então são esses tipos de situações.
5: Eduardo Linhares, professor de Ciências Contábeis da UFC, dá dicas sobre como evitar erros na hora de declarar.
7: Se você optar pela declaração pré-preenchida, não confie cegamente nos dados importados. A Receita Federal alerta, essas informações vêm de terceiros e podem conter erros. Compare cada dado recuperado com seus informes de rendimento. Se houver qualquer divergência entre o sistema e o documento da sua fonte pagadora, apague o dado importado e digite manualmente a informação correta. E, finalmente, confira CPF e CNPJ de todas as fontes pagadoras. Declare todos os rendimentos recebidos, mesmo que isentos, e guarde o comprovante por pelo menos 5 anos.
5: Caso o contribuinte perceba um erro antes do fim do prazo legal, ele pode realizar uma declaração retificadora. Linhares explica o que é e como fazer.
7: A retificadora não é um adendo à declaração original. Ela a substitui integralmente. Isso significa que você deve repetir todas as informações já declaradas corretamente e corrigir apenas o que estava errado. Para transmiti-la, você precisará do número do recibo da declaração que está sendo corrigida. Os canais disponíveis são os mesmos da declaração original.
5: Se você realizou a declaração retificadora até o fim do prazo legal estipulado pela Receita Federal, que é 29 de maio nesse ano, a declaração original será substituída. No caso da retificação após o fim do prazo, o contribuinte não poderá modificar a forma de tributação. Por exemplo, se ele escolheu realizar a declaração completa, não poderá mudar para a simplificada. Também é importante apontar que a declaração retificadora só poderá ser feita antes do recebimento de uma intimação da Receita Federal. Se você já foi intimado, aí o caminho é outro. Linhares explica.
7: Concordando com o valor cobrado, pague ou parcele e ganhe uma redução de até 50% na multa. Agora, se você estiver discordando do valor cobrado, apresente uma contestação.
5: Ou seja, é possível evitar os erros, mas se eles ocorreram, respire fundo e os corrija. Da Rádio Agência Nacional em Brasília, Edgar de Matsuki.
2: Obrigado, Edgar. Agora vamos relembrar o cineasta Cacá Diegues no Recordar é TV.
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0: passar.
1: O Recordare TV desta edição homenageia o cineasta Cacá Diegues. Carlos Diegues, mais conhecido como Cacá, foi um dos cineastas mais influentes do Brasil, conhecido por sua contribuição ao cinema novo e por retratar com sensibilidade e crítica a diversidade cultural e social do país. Ele nasceu no dia 19 de maio de 1940 em Maceió e mudou-se jovem para o Rio, onde iniciou sua carreira no cinema. Diegues foi um dos fundadores do movimento Cinema Novo, que revolucionou o cinema brasileiro nos anos 60, com uma abordagem crítica e estética inovadora. Seu primeiro trabalho relevante foi a codireção de 5 vezes Favela, seguido por seu primeiro longa-metragem solo, Ganga Zumba, em 1963, que abordava a resistência negra no Quilombo dos Palmares. Entre seus filmes mais emblemáticos estão Chica da Silva, Orfeu, Tieta do Agreste, Deus é Brasileiro, O Grande Circo Místico e Bye Bye Brasil. Ao longo da carreira, ele conquistou prêmios em inúmeros festivais nacionais e internacionais. Em 2018, foi eleito para a Academia Brasileira de Letras, na vaga de Nelson Pereira dos Santos. Cacá Diegues faleceu em fevereiro de 2025, aos 84 anos, em decorrência de complicações causadas por uma cirurgia. Para essa homenagem, resgatamos o programa Os Mágicos, conduzido pelo jornalista Araquém, na antiga TVE, no ano de 1979. Vamos ouvir o primeiro trecho.
2: Há 14 anos, este moço deixou de receber seu diploma de bacharel em Direito porque, no preciso momento da cerimônia de colação de grau, concluía seu primeiro filme de longa-metragem, Ganga Zumba, um dos marcos do cinema novo no Brasil. Desde então, película, câmara, moviola e, acima de tudo, emoção, compõe o mundo mágico de Carlos Diegues, ou, mais intimamente, Cacá Diegues. Agora, sua mais recente realização, o filme Chuvas de Verão, entra em cartaz. Com 38 anos de idade, Cacá Diegues já conquistou, através dos sucessivos filmes que realizou, o seu lugar na primeira fila dos cineastas brasileiros. E enquanto Chica da Silva continua atraindo grandes públicos para as salas de projeção, não só no Brasil, mas também no exterior, chega aos cinemas sua última realização, Chuvas de Verão, cujo roteiro também foi lançado em livro. Pois, para Cacá Diegues, cuja preocupação fundamental é identificar-se com seu povo, existe o filme de um lado, movendo-se em seu universo próprio. E de outro lado, o texto que deu origem a ele, não deixando de existir nunca enquanto texto.
1: Agora a gente vai ouvir o Cacá falando sobre o cinema brasileiro.
3: De Ganga Zumba e Os Herdeiros, seus primeiros filmes de longa-metragem, a Chuvas de Verão, seu trabalho mais recente, que modificações se operaram no cineasta Carlos Diegues em particular e no cinema brasileiro de um modo geral?
4: Olha, em primeiro lugar, eu acho que o cinema de um país não existe separado desse país. Quer dizer, as modificações ou a evolução que o cinema brasileiro sofreu estão diretamente ligadas à história do país nesses últimos anos. Eu pertenço a uma geração que, tenho orgulho de dizer isso, que inventou o cinema para o Brasil, né? Que criou uma maneira brasileira de fazer cinema. E que não parou no tempo, né? Que evoluiu dentro do tempo, que transformou-se, que deve ter cometido muitos equívocos, talvez praticado alguns erros graves, mas que, fundamentalmente, instaurou nesse país a ideia de um cinema nacional. Porque até então o cinema que se fazia no Brasil, com raras exceções, era um cinema dominado pela imitação estrangeira, pela importação cultural, enfim, um cinema colonial mesmo, né? Característico de uma cultura colonial. Hoje, você fazer um cinema no Brasil que não seja um cinema tematicamente nacional e que não tenha alguma forma de expressão e uma incorporação de elementos característicos

0: país e do povo, sobretudo do povo desse país, fazer um cinema desse seria um absurdo, né? E essa é uma vitória nossa, quer dizer, a da criação, em primeiro lugar, de um cinema nacional popular, né? E com características pluralistas, democráticas, no sentido de que não havia nem, e continua não havendo, dogmas, né? Nem leis, nem regulamentos para se fazer um filme. Um filme precisa ser assim ou assado. Não, acho que o cinema é uma coisa em que mais ou menos vale tudo, quer dizer, não interessa se é um filme realista ou se é um filme alegórico, se é um filme épico, se é um filme psicológico. O que interessa são filmes que, somados, forneçam um painel da sociedade brasileira de hoje. Mesmo quando você fala do passado, filmes históricos, etc., você está falando do Brasil de hoje, por analogia, né? Até mesmo metaforicamente. Então, esse quadro desses últimos, vamos dizer, 15, 20 anos do cinema brasileiro é uma vitória dessas ideias, né? Da luta por um cinema nacional, popular e democrático. Eu me insiro dentro disso com a maior humildade, quer dizer, sem nenhuma falsa modéstia, sou apenas mais um cineasta brasileiro, como tantos outros da minha idade, ou mais novos ou mais velhos, que procurando esse caminho e sabendo que nenhum caminho será verdadeiramente autêntico, será valioso, se não contiver a sua experiência pessoal dentro dele. Quer dizer, o cinema é fundamentalmente a manifestação de uma experiência pessoal. O que eu posso dar a quem ver meus filmes é aquilo que eu sou. Então eu me insiro nisso, como eu disse, humildemente, modestamente, e através da minha experiência individual. Então meus filmes sofreram uma evolução, ou uma transformação, ou modificações, como você pergunta, naturais da evolução do homem que fez aqueles filmes e que acompanhou com muito interesse, no corpo a corpo do cotidiano, o avanço e a evolução do país, né? Agora, eu acho que eu mantive, desde o meu primeiro curta-metragem até esse meu último filme, Chuvas de Verão, eu mantive nesses 15 anos de trabalho profissional em cinema uma obsessão que eu acho que é característica de todos os meus filmes, que é essa obsessão de tentar transmitir através do cinema a realidade anímica da sociedade brasileira. Não, não, não no sentido de uma cultura xenófoba, nacionalista, no sentido de que os valores da nação são os únicos que existem, mas no sentido de nacional, quer dizer, no sentido de que os limites das fronteiras não são os limites geográficos, e sim os limites da sociedade brasileira. Ou seja, essa obsessão de descobrir qual é a originalidade desse país e quais são as características fundamentais do povo que vive nesse país, né? Essa obsessão está nos meus filmes, não só tematicamente, como também na maneira de fazê-los, né? Na linguagem deles, em suma. Sem transformar, quer dizer, transformando, sem fazer da linguagem um monumento formalista e absurdo, mas transformando o tempo em que eu vivo em linguagem. Eu acho que essa obsessão está em todos os filmes, mesmo que esses filmes aparentemente não sejam. É claro, você pega um filme como Chica da Silva e compara com, sei lá, Grande Cidade, existe uma diferença aparente muito grande, mas no fundo estão lá essas preocupações, que eu acho que são basicamente as preocupações que dominam tudo que eu faço, com a tentativa de encontrar a realidade anímica desse país e do povo desse país.
1: E por fim, o cineasta fala sobre a importância da música em suas obras.
2: Você é um compositor bissexto, Cacá. Qual é a importância da música para você?
0: Bom, como compositor é muito relativa, porque eu nunca fiz nenhuma música assim muito de um grande sucesso, nem considero minhas letras, eu não fiz música, eu fiz letras, extraordinárias. Tinha umas parcerias com Cartola, que é uma coisa da qual eu tenho muito orgulho, né, porque o mestre Cartola, com o Sérgio Ricardo eu fiz uma música também, com o Caetano, uma música que está no meu filme Os Herdeiros, que mais? E uma com o Fagner, que está no último disco dele. Agora, a música na minha vida tem uma importância extraordinária, porque você sabe que no fundo o que eu queria mesmo era ser maestro. Eu estudei um pouquinho de violão, estudei um pouquinho de piano, até conheço um pouquinho de música, mas nunca consegui tocar nenhum instrumento, e eu acho que eu tenho uma certa frustração disso. Eu adoro música, eu passo o dia ouvindo música, eu ouço música o dia inteiro, eu tenho uma grande ligação com a música, e se você for ver nos meus filmes, Em todos eles há uma relação com a música muito direta, ou direta mesmo assim, musical, como é o caso de Quando o Carnaval Chegar, ou com interferência incidental da música de uma maneira forte, como é o caso da Grande Cidade, Os Herdeiros e mesmo Chica da Silva, ou então na própria estrutura do filme, que em geral é uma estrutura muito musical. Em suma, eu acho que a música é uma coisa que está intimamente ligada à minha vida e, por consequência, na minha obra também. Tudo que eu faço, todo o meu trabalho, ela está profundamente ligada.
1: Essa foi nossa singela homenagem ao eterno Cacá Diegues.
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1: Seguimos com o Faixa Musical. Hoje você confere uma música inédita gravada originalmente em 1976 pela grande Elis Regina.
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5: Hoje, neste episódio do Faixa Musical, você confere um single inédito gravado pela grande Elis Regina. A canção recebe a contribuição do grande percussionista brasileiro Paulinho da Costa. A música promove esse encontro após 40 anos.
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5: A gravação de Elis Regina na faixa Corsário finalmente ganhou forma. Gravado originalmente em 1976, a faixa ainda não lançada é composta por João Bosco e Aldir Blanc, chegou às plataformas digitais no domingo, Dia das Mães, e foi lançada pela gravadora Trama, sob produção de João Marcelo Boscoli, filho de Elis. A música, registrada em um único take para um especial de TV, foi restaurada pelo engenheiro Ricardo Câmara e ganhou nova base instrumental gravada nos estúdios Trama na Cena, em São Paulo. Os músicos gravaram da maneira antiga, tocaram juntos em estúdio, ouvindo Elis nos fones, recriando a atmosfera clássica das gravações da artista.
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5: Os arranjos de Marcelo Maita utilizaram apenas instrumentos e equipamentos fabricados até 1976, preservando a sonoridade da época. A gravação ainda traz a participação de Paulinho da Costa, músico brasileiro que construiu carreira contribuindo para a sonoridade de grandes músicos como Michael Jackson, Stevie Wonder, Madonna, Whitney Houston, Tom Jobim, entre outros. Vamos ouvir a faixa.

0: Você ouviu Corsário, música fruto da parceria da dupla Aldir Blanc e João Bosco, interpretada por Elis Regina. Esta faixa você encontra disponível nas diversas plataformas digitais.
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2: E o Faixa Musical encerra o Rádio Sociedade desta quinta-feira. Tivemos na coordenação de programação Rodrigo Soprana, na produção David Isidoro, na operação de áudio Lucas Alexandre e na apresentação Felipe Rangel. Voltamos amanhã no mesmo horário. Até lá!
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Oi, oi, gente amiga, boa tarde Brasília, boa tarde meu querido Brasil, boa tarde João Cláudio na técnica de som, Jairo Ribeiro na programação musical, tudo bem com você João Cláudio, tranquilo, né, é isso aí. E aí você ouvinte que é muito mais importante, sinta-se abraçado ou abraçada por este amigo Frank Silva, um abraço fraterno de amigo, de irmão para irmã, de amiga para amiga, enfim, de amigo para amiga, né? Hoje eu vou falar da amizade, viu? Boa tarde você que está aí ligadinho no trabalho, bom trabalho, agradeça a Deus por mais um dia, agradeça por esta oportunidade, agradeça pelo serviço, pois todo trabalho é digno de admiração e respeito, não é? Então, um abração para você, tudo de bom, vencemos esta manhã, estamos começando aí mais um turno à tarde, depois vem o pessoal da noite, né? É isso aí. Gente amiga, hoje, daqui a pouquinho vamos trazer as informações, né? Com as nossas queridas colegas de trabalho, Delgrácia Pinto e Rosemary Cavalcante, vão trazer as notícias, né? Os textos aqui atualizando a gente. 13 horas, 3 minutinhos. Além da boa música, né? Você também pode pedir aí a sua preferida, a música do seu gosto, no 61996741536. Se não tiver aí o WhatsApp, né? O Wi-Fi falhou. Então, pega aí o fixo, 6137, liga no fixo, 61 3799 5741 5742 ou 5743, abertos para a sua participação. É Rádio Nacional AM Brasília, 980 kHz, transmitindo também pelo aplicativo radios.ebc.com.br, né? E também pela parabólica. Bem, minha gente, uma hora

0: fortalecer o laço de carinho entre padrinhos, madrinhas e afilhados, que tem a ver com a mensagem de hoje, que é amizade, né? Então é isto, hoje é dia de você dar um cheiro no afilhado, na afilhada, levar um dinheirinho também, né, João?
1: É bom
0: quando a gente... Bença, padim, ajuda. Deus te abençoe, meu filho, pega um dinheirinho aqui do padim pra você comprar um presentinho. Então é muito bom hoje os compadres afilhados, né, fortalecerem aí esse laço de amizade com um alô, né? Pelo menos uma ligação, como é que vai, compadre? Tem gente que só quer ser compadre de gente importante, gente rica, né? Mas o seu compadre tem que ser seu amigo. A sua comadre tem que ser sua amiga, porque a finalidade, a função do padrinho, o padrinho é o segundo pai no catolicismo, né? É o segundo pai. Quando o primeiro falha, ele terá que assumir a educação, né? A orientação nesse ponto de vista do afilhado, né? Então é por isso que procuramos sempre uma pessoa de confiança e que seja amiga da gente para oferecer o nosso filho como seu afilhado. Também é Dia Mundial do Chá, uma homenagem à tradição milenar desta bebida, símbolo de acolhimento e bem-estar, não é? É isso, agora são 13:06. Nós vamos seguindo, trazendo agora a nossa mensagem de hoje. O título: Olá, amigo.

Hoje eu quero lhe dizer que a amizade é o sentimento humano que mais se aproxima de Deus, porque ela se faz sem vínculos sanguíneos. Simplesmente existe de uma forma natural. Não há neste mundo quem se sinta só se tiver um amigo de verdade. Procurar razões para a amizade é desnecessário. Afinal, amizade, simpatia, gratidão e afinidade nascem de uma pequena fonte e vão crescendo, crescendo, até atingirem o infinito. Assim é a amizade. Questionamos por um amigo ou amiga, imensa como o infinito, e isso nos deixa muito felizes. Sentimos tudo isso por um amigo, uma amiga, né? Esse sentimento infinito. Amigo é isto para mim. Especial, pessoa que nunca falta em momento algum, amigo sempre presente, que tem sempre um sorriso para nos dar, aquela força para dividir nos piores momentos, né? Que varre para longe qualquer tristeza. Amigo é isto. Hoje eu quero lhe agradecer pelas horas vividas, agradecer por tudo, e você, amigo ouvinte, por ser simplesmente o melhor de todos os amigos. Estendo a todos os meus amigos e amigas pelo Brasil. Então, dito isto, vamos dar as mãos e cantar. Silvio César, 1:08.

0: E aí, tivemos A Noite Mais Linda do Mundo, de Donizete, com Odair José, 1h15.
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0: Muito bom aqui com você, nessa tarde gostosa, maravilhosa, quinta-feira, dia 21 de maio, né? Isso aí, hoje eu estou destacando amizade. É difícil perceber como uma amizade se torna eterna e incondicional, não é? Durante nossa vida, conhecemos muitas pessoas e nos cruzamos com elas em diversas situações, mas só algumas permanecem por muito tempo. Um abraço aí, celebre amizade. 13h16, nós vamos seguindo aqui com o nosso Sintonia Nacional. Vamos trazer já já os recados do nosso WhatsApp, 619-9674-1536, e já aí está tudo liberado para o 61-3799-5741 ou 5742 ou 5743 para você participar. Agências do Trabalhador oferecem vagas com salário de até R$8.000 hoje aqui em Brasília. São 1.090 vagas de emprego nesta quinta-feira aqui no DF, distribuídas por diversas regiões administrativas e voltadas a candidatos com diferentes níveis de escolaridade e experiência. A maior numeração é a de R$8.000 para o cargo de mecânico de manutenção de máquina na zona industrial, com 5 vagas abertas e benefícios. Para concorrer, é necessário ter experiência comprovada em ensino médio completo. Já o cargo que oferece o maior número de vagas é o de estoquista, né? Com 220 oportunidades para pessoas com ensino médio completo, mas sem necessidade de experiência. Estoquista é aquele que arruma o estoque, né, no supermercado, na farmácia, o que tem para vender. O salário oferecido é de R$ 1.736. Todos os postos oferecem benefícios. Para participar dos processos seletivos, basta cadastrar o currículo no aplicativo da Carteira de Trabalho Digital ou ir a uma das 16 agências do trabalhador das 8 às 17 horas durante a semana. Agora, 13h18, vai lá, faz o seu cadastro, entra aí na internet, né? Entra aí no aplicativo da Carteira do Trabalhador, do Trabalho, né, digital, e faça aí o seu cadastro, cadastre o seu currículo, mesmo que essa não sejam a sua profissão, nem o mecânico ou estoquista não seja a sua profissão, mas quando surgir, você já está cadastrado, tá bom? Vai lá, perde tempo não. 13h18, vamos seguindo, vamos cantando, vamos trazer agora para você Rastapé, de Jorge Salim Filho, com Colô de Menino. Colo. É Colo? Colocou o acento aqui, pensei que era uma música nova, né? Porque eu sei o Colo de Menina, né? Que é Rastapé, tá aí para você, 13h19.

Agora, 13h25, olha aí, gente, a Fundação Jardim Zoológico de Brasília ampliou a temporada do espaço interativo Experiência Animal até 31 de outubro, viu? O projeto funciona como uma ferramenta de educação ambiental para os visitantes e está instalado ao lado do recinto do rinoceronte. Inicialmente prevista para findar em maio, a experiência animal combina tecnologia, experiências sensoriais e atividades práticas, indicado para qualquer idade, e o projeto é gratuito. Entre os destaques estão oficinas de agricultura urbana, carimbos vegetais e experiências voltadas ao universo dos aracnídeos. São 13 horas mais 26 minutinhos, nós vamos seguindo aqui com o nosso Sintonia Nacional, feito com muito carinho por este amigão Frank Silva, para você que está aí numa boa, curtindo a gente em qualquer ponto deste nosso querido imenso Brasil. Tem aqui o Raimundo Pinto, tá mandando um bom dia, né? Ele mandou essa mensagem agora às 13 horas e 16 minutos, mas não é para este amigo Frank Silva, né? Então tá. Falou, Raimundo Pinto, um abraço para você, de Brejo do Maranhão, assinou aqui, mas a mensagem é para outro programa. Mandou às 13h16. Agora são 13 horas e 27 minutinhos. Um abração também, deixa eu ver aqui quem é. Do DDD 49. Abração para você aí do DDD 49, não pôs o nome, mas tudo bem, né? Tá desejando aí uma boa tarde para todos. Diga seu nome. Agora são 13 horas e 27 minutinhos. 13h27. É o Sintonia Nacional, feito com carinho por este amigão Frank Silva. Abração para Curcina Santos, daqui a pouquinho eu coloco seu áudio, viu, Curcina? Agora 13h28, vamos cantar, garoto? Vamos trazendo aí, eu gosto demais dessa música, né? Boa, Zé Geraldo, Senhorita.

0: 13 horas 35 minutos. Você acabou de ouvir Vando, composição de Rose, Fogo e Paixão.
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0: Agora 13h36, nós vamos seguindo, minha gente, aqui com o nosso Sintonia Nacional. É, vamos ver quem é que está chegando por aqui. Tem a nossa querida Corsina Santos, né, lá de Goiânia. Vamos falar com nossa querida amiga Corsina. Boa tarde, Corsina Santos.
6: Olá, meu caro amigo Frank Silva, tudo bem? Boa tarde. Hoje estou aqui te ouvindo. Gostaria de deixar um abraço para todos os nossos amigos ouvintes. Milena, Marli Batista, Dona Marlene. Também para Manuelzinho. E Gene Brasil. Também para Dona Aldenora, a Ângela. Enfim, todo mundo do nosso grupo Frank Silva Rádio Nacional. E se for possível, Frank, eu gostaria de ouvir com Zezé e Luciano. Vixe, deu um branco aqui, mas pode ser qualquer uma boa aí do Zezé e Luciano, se tiver. Tá bom? Um abraço e uma boa tarde.
0: Beleza, nós vamos trazer Flores em Vida, que já está programada aqui, viu? Vamos subir para nossa querida Corsina, garoto? Posso subir? Pode, vamos lá. Olha aí, gente, a Polícia Federal realiza uma operação de combate ao tráfico de pessoas e trabalho análogo à escravidão no Rio de Janeiro, né? Segundo os agentes da Operação Juro Zero, as vítimas são cidadãos colombianos com promessa de emprego no turismo. As investigações começaram a partir de denúncia apresentada por colombianos que teriam sido aliciados para virem ao Brasil com promessa de trabalho na área do turismo. Porém, após chegarem ao Brasil, o cenário mudou, passando as vítimas a viver em condições análogas à escravidão, né? É, tem que bater forte em cima aí desse pessoal, né, rapaz? Que coisa. Agora são 13 horas mais 39 minutos. Nós vamos seguindo. Você está ouvindo a gente aí fora, meu amigo? Aqui está uma luta danada para a gente dar emprego para nós mesmo, para os nossos brasileiros. Tem muitos desempregados aí. E o cara chegou aí fora do seu país prometendo que aqui é o El Dourado. Ele está querendo ganhar o dinheiro seu aí. É um estelionatário, viu? Tá faltando emprego aqui. Tem muita gente desempregada, né, John? Muitos jovens que saíram da universidade em várias formações, vários cursos, não conseguiram ainda o emprego desejado. Com qualificação, hein? Diploma e o superior, graduado, pós-graduado, bem preparado, ainda não encontrou, né? Então, você de fora, fica aí mesmo. São 13h39. Cai na lábia desses malandros, não. Tem uma piada, viu, que do tempo da migração, né? E não vou falar porque o nome do país, né? Uhum. Que é irmão da gente. Mas esse camarada viajou de navio. Naquele tempo era navio, não tinha avião nem nada. Não, lá no Brasil, rapaz, no Brasil é bom demais, muito ouro, dinheiro. Nossa, a gente acha nas calçadas. Aí ele viajou só com a roupa do corpo, né? Pagou tudo a despesa. Quando chegou lá no porto do Rio de Janeiro, que ele desceu, aí ele viu uma nota de 200, né? Aí ele espreguiçou assim. Vou pegar agora não, mais tarde eu volto para juntar. E chutou a nota de 200. Chegou aqui, não arrumou emprego nenhum, ficou com saudade daquela nota de 200. Teve que voltar ao país dele com a ajuda do governo. Aqui não tem nota de 200 na calçada não, meu amigo. Fica aí no seu país mesmo. São 13h40. Vamos seguindo, vamos trazendo então agora quem é que está chegando aí. É o Zezé de Camargo e Luciano Flores em Vida para a nossa querida amiga Cursina, lá de Aparecida de Goiânia, mandando para você também.

0: 1h48. Obrigado. Romance Rosa, de Juan Luiz Guerra, com Ed, Brito e Samuel.
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0: Um abraço para você que tá ligadinho na gente, nos dando esta carona. Muito obrigado pelo carinho da sua audiência. Uma boa viagem, viu? Muita atenção aí no trânsito, meu amigo. Tem muita gente aí, eu vendo aqui no anúncio do Detran, das blitz de fim de semana. Teve uma delas aí, parece que 84 condutores não tinham habilitação, rapaz. Então é por isso que a gente vê por aí. Mas não é possível que essa pessoa esteja em sã consciência, né? Se for motorista, não está em sã consciência. Mas na verdade ele nunca foi motorista, nunca aprendeu as leis do trânsito, nunca tirou sua habilitação. São 13h49. Olha, neste sábado, a partir das 7 horas, o Detran dará apoio ao Giro do Divino, série de procissões da festa do Divino Espírito Santo, que serão realizadas em Planaltina. Alô, Planaltina. Os fiéis sairão das paróquias Santa Luzia, Sagrado Coração de Jesus, Nossa Senhora de Nazaré, Nossa Senhora Aparecida e da Capela São Leonardo Murialdo, com destino à Praça Padre Antônio Marcigaglia, no setor tradicional. Durante todo o percurso, equipes da fiscalização do Detran acompanharão os grupos de fiéis e farão as intervenções.

0: viárias necessárias para garantir a segurança dos participantes e a fluidez do tráfego. Isso em Planaltina terá alteração neste sábado, viu? Alô, boa tarde.
1: Boa tarde, Frank.
0: Boa tarde, com quem eu
1: falo? Manuel Messias do PSU, Frank.
0: Ô, Manuel, como é que você está? Tudo bem?
1: Frank, eu estou só o ouro, graças a Deus.
0: Graças a Deus, né? Que bom, hein?
1: É verdade.
0: E aí, o que você manda? É um prazer falar com você.
1: Hoje eu quero mandar um abraço aí para... Primeiro eu pedi uma música aí.
0: Sim.
1: Uma musiquinha do Odair José, né?
0: Nós tocamos o Odair hoje? Viu, Manuel? Nós já tocamos o Odair hoje.
1: Ah, já tocou,
0: já,
1: né,
0: já.
1: Odair José?
0: Peço a outra aí.
1: Aquela do Fredson, Diga Meu Amor Aonde Está.
0: Diga Meu Amor Aonde Está, com
1: aonde
0: Fredson.
1: Está. Isso.
0: Vamos ver, vamos ver.
1: Ah, eu quero mandar um abraço aí pra Nilzinho Porangatu, né? E também eu quero mandar um abraço pra Joia, o Paranoá, a Milena, a Elina, né? E mandar um abraço também pra Eli, né? Também.
0: Sim.
1: E um abraço pra Dona Marlene, né? Então, o nome da minha irmã, né? Até apresentou aí ontem também, né? Participou.
0: Sim.
1: A Dona Marlene é do Brasil, né? Parece, né?
0: Não, ela é da região da Amazônia.
1: Oi?
0: Ela é da região amazônica.
1: Ah, pois é. Manda um abraço pra ela também, né? E é lindo aqui do Araúna, né? O Natan Malacachete, também o Manezinho da Senhora Livramento, a Bernadette Paramirim, né? Também. E manda um abraço da Lourdes Costa também. E um abraço também pra Alberinho, lá de Teresina, né? Também.
0: Sim.
1: E pra todos que estiverem me ouvindo, né?
0: Manuel, deixa eu te falar. Oi. O Fredson nós não encontramos, rapaz. Para você ouvir o mais uma preferida aí, você tem uma lista boa de música. Peça outra aí. Qual seria outro artista?
1: Zé Roberto, então.
0: Zé
1: Hoje
0: Roberto.
1: Eu venho dizer que te amo.
0: Hoje eu venho dizer que te amo.
1: Isso, Zé
0: Muito
1: Roberto.
0: Bom. Vamos ver se a gente acha que o Zé Roberto.
1: É, e vou oferecer para todas as pessoas que eu falei, né? Oferecer a música, né? As pessoas, né? Eu falei agora, né? Também. E também a Sandrinha Mavaldiné no Rio, né? E todos que estiverem me ouvindo, e uma boa tarde. Muito obrigado, Frank.
0: Falou, meu amigo. Vamos trazer então o Zé Roberto. Esta música eu venho dizer que te amo, é isto? É. Muito bom.
2: E
0: tá aí, Manuelzinho. Hoje eu venho dizer que te amo. Vai curtir agora. 13h53. Um abração, Manelzinho.

Aí, tivemos Guilherme Santiago, de Samuel, Valéria Costa e Marco Aurélio, Jogado na Rua. Já já vem notícias, em seguida continuamos com Sintonia Nacional.

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1: 14h no horário de Brasília. Muito boa tarde, eu sou Daniel Ito e este é o Nacional Notícias com um destaque do momento. A gente fala agora sobre o preço dos combustíveis. Olha só essa notícia, a Câmara dos Deputados aprovou um projeto de lei que prevê a prisão por alta no preço da gasolina sem justa causa. Gabriel Brum está aqui ao meu lado no estúdio, explica melhor para a gente como que vai funcionar e a tramitação, inclusive, desse projeto que ainda não está totalmente aprovado, né, Gabriel? Boa tarde para você.
2: Exatamente, Daniel. Boa tarde para você. Esse projeto ele tem algumas alterações em relação ao texto original enviado pelo governo federal em abril para tornar essa situação crime contra a ordem econômica. Então, a proposta prevê 2 a 4 anos de prisão para quem aumentar preços de forma artificial e sem fundamentos econômicos verificáveis. Aí, no caso, seriam fatores como custos de produção, distribuição, importação, questões tributárias e regulatórias também.
1: Sim.
2: E essa pena pode ser aumentada de 1/3 até metade por 2 agravantes, se ocorrer em contexto de calamidade pública ou de crise de abastecimento, ou se for praticada por empresa dominante no mercado. O relator do projeto, o deputado Merlong Solano, do PT do Piauí, tirou do texto a expressão instabilidade relevante do mercado fornecedor da lista aí de agravantes, que seria o caso agora na guerra do Irã.
1: É verdade.
2: Quando o texto foi enviado ao Congresso Nacional, o ministro da Justiça, Wellington César Lima e Silva, afirmou que a elevação injustificada de preços gera dano social porque repercute em toda a cadeia produtiva, né? Transporte, alimentos e serviços. Bem, esse projeto ele foi aprovado na Câmara e agora segue para o Senado. Se for aprovado, aí ele vai para a sanção presidencial e aí sim ele tem os efeitos começam a valer, Daniel.
1: De olho no projeto, então, agora no Senado Federal, que, mais uma vez aqui lembrando, se for aprovado e sancionado, vai prever uma pena de 2 a 4 anos de prisão para quem aumentar o preço da gasolina sem justificativa em todo o país. Né, Gabriel? Muitíssimo obrigado pelas informações ao vivo aqui no estúdio. 14h02. Esse foi o Nacional Notícias. Próxima edição às 15h.

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3: 14 horas, 3 minutinhos. Nós vamos seguindo aqui com o Sintonia Nacional. Vamos ver quem está chegando. Alô, boa tarde.
4: Boa tarde.
3: Querida Cela, do Distrito Federal, como é que você está, meu amor?
4: Eu estou muito bem.
3: Isso, percebe-se pela voz. Hã?
4: Um friozinho aqui, ouvindo Frank.
3: Oh, bom demais, né? Isso, minha querida. Você está no ar, fica à vontade.
4: Bora logo, para dar oportunidade a outras pessoas. Para aqui ver se você... O relógio atrasou com o amado?
3: Relógio atrasou, amado, né? Batista, procurar.
4: Lembrado que eu não estudei. E ofereço... Frank?
3: Tô ouvindo, meu amor, pode falar.
4: E ofereço para você, para o João, para o Jairo de Amorim, Wesley e família, Nilda Belchior, o Manel Assauro.
3: Sim.
4: E a Teodorinha, do setor O também, Divina e a Raquel, na hora dá um branco na gente, nos alôs, e Manuelzinho de Livramento, que está sumido. E todos os ouvintes que estão na escuta, né? Que gostarem da moda. E que Deus muito abençoe bem cada um. E até mais, viu, Frank?
3: Cela, boa tarde para você, boa minha tarde, querida. Obrigado pela audiência e pela participação aqui no Sintonia Nacional. Você

0: Seja sempre bem-vinda, viu?
1: Tá bom, obrigado. Tá, tchau.
0: 14h04. Seguindo? Mais alguém aí?
2: Não.
0: Vamos seguindo aqui. Tem um recadinho, olha só.

da doença registrados na República Democrática do Congo e em Uganda, mas levará meses para ser concluído. Ainda segundo a Organização Mundial de Saúde, há uma vacina sendo desenvolvida para combater especificamente a cepa do ebola, responsável pelos surtos na África, mas não há doses do imunizante disponíveis para ensaios clínicos neste momento. Situação complicada, né? Agora, 14 horas 6 minutos, 14 e 6, nós vamos seguindo, rezando aí pelos nossos irmãos lá da África, passando por essa situação. Agora, 14 e 6, vamos trazer Amado Batista, o pedido da nossa querida Cela, Relógio Atrasou.

0: Aí tivemos Nico Rezende de Paulinho Lima, com Nico Rezende na interpretação. Esquece, vem, 2h13.
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0: E vamos seguindo aqui com o nosso Sintonia Nacional nesta tarde gostosa. Muito obrigado aí pelo carinho da sua audiência. Nós vamos ouvir agora o nosso amigo Antônio Lopes, amigo ouvinte lá de Goiânia. Boa tarde, Antônio.
2: Boa tarde, Frank Silva. Estou ligado aí no Sintonia. Toca para nós Sandra de Sá, Retratos e Canções. Dedica aí para o Wesley, Nilda, Maria Irandi, Ursina, Ivanilde, Sebastião Dantas e a todos os ouvintes que estão aí no Sintonia. Estou trabalhando e curtindo a Nacional aqui pelo meu celular, curtindo aí a programação. É o bom gosto do ouvinte no Sintonia. Aquele abraço, Antônio de Goiânia.
0: Falou, meu irmão, um abraço para você. Muito obrigado pelo carinho da audiência, Antônio Lopes. Dona Marlene também está ligadinha na gente. Boa tarde.
3: Olá, Frank, boa tarde. Eu de novo, Frank, estou sempre na escuta.
0: Obrigado.
3: Eu sempre te escutava, só que eu não estava tendo o teu número, né, o teu contato. Aí agora, depois que vocês me passaram, a Maria Irandi me passou, eu confirmei com você, agora está fácil. Todas as tardes eu escuto você. Hein, roda pra mim aí o Preto e o Granfino contra o Nick Tinoco, tá, meu anjo? Um abraço pra você.
0: Muito obrigado, dona Marlene, pelo carinho da sua audiência. O Preto e o Granfino contra o Nick Tinoco é um clássico, né? Da música sertaneja raiz. 14 horas 15 minutinhos. Wesley de Brasília, também aqui nosso colega Frank Silva. Boa tarde. Boa tarde, Johnny. Estou de tele hoje, ligado no Sintonia Nacional. Acabei de deixar Eduardo na escola, isso 13h58, né? E ele mandou uma mensagem. Abraço a todos ligados. Meu amigo Wesley, abraço, meu irmãozinho, abração para seu filhinho, né? Que se deixou na escola, Eduardinho, né? Um abraço a toda a sua família. E quem mais chegando aqui? Nossa querida Milena. Milena de Brasília. Boa tarde, Milena, cadê o som da Milena? Boa tarde, Milena. Boa tarde.
4: A Milena de Brasília, tô aqui ligada na rádio, passando rapidinho só para dar um salve e dizer que tô na escuta. Hoje eu quero pedir a música de Bruno e Marrone, Se Não Tivesse Ido, e oferecer ela para todos os ouvintes já, desde Era Sempre, para não esquecer de ninguém. Queria mandar um alô para Wesley de Brasília, Porcina e Ivanilde de Aparecida de Goiânia, Manelzinho de Livramento de Nossa Senhora, Manuel Messias do Peçu, Ângela e Aldenora do Maranhão, Maria Erandi do povoado Nova Mercês, no município de Novo Horizonte, na Bahia, Nerica Margo de Samambaia, Márcia Ferreira de Braslândia, que ela sempre participa e me manda alô, a Célia do Paraná, que acabou de participar aí pelo telefone, e todos os ouvintes de Às Vezes Era Sempre, para não esquecer de ninguém, é nóis.
0: É nóis na área, se derrubar é pênalti e é gol. São 14h16, dona Marlene, nós não encontramos a música que a senhora pediu. Por favor, peça outra, tá? Não encontramos essa na nossa lista aqui. Eu vou até pedir para o Jaider depois. Mas hoje, se a senhora quiser ouvir mais uma música aqui no programa, liga e peça um outro sucesso que vamos procurar. Tá bom, dona Marlene? Um abração para a senhora. E agora vamos trazer Sandra de Sá para o nosso amigo Antônio Lopes e Retratos e Canções. E o Bruno Marrone, Se Não Tivesse Ido. 14h17, o pedido da nossa querida amiga Milena, e vai para você também, ligadinho na gente.

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2: Muito bom, e vamos seguindo, minha gente, aqui com Sintonia Nacional. Tem gente na linha. Alô, boa tarde.
3: Boa tarde, Pedro Silva.
2: Boa tarde, quem é? O Manelzinho de Livramento?
3: Eu ainda mais tarde também agradecer o povo que mandou alô aí pra mim.
2: Isso.
3: Tocina, Cela, Milena, brigadão.
2: Muito bom.
3: É bom quando o pessoal leva da gente, né, Frank?
2: Isso, muito bom.
3: Eu sei como é que tá, tudo bem, né?
2: Eu estou bem, graças a Deus. Mais bonito, mais sabido.
3: Um alô também pra Manuel Messias, só ouro.
2: Sim, só ouro. Eu não tô como o Manuel Messias, não. Não tô só ouro, não. Tô a prata, viu?
3: Aí Manuel Messias fala pra Jama que fala, só ouro.
2: É.
3: Então, ô Frank, roda a música aí de Raul Seixas.
2: Qual?
3: Mamãe, não quero ser prefeito.
2: Cowboy fora da lei, né?
3: É.
2: Pois é. Tá com medo, Manoel?
3: Prefeito, todos os ouvintes. Oi?
2: Você tá com medo de ser prefeito aí da Bahia? De Livramento?
3: Mamãe, não quero ser prefeito. Pode ser que eu seja prefeito, mas ser. Alguém pode querer me assassinar.
2: Pois é.
3: Então, pai. Valeu, Frank. Tudo de bom pra você aí.
2: Abração, Manoelzinho. Olha, foi um prazer muito grande falar com você, viu?
3: Prazer é todo meu.
2: O programa é seu.
3: Aí eu começo a escutar Frank Silva, aí a hora que é 2h30, aí eu ligo pra me agradecer o pessoal que mandou alô pra mim. Ah, por cima também.
2: Sim, sim.
3: Falou, tchau.
2: Abraço. 2h27. Celebração de Pentecostes altera o trânsito em Taguatinga a partir de sexta-feira, a partir de amanhã, viu, gente? Em razão da festa de Pentecostes 2026... que será realizada no Tagua Parque, em Taguatinga Norte, de sexta-feira a domingo, o DETRAN fará intervenções nas vias da região. Na sexta e no sábado, as alterações vão das 14h30 às 23h30. No domingo, as mudanças estão previstas para o período entre as 13h30 e as 21h30. Olha, durante o evento, agentes atuarão em pontos fixos para melhorar a fluidez do tráfego e auxiliar na travessia de pedestres, entre outras providências. Nas vias adjacentes ao Tagua Parque, será implantada sinalização viária para coibir estacionamento irregular. No local do evento, além de estacionamento destinado ao público em geral, veículos oficiais, pessoas com deficiência e idosos, haverá área específica para carga e descarga, viu? No local do evento, além de estacionamento destinado ao público em geral, veículos oficiais, pessoas com deficiência e idosos, haverá área específica para carga e descarga. Beleza, então, né? O melhor mesmo nessa situação é deixar o carro em casa e pegar o Uber, né, John? Pega o Uber, de boa, né? Isso aí, você não se preocupa. Toma até uns kisukezinho a mais, né, João? Isso. São 14h29. Vamos lá, tem gente aí? Vamos cantar intervalo. Então vai lá, João.
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14h30, nós vamos seguindo, minha gente, vamos trazendo aí sucessos, músicas bonitas para você ligadinho, em casa, no trabalho e em qualquer ponto do Brasil. Vamos pagar o Manuelzinho? Raul Seixas, Cowboy Fora da Lei, 2h31.

0: 14 horas 38 minutos. Um abração para nossa colega jornalista Delgrácia Pinto. Gente muito boa e que traz as notas aqui, deixando você atualizar. Tudo bom, né, Delgrácia?
1: Boa tarde, Frank. Boa tarde. Boa tarde, ouvintes. Eu acho que ele está querendo descansar e me botar aqui nesse rabo de foguete. Mas ele fala bem, eu não sei falar não, gente. Boa tarde, fiquem bem com ele, porque ele passa cada mensagem que até eu fico assim...
0: Ah,
1: de atenção,
0: bom.
1: Aquelas coisas bem, bem leves, bem gostosas de se ouvir. Boa tarde.
0: Muito bom. Acabar disse que não sabe, não gosta de falar, né? Não sabe falar. É quem mais sabe, né? Escreve bem, fala bem, boa repórter, né? É isso aí, Delgrácia, prestando aqui seu serviço a você, ouvinte, que é o nosso sustentáculo, né? Tá aí, ligadinho, esperando as informações. Agora são 14h39. Você tem um recado, John?
2: Não.
0: Então vamos seguindo, vamos trazendo aí mais sucessos, mais músicas bonitas, né, para você ligadinho. Deixa eu ver se tem mais um recadinho, esse aqui agora é da Rosemary. A Polícia Militar e a Polícia Civil se juntam na Operação Unitas, iniciativa cujo nome faz alusão à união e à coesão entre as instituições. A ação consiste em uma forte ofensiva integrada para intensificar o policiamento ostensivo e as ações de polícia judiciária nas áreas de maior incidência criminal da Asa Norte. As ações conjuntas são focadas em combate ao tráfico de drogas, roubos, localização de foragidos da justiça e na recuperação de veículos e armas. Os policiais militares estão realizando abordagens minuciosas, patrulhamento tático e pontos de bloqueio em locais como eixos comerciais, estacionamentos residenciais, áreas estudantis e setores de oficinas. Muito bom, muito bom, muito bom, né? É isso aí. Há algum tempo a gente tinha a sensação que estava abandonado, né? Todo mundo tinha medo, você não podia deixar seu carro, deixasse uma folha de papel em branco no banco traseiro, eles quebravam o vidro para saber o que era. Então, isso é muito bom. E as câmeras,

0: né? Aquelas câmeras funcionam muito bem. Tinha que espalhar, né, por todo o DF, mas é cara, né? Em alguns estados, algumas capitais, como São Paulo, Rio de Janeiro, a justiça tem recapturado muitos bandidos foragidos, né, que foram filmados por aquela câmera, né? 14h40, vamos seguindo, vamos trazendo aí sucessos, músicas bonitas para você. Quem tá pintando aí, Zé? Deixa eu chamar. É o Zé Geraldo, já foi, né?
1: Chitãozinho Chororó.
0: Não, Chitãozinho Chororó, meu caro Cláudio, João Cláudio, né? É o xará do João Cláudio da TV. São parentes, não, né? Só os nomes. Então, 14h41, vamos trazer então aí Chitãozinho e Chororó aqui no nosso Sintonia Nacional. Programa feito especialmente para você que está aí ligadinho, em casa, no trabalho. Em qualquer ponto do Brasil. Do José Augusto e Paulo Sérgio Vale, Evidências.

0: Muito bom, 14h50, ele, Dalto, muito estranho e grande, Dalto.
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0: Eu não conhecia o Dalto assim, nunca tinha visto o Dalto. Outro dia ele estava no programa de TV, e ele é um coroa, mas muito animado pra frente, né? Carioca, né? Aquela turma lá. Dalto, que Deus te dê muitos anos de vida, suas composições são muito boas, viu? Continue a fazer mais. São 14h50. Boa tarde, Frank Silva. Tá bem? Tudo bem, meu caro. Cadê? É o nosso amigo Kleber, né? O Kleber. Ô, Kleber, um abraço pra você. É, muito obrigado. Lá no Petrópolis, Rio de Janeiro. Boa tarde para todos os ouvintes. Um salve para os amigos do trecho. Frank, sobre um amigo, eu deixo uma reflexão. Amigo, os anos passam, a vida muda. Os caminhos se transformam, mas a amizade verdadeira, sincera, permanece firme para sempre, construída com respeito e admiração. Frank, troca para nós aí Milton Nascimento, que fala sobre o amigo. É Canção da América. Agradecido, Kleber, de Petrópolis. Tá aí, já está rodando. 14h51.

Muito bom, muito bom. Milton Nascimento, o tema da abertura de hoje foi amizade, né? Isso, um abraço bem forte. Nada melhor que uma amizade.

Aí, a gente também acredita na rapaziada, acreditamos em nós, em você que está com a gente todos os dias. Por isso a gente traz muitas informações importantes para você ter argumentos para suas discussões e debates. Falar coisa certa, na hora certa, do jeito certo também, porque isso faz muita diferença. Hoje a gente vai falar sobre três assuntos. Primeiro, a gente vai trazer a repercussão da audiência pública que foi realizada ontem lá na Assembleia Legislativa de Goiás. A gente conversou com o mesmo entrevistado, o Reuber Brandão, na terça-feira. E aí, ontem aconteceu a Assembleia e hoje ele traz pra gente os resultados desse encontro. Outro assunto é que o rosto virou senha no celular, no banco, no transporte. Mas até que ponto o reconhecimento facial ameaça a nossa privacidade? Vamos falar sobre a campanha Quem Vê Cara Não Vê Permissão, lançada pelo IDEC, que alerta para os riscos do uso abusivo de dados biométricos. E também vamos falar sobre o legado do saudoso mestre Zezito, que segue vivo aqui no Distrito Federal e no entorno. O grupo Circo Boneco e Riso mantém a tradição do mamulengo, das palhaçarias e dos brinquedos populares, levando arte, inclusão e encantamento para escolas e comunidades. Tudo isso junto e misturado nos nossos bate-papos desta tarde. E além disso, claro, vamos te atualizar sobre os principais acontecimentos do dia, nesta quinta-feira. A gente vai começar trazendo para você uma informação do Rádio Jornalismo, que fala sobre o caso que está gerando muito debate, né, por aí. A gente sabe que não está fácil a gente falar muita coisa sobre o caso Master, sobre as operações que estão sendo feitas, mas a gente vai continuar falando. Agora eu vou trazer para você uma informação. Deixa o Banco Master para daqui a pouco. Vou trazer outra informação também importante aqui sobre prisões, organizações criminosas e por aí vai, né? Então, o repórter Renato Ribeiro fala para gente sobre a advogada e influenciadora

0: Influenciadora digital Deolane Bezerra e outras 5 pessoas que foram presas por ligação com o PCC. Vamos ouvir o Renato Ribeiro.
1: Advogada e influenciadora digital Deolane Bezerra e outras 5 pessoas foram presas nesta quinta-feira por suspeita de ligação com o PCC, o primeiro comando da capital. O grupo foi alvo da Operação Vernix, que investiga os crimes de organização criminosa e lavagem de dinheiro por meio do uso de empresas de fachada, pessoas usadas como laranjas, além da compra de imóveis e carros de luxo. A justiça determinou o bloqueio de 327 milhões, além do sequestro de 17 automóveis e 4 imóveis vinculados aos investigados. Os agentes apuram ligações dos suspeitos com Marcos Williams Herbas Camacho, conhecido como Marcola e apontado como chefe do PCC, que já está preso e também foi alvo da operação. A ação é realizada pela Polícia Civil e pelo Ministério Público de São Paulo. As investigações revelaram uma engrenagem financeira milionária usada para lavar dinheiro da alta cúpula da facção. Além da influenciadora, presa no município paulista de Barueri, Everton de Souza, conhecido como Player, que é apontado como operador financeiro da organização, também foi detido. Outro suspeito foi preso na Bolívia. O secretário da Segurança Pública de São Paulo, Nico Gonçalves, deu detalhes das ações envolvendo a influenciadora Deolane Bezerra.
2: Agora cumprindo novamente o mandado de prisão contra ela, né? Tem outras pessoas ligadas ao Marcola. Estão fazendo a pressão de automóveis, tem muito dinheiro apreendido. Tá, o parceiro dela, que também que cuida das redes sociais dela, da influenciadora, também está sendo preso. Enfim, é uma operação grande que partiu da Polícia Civil junto com o Ministério Público.
1: A investigação começou em 2019 após a apreensão de bilhetes e manuscritos na Penitenciária 2 de Presidente Venceslau, que indicavam a atuação de lideranças criminosas e supostas ameaças contra agentes públicos. Nos trechos analisados, havia citação de uma mulher da transportadora que teria levantado endereços de agentes públicos para subsidiar ataques da organização criminosa. A partir dessa informação, os policiais chegaram a uma empresa localizada em Presidente Venceslau, no interior de São Paulo. O local foi apontado como o verdadeiro braço financeiro da facção para a lavagem de dinheiro. Da Rádio Nacional em Brasília, Renato Ribeiro.
0: É, a gente segue acompanhando e contando para você, mas um assunto que interessa mesmo para todos nós é a questão da jornada 6x1. O relator quer jornada ilimitada, mas quem ganha mais de 16 mil reais. O argumento seria reduzir a pejotização. Um assunto que interessa para muita gente. Quem conta é a Priscila Mazinotti.
3: Há 4 dias da apresentação do relatório final da PEC 6x1, o relator, o deputado Léo Prates, do Republicanos da Bahia, deixou bem claro. Quer incluir no parecer a jornada ilimitada para quem ganha acima de 16 mil reais. Mas isso vai depender das conversas que deverão ocorrer até semana que vem, tanto com o presidente da Casa, Hugo Mota, quanto com o governo. A ideia do relator é permitir que quem ganha acima de 16 mil não tenha limite de jornada, mas que seja incluído na CLT, saia da chamada pejotização do trabalho como empresa e ganhe direitos trabalhistas que hoje não tem. Essa regra, segundo ele, foi uma sugestão da oposição. Ela não seria aplicada no serviço público e seria fiscalizada pela Justiça do Trabalho.
4: Foi uma ideia que foi me trazida por alguns parlamentares e eu aperfeiçoei. Dentro das críticas que me foram feitas, dos debates que me foram feitos. Aí você pergunta, aperfeiçoou como? Colocando expressamente que tem que ser CLT, colocando expressamente que é a Justiça do Trabalho, excluindo o serviço público. Então, alguns mecanismos que eu estou colocando de proteção a algumas pessoas que não se submetem a esse regramento. Eu acho que a gente está aperfeiçoando o texto, eu acho que é uma tentativa bacana para se fugir da pejotização, mas essa é uma opinião desse mesmo deputado, como eu disse, o meu teto chama-se Hugo Mota.
3: Um dos principais pontos de divergência no momento é a regra de transição. Tem emenda falando em 10 anos de transição. O relator está conversando para ver o que vai ter de prazo no texto. Se a jornada ilimitada para acima de 16 mil reais ou o prazo de regra de transição estará claramente no relatório, vai depender das discussões até segunda-feira. O que vai estar mesmo no texto é a mudança na Constituição para uma jornada de 40 horas semanais com 5 dias trabalhados e 2 dias de folga, sem redução de salário. O resto, segundo o relator, é periférico.
4: Eu só quero que vocês não transformem, e esse é o apelo que eu faço, o acessório principal. Vocês estão focando na transição, estão esquecendo do direito. O direito que nós estamos dando a vocês é histórico. Então, assim, vamos todo mundo dar as mãos nesse momento, é um apelo que eu faço. Eu não estou aqui contra ninguém, eu não estou querendo favorecer ninguém.
3: A comissão especial já está com reunião convocada para segunda-feira às 5 horas da tarde para apresentação do relatório. Está mantida, pelo menos por enquanto, a previsão de votação em plenário até a sexta-feira da semana que vem, dia 29. Da Rádio Nacional em Brasília, Priscila Mazenotti.
0: Pois é, né? A gente vai acompanhar para ver como fica. Faltam só 4 dias para a apresentação desse relatório e a gente quer saber como vai ser a vida de todos nós. A gente vai trazer agora para você a conversa com o ambientalista Reuber Brandão sobre a audiência pública que aconteceu lá em Goiás, na Assembleia Legislativa de Goiás. Eu gosto da gente trazer respostas, isso é o mal de jornalista. A gente dá a notícia, mas você fica aí pensando, e aí, o que aconteceu? Vamos saber agora. Nós vamos conversar agora aqui no Tarde Nacional com o Reuber Brandão, que é membro da Rede de Especialistas em Conservação da Natureza e professor de Manejo de Fauna da Universidade de Brasília. Ele conversou com a gente na terça-feira sobre a audiência pública que foi realizada ontem na Assembleia Legislativa do Estado de Goiás. Essa audiência foi para debater a revisão do plano de manejo da área de proteção ambiental de Pouso Alto e os impactos da atividade minerária na Chapada dos Veadeiros. Agora, a gente vai tentar entender com o Reuber o que ficou decidido, como é que foi esse debate e quais foram os principais pontos discutidos. Seja bem-vindo, Reuber. Obrigada por mais uma vez participar com a gente aqui do Tarde Nacional.
5: Oi, Fátima. Boa tarde. Muito obrigado pela oportunidade e uma boa tarde também a todos os ouvintes.
0: Reuber, eu queria saber o que foi mais discutido, quais foram os principais pontos dessa audiência pública que contou com a participação de muita gente, muitos representantes aí da Assembleia Legislativa e da Secretaria do Meio Ambiente, enfim, várias pessoas que discutiram a situação e quais foram os principais desafios apresentados, o que você pode contar para a gente do encaminhamento do desfecho dessa audiência pública?
5: Bom, Fátima, a audiência pública ela foi extremamente positiva. Existia uma disposição inicial da Secretaria de Meio Ambiente do Estado de Goiás de proibir a mineração na APA, exceto para areia, cascalho e saibro, nas áreas de visando a recomposição de estado de terra. Né? A APA ela é maior do que o Distrito Federal, vendo, né, tudo que às vezes eventualmente precisa de uma manutenção, né, para os moradores, as pessoas que lá vivem. E enquanto, por outro lado, a mineração voltada para minerais metálicos, né, para terras raras, isso foi colocada como não desejada no plano de manejo da APA do Pouso Alto, porque houve uma mobilização muito forte, muito positiva, muito assertiva dos conselheiros que compõem o conselho da APA e da sociedade de um modo geral. O que chamou a atenção é que na audiência pública, né, teve a participação de representantes do setor minerário e de algumas, uma pequena parte de pessoas da região que estavam preocupadas, né, com a questão do futuro econômico de quem vive na região. Mas a questão toda é que a APA do Pouso Alto ela já está num contexto de grande atividade de ecoturismo, né? Se vocês for ver, uhum, o tanto que gera de recurso econômico na região através do ecoturismo não é de forma alguma irrelevante. O que é importante é planejar a longo prazo como que demais, né, municípios e regiões dentro da APA do Pouso possam também participar, né, crescerem junto com essa atividade em toda a região.
0: O Reuber, na nossa conversa de terça-feira, quando você estava ainda falando sobre a audiência que seria realizada nesta quarta, você destacou um pouco as preocupações ambientais relacionadas à mineração, já que a gente precisa preservar os nossos recursos hídricos. Além de que essa região tem muitas coisas que precisam de preservação. E aí houve um consenso, os participantes, esses que você já citou,

0: outros, né? O próprio deputado aí que pediu, deputado estadual, né? Foi o Antônio Gomide, né? Que solicitou audiência. Como é que ficou no final? O que que a gente pode dizer aqui para os nossos ouvintes sobre as possibilidades de mudança e se tem espaço para mudanças no processo de revisão que foi proposto pelo ex-governador de Goiás?
1: É um plano de manejo de conservação, né? Ele precisa de revisões de tempos em tempos, porque a unidade de conservação a gente adquire mais conhecimento sobre ela, tem mais necessidade de manejo, pressões sociais, então ele acompanha esse processo. Então, o fato de nesse momento, né, estamos elaborando um plano de manejo que não prevê que proíbe, né, que foi a palavra utilizada pelas representantes da SEMAD, a atividade minerária, exceto no caso desses materiais para recompor, para manutenção de estradas de terra. Isso não significa que está proibido para sempre a mineração na APA. A APA, ela é um, como disse, ela é uma integradora de territórios, né? Foi colocado lá pelo pessoal, porque você tem um território quilombola, Kalunga, que é o maior quilombo, né? O maior território quilombola do Brasil. Você tem reservas particulares do patrimônio natural, que são áreas de conservação que pertencem a entes privados. Você tem um Parque Nacional de Prados Veadeiros, que é internacionalmente conhecido, que é Patrimônio Mundial da Humanidade, reconhecido pelo UNESCO, né? Então, quando a gente pensa em fragilizar esse território de integração, né, que representa o cinturão de proteção do parque, que representa um controle da uso desordenado de recursos naturais na região vizinha ao território quilombola, que representa toda essa área que permite conectividade entre o parque e as reservas que lá existem, isso você tem uma preocupação grande, porque as terras são raras, a Chapada é única. Então, a Chapada dos Veadeiros, ela leva essa preocupação constante, porque ali a gente tem as regiões mais altas do estado de Goiás, áreas com grande pluviosidade, que vão manter uma oferta de água, uma capacidade de retenção de água nas rochas e uma oferta de manutenção de nascentes que vão nutrir rios importantes, né, Bacia Tocantins do Paraná. Então, essa preocupação tem que ser constante, né? A audiência, ela foi positiva, ela foi muito, né? Foi uma vitória de quem está envolvido em conservação. Mas é sempre importante lembrar que em conservação da natureza, toda vitória é precária e toda derrota é definitiva. Então, ter um grupo socialmente articulado, né, os conselheiros atuando propositivamente na conservação, pensando soluções, pensando, né, equalizar interesses e desafios do bem comum, que é a conservação da água, da natureza, da biodiversidade, é uma premissa básica de ações que permitam que essa APA ela continue sendo protegida e cumprindo seu papel de proteção de biodiversidade na região.
0: Certo. Agora, uma questão que para mim é importante, você citou aí várias participações, mas parece que a própria comunidade não teve uma presença significativa. Queria que você falasse sobre isso. Você acha que a comunidade está sendo ouvida o suficiente para emitir sua opinião, para participar dessa mobilização pela preservação?
1: Então, a preocupação com a manutenção com a representatividade dos conselhos, ela é sempre muito importante. Eles têm que ser equitativos, né, do ponto de vista de representação de atores sociais, de atores governamentais, de interesses diferentes sobre a área. E também tem que permitir o acesso da comunidade nessa participação. Isso, às vezes, é um desafio em áreas que são isoladas, onde você tem, né, às vezes, representações pulverizadas, né, uma população rarefeita. Mas o fato é que, na região da Chapada, existe muito acesso de rodovias para a maior parte dos municípios. E as reuniões do conselho, elas se realizam em diferentes municípios. Então, talvez o problema, né, que a gente tenha nesses conselhos seja o interesse inicial de participar da reunião, né? Existe aquela ideia de que, isso não serve para nada, nesses conselhos não são importantes. E aí, quando aparecem os que são muito importantes, aí as pessoas se mobilizam. Então,

0: você teve, por exemplo, conselheiros participando da audiência ontem em Goiânia, que não estavam na audiência no município vizinho a eles. O desenvolvimento de acordos, né, de percepções coletivas sobre o que a gente espera que aconteça na nossa natureza, né?
1: Mas para a gente encerrar, Helber, eu gostaria que você falasse agora sobre os próximos passos. Quais devem ser os encaminhamentos desse debate? Tem outros encontros previstos?
0: Sim, tem mais uma oficina de trabalho, de jornalismo, colocada para uma situação muito séria, muito grave, porque todo mundo quer um pedaço da Chapada dos Veadeiros para si, colocar cercas na Chapada dos Veadeiros, e isso às vezes ocupando áreas de nascentes, de recarga, áreas de ecossistemas sensíveis, né, às vezes grilando. Então tem muita preocupação com essa ocupação do território ao redor do parque, dentro do território da APA. Então temos que discutir isso, como é que ser feito para combater esse tipo de coisa, para ordenar o acesso de. É muito importante, então, essa preocupação para que nesses próximos passos, o que foi acordado, o que foi decidido, né, os compromissos assumidos, eles se mantenham. Isso significa uma preocupação do acompanhamento por parte dos conselheiros, uma preocupação com o acompanhamento dos acordos assumidos por parte da mídia, por parte dos julgadores sociais, para que a gente não retroceda e que os acordos assumidos voltem se signifiquem sempre avanços na conservação da natureza.
1: Ótimo, Helber. Sabe que você vai conversar com a gente mais vezes, porque a gente vai querer acompanhar todo o encaminhamento e já estamos aqui na torcida para que as decisões, o consenso, seja sempre o melhor para a comunidade, para a Chapada como um todo, para o país, né? Para a preservação ambiental que a gente precisa. Muito obrigada por conversar comigo mais uma vez. Foi um prazer te receber aqui no Tarde Nacional.
0: Muito obrigado.
1: Nós que agradecemos. Um abraço para você e até a próxima. Legal, né? A gente conversou de novo com o Helber Brandão, ele contou pra gente aí sobre o que aconteceu lá na Assembleia e os próximos passos. A gente vai ficar na cola de toda essa questão e vai contar tudo aqui pra você. Agora são 3h28, daqui a pouquinho a gente tem o nosso primeiro bate-papo dessa tarde. Mas antes, a gente vai trazer música pra você. Vamos trazer o rei Roberto Carlos, Amor Sem Limite.

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8: Agora são 3 horas 36 minutinhos e tá na hora do nosso bate-papo, o primeiro desta tarde. Já trouxemos um, aliás, o segundo, né? O Hilber, que me desculpe, já conversamos sobre a audiência pública lá em Goiás, sobre a mineração na Chapada dos Veadeiros. E agora a gente vai falar sobre um outro assunto que interessa para todo mundo. Porque desbloquear o celular, acessar o banco, passar pela catraca, cada vez mais o nosso rosto virou nossa senha. Mas o avanço do reconhecimento facial também levanta preocupações sobre privacidade e o uso indevido de dados biométricos. No Brasil, essa tecnologia ainda não conta com uma regulamentação específica e especialistas alertam para riscos como roubo de identidade, golpes, discriminação racial e de gênero e falta de transparência no uso dessas informações. O Instituto de Defesa de Consumidores, o IDEC, está lançando a campanha Quem Vê Cara Não Vê Permissão. Interessante o título, né, da campanha. Então, a gente convidou para conversar comigo agora a Júlia Abade, que é coordenadora do Programa de Telecomunicações e Direitos Digitais do IDEC. Olá, Júlia, boa tarde, seja bem-vinda.
9: Boa tarde, obrigada pela oportunidade de falar não só sobre o assunto, mas principalmente sobre essa campanha que a gente lançou.
8: Pois é, e eu já vou começar então pela campanha, porque esse assunto é bem polêmico, né? Como eu disse aqui no início, as opiniões ainda se dividem, as pessoas ficam muito preocupadas com os riscos de vazamento de dados, de uso indevido, embora praticamente em todos os lugares que a gente entre ou todas as ações que a gente tome, falando de internet, passam pela biometria praticamente, né? Mas por que o IDEC decidiu lançar a campanha Quem Vê Cara Não Vê Permissão?
9: Bom, a gente lançou essa campanha porque o rosto, ele acabou virando uma espécie de senha. E é uma senha permanente dos consumidores, muitas vezes coletada sem informação clara, sem escolha e sem um controle do que será feito com esses dados. O IDEC já tinha participado, né, entrado com uma ação contra um uso indevido que estava acontecendo pela Via 4 no metrô de São Paulo, especificamente por isso. A gente tinha um uso de reconhecimento facial no lugar onde as pessoas estão em deslocamento diário, de um serviço essencial, como por exemplo é o transporte, e esses dados estavam sendo capturados sem nenhum tipo de escolha. A gente já tem uma campanha nacional voltada ao pedido de banimento do reconhecimento facial na segurança pública, que é Atire Meu Rosto da Sua Mira. Mas aqui a gente está falando sobre o uso desses dados no setor privado. Então a gente está falando no uso dos bancos, nos condomínios, nos aeroportos, nas escolas, nas lojas. E a gente percebe que por essa ausência de uma regulação específica e que restringe esse uso, a gente acaba caindo e deixando com que os consumidores estejam expostos a grandes riscos.
10: Eu disse já no começo que o tema é polêmico porque divide opiniões. O uso na segurança pública, por exemplo, a gente tem ouvido muito falar de pessoas condenadas, fugitivas e etc., que são capturadas porque têm o rosto reconhecido nas câmeras que trabalham com biometria facial. Isso também seria contrário à opinião de vocês?
9: Na verdade, assim, como eu disse, existem duas campanhas. A quem vê rosto não vê permissão, a gente está tratando de um uso no setor privado. Inclusive, a gente entende que esse uso pode existir, mas ele precisa ser regulado. Existe, inclusive, um guia do IDEC de boas práticas para condomínios ou serviços que queiram usar. Agora, quando a gente está falando da segurança pública, a gente entende que os riscos e a abertura desse uso é muito maior, já que eu não tenho como pedir o seu consentimento. As câmeras de segurança, elas estão por toda parte, por toda a cidade, em pontos de

0: ônibus, enfim, nas praias, inclusive. Então, existe uma preocupação maior desse uso desenfreado. É claro que, e a gente entende, inclusive, que a inteligência artificial, que é utilizada no reconhecimento facial, a gente ainda não entende quais são todos os benefícios, mas a gente sabe que existem muitas falhas. Então, a gente tem, para um pequeno número de pessoas que são realmente apreendidas e encontradas, um grande número de erros, de pessoas negras, de mulheres, de pessoas trans, que são capturadas, que têm o rosto capturado e identificado de forma errada. E se a gente for pensar o tanto de rostos que são capturados todos os dias pela segurança pública, a gente precisaria de dados mais abertos para entender para onde vão e quem tem acesso a esses dados. Coisas que também a gente não tem por uma falta de regulação.
1: Pois
0: então,
1: é.
0: Então, a ideia é... Desculpa. Perdão. Só para concluir. Sim. Então, a ideia do IDEC é que enquanto a gente não tiver uma regulação específica no setor privado, a gente vai tratar de boas práticas e de possibilidade de utilizar outros meios de identificação, mas a segurança pública, a gente ainda é contrário ao uso e busca o banimento.
1: Agora, era isso que eu ia te perguntar, Júlia. Que tipo de regulamentação o IDEC está defendendo para essa tecnologia?
0: A campanha ela surge exatamente porque esse tipo de regulação é da ANPD, né? A nossa autoridade, que agora acabou de virar Agência Nacional de Proteção de Dados. Uhum. Então, a ideia é que a ANPD traga uma regulação para que a gente consiga ter não só a LGPD, que cuida dos dados, mas uma regulação do uso dessas tecnologias que capturam dados biométricos, para que a gente consiga ter certeza de que quando esses dados forem utilizados, eles estão seguindo uma regulação que faça com que apenas quando for estritamente necessário que se use reconhecimento facial. Porque um ponto que a gente tem hoje é que ele está sendo utilizado de forma desenfreada. E, na verdade, para você utilizar um dado tão sensível quanto o rosto ou a íris, por exemplo, que alguns lugares já estão utilizando, precisa ter uma finalidade muito específica e um uso muito bem fundamentado. Então, por exemplo, se no seu condomínio eles pedem reconhecimento facial, existem outras formas de você ter acesso ao seu condomínio. Então, esse uso deveria ser, primeiro, consentido, ou seja, eles deveriam perguntar se você gostaria ou não de que o reconhecimento facial passasse a ser utilizado no seu condomínio e fundamentasse muito bem a necessidade extrema de você ter que usar o seu rosto, ou seja, uma foto sua do seu rosto é feita todos os dias na saída e na entrada do seu prédio para que você só tenha acesso à sua casa. Uhum. Então, a ideia é que a NPD regule isso para que quando você acessar o seu banco ou o seu celular ou o seu condomínio, você tenha outras possibilidades caso você não queira que o seu rosto seja exposto. Afinal, uma senha, e eu acho que isso é uma das coisas mais importantes que a gente tem falado, você pode trocar a sua senha, mas o seu rosto não. É. E se esses dados vazam, você fica à mercê, vamos dizer assim, de que outras pessoas usem esses dados para se passar por você.
1: É verdade. Essa, eu acho que a grande preocupação de todo cidadão e cidadã é de que a senha vaze, não tem, mesmo que faça mil plásticas, ainda vai ser você, e aí você não tem como trocar essa senha, né? O rosto não pode ser trocado. Aí eu queria te perguntar o seguinte, vocês têm ideia de se o consumidor tem como saber quando está sendo monitorado por reconhecimento facial?
0: Então, eu acho que essa é uma das grandes perguntas que a gente tem, porque hoje a pessoa ela pode ser monitorada, identificada, sem saber. A gente tem em alguns lugares, vamos dizer assim, alguns avisos pequenos ou quando você vai acessar seu banco, um termo de uso muito longo e que daí ali no meio ele diz que talvez ele vá fazer essa coleta de dados ou não. Mas é exatamente por isso. A gente, não tendo regulação, cada ente do setor privado vai utilizar como quiser. É claro que se você tiver acesso, você tentar acesso a qualquer aplicativo ou

0: qualquer lugar, e eles não tiverem identificado aquilo ou não te informarem, você pode fazer uma denúncia. Mas o grande problema está em que, como a gente não tem uma regulação, eles acabam aplicando como querem e a gente acaba ficando à mercê de não saber nos ambientes em que a gente está, se ali tem uma câmera que, por exemplo, esteja coletando dados biométricos com reconhecimento facial.
1: Agora, Júlia, para a gente caminhar aqui para o fim, a gente não pode trocar de senha biométrica, que seria o nosso rosto, né? Agora, tem algum cuidado que nós possamos ter para proteger um pouco os nossos dados biométricos? A pessoa pode fazer uma denúncia, você disse, depois que percebe que a sua senha, que é o seu rosto, está sendo usada de forma indevida. Como é que a gente pode proceder? Que cuidado, que dica você daria para todos nós?
0: Eu acho que a maior dica sempre que possível, não use reconhecimento facial, porque é um dado que não pode ser mudado e que hoje não está sendo regulado da forma como deveria. Então, se pedirem o seu reconhecimento facial na farmácia ou no condomínio do seu amigo ou em qualquer outro lugar em que você sabe que não é preciso, porque você pode se identificar de uma outra forma, com o seu documento ou com qualquer outra forma, faça isso. E nos lugares em que você não puder, claro, se você precisar fazer, faça, mas denuncie. Porque enquanto não houverem regulações, não é possível que você seja obrigado a entregar o seu reconhecimento facial para conseguir ter acesso.
1: É interessante. Então, eu vou entrar num prédio que tem ali para passar na catraca, eu tenho que parar antes, me identificar, entrego meu documento e depois, no fim, eu faço reconhecimento facial. Porque quando eu for lá na catraca, vai aparecer o meu rosto, né, a minha senha, e eu vou passar. Eu posso dizer, não vou fazer e denunciar? É isso?
0: A ideia é que a gente consiga pressionar para que a regulação seja feita. Então, todas as vezes que possível, você negar fazer e fazer essa denúncia, entendendo que é isso, em algum momento talvez você precise para ter esse acesso imediato, mas que você busque as autoridades para que elas consigam entender e até levantar essa voz que a gente está dizendo da necessidade de regulação. Porque um consumidor é o nosso grande foco. Então, se os consumidores estiverem fazendo denúncias e se colocando contra esse uso sem regulação, a gente consegue pressionar cada vez mais para que a agência traga essa regulação. Hoje, a campanha já tem mais de 800 assinaturas e a ideia é que as pessoas participem dessa campanha, se inscrevam no site do IDEC, quem vê rosto não vê permissão, para que a gente consiga dar essas informações. Então, quem se inscrever vai receber e-mails explicando a diferença do uso do reconhecimento no setor público e no setor privado, e vai acompanhar os encaminhamentos que o IDEC vai fazer para pressionar essa regulação. Então, em todo momento que você puder, negue o uso, se necessário, o faça, mas traga isso para que a gente tenha essas informações e consiga pressionar cada vez mais, porque senão é isso, o setor privado vai continuar utilizando e a gente vai continuar tendo os nossos dados em todos os lugares, sem saber quais serão ou poderão ser as finalidades do uso dele.
1: Tá certo, foi ótimo. E o seu esclarecimento, eu queria que você deixasse um contato. Onde é que a gente pode fazer a denúncia? Vai pessoalmente? Tem um contato virtual que a gente possa acessar para enviar a denúncia?
0: Então, as denúncias, porque a NPD, ela trata desse... A NPD, a agência, trata da proteção desses dados. Então, se você acessa e mande as suas denúncias para a NPD, para que a NPD entenda o que está acontecendo e se inscrevam na campanha para que a gente também possa pressionar pelo número de inscritos e de pessoas que querem buscar a proteção do seu rosto.
1: Onde está a inscrição da campanha? Como é que eu faço para me inscrever?
0: O jeito mais fácil de encontrar a campanha é entrando no site do IDEC, do Instituto de Defesa de Consumidores, e buscando pela campanha Quem Vê Rosto Não Vê Permissão, e também pelos buscadores, né? Jogando Quem Vê Rosto Não Vê Permissão, IDEC.
1: Tá certo. O site do IDEC, para você que quer conhecer mais dessa campanha e de todo

0: trabalho do Instituto é idec.org.br. O IDEC é uma organização não governamental, não tem fins lucrativos e presta um serviço de defesa de consumidores. Júlia, eu agradeço muitíssimo a sua participação com a gente aqui no Tarde Nacional. Foi um prazer te receber. Sucesso aí na campanha, que seja para o bem de todos nós.
1: Obrigada, gente. Vamos juntos.
0: É isso, conversamos agora sobre essa questão que preocupa tanta gente, né? Que é justamente a biometria, o uso da biometria de forma indiscriminada em todos os lugares que a gente frequenta, em todos os cantos. A Júlia Abade é a coordenadora do Programa de Telecomunicações e Direitos Digitais do IDEC. A gente vai seguindo aqui no Tarde Nacional, ainda tem um bate-papo daqui a pouquinho. Mas antes, eu vou trazer para você que mora aqui em Planaltina uma informação importante. Amanhã não. Eu estou antecipando os fatos. Sexta-feira é amanhã. Sábado, então, a partir das 7 horas da manhã, o Detran dará apoio ao Giro do Divino, série de procissões da Festa do Divino Espírito Santo, que serão realizadas em Planaltina. Então, sábado, dia 23, tá? Os fiéis sairão das paróquias Santa Luzia, Sagrado Coração de Jesus, Nossa Senhora de Nazaré, Nossa Senhora Aparecida e da Capela São Leonardo Murialdo, com destino à Praça Padre Antônio Marcigaglia, no setor tradicional. Durante todo o percurso, equipes da fiscalização do Detran acompanharão os grupos de fiéis e farão as intervenções viárias necessárias para garantir a segurança dos participantes e também a fluidez do tráfego. Se for circular por Planaltina no dia 23, que é sábado, você já sabe. E a gente tem também essa alteração de trânsito em Taguatinga, por causa da celebração de Pentecostes. Agora, em Taguatinga, começa realmente amanhã. A festa vai ser realizada lá no Tagua Parque, né, que fica em Taguatinga Norte. Vai de sexta a domingo. E o Detran também vai fazer intervenções nas vias da região. Na sexta e no sábado, as alterações começam às 2h30 da tarde e vão até 11h30 da noite. No domingo, as mudanças estão previstas para o período de 1h30 da tarde até 21h30. Durante o evento, agentes atuarão em pontos fixos para melhorar a fluidez do tráfego e auxiliar na travessia de pedestres, entre outras providências. A festa de Pentecostes, para quem conhece um pouco lá Taguatinga, é super movimentada, leva gente de todo o Distrito Federal e realmente é difícil transitar por lá, pelo Pistão Norte. Então, se puder evitar sexta, sábado e domingo, é uma boa dica. Vamos de música. Daqui a pouquinho a gente tem as informações do rádio jornalismo. Daqui a pouquinho a gente tem mais um bate-papo aqui no Tarde Nacional. Hoje tá concorrido, né? E a gente volta com outras informações. Vamos cantar então, João, com Gal Costa, você.

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1: Agora são 4 horas em Brasília. Boa tarde, eu sou Rafael Gasparotto e este é o Nacional Notícias, com os destaques do momento. As companhias aéreas que operam voos domésticos no Brasil vão ser beneficiadas com R$1 bilhão em uma linha emergencial de crédito. A medida foi regulamentada pelo Conselho Monetário Nacional, como explica a repórter Priscila Terezo.
2: R$1 bilhão em investimentos. Este é o valor que vai reforçar o capital de giro das companhias aéreas diante da alta recente de custos do setor, como a escalada dos preços do querosene da aviação. Segundo o governo, o objetivo é garantir liquidez imediata às companhias e evitar impactos sobre a continuidade do transporte aéreo doméstico. Os recursos deverão ser

0: usados exclusivamente para capital de giro, ou seja, para despesas operacionais do dia a dia, como pagamento de fornecedores, combustível, manutenção e folha salarial. Cada empresa poderá contratar um valor equivalente a até 1,6% do faturamento bruto anual registrado em 2025, limitado ao teto máximo de R$ 330 milhões. Para contratar o financiamento, as companhias precisarão apresentar declarações formais sobre a situação financeira e operacional. Entre as exigências estão: comprovação dos impactos da alta do combustível, demonstração de necessidade da linha emergencial, declaração de inexistência de impedimentos judiciais ou extrajudiciais e compatibilidade entre previsão de receitas e capacidade de pagamento. Os financiamentos terão prazo de até 6 meses para pagamento e a liberação dos recursos deverá ocorrer até 28 de junho.
1: Esse foi o Nacional Notícias. Próxima edição, às 5 horas.

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1: Agora são 4 horas e 13 minutinhos, o Tarde Nacional já está de volta. Ainda tem muita coisa boa para a gente compartilhar nesta tarde de quinta-feira. Já fizemos 2 bate-papos sobre assuntos interessantes, a biometria facial e também sobre a audiência pública pela discussão da possibilidade de mineração na Chapada dos Veadeiros. Agora a gente vai falar um pouco de cultura, né, de arte, porque já é quase sexta-feira, a gente antecipa aqui a cultura para você. O Circo Boneco e Riso, criado pelo saudoso mestre Zezito, está mantendo viva a tradição do mamulengo, das palhaçarias e dos brinquedos populares, pelas mãos de artistas que seguem encantando crianças e adultos em todo o Distrito Federal e também no entorno. A gente está recebendo aqui no estúdio parte desse grupo de artistas, né? A gente está aqui com a viúva do mestre Zezito, a Neide, que trabalha atualmente mantendo esse legado e criando, claro, coisas novas com as 3 filhas. Elas mantêm esse trabalho iniciado pelo mestre Zezito e também a formação cultural em comunidades periféricas. Para maio, tem várias atividades ainda que acontecerão nos próximos dias em escolas do Gama. A Neide está aqui comigo no estúdio, a gente já conversou bastante, eu já sei um monte de coisa da vida dela e da história dela, mas eu vou perguntar de novo, tá? Para você também ficar sabendo, não se preocupe. E a gente está recebendo também aqui o Marcos Linhares, que nos dá o prazer da companhia, ele que você já conhece, né? Escritor, empresário, presidente de organizações que lidam aí com a cultura. Volta e meia eu estou vendo uma foto dele aí nas redes sociais fazendo alguma coisa interessante. Sejam bem-vindos. Boa tarde, Neide.
2: Boa tarde. Então, o nosso trabalho, né, desde quando o mestre Zezito se foi, que uma hora todos nós temos que ir, né, é a realidade da vida, foi muito sufocante, triste e a preocupação também de manter viva a tradição.
1: Que bom, isso é importante. Manter a tradição é uma coisa de quem ama o que faz, né, Neide?
2: Sim, com certeza, né? Inclusive, antes dele ir, ele me fez uma pergunta que ficou comigo e vai ficar para sempre, né? Que ele perguntou se eu ia dar continuidade ao trabalho no qual nós já estávamos fazendo junto com nossas filhas, né? E eu falei para ele que sim, e mesmo porque o amor que eu tenho à arte, né, e o que nós fazemos é muito maior do que qualquer coisa na minha vida, né? Eu sinto isso, porque se nós não tivermos amor ao que fazemos, a gente acaba desistindo, né? Algumas pessoas.
1: Com certeza. Já já você vai contar para a gente um pouco aí da sua trajetória. Agora, boa tarde, Marcos. Prazer receber você.
3: Boa tarde, Fátima. Sempre muito bom estar aqui com você nesse programa tão incrível, com pautas tão diversas e tão importante que é o Tarde Nacional, que já tem décadas que está no ar.
1: É verdade. Mas eu não tenho décadas aqui, não, mas eu espero chegar lá, né? Completar.
3: Não, você está alguns meses. Está, né? Alguns meses.
1: Não, já estou há bastante tempo. Mas, Marcos, para situar bem o nosso ouvinte que não conhece, que não teve oportunidade de conhecer o trabalho do mestre Zezito, porque ele morreu em 2006, né? Tem muita gente mais jovem que aí não conheceu o trabalho dele, ele mesmo. Então, eu queria que você começasse contando aí para a gente um pouco da trajetória do mestre Zezito e também sobre o Circo Boneco e Riso. Como é que começou essa história?
3: Olha, o mestre Zezito era um artista muito interessante, que ele era um artista de cultura popular, que ele juntava dois lados dessa história. Primeiro lado, não só do artista, inquieto, e que era um multiartista, né? Porque ele fazia de tudo ali. Ele fabricava os instrumentos, as ferramentas de trabalho dele. Então, ele não só ele fazia palhaçaria, ele fazia como palhaço, mas ele fazia pernas de pau, ele fazia brinquedos populares, e ele fazia todas o que aparecesse na frente Só que ele tinha um compromisso social com as pessoas que estavam na rua, com as crianças. Ele era apaixonado por crianças. Ele era apaixonado por gente. Então, assim, era muito comum... quando comecei a frequentar a casa da Neide, algum tempo atrás, né, Neide? Ele ainda estava Isso. vivo. Uma época eu fui acompanhar um colega que foi fazer uma entrevista com ele na casa dele. Ele era dessas pessoas que ele pegava as crianças que estavam, não só nas vizinhanças, na rua, e levava para casa para ensinar a fazer um brinquedo, para ensinar a brincar com perna de pau. E aí ele perguntava se essas crianças estavam com fome. E era, às vezes, a própria casa dele faltavam coisas para... Era difícil esse momento, né, Neide?
2: Era
3: bem complicado, mas ele tirava deles mesmos. Ele era capaz de tirar a comida da própria boca para alimentar essas crianças. Ele era uma pessoa, era um ser muito iluminado, assim, muito dedicado. E quando ele teve a sorte, lá em Juazeiro do Norte, de conhecer essa moça bonita, que ele convidou para ser a companheira dele, a Neide, de uma maneira muito incrível, né? Porque os versos existem, jogava, fazia teatro de bonecos, fazia ventríloco, né? Fazia ventriloquia.
2: De tudo um pouco, ele... Né? Trapezista.
3: Então, o que a Neide fazia? Ela observava. Ficava observando ali, caladinha. Daqui a pouco, ele achava que não, ela já estava fazendo mamulengo. Daqui a pouco, ela já pegou o boneco, começou a brincar, estava fazendo ventríloco. Daqui a pouco, ela botava uma fantasia, se pintava e virava uma palhaça. Como é que é o nome da tua palhaça, Neide?
2: Palhaça Canela.
3: Canela.
1: Por que esse nome, Neide?
2: Porque a minha mãe sempre falava que eu saía muito, andava muito, era tipo andarilha, né? Para poder ir na casa das colegas, para resolver alguma coisa. Eu sempre fui líder de algo em Fortaleza, né? Que me colocavam. Então eu tinha que estar resolvendo tudo e eu andava rápido, fazia tudo rápido. E ela me chamava de andarilha, eu comecei a lembrar. E acabei eu mesmo me batizando, né? De Canela, por eu andar bastante.
1: Ô Marcos, antes da gente começar aqui o nosso bate-papo, a Neide estava me contando que mesmo grávida de 8 meses, ela foi fazer peripécias na perna de pau,
2: isso,
1: né, Neide?
2: É. A Rita, ela lembra até hoje, né? Quando eu falei do que eu tinha feito. Ela, mãe do céu, assim, não, mas foi à vontade. Não foi para querer me amostrar, não foi para se engrandecer, porque realmente me deu aquela vontade, tipo, quem tá com vontade de comer algo, fazer algo, então foi isso. E o mestre Zezito ficou muito preocupado, né? Tanto que depois que eu botei a perna de pau, que eu fui levantar, ele falou, tem certeza que você quer andar? Eu disse, moço, fica tranquilo, eu vou andar, eu tô com 8 meses de gravidez, mas tá tudo tranquilo, respira.
1: Eu queria conversar
2: isso
1: com a
2: aconteceu.
1: Rita. Eu queria conversar com a Rita, mas no momento eu não consegui falar com ela, mas a gente vai dar mais uma tentadinha. Porque ela é uma das filhas da Neide, do Mestre Zezito, que faz parte do grupo, né?
2: Isso.
1: E, além dela, são 3 meninas, né, Neide?
2: Verdade.
3: Como é que é o nome das meninas?
2: As 3 herdeirinhas que eu agradeço muito a Deus.
3: Como é que é o nome das meninas? E como é o nome de palhaça delas?
2: É Rita de Cássia Amorim dos Santos, Isabel André Amorim dos Santos e Maria de Nazaré Amorim dos Santos. É a palhaça... Eu mesmo já batizava quando eu estava grávida, né? É a palhaça Cheguei, Tô Chegando e Vou Chegar.
1: Cheguei e você batizou no dia que nasceu.
2: É, já estava tudo na gestação da minha barriga. E eu mesmo batizava e falava para ele. Ele não dizia nada. Isso é, se você quer assim, seja.
1: Muito legal.
2: Porque eu achava bem engraçado mesmo.
3: E ele fundou essa companhia, Fátima, em 1968, lá em Juazeiro do Norte, Circo, Boneco e Riso, que é um nome que diz muito, já explica, né, autoexplicativo do trabalho deles, né, que tem a parte circense, mas também tem a parte do teatro de bonecos, que é tão interessante, e essa linha de cultura popular que eles desenvolviam. Como é o nome daquele brinquedo que você bota, que é uma ave, que vocês fazem a... Que é um jaburu, não, como é que é o nome? É um...
2: Esse era das abelhas na época, né?
3: Das abelhas,
2: que,
3: né?
2: A gente fez.
3: Então,
2: pra
3: assim,
2: mostrar um pouco como que as abelhas funcionam na área vegetal, né?
3: Ele chegou em Brasília, em Fátima, em 1991. É. Chegou com a família aqui, começou esse trabalho. Em 1994, ele começou a fazer essas oficinas de artesanato e
2: isso,
3: tal. Ensinando as crianças a fazer boneco gigante, cantiga de palhaço. E aí, a Rosineide, né, que é a Neide, teve essas 3 filhas. Mas ele, infelizmente, veio nos deixar. Foi neste mês que nós estamos. Ele faleceu no dia 4 de maio de 2006.
1: É, tem um tempinho, mas que bom que ele deixou um legado. Agora, para a gente falar do projeto Herdeiras do Mestre, as Donas do Circo, né? Vocês estão circulando agora por escolas lá no Gama, né, Neide? Vai ter agora, dia 22, dois espetáculos.
2: Isso.
1: Onde é?
3: Lá na escola classe 15. Ele vai fazer, eles vão fazer duas apresentações. Lá eles, o projeto ele é dividido... Vou ajudar aqui a Neide. O projeto é dividido em oficinas de brinquedos artesanais e apresentações desse espetáculo chamado Herdeiras do Mestre, as Donas do Circo, que é mostrando esse legado. E aí é a mãe com as filhas se apresentando. Então, num primeiro momento, em alguns horários, elas fazem as oficinas e depois elas apresentam os espetáculos. Então, amanhã, no dia 22, elas fazem na escola classe 15, na escola classe 29, né? Essas apresentações.
2: Isso.
3: E no dia 26 elas se apresentam na escola classe 7, na semana que vem, na terça-feira.
2: Certo. E temos nesse espetáculo duas convidadas, né? PCDs.
3: Ah, isso é muito importante. Né? Fala sobre isso, Ney.
2: Para incluir a nossa tradição, né? Que hoje o pessoal pensa muito negativo das pessoas PCDs, mas que tem muito potencial.
1: Sim.
2: Né? E nós temos duas excelentes artistas conosco, convidadas, que é a Cássia e a Jarlene.
1: E qual o gênero? O que elas fazem no espetáculo?
2: Elas fazem palhaçaria.
3: Elas
2: duas entram em cena, elas duas fazem a palhaçada, fazem mágica.
1: E tem... Né? Elas têm nome de palhacinha também?
2: Tem. A palhaça Sorriso, que é a Cássia, e a palhaça Alegria, que é a Jarlene.
1: Agora, só para já registrar aqui para o nosso público que esse projeto... Ele tem recursos da Política Nacional Aldir Blanc, né? De Fomento
2: Aldir
1: à Cultura.
2: Blanc,
1: e também faz parte das ações de Política Nacional de Cultura Viva. É uma parceria com o Instituto Voar Cultural, a Secretaria de Cultura e Economia Criativa aqui do DF e o Ministério da Cultura.
2: Isso.
1: Para vocês é fácil manter essas parcerias? Como é que funciona? Vocês trabalham nisso... o ano inteiro para conseguir, já é uma parceria renovada automaticamente. Como é que você coloca aí esse apoio, essas dificuldades para manter viva essa memória, para continuar esse trabalho?
2: A gente tem uma inscrição, né? Tem um edital que ele é feito pelo FAC, né? E outras entidades, inclusive lá em Águas Lindas, né? Que a gente trabalha em todo o entorno também. No DF também, que a gente, só ressaltando aqui um pouco, que nós também, junto com o Mestre Zezito, na época de 2016, mais ou menos, não, 2012, a gente teve oficinas com o pessoal das professoras, dos sindicatos professores, a gente dava as oficinas de brinquedo, de boneco, né?

0: E com os meninos do CONIC, na época que tinha muito menino de rua no CONIC, né? E nós estávamos lá tirando alguns da rua, inclusive tiramos, graças a Deus, né? Aí voltando agora nesse apoio. Nós temos esse apoio bastante, sabe? Sempre que acontece as inscrições dos editais, a gente se planeja, faz essas inscrições e a gente acaba sendo aprovado, né? Graças a Deus, que o pessoal já conhece a nossa trajetória. E aí, dependendo do que nós escrevemos no projeto, eles vêm lá e aprovam.
1: E é tão interessante isso, Fátima, porque essa sua pergunta é tão importante. Porque imagina uma família como a deles, que é uma família muito simples, de artistas. Se não houvesse os editais, seria muito complicado eles continuarem mantendo esse legado vivo. Então, as meninas trabalham, né? Uma é cuidadora, outra é pedagoga. Cada uma vai tocando a vida e sempre que tem as oportunidades dos editais, elas se encontram. Para
0: Sim,
1: não deixar morrer
0: verdade.
1: essas iniciativas. Então, a gente tem que salientar não só os editais da Secretaria de Cultura do Distrito Federal e Economia Criativa do Distrito Federal, mas todos esses editais são realizados pelo Ministério da Cultura de uma maneira tão vibrante como tem o Aldir Blanc, o Programa Nacional de Blanc, que a gente chama de PNAB, a Lei Paulo Gustavo e tantas outras iniciativas que são feitas pelo governo federal.
2: Muito importante e necessária, né?
1: Nossa,
2: Com
1: porque senão esses
2: certeza, para
1: artistas vão
2: manter.
1: se perdendo.
0: É, verdade.
1: E Fátima, eu tenho acompanhado nos últimos anos, e eu acho que você já deve ter visto isso também, como que com a chegada de outras mentalidades, de tecnologia, de vários fatores, é muito difícil as tradições permanecerem vivas de geração para geração. Por quê? Chega uma hora que a nova geração olha para as dificuldades, que não são poucas. E eles acabam desistindo. Fala assim: meu pai e minha mãe passavam por isso, eu não quero mais fazer, não quero mais passar por isso. Tem um livro que você deve conhecer chamado O Feijão e o Sonho, do Orígenes Lessa,
2: Sim.
1: que sempre trouxe para nós artistas o desafio entre pagar as contas, o feijão, e o sonho da arte. E esse equilíbrio sempre é um equilíbrio muito complicado. Só que muitos dos nossos políticos não conseguem entender, dos gestores públicos, o motor econômico que a economia criativa movimenta. Quando um país consegue perceber isso, se você pega os Estados Unidos e olha todo o faturamento que o cinema e outras artes conseguem trazer, é muito importante, né? Porque movimenta bilhões de reais. Porque um projeto
0: Verdade.
1: desse, ele não paga só os cachês. Ele paga o pessoal do som, o pessoal de diversas áreas, você movimenta as gráficas porque você tem o material de
2: Com
1: divulgação.
2: certeza. É muita gente envolvida
1: Muita
2: nisso.
1: gente, isso devolve para a economia. E quantas pessoas são movimentadas por isso? E qual o retorno que isso traz? Então não é jogar dinheiro fora. Só para fechar, Fátima, eu fico tão triste quando às vezes eu ouço na boca de muita gente que considera o artista um vagabundo, alguém que não
2: Não, essas
1: trabalha.
2: pessoas estão ultrapassadas,
1: Não
2: né? Ninguém dá mais atenção
1: é?
2: para isso, não.
1: Não é?
2: Ô Marcos,
0: Só falando aqui uma complementação. As herdeiras, as donas do circo, já tirou em primeiro lugar no FAC.
2: É,
0: Graças a
2: parabéns.
0: Deus.
2: Que bom.
1: Já fizeram o projeto da FUNARTE.
2: É, eu sei que vocês têm uma
0: Funarte, todos os órgãos,
2: trajetória
0: né?
2: ampla, né? Mas eu
0: O
2: queria te...
0: Infam também foi, nós somos agora reconhecidos, né?
2: É.
0: Pelo patrimônio. Do teatro de boneco, ressaltando também que é uma das artes também que é bem abrangente em todo o território nacional, né? Também.
2: Agora, eu queria, para a gente já estar tá caminhando para o fim aqui do nosso bate-papo, eu queria saber, porque é um grupo feminino, né? São
1: Rita diz que
2: você,
1: dá.
2: mais suas três filhas, quatro mulheres, mais as duas convidadas, né? Mulheres.
0: Isso.
2: Tem alguma restrição à passagem dos homens também no palco? Com
0: Não.
2: vocês, né, no caso, assim, dentro desse espetáculo?
0: Não, não tem, não. Assim, é tanto que o som, ele é um homem, né?
2: Sim, eu digo assim, na interpretação, no show.
1: O elenco é todo feminino, né?
0: É todo feminino, mas é porque nós optamos para manter esse espetáculo. Porque nós já tivemos o espetáculo. Hoje tem espetáculo, tem show, que abrangia tanto os homens como as mulheres. Tivemos já o Citerdance também, homens e mulheres, palhaços. né? Uhum. Que inclusive eu tenho sobrinhos que são palhaços. Deus não me deu filho. Deus não me deu filho homem. Mas sempre que eu preciso, Deus mostra alguém, ou até mesmo da comunidade que trabalha conosco, entendeu? Para ser o palhaço.
2: Olha, ô Neide, a gente já está terminando aqui o nosso bate-papo em cima da minha hora, mas a Rita está ali na linha, né?
0: Oh,
2: a Rita de Cássia. Vamos só falar com ela um oizinho. Oi, Rita, boa tarde, tudo bem?
3: Boa tarde a todos os ouvintes, a vocês. É uma honra estar aqui na Rádio Nacional. Muito obrigada pela oportunidade.
2: Sua mãe já contou toda a história de vocês aqui, do legado.
3: Ai, que maravilha.
2: E aí agora, eu queria só te fazer uma pergunta, porque meu tempo praticamente acabou, mas eu queria que você falasse pra gente sobre essa sua experiência de fazer parte desse legado que seu pai deixou, de como você se sente ainda, né, numa outra geração, fazendo esse trabalho de palhaçaria, de boneco, de tudo mais. Como é que você avalia isso na sua vida?
3: Olha, na minha vida, eu digo que é uma dádiva, é um grande presente fazer parte, né, desse meio circense e vindo de um legado tão grande que é o mestre Zezito, meu pai, o palhaço Pelombeta, em que ele não ensinou somente os familiares, mas também a todos que tinham aquele interesse em aprendizado. E é isso que a gente tenta levar até os dias atuais, que é a arte da cultura popular, não só para crianças, jovens e adolescentes, não só pessoas comuns, mas pessoas com deficiências, pessoas autistas, pessoas que com alguma dificuldade ou alguma limitância para a população, ela ainda assim consegue ver essa arte, essa cultura dentro de nós, e saber que ela é capaz também, inclusive nesse espetáculo que nós estamos com esse projeto Herdeiras do Mestre, nós temos duas palhaças PCDs que são cadeirantes.
2: É, sua mãe contou aqui.
3: Gostaria de citar aqui o nome da Mônica, que é uma palhaça, fazia a palhaça Mariola, que também fazia parte desse projeto, mas infelizmente ela nos deixou, né? Agora está, onde quer que ela esteja, a gente deixa essa homenagem para ela, porque a gente sabe, ninguém é substituível, mas cada um deixa a sua marca, a sua essência de uma forma extraordinária. E é isso que a gente tenta passar para onde nós passamos, onde nós andamos, caminhamos, a gente tem que deixar isso. Não somente o nosso legado, a nossa história, a nossa trajetória, mas dizer que todos são capazes, que eles conseguem, e que esse nosso projeto não acabe por agora, mas que esse legado ainda venha alcançar várias e várias gerações, que através de nós as pessoas possam também ter esse intuito de entrar na arte, na cultura, que há muito já vem sendo esquecida. Uhum. E que enquanto Deus nos der vida e a gente conseguir, estaremos continuando com essa arte, com essa brincadeira, seja nas escolas, nas praças, nas ruas, nós estamos aí para deixar aquilo que nos foi deixado.
2: Muito lindas as suas palavras, Rita. E você emocionou sua mãe, ela está chorando aqui, você que está ouvindo a gente. É muito bom a gente ver esse amor, né, pela arte, pela cultura, cultura popular. E eu fico muito feliz em poder ter essa oportunidade de conversar com você, Neide. E aí eu queria te pedir, Rita, o que, que você manda aqui de recadinho para sua mãe? Você deve ter muito orgulho, né, dela ter continuado, mantido esse legado. Você é a palhacinha Cheguei, né?
3: Eu sou a palhaça Cheguei.
2: Chegou antes das suas irmãs. Aí tem a Tô Chegando e Vou Chegar. Mas, assim, o que, que você diria para sua mãe aqui agora ao vivo? Já estou esticando aqui meu tempo, mas tudo bem. Ela está bem emocionada. A gente fica emocionado também, porque é bonito de ver. O que, que você diz para sua mãe agora?
3: Eu digo para minha mãe que ela é uma guerreira. Porque meu pai faleceu, eu tinha 9, a Maria tinha 4 e a Isabel tinha 3 anos de idade. E minha mãe, com essa arte, com a cultura, ela conseguiu manter nós três, tornar mulheres incríveis que somos hoje e levar essa essência de mulher, de mamulengueira, de bonequeira, porque atrás dessa pessoa que vocês estão aí ao vivo, ela é uma força e um potencial excelente. Ela não impulsiona somente as filhas e os familiares, mas há tantas outras mulheres a ter essa resistência e resiliência, não só para nós quanto filhas, mas para tantas outras que querem adentrar a cultura, a arte e saber que nós temos lugar também nesse meio para prosseguir. Mãe, eu te amo, obrigada por tudo e obrigada por ser essa mulher de excelência que a senhora é.
2: Que lindo, Rita. Quer dizer alguma coisa para ela?
0: Te amo, minha filha. Eu sei que você, você me tem como exemplo, mas eu sei que você é uma das mulheres que Deus me deu, tanto você como suas irmãs. Que vocês também são muito guerreiros. Eu admiro vocês. Beijo, te amo. E te vocês amo, que estão nos assistindo e nos escutando, é, nunca parem de sonhar. Sonhe muito e faça seu sonho se realizar.
2: Gente, a gente estava falando sobre cultura, sobre circo, né? Espetáculo, Nariz Vermelho, mas acabamos chorando, né? Fazer o quê?
0: Verdade.
2: A arte tem essas coisas.
0: Tem.
2: Rita, agradeço muitíssimo você ter aberto um espacinho aí no seu trabalho do dia a dia para falar com a gente. Muito obrigada, parabéns.
3: Eu que
2: parabéns
3: agradeço
2: por essa consciência e por esse amor em família, né? Muito obrigada mesmo, viu?
3: A gente que agradece e até a próxima, né, se Deus quiser.
2: É, vem ao vivo. Tamo também juntos. Na próxima, tá bom?
3: Pode deixar, vou me organizar.
2: Tá bom.
3: Tchau, gente.
2: Obrigada. É isso, a gente está falando aqui ao vivo com a Neide, com o Marcos Linhares, sobre esse projeto que é muito interessante e é muito emocionante também. Você vai rir, mas quem sabe vai chorar também, né, Neide? Chorar faz parte, né?
0: É.
2: Chorar pelas vitórias, pelas conquistas.
0: É tanto que quando eu falo sempre, no quando a gente vai fazer as apresentações circenses, que a gente, por mais que tenha... Ó, calhava muito de acontecer isso, tá, gente? Rapidinho aqui. É... O mestre Zezita, a gente tinha os nossos contratempos, claro, uhum, né? O casal sempre tem.
2: Sempre.
0: Mas quando a gente tá... É incrível que quando a gente vai para uma apresentação, quando a gente chega no camarim, que nós vamos começar a se maquiar, voltar aquela... Ser aquela pessoa que você vai entrar no palco, é totalmente diferente. Saiu aquela Neide, saiu aquele mestre Zezito e entrava os brincantes, o palhaço e a palhaça, o pilombeta e a canela. E ninguém sabia como que nós tínhamos passado o dia, o que tinha acontecido. Mas quando a gente tirava a maquiagem, voltava tudo de novo.
2: O negócio era ficar com a maquiagem, então, né? Neide, foi um prazer te receber aqui para contar para gente, compartilhar com a gente um pouco dessa história bonita de persistência, de Sim. amor à arte, de um trabalho voltado para a comunidade. A gente agradece muito. Te agradeço também, Marcos, pela sugestão.
1: Estamos
2: e
1: juntos.
2: Por estar aqui acompanhando a Neide. E você está convidado, se você mora no Gama, principalmente, tem espetáculo amanhã lá na Escola Classe 22, não é isso?
1: Isso.
2: Então, Escola Classe 15, não, 15 amanhã, 19, dia que é 22,
0: isso,
2: né? A Escola Classe é 15, 9 e 16 horas. E também tem no dia 29, às 11 e às 13h30, as duas escolas no Gama. Depois a gente vai falar mais, sempre que tiver um roteiro, a gente vai trazer para vocês. É o espetáculo... É, Herdeiras do Mestre, as Donas do Circo. Neide, foi um prazer imenso, muito obrigada.
0: Igualmente.
2: Volte sempre.
0: Tá bom? Eu Nossas que agradeço.
2: Estão abertas.
0: Deus abençoe vocês e muita saúde para nós.
2: E muitos risos durante o espetáculo.
0: Com certeza.
2: Obrigada, Marcos.
1: Obrigado.
2: Boa tarde a todos. A gente vai seguindo agora, vamos lá faturar, né, Celso? Um pouquinho antes que me matem. Tá na hora, depois a gente volta com outras informações.
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1: De ouvir aí Lulu Santos como uma onda. E antes a gente fez essa matéria gostosa de fazer, pessoas boas de conversar, emocionante. É bonito ver uma mãe que carrega o legado do marido, que é o legado que ela construiu junto. Aí teve três filhas, as filhas cresceram e elas fazem esse trabalho juntas. E ela se emocionou com a declaração de amor da filha mais velha, né? A Rita de Cássia, que é a palhacinha Cheguei. Dentro dessa estrutura das herdeiras do circo. E agora a gente vai fazer uma pausa. Tem o Viva Maria aqui no Tarde Nacional. E a gente volta para dizer tchau para você. Aproveita aí, curte a Mara Régia e o Viva Maria.
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4: Alô, alô, Brasil! 90 anos de Rádio Nacional! E as comemorações começaram em ritmo de samba, ao sabor da bateria da Escola Estácio de Sá, apresentado naquele inesquecível carnaval de 1977. Esse samba foi composto pelo célebre Dominguinhos do Estácio e o clássico celebrava, claro, a era de ouro do rádio brasileiro.

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1: Bom, e não demora muito, viu, minha gente? Nós vamos ter a versão atualizada dessa homenagem que merecidamente enaltece a existência dessa nossa

0: gloriosa emissora. Quem viver, verá. E Viva Maria teve a honra de participar desse e muitos outros momentos memoráveis, como, por exemplo, a abertura do 7º Simpósio Nacional do Rádio e o encontro anual da Rede Nacional de Comunicação Pública, realizado pela Empresa Brasil de Comunicação, bem como pelo Grupo de Pesquisa Rádio e Mídia Sonora da Intercom. Tudo isso no meu Rio de Janeiro. E na tarde de ontem, meu Deus, lá no auditório da Sala Funarte Sidney Miller, foi maravilhoso poder compartilhar tantas emoções junto a pesquisadores, estudantes, profissionais de comunicação para refletirmos juntos sobre as mídias digitais, inteligência artificial e, acima de tudo, o futuro do rádio nos limites da comunicação pública. E, neste cenário, nosso programa participou da Mesa Rádio Nacional e a construção da identidade cultural brasileira. E coube a esta radialista que vos fala, sim, eu, Mara Régia, a provocação de um exercício de sonoplastia, na verdade, uma experiência orgânica, capaz de fazer ecoar as vozes da floresta ao som dos pingos da chuva, da força das águas que movimentam os rios e do canto dos pássaros. Nós vamos fazer a chuva na floresta. Vamos a essa experiência orgânica, onde quem vai fazer rio, vai fazer o som do rio, que é alguma coisa assim, alguma coisa parecida, porque a gente sabe que essa água, ela depende muito do momento que ela está sendo revitalizada, né? Pela força do vento. E, além disso, nós vamos fazer a chuva, ó, batendo assim, né? Como se fosse todo mundo batendo aí, quem faz, quem quer ser chuva. E aí nós vamos aumentando isso. E vamos no uníssono, fechem os olhos e vamos tentar ver essa chuva caindo na Amazônia, a gente entrando nessa selva. E, ao mesmo tempo, os passarinhos nos acompanhando e o som do rio, mais forte, mais forte. Ai, a chuva está aumentando, gente. Ai, meu Deus, vamos por aqui. E agora, ó, nós vamos esperando a chuva passar. Pois é, e essa experiência incrível despertou no imaginário do público presente imagens dignas de cinema, como definiu a jornalista e cineasta Ana Karina de Carvalho.
1: Olha, dá um filmaço, principalmente após a relação sensorial que tivemos com a sonoplastia. É, foi uma, de uma delicadeza, Mara, a gente entrar num ambiente da rádio, ali no auditório, sentindo a chuva, sentindo o rio, sentindo os pássaros, e essa capacidade de chegar na vida das pessoas, né? Com o teu exemplo, né? De chegar e dar voz àquelas pessoas, a entrar, ser convidado, né? Então, muito mais do que um filme, foi uma vivência, aquilo estava real dentro de cada um, das pessoas, de cada um do público, das pessoas que fazem esse jornalismo público existir, mas que às vezes se distancia muito da origem, do que é, do que, para que veio, né? Então, essa abertura para a gente entrar dentro dessa discussão sobre o que é rádio, o poder do rádio, o alcance do rádio, a gente precisava da tua apresentação, Mara, do teu convite para esse mergulho profundo em águas muito profundas. Que essa profundidade, que essa delicadeza, essa relação orgânica, a gente continue, sabe assim, investindo aí, inspirando essa nova geração, esse público aí de universitários também.
0: Agradeço a você, Ana Karina, e as mulheres da floresta, com quem aprendo há mais de 40 anos essa sabedoria ancestral. E quem também está aqui com a gente é a professora Kátia Fraga, pesquisadora das relações entre rádio e comunidades rurais. E, Kátia, conta um pouco dessa experiência, dessa pesquisa e, acima de tudo, dessa capacidade incrível que o rádio tem de criar laços de afeto, pertencimento e companhia, mesmo em tempos de internet e redes sociais.
2: Eu concentrei, né, em dois municípios, essencialmente, em um muito, muito rural, que tem assim mais de 95% só de estrada de chão.

0: e com maior índice de ruralidade da Zona da Mata Mineira, e em Juiz de Fora, que tem uma pegada mais citadina, né? Meio Rio de Janeiro, assim, bem pertinho do Rio. E aí, o que, que eu consegui identificar de comum dessas duas? Uma muito rural mesmo e uma mais ligada à cidade. O rádio continua na vida dessas pessoas, continua forte, porém, para a geração mais jovem, o celular é o mega companheiro, né? E é uma interação muito interessante das gerações, porque os jovens ensinam os pais e, sobretudo, os avós e vice-versa. E aí os jovens também aprendem essa paixão do rádio. Então, o rádio continua presente no cotidiano dos rurais, sejam eles numa área citadina, né, perto da cidade, seja numa rádio muito, muito rural. Mas o mais interessante é essa inovação que a gente conversou hoje, né, dessa questão do afeto, da ligação. Então, isso está presente, só que uma nova modalidade. Então, antes eram cartinhas, né, e eu fiz parte disso como jornalista de rádio por 10 anos, né? Numa rádio AM, no Espírito Santo, de onde eu vim. E hoje é mais a internet, no WhatsApp, que a gente conversa com os radialistas, né, com os apresentadores, jornalistas e tal. Então tem essa interação, tem esse carinho.
1: E nesse sentido, qual a perspectiva que você vê, não só para a emissora, para a nacional em si, mas também para a nossa comunicação pública?
0: Eu desenvolvo também projetos de extensão com rádio comunitária alternativa, levando para as praças, para as feiras, caixa de som e 2 microfones e conversando com a população. Acredito que é o diálogo, né? E nessa ponte, eu falo de Minas, né? Nessa região de Minas que eu trabalho, mas eu vejo isso muito na área da Amazônia também, que a gente lê e aprende com os colegas, como a gente aprende muito com você, né? Da importância de ter uma voz para acolher, de um espaço para que as pessoas falem das suas experiências, das suas vidas. Você colocou isso muito para a gente e vai continuar. Essa Rádio Nacional é assim, brilhante, importante, emociona, fez história, faz história, abre espaços, cria laços e vai continuar sendo assim sempre, porque as pessoas amam a Rádio Nacional e criam esses laços através de todo mundo que compõe essa história.
1: Bem, agora nós vamos ouvir Norma Meirelles, vice-coordenadora do Grupo Rádio e Mídia Sonora da Intercom, que mediou uma das mesas de abertura do simpósio. Norma, assim como nós, é rádio apaixonada. Eu queria saber como é que você está se sentindo ao participar desse momento histórico de celebração dos 90 anos da nossa Nacional.
2: Ah, foi um momento muito especial para mim, um momento histórico, né, que eu me senti muito honrada de estar aqui, fazendo parte dessa mesa especial, né, ao lado de tanta gente bacana, maravilhosa, ao seu lado, Mara. Foi muito especial essa mesa, né, não só pela comemoração dos 90 anos, aqui esse número bonito, 7. O sétimo ano do simpósio, são números cabalísticos, mágicos, 9 de 90, 7. Mas essa questão da magia do rádio, o amor pelo rádio e também essa força da identidade, né, e da nossa responsabilidade, Mara, como radialistas, como jornalistas, e como essa, nossa responsabilidade social de fazer o rádio, de honrar a nossa cultura.
1: É isso aí, minha amiga. Viva o rádio, viva a Rádio Nacional e viva Maria!
3: Viva Maria! Produção e apresentação, Mara Régia.
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5: Nós já estamos terminando a Tarde Nacional de hoje, quinta-feira. Eu acho que teve bom. O que você acha? A gente falou sobre assuntos bem importantes e oportunos. E eu ainda estou emocionada com a emoção da Neide, a nossa artista circense que preserva, mantém o legado do mestre Zezito e trabalha com suas filhas. Foi muito emocionante. E foi muito útil a gente falar também sobre a biometria facial, os riscos que pode trazer, como o consumidor pode agir. E antes a gente falou sobre audiência pública.

pública que discutiu a mineração lá na Chapada dos Veadeiros. Amanhã tem mais informação para você. Também teve muita música boa, né? Hoje foi tudo bom. Amanhã a gente volta às 15h com mais informação e música para você. Agora eu e o Celso Amorim, que está aqui nos trabalhos técnicos, a gente se despede deixando você curtindo aí Renato Russo, mais uma vez. Um beijo, bom fim de tarde.

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1: Agora são 5 horas em Brasília. Boa tarde, eu sou Rafael Gasparotto e este é o Nacional Notícias, com os destaques do momento. Vamos agora até Manaus, capital do Amazonas. A população está preocupada porque o Rio Negro superou a cota de inundação e a tendência é que o nível continue subindo. As informações são de Carlos Araújo, repórter da Rádio Encontro das Águas.
2: O Rio Negro atingiu a cota de inundação na capital amazonense. Nesta quinta-feira, a medição realizada pelo Porto de Manaus chegou em 27,52 metros, dados que ultrapassam o estabelecido pelo Serviço Geológico do Brasil, o SGB, 27,50 metros, como de inundação. Mesmo assim, de acordo com o SGB, a elevação segue gradualmente, mas em tendência padrão para o período de cheia na região. O serviço também reforça a contribuição das chuvas contínuas para a enchente na bacia do Rio Amazonas, de forma sazonal, refletindo subida nos principais rios. O último boletim do órgão aponta que trechos da calha do Purus e do Rio Negro também continuam a subir. Somente a bacia do Rio Madeira deve apresentar estabilização dentro de alguns dias. Os meses de junho e julho representam o pico da elevação. Em Manaus, o impacto deve chegar ao centro histórico, nas proximidades do Mercado Municipal Adolfo Lisboa,

0: a Manaus Moderna, onde se localizam tradicionais feiras da cidade, como a da banana. Mesmo assim, o manauara se prepara para a construção das marombas, as famosas pontes de madeira que permitem a circulação pelas áreas de comércio intenso. Outro fator interessante é que a cheia severa é registrada após dois intensos períodos de estiagem no Amazonas.
1: Esse foi o Nacional Notícias. Mais informações às 6h30 no Repórter Nacional.
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13: Olá, muito boa tarde. São 5 horas e 4 minutos. Está começando É Tudo Brasil, ao vivo, na sua Rádio Nacional. No Rio de Janeiro, sintonizando o FM 87.1 e o AM 1130. É Tudo Brasil, com transmissão também para São Paulo, Brasília, no AM 980, São Luís, Recife, ondas curtas da Amazônia, Alto Solimões e a Rádio Ceará, né, que estreia hoje com material exclusivo para a gente aqui do É Tudo Brasil, lá da Terrinha. Toda quinta-feira um quadro especial direto das terras cearenses para você. A Rádio Nacional você acompanha no YouTube, no Instagram, no Facebook e no X, nosso perfil arroba Rádio Nacional BR. Eu sou Luciana Vale, fico com você até às 6 horas, trazendo Joca Sanz nos trabalhos técnicos. Na assistência de estúdio hoje, o nosso Soca. Carlos Soca. Eu sempre esqueço do Carlos. O Soca é marcante, né? Marcante o suficiente. O Só Carlos com a gente aqui hoje no É Tudo Brasil. Gente, quinta-feira, 21 de maio de 2026, abrindo o nosso É Tudo Brasil desta quinta com obra de Chico Buarque. É o nosso cantor, compositor, ganhará novas leituras em Leve Chico. O projeto une uma série documental de 13 episódios e um álbum tributo. Clássicos do repertório do compositor carioca serão recriados em diferentes estilos e linguagens por artistas da música brasileira contemporânea. A ideia nasceu do desejo de aproximar a obra de Chico Buarque das novas gerações, aproveitando o aniversário de 60 anos do primeiro LP do artista. Além de nomes ligados à nova cena da MPB, como Zé Ibarra, Dora Morelenbaum, Agnes Nunes e Zeca Veloso, o projeto também reúne artistas de universos distintos, como Péricles, Gabi Amarantos, Jalu, Dom Lê, Duda Beat, Jussara Marçal e Cato. O projeto Leve Chico é liderado pela escritora Adriana Falcão, pela diretora Mariana Brenan e pela produtora Carolina Benevides. A série documental e o álbum tributo deverão chegar ao público até o fim do ano pelo canal Curta e pela gravadora Biscoito Fino. No É Tudo Brasil, o homenageado recebe a neta Clara Buarque em dueto.

5:13 no Rio de Janeiro. É Tudo Brasil na Rádio Nacional. Arnaldo Antunes é um artista que se projeta em carreira solo ou em trabalhos coletivos, como Titãs e Tribalistas. Novo Mundo, álbum de estúdio lançado há pouco mais de um ano, reflete o gosto pelas participações especiais em seus projetos. Lá estão Marisa Monte, Ana Frango Elétrico e Vandal. Novo Mundo agora vai rodar os palcos de São Paulo para a gravação do registro ao vivo da turnê. O show acontece amanhã no Espaço Unimed e conta com convidados especiais. Para a gravação ao vivo, que terá produção de Pupilo, Arnaldo Antunes receberá Kiko Dinucci, Vitor Araújo, Curumim, Chico Salém e Betão Aguiar. A faixa título, Novo Mundo, nasceu como um mosaico de rascunhos, de fragmentos esparsos, acumulados diante do peso dos tempos atuais, define o autor, se referindo às guerras, à ascensão da extrema-direita no mundo, à crise ambiental, à influência de algoritmos ditando intolerâncias. Seja nos Titãs, Tribalistas, compondo, tocando ou produzindo música e outras experimentações sonoras, a obra de Arnaldo Antunes é a assinatura de um artista essencialmente coletivo.

0: É tudo Brasil recebendo Valéria Bittar, flautista do grupo Ânima, para bater um papo com a gente aqui sobre uma obra importantíssima, né, que celebra 35 anos de atuação do grupo, com o lançamento de um livro e um álbum inspirado em melodias anotadas por Mário de Andrade em sua viagem etnográfica pelo Nordeste brasileiro. Quem conta mais pra gente é a Valéria, que está com a gente aqui no É Tudo Brasil. Tudo bom, Valéria? Boa tarde.
1: Boa tarde, Luciana. Tudo ótimo aqui. Um frio.
0: Tá sim, aqui pelo Rio de Janeiro também, frio e uma chuva fina. E a gente convidando o grupo Ânima para apresentar essa obra importante para a gente, né, que traduz um pouco do espírito desse homem que desbravou o Brasil, né, em suas obras, nosso escritor, poeta, musicólogo, folclorista, Mário de Andrade, e obriga a gente a voltar no tempo, né, Valéria, lá nos anos 1928-29, para conhecer um pouquinho desse Brasil que ele buscou revelar em algumas melodias resgatadas pelo grupo Ânima. Conta pra gente sobre essa empreitada.
1: Bom, o Ânima, desde do seu primeiro trabalho, se debruça sobre essa busca do Mário de Andrade, né? Que é um grande polímata, como você falou, né? E nesse novo CD do Ânima, né? O décimo trabalho do Ânima, a gente vai trabalhar com a recolha do Mário de Andrade.
0: Valéria, desculpa te interromper. A sua voz está saindo muito abafada. Eu não sei se é sua posição ou a posição do aparelho.
1: E agora, tá melhor?
0: Melhorou um pouquinho.
1: Agora tá melhor?
0: Melhorou um pouquinho.
1: Melhorou um pouquinho.
0: Você tá em trânsito, não, né?
1: Não, eu tô...
0: Agora tá perfeita. Agora tá ótimo.
1: Tá bom?
0: Isso.
1: Vocês também baixaram um pouquinho o volume da música, certo?
0: Sim, baixamos para ouvir você melhor.
1: Isso.
0: Pode
1: tá,
0: prosseguir,
1: obrigada.
0: Por favor.
1: Posso prosseguir? Então, sim. Esse CD em especial, a gente traz praticamente só recolhas que o Mário de Andrade fez numa viagem que ele fez sozinho, ele com ele mesmo, em 28, entre dezembro de 28 e fevereiro de 29. Você disse algumas músicas, né, que ele recolheu. Ah, ele recolheu 1.200 músicas.
0: Nesse período.
1: Nesse período, né?
0: Nossa.
1: O que é muito, né?
0: Muita
1: ele recolheu...
0: coisa.
1: Oi?
0: Muita coisa, eu não consigo imaginar.
1: Muita coisa.
0: Diariamente.
1: É, a gente também não consegue imaginar, mesmo a gente trabalhando. E algumas das melodias não foram recolhidas por ele, foram daí... recolhidas pelo Camargo Guarnieri, como essa música que vocês colocaram agora, que é a Exu Aná.
0: Isso.
1: É, que estão contidas num outro complexo de recolhas, né? Que o Camargo fez em 1937. Numa viagem para Salvador, e ele participou do segundo congresso afro-brasileiro que ocorreu em Salvador e recolheu nos terreiros de Candomblé, do Candomblé Queto, do Candomblé Angola e do Candomblé de Caboclo, né? O Camargo Guarnieri era muito próximo de Mário de Andrade. Nessa época, o Mário já era diretor de cultura da cidade de São Paulo.
0: Sim.
1: A música está alta agora, né?
0: Já baixou. É. Deixa eu aproveitar até para fazer um parêntese rápido, Valéria, sobre a música que a gente trouxe aqui na abertura do nosso papo, Exu Anã. O instrumento da introdução é a flauta? É você?
1: É,
2: É uma flauta basseto.
0: Muito bonita. Uma flauta grave, né?
2: É super grave. Ela é a mais aguda das muito graves que a gente tem no século XVI, né? Então, essa flauta em especial é uma réplica de um instrumento que está no Museu de Viena, que é do século XVI, né? E depois entra uma harpa trovadoresca junto comigo, para daí entrar a voz do Daniel Issa, que canta a cantiga de Exu,
0: Sim, Daniel,
2: né?
0: isso então é a voz que a gente ouviu na canção.
2: E depois essa primeira parte é a recolha mesmo do Camargo, né? De 1937. Mas da metade para o fim da música é como ela é cantada, a mesma melodia é cantada nos terreiros na atualidade. Daí a voz que a gente vai ouvir é a voz do Babalorixá que trabalha conosco, que é o Leandro Pérez, que vai não só cantar, como também ele vai tocar os atabaques Rum, Rum, Pi e Lê
0: Sim.
2: também.
0: Agora, vocês fizeram três apresentações, né, nos polos do Projeto Guri em São Paulo e nos municípios de Registro e Campinas, no lançamento do CD. O CD Na Pancada Desvairada, né, fazendo referência à Paulicéia Desvairada, de Mário de Andrade. Vocês levam para o palco as canções do CD, com toda essa riqueza instrumental, com os instrumentos originais?
2: Os instrumentos que a gente vai trabalhar são instrumentos réplicas de instrumentos de originais que estão em museus, em tratados dos séculos 14, 15, 16, né, e 17 também, que são construídos por artesãos europeus. E também instrumentos da cultura tradicional popular e da cultura do candomblé, que são réplicas também, né? Mas de instrumentos dos terreiros de candomblé e também das congadas brasileiras, né? E assim por diante.
0: Eu queria chamar mais uma composição,

0: É todo o Brasil recebendo o grupo Ânima com a execução dessa peça, Aboio. Quem conversa com a gente sobre as composições do CD, né, recém-lançado pelo grupo Na Pancada Desvairada, é a flautista do grupo, a Valéria Bittar. Valéria, qual a origem dessa peça, Aboio?
1: Esse Aboio, ele foi recolhido pela Missão de Pesquisas Folclóricas em 1938, que é um núcleo, um grupo que foi organizado pelo Mário de Andrade quando diretor de cultura, ali na direção de cultura do município de São Paulo, né? E esse grupo foi liderado pelo pesquisador e professor de música Martin Braunwieser e pelo arquiteto e músico também Luiz Saia. E foi a primeira vez que uma pesquisa etnográfica realizou gravações, né, durante 6 meses, né, entre fevereiro de 38 a julho e agosto de 38 também, né? E eles percorreram também estados da região Nordeste e também estados da região Norte do Brasil, Pará e Maranhão.
0: Quando você se debruça sobre a obra de Mário de Andrade, né, para além das partituras, o que que se revela desse Brasil, né, interiorano, desse Brasil do início do século XX para você? Como é que isso bate em você?
1: Se você for através da obra de Mário de Andrade, eu enxergo como um grande épico musical. Toda a Quando você junta, né, todas as colocações de Mário nas obras, né, que ele deixou, que são, pelo menos, assim, por alto, as de 28 e 29, de dezembro de 28 e 29, elas foram organizadas posteriormente pelo braço direito dele, que é a Oneida Alvarenga, também musicista e musicóloga e folclorista, né? Ela organizou os escritos das impressões que Mário deixou, né, junto com as recolhas, os 6 volumes, que são 3 volumes de danças dramáticas brasileiras, onde no primeiro volume a gente tem as Chegadas de Mouros, Marinhos e as Naus Catarinetas, e depois

0: filme de como é que é? Música de feitiçaria no Brasil, que é o Catimbó, da Paraíba e Rio Grande do Norte. Aí os cocos são mais de 300 cocos, se eu não me engano. É, por volta de 300 cocos, do Rio Grande do Norte e Paraíba, principalmente, mais Rio Grande do Norte, né? E as melodias do Boi e outras peças, onde há recolhas do Mário e também recolhas de conhecidos do Mário de Andrade que enviavam para ele suas pesquisas, né? Então, isso foi juntado pela Oneida Alvarenga ao longo e catalogado, né, ao longo de 40 anos.
1: Olha, agora no CD, na Pancada Desvairada do Ânima, todos os registros são inéditos. Essas 18 músicas registradas por vocês
0: Sim,
1: são inéditas.
0: são inéditas. Algumas delas foram arranjadas anterior ao nosso CD pelo grupo A Barca, um grupo de São Paulo, né? Mas que tem uma eles trabalham com instrumentos atuais, modernos, né?
1: Sim.
0: E a gente trabalha com rabecas brasileiras, a viola de arame, que é uma viola barroca brasileira, que é uma réplica de um original encontrado numa fazenda de Minas Gerais, e que data esse original da segunda metade do século XVIII, né? Também a percussão que é o que o Ânima utiliza é uma percussão super vasta, numerosa, né? É tocada pelo percussionista e organista Paulo Dias e pelo babalorixá Leandro Pérez, né? A viola é tocada pela violonista e violeira Gisela Nogueira, as rabecas pelo Luiz Fiamingue, a harpa trovadoresca é tocada pela Silvia Ricardino, os dois barítonos, o Daniel Issa e Hugo Pieri, e eu toco flauta, as flautas longitudinais de bloco, as flautas doces.
1: Vocês somam ao todo 8 integrantes, é isso?
0: Nós somos oito, isso.
1: Muito bem. Juntos no Grupo Ânima, em diferentes formações ao longo dos 35 anos de atuação, eu imagino. Vocês vão prosseguir apresentando o álbum, Valéria, ao público?
0: Sim, a gente deve apresentar no estado de São Paulo, no estado de Santa Catarina, a princípio, né? Porque o Fiamingue e eu, a gente é professor aqui na Universidade do Estado de Santa Catarina. Então, a gente deve apresentar aqui. E se acontecer da gente ganhar mais um edital de circulação, a gente deve fazer circulação pelo Brasil. Espero que sim. A
1: Sim.
0: gente tem se inscrito para
1: Perfeito.
0: isso.
1: Um trabalho aprofundado, né, desse período da produção de Mário de Andrade, Na Pancada Desvairada, é o título do livro e do álbum, né? Eles se complementam, o livro com muitas referências, não só da música, mas também dos lugares, enfim, dos artefatos encontrados, fotos de acervo, importante registro, né, que tem desse período da vida de Mário de Andrade, importante para pesquisadores, para estudantes, para musicólogos, enfim.

0: material, né, disponível. O CD.
1: Ele tá disponível. Não, pode falar, Luciana.
0: As pessoas,
1: desculpa,
0: que quiserem, as pessoas que quiserem o livro e o CD, como é que elas fazem?
1: Então, a gente tem o livro físico, com o CD encartado no livro, né? E eles podem entrar em contato por e-mail ou pelo site, na parte de mensagens e contatos, no nosso site, que é www.animamusica.art, ou também por e-book. Você pode ver todo esse livro, que são 120 páginas, no e-book que está no site e no YouTube do Anima, no canal YouTube do Anima, onde você também tem acesso às músicas, tanto no site, quanto no canal YouTube, quanto nas plataformas de streaming também.
0: Maravilha. Lembrando que a versão digital do livro tem recurso acessível também, né? O aplicativo
1: Sim.
0: Ler em Voz Alta. A obra traz informações em textos escritos, né, pelos músicos do grupo Anima, em português, inglês, imagens dos manuscritos, né, feitas por Mário de Andrade, fotos da viagem etnográfica lá para o Nordeste, material mantido no acervo Mário de Andrade, do Instituto de Estudos Brasileiros da Universidade de São Paulo, a USP. Muito bem. Para conhecer a agenda de apresentações do CD Na Pancada Desvairada, vocês têm o Instagram, né, Valéria?
1: A gente tem o Instagram e conforme a gente for, essa agenda for crescendo, sempre a gente vai manter o nosso público informado pelo
0: Vai
1: Instagram.
0: Atualizando.
1: Mas usando no site também.
0: Tá
1: No
0: ótimo.
1: Nosso.
0: Animamusica.art, arte com temudo. Perfeito.
1: Isso.
0: Valéria Bittar, flautista do Grupo Anima, conversou com a gente aqui no É Tudo Brasil. Muitíssimo obrigada pela entrevista, Valéria. Parabéns extensivo a todos os outros integrantes do grupo, né, por essa obra primorosa.
1: Eu agradeço muito, em nome de todos os integrantes do Anima, pela oportunidade de apresentar esse novo trabalho que celebra os nossos 35 anos, que é o Na Pancada Desvairada, e espero que todo mundo possa, que está ouvindo aqui, possa, com um pouquinho que está ouvindo pela rádio, adiante na plataforma de streaming, no site, no YouTube, e ouvir mais. E goste.
0: Tá
1: bom,
0: ótimo.
1: Divertimento.
0: Muito obrigada, Valéria. Um beijo para você. Até a próxima.
1: Um beijo também. Até a próxima.
0: Desafio e Martelo Agalopado, mais uma obra que você confere no CD do Grupo Anima.

0: 5:42. É Tudo Brasil trazendo o Grupo Ânima, né? Esse CD, né, que traduz um pouco do espírito de Mário de Andrade pelas suas andanças nesse Brasil, registrando em música, paisagens e muita literatura, né? Tudo que o povo brasileiro representava para ele naquela altura dos anos 1929. Bonito de ouvir, né? Principalmente com o impacto desses instrumentos, né, renascentistas. Isso é fantástico. 5:43, é Tudo Brasil na Rádio Nacional, com estreia hoje do nosso quadro especial direto de Fortaleza.
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0: É Tudo Ceará, trazendo a participação de Ricardo Guilherme, ator, encenador, escritor, jornalista. Ele também é professor de artes na Universidade Federal do Ceará, especialista em comunicação social e arte educação. Fortaleza super bem representada aqui no nosso quadro com Ricardo Guilherme. Nessa estreia, ele fala da trajetória de Belchior, o maior do pessoal do Ceará, né? Como a gente classificou esses grandes artistas num movimento importante, né? Para transcender um pouco as fronteiras da música cearense no resto do território nacional. No último dia 31 de abril, completaram-se 10 anos da morte de Belchior.
2: Daqui da Rádio Ceará FM 87.1, a voz da Terra da Luz, aqui dessa cidade atlântica e tricentenária capital da Seara do Ceará, eu trago até vocês um cearense, um cantor, um poeta e compositor, Belchior.

Belchior é esse cronista dos submundos que se define como um rapaz latino-americano. É um poeta que dialoga com os Beatles, com um toque John Lennon, mas que traz uma poesia inspirada em João Cabral de Melo Neto, às vezes também com intertextualidade com poemas de Carlos Drummond de Andrade, até de Fernando Pessoa. E o Belchior é um sul-americano, um latino-americano de Sobral, um nordestinado da Pauliceia, esse cosmopolita das provincianópolis, esse fortalezense de Copacabana, uma espécie de Noel Rosa pós-contemporâneo. E ele tem um nome muito grande, né? Antônio Carlos Gomes Belchior Fontinelli Fernandes. Mas para nós é simplesmente o Bel. E não o Belchior que o Eixo Rio-São Paulo consagrou, mas sim o Belchior para nós. Bel, aquele que sempre disse que preferia viver e que viver é melhor que sonhar. Não.

Mas hoje eu lhes trago uma música que tem tudo a ver com a geografia da cidade de Fortaleza. É a música chamada Mucuripe. O Mucuripe é o porto da cidade, e que tem a ver com a história do Brasil, porque muito antes da presença de Pedro Álvares Cabral, das suas caravelas portuguesas, os espanhóis estiveram naquilo que seria o Ceará e em Fortaleza, e desembarcaram e colocaram inclusive um novo nome nesse porto de jangadas, que era o Mucuripe, e passaram a chamar de Rostro Hermoso. Mas por causa do Tratado de Tordesilhas, as terras descobertas naquela época, no século XVI, deveria pertencer aqui na América aos portugueses. Então eles foram embora, os espanhóis foram embora, mas deixaram aqui a sua marca de inauguração, digamos, desse processo de navegação em Fortaleza. E o Belchior então fala desse espaço tão nosso, o Mucuripe. As velas do Mucuripe vão sair para pescar. Vou levar as minhas mágoas para as águas fundas do mar. Hoje à noite, namorar, sem ter medo da saudade, sem vontade de casar. Calça nova de riscado, paletó de linho branco, que até o mês passado, lá no campo, ainda era flor. Sob o meu chapéu quebrado, um sorriso ingênuo e franco, de rapaz, novo, encantado, com 20 anos de amor. Aquela estrela é dela. Vida, vento,

Saudades de Belchior. Muito bem, agora 5h53. Encerrando É Tudo Brasil desta quinta-feira, a cantora e compositora paraibana Agnes Nunes, que se prepara para uma agenda de shows na Europa entre setembro e outubro deste ano. A artista vai percorrer 8 cidades: Amsterdã, Londres, Paris, Berlim, Barcelona, Madrid, Lisboa e Porto. Um dos destaques da Eurotour 2026 acontecerá em sua performance em Paris, na França. A Agnes foi convidada para abrir o show de Djavan no tradicional Le Grand Rex. Além das canções autorais dos seus últimos discos, a artista também apresenta interpretações únicas de nomes emblemáticos da música brasileira. Um espetáculo que destaca sua versatilidade, sensibilidade e força interpretativa. Pode se achegar. É Agnes Nunes em duo com Thiago York. A parceria é dos dois e você confere agora aqui no ETB.

Vamos encerrando É Tudo Brasil desta quinta-feira. Apresentação Luciana Valle, trabalhos técnicos Joca Sanches, a produção executiva de Cláudio da Mata e Luciana Valle, coordenação interina de Raquel Júnior. Hoje com trabalhos técnicos do Só Carlos ou Carlos Soca. Voltamos amanhã às 5 da tarde ao vivo aqui na sua Rádio Nacional. Vem aí no Mundo da Bola com Rodrigo Ricardo e Brenda Balbi. Uma ótima noite de quinta para vocês. Até amanhã.

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quinta-feira, 18 horas, 21 de maio de 2026. Está no ar o programa No Mundo da Bola, com a minha apresentação, os comentários de Brenda Balbi e Bruno Mendes, trabalhos técnicos Joca Sanz, produção executiva Luiz Ferreira e Wagner Gomes. E a gente começa com o hino do Não Nascer.

0: Tá aí o hino do Al Nassr, onde joga Cristiano Ronaldo, o mais novo campeão da Arábia Saudita. O Al Nassr venceu o Damak essa tarde por 4-1, dois gols inclusive do CR7, e conquistou o título do Campeonato Saudita na última rodada. O rival, o Al Hilal, fez a sua parte, mas não deu para os atuais campeões. Com a vitória de hoje, Cristiano Ronaldo adiciona mais uma página em seu livro de recordes. O craque português chega à incrível marca de 35 títulos oficiais na carreira, quebrando um jejum de ligas nacionais que durava desde 2020. Este é o quinto país diferente onde o CR7 ergue uma taça nacional. Brenda Balbi, estamos vendo a história acontecer diante dos nossos olhos. Você gosta do CR7?
1: Boa noite. Fala, Rodrigo. Boa noite para você. Boa noite, Bruno Mendes. Boa noite a todo mundo que está acompanhando a gente. Cara, ele é uma

0: lenda, né? Eu acho que é um dos caras que tá ali na primeira prateleira do futebol, né? Por tudo que fez, tá chegando, inclusive, ao seu milésimo gol. Se eu não me engano, hoje ele fez a marca de 972 gols.
1: Três.
0: É verdade, ele fez dois gols hoje. É, então, um cara que eu tenho certeza que ele não se aposenta antes de chegar nos 1000 gols. Então, a gente vai ver mais uma história sendo escrita aí pelo Cristiano Ronaldo. Ele que é um ícone, né? Quando a gente pensa em seleção de Portugal, não tem como falar outro nome primeiro, né, do que o dele. É, e pra história do futebol mundial também. Eu acho que ele é um cara que marcou geração e, com certeza, vê-lo nesse finalzinho, né, já dá até um pouquinho de nostalgia prévia, podemos dizer assim.
1: É verdade. E ele vai estar na Copa, representando Portugal mais uma vez. Brunão, e esse milésimo gol? Tá contando gol até quando tinha 5 anos, será?
2: Muito boa noite, meu amigo Rodrigo Ricardo, Brenda Balbi, a todos os nossos queridos ouvintes. Ah, deve estar contando muita coisa, né? Não sei se ele está contando aí divisão de base, enfim. 1000 gols realmente é uma marca impressionante. Mas o Cristiano Ronaldo é um cara excepcional, um cara que a gente sabe que se cuida, sempre se cuidou na carreira, e quem já viu o documentário dele sabe que ele, no início de carreira, ele disse: eu não tenho o dom. Eu não nasci com o dom de jogar bola, mas uma coisa eu tenho, vontade de ser jogador de futebol e de ser um dos maiores. E nisso ele colocou na cabeça e se transformou em um dos maiores de todos os tempos. Então, já vi muita gente ouvir e vi muita gente dizer que também vai torcer por Portugal, assim como aconteceu com o Messi na Copa passada, porque o Cristiano Ronaldo não pode passar nessa vida sem ser campeão do mundo. Não sei se vai conseguir. Isso a gente vai ver na Copa do Mundo. Mas que ele merecia, merecia.
3: O que vem por aí?
1: Ah, o que vem por aí. Hoje à noite tem Corinthians e Atlético Mineiro. Pela Libertadores, o Corinthians já classificado. Visita o Peñarol às 9h30 da noite. A equipe paulista já está classificada. Lidera o Grupo E com 10 pontos. Em segundo vem o Platense com 7. O Peñarol é o último do grupo com 2. Já na Sul-Americana, o Atlético Mineiro joga em casa contra o Cienciano do Peru, daqui a pouquinho, às 7 horas da noite. O Atlético está na última colocação do grupo, com 4 pontos, só precisa vencer de qualquer maneira para conseguir avançar. Vou dividir aqui entre meus comentaristas. Brenda, esse Corinthians do Fernando Diniz, que vai bem na Libertadores e razoável no Brasileirão, digamos assim.
0: É, razoável, eu acho que você foi até modesto pela campanha do Corinthians no Brasileirão.
1: Foi generoso.
0: Foi generoso isso, porque o Corinthians entrou, né, na zona de rebaixamento depois da derrota pro Botafogo. Mas falando de Libertadores, é um time que hoje, é claro que vai buscar a vitória, e eu acho que buscar a vitória hoje é essencial, fundamental para esse time do Corinthians avançar em primeiro lugar do grupo. Mas ainda assim, se perde hoje ou empata, não é o pior dos mundos, ainda consegue classificar, mas acho que a grande questão é justamente classificar em primeiro para ter ali o mando de campo nas próximas fases, né? Conseguir decidir na sua casa nas próximas fases da Liberta. Agora, no Brasileiro, realmente, é um time que oscila bastante. É, o Dorival Júnior chegou no momento ali em que o Corinthians, de fato, está precisando...
1: Fernando Diniz.
0: De fato,
1: que o Dorival também chegou no São Paulo, é normal.
0: Eu falei Dorival Diniz?
1: Falou Dorival Júnior. Falou Dorival.
0: Enfim, é isso. Fernando Diniz no Corinthians chegou num momento também muito turbulento, né? E é isso. Eu acho verdadeiramente que ele vai conseguir fazer com que esse Corinthians fuja ali da zona de rebaixamento. Quem sabe brigar por uma Sula pra temporada que vem de novo. Enfim, vamos vendo aí o desenrolar. Mas na Libertadores é um Corinthians que tá um pouco tranquilo.
1: Ô, Brunão, e o Galo? Hoje precisa vencer de qualquer maneira. Esse Galo tem oscilado mais para baixo, digamos assim.
2: Exatamente. O Atlético preocupa. O Eduardo Domingues não conseguiu dar a cara dele nesse time do Atlético Mineiro. E tem jogos que você acha o seguinte, que o Atlético... Hoje o Atlético vai para cima e vai ganhar. O Atlético vai, empata, perde. E quando você acha que de repente vai dar algum problema, o Atlético arranca um ponto, arranca uma vitória. Enfim, é um jogo importantíssimo para o Galo, está na última colocação, é a chance que tem, porque se empatar aí fica completamente difícil, só o primeiro se classifica, a gente sabe que o segundo vai para o playoff, e aí fica complicado para o Atlético Mineiro. como diria Francisco Horta, é vencer ou vencer, né, R.E.?
1: É, vencer ou vencer. Falar de quem tem vencido quase sempre é o Flamengo, que venceu ontem o Estudiantes, está classificado para as oitavas de final da Libertadores. Quem fala mais sobre essa partida que a Rádio Nacional transmitiu é o repórter Rafael Monteiro. Salve, salve, Rafa!
4: Salve.

0: Pedro é um jogador especial. Eu acho que no Brasil não há nenhum jogador com as características dele e com o repertório dele em termos técnicos. Com certeza que há jogadores mais rápidos do que ele, há jogadores mais fortes do que ele, mas em termos de repertório técnico, eu tive um jogador que foi o Berbatov, que associava-se muito à qualidade que o Pedro tem. Por isso, é uma pena não vê-lo nesta primeira chamada à seleção.
1: Leonardo Jardim, que no ano passado estava no Cruzeiro e não perdeu para o próximo adversário do Flamengo, Palmeiras, diz que o que passou não interfere no futuro.
0: O futebol do passado a gente vai deixar de lado e com certeza que vamos querer vencer. Respeitando sempre um adversário qualitativo, mas também impondo aquilo que são as nossas ideias e a nossa forma de jogar. Estamos na nossa casa, procuramos 3 pontos, sabemos que 3 pontos podem nos aproximar do concorrente direto, mesmo tendo um jogo a menos, e é esse o nosso objetivo. Hoje fico aqui dos jogadores, recuperar bem, amanhã também trabalho de recuperação, para nós estarmos disponíveis todos a sempre. Para esse jogo.
1: O treinador falou do planejamento até a parada para a Copa do Mundo. O Flamengo terá pela frente Palmeiras, Cusco e Curitiba.
0: O próximo jogo é o mais importante, que é contra o Palmeiras. Vamos estar extremamente focados no jogo de sábado. Depois vamos outra vez para o jogo da Libertadores e aí o terceiro jogo podemos aproveitar para rodar alguns jogadores e eu não sei se depois disso os jogadores internacionais vão embora. Eu sinceramente, eu acho que tem que haver um bom senso, por exemplo, no jogo do Coritiba. Eu trabalhei em alguns países diferentes do Brasil e havia uma regra que 5 jogadores na seleção não havia jogo. Eu aqui no Brasil acho que também já existia isso, porque isso é uma coisa do bom senso. Não podemos limitar uma equipa em 9 jogadores e depois querer que ela compita de igual para igual. Quer o Flamengo, quer também acredita-se a CBF, vão chegar a uma decisão que defenda os interesses do futebol e nesta situação, porque é uma situação, não é 2 ou 3 jogadores, são 9 jogadores. E isso é mais de quase metade do nosso elenco atual com as lesões que temos.
1: O jogo contra o Curitiba vai acontecer após a apresentação em suas seleções dos jogadores convocados para a Copa do Mundo. O Flamengo enfrenta o Palmeiras neste sábado às 9 horas da noite no Maracanã, em partida válida pelo Campeonato Brasileiro. Forte abraço!
2: Forte abraço, Rafael Monteiro. Brenda Balbi, notícia agora quente sobre o Flamengo. A comissão disciplinar da Conmebol deu a vitória ao Flamengo no jogo cancelado contra o Independiente Medellín na Colômbia no último dia 7. Com isso, o Flamengo vai a 13 pontos e garante mais do que matematicamente a primeira posição do Grupo A. Flamengo soberano na Libertadores, hein, Brenda?
3: É isso, não apenas garante, né, o primeiro lugar no grupo, mas também garante a melhor campanha da Libertadores, né? Um Flamengo que de fato vai mostrando aí seu favoritismo, apesar de dentro de campo ainda ser um Flamengo em que deixa um pouquinho a desejar, né, principalmente para o seu torcedor, que espera mais de uma equipe, espera uma equipe que faça mais gols, principalmente. Dentro de campo, consegue os 3 pontos e consegue ser também uma equipe muito sólida na Libertadores.
2: É verdade, Bruno Mendes. Em relação ao Pedro, não dá mais, né? Não foi convocado, infelizmente, não dá mais para lamentar. Em relação ao jogo de ontem, foi um pouco sonolento em alguns momentos, você não achou, não, Brunão?
4: Achei demais, assim, sabe que jogar contra argentino vai ser aquele. Eu acho que o clube brasileiro, ontem eu vi uma choradeira danada, principalmente comentarista de TV, falando de que Libertadores, o árbitro erra, o árbitro não vê cera, o árbitro dá pouco acréscimo. A gente sabe que isso acontece nos campeonatos sul-americanos. Os árbitros não dão os acréscimos que tem que dar. Os jogadores, quando jogam fora de casa, sul-americanos, os times brasileiros não são muito de fazer isso, mas os demais. Cai no chão, enrola, faz aquela coisa. Os argentinos então catimbam. Então você já tem que esperar isso. Quando você espera isso, você já tem que definir o jogo. Você definindo o jogo abrindo 1-0, os caras têm que correr. O Flamengo deixou o jogo correr muito, conseguiu o gol numa falha do goleiro Muslera. O Flamengo não jogou bem. Emerson Royal, Carrascal, Ayrton Lucas, muito.

0: abaixo daquilo que tem que apresentar. Lucas Paquetá tem que jogar mais para chegar na Copa em ritmo de jogo. O Flamengo ficou devendo, venceu a partida. Na Libertadores o importante é vencer. Isso aí não tem propósito. Mas apresentar um bom futebol, o Flamengo ficou muito aquém daquilo que o torcedor espera, RR.
1: Ô, Bruno, a Brenda quer te fazer uma pergunta aqui.
2: Porque assim, eu acho que você consegue falar um pouco mais sobre esse Flamengo. O que falta, né, pra esse Flamengo, que tem um elenco enorme, um dos melhores elencos da América do Sul, mas que dentro de campo, de fato, não tá conseguindo colocar isso em prática, principalmente quando a gente fala a nível de volume de jogo, né, de fazer muitos gols. A gente tem um elenco no Flamengo em que muitos jogadores já tiveram passagens por seleção brasileira, por grandes clubes do mundo, mas que juntos, de fato, estão deixando a desejar, né, Bruno?
0: Exatamente, você está coberta de razão, Brenda. Eu vou dar um exemplo na nossa praticidade aqui, não só na Rádio Nacional, como na TV Brasil. Eu tenho certeza que você, Luciana, Raquel, Marília e Verônica, se conhecem no olhar, porque vocês estão trabalhando juntas sempre. Quando você escolhe um time que, de repente, vai aqui, hoje eu vou escolher um aqui, outro acolá, não dá tempo mais de treinar. Jogador de futebol hoje, treinador, não tem mais tempo de treinar. É viagem, chegar, descansar, ver a família, voltar de novo, se reunir para viajar, para jogar, enfim. Então, o que acontece? Quanto mais você joga, os jogadores vão se conhecendo em campo. Isso com o Flamengo atual já é uma reclamação de tempos, desde a era Felipe Luiz. O Leonardo Jardim coloca um time a cada campeonato, a cada jogo. A gente vê um time jogando muito contra o Grêmio, mas aí chega no meio da semana contra o Vitória na Copa do Brasil, é eliminado. Isso dificulta demais o entrosamento de jogadores e equipe, na minha visão.
1: Vamos continuar falando de Libertadores, falar agora do Palmeiras, que perdeu no Allianz Parque para o Cerro Porteño por 1-0, gol do Pablo Verrete. Ocupa agora a segunda posição do Grupo F com 8 pontos, o Cerro lidera com 10 e o time de Abel Ferreira necessita para se classificar só de um empate na última rodada aí contra o Júnior Barranquilla. Abel Ferreira analisa o jogo.
3: Acho que fizemos uma primeira parte com dinâmica, com duas ou três oportunidades que conseguimos criar. Na segunda parte, acho que com a quantidade de assobios, com a quebra de ritmo constantemente, com o golo sofrido no primeiro minuto, nos deixamos levar por esses assobios, pela intranquilidade e nos afastamos muito da bola. Sim, ações técnicas e algumas ações também táticas não foram as melhores, mesmo não fazendo um jogo bom, tivemos oportunidades pelo menos para fazer um golo e na segunda parte tivemos uma clara e uma equipa como o Palmeiras, com os jogadores que têm o Palmeiras, tem que fazer esse tipo de golo. Se não fizer, está sujeito a que aconteça o que aconteceu. O adversário, um remate ao golo, um golo, 1-0, 3 pontos.
1: Tá aí o Abel Ferreira analisando a sua derrota, uma derrota surpreendente dentro de casa, com o gol do Pablo Verrete, ex-vascaíno, que a gente sabe que é um artilheiro, e realmente, na chance que teve, colocou a bola na rede, né, Brenda?
2: É isso, e eu e o Brunão ficamos na roça, né? Porque ontem a gente falou que o Palmeiras era muito favorito.
1: Ah, todo mundo, né?
2: E essa derrota foi, inclusive, a primeira derrota depois de alguns anos desse Palmeiras jogando a Libertadores lá no Allianz Parque. É um Palmeiras que, de fato, tem também o mesmo problema de diversos outros times, e aí inclui o Flamengo, Botafogo e etc., que é justamente criar muitas oportunidades e não conseguir fazer o gol.
1: É verdade.
2: Né? Isso é um problema recorrente nos times brasileiros, a gente tem visto isso acontecer demais, assim, dos times criarem, né, serem ali criativos, chegarem no último terço de campo, mas não conseguirem arrematar essas chances em gols, né? E aconteceu isso com o Palmeiras, tudo bem que ontem realmente o Palmeiras foi bem abaixo, teve pouquíssimas grandes chances, né? Chances claras de marcar, mas enfim, é um problema que dá para ser quase tido como unanimidade ultimamente.
1: É verdade, a questão das finalizações, né? Olha como o Pablo Verrete faz falta aí, hein? No Vasco, então, que o diga. Agora, Brunão, fazendo expectativa para a próxima rodada do Brasileirão, esse Palmeiras vindo de derrota vem encarar um Flamengo vindo de vitória. Isso muda alguma coisa nos ânimos, na confiança dos elencos? O que você acha?
0: Não, acho que não. Vai todo mundo entrar com a seriedade que tem que ser.

0: Vai ser um jogo difícil para os dois lados. O Abel, geralmente, com o Flamengo, ele não se abre muito. O período para o Abel, o tempo para o Abel não está muito bom. E então, ele não vai querer perder esse jogo facilmente. E a gente sabe que o Flamengo no Maracanã tende a jogar um pouco mais aberto. Acho que vai ser um jogo bom, como a gente acha, porque os últimos Flamengo e Palmeiras foram bem amarradinhos, assim. A gente acha, vai ser jogaço, Flamengo e Palmeiras, líder e vice-líder, valendo liderança e tal, todo mundo joga amarrado para não querer perder e aí dá problema. Mas enfim, a gente espera que o Maracanã possa ser palco de um jogo, pelo menos em nível do primeiro e do segundo colocados do Campeonato Brasileiro.
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3: Hoje com o nosso professor Wagner Gomes.
4: Está sendo realizado o Troféu Maria Lenk de Natação. Ontem foi o terceiro dia de competição, com provas de 100 metros nado livre, 50 peito e 400 medley. Dois nadadores conseguiram índices para o Pan Pacífico. João Gomes, na prova de 50 metros nado livre, com o tempo de 31 segundos e 83 centésimos. E Guilherme Caribé, nos 100 metros nado livre, com o tempo de 47 segundos e 60 centésimos. A competição está sendo realizada no Parque Aquático Maria Lenk, no Complexo Olímpico. A Copa do Mundo de Ginástica Artística terá uma etapa em Koper, na Eslovênia, de 28 a 31 de maio. A Confederação Brasileira de Ginástica Artística convocou a equipe para a competição na última quarta-feira. Estão poupados para esta competição Flávia Saraiva e Arthur Nori. Os convocados são Diogo Farias e Diogo Paes. No feminino, Lohane Oliveira, Andresa Lima e Caroline Pedro. E também a Larissa Machado. A competição é a última antes do Pan-Americano, que será no Rio de Janeiro, de 17 a 21 de junho.
3: Valeu, professor Wagner Gomes. Falar de seleção feminina, a procura pelos ingressos para o amistoso Brasil-Estados Unidos em Fortaleza, que é o segundo, o Brasil vai fazer dois amistosos seguidos contra os Estados Unidos. O primeiro é contra os Estados Unidos, em São Paulo, e o segundo é na Arena, Arena Castelão. Então, os ingressos, grande procura, inclusive a organização teve que abrir um segundo setor. Parece que já venderam mais de 16 mil ingressos. Que barato, hein, Brenda, essa procura?
2: É isso, mais de 16 mil ingressos vendidos para o jogo na Arena Castelão, né? Isso mostra, de fato, um interesse maior do público com a seleção feminina, que vive um grande momento. E, inclusive, joga contra uma gigantesca seleção, né? Uma das maiores vencedoras do mundo, se não a maior. Eu acho que a seleção dos Estados Unidos é a maior, a maior vencedora, né, no futebol feminino. Então, de fato, ali a galera que estiver presente na Arena Castelão com certeza vai desfrutar de um grande jogo.
3: Vamos voltar a falar de futebol masculino, falar da Sul-Americana. O Vasco começou bem o jogo, fez 1-0, mas acabou levando a virada do Olímpia no Paraguai. Rafael Monteiro retorna para falar do Vasco.
5: Um grande salve. Quem chega ao microfone da Rádio Nacional é o auxiliar técnico do Vasco, Bruno Lazzaroni, que analisa a derrota de virada por 3-1 contra o Olímpia em Assunção.
6: Eu analiso a partida da seguinte maneira. A gente tinha a estratégia clara de dar a bola para o Olímpia, e quando chegassem ali em bloco médio, a gente fizesse a pressão para a gente poder recuperar e criar oportunidades em transição ofensiva. A estratégia praticamente deu certo, praticamente em boa parte do jogo. Tivemos oportunidades ali depois do 1-0 no segundo tempo, por duas ou três vezes, de fazer o segundo jogo e matar a partida. Mas só que, sinceramente, eu gostaria de falar um pouco que o critério não foi o mesmo para as duas equipes. A gente teve ali pelo menos duas transições ofensivas ali que poderiam ter terminado no mínimo em finalização ou em gol, porque foram boas oportunidades criadas pela equipe. Infelizmente, a falta que originou o segundo gol, ele não deu para a gente o jogo inteiro. Aí o juiz de linha vai e marca a falta e ele aceita a marcação do juiz de linha. Isso nos prejudicou imensamente durante a partida com essa falta de critério.
5: Apesar das críticas à arbitragem, Bruno Lazzaroni concorda com a expulsão de João Vitor aos 26 minutos do segundo tempo.
6: A expulsão foi correta. É um menino, a gente não pode responsabilizar. Primeira partida que ele faz no ano de início, ele entrou em outras oportunidades, se não me engano. Mas infelizmente foi um momento crucial da partida, que tinham acabado de fazer o gol de empate Aí logo em seguida

0: como eu falei anteriormente, para mim uma falta de critério pela forma como ele estava marcando as faltas ou não marcando as faltas a nosso favor e acabou originando um gol em duas situações de bola parada, um canto e uma falta lateral.
1: Bruno Lazzaroni comentou que a derrota deixou o Vasco em condição mais complicada em relação à classificação para as oitavas de final.
0: É claro que ficou mais difícil, né, porque agora a gente não depende apenas do nosso resultado na última partida, mas a gente vai encarar a última partida, como encarou todos os jogos nessa fase, em busca da vitória, e depois que acabar a partida a gente vai saber quem é que vai classificar em primeiro e em segundo.
1: O Vasco está na seguinte situação do grupo G da Copa Sul-Americana. Para passar direto para as oitavas de final, terá de vencer o Barracas Central na última rodada e torcer para o Olímpia perder o confronto com o Audax Italiano. Mesmo com a vitória vascaína, se o Olímpia também vencer na rodada, o Vasco vai para os playoffs, uma espécie de repescagem. O Vasco tem os mesmos 7 pontos que o Audax Italiano. Forte abraço!
2: Valeu, Rafa Monteiro. Bruno Mendes, o Vasco sendo, não digo vítima, mas, ou seja, senhor das suas escolhas. Levou um time de jovens, levou reservas e acabou sendo derrotado.
3: O Renato deixou claro que a prioridade é o Campeonato Brasileiro, primeiro a se afastar do rebaixamento, e o Vasco está muito próximo. O pessoal da meiuca ali do Campeonato Brasileiro está muito próximo, tem um jogo importante com o Bragantino no fim de semana, que se vencer encosta nas primeiras colocações. E isso o Renato deixou claro desde o início. Desde quando ele não foi, por isso foi punido. A primeira partida do time no campeonato, Barraca Central. E se vier uma classificação, vai ser lucro para o Vasco da Gama, seja para playoffs. Claro que poderia evitar 3 datas aí que o Vasco vai ter que jogar, mas enfim, a prioridade que o Renato deixou claro desde o início era Campeonato Brasileiro, não passar sufoco com rebaixamento e aí tentando uma vaga na Libertadores até chegar às primeiras colocações. Acho que o Renato sempre foi honesto quanto a isso, Rodrigão.
2: É verdade, foi honesto sim. Vamos falar de quem fez bonito na Sul-Americana, o Botafogo, venceu o Independiente Petroleiro por 3 a 0 e está muito próximo da classificação. O técnico Franklin Carvalho, mesmo vencendo, não gostou das chances perdidas, exigindo mais precisão da equipe. Vamos ouvir o treinador do Botafogo.
4: Não fico mais chateado, fico chateado por inteiro. Eu e os jogadores, obviamente, nós queremos finalizar e fazer mais golos. Com este volume ofensivo, nós não podemos fazer só 3 golos. Claro que o adversário também joga e também tem mérito, mas nós temos que ter mais eficácia e mais qualidade na frente, no momento de finalizar. E hoje não tivemos. Tivemos 3, tínhamos a obrigação de, pelo que criámos, tínhamos a obrigação de fazer mais. Como eu disse, eu fico chateado, mas os jogadores também, obviamente, que eles são os primeiros a querer fazer gol. Relativamente a essa questão do lado direito, tem a ver com características. O Vila é um jogador mais de ataque à profundidade, o Cabral tem mais conforto no apoio. Dependendo do adversário, do espaço que o adversário nos dá, nós tentamos encontrar formas de ligar diferentes. Podemos atacar no espaço com o Vila, no apoio com o Cabral. O Vila pode receber aquela bola entre linhas e depois atacar de frente. O Cabral segura bem a zaga também, portanto, eles têm essa liberdade para fazer contramovimentos e fizeram-no bem, principalmente no primeiro tempo.
2: Tá aí o Franklin Carvalho, técnico do Botafogo. Brenda, você estava comentando sobre esse problema dos times brasileiros com a finalização. E o Franklin Carvalho, mesmo ganhando 3 a 0, ficou na bronca, queria mais.
5: É isso, é porque o Botafogo teve 37 finalizações na partida e apenas 3 conversões, né? 3 gols marcados. Teve de fato muita tranquilidade até na partida. É um Botafogo que foi bem superior ao longo dos 90 minutos, mas é isso, fez 3 gols nas 37 oportunidades que teve. Se de fato a gente pega aí numa porcentagem, é uma porcentagem muito baixa para o tanto de possibilidades que se criou, né? E aí a gente vê se desenhando cada vez mais forte, né? Um problema aí de vários times do Campeonato Brasileiro.
2: É verdade. O Santos, sem o Neymar, que está machucado, começou bem, mas não conseguiu manter os 2 a 0 contra o São Lourenço e levou empate. O técnico Cuca falou da queda de rendimento da equipe.
6: Não é a primeira nem segunda vez que a gente tem jogo na mão, jogando bem, e a gente não consegue sustentar. Fisicamente não consegue. O time baixa a linha e não mantém, e automaticamente o

0: O adversário cresce, as bolas que estão indo no nosso gol praticamente estão entrando. E aí cria-se uma instabilidade muito grande num jogo em que você tem o controle, porque o adversário não oferecia perigo. Num cruzamento a gente acaba falhando, tomando o primeiro gol e o segundo é consequência, né? 40 minutos do segundo tempo, o time não conseguia manter a bola no ataque, a gente tem uma queda física impressionante a cada jogo, muito no segundo tempo.
1: Brunão, esse Santos que rapidamente, o Santos que não conseguiu sustentar a vitória, hein?
2: Não conseguiu, preocupa o torcedor que está cada vez mais, ficou muito focado nessa história de Neymar ir para a seleção. O pessoal está esquecendo que o Santos tem que jogar bola, porque senão vai se comprometer na temporada, Rodrigão.
1: É verdade, o Peixe acabou empatando. Quem ganhou foi o Grêmio ontem também, ganhou do Palestino do Chile, hein? Fazendo bem o Grêmio, precisando, também estava precisando vencer, hein, Brenda?
3: Precisando vencer, e uma vitória super importante para dar aí uma sobrevida, né, dessa equipe gremista na Sul-Americana, Rodrigo.
1: Valeu, Brenda Balbi, muito obrigado. Obrigado também, Bruno Mendes. O nosso programa No Mundo da Bola vai ficando por aqui. Vem aí o Repórter Nacional com as últimas notícias do Brasil e do mundo. Uma ótima quinta-feira à noite para todos vocês. Um abraço!

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1: Seis e meia no horário de Brasília.
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1: Olá, uma ótima noite para você sintonizado nas emissoras da Rádio Nacional. Falamos a partir de Brasília para São Paulo, Rio de Janeiro, Amazônia, Altos Solimões, São Luís e Recife, e para todo o Brasil, junto às emissoras parceiras da nossa Rede Nacional de Comunicação Pública. Eu sou Juliana Batista e você ouve a partir de agora as principais notícias desta quinta-feira, dia 21 de maio de 2026. Congresso Nacional derruba veto para permitir repasses da União a estados e municípios inadimplentes. Parlamentares também autorizaram doação de bens e valores durante o período eleitoral. E mais.
3: Desenrola Famílias atinge 10 bilhões de reais em dívidas renegociadas com desconto médio de 85% nos débitos.
4: Receita Federal abre consulta ao primeiro lote de restituição do imposto de renda nesta sexta-feira. Pagamentos serão realizados no próximo dia 29 de maio.
5: Sistema Único de Saúde passa a ter novo exame para identificar câncer de intestino antes mesmo dos sintomas. Nova estratégia pode ampliar o acesso de mais de 40 milhões de brasileiros à detecção precoce da doença.
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1: 6:31, vamos já ao nosso primeiro destaque. O Congresso Nacional derrubou hoje 4 vetos da Presidência da República à Lei de Diretrizes Orçamentárias de 2026. Gésio Passos acompanhou essa derrubada lá no Congresso e vai explicar para a gente qual pode ser o efeito dessa decisão nas contas públicas, né, Gésio? Boa noite.
3: Boa noite, Juliana. Boa noite, ouvintes. Olha, Juliana, com a decisão, o Parlamento autoriza o repasse de recursos federais para convênios de estados e municípios com até 65 mil habitantes que estejam inadimplentes. O governo federal afirma que a Lei de Responsabilidade Fiscal impede repasses nestas condições. O presidente do Congresso, o senador Davi Alcolumbre, ressaltou a importância da votação desse veto para permitir que a maioria dos municípios brasileiros recebam recursos federais.
6: Nós temos hoje no Brasil mais de 5.034 municípios que estão aguardando esta sessão. Dos 5.034 municípios brasileiros, ou seja, 92% dos municípios de todas as regiões do Brasil, estão impedidos. E se nós não deliberarmos esse assunto o mais rápido possível, nós vamos, infelizmente, continuar transferindo para esses municípios esta responsabilidade de obras inacabadas sem o recurso na conta do convênio.
3: Além disso, será permitido o uso de recursos federais para custear estradas e hidrovias estaduais e municipais. Segundo o governo federal, a legislação não permitia que o orçamento custeasse despesas de estados e municípios. Os deputados e senadores também permitiram que a administração pública realize doação de bens, valores ou benefícios em período eleitoral, o que o executivo afirma ser inconstitucional. Para o deputado Chico Alencar, do PSOL, a derrubada do veto do presidente Lula permite que se possa usar essas doações com a compra de voto.
7: Na verdade, você poder doar em período eleitoral bens, uma série de equipamentos utilitários, benesses para a população, significa descumprir a lei eleitoral, que tem essa vedação muito sadia, que a compra de votos no Brasil é uma constante, dinheirama aí nas malas, nos quartos, nos carros, rola solta até hoje, 2026.
3: A presidência da República vetou 44 trechos da LDO de 2026, mas na sessão dessa quinta o Congresso derrubou apenas 4 pontos, Juliana.
1: Gésio, e o presidente do Congresso, o senador Davi Alcolumbre, também se posicionou hoje sobre a CPI do Banco Master, não é isso?
3: É isso, Juliana. Durante a sessão conjunta do Congresso, diversos parlamentares cobraram o senador Davi Alcolumbre para que lesse os requerimentos de abertura de comissões parlamentares mistas de inquérito para investigar o escândalo do Banco Master. Alcolumbre negou os pedidos, afirmando que a leitura dos requerimentos é um ato exclusivo da presidência do Congresso e que a votação de vetos era prioritária.
6: As matérias do expediente serão objeto da leitura a juízo do presidente. Além disso, o inciso 1 do parágrafo único do artigo 214 do mesmo regimento do Senado dispõe que requerimentos de leituras de matérias devem ser objeto de despacho da presidência. Portanto, o momento da leitura é um ato discricionário da presidência da mesa do Congresso Nacional.
3: Deputados e senadores da situação e da oposição alegam ter o número regimental de assinaturas para abertura de duas CPMIs do Master, que corresponde a 171 deputados e 27 senadores. Um dos pedidos foi protocolado pelo deputado Carlos Jordi, do PL, e outro pelas deputadas Fernanda Melchiona, do PSOL, e Heloísa Helena, da Rede Sustentabilidade. Com você, Juliana.
1: Perfeito, Gésio Passos, ao vivo aqui com a gente, informações do Congresso Nacional. Gésio, você volta daqui a pouquinho, agora 6h35, e a gente vai continuar falando sobre o caso do Banco Master, porque a proposta de delação do banqueiro Daniel Vorcaro foi rejeitada pela Polícia Federal. Mas a palavra final é do ministro do STF, André Mendonça, relator do caso. Quem vai trazer os detalhes agora desse assunto ao vivo é Daniela Longuinho, que já está aqui no estúdio. Boa noite, Dani.
8: Boa noite, Juliana. Boa noite, ouvintes. Olha, a Polícia Federal decidiu rejeitar a proposta de acordo de delação premiada que vinha discutindo com o banqueiro Daniel Vorcaro, dono do Banco Master. Os agentes federais responsáveis pelas tratativas julgaram inconsistentes as informações fornecidas por Vorcaro diante das provas e indícios reunidos desde 2024, quando teve início a apuração sobre a emissão de títulos de créditos financeiros sem a devida cobertura. Segundo fontes da Polícia Federal, ouvidas pela Agência Brasil, a decisão já foi comunicada ao ministro André Mendonça, do STF, que é o relator do inquérito que apura as denúncias de fraudes bilionárias contra o sistema financeiro nacional. Apesar de a PF não endossar a proposta de colaboração premiada, a decisão não inviabiliza negociações futuras, caso o banqueiro apresente informações relevantes, né? Olha, Juliana, por outro lado, a Procuradoria-Geral da República segue avaliando a proposta apresentada por Vorcaro. Desde o último dia 19 de março, como parte da tentativa de fechamento de um acordo de colaboração, Vorcaro passou a ocupar uma sala especial da superintendência da PF em Brasília. Esta semana, como não houve evolução nas negociações, ele foi transferido para uma cela da superintendência e o banqueiro deve voltar para a penitenciária federal, onde está sujeito a regras mais rígidas. A palavra final, como você disse, é do ministro André Mendonça. Juliana.
1: Obrigada, Dani Longuinho. 6h37.

0: Caso Marielle, o Supremo Tribunal Federal torna réus por unanimidade o ex-chefe da Polícia Civil e mais dois policiais por envolvimento no assassinato de Marielle Franco e de Anderson Gomes. A reportagem é de Gabriel Brum.
1: A primeira turma do Supremo Tribunal Federal tornou por unanimidade réus três policiais por envolvimento no assassinato de Marielle Franco e Anderson Gomes. Os últimos votos foram entregues nesta quinta-feira em julgamento virtual. Rivaldo Barbosa de Araújo Júnior, Giniton Lages e Marco Antônio de Barros Pinto são acusados de obstruir as investigações do assassinato da vereadora e do motorista. Eles teriam agido a mando de Chiquinho e Domingos Brazão, condenados em fevereiro deste ano a 76 anos de prisão como mandantes do crime. Rivaldo foi condenado junto com eles a 18 anos de prisão. Com a decisão, os três vão responder pelos crimes de associação criminosa e obstrução de justiça. Ainda não há data para o julgamento definitivo. Segundo a denúncia, Rivaldo assumiu a chefia da Polícia Civil do Rio de Janeiro na véspera das mortes. No dia seguinte ao crime, nomeou Giniton como titular da Delegacia de Homicídios da capital e o indicou para conduzir as investigações. A ordem era impedir que os verdadeiros executores e mandantes fossem descobertos, afirmou a Procuradoria-Geral da República. Por isso, Giniton tentou incriminar Marcelo Siciliano e Orlando de Oliveira Araújo com a anuência de Rivaldo Barbosa e Marco Antônio, que estava lotado na Delegacia de Homicídios. Da Rádio Nacional em Brasília, Gabriel Brum.
0: 6h39, uma operação da Polícia Civil de São Paulo hoje prendeu a influenciadora e advogada Deolane Bezerra por participação em um esquema de lavagem de dinheiro de uma organização criminosa. Vamos aos detalhes com Leandro Calisto.
2: A influenciadora e advogada Deolane Bezerra foi presa nesta quinta-feira pela Polícia Civil de São Paulo. Ela foi alvo da Operação Vênix, que investiga a lavagem de dinheiro da facção do Primeiro Comando da Capital e conta também com a participação do Ministério Público de São Paulo. Outras cinco pessoas foram alvos da operação, entre elas Marco Camacho, o Marcola, líder da facção. Marcola está preso em Brasília e cumpre mais de 200 anos de prisão. Segundo o delegado Edmar Caparrós, um dos responsáveis pela investigação, Deolane funcionava como caixa do crime organizado.
3: Mas com os afastamentos de sigilos bancário e fiscal, nós verificamos que ela mantém relacionamento com outras vertentes, vamos dizer assim, do crime organizado. E nós entendemos ao longo da investigação, em parceria com o Ministério Público, que a Deolane, até pelo poder econômico que ela adquiriu ao longo do tempo e pela sua influência, ela funcione como uma espécie de caixa do crime organizado.
2: Deolane começou a ser monitorada pela polícia em 2019. De acordo com a investigação, os policiais chegaram até ela por meio de bilhetes trocados entre membros do PCC, apreendidos do presídio de Presidente Venceslau, no interior de São Paulo. A Secretaria de Segurança Pública de São Paulo informou que os bilhetes não mencionavam o nome da influenciadora, mas foi a partir deles que as investigações mostraram que Deolane recebia valores proveniente de uma transportadora criada pelo PCC, com sede em Presidente Venceslau. Segundo a Polícia Civil, o esquema que envolvia Deolane usava essa transportadora para lavar dinheiro. Os recursos eram repassados para outras contas, para dificultar o rastreamento. Duas dessas contas estão no nome da influenciadora. O secretário de Segurança de São Paulo, Nico Gonçalves, deu detalhes de como a fraude era feita. Ele lembrou que Deolane já havia sido presa em outra investigação, em 2024, no estado de Pernambuco. Ela foi acusada de lavagem de dinheiro, exploração de jogos ilegais e plataformas de apostas.
4: É super válido isso aí. Da outra vez que ela saiu da cadeia, você viu que foi aquela comoção de gente na porta. Parecia que era um ídolo nacional, ou um jogador que fez o gol para o Brasil aos 45 do segundo tempo. É impressionante. Mas a gente, como o doutor Paulo falou, que isso sirva de exemplo para quem está nesse caminho aí.
2: A justiça determinou bloqueios financeiros de 355 milhões de reais. No caso específico da influenciadora, foram bloqueados cerca de 27 milhões de reais. Nós procuramos a defesa de Deolane Bezerra, mas até o momento não conseguimos um posicionamento dos advogados. O espaço continua aberto para uma resposta. Da Rádio Nacional em São Paulo, Leandro Calisto.
0: horas e 42 minutos no horário de Brasília e o programa Desenrola 2.0 já renegociou 10 bilhões de reais em dívidas de famílias desde que foi lançado no início deste mês. O desconto médio dos débitos renegociados chegou a 85%. Gésio Passos está de volta com o balanço dessa boa notícia das primeiras semanas do programa. Com você, Gésio.
5: Olha, Juliana, o ministro da Fazenda, Dario Durigan, realizou hoje um balanço do programa que já alcançou mais de 1 milhão de pessoas beneficiadas.
6: O Desenrola Famílias, quando a gente considera tanto o que foi quitado já à vista, quanto o que foi refinanciado, totalizam 1.134.500 operações por CPF já renegociados ou liquidados no caso dos avistas ou refinanciados nos casos das 685.500 novas operações. O valor total de operações renegociadas até o momento é de 10 bilhões de reais.
5: Já o Desenrola Fies renegociou 34 mil contratos no valor de 2 bilhões de reais. Com desconto médio de 80%, as dívidas referentes ao financiamento estudantil diminuíram para 410 milhões de reais. No Desenrola Empresas, já foram mais de 31 mil empréstimos para pequenas empresas, no total de 5 bilhões de reais, Juliana. Para os MEIs, os microempreendedores individuais, foram mais de 9 mil operações de crédito no valor de 400 milhões de reais. Dario Durigan anunciou que a partir de 26 de maio, os trabalhadores vão poder utilizar até 20% do saldo do FGTS para pagamentos de dívidas. Desculpe, o Desenrola 2.0 é voltado para pessoas endividadas com renda mensal de até 5 salários mínimos, o que equivale a R$ 8.105. O ministro convocou as pessoas para que procurem os bancos para renegociar suas dívidas com o programa Desenrola Família.
6: Nós estamos acompanhando, dentro dessa mobilização de 90 dias do programa Desenrola, em que, num esforço nacional para que a gente renegocie as dívidas das famílias, para que as pessoas saiam do endividamento, insistindo nessa mobilização para que você, que tem uma dívida bancária, seja cartão de crédito, cheque especial ou crédito pessoal, vá até seu banco, faça a renegociação, porque, como vocês vão ver, os resultados são muito positivos e as pessoas já estão saindo do endividamento, indo para uma condição muito melhor.
5: Juliana, lembrando que pode participar do programa quem tiver contraído dívidas no cartão de crédito, cheque especial ou crédito pessoal até 31 de janeiro de 2026, com pagamentos que estejam atrasados há pelo menos 90 dias, mas não ultrapassem 2 meses de inadimplência. O programa prevê um refinanciamento dos débitos em até 48 meses, com juros máximos de 1,99% ao mês e descontos de 30% a 90% sobre o valor principal. Com você.
0: Obrigada, Gésio Passos. Até amanhã. 6h46 é a hora certa. Você vai ouvir daqui a pouco.
7: Casos de síndrome respiratória aguda grave continuam em altos níveis em grande parte do país. Vírus sincicial respiratório que afeta crianças pequenas é um dos principais causadores da doença.
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0: Já já o Vitor Mendes vai trazer essas informações sobre a gripe, mas antes vamos falar de um assunto aqui importante. A Justiça da França reconheceu a total responsabilidade das empresas Air France e Airbus pelo acidente com o voo AF447, que matou 228 pessoas, incluindo 58 brasileiros, em 1º de junho de 2009. Em abril de 2023, a Justiça absolveu as duas companhias das acusações criminais em primeira instância, mas admitiu a responsabilidade civil da Air France e da Airbus pela queda do avião Airbus A330-203 no Oceano Atlântico durante um voo entre o Rio de Janeiro e Paris. Parentes das vítimas recorreram da sentença de 2023 e, em 2025, o Ministério Público francês passou a atuar pela condenação das duas companhias por imprudência e negligência. Hoje, a Corte de Apelações de Paris condenou Air France e Airbus a pagarem multa por homicídio culposo por negligência. O teto da multa é de 225 mil euros, o equivalente a cerca de R$1.300.000 para cada empresa. 6h47. O presidente Lula disse hoje que cobrou o presidente americano Donald Trump a extradição de Ricardo Magro, empresário e ex-advogado responsável pelo grupo Refit

0: Essa declaração foi feita em um evento cultural no interior do Espírito Santo. A reportagem é de Sayonara Moreno.
1: Em evento no Espírito Santo, o presidente Lula voltou a mencionar nesta quinta-feira o encontro com o presidente dos Estados Unidos, Donald Trump, a quem relatou ter pedido a extradição do empresário Ricardo Magro, dono da antiga refinaria de Manguinhos, Refit.
2: Me entrego os brasileiros que estão roubando lá. O brasileiro que roubou aqui está morando em Miami. Inclusive aquele Ricardo Magro, aquele cara da Refit, que é o fortificador de combustível nesse país, o maior devedor do dinheiro público nesse país. Nós prendemos 250 milhões de litros de gasolina no navio dele, demos para a Petrobras. Ele está nos Estados Unidos morando. Eu entreguei para o Trump o endereço da casa e o nome dele. Quer combater o crime organizado? Me entregue logo isso aí.
1: Na semana passada, o ministro do STF, Alexandre de Moraes, autorizou a prisão preventiva de Ricardo Magro, que mora em Miami, nos Estados Unidos. O presidente Lula fez a declaração na cidade de Aracruz, interior do Espírito Santo, durante a sexta Teia Nacional dos Pontos de Cultura. O evento não ocorria há 12 anos e reuniu agentes e coletivos culturais, mestres da cultura popular, povos tradicionais e público em geral. O cineasta indígena Marcelo Guarani chamou atenção para a participação dos povos no debate climático.
3: Já que estamos falando sobre o clima, né, a justiça climática, é muito importante que o governo estadual, federal, nos coloque mesmo assim nessa participação dessas leis, né, que são colocadas, né, e que também reconhece os nossos direitos nessa questão da preservação da natureza, da preservação da língua, da preservação de todas as coisas que a gente tem trabalhado muito para preservar.
1: No encontro, o presidente Lula destacou a importância de valorizar e divulgar a cultura brasileira, sobretudo nos editais que financiam produções culturais.
2: Cada centavo investido na cultura retorna em identidade, autoestima e memória. Retorna também a oportunidade de trabalho e geração de renda. O investimento em cultura movimenta uma indústria potente, estimula a economia, transforma vidas e cidades. Para existir em sua plenitude, todo o país precisa de uma alma. A alma do povo brasileiro é a cultura.
1: A programação da Sexta Teia Nacional dos Pontos de Cultura em Aracruz vai até o próximo domingo, dia 24. Da Rádio Nacional em Brasília, Sayonara Moreno.
0: 6h50 e agora uma boa notícia, gente, para quem já entregou a declaração do Imposto de Renda deste ano. A Receita Federal abre amanhã a consulta ao primeiro lote da restituição. Daniela Longuinho, de volta ao vivo com a gente. Tem os detalhes, Dani?
4: Juliana, ouvintes, olha, às 10 da manhã, viu? Todo mundo atento.
0: Opa!
4: Com mais de 16 bilhões de reais em créditos e mais de 8 milhões e 700 mil contribuintes, este será o maior lote de restituição da história, representando 40% das restituições previstas para serem pagas este ano. Pelas redes sociais da Receita Federal, o auditor fiscal Sérgio Itamar Nunes de Araújo destacou que o primeiro lote é pago a grupos prioritários legais e a contribuintes que optaram pela declaração pré-preenchida e o recebimento via Pix.
5: Nesse primeiro lote estão os declarantes com prioridades legais, maiores de 80 anos, pessoas portadoras de deficiência, mas também temos parte daqueles que usaram a declaração pré-preenchida e optaram por receber via Pix, chave CPF. Quem tem o aplicativo Receita Federal nem precisa se preocupar, pois receberá um alerta automaticamente.
4: O pagamento será realizado em 29 de maio. Sérgio Itamar Nunes de Araújo, da Receita Federal, ressalta que o crédito será realizado ao longo do dia, conforme cada instituição financeira processa o pagamento.
5: O crédito da instituição será realizado durante todo o dia 29 de maio. Sabemos que alguns bancos fazem o crédito logo na manhã, mas outros precisam de mais tempo e vão fazendo crédito durante o dia. Se você não estiver nesse lote, não se preocupe. Verifique se declarou tudo corretamente e aguarde. Ainda haverá mais outros 3 lotes.
4: Do total de contribuintes beneficiários nesta primeira etapa, cerca de 3 milhões e 800 mil têm prioridade legal como idosos, pessoas com deficiência e professores. E quase 5 milhões são contribuintes que utilizaram a declaração pré-preenchida e optaram pelo recebimento via Pix. Os próximos lotes de restituição serão pagos em 30 de junho, 31 de julho e 28 de agosto. É com você, Juliana.
0: Muito bom, né, Dani? Dinheirinho caindo na conta já já. 6h52. Vamos falar agora de um outro assunto positivo, mas adentro da saúde. Pacientes do SUS vão ter

0: acesso a um novo exame para diagnóstico precoce do câncer de intestino. O método é mais simples e mais acessível que a colonoscopia. O Samuel Gauri participa ao vivo aqui com a gente para contar os detalhes. Boa noite, Osama.
1: Boa noite, Juliana. Boa noite, ouvintes. Olha, a informação foi divulgada hoje pelo Ministério da Saúde. O chamado teste imunoquímico fecal, FIT, na sigla em inglês, passa a ser o exame de referência para homens e mulheres entre 50 e 75 anos sem sintomas da doença. A nova estratégia, segundo a pasta, pode ampliar o acesso de mais de 40 milhões de brasileiros à prevenção e à detecção precoce da doença. O exame identifica nas fezes pequenas quantidades de sangue oculto, invisível ao olho nu, que podem indicar pólipos, lesões pré-cancerígenas ou câncer no intestino. Diferente dos exames antigos, Juliana, de sangue oculto nas fezes, o FIT usa anticorpos específicos para identificar sangue humano, o que aumenta aí a precisão desse teste, Juliana.
0: Osami, quais são as vantagens?
1: Olha, o paciente, Juliana, ele vai receber um kit para coleta em casa e não vai precisar fazer o preparo intestinal nem dieta restritiva. O método é menos invasivo e pode ser feito com apenas uma amostra, o que garante maior adesão das pessoas ao exame. Segundo o Ministério da Saúde, o teste apresenta sensibilidade entre 85% e 92% para identificar possíveis alterações. Depois do material coletado, aí ele é enviado para análise em laboratório. Se houver sangue oculto, o paciente é encaminhado para exames complementares. Aí, a colonoscopia é considerada aí o exame padrão ouro para avaliação do intestino, porque permite visualizar diretamente o cólon e o reto. Além disso, ela permite também tirar pólipos durante o procedimento, evitando que algumas lesões evoluam para o câncer. Olha, Juliana, o câncer colorretal é o segundo tipo de tumor mais frequente no Brasil, excluindo os de pele não melanoma. A estimativa do INCA, o Instituto Nacional de Câncer, é de que daqui até 2028, quase 54 mil novos casos sejam registrados a cada ano. Juliana?
0: Muito bom, muito obrigado, Samu. Uma boa noite para você. 6h55. E o número de casos de síndrome respiratória aguda grave continua registrando altos índices em várias partes do país. Quem traz os detalhes é Vitor Mendes.
2: A nova edição do boletim Infogripe da Fiocruz, divulgada nesta quinta-feira, aponta que o número de casos de síndrome respiratória aguda grave continua em altos níveis em grande parte do país por causa do vírus sincicial respiratório, que atinge crianças pequenas. Os casos de vírus sincicial respiratório aumentaram em grande parte da região Nordeste e Centro-Sul. A atualização considera o período de 10 a 16 de maio. Todas as unidades federativas, com exceção de Rondônia, estão com síndrome respiratória aguda grave em nível de alerta, risco ou alto risco. No Paraná, Rio Grande do Sul e Tocantins, as hospitalizações pela influenza A continuam crescendo. Já nos estados de Alagoas, Espírito Santo, Minas Gerais, Paraíba, São Paulo e Sergipe, os casos ainda estão altos, mas com sinal de interrupção. Até o momento, foram registrados 63 mil casos de síndrome respiratória aguda grave, 29 mil com resultado laboratorial positivo, 23 mil com resultados negativos e outros 6 mil ainda aguardam resultado. Com supervisão de Roberto Lopes, da Rádio Nacional em Brasília, Vitor Mendes.
0: 6h56, olha só, gente, o inverno só chega em junho, mas como deu a louca no tempo, as frentes frias estão sendo frequentes neste outono. Mudanças climáticas também representam doenças respiratórias, entre elas a alergia, um problema que afeta muitas pessoas e causa desconforto, vermelhidão, inchaço, entre outros sintomas. Vamos acompanhar a reportagem de Márcia Vieira, da Rádio Universitária de Fortaleza, emissora da nossa Rede Nacional de Comunicação Pública.
3: Respirros, dor de garganta, tosse constante. Esses são apenas alguns sintomas das incômodas alergias respiratórias. Períodos chuvosos se intensificam. No tempo seco, frio ou úmido demais, as alergias pioram. Períodos chuvosos, quando as pessoas costumam se trancar em casa, longe da luz do sol, elas se intensificam também. O médico Ricardo Coelho, pneumologista do Hospital Universitário Walter Cantídio, da UFC, explica que um dos vilões das crises alérgicas é a exposição ao mofo.
4: No período de chuva, há uma tendência de maior umidade e mofo. Pela a própria variação de temperatura, e isso é impossível de se poder evitar ou prevenir, mas há a questão também da exposição a mofo. Essa sim pode ser evitada e prevenida.
3: Segundo o pneumologista, o tema alergia é muito amplo e abrangente.
4: Na pneumologia, o termo alergia respiratória se manifesta normalmente como asma, né? É a doença pulmonar respiratória mais associada à alergia. Nesse caso, a importância é tentar dar o diagnóstico correto da asma através de uma consulta e de exames específicos para encaminhar o tratamento adequado. Lembrar que os sintomas respiratórios são muito inespecíficos, então uma tosse mais prolongada pode ou não significar uma alergia.
3: O médico Ricardo Coelho também chama a atenção para os perigos da automedicação, alertando que um tratamento errado pode trazer efeitos adversos ainda maiores que a própria doença. Práticas como manter um ambiente livre de alérgenos, evitar o tabagismo e adotar um estilo de vida saudável podem contribuir para o bem-estar respiratório. Da Rádio Universitária FM, Fortaleza, Márcia Vieira, para a Rádio Nacional de Brasília.
0: 6h59, assim a gente encerra o Repórter Nacional de hoje, trabalhos técnicos de Sanderson Freitas. A gente volta amanhã, uma ótima noite.
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1: Em Brasília, 19 horas.
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2: Boa noite.
1: Boa noite para você que nos acompanha em todo o país.
2: Quinta-feira, 21 de maio de 2026.
1: Vamos ao destaque do dia: renegociação de dívidas.
2: Mais de 1 milhão de pessoas já foram beneficiadas pelo novo Desenrola Brasil.
1: O valor negociado pelas famílias chega a 10 bilhões de reais. Gabriela Noronha.
3: E para atingir ainda mais pessoas, a partir do dia 26, trabalhadores poderão utilizar parte do FGTS para quitar dívidas do Desenrola.
2: Quer reformar sua casa? Famílias com renda de até 13 mil reais por mês podem financiar obra com juros mais em conta. É o Reforma Casa Brasil.
1: Dignidade. Programa Periferia Viva vai construir banheiros para 30 mil famílias que vivem sem estrutura sanitária básica.
2: Vamos saber mais sobre esses temas com o ministro das Cidades, Vladimir Lima.
1: E ainda, valorização da cultura.
2: No Espírito Santo, o presidente Lula assina medida de reconhecimento, preservação e promoção das culturas tradicionais e populares.
4: O investimento em cultura movimenta uma indústria potente, estimula a economia, transforma vidas e cidades. Por isso, a cultura será sempre prioridade do nosso governo.
1: Na apresentação da Voz do Brasil, Mariana Jungmann e Luciano Seixas.
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1: Mais de 1 milhão de pessoas já saíram do vermelho com a ajuda do Desenrola Famílias.
2: A ação é voltada para quem tem dívidas como cartão de crédito e cheque especial.
1: E faz parte do novo Desenrola, lançado este mês pelo governo do Brasil, que também contempla estudantes, produtores rurais e pequenos empresários.
2: Serão, ao todo, 90 dias de negociações com juros e condições facilitadas.
3: Segundo os dados do Ministério da Fazenda, mais de 1 milhão de pessoas já renegociaram ou quitaram dívidas por meio do Desenrola Famílias, uma das categorias do novo Desenrola, lançado este mês pelo governo do Brasil. O valor negociado pelas famílias já chega a 10 bilhões de reais. Podem participar pessoas com renda mensal de até 5 salários mínimos, cerca de R$ 8.100, que possuem dívidas como o cartão de crédito ou cheque especial. Segundo o ministro da Fazenda, Dario Durigan, quase metade das operações do Desenrola Famílias registradas até agora foram quitadas à vista.
5: Foram mais de 449 mil dívidas quitadas à vista. A pessoa já resolveu a sua pendência de dívida bancária de uma vez por todas, tá? Essas operações tiveram um desconto na média de 85%. As dívidas antigas que estavam atrapalhando a vida das famílias e das pessoas.
3: Podem ser negociados débitos contratados até 31 de janeiro de 2026 e que estejam com atraso entre 91 dias e 2 anos. Os descontos podem chegar a 90%, dependendo da forma de pagamento. O objetivo é ajudar na recuperação financeira das famílias e reduzir os índices de inadimplência no país. E para atingir ainda mais pessoas, a partir do dia 26, trabalhadores poderão utilizar parte do FGTS para quitar dívidas do Desenrola. Os recursos virão do saldo residual liberado pelo saque aniversário do FGTS, como explica o secretário executivo do Ministério da Fazenda, Rogério Seron.
6: No dia 26 acontecerá essa liberação de recursos, então vai sobrar o saldo residual em cada um dos trabalhadores do saldo que ele tem no seu FGTS. Aí, esse saldo residual, ele pode utilizar uma parcela para, se ele for um beneficiário do Desenrola, né, tiver uma dívida inadimplente e for renegociar, ele pode retirar 20% ou R$ 1.000, o que for maior.
3: O novo Desenrola atende 4 categorias: famílias, micro e pequenas empresas, pequenos produtores rurais e estudantes com dívidas do Fundo de Financiamento Estudantil. No caso do FIES, 34 mil contratos já foram refinanciados até agora, com desconto médio de 80%. Lembrando que quem quiser negociar deve procurar a instituição financeira onde possui a dívida ou acessar os canais oficiais de negociação dos bancos, participantes e parceiros. Reportagem Gabriela Noronha.
1: Direito à restituição do imposto de renda, fique atento.
2: Amanhã, a Receita Federal vai abrir consulta ao maior lote de restituição da história.
1: Serão beneficiados cerca de 8 milhões e 700 mil contribuintes, um total de 16 bilhões de reais em créditos.
2: O pagamento será realizado no dia 29 de maio.
1: Os próximos lotes de restituição serão pagos nas seguintes datas: 30 de junho, 31 de julho e 28 de agosto.
2: Para verificar se a restituição foi liberada, acesse www.gov.br/Receita Federal.
1: Um banheiro dentro de casa pode parecer algo simples, mas ainda não é a realidade para todos os brasileiros.
2: Para mudar esse quadro, o governo do Brasil faz a seleção de mais de 30 mil famílias que moram em periferias para construir ou reformar banheiros e oferecer melhores condições sanitárias para as pessoas.
7: A cearense Maria de Fátima mora com a família numa casa de madeira, sem rede de esgoto sanitário, no assentamento Dorotsteng, uma área periférica do Distrito Federal. Contando apenas com a aposentadoria do marido, a renda familiar é toda comprometida com despesas básicas, como remédios e comida. Aos 63 anos, ela tem um sonho: ter uma casa confortável e um banheiro adequado.
8: E quando a senhora tiver um banheiro assim bem arrumadinho, para tomar um banho bem gostoso?
9: Toma bem gostoso assim, sabe? Ficar ali dentro do banheiro assim e olhar assim para a pasteira do banheiro e dizer assim: como é que eu ganhei um tão lindo desse jeito?
7: A líder comunitária no assentamento, Rita de Cássia Correia, conta que das cerca de 750 famílias que vivem na região, pelo menos 300 estão em situação semelhante, sem dependências sanitárias funcionais. Foi ela quem teve a iniciativa de inscrever a comunidade no programa Periferia Viva Reformas, do Ministério das Cidades, que tem como objetivo melhorar as condições sanitárias.
10: Estou como liderança que acompanha o dia a dia das famílias. Quando você fala de um banheiro, elas veem isso: um vaso, um piso queimado às vezes, ou até mesmo de madeira, e uma torneira ou um chuveiro, é o banheiro. Quando você fala: não, mas você pode colocar um box, uma pia, um chuveiro, um forro, ela fala: não, isso é coisa de rico, isso aí não está dentro da minha realidade. É uma maneira de trazer dignidade e trazer autoestima, principalmente para as mulheres, né?
7: Mais de 1 milhão de pessoas vivem em situação sanitária inadequada em todo o país, segundo o IBGE. E o programa Periferia Viva Reformas é justamente para reduzir esses dados. Nesta primeira seleção, mais de 30 mil famílias de 130 municípios serão atendidas. Cada uma delas poderá receber até R$40 mil para custear a construção ou reforma do banheiro, como explica o secretário nacional de periferias do Ministério das Cidades, Vitor Araripe.
11: Esse programa funciona com kits. A gente tem vários módulos de kits, então kit para revestimento de parede, kit de piso, kit do banheiro.

0: universidade pública não vão pagar nada. Reportagem Graziele Bezerra.
1: Para saber a lista dos locais contemplados pelo programa, acesse mapadasperiferias.cidades.gov.br e procure a aba Periferia Viva Reformas.
2: E a gente vai explicar mais detalhes sobre os programas do governo do Brasil para melhoria das moradias dos brasileiros com o ministro das Cidades, Vladimir Lima, que está conosco ao vivo aqui no estúdio da Voz do Brasil. Boa noite, ministro.
3: Boa noite, Mariana. Boa noite, Luciano, e a todos que nos ouvem.
2: Ministro, vamos começar explicando, então, como é que vai funcionar o programa Periferia Viva Reformas. Ele é voltado para quem, exatamente, e que tipos de reformas podem ser feitas com ele?
3: Mariana, antes de ir ao ponto e responder diretamente sua pergunta, é importante entender a lógica da política habitacional no país. A gente, com aquelas famílias que não têm habitação, não têm moradia, nós atendemos por meio do programa Minha Casa Minha Vida. A gente dá a casa, né? Seja ela financiada ou subsidiada. Para aquelas famílias que têm a casa e a gente precisa resolver algum tipo de inadequação habitacional, reforma de um banheiro, um quarto, um telhado, um ajuste na instalação elétrica, uma questão relacionada à inadequação, a gente atende com Reforma Casa Brasil. E o Periferia Melhoria, que é uma preocupação do governo do Brasil, que não deixa ninguém para trás, ele tem um foco em atuar naquelas famílias. Pasmem, mais de 4 milhões de brasileiros não têm banheiro ou têm um banheiro compartilhado com outras famílias. Então, o foco do Periferia Melhoria é entrar na comunidade, nas favelas brasileiras, né? Em áreas que são regularizáveis, áreas já regularizadas, levando o banheiro. E já que a gente está indo até a casa da família construir um banheiro novo ou reformar o banheiro que está precário, a gente aproveita e também trata de outras inadequações habitacionais nas periferias do Brasil. Reformando um quarto, telhado, ampliando um quarto, muitas vezes uma família grande que precisa de um quarto a mais, com teto até R$40 mil para beneficiar essa família. Essa família a gente leva dignidade e qualidade de vida. Afinal de contas, ela não tem condição de construir um banheiro aí com recursos próprios.
2: E quem são essas famílias atendidas pelo Periferia Viva Reformas?
3: São famílias que moram...
2: A história do banheiro.
3: São famílias que moram em comunidade, né, mais precária, comunidade sem infraestrutura. Muitas vezes ela tem a casa ali, mas ela não tem o banheiro. São famílias com a renda até R$2.850. E a gente, pensando numa lógica de levar esse banheiro para essas famílias, a gente, de forma plausível, a gente pensou especial assim, ter um diálogo com a comunidade. Como é que a gente traz um diálogo com a comunidade? Com as representações dos territórios periféricos. Para que essas representações que já dialogam com a comunidade, sabem as necessidades, possam estar fazendo essas propostas e levando aí esses projetos, diagnosticando o que é necessário para poder levar o banheiro para essas comunidades, né?
1: Então, ministro, como é que vai funcionar essa relação, né, com as famílias atendidas? São esses agentes, essas organizações da sociedade civil que vão contratar as reformas em vez das famílias?
3: Os agentes comunitários, que são as entidades sem fins lucrativos, os movimentos, as associações que representam a comunidade, elas fizeram propostas para a gente, o Ministério das Cidades, e essas propostas para levar o banheiro para cada família aí que está no levantamento lá das famílias que precisam dentro daquela comunidade de um banheiro novo. E claro que nesse diagnóstico que ela vai fazer, ela vai propor uma Mariana. Mariana, ela precisa do banheiro, só que a casa da Mariana está com o telhado furado. Então a gente precisa também recompor o telhado da Mariana. A Mariana, a gente resolve com o telhado, mas o Luciano tem uma situação que tem infiltração na parede. Ou seja, além de reformar o banheiro do Luciano, eu aproveito, já que a entidade organizadora já está lá e diagnosticou que tem uma infiltração na sua parede, aproveita também para resolver essa infiltração na sua parede. Com um teto até R$40 mil.
2: Mas são essas entidades, essas organizações, elas é que vão contratar e oferecer a reforma para as pessoas?
3: Exatamente.
2: Ou elas só vão indicar quem é e a família que vai receber o dinheiro para a reforma e cuidar da reforma?
3: Essas entidades, elas fizeram a proposta, a gente vai contratar e transferir o recurso para essas entidades vão fazer os projetos para cada casa, do que a casa necessita, se é o banheiro com infiltração, para resolver a infiltração, se é o banheiro para resolver o telhado, e a entidade que vai executar a obra. Aí a relação da família é com a entidade.

0: E as famílias podem fazer reformas, como você disse, até 40
1: até
0: mil
1: 40
0: reais,
1: mil
0: né?
1: Reais.
0: O que está incluído nessa previsão de orçamento? Qual vai ser a contrapartida também dessas famílias?
1: As famílias vão pagar apenas até 1%, porque 40 mil reais é o teto máximo. Então, assim, se uma família fizer uma reforma de 30 mil reais, ela vai pagar 300 reais. É um valor único que vai dar o benefício dela, além de ter um banheiro novo, ela poder também ter alguns outros tipos de reforma na casa dela. A exemplo do que eu dei aqui para o Luciano, a questão de resolver infiltração, de resolver o telhado, de resolver algum problema na janela.
0: E aí está incluído tudo,
1: tá incluído,
0: né?
1: Tudo,
0: a mão de obra...
1: Exatamente, mão de obra, material e tudo mais.
2: E como é que as famílias se candidatam ao programa, ministro? Elas devem procurar os agentes promotores? Devem fazer algum tipo de cadastro junto ao governo?
1: Quando a entidade fez essa proposta para o governo federal, para o Ministério das Cidades, ela já tinha mapeado qual o bairro, qual é a comunidade que ela vai atuar, né? E claro que tem uma organização dessa demanda para levantar agora a necessidade de cada família, ir casa a casa, né? Pegar certinho o nome, verificar todo o imóvel, o que ele precisa, além do banheiro, vamos checar aqui o telhado, precisa ajustar o telhado, precisa ajustar o piso, mas essa comunidade ela está de antemão mapeada para que agora a gente possa contratar essas obras e executar a reforma desses banheiros.
0: Ministro, o senhor começou falando então que a gente tem o Minha Casa Minha Vida para oferecer casa para quem não tem. O Reforma Casa Brasil para oferecer melhorias em casas que precisam de adequações e o Reforma, eu preferia Viva Reformas, então, para oferecer esse tipo de necessidade mais básica, mais premente. Vamos falar do Reforma Casa Brasil agora, porque ele é um pouco diferente, eu queria que o senhor explicasse a diferença entre ele e esse programa lançado agora e que tipo de melhorias podem ser feitas pelo Reforma Casa Brasil.
1: Certo, então vamos lá. Como eu estava falando, o programa Minha Casa Minha Vida, ele foca na habitação, para quem não tem. O programa Periferia Melhoria, a gente vai nos bairros periféricos, os bairros mais simples, carentes, né? Pessoas extremamente carentes, que a gente resolve e que não tem condição de pegar um financiamento, não tem condição de fazer um banheiro com recursos próprios. No caso do Reforma Casa Brasil, a gente potencializa resolver questões de inadequações em moradias para aquela família com renda até 13 mil, que pode acessar o crédito, um financiamento, com a taxa de juros de 0,99%, com um empréstimo máximo e um valor para financiar de até 50 mil reais, e que ela pode tá reformando um quarto, ampliando o quarto, reformando o banheiro que ela já tem, reformando o telhado, fazendo instalação elétrica, hidráulica e dando uma melhor qualidade para a sua casa.
0: Às vezes ampliando também.
1: Às vezes ampliando.
0: O imóvel,
1: a gente, né, tem cerca de disponível para o programa Reforma Casa Brasil cerca de 30 bilhões de reais. Para o programa Periferia Melhoria, que a gente falou agora há pouco, a gente selecionou 9 mil moradias e a gente potencializou, na verdade, esse 9 mil, desculpe, 9 mil era a meta e a gente triplicou, foi para 30 mil. Mas são assim, são formas de atender a população brasileira, aquelas famílias que mais precisam, cada qual de acordo com sua necessidade. Para quem não tem casa, programa Minha Casa Minha Vida. Para quem tem sua habitação e precisa resolver a inadequação, o Reforma Casa Brasil. E para quem realmente é uma família extremamente carente, a gente chegar com Periferia Melhoria.
2: O senhor fez referência às faixas e aos valores que podem ser financiados neste programa. Esses valores podem ser financiados, dependem da faixa de renda da pessoa ou do custo da reforma que ela quer fazer?
1: Como nessa situação nós estamos falando de um financiamento, então, vai ser feita uma análise de crédito, de capacidade dessa família de pegar um empréstimo. Claro que um empréstimo é com a taxa menor que 1%, então a taxa facilitada, que ela traz mais famílias para o programa. Ela é mais atrativa e ela oportuniza a família aí a poder, de fato, estar melhorando sua unidade habitacional, sua moradia, com as reformas que a gente falou aqui agora há pouco, né?
0: E o programa aceita pessoas que estiverem com o nome sujo, negativado por dívida, como cartão de crédito, por exemplo, cheque especial?
1: Numa situação dessa, que é uma análise de crédito, Mariana, assim, então é importante que as pessoas vão ter que reunir as documentações, né, os documentos com prova em renda e tudo, para que seja feita uma avaliação aí pelo agente financeiro e ela possa estar acessando um financiamento com a taxa facilitada pelo governo do Brasil, pelo governo do presidente Lula, né?
2: Ok, nós conversamos com o ministro das Cidades, Vladimir Lima. Muito obrigado, ministro, por sua entrevista aqui à Voz do Brasil.
1: Obrigado, pessoal.

0: iniciativas para fortalecer a cultura popular no país.
1: O governo do Brasil entregou hoje 90 equipamentos culturais itinerantes que podem ser adaptados para bibliotecas, estúdios e oficinas de cinema.
0: A entrega foi feita durante a sexta Teia Nacional dos Pontos de Cultura, que contou com a participação do presidente Lula.
2: Um desfile de estandartes representando os estados brasileiros marcou a abertura da sexta Teia Nacional dos Pontos de Cultura em Aracruz, no Espírito Santo. Depois de um intervalo de 12 anos, o evento foi retomado, reunindo agentes culturais, coletivos, mestres e mestras das culturas populares, povos tradicionais, representantes da sociedade civil e gestores públicos. A iniciativa faz parte do Cultura Viva, programa criado há 22 anos para movimentar o setor. A ministra da Cultura, Margarete Menezes, destacou os avanços do setor nos últimos 3 anos.
3: Tem em torno de 400 milhões sendo aplicados por ano na produção cultural de base comunitária. E nós passamos nessa gestão para 23.121 iniciativas fomentadas até agora.
2: Durante o evento, foram distribuídas placas de identificação aos pontos de cultura. Todos os mais de 16 mil pontos certificados em todo o país vão receber o material. Uma outra entrega feita em Aracruz foi a de 90 unidades dos Movicéus. Os Movicéus são equipamentos culturais itinerantes, adaptados com biblioteca, estúdio audiovisual, recursos tecnológicos, material para oficinas e cinema ao ar livre. Essa estrutura permite que municípios desassistidos possam ter acesso a atividades culturais. O presidente Lula destacou a importância do investimento em cultura.
4: O investimento em cultura movimenta uma indústria potente, estimula a economia, transforma vidas e cidades. Por isso, a cultura será sempre prioridade no nosso governo. Contará sempre com políticas públicas capazes de ajudá-la a exercer todo o seu potencial simbólico e econômico.
2: Para celebrar a cultura nacional, foram assinadas portarias que regulamentam a Rede Nacional de Mestras e Mestres das Culturas Tradicionais e Populares e o Programa Festejos Populares do Brasil. Também foram assinados o Decreto de Renovação do Conselho Nacional de Política Cultural e o Decreto que cria a Política Nacional para as Culturas Tradicionais e Populares. De Aracruz, no Espírito Santo, Luana Cara.
1: Também em Aracruz, o presidente Lula entregou 12 micro-ônibus do programa Agora Tem Especialistas Caminhos da Saúde e 11 vans do Programa Especial de Saúde do Rio Doce.
0: Os micro-ônibus são equipados com ar-condicionado e plataformas de acessibilidade e beneficiam 12 municípios capixabas.
1: Eles vão fazer o transporte sanitário seguro e gratuito de pacientes do SUS que precisam se deslocar para outras cidades para realizar consultas, exames, tratamentos especializados e procedimentos de média e alta complexidade.
0: Já as vans foram entregues para 11 municípios e serão utilizadas no transporte de pacientes para consultas, procedimentos e cirurgias fora do domicílio.
1: Seja como transporte de pessoas ou movimentação de cargas, as hidrovias do Brasil funcionam como principal acesso em diversas regiões.
0: E hoje o governo fez um balanço de ações desenvolvidas pela Secretaria Nacional de Hidrovias e Navegação, criada há 2 anos.
5: Mais hidrovias para transporte de pessoas e produtos pelo país. Essa é uma das metas alcançadas pelo Ministério de Portos e Aeroportos. Esse modal cresceu mais de 12% entre 2024 e 2025. O ministro da pasta, Tomé Franca, ressaltou as vantagens que esse tipo de transporte oferece.
6: Que as hidrovias é um caminho seguro para que a gente possa reduzir o custo logístico, que a gente possa fazer a integração do desenvolvimento regional. Nós vivemos num país que são vários Brasis e as regiões do Nordeste, do Norte, da Amazônia, ela precisa das hidrovias para o seu desenvolvimento. E, finalmente, um transporte que é sustentável, um transporte que preserva o meio ambiente.
5: O Ministério de Portos e Aeroportos apresentou também um planejamento que prevê leilões para concessão de 6 hidrovias no primeiro semestre de 2025. Em diferentes regiões do país. Entre os trechos incluídos no plano estão os rios Paraguai, Madeira, Tocantins e Tapajós. Já no segundo semestre deste ano, está previsto o leilão de concessão de um trecho do São Francisco. O secretário nacional de Hidrovias e Navegação, Otto Burlier, destaca

0: Destaca que as hidrovias devem ajudar a vida de quem vive perto dos rios.
1: Ribeirinhos, pescadores, indígenas, ou seja, a população que muitas vezes não tem acesso de forma em longo prazo de serviços públicos. Então é uma agenda de Estado que a gente está iniciando agora, em que a gente vai trazer ganhos sociais, ganhos logísticos e ganhos ambientais.
0: Desde 2023, 1 bilhão e 500 milhões de reais foram investidos para fortalecer a navegação no país. Só neste ano, a previsão é de um investimento total que supera R$500 milhões. Com locução de Raquel Mariano, reportagem Márcia Fernandes.
2: De janeiro a abril deste ano, o Brasil registrou a melhor movimentação da história nos aeroportos, ultrapassando os 44 milhões de passageiros.
3: Um crescimento de 7,6% na comparação com o mesmo período do ano passado.
2: A aviação doméstica, com voos pelo país, registrou mais de 33 milhões de viajantes.
3: De acordo com o Ministério do Turismo, o fortalecimento de destinos domésticos contribui para o cenário.
2: E essas foram as notícias do Governo do Brasil.
3: Uma realização da Secretaria de Comunicação Social da Presidência da República.
2: Com produção da empresa Brasil de Comunicação.
3: Fique agora com as notícias do Poder Judiciário e do Congresso Nacional. Boa noite.
2: Boa noite para você e até amanhã.
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6: STF valida lei que reduziu área protegida no Pará para viabilizar ferrogrão.
7: STJ identifica tentativas de fraude com comandos ocultos em petições e determina a apuração dos casos.
6: Presidente do TSE defende a atuação contra o uso abusivo da inteligência artificial nas eleições.
7: Boa noite, eu sou Marcela Luiza.
6: E eu sou Walter Lima.
7: O Supremo Tribunal Federal declarou constitucional a lei que autorizou a redução de área protegida no Pará para viabilizar a construção da Ferrogrão, ferrovia projetada para ligar o norte do país ao Mato Grosso.
6: A ação foi apresentada pelo PSOL contra uma lei de 2017. A legenda sustentava que a Constituição exige a edição de lei formal para a redução de áreas protegidas.
7: No julgamento, prevaleceu o entendimento do relator ministro Alexandre de Moraes. Segundo ele, não houve irregularidade no processo legislativo nem retrocesso ambiental, já que a construção da ferrovia continua condicionada à obtenção de todas as licenças solicitadas pelos órgãos competentes.
6: O plenário também aderiu à proposta de autorizar o Poder Executivo para compensar por decreto a área de retirada do parque.
7: STJ detecta uso de prompt injection em processos e anuncia medidas de segurança e responsabilização dos envolvidos.
6: O mecanismo tenta manipular sistemas de inteligência artificial por meio de comandos invisíveis inseridos em documentos judiciais. Tiago Gomide.
8: O Superior Tribunal de Justiça informou ter identificado petições com técnicas de prompt injection usadas para enganar modelos de inteligência artificial com comandos ocultos. Segundo o presidente da corte, ministro Herman Benjamin, o sistema STJ Logos possui barreiras de segurança capazes de neutralizar as tentativas de fraude. O tribunal determinou que os casos sejam certificados nos autos e anunciou a instauração de inquérito policial e procedimento administrativo para apurar responsabilidades criminais e disciplinares de advogados e escritórios eventualmente envolvidos.
7: Presidente do TSE defende a atuação contra o uso abusivo da inteligência artificial nas eleições.
6: A declaração do ministro Nunes Marques foi feita durante a abertura do seminário Seta Debate. Mariana Fabre.
9: O presidente do TSE, ministro Nunes Marques, afirmou que o uso de inteligência artificial para enganar eleitoras e eleitores ou para atacar o sistema eleitoral não deve ser tolerado. Para ele, o avanço tecnológico que interfere na vontade popular deve ser respondido com inteligência democrática. O ministro lembrou que o uso irregular de IA que viole as normas eleitorais pode ser enquadrado como uso indevido dos meios de comunicação e até como abuso de poder político ou econômico.
7: Moradores da Ilha do Marajó recebem serviços básicos de cidadania.
6: Esse foi o quarto dia de itinerância da Justiça do Trabalho. Luma Soares.
10: Movimentação intensa aqui em Breves, escolas lotadas e pátios cheios de moradores em busca de justiça, cidadania e saúde. Mesmo na reta final, as ações da Justiça do Trabalho não param. Hoje, o TRT da 8ª Região deu curso de Libras para profissionais de instituições públicas e inaugurou uma biblioteca temática com doação de livros infantis. O mutirão do Justiça Itinerante é coordenado pelo CNJ com mais de 50 entidades parceiras. Os atendimentos gratuitos em Breves, Portel e Melgaço vão até amanhã, sexta-feira, dia 22.
7: Após a ação do MPF e de órgãos parceiros, IBGE lança censo da população em situação de rua em Belém, no Pará.
6: Os dados vão servir para a criação de políticas públicas para essa população. Tatiana Castro.
11: Segundo dados do CadÚnico contabilizados até 2025, em Belém existem 1.952 pessoas em situação de rua. No entanto, por estarem desvinculados da rede assistencial básica, uma grande parcela desses cidadãos sequer constava nos registros oficiais da Prefeitura. Após a ação do MPF e de órgãos parceiros, o IBGE lançou o portal oficial da pesquisa, que vai reunir os dados coletados.
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7: Uma boa noite.
6: E até amanhã.
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12: Eu sou Paula Groba.
13: E eu sou Ricardo Nakaoka.
12: E estes são os destaques de hoje do Jornal do Senado, que começa agora.
13: Congresso derruba vetos e libera recursos federais para pequenos municípios endividados com a União.
12: Sugestão legislativa prevê isenção de imposto de renda para militares.
13: Chega ao Congresso medida provisória que cria crédito de 30 bilhões para taxistas e motoristas de aplicativo trocarem de carro.
12: Boa noite.
13: Boa noite.
12: O Congresso derrubou os vetos do presidente Lula que impediam municípios com até 65 mil habitantes, mesmo endividados com a União, de receber recursos federais.
13: Com a decisão, essas cidades voltam a ter acesso a verbas de programas do governo e de emendas parlamentares. Os detalhes com o repórter Márcio Maturana.
14: Municípios com até 65 mil habitantes que estejam inadimplentes com a União poderão firmar convênios e receber recursos federais por meio de programas e emendas parlamentares. Isso porque senadores e deputados derrubaram os vetos do presidente Lula a 4 dispositivos da Lei de Diretrizes Orçamentárias, em sessão conduzida pelo presidente do Congresso, Davi Alcolumbre.
15: Vossas Excelências sabem que cerca de 90% dos municípios brasileiros, exatamente 92%, possuem menos de 165 mil habitantes. Também é do conhecimento de Vossas Excelências e de todos que o atual quadro de desafios orçamentários e fiscais que as prefeituras por todo o país têm enfrentado para implementar políticas públicas e, por isso, neste cenário, esta sessão congressual, com esta pauta previamente estabelecida, esta deliberação é de extrema importância para que os pequenos municípios brasileiros possam ter acesso aos convênios.
14: Segundo Davi, a medida pode beneficiar mais de 3 mil municípios brasileiros. Ele disse que a derrubada desses vetos atende a um pedido de prefeitos feito durante a 20ª Marcha à Brasília em defesa dos municípios.
12: E pedidos pela instalação da CPMI do Banco Master marcaram a sessão do Congresso Nacional nesta quinta-feira. Parlamentares da base e da oposição defenderam a investigação de negociações suspeitas envolvendo a instituição financeira.
13: O presidente do Congresso, Davi Alcolumbre, afirmou que a leitura dos requerimentos para a criação de CPMIs é prerrogativa da presidência, conforme o regimento do Senado. Ele destacou que a sessão foi convocada para analisar vetos presidenciais relacionados a repasses a municípios inadimplentes.
15: Em resposta à questão de ordem levantada por vários parlamentares na sessão do Congresso,

0: Congresso de hoje, que requereram a leitura do requerimento de criação da Comissão Parlamentar Mista de Inquérito, a presidência esclarece que as matérias do expediente serão objeto da leitura a juízo do presidente. Portanto, o momento da leitura é um ato discricionário da presidência da mesa do Congresso Nacional.
1: A Comissão de Educação do Senado debateu os impactos da militarização das escolas públicas brasileiras.
2: Pesquisadores, representantes de entidades educacionais e estudantes criticaram a presença de agentes militares na gestão escolar e defenderam mais investimentos em políticas educacionais. Repórter Henrique Nascimento.
3: Segundo os participantes, ainda não existem evidências conclusivas de que a militarização melhore o desempenho escolar. A presidente da Comissão de Educação, senadora Tereza Leitão, do PT de Pernambuco, afirmou que especialistas defendem avaliações mais rigorosas sobre os impactos pedagógicos e sociais das escolas cívico-militares.
4: Há um conjunto de setores e segmentos da sociedade que tem alertado para a ausência de evidências conclusivas que associem a militarização à melhoria consistente da aprendizagem, defendendo avaliações rigorosas sobre seus efeitos pedagógicos, sociais e financeiros.
3: O professor da USP, Salomão Barros Ximenes, afirmou que entidades ligadas à ONU demonstram preocupação com esse modelo.
5: Todos condenam o Brasil pelo processo de expansão da militarização. Na verdade, nos dá vergonha, né? Essa é a verdade. Nos dá vergonha que o Brasil esteja se inserindo gradativamente num rol bastante pequeno de países que militarizam escolas como política institucional.
3: O tema também está em debate no Senado. Projetos em análise pelos senadores defendem o fortalecimento das escolas cívico-militares e a criação de uma frente parlamentar sobre o tema.
1: E militares das Forças Armadas podem ganhar isenção do imposto de renda.
2: Uma sugestão legislativa aprovada pela Comissão de Direitos Humanos e Legislação Participativa avançou no Senado com essa proposta. Repórter Rodrigo Rezende.
6: Uma sugestão legislativa que será agora analisada no Senado como projeto de lei isenta os militares do pagamento do imposto de renda. O relator da sugestão na Comissão de Direitos Humanos e Legislação Participativa, senador Hermes Klan, do PL de Santa Catarina, afirmou que os militares merecem o benefício pelas condições diferenciadas do trabalho.
7: O militar não cumpre jornada de trabalho ordinária, não percebe horas extras nas mesmas bases dos seletistas e estatutários civis, não tem direito de greve, está sujeito a regime disciplinar próprio que pode importar privação da liberdade e pode ser convocado a qualquer tempo para o cumprimento da missão.
6: O projeto também beneficiaria os militares das chamadas forças auxiliares, como bombeiros e policiais militares estaduais e distritais. De acordo com a Hermes Klan, os efeitos financeiros da medida deverão ser debatidos nas comissões temáticas do Senado.
1: A Comissão de Assuntos Sociais aprovou a inclusão da vacina nonavalente contra o HPV no Calendário Nacional de Imunização do SUS.
2: Essa vacina amplia a proteção contra o câncer de colo de útero e diversos outros tipos da doença. Repórter Patrícia Oliveira.
8: A proposta amplia a cobertura vacinal contra o HPV, o papilomavírus humano, que está relacionado principalmente a casos de câncer de colo do útero, além de diversos tumores nas regiões genitais. O Programa Nacional de Imunizações já oferece a quadrivalente, que protege contra 4 subtipos do HPV. A inclusão da vacina nonavalente busca aumentar essa proteção. A autora do projeto, a senadora doutora Eudócia, do PSDB de Alagoas, afirmou que a implementação da vacina pelo SUS custará menos ao governo federal do que as despesas com a doença.
9: Enquanto que a quadrivalente protege a mulher 70%, contra o vírus HPV, a nonavalente protege 90%. Nós iremos economizar 3,8 bilhões de reais em um único ano, porque nós não teremos as mulheres com câncer de colo de útero.
8: Se não houver pedido para votação no plenário, a matéria segue para a Câmara dos Deputados.
1: E motoristas de táxi e de aplicativos poderão ter acesso a uma nova linha de crédito para trocar de carro ou comprar o primeiro veículo próprio.
2: O Congresso Nacional vai analisar a medida provisória que destina 30 bilhões de reais ao financiamento de automóveis de até 150 mil reais, com critérios de sustentabilidade ambiental, social e econômica. Repórter Alexandre Campos.
10: Pelo texto da MP editada pelo Executivo, os beneficiários terão carência de 6 meses para o início do pagamento da

0: prestações e de 6 anos para quitar o empréstimo. Os juros serão diferenciados para as mulheres de 11,5% ao ano, enquanto que para os homens de 12,6%. O governo vai destinar R$ 30 bilhões para o programa e exigir das montadoras que a ele aderirem a obrigação de conceder um desconto mínimo de 5% para os motoristas. Ao lembrar que depois da pandemia muitas pessoas optaram por se deslocar por meio de transporte individual compartilhado, o senador Rogério Carvalho, do PT de Sergipe, elogiou a iniciativa do governo.
1: O governo acerta ao atender milhões de trabalhadores brasileiros e brasileiras que trabalham nesta área, dando uma condição semelhante a outros trabalhadores e outros segmentos da economia que têm acesso a crédito, que têm estímulo para poder melhorar a sua condição de trabalho e melhorar a sua renda.
0: Também do PT, o senador Camilo Santana, representante do Ceará, lembrou que a MP vai beneficiar ainda os motoristas que, por não terem carro próprio, alugam veículos para transportar os passageiros pelas ruas do Brasil.
2: A iniciativa pode beneficiar cerca de 1,4 milhão de trabalhadores brasileiros, homens e mulheres que acordam cedo, enfrentam trânsito, insegurança, jornadas exaustivas e que muitas vezes comprometem boa parte da renda no aluguel de um carro para poder trabalhar.
0: De acordo com a medida provisória, quem aderir ao programa poderá incluir no valor das prestações os gastos com seguro e equipamento de segurança do veículo, desde que não ultrapassem 10% do valor do carro. Antes de ser votada pelos plenários da Câmara dos Deputados e do Senado, a MP será discutida por uma comissão mista de deputados federais e senadores.
3: Com edição de Paula Groba e trabalhos técnicos de João Lira, o Jornal do Senado fica por aqui. Acompanhe agora as notícias da Câmara dos Deputados. Boa noite.
4: Boa noite e até amanhã.
5: Jornal Câmara dos Deputados. Congresso derruba veto que proibia repasse a municípios inadimplentes.
6: Deputados tornam crime o aumento abusivo de preços dos combustíveis.
5: Hugo Mota destaca a atuação da Câmara no enfrentamento ao feminicídio.
6: Plenário muda regras para a atuação dos órgãos de fiscalização ambiental.
7: Boa noite. Os deputados aprovaram um projeto que altera a legislação ambiental para impedir a suspensão de empreendimentos rurais sem notificação dos órgãos de fiscalização. Saiba mais detalhes sobre a proposta com o repórter Antônio Vital.
8: O plenário da Câmara aprovou o projeto que altera a lei dos crimes ambientais para proibir o embargo de empreendimentos rurais com base exclusivamente em ferramentas de detecção remota, como imagens de satélite que apontem desmatamento. O projeto apresentado pelos deputados Lúcio Moschini, do PL de Rondônia, e Zé Adriano, do PP do Acre, estabelece novas regras para a atuação dos órgãos de fiscalização ambiental. Na prática, antes da aplicação de medidas mais severas, como embargos ou paralisação de atividades, o autuado deverá ser notificado e ter prazo razoável para apresentar esclarecimentos quanto à infração tiver sido identificada apenas por monitoramento remoto. O texto aprovado também determina que, se for constatado dano ambiental, a fiscalização poderá adotar medidas administrativas cautelares para impedir o agravamento desse dano ou para garantir a recuperação ambiental. Mas essas medidas não poderão ser utilizadas para antecipar punições aos empreendimentos. Relatora da proposta, a deputada Marussa Boldrin, do Republicanos de Goiás, argumentou que a proposta fortalece o direito à ampla defesa e ao contraditório, sem retirar o poder de fiscalização dos órgãos ambientais. Para ela, imagens de satélite não podem substituir o direito de defesa e até fumaça de fogão a lenha pode ser confundida com queimada. O autor da proposta, Lúcio Moschini, disse que o objetivo é apenas garantir o direito de defesa antes do embargo do empreendimento.
9: Nós queremos que o satélite continue fiscalizando, sim. Antes, porém, que dê o direito de defesa ao produtor rural. Detectou? Perfeitamente. Então notifique o produtor. O ônus da prova hoje é todo do produtor. O satélite não sabe se você tem uma licença de desmatamento. O satélite não sabe se houve uma tempestade e caiu uma árvore, mas o que o satélite faz, através de IA, é embargar.
8: A deputada Marina Silva, da Rede de São Paulo, ex-ministra do Meio Ambiente, disse que o projeto dificulta medidas imediatas de proteção em áreas remotas e pode colocar fiscais de órgãos ambientais em risco.
10: O que estão querendo é voltar ao tempo da impunidade. Não é para corrigir injustiça. Injustiça é expor o fiscal do IBAMA, do ICMBio, aí para uma operação corpo a corpo e ser recebido com bala por pessoas que invadem, que fazem grilagem em terra pública, em terra indígena, em área do governo federal. Isso sim é injustiça. A justiça é usar a tecnologia.
8: O projeto que proíbe o embargo de empreendimentos rurais com base apenas em infrações detectadas por imagens de satélite seguiu para análise do Senado. Da Rádio Câmara de Brasília, com informações de Daniela Lessa, Antônio Vital.
6: Nilton Tato, do PT de São Paulo, critica iniciativas apoiadas pela Frente Parlamentar da Agropecuária. Ele afirma que os projetos defendidos podem fragilizar mecanismos de proteção ambiental, favorecer mudanças em áreas de conservação e enfraquecer o combate ao desmatamento ilegal.
7: No entendimento de Nilton Tato, parte da bancada ruralista adota posições contraditórias ao apoiar compensações por perdas climáticas, enquanto, por outro lado, defende medidas que agravam a crise ambiental.
5: Educação.
6: O plenário da Câmara aprovou novas regras para reajuste do piso nacional dos professores do ensino básico público. Quem tem mais detalhes sobre o tema é a repórter Daniela Lessa.
11: A Câmara dos Deputados aprovou a medida provisória que altera as regras de atualização do piso salarial nacional dos professores da educação básica pública. A partir da medida, o piso salarial dos professores do magistério passou a ser de R$ 5.130 para professores com formação em nível médio. Antes da medida provisória, o aumento anual do piso era calculado com base no crescimento do valor anual por aluno do Fundeb. Segundo o governo, esse modelo gerava distorções, porque dependia apenas da variação do valor mínimo por aluno definido nacionalmente. Com a medida provisória, o reajuste passará a considerar a inflação do ano anterior, medida pelo INPC, somada a 50% da média de crescimento real das receitas do Fundeb nos últimos 5 anos. Segundo o Ministério da Educação, pela regra antiga, o reajuste de 2026 seria de apenas 0,37%. Já com a nova fórmula, o aumento ficará em 5,4%, com ganho real acima da inflação. Relatora da proposta, a senadora professora Dorinha Seabra, do União Brasil de Tocantins, argumentou que a medida busca garantir valorização dos profissionais da educação sem provocar mudanças bruscas nas contas de estados e municípios. Outra mudança aprovada amplia o alcance da política para incluir professores contratados por tempo determinado, ponto defendido pela deputada Maria do Rosário, do PT do Rio Grande do Sul.
12: Não há professores de primeira ou de segunda categoria na escola. Nós queremos concursos públicos, mas, ao mesmo tempo, reconhecemos que, ao longo dos últimos anos, praticamente 50% do efetivo dos educadores e educadoras das escolas públicas são de professores com contrato emergencial.
11: O deputado Wildo Rocha, do MDB do Maranhão, destacou que a proposta iguala a remuneração de professores do ensino infantil e fundamental.
13: Isso aqui agora, os professores do magistério serão tratados todos iguais, professor do ensino infantil, professor do ensino fundamental, todos serão tratados igualmente. Agora, até mesmo os professores contratados por tempo determinado. Todos terão o mesmo piso salarial.
11: O deputado Kim Kataguiri, do Missão de São Paulo, votou contra a proposta, argumentando que o atual piso salarial do magistério ainda não é pago corretamente em muitos municípios.
14: Que os tribunais de contas apontam que mais de 80% já não paga o piso atual. Aí o Congresso Nacional, sem fazer nenhum sacrifício próprio, porque dinheiro não falta, o que falta é cortar na carne do próprio Congresso, dos privilégios, inclusive dos próprios parlamentares, para de fato ter esse recurso para os municípios e para os estados.
11: A medida provisória que altera as regras do piso salarial nacional dos professores da educação básica seguiu para análise no Senado. Da Rádio Câmara de Brasília, Daniela Lessa.
5: Segurança Pública.
7: Paulo Marinho Júnior, do PL, critica a situação da segurança pública em Caxias, apontada por ele como a cidade mais violenta do Maranhão. O deputado questiona a ausência de representantes do Judiciário, do Ministério Público e da Polícia Federal em audiência pública realizada no município sobre o tema.
6: Paulo Marinho Júnior afirma que agentes de outros estados têm sido mais eficientes no combate ao crime do que as forças de segurança do Maranhão. Ele ainda cobra esclarecimentos sobre denúncias de atuação do crime crime organizado e a possíveis irregularidades envolvendo agentes públicos de Caxias.

0: Presidência.
1: O presidente Hugo Mota ressaltou a atuação da Câmara com a aprovação de mais de 70 propostas para fortalecer políticas de enfrentamento ao feminicídio e à violência contra as mulheres. A reportagem é de Luiz Gustavo Xavier.
2: O presidente da Câmara, Hugo Mota, destacou que desde a assinatura do Pacto Nacional Brasil contra o Feminicídio, os deputados aprovaram um conjunto de 73 propostas voltadas ao enfrentamento da violência contra a mulher e ao combate ao feminicídio no país. A declaração foi feita durante cerimônia, que marcou 100 dias da iniciativa, ao lado do presidente Luiz Inácio Lula da Silva e de autoridades dos três poderes.
3: O feminicídio é um flagelo que nos envergonha como nação. Mas a união entre os poderes demonstrada neste pacto e a determinação do Parlamento brasileiro em legislar com rigor e sensibilidade apontam o caminho para que em um futuro próximo nenhuma cidadã precise temer por sua vida apenas pelo fato de ser mulher.
2: Hugo Mota reforçou que a Câmara tem priorizado medidas de prevenção, proteção e acolhimento às mulheres vítimas de violência. Entre as iniciativas citadas está o programa Antes que Aconteça. A proposta prevê a implantação de salas lilás, casas-abrigo e a atuação de defensoras populares capacitadas em direito das mulheres.
3: A iniciativa contempla a implantação de salas lilás, casas-abrigo e a atuação de defensoras populares, lideranças comunitárias capacitadas em direitos das mulheres. A educação também será um dos pilares desse esforço, porque é assim que transformamos o país. A partir da base.
2: A coordenadora da bancada feminina, deputada Jaque Rocha, do PT do Espírito Santo, destacou os avanços na legislação brasileira, desde a assinatura do Pacto Nacional Brasil de Enfrentamento ao Feminicídio.
4: Para nós é motivo de muito orgulho nesses 100 dias mostrar o tamanho da colaboração do Poder Legislativo, também junto aos outros poderes, Poder Executivo e Judiciário, de que nós temos aqui uma bancada comprometida a colocar as mulheres como protagonistas e prioridade.
2: O presidente da Câmara mencionou ainda projetos aprovados recentemente pela Casa, que já se transformaram em lei, como o uso da tornozeleira eletrônica por agressores e a tipificação da violência vicária e do vicaricídio. A Câmara também aprovou a quebra de sigilo bancário em ações de alimentos, quando houver suspeita de ocultação de patrimônio, entre outras propostas. Da Rádio Câmara de Brasília, Luiz Gustavo Xavier.
5: Leonardo Monteiro, do PT de Minas Gerais, registra a cassação do prefeito de Governador Valadares, Coronel Sandro. O deputado afirma que a decisão ocorreu após denúncias de irregularidades em contratos da área da educação, incluindo transporte escolar e aquisição de kits para estudantes.
1: Leonardo Monteiro parabeniza a atuação da Câmara Municipal e de lideranças políticas de Governador Valadares para dar continuidade ao processo. Para o deputado, a votação que resultou na cassação representa um esforço de enfrentamento à corrupção no município mineiro.
0: Votação.
5: Deputados e senadores derrubaram o veto presidencial à proibição de que municípios inadimplentes recebam recursos federais. A repórter Silvia Munhato acompanhou a sessão do Congresso e tem outras informações.
6: O Congresso Nacional derrubou 4 vetos do Executivo à Lei de Diretrizes Orçamentárias de 2026 para permitir repasses de recursos federais para obras de estados e municípios e para convênios com municípios que estão inadimplentes. A sessão também foi marcada por pedidos de parlamentares por uma CPI mista sobre o Banco Master. 2 dispositivos mantidos na LDO prevêem recursos para obras de rodovias estaduais e municipais destinadas à integração de modais de transporte ou escoamento produtivo, e para despesas relativas à malha hidroviária. Mas o Executivo argumentou que os recursos federais não poderiam custear despesas locais. Outro dispositivo permite a doação de bens, valores ou benefícios pela administração pública em período eleitoral, mas o governo federal alegou que a medida é inconstitucional. Também foi mantido o dispositivo que permite convênios com municípios de até 65 mil habitantes que estão inadimplentes. Apesar dos vetos iniciais, vários parlamentares que apoiam o governo declararam que votariam contra apenas o dispositivo sobre doações em período eleitoral. Foi o que disse o deputado Chico Alencar, do PSOL do Rio de Janeiro.
7: Porque ele permite a

0: compra de votos. Na verdade, você poder doar em período eleitoral bens, uma série de equipamentos utilitários, benesses para a população, significa descumprir a lei eleitoral, que tem essa vedação muito sadia.
1: A deputada Bia Kicis, do PL do Distrito Federal, defendeu a derrubada dos vetos porque eles estariam prejudicando a população.
2: Para impedir o escoamento da produção, para impedir que aquelas pessoas que moram nos rincões mais distantes do nosso país, as pessoas mais simples, pobres, vulneráveis, miseráveis, não tenham acesso à produção.
1: No início da sessão, vários deputados e senadores pediram ao presidente do Congresso Nacional, senador Davi Alcolumbre, do União do Amapá, que lesse requerimentos de abertura de CPIs mistas para investigar denúncias relacionadas ao caso do Banco Master. Um dos que pediu a CPI foi o senador Flávio Bolsonaro, do PL do Rio de Janeiro, que aparece em conversas gravadas com o dono do Banco Master, Daniel Vorcaro. Nas conversas, ele busca recursos para o financiamento do filme sobre seu pai, o ex-presidente Jair Bolsonaro.
3: Do outro lado está o filme do presidente Bolsonaro, que recebeu investimento privado de alguém que na época não tinha absolutamente nada que pudesse desabonar a sua conduta, inclusive premiado, as suas empresas premiadas. Como exemplo de compliance, esse lado não tem nada de errado. E é por isso, presidente, que a gente precisa urgentemente dessa CPMI.
1: O deputado Lindbergh Farias, do PT do Rio de Janeiro, disse que o senador poderia aproveitar a tribuna para responder os questionamentos sobre sua relação com Vorcaro.
4: O senhor foi visitar ele um dia depois que ele sai da prisão com tornozeleira eletrônica? Quer dizer que não sabia dos envolvimentos dele? Vossa Excelência não sabia da aplicação do Rio Previdência, governado pelo seu partido, no seu estado, pelo PL, Cláudio Castro, 970 milhões?
1: O senador Davi Alcolumbre ouviu as reivindicações, mas indeferiu os pedidos, afirmando que a decisão sobre o aumento da leitura dos requerimentos de CPI é da presidência. Da Rádio Câmara de Brasília, Silvia Minhato.
5: Economia. A Câmara aprovou projeto encaminhado pelo governo que pune com prisão aumento injustificado no preço dos combustíveis. O repórter Antônio Vital acompanhou a votação e tem mais informações.
6: A Câmara dos Deputados aprovou o projeto do governo que prevê pena de 2 a 4 anos de prisão, além de multa, para quem aumentar sem justa causa o preço de combustíveis, considerados bens de utilidade pública. A proposta altera a lei dos crimes contra a ordem tributária, econômica e contra as relações de consumo. O projeto considera sem justa causa o aumento de preços que não tenha relação com a elevação dos custos de produção, distribuição e importação dos combustíveis. As penas poderão ser aumentadas até a metade se o aumento injustificado ocorrer durante calamidade pública ou crise de abastecimento. Para apurar a existência do crime, o Ministério Público deverá firmar acordos de cooperação com o Conselho Administrativo de Defesa Econômica, o CAD. A proposta original do governo previa pena de até 5 anos de prisão, que foi reduzida para 4 pelo relator, deputado Merlong Solano, do PT do Piauí, após negociação com os diversos partidos. De acordo com a justificativa do governo, os combustíveis possuem importância estratégica para o funcionamento da economia e a proposta corrige uma lacuna legal nas relações de consumo. O projeto foi criticado por deputados da oposição. Para o deputado Kim Kataguiri, do Missão de São Paulo, criminalizar o aumento de preços vai provocar desabastecimento de gasolina e óleo diesel. Já o deputado Lafayette de Andrada, do PL de Minas Gerais, diz que já existem instrumentos administrativos para penalizar quem aumentar os preços para ferir a concorrência e o consumidor.
7: Nós entendemos que é um projeto inócuo. Está criando, na prática, mais uma possibilidade de incriminar posto de gasolina, de prender dono de posto. Hoje, nós já temos um sem número de leis que defende a liberdade econômica, que defende o consumidor, que dá um conjunto de ferramentas para o Ministério Público, para a Polícia Federal, que na prática, no mundo real, no dia a dia, vai chover no molhado, porque as ferramentas já estão aí.
6: O relator Merlong Solano defendeu a necessidade de punir empresários que aumentarem preços sem justificativa. Segundo ele, foram registrados aumentos abusivos e injustificados mesmo depois das medidas adotadas pelo governo desde o início da guerra entre os Estados Unidos e o Irã.
8: A gente está tendo aí um subsídio para o setor de R$3 por cada litro. Ainda assim, se mantiveram os aumentos. Diante deste quadro, da persistência do setor de combustível em elevar seus preços de maneira injustificada, porque o Brasil só consome de gasolina importada 15% de toda a sua demanda. De óleo diesel, a parte importada só chega a 30% de todo o nosso consumo.
6: O projeto do governo, que prevê pena de 2 a 4 anos de prisão para quem aumentar sem justa causa o preço de combustíveis, seguiu para análise do Senado. Da Rádio Câmara de Brasília, Antônio Vital.
9: Transportes. Ricardo Aires, do Republicanos do Tocantins, denuncia a precariedade e a curta durabilidade de pontes estratégicas na região norte. Ele cita como exemplo a ponte sobre o rio Araguaia, que liga seu estado ao Pará, interditada com menos de 15 anos de uso e prejuízo de R$ 76 milhões.
10: Outro caso citado pelo deputado ocorre em Pedro Afonso, onde uma ponte de R$ 100 milhões, entregue em 2014, está parcialmente interditada. Ricardo Aires exige a atuação imediata do TCU para investigar os métodos construtivos e o processo de execução dessas obras.
9: Bebeto, do PP do Rio de Janeiro, pede agilidade na remoção de uma torre de energia que, segundo ele, está impedindo o avanço de obras de duplicação na rodovia Presidente Dutra e a construção de um acesso viário na Baixada Fluminense.
10: Bebeto também cobra providências de órgãos reguladores diante do atraso nas intervenções viárias. Além disso, ele defende a continuidade de obras de mobilidade urbana, incluindo a construção de viadutos considerados estratégicos para reduzir congestionamentos.
9: Termina aqui o Jornal Câmara dos Deputados, com trabalhos técnicos de Everson Urani e apresentação de José Carlos Andrade e Luciana Vieira. Uma boa noite para você.
10: Uma ótima noite. A Voz do Brasil está de volta amanhã.
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1: Minha gente do Brasil, são 20h03. Muito boa noite, meus amigos. Muito boa noite, minhas amigas. Com essa música aí, nós estamos saudando o Brasil. Chitãozinho e Chororó, na voz do Zé do Rancho e Zé do Pinho. Quem gosta muito dessa música é meu amigo Clênio Jaó. Alô, Clênio! Aumenta o som aí, caboclo. Um abraço pra você, pra Raniele, pra Ana Liz e também pro meu amigo João Paulo e pra todos daí. Boa noite!

0: Pois é, e agora 20 horas e 4 minutos, nós estamos juntos e vamos até às 11 da noite. Eu sou Maurício Rabelo, cumprimentamos aqui o Celso Ribeiro do Amorim, na sonoplastia, cumprimentamos a Fatinha na produção, Fátima Araújo, cumprimentamos o Anderson Vareta Santos, que resolve tudo, quanto é coisa que pedir, ele resolve tudo, né? É, com boa vontade, até o dinheiro se precisar é com ele mesmo, né? Marido Rosário, boa noite!
1: Boa noite, Maurício, boa noite, Celso, boa noite, Anderson. Quer dizer que dinheiro é com Anderson? É, meu Deus, então tá.
0: O homem é a solução,
1: então,
0: viu?
1: Então, tá certo. O assunto é esse hoje, viu, Anderson?
0: Anderson Vareta.
1: Gente, boa noite pra todos os ouvintes. Já estão sabendo, né, ouvinte? O problema de dinheiro aqui é Anderson e Maurício Rabelo, os dois.
0: Pois é.
1: Os
0: e quem
1: dois
0: ganha por todos que estão
1: assim,
0: aqui no estúdio?
1: Ó, os dois.
0: O salário de uma mulher aqui cobre dos homens todinho. Pode juntar tudo, viu?
1: Os
0: Chama
1: dois.
0: Chama o marido Rosário de Fátima, viu?
1: Os dois andam assim, ó.
0: É,
1: não,
0: somos
1: a mulher
0: amigos,
1: ganha pouco.
0: Né?
1: Mulher ganha pouco, tá os homens certo. Ganham mais.
0: Tá bom,
1: mas,
0: tá
1: certo. Gente, então, uma boa noite, um bom programa, né, Maurício?
0: É.
1: Ganhando muito ou pouco, nós estamos bem aqui, né? Estamos felizes.
0: Graças a Deus. Demais, né?
1: Com vocês, nossos ouvintes. Até às 11 horas da noite, se Deus quiser.
0: Até às 11 da noite. Pois é. E os telefones aí, Fatinha, quais são para você atender o nosso ouvinte?
1: É o 61, que anotou a nota aí, gente. É o 61-3799-5742. Ou 61-3799-5743. Pode ligar à vontade, estou aqui à disposição.
0: Beleza pura. Cumprimentar o Celso Ribeiro do Amorim também. Alô, Celso, boa noite.
2: Boa noite, Maurício. Boa noite, Anderson. Boa noite, Fatinha. Dá uma boa noite lá pro Clênio, pro Hugo, pro João Paulo, pro Salve, pra Lu, pro Wesley, pro Bacabal, pro... Como é que é o nome do cara, rapaz? Bavar, Ione.
0: Aham.
2: E pra todos os ouvintes, tenho de cá, pra você de lá. E pra dona Geralda, como é que é o nome da mulher lá? Fatinha, Minas? Lá, dona Geralda, lá em Congonhas. Boa noite.
0: Boa noite. Anderson Vareta, boa noite.
3: Boa noite, Maurício. Boa noite, ouvintes da Rádio Nacional. Eu de cá. Não esqueci de Brasilândia.
0: Brasilândia. É a Cida. É a Cida Azevedo. Cida Azevedo é amiga do meu amigo Zé Roberto, né? Lá de Brasilândia, na Fazenda Água Fria. Alô, alô, Cida Azevedo, um grande abraço, meu amigo, seu amigo também, nosso colega de trabalho aqui, o grande engenheiro José Roberto, aí da sua cidade de Brasilândia, de Minas, tá mandando um abração. Nós aqui do Eu de Cá, eu, Maurício Rabelo, o Anderson, a Fatinha, o Celso, estamos abraçando você, viu? Cida Azevedo aí na Fazenda Água Fria, município de Brasilândia de Minas, em Minas Gerais. Alô, doutor José Roberto, um grande abraço, grande engenheiro, projetista, muito obrigado, companheirão de trabalho aqui. Quero saudar também o Carlos Sena, que está lá no Rio de Janeiro participando lá das reuniões da EBC, da Rádio Pública do Brasil. Cumprimentar também a Tayana Borges, nossa querida coordenadora, nosso amigo Mário Sartorello. Alô, Mário Sartorello, boa noite. Cumprimentar também o Jade Ribeiro do Amorim, ele que está aqui no Guará nesse momento, né? Lavando louça, ouvindo Eu de Cá, Você de Lá, porque ele não perde, ele gosta, né? Tá na hora de sair dormir, viu, Jaide Ribeiro do Amorim? Você levanta às 3 horas da manhã, um homem trabalhador, um abraço grande, Jaide. Cumprimentamos também o Thiago Regoto, é o nosso gerente executivo e também a nossa presidente, Antônia Pellegrino. Boa noite, Brasil!
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0: aos profissionais da Rádio Universitária lá de Boa Vista, Roraima, os nossos amigos da rádio lá de Alto da Boa Vista, no estado de Mato Grosso. Alô, meu amigo Adolfo, e aí, firme Adolfo, cada dia mais rico, tranquilo, firme e forte, dia 12 de junho está chegando, seus 90 anos, né? Firme, forte, igual um prego no angu, meu amigo Adolfo, um grande abraço. Celso Ribeiro, olha, tem muita gente aqui para mandar mensagem aqui. Eu sou Maurício Rabelo e tenho o maior orgulho de trabalhar aqui na Rádio Nacional junto com todos vocês. Meu amigo Miguel de Roraima, alô Miguel, alô seu Miguel, boa noite.
1: Ribeiro do Amorim, ele que está aqui no Guará nesse momento, né? Lavando louça. Eu ouvi indicar você melhor, porque ele não perde, ele gosta, né?
0: Fala, seu Miguel!
1: Viu, Jardim Ribeiro?
2: Fala, Miguel, de boa vista, chorava, meus amigos.
0: Tudo bom, rapaz?
2: Estamos aqui junto com o nosso trovão azul ligado na nossa nacional, no nosso Eu de Cá, Você de Lá, pela Rádio Universitária, meus amigos. Um abração pra você, pra Fatinha. Fatinha, eu sou de Matias Olímpio Piauí, nós somos conterrâneos, Fatinha.
0: Matias Olímpio.
2: Um grande abraço, meus amigos. Estamos aqui ligados. No Eu de Cá, Você de Lá.
0: Bom demais.
2: Junto com o nosso trovoso.
0: Ô, cabra rojado. Faz xixi na cama e diz que amanheceu suado. Bom demais. Olha que vozeirão bonito. Fala, homem, pelo amor de Deus. Obrigado, obrigado, meu amigo, seu Miguel. Gente boa. Aqui é o Cidmar Gomes. Fala bonito, viu? Fala, Cidmar Gomes. Ô, Cidmar Gomes, vai rasgando aí no Tocantins e no Brasil. Meu, gostei, ó, voz bonita, um dos maiores locutores de todos os tempos dos rodeios do Brasil. Opa! Obrigado, Cidmar Gomes, um abraço grande, muito obrigado. Tem mais aqui o Mauroni Mendes lá de Roraima. Alô, seu Miguel do Trovão Azul, muito obrigado, muito obrigado. Agora é Mauroni Mendes falando. Alô, Mauroni, boa noite.
3: Bom, Isabel, é o Mauroni, Mucaca aí, Roraima. Ô, Maurício, aquela música que foi oferecida pra Lídia... Stephanie Lídia, em Goiânia, ela gostou demais, mas ela não deu conta de baixar o aplicativo. Ah, é. Ela quer que roda Laço da Saudade com o Thaí Alexandre.
0: Opa!
3: E rodar do mesmo jeito que eu sempre tornar, que ela não deu conta de baixar o aplicativo, ela quer ouvir de novo a música. Ah. Tá bom? Faz isso aí, Maurício. Olha, e tem uma coisa. Nós ainda vamos falar sobre isso. Ah. Olha eu aí, dia do esse programa, não sei, dia 15 de agosto, de agosto aí que é. Esse programa que tem, que vocês fazem aí, dia 15 de novembro, parece que é 15 de novembro, sei lá, 7 ou 11, 15 de novembro. De agosto.
0: Ah.
3: Eu vou pegar a Folia de Santo Reis em Iporá, e depois vou pegar a Folia de Santo Reis em São Luís de Montes Belo.
0: Ah.
3: E aí eu quero ir aí na emissora pra nós bater uns como diz o paranaense, bater os dois dedos de prosa, pescociar, de prosa, sabe?
0: Rapaz.
3: E aí eu quero ir nessa festa que vocês fazem aí. Ah, mas eu quero ir aí, rapaz. Falou, tá falado. Aqui tá bom e vai ficar melhor. Olha, e quero oferecer essa música pra vocês também.
0: Laço da Saudade.
3: E pro Celso Fareta, pra Fatia, pra você, Maurício. E todos os ouvintes do programa Eu de Cá, Você de Lá.
0: Com quem
3: falou, tá falado, aqui tá bom e vai ficar melhor.
0: Ah, deixa eu ver qual que ele pediu. Espera aqui.
3: Rodar do mesmo jeito que eu sempre tornar, que ela não deu conta de baixar o aplicativo, ela quer ouvir de novo a música. Tá bom, faz isso aí, Maurício. Olha, e tem uma coisa, a Lídia, em Goiânia, ela gostou demais, mas ela não deu conta de baixar o aplicativo. Quer que roda Laço da Saudade com o Thaí Alexandre.
0: Ah, é Laço Aberto, Laço Aberto do Ataíde Alexandre. Muito obrigado, meu querido amigo Mauroni Mendes, aí em Roraima, cumprimentando a nossa querida Stephanie Mendes em Goiânia, e ela pede a do Ataíde Alexandre, Laço Aberto. Obrigado, estamos aguardando você dia 2 de

agosto, viu? Que é o encontro no Parque da Cidade. Meu querido amigo Mauroni Mendes, aí em Roraima. Muito obrigado, muito obrigado. Dolzinho do Batiero falando assim. Boa noite, meu amigo Maurício Rabelo, aqui quem fala é o Duzinho da Fazenda Batiero. Gostaria de pedir uma música do Edelson Moura, o nome da música é O Que Mata é a Solidão, oferecer para o seu Mó, Igo, Brechó, na Fazenda Água Doce, para os netos Pietro e Heloísa aqui no Batiero, para o amigo Negão do Japão e para todos que estão na escuta. Muito obrigado, amigo Dozinho do Batiero em Tocantins. Muito obrigado, meu amigo Bacabal, falando conosco também. Ô, Bacabal, bom, beleza pura, fala Bacabal. Ele só gravou sem gravar, sem falar. Obrigado, meu querido amigo Bacabal, é o Deusimar, o amigo do meu amigo, o doutor Ricardo Matos, grande advogado aqui de Brasília. Doutor Ricardo Matos, meu amigo Bacabal, Deusimar, o moço do Maranhão, muito obrigado, tem mais outra aqui, quero mandar uma saudade. Ah, o doutor Ricardo mandou uma mensagem aqui para nós. Alô, meu querido amigo Maurício Rabelo, boa noite, tudo bem? Beleza pura, obrigado, doutor Ricardo Matos, especialista, ele é especialista em previdência, né, em aposentadoria. Um grande abraço, doutor Ricardo Matos, um abraço. Celção, qual a música que tá no ponto aí, hein? Que mata é a solidão. Não tem com o Edelso, tem com o Chico aí, Paraná? Então tá, peraí. Solta o trem aí. São 20 horas e 15. Cadê o celular? Tem que mandar a moda do... Peraí, cadê o celular? Peraí, segura aí, Celção, segura aí. Fatinha, me empresta o celular aí. Ah, tá aqui. Opa, tá aqui. Deixa eu mandar o áudio aqui pra meu amigo Mauro. Mauro, você me dá um trabalho, rapaz, mas você não é fraco não, viu? Deixa eu mandar o áudio pra ele aqui. Homem. É Laço Aberto o nome da música, viu? Rapaz, nesse aqui não, será que é? Ei, rapaz, achei. Então, senhoras e senhores, amigos da Rádio Nacional, do programa Eu de Cá, Você de Lá, meu amigo Mauroni Mendes, lá de Boa Vista, Roraima, querendo abraçar de perto, hein? Ele abraça de longe quem ele quer abraçar de perto. Stephanie Mendes em Goiânia. Alô, Stephanie Mendes, Goiânia. É o Mauroni Mendes que manda para você através aqui do Eu de Cá, Você de Lá. Receba o abraço dele, do Maurício Rabelo aqui, de toda a equipe do Eu de Cá, Você de Lá. A música que ele pediu para te homenagear é essa aqui. Laço Aberto, Ataíde Alexandre. São 20 horas e 17. Boa noite, Brasil.

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0: Pois é, gente, agora 20h26, eu vou sair daqui, vou dar um voo. Nesse momento, tô passando por Luziânia, indo para Cristalina, ultrapassando Paracatu, João Pinheiro, entro, chego lá no Trevão, lá do posto JK, lá na BR-040, ou vai para Montes Claros, vou pro lado de Montes Claros, vou chegar em Jequitaí, fala, cheguei. Tô na casa de Zelina. Alô, Zelina, boa noite. Alô, Zelina, boa noite. Homem, bote a mulher no ar aí. Zelina, fala comigo. 20h26, eu de cá, você de lá, na Rádio Nacional. 20h27. Vamos continuando aqui, Zelina, lá em Jequitaí, Minas Gerais, é minha amiga do coração, obrigado, Zelina, liga de novo, quero falar contigo, tá? Agora tem o Anderson, não é o Vareta, é o Ferreira, Anderson Ferreira, falando assim, alô Anderson, cadê você? Fala comigo aí, rapaz, homem, era aqui... Anderson, boa noite.
1: Boa noite a todos, boa noite Maurício, a todos da Rádio Nacional do Amazonas, por cá é Anderson, segunda São Bernardo, São Paulo, quilômetro 23,5 da Anchieta, sentido litoral. Tô aqui na escuta aqui com o radinho aqui, um radinho ligado na internet, e a transmissão dele, saída de outro rádio aqui, tá? Que nem caixa de som não, é outro rádio que a gente adaptamos aqui,
0: para
1: escutar e fica melhor aí o áudio. Ok, pode ficar limpinho, fica com Deus aí, tudo de bom.
0: Valeu Anderson, ainda
1: falou. Tá, tem mais, manda um abraço lá pro pessoal lá meu. Só de família lá de Paracatu, Monte Carmelo e Brasília, família Ferreira, tá ok? Se estiver escutando lá, eles vão saber, falou? Obrigadão, tchau, tchau.
0: Valeu, rapaz. Olha os rádios dele, mostrou as fotos dos rádios aqui. Rapaz, ele tem rádio mesmo, tem sonzão, aparelho de som, de tudo quanto é qualidade, rádio pequeno, rádio grande. Um homem endinheirado esse, e educado, e gente boa, e prestigia a gente. Obrigado, Anderson Ferreira, o moço de São Bernardo do Campo, no estado de São Paulo, nesse momento, na Via Anchieta, buscando o litoral, lá em São Paulo. Obrigado, Anderson Ferreira, cumprimentando o pessoal lá do Rio Paracatu, o pessoal também de Brasília, o pessoal de Monte Carmelo, Minas Gerais. Muito obrigado, Anderson Ferreira, o moço de São Bernardo do Campo, no estado de São Paulo. Muito obrigado, viu? Muito obrigado. Tem mais aqui, 93 é do estado do Pará. Boa noite, sou Jaqueline, quero mandar um alusão para minha amiga Arlete, mando a moda do Renan e Raí, sou daqui do Travessão da 58, sou solteira. Boa noite, amigo Maurício Rabelo, aqui tudo bem, ela é lá do Arrependido, né? Beleza pura, obrigado Arlete, muito Jaqueline, muito obrigado Jaqueline, mandando um alô para amiga Arlete e pedindo a música do Renan e Raí. Arlete tá lá no Travessão da 58, ela é solteira e mora lá na região do Arrependido. Obrigado, obrigado, obrigado. Tem mais aqui, 63 é do Tocantins, deixa eu ver quem é. 63, vem cá, mande o áudio de volta. Beleza pura, boa noite.
2: Boa noite, Maurício Rabelo. Aqui me chamo Kesley Cursino.
0: Opa.
2: Falo de Palmas, Tocantins.
0: Opa, rapaz.
2: Hoje gostaria de mandar um alô para a galera da escola, da Fazenda São Félix, município de Recosolândia, que está organizando um encontro em 12 de setembro de 2000. 26, né?
0: Então
2: vai ser uma festa, um reencontro na cidade de Lajeado, Tocantins. Especialmente aí pro organizador Clodoaldo, Fátima, e entre outros, né? Que são muitos. Espero que todos possa participar, né? Que estiver ouvindo esse áudio, que é lá da época, da escola, professora Deusuíte, Fazenda São Félix, no Chile de Epsolândia. E que Vai ser um grandioso encontro, uh-huh. né? Mais de 20 anos que já finalizou uh-huh. essa escola e a galera tá querendo se encontrar agora, né?
0: Que beleza, bom demais. E
2: vai
0: né?
2: ser uma grande
0: que
2: festa.
0: Por cima. Vai ser uma grande
2: e
0: festa.
2: E ofereço uma música para toda a galera, né? Da turma da escola, da Fazenda São Félix.
0: Uh-huh.
2: Qualquer música aí do Gini Geno.
0: Beleza.
2: E para todos os ouvintes.
0: Uh-huh.
2: E também um alô para a Maria Sirene Cursino, em Tocantins. E para minha prima Darlene, na Fazenda Piquezeiro, município de Lizarda. Meu primo Nonato, Raimundo Nonato, e sua esposa.
0: Ah, pode falar. Quem mais? A esposa, pode falar.
2: E sua esposa.
0: Uhum. Pode falar.
2: Esqueci o nome dela agora.
0: Não
2: sua
0: tem...
2: esposa.
0: Tá bom, tá ótimo.
2: Meu primo Nonato.
0: Ah.
2: E não lembrei o nome da, minha, da esposa dele.
0: Nonato, né? Não, tá bom.
2: Santana.
0: Santana. Ah, conheço
2: sua esposa Santana.
0: Santana. Lá na Fazenda Cruzeiro Alto.
2: Uma boa noite a todos.
0: Conheço, rapaz, é a Santana. Obrigado, obrigado, meu querido amigo Kesley Cursino. Eu sei até o nome do cachorro, do Raimundo Nonato e da cachorra. É o Tigre e a Tigresa, viu? Um abraço grande, meu querido amigo. Gente boa! Gente boa! Pera aqui. É o Kesley Cursino, obrigado, Kesley Cursino. Ele está em Palmas do Tocantins, convidando a todos lá da região da Fazenda São Félix, em Recursolândia do Tocantins, para uma grandiosa festa que acontecerá no dia 12 de setembro, em Lajeado do Tocantins, né? Todos os alunos da professora Delzuite, lá de Recursolândia, estão convidados. Vai ser no dia 12 de setembro, em Lajeado. Quem convida é o Kesley Cursino, da Fazenda São Félix, de Recursolândia. Hoje ele está em Palmas, ele mandando um abraço para todo o pessoal que está na escuta, né? Pedindo a moda bonita para mandar para todos de lá, mandando para Darlene da Fazenda Piquezeiro, para o Raimundo Nonato e a esposa dele, a Santana. Santana é minha amiga demais, o Nonato também. O Tigre e a Tigresa, um deles morreu, acho que é o Tigre que morreu, tá só a Tigresa lá, firme, forte. Obrigado, já casou de novo, né? Obrigado, meu querido amigo. Gente boa, Kesley Cursino, um abraço. Celso Ribeiro, peraí, tem mais um. Você é um menino bom, viu, Celso? Você é um menino. Essa aí do Renan aí, levanta.

Pois é, gente boa do Brasil, são 20 horas e 34 minutos. Eu de cá, você de lá. Tem meu amigo Robledo, né? É o Robledo Suarte, lá de Natividade. Deixa eu ver aqui, deixa eu ver se eu consigo mandar o áudio para ele aqui. É o Robledinho, né? Alô, meu amigo Robledo, cadê você, rapaz? Fala comigo aí, meu amigo Robledo. Gente boa, lá de Natividade, né? Meu amigo Robledo, nesse momento, eu quero mandar uma saudação para todos lá de Natividade, lá de Chapada de Natividade, e dizer, meu amigo Robledo Suarte, o meu amigo Robledo Suarte, que já foi prefeito da cidade de Natividade, ele está convidando o povo da região para participar do festejo do Divino Espírito Santo 2026. O capitão do mastro é o Bernardino Neri Macedo, a rainha do mastro é a Tereza Gonçalves Pinto, e pedindo doações lá para o festejo do Divino Espírito Santo lá de Natividade, no Tocantins. Mandou aqui, mandou até a chave Pix lá para mandar quem quiser ajudar. Todos lá da região conhecem muito bem o capitão do mastro Bernardino Neri Macedo e a rainha do mastro Tereza Gonçalves Pinto, né? É o festejo do Divino Pai Eterno, do Divino Espírito Santo, lá em Natividade, no Tocantins. O número do Pix é 032-455-14107. Vou repetir. O Pix é em nome de Bernardino Neri Macedo. Ele é o capitão do mastro, né? O Pix é esse aqui: 032-455-14107. Doe o quanto você puder, um real, dois, cem, duzentos, mil, tanto que você puder, viu? É o festejo do Divino Espírito Santo 2026, lá em Natividade, no Tocantins. Vamos ajudar os nossos festeiros, o capitão do mastro Bernardino Neri Macedo e a rainha do mastro Tereza Gonçalves Pinto. Obrigado, meu querido amigo Robledo Suarte, meu amigo de Natividade.

0: Celso Ribeiro, agora 20 horas e 37 minutos. Tem aqui o meu amigo Josué Andrade, tá na escuta aqui em Brasília. Alô, Josué Andrade, um grande abraço. Ele dizendo boa noite, amigo Maurício Rabelo, como vai? É, como é que ficou o jogo do Flu ontem? Foi anteontem, né? Ficou 2-1. Fluminense agora tá dependendo do Bolívar não ganhar do outro time lá. Fluminense tem que ganhar o próximo jogo e dependendo do resultado do outro jogo. Ruim demais. Tinha que ter ganhado de 3-0, ganhou só de 2-1. Muito obrigado, amigão Josué Andrade, um grande abraço.
1: E a Inês Cabral de Fortaleza, no Ceará, também está na escuta. Maurício está mandando um abração para você, para o Celso, para o Anderson. E ela está pedindo para cantar os parabéns para os aniversariantes de hoje, que é a Roberta Medina de Fortaleza, Dr. José Anchieta Cruz Maciel, também Fortaleza, aniversariante hoje. Dr. Sérgio Joaçaba, vice-presidente do Instituto do Câncer de Fortaleza. E também para o Braga Júnior, da Roquete Pinto. Todos os aniversariantes de hoje. Quantos parabéns, Celso.

0: Opa, bom demais. Bom demais. E nós vamos aqui trazendo mais um aqui. 63 é do Tocantins. Boa noite. Boa noite.
1: Quero mandar aqui um abraço para todos. É do município de Lizarda, para meu primo Raimundo Nonato, a esposa dele lá na Chapada Alta.
0: É a Santana.
1: E quero falar para ele ir para o encontro de família, lá no Rio Vermelho, na fazenda, esqueci o nome da fazenda, da Carmen. Água Preta.
0: Fazenda Água Preta.
1: E convido todos, né, que estiver ouvindo, né, da família Soares, Pereira e amigos também, para estar participando da nossa festa. Vai começar dia 3, 4 e 5 de julho, na fazenda
0: Água Preta.
1: Água Preta.
0: É município?
1: Da Carmen, mas do Alessandro.
0: Carmen.
1: Maria Isabela, minha mãe manda um abraço para você. Maria de Lourdes, de Lizarda, tá morando aqui em Palmas. Opa. Também. Eu tô aqui em Palmas agora, nesse momento.
0: Que coisa boa. Nossa, mas foi bom demais saber. É a Denisa, o Denisa Alves, pode ser, né? O Denise ou Denizar? Denizar, eu acho que é Denizar. É, muito obrigado. Muito obrigado. Eu vou nesse momento aqui, pera aqui, só um minutinho. Acertei, né? Deixa eu ver aqui. Pior que chega uns aqui, não chega aqui. Pelo amor de Deus. É, tá certo. Ainda não chegou aqui. Eu queria mandar o áudio para ela de volta. Mas pelo jeito não vai chegar. Obrigado. É, minha querida amiga, Denisa Alves Batista, em Palmas do Tocantins, cumprimentando a família Soares Pereira, cumprimentando o Raimundo Nonato, a Sandra, né? A Santana. Raimundo Nonato, a Santana, na fazenda Cruzeiro Alto, lá em Lizarda, no Tocantins, convidando para o encontro das famílias no dia 3, no dia 4, dia 5 de julho, né? Lá na Fazenda Água Preta, na Fazenda da Carmen e do Alessandro, tá bom? Então, dia 3, 4 e 5, Fazenda Água Preta, propriedade da Carmen e do Alessandro. Deve ser na região de Lizarda, né? Muito obrigado, Denisa, um abraço grande.
2: E o da Luz de Oriximiná, no Pará, também diz que está sempre ligadinho, né? De cá, você de lá. Maurício está mandando um abração para você.
0: Obrigado,
2: Luz. E ele pede para ouvir a música Mulher Carinhosa, que o Amado Batista oferece para todas as mulheres do Brasil. E ele deseja fazer amizade com as ouvintes do Eu de Cá, Você de Lá. Gente, o telefone do da Luz é o 93, né? Que é o DDD do Pará. 99201-2053. Repetindo. O telefone do da Luz de Oriximiná, no Pará, é 93-99201-2053. Você pode ligar a qualquer momento, qualquer hora, viu? Que ele está à disposição para atendê-los.
0: Beleza, por aí. A Denisa Alves Batista ainda falou lá de Palmas ainda.
1: Maria Isabela, minha mãe manda um abraço para você. Maria de Lourdes, de Lizarda, está morando aqui em Palmas também. Tá, eu estou aqui em Palmas agora, nesse momento.
0: Tá joia. Obrigado, dona Maria de Lourdes, em Palmas, minha querida amiga lá de Lizarda, Maria de Lourdes. Ô, saudade. Um abraço grande, né? E a minha amiga Denisa Alves está convidando a todos para o encontro das famílias. Vai ser no dia 3, no dia 4, dia 5 de julho, na Fazenda Água Preta, Fazenda da Carmen e do Alessandro, né? Deve ser lá no município de Lizarda, né? Convidando o Raimundo Nonato, a Santana. Todos estão convidados. 3, 4 e 5 de julho é o encontro das famílias, principalmente da Soares Pereira, que ela citou aqui, não é? E as demais famílias aí, dos amigos aí. Muito obrigado. Um abraço, Denizá. Obrigado, Maria de Lourdes.
2: E o William, direcer na Bahia, também está ligado no programa. Estou mandando um abraço para você, Maurício. Está pedindo para ouvir a música, viu, Celso? Eu disse para você procurar aí, Mulher Maravilha, com o Duque Dalvan, que ele oferece para todas as mulheres da Rádio Nacional. Diz que ele pediu ontem, não rodamos, mas hoje nós vamos rodar, viu, William? Mulher Maravilha, com o Duque Dalvan, para o William, lá direcer na Bahia.
0: É o William, muito

0: Obrigado, amigão William. Um abraço do Maurício Cabelo aqui para você, viu, William? Felicidades, muito obrigado. Quero aqui mandar um abraço também para Diana Leandro, lá em Peixoto de Azevedo, no estado de Mato Grosso. Oi, Diana, como vai? Tudo bem? Boa noite. Ela disse que está na escuta, na sintonia. Ontem, foi ontem ou anteontem? Anteontem, né? Eu mandei para você o telefone do Pedro Pierre, né? Você deve ter conversado com ele, o professor Pedro Pierre, lá em Placas, no Pará, falando sobre o livro, sobre a Rádio Nacional, o livro que ele escreveu, sobre a Rádio Nacional da Amazônia, a vida dele com a rádio, com os comunicadores, com os ouvintes, né? Muito obrigado, querida amiga Diana Leandro, espero que você tenha falado com ele, viu? Um abraço!
1: E o Antônio Nunes, o setor Pessoa, também está ligadinho. O Maurício está mandando um abraço para todos. E depois você passar o contato do Maurone, né, para ele.
0: Maurone Mendes?
1: O Maurone disse que quer participar dos grupos, né? Uh-huh. E ele quer. Aí você passa para ele depois. Beleza. Um abração, seu Antônio. Boa noite.
0: Você quer anotar aqui? Ah, então tá.
1: Depois a gente passa, né?
0: Tá bom, beleza. Agora é o Cleomário Nonato. Obrigado, Antônio Nunes. Obrigado, obrigado, Cleonice. É, Cleomário Nonato.
2: Fala, Maurício Rabelo. Boa noite, meu amigo. Opa. Como é que tá? Cleomário aqui de Palmas, Tocantins.
0: Opa.
2: Ei, bota aquela romântica aí de Rio Negro e Solimões.
0: Ah, tá.
2: Pra Cleomário aqui. E minha velhinha, Cleane.
0: Ah, Cleane, né?
2: Uhum. Chama, chama, chama.
0: Chama na bota, rapaz, chama.
2: Palmas Tocantins tá daquele jeito. Daqui... Que dia é que você desce aqui, Maurício Rabelo?
0: Doido pra ir aí, rapaz, me aguarde. Nós vamos tomar uma lá no ponto da picanha, você paga a conta, viu, Cleomar? Você é um homem de erado. Aí,
2: vou mudar a música aí, meu amigo.
0: Vai mudar?
2: Mudei pro Valber Lopes, meu conterrâneo, meu amigo. Dá uma força pra ele aqui. Valber, Valber Lopes, não estarei aqui.
0: Não.
2: Aí está. Tu manda o áudio pra mim aqui, tá?
0: Tá.
2: Valber, manda uma pancada de forró aí pra nós, que o homem é bom, o homem é bom.
0: O homem é bom, né, rapaz? Tranquilo e calmo. Obrigado, obrigado, meu querido amigo, o Cleomário. Obrigado, Cleomário. Ele é fã do cantor Valber Lopes. Manda uma pancada de forró pra nós aqui, segundo ele, né? Obrigado, Cleomário Nonato. Aí em Palmas do Tocantins, um abraço pra sua mocinha aí, a Cleane, né? Você disse que é a venha, mas deve ser tão nova. Chama ela de mocinha, né? Obrigado, Cleomário Nonato. Obrigado, Cleane. Palmas, Tocantins. Daqui a pouquinho, Valber Lopes, não estarei aqui.
1: E o José Valdo, lá do Córrego São Fidélis, já da Leia, de Minas Gerais, também está ligado no programa, Maurício. Ele quer ouvir uma música aqui, o nome da música é Fazendeiro Barbosa. Quem canta é Garcia e Zé Matão.
0: É, Garcia e Zé Matão. Fazendeiro, já, demais.
1: Fazendeiro Barbosa. Ele disse que tem pro Maurício aí, roda essa música pra ele ouvir lá na chácara.
0: Garcia e Zé Matão.
1: É, José Valdo, Córrego, São Fidélis e Atalé, Minas Gerais.
0: Fazendeiro
1: Barbosa.
0: Barbosa, Garcia,
1: Garcia e Zé Matão. Um abraço, viu, José Valdo?
0: Josivaldo, em que lugar que está o Josivaldo?
1: Córrego São Fidélis, Ataleia, Minas Gerais.
0: Ataleia, Minas Gerais, Córrego São Fidélis. Rapaz, sabe tudo esse rapaz, né? Ataleia, quem nasce em Ataleia? Ataleenses, ataleienses, né? Minas Gerais, muito obrigado, muito obrigado. Me pera aqui. Então tá bom, tá certo e tá falado. Celso, qual é a música que está no ponto aí? O Troco, Renan e Raí. Depois, seu Telegrama Ginigeno e Mulher Maravilha. Daqui a pouco tem o Valber Lopes também para cantar. São 20 horas e 48.

0: qualidade.
1: Pois é, gente, agora 20 horas e 59 minutos. O Cleomário falou assim: ô Cleomário, fala aí, moço.
2: Uma vez que eu pedi teu nome particular, você mandou. Eu troquei o telefone. Não tem mais. Mas não solta esse vídeo aí no ar, esse áudio aí no ar, não, senão armaria.
1: Armaria, então já soltei. Uai, não sei porquê, né? Mas tá bom. Cleomário Nonato. Obrigado, Cleomário Nonato. Eu não ouço, não ouvi antes, né? Então, mas não tem nada de errado, não. Tá tudo certo. Bom demais. Obrigado, Cleomário Nonato. Um grande abraço. Vamos pro intervalo.

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